0: do governo Lula que proíbe as bets no Brasil. O manifesto defende que proibir as apostas legais não eliminaria a prática, mas poderia levar apostadores para sites clandestinos, onde não há mecanismos de fiscalização e proteção. O documento foi assinado pelo Instituto Brasileiro de Jogo responsável pela Associação Nacional de Jogos e Loterias. O texto afirma que mais de 30 milhões de pessoas estão ativas em plataformas legalizadas e que nesse mercado existem mecanismos como verificação de idade e CPF e restrições para beneficiários de programas sociais. O Exército dos Estados Unidos está se preparando para uma incursão militar em Cuba. A informação é da rede de TV CBS News. De acordo com a emissora, as Forças Armadas norte-americanas estão analisando se podem fornecer um aumento nas tropas ao Comando Sul, responsável por operações militares nas Américas. Por enquanto, não há nenhuma indicação de ordens de mobilização sobre a ilha. No horário de Brasília, 9-1.
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0: Em destaque no Panorama CBN, Lula anuncia pacote para proibir bets no Brasil e Flávio Bolsonaro chama presidente de pai do Tigrinho. Após foto com Vorkaro, o Conselho do Ministério Público Federal decide não investigar Paulo Gonet e manter procurador no caso Master. Presidente do Supremo manda a Procuradoria-Geral da República analisar pedidos de investigados dos casos Master e INSS. Contas de luz vão ter bandeira verde em outubro e devem aliviar a inflação. Xi Jinping encerra a visita aos Estados Unidos, convidando Trump para ir a Pequim e com poucos anúncios concretos. Olá para você que está aqui comigo, eu sou o Leandro Gouveia e essa é a segunda edição do podcast Panorama CBN de sexta-feira, 25 de setembro de 2026. Em menos de meia hora eu te conto as principais notícias do dia. Presidente Lula anunciou um pacote de medidas de combate às apostas online e ao endividamento das famílias. Esse pacote inclui duas medidas provisórias e um projeto de lei elaborado pelo Ministério da Justiça e Segurança Pública. Uma das medidas provisórias proíbe imediatamente o funcionamento das apostas online no país. E isso vale tanto para cassinos virtuais, como o jogo do Tigrinho, quanto para apostas esportivas de cota fixa. Como se trata de uma medida provisória, a proibição passa a valer na hora, mas precisa de aprovação do Congresso Nacional em até 120 dias. Já o projeto de lei vai ser enviado aos parlamentares para criar um crime específico para quem operar ou divulgar essas plataformas. A proposta prevê pena de reclusão de 4 a 6 anos mais multa para operadores de apostas não autorizadas, com aumento de pena em caso de jogos virtuais. Mais cedo, em evento político no Recife, em Pernambuco, o presidente Lula comentou a decisão e criticou o impacto das bets no orçamento dos brasileiros.
1: Eu quero que vocês saibam que tem muita gente doente por causa do jogo. Tem muita gente endividada. E eu quero dizer para vocês, eu vou acabar com as bets. O dinheiro do jogo é para comprar comida para as crianças. Não é correto a gente gastar o que não tem para tentar ganhar o que não existe. Não dá para ficar aqui gritando e mentindo.
0: Quem tem dinheiro nas casas de apostas tem que pedir o saque até o dia 5 de outubro. Para garantir a devolução, os bancos vão bloquear o dinheiro do saldo de cada apostador, que só vai poder ser movimentado para pagar os clientes. Para quem não fizer o pedido, as empresas vão comunicar aos bancos dos apostadores e a Anatel vai ser acionada para tirar os sites do ar, mantendo apenas os canais de comunicação com os clientes. O presidente do Instituto Brasileiro de Jogo Responsável, Carlos Lima, afirmou que as 84 plataformas licenciadas no país vão recorrer à justiça para pedir o ressarcimento dos investimentos e das taxas de outorga. Desde o início da regulamentação, o governo arrecadou 2 bilhões e 500 milhões de reais em outorgas, ao custo de 30 milhões por empresa. 13 dos 20 clubes da Série A do Campeonato Brasileiro têm patrocinadores master do setor de apostas. O Flamengo publicou uma nota oficial contra a proibição, dizendo que a mudança repentina traz insegurança jurídica, prejudica a arrecadação do esporte e pode empurrar os apostadores para o mercado clandestino. O contrato do Flamengo com a Betano é o maior do país, com valor de 268 milhões e meio de reais por ano, o que representa quase 13% da receita bruta do clube. Diante da medida, as empresas começaram a notificar os times sobre a possibilidade de rescisão contratual imediata. Também nesta sexta-feira, em agenda no Rio de Janeiro, o senador Flávio Bolsonaro declarou que, se for eleito presidente, vai proibir apenas os cassinos online. O parlamentar disse ser contra os jogos em geral, mas afirmou concordar com as apostas esportivas em futebol, que já são permitidas no país há décadas, ainda que agora elas sejam feitas pelo celular. Flávio disse que o país vive uma epidemia de endividamento causada pelos jogos online e criticou a regulamentação das bets.
2: O presidente Lula, todo mundo já sabe que ele está desesperado. Não fez em 4 anos. Na véspera da eleição, ele quer tentar fingir que não foi ele que conseguiu, aprovou e regulamentou o cassino online na mão dos brasileiros. O Lula é o pai do Tigrinho. Na verdade, o Lula tem 2 filhos que fizeram muito mal ao Brasil, o Lulinha e o Tigrinho.
0: As apostas esportivas e os jogos online foram legalizados no Brasil em 2018, no fim do governo de Michel Temer. A regulamentação não aconteceu no governo de Jair Bolsonaro, evitando a cobrança de impostos para as empresas. E veio em 2023, quando o presidente Lula sancionou a chamada Lei das Bets, aprovada pelo Congresso, que definiu as regras de funcionamento, a tributação das empresas, a criação de licenças oficiais e exigências de proteção ao apostador. No mesmo evento, o senador Flávio Bolsonaro comentou a viagem que fez em janeiro do ano passado no avião que tinha como uma das donas uma empresa de Daniel Vorcaro.
2: Muito importante falar que a questão aí de eu ter viajado no avião do Willer, uma viagem em família, a convite dele, estava junto minha esposa, minhas filhas, não tem absolutamente nada a ver com o Vorcaro. Né? Se estão partindo da premissa que ter cota de avião é ser dono do avião, então eu viajei com o dono do avião, que é o Willer, não tem nada a ver com o Vorcaro. Está sendo perseguido, como várias pessoas estão sendo perseguidas, por terem proximidade comigo, que é o Willer, é meu amigo. Não foi apenas essa viagem que fizemos juntos, fiz várias viagens junto com ele, então não tem absolutamente nada de errado.
0: O advogado Willer Tomás, amigo de Flávio Bolsonaro, é investigado no escândalo do INSS. No início da semana, quando o jornalista Lauro Jardim, do Globo e da CBN, revelou o vídeo que mostra o ministro Alexandre de Moraes desembarcando do mesmo jatinho, Flávio Bolsonaro compartilhou a imagem e associou o ministro ao presidente Lula. E o Conselho Superior do Ministério Público Federal decidiu por unanimidade, 9-0, não afastar o procurador-geral da República, Paulo Gonet, das investigações do Banco Master. E por 5-4, o colegiado também arquivou o pedido de abertura de apuração preliminar contra o chefe do Ministério Público. Dos 10 integrantes, só Paulo Gonet não participou por ser o alvo da representação. A reunião foi comandada pelo vice-presidente do órgão, o subprocurador-geral Nicolau Dino. Relatórios da Polícia Federal indicaram mensagens entre Vorcaro e Gonet, em grande parte por meio de advogados, com citações sobre o custeio de uma viagem a Londres para o filho do procurador em abril do ano passado, além de uma foto de Vorcaro ao lado de Gonet em uma confraternização com charuto e uísque. O relator do caso, o subprocurador-geral Francisco Sanseverino, votou pelo arquivamento e contra o afastamento. Para ele, as mensagens não trazem indícios de crime e a imagem em Londres foi um fato isolado.
3: Nas mensagens, não há comunicação direta entre o investigado Daniel Vorcaro e o PGR, que não se pode examinar frases ou troca de mensagens de forma isolada e ou descontextualizada para não criar uma situação artificial e que não corresponda à realidade dos fatos.
0: Os conselheiros Celso de Albuquerque Silva, Alexandre Camanho de Assis, Hindenburgo, Chateaubriand e Nicolau Dino acompanharam o relator pelo encerramento do caso. Já a conselheira Janice Ascari defendeu a nomeação de um subprocurador para colher informações e aprofundar as apurações. Janice destacou que o relatório da Polícia Federal foi sumaríssimo e deixou pontos sem esclarecer. As conselheiras Samantha Chantal Dobrovolsky e Ana Borges Santos, junto com o conselheiro José Adonis Calou de Araújo Sá, seguiram a divergência. Samantha criticou a atuação de Gonet ao pedir a anulação do relatório da Polícia Federal no Supremo Tribunal Federal. O voto decisivo que garantiu o arquivamento por 5-4 foi dado pelo vice-presidente Nicolau Dino. E o presidente do Supremo, Edson Fachin, determinou que a Procuradoria-Geral da República se manifeste em 5 dias sobre os pedidos que foram apresentados pelas defesas de investigados nos casos do Banco Master e do INSS. Fachin recebeu os pedidos porque determinou que as investigações fossem remetidas à presidência do Supremo antes da análise sobre as mensagens de Daniel Vorcaro ao ministro Alexandre de Moraes e sobre a

do ex-banqueiro, também tinha pedido que o caso fosse enviado para Mendonça avaliar um recurso sobre a sua prisão. E a nova rodada da pesquisa Quest traz as intenções de voto para a corrida a mais governos estaduais. Falo agora da Bahia. A disputa segue empatada dentro da margem de erro. ACM Neto, do União Brasil, subiu de 39% para 42%. O atual governador Jerônimo Rodrigues, do PT, aparece logo depois, subindo de 37% para 40%. No Rio Grande do Sul, Tenente Coronel Zuco, do PL, lidera a corrida, passando de 26% para 29%. Juliana Brizola, do PDT, manteve os 23%. Gabriel Souza, do MDB, oscilou de 9% para 10%. Em Goiás, a liderança é do governador Daniel Vilela, do MDB, que avançou de 37% para 42%. Em segundo lugar, vem o ex-governador Marconi Perillo, do PSDB, que oscilou de 20% para 19%. Já o senador Wilder Moraes, do PL, subiu de 12% para 15%. Em Santa Catarina, o governador Jorginho Melo, do PL, ampliou a vantagem e foi de 50% para 54%. João Rodrigues, do PSD, caiu de 17% para 13%. Gelson Merizio, do PSB, subiu de 4% para 10%. No Amazonas, Omar Aziz, do PSD, lidera a disputa e subiu de 26% para 29%. Professora Maria do Carmo, do PL, passou de 16% para 19%. Ela empata na margem de erro com Roberto Cidade, do União Brasil, que manteve os mesmos 18% do levantamento anterior. Davi Almeida, do Avante, caiu de 15% para 11%. Em Sergipe, Fábio Mitidieri, do PSD, aparece na frente e subiu de 40% para 43%. Valmir de Francisquinho, do Republicanos, subiu de 28% para 34%. Em Alagoas, JHC, do PSDB, tem 43% e Renan Filho, do MDB, empatado tecnicamente com 41%. Em Rondônia, o senador Marcos Rogério, do PL, oscilou de 24% para 37%. Adailton Fúria, do PSD, manteve os 21%. No Amapá, Dr. Furlan, do PSD, lidera a disputa com 53%. Clécio Luiz, do União Brasil, aparece em segundo com 40%. Nessa sexta-feira, ainda seriam divulgadas, depois da gravação do Panorama, as pesquisas de Acre, Mato Grosso, Mato Grosso do Sul, Maranhão e Espírito Santo. No sábado, sai a pesquisa do Pará. As dos outros estados já foram divulgadas e estão disponíveis no portal G1. O presidente da China, Xi Jinping, concluiu a visita aos Estados Unidos depois de reuniões com o presidente Donald Trump. Na Casa Branca, Trump e a primeira-dama, Melania, receberam Xi Jinping e a esposa dele para a tradicional cerimônia do chá. O presidente americano afirmou que a reunião foi muito produtiva e declarou que os dois países fizeram avanços tremendos. Xi Jinping também demonstrou otimismo e defendeu uma relação baseada no respeito, na justiça e na reciprocidade. O líder chinês convidou o casal Trump para visitar Pequim. E em seguida, os dois estiveram no Arquivo Nacional de Washington. Segundo uma agência de notícias estatal chinesa, os presidentes conversaram sobre Taiwan. Xi Jinping pediu que os Estados Unidos passem a se opor abertamente à independência da ilha. Atualmente, a posição oficial de Washington é dizer apenas que não apoia o movimento separatista. A declaração gerou reações e críticas imediatas por parte do governo de Taiwan. Segundo o embaixador dos Estados Unidos na China, Trump disse a Xi Jinping que a assistência da China ao Irã é inaceitável durante conversas na Casa Branca, mas publicamente Trump tem evitado confrontar o país asiático para priorizar acordos comerciais e manter uma relação diplomática estável. Na prática, o avanço mais concreto nessa semana foi a prorrogação da trégua na guerra comercial tarifaço até janeiro do ano que vem. O anúncio foi feito pelo secretário do Tesouro americano Scott Bessent. Os dois chefes de Estado têm novo encontro marcado para novembro durante a cúpula da APEC, o Fórum de Cooperação Econômica da Ásia-Pacífico em Shenzhen, na China. Já a Assembleia Geral da ONU, em Nova York, vai contar com o discurso do vice-presidente chinês Han Zheng neste sábado. Xi Jinping preferiu focar a agenda na reunião bilateral com Donald Trump e não participou do evento na ONU. A inflação oficial do país até o dia 15 subiu 0,70% em setembro, bem acima das projeções do mercado, que esperava uma alta de 0,53%. E com o resultado, o IPCA 15 acumula alta de 4,47% nos últimos 12 meses. O principal impacto veio do grupo Habitação, que saltou 2,07%, puxado pela energia elétrica residencial, que subiu 7,42% depois do fim do crédito do bônus de Itaipu nas contas de luz.
O grupo Despesas Pessoais

0: avançou 0,96%, pressionado pela alta de 14% no cigarro. Nos transportes, as passagens aéreas subiram quase 10%. Na alimentação, os destaques de alta foram tomate, que subiu mais de 20%, o arroz, 2,39%, e as carnes, 1,3%. E aí, nessa sexta, a Agência Nacional de Energia Elétrica anunciou que a bandeira tarifária na conta de luz em outubro vai ser verde, sem cobrança extra, portanto. O comunicado da ANEEL diz que isso vai ser possível por causa do aumento do volume de chuvas nas regiões sul e sudeste, evitando o acionamento das usinas termoelétricas. Desde maio, a bandeira tarifária em vigor era a amarela. O principal índice da Bolsa de Valores de São Paulo fechou em queda de 0,27% aos 183.476 pontos. Em uma semana, a Bolsa caiu quase 1%. O dólar comercial caiu 0,23%, cotado a R$ 5,18. O euro vale R$ 5,90, com leve baixa de 0,07%. O ex-presidente José Sarney, de 96 anos, voltou a ser internado para dar continuidade ao tratamento de uma pneumonia bacteriana. O estado de saúde dele é estável. Essa é a segunda internação do político nesse mês. No dia 13, Sarney deu entrada no hospital com infecção respiratória e recebeu alta 3 dias depois. Antes de viajar do Maranhão para São Paulo, o ex-presidente publicou um vídeo brincando com a idade.
1: Estou indo para São Paulo porque depois da pneumonia que eu tive, eu tenho necessidade de fazer um check-up para ver como é que estou. Uma vez que eu tenho 93 anos, o velhinho aqui tem que saber como é que a máquina está funcionando. E acho que, na minha idade, até unha encravada é grave, né?
0: Sarney também declarou que espera voltar logo para acompanhar a reta final das eleições no Maranhão, onde a filha dele, Rosiana Sarney, é candidata ao Senado pelo MDB. A Polícia Civil de São Paulo e a Polícia Federal apuram a morte suspeita da tenente e engenheira mecânica da Marinha, Beatriz Fickert Santoro, de 33 anos, encontrada morta em um alojamento do Centro Tecnológico da Marinha, que fica dentro da cidade universitária da USP, na zona oeste de São Paulo. O boletim de ocorrência aponta uma possível fraude processual na cena do caso, porque uma capitã que se apresentou como médica da corporação tirou o corpo do local e o levou ao Hospital Universitário da USP antes da chegada da perícia. No hospital, a médica de plantão se recusou a assinar o atestado de óbito. Policiais militares acionados para a ocorrência relataram que o corpo já estava sem vida há algum tempo. Em nota, a Marinha informou que a militar foi encontrada desfalecida e levada ao hospital, onde a morte foi constatada, e declarou que presta assistência à família. No esporte, o Brasil empatou em 1-1 com a Austrália no primeiro jogo da seleção masculina de futebol depois da Copa do Mundo. O time teve atuação abaixo do esperado e criou poucas chances. A Austrália abriu o placar com Iran Kunda em cobrança de falta. O Brasil só conseguiu empatar no último lance com o atacante Ryan de cabeça. O craque do Chelsea, Estevão, chegou a marcar no fim do primeiro tempo, mas o gol foi anulado por falta do volante Bruno Guimarães. O Brasil volta a jogar contra a Austrália também na terça-feira, às 7 da manhã. E antes da Rádio Sucupira, de todas as sextas, eu convido você a mandar mensagem para o Panorama. Meu e-mail é leandro.gouveia@cbn.com.br. No Instagram é só procurar por Lê Reis Gouveia. Não esquece de escrever seu nome e de onde você está ouvindo. Um abraço para Silvia Guimarães, de Goiânia, que me mandou mensagem pelo Instagram. No YouTube, o Gustavo Rocha comentou: do Porto, Portugal, sempre atualizado com as notícias do Brasil. Obrigado a você que acompanha sempre o Panorama e antes de aproveitar o fim de semana, não esquece de deixar o podcast salvo aí na sua biblioteca do Spotify. E as apostas estão preocupando o prefeito Odorico Paraguaçu, viu? E o presidente do Senado, que em junho tratou de se afastar com veemência de Daniel Vorcaro, agora teve reveladas mensagens em que ele chama o banqueiro de irmão para a vida toda e meu amor. Tudo isso é assunto para a Rádio Sucupira.
2: Olha lá, coronel.
3: É de cheiro?
2: É, sim, é, tá na cara que é. Fica ali ó, a manhã inteira aí, fazendo jogo. Aquele ali é o olheiro. Tá ali só pra dar sinal quando a polícia vier, não é?
3: Isso eu acho que a polícia vem.
2: Ó, o jogo do bicho não é uma contravenção, coronel?
3: Mas isso é uma pouca vergonha. Isso é um desafio desaforista aos cânones da lei e aos bons costumes.
4: Quem liberou a utilização das bets no Brasil foi aqui o governo de Michel Temer.
3: Errar é humano est, como diziam os latinos.
5: É, digamos que eu não aplaudo aquele meu ato, né? Todos os jogos causam problema, né? Agora, este causa mais. Não é útil para o país. Eu confesso que não é útil para o país, não é? Eu não posso aplaudir aquele ato. Eu sou obrigado a dizer.
3: Desgraçado, joguei 5.000 cruzeiros no milhado. O miserável deu invertido.
2: Até o senhor é, coronel.
3: Não, senhor, isso é um documento, isso é uma prova do contraventismo que impera nessa terra.
6: Pra frente, sucupira! Eu vou acabar com a bete desse país. Vou acabar com a bete antes delas acabar com o Brasil.
3: Tá mão forte, que devia prender esses contraventistas. O lógico é da polícia, e a polícia é estadual, não tá diretamente subordinada a mim.
6: Agora, o cassino tá dentro da sua casa. O cassino tá na mão do seu filho, na mão do seu neto, do seu marido e na sua mão.
7: Percorremos todos os pontos de vista, tudo fechado.
8: Sabe que o povo está todo revoltado?
9: Contra os bicheiros?
8: Não. Contra o senhor.
9: Hã?
8: É. Estão pondo a culpa na bichoteca.
10: Se o governo optar por proibir o setor de apostas, com certeza a gente vai tomar medidas judiciais contra isso.
8: É, eu avisei que com esse projeto de lei o senhor ia catucar a onça com vara curta.
11: O cassino online tem que acabar, a gente vai acabar com esse cassino online e dá pra controlar com tecnologia. Eu sou contra jogos, de qualquer forma, né? Mas aposta em jogos reais, num jogo de futebol, num jogo de vôlei, num jogo de tênis, você tem alguma forma, né, de controle, vamos dizer assim.
3: Não é jogo do bicho, isso é tarifa zoológica instituída com altas e elevadas finalidades altruísticas e sociais.
6: Todo mundo sabe que durante toda a minha carreira política nunca entrou nesse bolso um tostão do povo.
12: Jamais recebi aqueles valores ou outros quaisquer. No Brasil ou no exterior, por qualquer motivo que seja.
13: Estão procurando salpicar a minha honra de lama e a honra da minha família. São calúnia, calúnia e calúnia.
12: São alegações inteiramente falsas, com a única e aparente intenção de arrastar para a lama o meu nome, a minha honra, a minha reputação.
3: O senhor é a última pessoa em que eu podia confiar. E agora vejo que nem com o senhor eu posso contar. Eu que sempre considerei o senhor meu braço direito, tenho agora a sensação de ter sido mutilado.
0: As falas da novela O Bem Amado foram cedidas pelo acervo da TV Globo. O texto é de Dias Gomes e a interpretação do prefeito Odorico Paraguaçu é de Paulo Gracindo. Edição de Edmilson Fernandes e Cláudio Antônio. Lembrando que a Rádio Sucupira tem podcast próprio também, caso você tenha perdido algum episódio ou queira compartilhar. E este episódio vai ficando por aqui. A produção e o roteiro foram feitos por mim, Leandro Gouveia, e a edição e a sonorização por Anderson Wendel, o Tico. Eu volto na segunda-feira. Um ótimo fim de semana para você. Música.

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4: A Corrida de São Silvestre de 2026 terá inscrições abertas na próxima quarta-feira. A organização da prova garante que foram feitas melhorias na infraestrutura para evitar problemas registrados na edição anterior. Apesar da alta na demanda, o número de participantes continuará limitado a 55 mil pessoas.
5: As inscrições para a Corrida de São Silvestre de 2026 serão abertas na próxima quarta-feira, dia 30 de setembro, às 10 horas da manhã. Quem quiser garantir uma das 55 mil vagas para a prova de corrida de rua mais emblemática do Brasil, deve acessar o site saosilvestre.com.br e fazer um cadastro prévio. A prova acontece no dia 31 de dezembro, com largada na Avenida Paulista e percurso de 15 quilômetros. O CEO da São Silvestre, Laerte Geller Jr., afirmou à CBN que a organização promoveu melhorias no sistema de inscrições para evitar as críticas da edição anterior, quando muita gente não conseguiu se inscrever.
6: A parte técnica da inscrição, ela foi completamente remodelada. Então, nós não temos que ter o problema, estamos acreditando que toda intervenção técnica vai resolver isso. E o sistema já foi testado à exaustão e funcionou muito bem.
5: Serão três kits diferentes que devem ser escolhidos na hora da inscrição. O kit básico vai custar R$335,90. O CEO da prova explicou que, apesar do aumento da demanda de atletas nos últimos anos, a organização da prova entendeu que não é possível aumentar a quantidade de vagas. Isso porque, além dos 55 mil inscritos oficialmente, cerca de 15 mil pessoas correm a São Silvestre sem terem um cadastro oficial. Segundo ele, a falta de água em alguns pontos de hidratação na edição do ano passado não vai se repetir este ano, e que todos os cálculos são feitos considerando os inscritos e os chamados pipocas, que correm sem a inscrição oficial, mas que se os pipocas não participassem da prova, seria possível aumentar a quantidade de vagas oferecidas. Além das inscrições individuais no dia 30 de setembro, as assessorias, grupos e agências de turismo poderão fazer inscrições a partir do dia 7 de outubro. Essas empresas precisam ter um CNPJ ativo e todos os atletas precisam ter feito pré-cadastro individual no site da empresa Ticket Sports. De São Paulo, Guilherme Muniz.
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0: Sexta-feira, 25 de setembro de 2026, o governo federal anunciou a proibição das bets no Brasil. O presidente Lula deve enviar ainda hoje ao Congresso projeto de lei que estabelece penas de até 6 anos de prisão para quem operar ou divulgar as apostas. Segundo o ministro da Fazenda, Dario Durigan, a partir desta sexta-feira já não será possível colocar mais dinheiro no site de bets no país. Os apostadores vão ter até o dia 5 de outubro para retirar voluntariamente o dinheiro disponível nas plataformas. Caso não consigam, os bancos que operam para bets farão a devolução entre os dias 9 e 14 de outubro. O pacote do governo mira ainda os cassinos online e os jogos virtuais do país, com o objetivo de combater o endividamento das famílias brasileiras. O Conselho Superior do Ministério Público Federal formou maioria para não afastar o Procurador-Geral da República, Paulo Gonet, dos casos relacionados ao Banco Master. O placar está em 6-0 contra o afastamento dele. Em outro ponto do julgamento, porém, os conselheiros... Já temos o resultado, né? O Conselho decidiu, por 5-4, arquivar o pedido de aprofundamento de investigação contra Paulo Gonet pela relação dele com o banqueiro Daniel Vorkar. O presidente chinês Xi Jinping disse que a relação entre a China e os Estados Unidos continuará baseada na reciprocidade. Ele voltou a se reunir hoje com o presidente norte-americano Donald Trump durante o último dia de visitas a Washington. Na cerimônia, eles mantiveram um tom amigável. O presidente chinês reconheceu a rivalidade entre as duas principais potências econômicas mundiais, mas pediu que os países evitem um confronto. Horário de Brasília. Agora são 9 horas e 32 minutos.
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0: Olá, boa noite, bem-vindos ao CBN Noite Total desta sexta-feira, com a Karina Almeida na produção e os trabalhos técnicos do Henrique Dias. Vou pincelar aqui 2 dos principais destaques do noticiário e depois, daqui a pouquinho, daqui a uns 10 minutinhos, a gente vai falar sobre uma coisa muito importante que é o foco. Porque não estamos conseguindo manter o foco, né? As distrações e como isso funciona no nosso cérebro. Daqui a pouquinho a gente conversa sobre isso. Espera aí que eu vou dar uma tossidinha. Me desculpem, vamos lá. Hoje o grande destaque do noticiário foi o anúncio por parte do presidente Lula da proibição total das bets no país. Isso também inclui jogos online e cassinos virtuais, como o jogo do Tigrinho. É uma medida aí feita 9 dias das eleições, né? Claro que já mirando aí algum efeito eleitoral, né? Pelo menos hoje não estamos mais falando de crise do Supremo e tal. O presidente Lula conseguiu mudar o foco das discussões, né? E que agora estão voltadas para a questão das bets. A proibição foi formalizada por meio de uma medida provisória que foi assinada pelo presidente, já está valendo. Então não dá mais para fazer apostas, se inscrever em sites. Quem tem dinheiro lá, já vou até fazer aqui o serviço. Os sites ficaram disponíveis para o resgate do saldo remanescente até o dia 5 de outubro, até 23 horas e 59 minutos do dia 5 de outubro. Quem não conseguir retirar o dinheiro dos bancos até o dia 5, aí os bancos que operam bets farão a devolução entre os dias 9 e 14 de outubro. Bom, foi por meio de uma medida provisória. Medidas provisórias, elas passam a valer imediatamente e aí elas têm um prazo, né? Um prazo de 120 dias de vigência. Depois desse prazo, ou elas caducam, ou o tema é aprovado na Câmara dos Deputados. Ou seja, a questão das BETs agora já está valendo, mas daqui a 4 meses o tema então ficará no tema limite para que a Câmara dos Deputados dê uma resposta final, né? E se vai manter a medida provisória ou se vai derrubar a medida provisória. Seja como for, tem um efeito imediato. E a questão das BETs tem incomodado muito o governo por várias questões. Pela questão econômica, pelo endividamento das famílias e também pela questão de saúde pública, né? As pessoas estão viciadas em jogos, né? A questão virou um problema mesmo, que realmente precisa ser discutido no país. Aí a gente faz aqui um rápido histórico. Por que que chegamos a esse ponto, né? As BETs foram legalizadas no final de 2018, ainda no governo de Michel Temer. Foi aprovada a lei, mas aí não foi regulamentada a lei, né? Quando é assim, quando uma lei é aprovada, depois tem que ter uma regulamentação, estabelecer regras certinhas. Por exemplo, nem sequer pagamento de impostos do setor foi estabelecido neste momento, em 2018. Aí se passaram os anos, né? Aí veio o governo Bolsonaro e as BETs continuaram só crescendo sem pagar imposto, sem nenhum controle sobre isso. A regulamentação da lei veio em 2023, já no governo Lula. Aí foram estabelecidas regras de tributação, passaram a pagar impostos, regras de concessão de licença, quais aquelas BETs que são permitidas, quais aquelas que não são. E aí o setor passou a ser oficial, passou a funcionar oficialmente, pagando imposto. E de lá para cá, aliás, de 2018 para cá, né? O problema foi crescendo com endividamento, com a saúde pública. 5 anos se passaram de 2018 a 2023 sem nenhum controle. De 2023 para cá, o setor oficializado, né? As BETs não estavam operando na ilegalidade, é bom que se diga. Inclusive com patrocínios, né, para o futebol, sobretudo, né, movimentando aí uma atividade econômica. Mas chegou, então, no dia de hoje, o presidente Lula, por questão de endividamento da população e por questão de saúde pública, porque as pessoas estão viciadas, o presidente Lula, numa canetada, por meio de uma medida provisória, suspendeu o funcionamento das BETs. Daqui a 4 meses, esse tema, então, terá como 4 meses de limite, né, para o Congresso, para a Câmara dos Deputados se debruçar sobre a medida provisória do presidente Lula. Um outro destaque aqui do noticiário foi a decisão do Conselho Superior do Ministério Público Federal, que se debruçou sobre o Paulo Gonet, que é o Procurador-Geral da República. O Conselho se debruçou para ver se ele é ou não suspeito para continuar no caso do Daniel Vorcaro. Como todos sabemos, tem lá uma imagem, uma foto do Gonet tomando um iscão junto com o Vorcaro. Tem também um pedido do Gonet para o Vorcaro para poder levar o filho dele, do caso do Gonet, para um evento do Vorcaro em Londres. Tem uma troca de mensagem, na verdade, não diretamente do Gonet, porque pelo jeito o Gonet nem sequer está no celular do Vorcaro, mas por meio de um lobista, né? De um advogado ali, que pelo jeito circulava e tal, que mandou uma mensagem pro Vorcaro dizendo: ah, tô com o Gonet disse que tá com saudades, e falou do uísque e tal. Então tem ali uma questão, né, que é, infelizmente, as autoridades se deixam deslumbrar por festinhas, por uísque e por esses mimos que o Vorcaro era bom de distribuir. Mas o que o Conselho Superior do Ministério Público Federal discutiu no dia de hoje é se isso seria o suficiente para torná-lo impedido, para que ele saísse dos casos relacionados ao Banco Master. E o que o Conselho decidiu é que não, que ele continua sendo o procurador mantido nos casos relacionados ao Banco Master, né? Investigações que estão em andamento no Supremo Tribunal Federal. Quer dizer, nem sei mais se estão em andamento no atual momento, né? Porque o Fachin tirou provisoriamente a relatoria do André Mendonça, né? Até porque o André Mendonça tá sob suspeição também. E puxou para ele. Mas as coisas estão meio paralisadas. Mas seja como for, Paulo Gonet continua como procurador do caso. Aí, numa outra votação, o Conselho também decidiu arquivar um pedido de aprofundamento da investigação contra o Paulo Gonet, pela relação dele com o banqueiro Daniel Vorcaro. Então, Paulo Gonet continua como procurador em relação, né, às investigações envolvendo o Daniel Vorcaro. Em outras palavras, ele que pode propor indiciamentos, ele que vai oferecer denúncia, né, às pessoas apontadas ali nas investigações. Na verdade, indiciamento é a Polícia Federal que apresenta, né? Olha, temos indícios contra esses. E é o procurador quem faz o papel de oferecer denúncia contra esses. E depois é a justiça que decide se vai ou não abrir a ação penal. Então, Paulo Gonet continua no jogo. A Isa Stassiarini tem reportagem sobre isso. Vamos ouvir.
2: Com placar apertado de 5-4, o Conselho Superior do Ministério Público Federal livrou o Procurador-Geral da República, Paulo Gonet, de uma apuração interna por suposta proximidade com o banqueiro Daniel Vorcaro e, por unanimidade, manteve Gonet à frente dos processos relativos à investigação do caso Master. Gonet foi alvo do Conselho do Ministério Público Federal depois que vieram à tona mensagens com o advogado do Banco Master e após a foto em que Gonet aparece ao lado de Vorcaro fumando charuto em um evento em Londres. O subprocurador-geral da República, Francisco de Assis Sanseverino, relator do pedido de investigação contra Paulo Gonet, entendeu que não tinham elementos mínimos de materialidade e autoria que indicassem a prática de crime pelo procurador-geral da República. Ele foi seguido pelo vice-procurador Hindenburgo Chateaubriand e pelos subprocuradores Paulo Celso, Alexandre Camanho e Nicolau Dino, que é irmão do ministro do Supremo Tribunal Federal, Flávio Dino. Ele considerou que Gonet não agiu para favorecer Vorcaro em nenhum momento.
3: Não há um ato, pelo que pude perceber do voto do relator, que indique que o Procurador-Geral da República tenha praticado ou deixado de praticar algum ato, a seu cargo, que viesse beneficiar, favorecer ou inviabilizar a investigação contra o senhor Daniel Vorcaro.
2: A subprocuradora-geral da República, Janice Ascari, porém, abriu a divergência e defendeu a investigação preliminar contra Gonet. Janice Ascari destacou que, de fato, as mensagens não trazem uma conversa direta entre Gonet e Vorcaro, mas que seria necessário aprofundar as apurações do caso e não simplesmente arquivar a notícia-crime.
4: Consignar que, no estado atual do acervo, ainda não há suporte suficiente para determinar a instauração imediata de procedimento investigatório criminal. Mas também, tampouco, né, ao meu ver, não há elementos para o seu imediato arquivamento, com base apenas nas informações prestadas pelo representado e os documentos que ele próprio juntou. Subsistem questões factuais objetivas que recomendam a coleta de informações preliminares.
2: Seguiram a divergência a subprocuradora Samantha Dobrovolsky, Ana Borges e José Adonis. A representação contra Gonet ia no sentido de que ele deveria ter se declarado suspeito para atuar nos processos relacionados ao Master por suposta relação com Daniel Vorcaro, incluindo um recebimento de presentes, uma viagem internacional e supostos interesses nos resultados dos processos eleitorais. O Partido Novo, autor da ação, entendia que a atuação do Procurador-Geral da República poderia caracterizar o crime de prevaricação. Com a colaboração de Felipe Igreja, de Brasília, Isa Stassiarini.
0: As coisas são ser vistas com cautela, né? Porque senão a gente vai tirando todo mundo, tira o procurador, depende do critério, qual é a régua? A régua é tomar uísque, viajar? Tá até errado, né? Óbvio, eticamente é um horror qualquer proximidade de alguém, de uma autoridade com um banqueiro. Corrupto ou não, no caso do Vorcaro sim, mas mesmo que não fosse, né? É eticamente muito comprometedor, mas é uma prática corrente, não é de hoje. Esses convescotes, né? É que agora, como o caso do Volcaro ficou muito emblemático, agora a gente está olhando com lupa tudo isso. Mas se olharmos ao longo da história recente do país, sempre foi assim, né? Os poderosos se conhecem e tal, e viajam, e vai para... Aí tem lá o Gilmar Palusa, né? Que faz também evento lá em Portugal, aí vai todo mundo para lá e não sei o quê. Óbvio que tem um banqueiro bancando, é claro que tem interesses econômicos ali que circulam, é claro que rola também um escão, entendeu? Essas coisas sempre aconteceram, é que agora a gente percebeu que, na verdade, isso já era óbvio, mas não era corrente que era eticamente comprometedor. Então, a gente também não pode ser assim, jogar todo mundo na vala comum. Ah, não, então esse aqui tomou uísque com o Volcaro, tá fora, é suspeito. Ah, esse aqui pegou um avião, não sei o que, é suspeito, né? Eu acho que a gente tem que ter um critério mais objetivo. Talvez recebeu milhões, né? Como o Alexandre de Moraes, tem um contrato de 130 milhões com a esposa, pô, isso é motivo total para suspeição, né? Enfim, quem mais? O Toffoli também tinha ali uma sociedade no Taiaiá, isso é suspeição total. O Cássio Nunes Marques, meu Deus, o Cássio Nunes Marques de todos é o mais gritante, né? Do comprometimento dele. Então, qual é essa? Você não pode comparar um cara que tomou uísque e foi para Londres para participar de um evento bancado por um banqueiro com um cara que recebia mesada, cujo filho recebia mesada, ou cuja esposa tinha um contrato de 130 milhões. Né? Você não pode jogar tudo na vala comum, porque senão a gente vira aquele, sabe, aquele estandarte do sanatório geral, como diria o próprio Chico Buarque. Então vamos distinguir quem é quem, né? E daqui para frente, que essas autoridades parem de ficar confraternizando com gente poderosa, porque gente poderosa obviamente tem interesses, né? Imagina um procurador-geral da República, olha o poder que ele tem, ele que oferece denúncia contra autoridades. Então não pode ficar ali com charutinho com um banqueiro. Ah, mas era um banqueiro idôneo. Sim, mas isso vale para senador. Isso vale para senador. Você não pode ficar pedindo dinheiro para banqueiro. Ah, não sabia que era um banqueiro corrupto. Mas não interessa. Você não pode ter vínculos de interesse financeiro sendo uma autoridade pública, sendo um funcionário público, sendo um político, sendo um juiz, sendo um procurador. É óbvio que essas relações com o poder econômico têm viés, têm interesse. O poder econômico não vai te dar dinheiro a troco de nada. Né? Isso é óbvio. Então, sabe, vamos distinguir. Recebeu milhões? Opa, então é suspeito. Só andou no avião? Ah, eticamente comprometedor. Tomou um escão? Eticamente comprometedor. Viajou para evento no exterior? Eticamente comprometedor. É diferente de... E também outra coisa, né? Teve a contrapartida? Tomou medidas que favorecessem o banqueiro em questão? Né? Fez por merecer, no caso aqui, os milhões recebidos? Isso também precisa ser investigado, né? Precisa ser cruzado. Então, não é isso. Senão a gente vira assim, não, o cara mandou um oi, não sei o que, pronto. Também é envolvido. Ou, sabe, calma. Vamos estabelecer um critério. E considerando a régua do Volcaro, acho que milhões é um bom critério, né? Se recebeu ou não na conta que o pessoal recebia, né? Bom, vamos em frente. Vamos falar do encontro do Trump com o Xi Jinping. Eu anunciei uma entrevista, né, gente? Anunciei. Tô enrolando aqui para ver se o entrevistado aparece. Sim, aqui a gente também tem que ser honesto com o ouvinte. O entrevistado está aparecendo? Não. Então nós vamos em frente, porque sexta-feira é assim mesmo. Bom, vamos falar sobre o grande encontro, né, dos dois grandes líderes, das duas grandes potências, China e Estados Unidos. Os líderes das duas maiores economias do mundo encerraram hoje encontros bilaterais marcados por gestos de aproximação pessoal e cerimônias. Apesar do tom cordial, poucos anúncios efetivos foram feitos para reduzir as divergências entre Estados Unidos e China.
5: O presidente chinês Xi Jinping encerrou nesta sexta-feira a visita de Estado aos Estados Unidos após encontros com o presidente norte-americano Donald Trump, com poucos acordos concretos. O republicano e a primeira-dama Melania receberam na Casa Branca o presidente da China e a primeira-dama chinesa para uma cerimônia do chá, um rito tradicional chinês. Durante o encontro, Trump agradeceu a presença do líder asiático e afirmou que a reunião bilateral entre os dois foi muito produtiva.
6: Nós aproveitamos muito. Acho que fizemos avanços tremendos. Foi muito positivo para os dois países. Muito obrigada. Nós agradecemos a cobertura justa.
5: Xi Jinping disse ver com otimismo a relação futura entre os dois países.
6: Nós concordamos na visão de construir uma relação entre a China e os Estados Unidos que seja estratégica e de estabilidade. Nós concordamos em adicionar uma nova substância, que será uma relação baseada estrategicamente no respeito, na justiça e na reciprocidade. Desta forma, o futuro da relação será mais promissor.
5: Xi Jinping também convidou Trump e Melania para visitarem a China. Depois, os dois visitaram o Arquivo Nacional de Washington. Uma agência de notícias estatal chinesa disse que ambos conversaram sobre Taiwan. Xi Jinping teria pedido aos Estados Unidos que passem a se opor à independência da ilha. Hoje, Washington diz apenas que não apoia essa independência. A fala gerou críticas por parte do governo taiwanês. O resultado mais concreto do encontro foi a prorrogação da trégua na guerra de tarifas entre os dois países para janeiro, anunciada pelo secretário do Tesouro americano, Scott Bessent. Os dois líderes devem se reencontrar em novembro na cúpula da APEC, Fórum de Cooperação Econômica da Ásia-Pacífico, em Shenzhen, na China. O vice-presidente da China, Han Zheng, discursa neste sábado na Assembleia Geral da ONU em Nova York. O presidente Xi Jinping priorizou a agenda bilateral com Donald Trump e não participou da cúpula das Nações Unidas. De São Paulo, Ana Luísa Bessa.
0: Meu, esses dois são os caras que mandam no mundo, né? Disputam área de influência. Isso que a gente tem que estar bem atento a isso, né? Porque cada um de nós, cada país, não pode ser usado assim só como um artifício para atender aos interesses desse ou daquele. A gente tem que fazer, impor os nossos interesses nessa briga de gigantes, né, entre China e Estados Unidos. Bom, vamos em frente aqui, que realmente já desistimos da nossa entrevista. O que é muito lamentável, porque é um tema que é muito interessante, que é a dificuldade de foco, de atenção, como a gente está disperso, né? E como é que isso funciona no cérebro. Mas quem sabe a gente tente uma outra vez, que um assunto vale a pena. Bom, vamos lá. Aliados do presidente Lula partiram para uma ofensiva acusando o governo de Donald Trump de querer colonizar o Brasil ao tentar interferir nas eleições em favor do candidato Flávio Bolsonaro. O PT sustenta que empresas dos Estados Unidos estão financiando desinformação nas redes sociais para influenciar o pleito.
7: A campanha do presidente Lula partiu para uma postura mais agressiva contra possíveis interferências dos Estados Unidos nas eleições brasileiras. Na propaganda eleitoral, o PT diz que Trump quer colonizar o Brasil, ao mencionar que Flávio Bolsonaro é o candidato dele. O tema foi repercutido internacionalmente. O partido afirma que empresas americanas estão atuando nas eleições brasileiras, pagando anúncios com propaganda política falsa, e que o objetivo de Trump é derrotar Lula para controlar os recursos naturais brasileiros. Eles também apontam que o QG de campanha de Flávio Bolsonaro em São Paulo foi financiado pela Rockbridge, rede americana de influência e financiamento conservador, fundada pelo vice-presidente dos Estados Unidos, J.D. Vance. No entanto, a campanha de Flávio nega e disse ser fake news. O presidente Lula disse nesta sexta, em comício em Recife, que votar em Flávio é votar em quem vai se enrolar na bandeira americana, ao associá-lo a Trump e também às fraudes do ex-banqueiro Daniel Vorcaro, após as novas revelações especulações de que o senador teria feito viagens no jatinho do dono do Banco Master.
8: A gente não pode permitir votar na família Bolsonaro é votar no Bolsonaro.

0: Nas redes sociais, aliados do presidente, como a deputada e candidata ao Senado pelo Paraná, Gleisi Hoffmann, exploram que Flávio é Vorcaro e Lula é Monjauro. Isso depois da decisão do presidente de liberar as canetas emagrecedoras no SUS. Nesta quinta, a teoria foi endossada por 31 congressistas americanos, dentre eles o senador independente Bernie Sanders. O grupo enviou uma carta ao secretário de Estado americano, Marco Rubio, acusando o governo de Donald Trump de interferência nas eleições brasileiras e cobram respostas sobre o compromisso de Washington em respeitar o resultado do pleito marcado para outubro. O PT já havia acionado o Supremo Tribunal Federal para investigação. De Brasília, Rani Veloso.
1: Olha só, Isaura Ferreira nos lembra aqui que hoje é o dia do rádio, verdade. 25 de setembro é celebrado o Dia Nacional do Rádio em homenagem ao nascimento de Edgar Roquette Pinto, que foi nascido nessa data em 1884. Muito bom, ele que é considerado o pai do rádio, pai da radiodifusão no Brasil e fundou a primeira emissora do país, a Rádio Sociedade do Rio de Janeiro, que hoje é a Rádio MEC. E essa data foi oficializada em 2025, no ano passado. Muito bom, Isaura Ferreira. Eu mesma que trabalho no rádio não estava atenta a isso. Hoje é o Dia Nacional do Rádio. É porque tem o Dia Mundial do Rádio, que é o dia 13 de fevereiro. Mas, óbvio que para nós é mais importante o nosso dia aqui, né? Em homenagem ao Roquette Pinto. Muito bom, amei. Muito obrigada pela lembrança. Vai dar tempo da gente... Vamos com a Débora Costa. Os principais candidatos à presidência da República passaram por Minas Gerais, Pernambuco e Goiás. Nesta sexta-feira, durante encontro com apoiadores, Augusto Turco... Ih, aí tem aqui, eu não vou ler todos. Vamos ouvir com a Débora Costa, que ela vai falar sobre cada um deles.
2: Em agenda em Recife, o candidato do Avante à presidência, Augusto Cury, defendeu a proibição ou taxação de bets no país. O escritor comentou a medida provisória anunciada pelo presidente Lula do PT contra o endividamento das famílias. Cury concordou que esse tipo de aposta gera dependência e precisa de enfrentamento.
3: As bets, efeito rápido, também gera dependência. Nós precisamos ou terminar com as bets ou taxá-las de maneira concreta, grande, porque hoje elas estão taxadas em 12%, os alimentos em 18% e os remédios em 30%, também como energia. Não é possível isso. Então elas têm que ser taxadas e, de fato, nós não podemos aceitar milhões e milhões de pessoas asfixiadas pela dependência psicológica das bets.
2: Outros dois presidenciáveis cumpriram agenda em Minas Gerais nessa sexta-feira. Entre eles, Romeu Zema do Novo, que visitou municípios do sul de Minas e, na ocasião, criticou o presidente Lula e o programa Bolsa Família por gerar dependência. Se eleito, Zema prometeu substituir a medida por incentivos à qualificação.
4: O que o brasileiro quer é uma vida digna, é uma vida melhor e não mais Bolsa Família, que isso cria é uma relação de dependência. E as pessoas querem autonomia, querem se qualificar ao longo do tempo. Nós fizemos o Trilhas de Futuro, que está dentro desse contexto, e é lógico, uma gestão séria. Exatamente o contrário que acontece em Brasília hoje.
2: Também em Minas, o candidato do Missão à Presidência, Renan Santos, realiza uma caravana passando por Uberaba, Uberlândia, Divinópolis e Belo Horizonte entre essa sexta e sábado. Na primeira parada no estado, Renan atacou os líderes das pesquisas, Lula e Flávio Bolsonaro do PL, e disse que os brasileiros estão optando por dois ladrões.
5: Tantos que querem obrigar vocês a votar no ladrão de esquerda ou no ladrão de direita. Querem obrigar vocês a terem que aceitar de maneira bovina a mentira, a roubadeira, a enganação. A enganação e o crime como regra. É esse o futuro que estão tentando desenhar para vocês. E isso eu lamento, porque houve tempo em que as pessoas eram melhores e defendiam mais o seu país do que hoje.
2: Já Ronaldo Caiado, do PSD, realiza uma força-tarefa em Goiás, seu estado de origem, nesta reta final de campanha. Nessa sexta, por exemplo, ele cumpriu agenda em quatro cidades e disse que organiza uma grande mobilização com apoiadores para alavancar votos.
6: Todos nós estamos estamos mobilizando, para isso a gente poder ver aquilo que realmente nos anima cada vez mais numa campanha, que é a presença das pessoas espontaneamente na porta das casas, dizendo, olha aí, é isso mesmo, esse é um governo que deu certo, esse é um governo que entregou na educação, na saúde, na segurança, nos programas sociais. Então é tudo isso que o povo espera, e agora mostrando tudo isso para o Brasil.
2: Ainda na agenda, Caiado defendeu propostas para o agronegócio e ações para proteger os produtores rurais de impactos do fenômeno El Niño. De Belo Horizonte, Débora Costa.

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0: Sexta-feira, 25 de setembro de 2026. A ANEEL, Agência Nacional de Energia Elétrica, anunciou que a bandeira tarifária de outubro será verde. Isso significa que não haverá cobrança adicional na conta no mês que vem. Desde maio, vinha sendo aplicada uma tarifa extra de R$ 1,88 a cada 100 kWh de consumo. A mudança em outubro acontece graças ao aumento do volume de chuvas nas regiões Sul e Sudeste. O Instituto Nacional de Meteorologia emitiu um aviso vermelho de grande perigo para uma onda de calor que vai atingir áreas do centro-sul do Brasil. O aviso tem início amanhã e vale até quarta-feira que vem. Ao menos 8 estados serão afetados. Entre eles estão Santa Catarina, Paraná, São Paulo, Rio de Janeiro e Minas Gerais. Essa é a primeira onda de calor esperada para a primavera que começou nesta semana. A expectativa é que o fenômeno seja registrado com mais frequência nos próximos meses. O presidente da Rússia, Vladimir Putin, afirmou que não está se preparando para qualquer tipo de hostilidade com a Europa. A declaração ocorre 2 dias depois que o presidente da Ucrânia, Volodymyr Zelensky, acusou Putin de pretender ampliar a guerra para outros países europeus, incluindo territórios da OTAN. A fala foi em discurso na Assembleia Geral da ONU. O presidente russo disse ainda que o governo estava pronto para retomar as negociações de paz com a Ucrânia após as eleições legislativas do país, mas abortou os planos após ataques ucranianos. No horário de Brasília, 10h03.
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0: Olá, muito boa noite. Bem-vindos ao CBN Noite Total desta sexta-feira com Karina Almeida na produção e os trabalhos técnicos de Henrique Dias, o HD. Vamos juntos até a meia-noite. E vamos agora movimentar a nossa reportagem, nosso giro de destaques. Começamos com o anúncio hoje pelo presidente Lula da proibição das bets no Brasil e o endurecimento ao mercado ilegal. Nadédia Calado.
2: O presidente Lula assinou a medida provisória que acaba com as bets no Brasil a menos de 10 dias da eleição. A proibição tem efeito imediato sobre o mercado que funcionava sob uma regulamentação desde o início de 2025. Empresas e apostadores têm pouco mais de uma semana para se adaptar. Tanto a retirada da publicidade quanto os pedidos de saque têm prazo até o dia 5 de outubro. Empresas do setor e clubes de futebol que dependem dos patrocínios reagiram à medida.
0: O Conselho do Ministério Público Federal decidiu, por unanimidade, manter o Procurador-Geral da República, Paulo Gonê, nos casos relacionados ao Banco Master e arquivou o pedido de investigação contra o PGR em relação com o banqueiro Daniel Vorcaro. O destaque é da Isa Stassiarini.
3: Por 5-4, o Conselho do Ministério Público Federal livrou o Procurador-Geral da República de abertura de investigação por suposto envolvimento com Daniel Vorcaro. E, por unanimidade, o MPF manteve Gonê à frente das investigações sobre o caso Master. Os subprocuradores entenderam que não ficou comprovado que Gonê agiu para favorecer Vorcaro. O julgamento ocorreu após a troca de mensagens com o advogado do Master e depois da foto em que Gonê aparece ao lado de Vorcaro fumando charuto em um evento em Londres.
0: Os líderes das duas maiores economias do mundo, Donald Trump e Xi Jinping, encerraram os encontros bilaterais. E o encontro foi marcado por gestos de aproximação pessoal e cerimônias. Será que eles vão ficar de bem? Difícil, hein? Né? Porque esses eventos diplomáticos, todo mundo fica muito simpático. Mas na hora H, a hora que cada um vai pro seu país, aí volta aquela disputa, né? Por influência mundial, disputa por quem vai desenvolver mais a IA, enfim, influência geopolítica. Ana Luísa Bessa.
4: Os líderes das duas maiores economias do mundo encerraram nesta sexta-feira encontros bilaterais marcados por gestos de aproximação pessoal e cerimônias. Apesar do tom cordial, poucos anúncios efetivos foram feitos para reduzir as divergências entre os Estados Unidos e a China.
0: É, nossa. A grande pauta dos Estados Unidos, do Donald Trump, é impedir o avanço da China. Por isso ele está tão preocupado aqui com os países latino-americanos, que ele quer justamente que voltem para a órbita dos Estados Unidos, né? Tirar da órbita da China, o que vai ser muito difícil, porque tem setores ali em que a China é realmente muito forte. E aqui no Brasil, por exemplo, aqui em São Paulo, né? A gente observa muito esse movimento já, que está afetando inclusive o setor imobiliário. A gente fez uma entrevista recentemente aqui no programa sobre isso. Que é a vinda, com a vinda das empresas chinesas, aí vem também os executivos chineses. Isso tem já um impacto no setor imobiliário em São Paulo. Então, claro que há um movimento econômico chinês e isso preocupa os Estados Unidos, óbvio, né? Então, a gente tem aí um momento de muita disputa entre os dois países. Aliados do presidente Lula acusam o governo de Donald Trump de tentar interferir nas eleições em favor do Flávio Bolsonaro. Rani Veloso.
5: Aliados do presidente Lula partiram para uma ofensiva acusando o governo de Donald Trump de querer colonizar o Brasil ao tentar interferir nas eleições em favor do candidato Flávio Bolsonaro. O PT sustenta que empresas dos Estados Unidos estão financiando desinformação nas redes sociais para influenciar o pleito. Em comício nesta sexta em Recife, Lula voltou a associar o adversário à política norte-americana. Já a campanha de Flávio Bolsonaro diz que é fake news que o QG de São Paulo tenha sido financiado por nomes ligados a Trump.
0: Os principais candidatos à presidência da República repercutiram temas como Bolsa Família e as bets. Débora Costa.
6: Os principais candidatos à presidência da República passaram por Minas Gerais, Pernambuco e Goiás nesta sexta-feira. Durante encontro com apoiadores, Augusto Cury do Avante defendeu a taxação das bets, enquanto Romeu Zema do Novo criticou o presidente Lula e o programa Bolsa Família. Já Renan Santos do Missão focou em atacar os líderes na corrida presidencial. Além deles, Ronaldo Caiado do PSD anunciou uma grande mobilização em Goiânia no domingo.
0: É, vamos dizer que os principais mesmo sejam os que estão ali na frente, né? Mas enfim, eu tô tentando, daqui a pouco a gente vai trazer a fala do Flávio Bolsonaro, né? Que o Flávio, ó, vou ler aqui do G1. O candidato do PL à presidência da República, Flávio Bolsonaro, criticou o presidente Lula pela decisão de proibir, há 9 dias da eleição, a operação das empresas de apostas esportivas, as bets. O Flávio criticou. Em um vídeo de campanha postado nas redes sociais, Flávio diz que Lula age de forma oportunista e chamou a medida provisória anunciada hoje de estelionato eleitoral e solução fajuta. E aí ele diz aqui, faz por medida provisória, que tem duração só de 4 meses, depois das eleições, se a MP caducar, as bets podem voltar com força total. Mas aí já vai ser tarde, porque a eleição já vai ter passado, ele já enganou milhões de eleitores, é o que disse aqui Flávio Bolsonaro em reação ao anúncio hoje da medida provisória proibindo as bets. É, pois é. Por ser uma medida provisória, ela tem efeito imediato. Portanto, as bets já estão proibidas. Porém, as bets não. As

0: conversar sobre essa medida provisória, ela caduca e acaba automaticamente. E a gente sabe que as BETs têm uma pressão forte no Congresso, né? Aliás, se a gente lembrar do todo quem acompanhou, né, as discussões sobre a regulamentação das BETs, era uma luta, né? A pressão ali é muito difícil, só não é maior do que das Big Techs, talvez, não sei, talvez se equipare. Então tem isso, né? Considerando todas essas questões, os interesses econômicos, pode ser que o Congresso, que a Câmara, caduque simplesmente a medida provisória do presidente Lula. Ou pode ser que esse anúncio de hoje, que obviamente tem um efeito eleitoral, né? Deve ter sido pensado a isso, com esse viés, mas seja como for, traz à discussão um tema que é importante. E aí vamos ver se esse tema vem à discussão, se haverá pressão para que o Congresso torne lei essa medida provisória ou não, né? Mas, de fato, a medida provisória ela não é ad eterno, ela tem um prazo. E aí a bola fica na mão do Congresso. Em frente, a ex-vereadora do Rio, Verônica Costa, a mãe loira do funk, deve tentar uma revisão de pena na justiça. Ela foi condenada por torturar o marido, Juliana Prado.
1: Condenada por torturar o marido, a ex-vereadora do Rio, Verônica Costa, conhecida como mãe loira do funk, deve tentar a revisão da pena na justiça. Verônica teve a prisão decretada somente 15 anos após o crime, ao se esgotarem todas as possibilidades de recurso. A defesa da empresária sustenta que ela era agredida e ameaçada pelo então marido, Márcio Costa, que nega as acusações.
0: Que coisa, né? Tem gente que é ruim, tem gente que é malvada. Bom, então esses os destaques. Ah, deixa eu falar aqui os recortes regionais da pesquisa Datafolha. Pesquisa divulgada pelo Datafolha hoje mostram que, e aí é como se estão os candidatos à presidência nos estados, né? A Datafolha tem mostrado aí esses recortes regionais. Então temos aqui: Flávio Bolsonaro lidera a disputa pela presidência da República no primeiro turno em São Paulo, Rio de Janeiro e no Distrito Federal, enquanto Lula fica à frente em Pernambuco, ponto. Em Minas Gerais é empate técnico, com Lula numericamente à frente. Os levantamentos foram encomendados pela Globo e pelo jornal Folha de São Paulo. E aí tem os números aqui, ó. O Flávio Bolsonaro em São Paulo tem 38%, tinha 35%, subiu em São Paulo. Lula permanece com 33%, mesmo índice da semana passada em São Paulo. E aí vem os demais. O Augusto Cury tem 7%, Caiado 5%, Renan 4%, Zema 2%, Samara 1%. E o veterinário Wilson Grassi, do Democrata, 1%. É em São Paulo, deixa eu ver aqui. Rio de Janeiro, Flávio Bolsonaro tem 44% no Rio de Janeiro. Tinha 39%, subiu para 44%. Vê que Flávio Bolsonaro subiu em São Paulo de 35% para 38%. Né? Uma subidinha aí de 3 pontos, mas seja como for, acima da margem de erro. E no Rio subiu mais, subiu 5 pontos, né, de 39 para 44. O Lula também subiu, mas aí dentro da margem de erro, tinha 35, subiu para 38, 5, 6, 7, 8, na verdade 3 pontos. Um pouquinho acima da margem de erro, subiu no Rio de Janeiro, de 35 para 38. Aí vem Caiado, Renan, Augusto Cury. É interessante, né, que o Augusto Cury, ele tem um desempenho melhor em São Paulo. E no Rio de Janeiro, ele tem ali 3%. Que mais? Minas Gerais. Minas Gerais, temos aí um empate técnico com uma vantagem numérica para o Lula. O Lula tinha 37 semana passada, subiu para 39. O Flávio tinha 35, subiu para 37. O Augusto Cury, 5%. O Romeu Zema, 4%. O Romeu Zema tem 4% no estado dele, que ele já governou. Isso é incrível, hein? Está abaixo do Augusto Cury. Aí vem Caiado, Renan só com 1% em Minas Gerais e a Samara com 1%. Enfim, o que mais que temos aqui? Pernambuco. Em Pernambuco, o Lula tem 60%, tinha 55% na semana passada. O Flávio mantém.

0: O mesmo índice de 24%. Escritor Augusto Cury, 3%. Caiado, 2%. Renan, 2%. Romeu Zema, 0%. Não pontuou. E aí também os demais não pontuaram. Distrito Federal, para a gente fechar aqui. Bolsonaro tem 41%. Tinha 40% na pesquisa anterior. Lula tem 34%. Tinha 32%. Aí vem com Ronaldo Caiado. Ronaldo Caiado pontua bem entre os, né, do terceiro pelotão no Distrito Federal, com 9%, aí vem o Augusto Cury com 4%, o Renan, o Zema, e aí os demais não pontuaram. Então aí os recortes regionais. Muito bom, deixa eu ver se tem mais alguma coisa aqui, não. Ó. Então é isso. Bom, então esses os destaques do noticiário. Vou falar aqui os canais para vocês nos acompanharem. Dá para acompanhar no nosso querido Radinho. E aí no Radinho estamos para toda a nossa rede. E estamos também nos nossos canais digitais. Aí pela internet você consegue acompanhar com imagem. Nas transmissões ao vivo do Globoplay, com acesso gratuito. Dá para acompanhar no YouTube. Procure lá, Rádio CBN, o nosso canal no YouTube. Tem as transmissões dos programas ao vivo e depois vão ficando arquivadas, né? Ao vivo, neste momento, somos nós que estamos na transmissão. Mas depois dá para você dar uma olhadinha nos vídeos que ficam lá arquivados, para caso você não conheça, conhecer também os apresentadores dos outros programas. E você pode também se inscrever no nosso canal no YouTube, é sempre bom. E se, aliás, se der um joinha aqui para nossa transmissão, aí nem se fale, aí vai ser melhor ainda. Aí nós vamos mandar emoji de coração. Que mais? Site da CBN, dá para acompanhar. Ah, e aqui tem o chat, bem lembrado, HD, tem o chat dos ouvintes aqui. Eu fico de olho no que os ouvintes vão dizendo aqui no nosso chat. Temos também transmissão no site da CBN e pelo aplicativo da CBN. Agora são 10 horas e 18 minutos.
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0: Três pessoas foram atropeladas na calçada de um bar em Pinheiros, na Zona Oeste de São Paulo, depois que um carro foi lançado contra elas após uma colisão. O motorista, um manobrista do estacionamento onde o veículo estava... Ah, o motorista era um manobrista. Não respeitou a sinalização e bateu em um táxi. Com o impacto, o carro atingiu dois homens que foram socorridos em estado grave e um teve ferimentos leves.
4: Três homens que estavam na calçada de um bar ficaram feridos depois que um carro foi lançado contra eles após uma colisão entre dois veículos em Pinheiros, na zona oeste de São Paulo. O motorista do carro que atingiu as vítimas era um manobrista de 46 anos e foi preso em flagrante depois do acidente na noite desta quinta-feira. Imagens de câmeras de segurança registraram o momento em que os dois veículos veículos bateram num cruzamento. Um táxi seguia pela rua Eugênio de Medeiros, que é a via preferencial, quando foi atingido pelo carro conduzido pelo motorista que saía da rua Conselheiro Pereira Pinto. A via é sinalizada com placa de pare e fica próxima ao terminal Pinheiros. À TV Globo, o taxista, que preferiu não se identificar, disse que ainda reduziu a velocidade ao passar pelo cruzamento. A voz dele foi alterada por inteligência artificial.
5: Um susto muito grande mesmo, porque foi de repente, assim, questão de segundo. Se eu demoro, se eu tivesse 10 quilômetros a mais, ele me pega na porta aqui. Se bateu no poste e derrubou as pessoas, foi muito barulho, muito feio mesmo.
4: As vítimas atingidas após a colisão estavam na calçada do bar, na esquina das duas ruas. Um dos homens teve ferimentos leves e os outros dois foram socorridos em estado grave. O manobrista fugiu do local, mas depois foi localizado e preso. O homem disse que não era o dono do veículo e que trabalhava no estacionamento onde o carro estava. A perícia foi acionada e o caso foi registrado no Distrito Policial de Pinheiros como omissão de socorro, lesão corporal culposa na direção de veículo automotor e fuga de local de acidente. De São Paulo, Lucas Taveira.

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1: Olha só, hoje é o último capítulo da série 50 debates para o Brasil, fechando a série, essa série de debates, que foi apresentada ao vivo, né? Os debates aconteceram ao vivo no Jornal da CBN de manhã com Milton Jung e Cássia Godoy. Aliás, nas férias da Cássia com a Nadeja Calado. Sempre trazendo temas importantes aí do debate público. E aqui no Noite Total a gente sempre traz um trechinho de cada um dos debatedores. Aí se você se interessar, você procura lá no site 50 Debates para o Brasil. E agora você já pode ouvir todos os 50 debates, já está tudo lá. Dá para recuperar todos. O tema de hoje, como o Brasil pode reduzir as desigualdades e ampliar a mobilidade social? Para Vladimir Maciel, coordenador do Centro Mackenzie de Liberdade Econômica, o governo deveria incentivar uma inclusão produtiva. Ele destacou que a ideia passa por uma economia mais flexível e livre para que as pessoas possam entrar no mercado de trabalho e produzir. E aí ele cita a China como exemplo.
2: A economia de mercado, na história da humanidade, é a que garantiu a maior saída de pessoas da pobreza. E a gente não vê no Brasil condições para que aconteça algo semelhante. Então, quem trabalha, trabalha de modo informal, trabalha de forma precária, muito empreendedor informal, muita dificuldade para você entrar no mercado de trabalho ou para você produzir e vender, né, formalizado, porque você tem muitas barreiras burocráticas.
1: Já Ana Helena Altenfelder, presidente do Conselho de Administração do Centro de Estudos e Pesquisas em Educação, Cultura e Ação Comunitária, afirmou que as autoridades deveriam pensar em políticas públicas, sobretudo para os mais jovens. Ela ainda destacou que o progresso de uma nação não pode ser centrado apenas no crescimento econômico.
3: Não basta aumentar a produtividade esperando que isso puxe todo mundo. A desigualdade, ela trava o crescimento e, como consequência, nós temos desperdício de talentos, menor produtividade e menor potencial de desenvolvimento. Enfim, não se trata de pensar se é crescimento ou se são políticas
1: para os mais jovens. Ela ainda destacou que o progresso de uma nação não pode ser centrado apenas no crescimento econômico.
3: Não basta aumentar a produtividade esperando que isso puxe todo mundo. A desigualdade, ela trava o crescimento e, como consequência, nós temos desperdício de talentos, menor produtividade e menor potencial de desenvolvimento. Enfim, não se trata de pensar se é crescimento ou se são políticas de produtividade e menor potencial de desenvolvimento. Enfim, não se trata de pensar se é crescimento ou se são políticas de...
1: Dois, né? Porque aí você identifica quem fala de cada um dos lados sobre um único tema, também não é negócio fácil. Aí você marca a entrevista, né? Os dois disponíveis no mesmo horário. É um trabalhão. A Letícia eu não encontro, porque a Letícia ela está na coordenação do Jornal da CBN, então ela fica, né, ela chega de madrugada e fica no Jornal da CBN. Então eu não sei como é que ela estava lidando com tudo isso, mas o Carlos Greco a gente encontra aqui. Eu ainda às vezes consigo encontrar com ele, dependendo do horário que eu chego, e ele ali sempre, aliás, muito competente, e assim, né, fechando os debates. É muito difícil fechar debates, e aí é sem debatedores, é bem isso aí, HD, porque se são 50 debates, duas pessoas para cada debate, são 100 debatedores. Agora, sem falar daqueles que dizem não, né, sem falar daqueles que falam, não, sobre isso eu não falo, então sobre, sei lá. Não é fácil. A produção merece sempre o nosso aplauso, porque dá trabalho, né? Para a coisa chegar aqui prontinha, tem gente ali por trás, né, cuidando de tudo. A gente tem que dar valor. Vamos em frente? O presidente Lula assinou a medida provisória que acaba com as bets no Brasil. A medida ocorre a menos de 10 dias da eleição. A proibição tem efeito imediato sobre o mercado, que funcionava sob uma regulamentação recente.
4: O governo federal proibiu as apostas online no Brasil. A medida provisória Brasil Sem Bets é assinada nesta sexta-feira pelo presidente Lula em São Paulo, há pouco mais de uma semana do primeiro turno da eleição, veta as bets de todos os tipos, dos cassinos virtuais, como o jogo do Tigrinho, às apostas esportivas, além da publicidade do setor. As plataformas já não podem receber novos depósitos. Quem tem dinheiro nas casas de apostas tem até as 23h59 do dia 5 de outubro, segunda-feira, para pedir o saque. O valor deve ser devolvido entre 9 e 14 de outubro. Até lá, os bancos vão bloquear o saldo de cada apostador, que só poderá ser usado para pagar os clientes. O mesmo prazo, dia 5, vale para as empresas retirarem toda a publicidade e as marcas ligadas a contratos de patrocínio. A Anatel será acionada para tirar os sites do ar, mantendo apenas avisos. Lula diz que decidiu pela proibição depois de conversar com pessoas endividadas com apostas, algumas que tentaram suicídio. Ele comparou o problema ao início da epidemia de crack no país. Afirmou que o Brasil levou o cassino para dentro de casa e criticou as promessas de ganhos fáceis nas plataformas.
5: Isso é mentir descaradamente para induzir as pessoas humildes e mais necessitadas de que vai receber a sua vida jogando. Então eu tomei a decisão de tomar uma medida dura e drástica necessária. Isso é como um câncer. Ou a gente tira o tumor, ou esse tumor vai matar a gente.
4: O ministro da Fazenda, Dario Durigan, afirmou que só no mercado regulado, cerca de 60 bilhões de reais foram parar nas empresas de apostas, dinheiro que deixou de circular na economia. Ele lembrou que as apostas foram autorizadas em 2018, no governo Temer, e que o setor passou mais de 4 anos durante o governo Bolsonaro sem regras. Desde o início de 2025, apenas empresas autorizadas pelo governo federal passaram a poder operar legalmente no país. Segundo Durigan, as empresas não vão receber de volta as outorgas de 30 milhões de reais cada, pagas em 2024 para operar. Na fiscalização, ficam proibidas transferências bancárias para apostas e contas usadas no jogo ilegal serão bloqueadas, com os recursos destinados à segurança pública. O governo ainda vai enviar ao Congresso, em regime de urgência, um projeto que cria novos crimes ligados ao jogo ilegal. O governo não anunciou medidas específicas para o futebol. Durigan diz que vai chamar clubes e confederações para entender o impacto real da medida e avaliar se será necessário adotar alguma ação. O setor de apostas promete ir à justiça. Para a diretora de Regulatório e Relações Governamentais da Associação de Bets e Fantasy Sport, Heloísa Diniz, proibir não acaba com a demanda e o apostador vai migrar para plataformas clandestinas, sem as proteções do mercado regulado.
6: Você proibir as casas reguladas, que são justamente as que não podem fazer publicidade predatória, são as que não podem oferecer ganho fácil, são as que não podem fazer uma publicidade assim, tá vendo? Ganhei esse carro aqui porque eu joguei no Tigrinho. São elas que não podem, são elas que você tá tirando do mercado e você vai deixar no mercado as que fazem isso, porque bet ilegal não segue lei, né?

0: Clubes de futebol também reagiram. Eles argumentam que a mudança imediata afeta receitas, planejamento e investimentos, inclusive nas categorias de base no futebol feminino e em outras modalidades. Os clubes também alertam para o risco de crescimento das plataformas clandestinas, pedem um período de transição e preparam uma reação conjunta na justiça. A medida provisória tem força de lei imediata, mas precisa ser aprovada pelo Congresso em até 120 dias, sem contar o recesso, para não perder a validade, o que pode ser estendido até o início do ano que vem. De São Paulo, Nadédia Calado.
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0: Sexta-feira, 25 de setembro de 2026. Associações de jogos se manifestaram contra a medida provisória do governo Lula que proíbe as bets no Brasil. O manifesto defende que proibir as apostas legais não eliminaria a prática, mas poderia levar apostadores para sites clandestinos onde não há mecanismos de fiscalização e proteção. O documento foi assinado pelo Instituto Brasileiro de Jogos do Jogo Responsável e pela Associação Nacional de Jogos e Loterias. O texto afirma que mais de 30 milhões de pessoas estão ativas em plataformas legalizadas e que nesse mercado existem mecanismos como verificação de idade, CPF e restrições para beneficiários de programas sociais. O Ministério da Saúde pediu uma avaliação para incluir as chamadas canetas emagrecedoras no SUS. A solicitação prevê análise de medicamentos à base de semaglutida e liraglutida para pacientes com obesidade. Hoje, 25 canetas já estão registradas no país. Caso a inclusão seja aprovada, o SUS ainda terá de definir quais pacientes terão acesso ao tratamento. O The New York Times divulgou uma lista completa das 100 melhores séries do século XXI, feita a partir da seleção de profissionais que trabalham na indústria do entretenimento. Segundo o veículo, mais de 500 produtores técnicos executivos e outros nomes da TV participaram da votação. O ranking considera os lançamentos desde janeiro de 2000. O primeiro lugar ficou com Breaking Bad, seguido de A Escuta, Mad Men, Inventando Verdades, e também aparecem na lista as séries Game of Thrones, Lost e Ruptura. No horário de Brasília, 10h34.
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0: Na
4: sua companhia.
0: Ele mesmo, Bruninho, bem-vindo, boa noite.
4: Muito obrigado, boa noite para você, Tânia, boa noite para todo mundo que nos acompanha.
0: Bom, hoje então foi assinada a MP, né? Já está valendo, as bets já estão proibidas pelo período em que houver a vigência da medida provisória, né? Uma medida provisória costuma durar aí 4 meses, depois a Câmara precisa decidir se continua ou não com esse tema dali para frente. Mas enfim, os clubes reagiram, né, Bruno?
4: E assim, muitos clubes ainda irão reagir sobre tudo isso que tem acontecido, sobre esse anúncio da medida provisória para o fim das bets. Flamengo, Fluminense, os clubes que estão na Série A do Campeonato Brasileiro, Ceará, Náutico e Atlético Goianiense, equipes que hoje disputam a Série B do Brasileirão, estão entre as equipes que já se manifestaram sobre o tema. Os clubes argumentam que essa alteração imediata afeta as receitas, planejamentos financeiros, investimentos no esporte, e tem outros pontos destacados também, que é, por exemplo, um deles, o mercado regulamentado, que para os clubes gera arrecadação de impostos e movimenta recursos destinados tanto ao futebol profissional, e eu estava ouvindo a Nadédia falar há pouco, também as categorias de base, futebol feminino, entre outras modalidades esportivas. O clube estão alertando para o risco de crescimento dessas plataformas de maneiras clandestinas. E aí chama atenção também, porque caso as empresas autorizadas deixem de operar, os clubes acham que essa maneira clandestina vai aumentar e muito. Nesse cenário, segundo a argumentação apresentada pelas equipes, o mercado passaria a ter menos fiscalização e menor controle sobre a proteção desses apostadores. E aí tem um outro ponto importante para a gente citar, Tânia, que diz o seguinte: os clubes pediram um período de transição adequado para essas mudanças. Aqui eu levanto um ponto, porque até durante o 4 em campo, mais cedo, eu lembrei que a Premier League, que é o campeonato inglês, ou seja, da Inglaterra, né? Ele também passou por esse processo do fim das casas de apostas. Só que naquela ocasião, os clubes tiveram 3 anos para se adaptar novamente a um estilo sem as casas de aposta. E quando eu digo estilos, entenda-se dinheiro entrando nos clubes. Eu também citei como exemplo mais cedo que, por exemplo, antes das casas de apostas, clubes ganhavam em torno de 20, 30, até 40 milhões de reais por ano para divulgar o seu patrocínio master. Com a entrada das casas de apostas, muitos clubes passaram a receber 3 dígitos, ou seja, mais de 100 milhões de reais. Então é muito dinheiro circulando, ao mesmo tempo que muitas contratações foram acima daquilo que os clubes entendiam para o momento. Mas como sabia que essas receitas entrariam de uma forma mais vantajosa financeiramente, os clubes colocaram contratos mais caros, mais altos em jogadores. Então isso chama atenção, porque muitos clubes do futebol brasileiro estão quebrados hoje. Pouquíssimos clubes conseguem se administrar sem um grande investimento, sem um grande aporte dessas casas de apostas. Então os clubes estão desesperados. Acredito que neste fim de semana mais clubes aproveitem para se manifestarem aí com relação a essa medida provisória, não só com relação à não utilização, mas uma maneira de tentar brecar essa medida provisória, de derrubar. Então acredito que o setor de advogados dos clubes, esses setores vão trabalhar muito nos próximos dias, porque o mês já está acabando, mês que vem começa. Tem 2 tipos de contratos que os clubes geralmente pagam para os seus jogadores. É o contrato em carteira, que a gente chama de CLT, e é o contrato de imagem, aquele que é a parte. E para muitos jogadores, esse contrato de imagem é um valor até um pouco maior do que recebe em carteira. Então, isso vai sofrer consequências. E recentemente, nós tivemos notícias de clubes que estão na elite do futebol brasileiro encontrando muitas dificuldades para quitar esses salários. CLT, de imagem, atrasando, pedindo desculpas, tentando recursos de todas as formas, e isso tem atrapalhado, de certa forma, até o desenvolvimento do nosso futebol. A ver os próximos capítulos. Mas acredito que essa história ainda vai ter muito pano para manga, vai ter muita coisa para rolar até uma definição, né, Tânia?
0: Porque vamos considerar aqui o que dizem os clubes. É um setor da economia que estava funcionando, regulamentado, e que de repente para de funcionar de um dia para o outro. Então, realmente, tem impactos, né?
4: E você sabe que esse setor no esporte, ele chegou a ser cogitado em que não poderia mais ser vinculado às camisas dos clubes, às propagandas, às divulgações. E isso refletiu até em uma compra, entre aspas, dos direitos dessas casas de apostas. Com a regulamentação que aconteceu em torno de 2022, 2023, mais ou menos, as empresas precisaram pagar um valor para o governo para elas conseguirem trabalhar, atuar aqui no Brasil. E foi em torno de 30 milhões de reais para cada casa de aposta.
0: Outorga, né? Acho que é isso.
4: É uma liberação por um tempo pré-determinado. Eu não lembro exatamente o tempo, mas foi mais ou menos isso. Então, assim, essas empresas até cogitam que se não tiver chance de voltar a ter as suas veiculações, as suas propagandas, a pedirem esse valor de volta, esse retorno do dinheiro que foi gasto lá atrás para tentar permanecer no futebol brasileiro. Então é isso que eu digo, assim, não são só os clubes, as casas de apostas também de alguma forma tentarão recorrer dessa decisão, desta MP assinada hoje mais cedo.
0: Pois é, tem os impactos ali desse setor, mas tem os impactos na população, né, que está endividada, que está viciada, são muitos aspectos aí. Talvez isso que você falou faça algum sentido, né? Talvez daqui para frente possa haver até um entendimento e um acordo, né? Vamos ver. Acho que o Lula emitiu essa medida provisória também, né, visando ali um impacto para gerar uma discussão para gerar uma discussão, exatamente, né, com efeito eleitoral, mas talvez depois as coisas se acalmem, né?
4: Sim, eu até acho assim que o momento foi de uma maneira abrupta. ele poderia ter entendido e ter pensado de uma maneira diferente. E aí até pode ser uma estratégia eleitoral para que ele consiga mais votos ou não. Isso faz parte até de um entendimento deles. Mas assim, um período de transição, de adequação para essas mudanças. Porque há um dinheiro investido muito alto. A partir do momento em que você vem e corta na raiz, há uma dificuldade grande. E esses clubes que já estão quebrados, falidos ou em situação pré-falimentar, vão recorrer de outras maneiras. E aí virão mais empréstimos, virão mais juros, virão mais correções, virão valores astronômicos em que os clubes vão se amontoando ainda mais em dívidas. Eu não estou querendo dizer aqui que eu estou do lado dos clubes. Eu só queria entender de uma maneira que os clubes pudessem se adequar. Sim. Não que fosse 3 anos como foi na Inglaterra, mas num período até mais curto para que eles pudessem entender a maneira de funcionar a operação. Vai, 1 ano e meio, 2 anos no máximo, e aí você faz essa reestruturação. Por isso que eu acredito que é possível que as casas de apostas voltem em algum momento, mas de uma outra maneira, de uma outra forma.
0: Acho que, enfim, o debate está colocado, e talvez o presidente Lula tenha... Ele é conciliador, né? Embora ele esteja precisando de um fato novo e tal, mas o fato novo já aconteceu. Talvez daqui para cá pode ser que ele estabeleça ali esse prazo de transição. É bem provável, né, Bruno? Porque realmente tem um efeito e tem uma pressão grande quando mexe com futebol, né? Tem uma pressão grande, sim, vamos ver.
4: E a gente até lembrou mais cedo no 4 em Campo, Tânia, é um assunto muito delicado da gente comentar, porque tem outros esportes, por exemplo, que precisam de patrocinadores. Esportes que não são tão desenvolvidos no Brasil, que não são tão acompanhados como o futebol, são modalidades que precisam de um incentivo financeiro, às vezes, para aquele atleta conseguir desenvolver e desempenhar muito melhor do que ele já está. E essas casas de apostas também estavam incluídas nessa área, nesse setor de atletas mais individuais, de atletas de nichos que não são tão divulgados no nosso país. Uhum. Porque quando a gente fala no assunto futebol, pega uma proporção muito grande dentro do nosso país. Isso gera um assunto para todo mundo poder comentar e debater. Mas e para aquele atleta que não é tão divulgado, que às vezes ele tem tantas competições durante o ano e que com a falta da ajuda dessas, sim, casas de apostas, ele vai ter uma certa dificuldade. Então, não, é um debate que a gente vai ter que levantar também, né?
0: E a gente também não pode esquecer de que traz muitos malefícios para o conjunto da sociedade.
4: Talvez aí que está o ponto.
0: Esses malefícios não tenham sido enxergados lá atrás, né? Em 2018, exato, quando foi a liberação geral, e a regulamentação talvez não tivesse previsto que realmente a bomba ia estourar. E estourou, né, gente? Nós temos um problema sério de endividamento e de vício no jogo, né?
4: Perfeito. Eu acho que esse é o ponto, porque no momento em que a gente olha para a nossa sociedade e vê ela com problema, com dificuldades, sem conseguir sair desse vício, a gente entende que esse processo demorou para ser feito. Só que chegou a um ponto em que atinge não só os atletas, os clubes, as pessoas que têm até um certo investimento maior do que as outras, mas aqueles que vivem hoje de apostas, e que não deveria ser desse jeito. Não deveria ser como uma maneira de investir.
0: Ah, mas aí é perigoso, porque aí viver de apostas é perder dinheiro, né?
4: Com certeza, mas o vício acaba fazendo às vezes a pessoa entender que em algum momento e alguma parte, eu tô precisando de um X de valor.
0: É uma ilusão, esse é o problema. Jogando. Esse é o problema.
4: Aí que tá, exato. É. E eu posso falar com propriedade porque eu tenho amigos próximos que falam, olha, eu tô precisando acertar tal conta e eu vou fazer isso.
0: Nossa.
4: Aí você fala, meu Deus, cuidado, pelo amor de Deus. E se tornou um vício, e não é de hoje. Exato. É um negócio que já vem faz um tempo. Então, a demora para entender que isso é um malefício demorou muito. Aconteceu de uma maneira tardia. A preocupação com a sociedade deveria ter sido vista antes. E aí está refletindo em outros setores agora que as pessoas não achavam que poderiam interferir, como os clubes de futebol.
0: É, a discussão está colocada. A solução não é fácil, não é numa canetada que vai se resolver isso, né?
4: Perfeito.
0: Por isso que eu acredito que pode ser que isso descambe para um diálogo, descambe num bom sentido, né? Caminhe, avance para um diálogo e talvez uma transição ou alguma forma aí de...
4: Eu espero que seja assim, viu, Tânia? Do jeito que você falou, que esse diálogo possa acontecer entre as pessoas de uma maneira em que... não afete diretamente aqueles que precisam neste momento desta verba, mas que entenda também o momento complicado de muitas pessoas que vivem desse vício.
0: É, eu acho que essas pessoas, nesse momento, deveriam ser a prioridade, né? As pessoas que estão viciadas. Ainda que imediatamente elas se sintam, né? O viciado, se você tira a droga, ele fica completamente desamparado, né? Essas pessoas precisam estar no foco. Mas não Exato. É um tema de fácil solução, não é, não,
4: não
0: é.
4: Não mesmo, não mesmo.
0: Vamos ver como é que as coisas vão desenrolar, hein, Bruno? De repente, semana que vem, a gente volta a se falar e falar, olha, as coisas mudaram um pouco, né?
4: É, mudaram, foi aprovada uma parte, outra parte não foi. A gente nunca entende qual é o próximo passo, mas eu acho que você levantou um ponto importante. O debate está aí, acho que precisa ser feito e deve ser feito, né?
0: É isso. Pelo menos esse choque de hoje teve o efeito da gente estar aqui falando sobre isso. Não só
4: Sem
0: nós.
4: Sem dúvida.
0: O país inteiro está falando sobre isso.
4: Todo mundo, né? Todo mundo.
0: É importante, é importante. É muito sério o que está acontecendo. Bom, Sem Bruninho, dúvida. Vamos falar da nossa seleção brasileira. Uau, hein? O que você achou? Você estava esperando mais da seleção brasileira?
4: Muito mais. Assim, um empate decepcionante, gol no finalzinho do jogo, último lance da partida. Rayan de cabeça fez o gol de empate contra a Austrália, gente. 1-1. Impressionante, com muitos erros de jogadores que se esperavam bem mais em suas apresentações. Em jogadores, por exemplo, que estão voando nas suas equipes. E eu cito o exemplo mais uma vez na programação da CBN do Rafinha, que é um dos melhores jogadores do Barcelona, é o artilheiro da La Liga, o campeonato espanhol, vem jogando muito, voando baixo, como a gente gosta de brincar, dizer sobre as atuações do jogador, e que assim, deixou muito a desejar mais uma vez vestindo a camisa da seleção brasileira. E fica aquela dúvida, né? O que será que acontece com esses jogadores? A performance nos seus clubes é de um jeito, o desempenho quando chega na seleção é completamente diferente. Então, esse amistoso, sinceramente, eu acho que serviu mais para deixar aquela pulga atrás da orelha do treinador para pensar duas vezes antes de convocar novamente alguns jogadores. A seleção até chegou a fazer um gol com o Estevão no primeiro tempo, mas acabou sendo anulado por intervenção do VAR. E as duas seleções, voltam a se enfrentar na próxima terça-feira, dia 19, mais uma vez, 7 horas da manhã. Quem for acompanhar o jogo da seleção é guerreiro, hein? Já aviso, porque o desempenho, gente, acordar cedo pra ver a seleção.
0: Pois é.
4: Já tem gente que não tá nem mais em casa, já tá no caminho do trabalho, né? Já tá chegando ao trabalho. Então, assim, pra parar e assistir um jogo da seleção amistoso do jeito que foi como a Austrália hoje, foi bem complicado. Eu lembro também que no próximo dia 3 de outubro, um sábado, véspera das eleições, né, no Brasil, o Brasil joga contra a Índia, 11 horas da manhã. Então tem mais um confronto aí pro Brasil tentar mostrar um melhor desempenho, porque tá difícil ver a seleção jogar. E assim, o trabalho do Carlo Ancelotti já tem um ano e meio, mais ou menos, sabe, Tânia? Já tinha que estar melhor do que foi e até apresentou durante a Copa. É difícil a gente até falar sobre isso.
0: Você falou um negócio que me chamou a atenção, que o jogador é bom, desempenha bem nos seus times, onde atuam, mas na hora de ir para a seleção brasileira não funciona. Então, será que o problema é o jogador ou o entrosamento, as táticas, enfim, outra coisa? No caso que é o técnico, né?
4: Esses pontos levantados por você, eles são importantes, porque o Vinícius Júnior, por exemplo, nessa temporada no Real Madrid, ele não tá nada bem. Ele tá abaixo do esperado. Mas antes de chegar à Copa do Mundo, ele tava voando no Real. Ele até que foi bem na seleção brasileira durante a Copa, mas não foi o Vinícius Júnior do Real Madrid. O Rafinha teve uma lesão, perdeu a Copa e tal. E agora, nesse começo de novo do Campeonato Espanhol, já sendo jogador do Barcelona, conhecendo muito bem lá a estrutura, enfim, seus companheiros, companheiros, ele está voando, ele é o artilheiro do time, está desempenhando um grande futebol. É impressionante, parece que é um jogador que se transforma quando veste a camisa do Barcelona. E no Brasil ele não consegue ser esse mesmo jogador. Então, esses pontos levantados por você, eles fazem total sentido. Primeiro ponto, pode ser a parte tática dentro de campo? Pode. Pode ser a formação do treinador? Pode. Mas isso não é desde Carlo Ancelotti, vinha antes de outros treinadores. Então, o conhecimento de outros companheiros, como jogar, a ideologia de cada comandante, isso interfere, é verdade. Mas a gente espera uma melhora, porque nós não estamos enfrentando, por exemplo, os atuais campeões do mundo, como a seleção espanhola, ou o vice, que é a Argentina, seleções que chegaram até a grande decisão, França, Inglaterra. Não, são seleções que estão bem abaixo daquilo que o Brasil está acostumado a enfrentar. Então, o torcedor espera goleadas, espera bom futebol, espera uma apresentação que enche os olhos. Algo que não acontece na seleção já tem um bom tempo.
0: Puxa vida, hein? Que fiasco. Vamos ver. Terça-feira, né? Você falou que é o próximo?
4: Terça-feira, 7 horas da manhã. E depois, no sábado, às 11 horas.
0: Vamos ver se o pessoal pega ritmo de jogo da nossa seleção canarinho, né? Ô, Bruno, é que empresa pode ser a nova dona do Vasco? Do Vasco?
4: Do Vascão, né? Como a gente costuma dizer. O Vasco virou SAF, a Sociedade Anônima do Futebol, não é de hoje, já faz um bom tempo. E estava tentando voltar a ter uma dona, alguém que entre com o dinheiro para viabilizar contratações, negócios, melhorar, obviamente, tudo dentro do clube, que tem parado no tempo, já não é de hoje. Mas nesta sexta-feira aconteceu o leilão no Tribunal de Justiça do Rio de Janeiro. Só uma empresa estava tentando virar a SAF, a Almirante Participações S.A., empresa de Marcos Lamachia, que venceu esse leilão. Já era esperado, o resultado foi homologado por volta das 2h50 da tarde, horário de Brasília. Só que isso tem chamado a atenção de outros dois clubes. O Flamengo acredita que tenha um envolvimento aí relacionado ao Palmeiras, porque a família Lamachia, por exemplo, também faz parte hoje do Palmeiras. José Roberto Lamachia, o pai desse empresário que agora... o Marcos Lamachia, né? Tava tentando lembrar o primeiro nome. O Marcos Lamachia, que agora é o novo dono do Vasco da Gama, ele trabalha no Palmeiras. E a mulher de José Roberto Lamachia é a Leila Pereira. Então, os membros da oposição do Clube Alviverde vêm em risco de conflitos de interesse. E surgiram aí algumas ideias de mudança, quem sabe, caso a compra da SAP do Vasco pelo enteado aí de Leila Pereira se concretize. Então, esse grupo de conselheiros do Palmeiras, da atual gestão, divulgou uma nota demonstrando preocupação. O texto traz uma lista de exigências para caso a transação mesmo se confirme, e é o que deve acontecer nos próximos dias, pedindo até saída de algumas pessoas do Palmeiras. Então, a ver como que será essa conversa, esse diálogo entre os clubes e propriamente entre enteado e Leila Pereira, que é a presidente do Palmeiras. Muita coisa também pode acontecer, mas o Vasco dá um passo importante para voltar a ter uma SAF forte no futebol, Tânia.
0: Muito bom, Bruno Faria. Então agora é fim de semana de folguinha, Bruno?
4: Não tem jogo esse fim de semana. Sábado e domingo de folga, dia de visitar a família, rever alguns amigos. Já tava com saudade. Quase 3 meses que eu não vou visitar os pais, então tá na hora.
0: Lá no interior, né? Você tem que... É verdade. E o pessoal do futebol é todo fim de semana, tem que aproveitar calendário FIFA mesmo, né?
4: Tem que aproveitar. Nossa, nem fale.
0: Então tá, aproveita bastante, veja lá seus pais, boa viagem. Beijo, Bruno.
4: Muito
0: obrigada.
4: Muito obrigado.
0: Viu?
4: Beijo pra você, Taninha. Bom fim de semana. Até a
0: obrigada
4: próxima.
0: Por
4: tchau,
0: tudo.
4: Tchau.
0: Bruno Faria.
4: Na sua companhia.
0: Maravilhoso. Ó, falamos bastante, hein, Bruno? Muito obrigada. Agora vai descansar que você precisa e merece.
4: Valeu, Tânia. Beijo. Tchau, tchau.
0: Tchauzinho. É isso, nosso Bruno Faria. Agora são 10 horas e 56 minutos.
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0: A Polícia Civil de São Paulo enviou para a perícia um notebook encontrado na sede da construtora New Home, a empresa responsável pela obra do prédio que desabou e matou 6 pessoas na região da Penha, na zona leste da capital.
6: A delegada Deidiane Eboli, que comanda a investigação contra a construtora New Home, afirmou que quase nenhum documento foi encontrado na sede da empresa, na cidade de São Paulo. No dia 12 de setembro, o desabamento de um prédio da construtora, na rua Tecuici, na região da Penha, na zona leste da capital, deixou 6 pessoas mortas. Entre as vítimas estavam 5 bolivianos e 1 paraguaio. Nesta semana, a Polícia Civil de São Paulo cumpriu 8 mandados de busca e apreensão em endereços ligados à New Home, na capital paulista e no Guarujá. Além dos papéis localizados, um notebook foi apreendido e enviado à perícia. A quebra do sigilo do aparelho eletrônico já foi solicitada pelas autoridades. A delegada explicou que a quantidade de endereços ligados à empresa ocorre pelos vários processos e dívidas judiciais. Ela também confirmou qual foi o último paradeiro do engenheiro Cristiano Vivacqua, responsável técnico pela obra, e da empresária Isis Brandão, representante legal da New Home.
7: Nós estamos ainda em processo de análise dos documentos apreendidos, dos equipamentos eletrônicos, mas alguma coisa a gente já tem como usar para alguns elementos probatórios, que é a relação das empresas na mesma sede de exercício. Tivemos informações que domingo pela manhã, após o desabamento do prédio, eles saíram dessa residência, que era a moradia deles, e não voltaram mais. A Isis e o Cristiano.
6: Ronaldo Vivacqua, pai de Cristiano e apontado pela polícia como sócio oculto da construtora, está preso. A servidora municipal Viviane Rodrigues de Palma também é investigada. Ela atestou a demolição de uma estrutura no terreno, serviço solicitado pela prefeitura. Em depoimento à Controladoria Geral do município, Viviane disse que fez a vistoria apenas do lado de fora, porque não conseguiu entrar no imóvel, pois não havia trabalhadores no local e o prédio parecia abandonado. No entanto, a versão contradiz o relatório da fiscalização, que apontava que a obra estava na fase final da execução estrutural. A prefeitura interditou imóveis vizinhos a obras ligadas às construtoras New Home e Rastiforme e ao sócio administrador Cristiano Vivacqua. Na Avenida Padres Olivetanos, na Vila Esperança, 8 imóveis estão interditados. Uma creche que funciona no local há 33 anos está sem aula há quase 10 dias. A prefeitura já havia paralisado 29 empreendimentos ligados às construtoras New Home e Rastiforme após o desabamento. O Ministério Público também investiga o caso e pediu documentos sobre o licenciamento e a fiscalização da obra, além de informações sobre o alvará, os projetos aprovados e as exigências técnicas. Com a colaboração de Lucas Taveira, de São Paulo, Luiz Del Boni.
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0: Sexta-feira, 25 de setembro de 2026. O Conselho Superior do Ministério Público Federal decidiu por unanimidade não afastar o Procurador-Geral da República, Paulo Gonê, dos casos relacionados ao Banco Master. O placar ficou em 9-0. Em outro ponto do julgamento, por cinco votos a quatro, o Conselho decidiu arquivar um pedido de aprofundamento de investigação contra Paulo Gonê pela relação dele com o banqueiro Daniel Vorcaro. Uma nova pesquisa Quest mostra o cenário de disputa pelo governo de Alagoas. O levantamento aponta um empate técnico entre o candidato JHC, do PSDB, que recebe 43% das intenções de voto, e Renan Filho, do MDB, com 41%. Para 80% dos eleitores ouvidos na pesquisa, a escolha do candidato é definitiva. A Quest ouviu mais de 800 pessoas de 16 anos ou mais entre segunda-feira e ontem. A margem de erro é de 3 pontos percentuais para mais ou para menos. E o nível de confiança é de 95%. O número de registro no TSE é AL09692/2026. A ex-vereadora do Rio de Janeiro, Verônica Costa, começou a cumprir a pena de 10 anos e 8 meses de prisão por tortura contra o ex-marido, Márcio Costa, em 2011. Três parentes dela, incluindo os dois irmãos e um cunhado, também foram presos por participação no crime. O padrasto de Verônica ainda é procurado. Conhecida como Mãe Loira do Funk, ela era considerada foragida desde quarta-feira e foi encontrada ontem à noite em Araras, distrito de Petrópolis, na região serrana do Rio. Ela contestou a decisão judicial e negou ser criminosa. No horário de Brasília, agora são 11 horas, 3 minutos.
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0: Olá, boa noite. Bem-vindos à nossa última hora desta sexta-feira, última hora desta semana, eu diria. Vamos juntos até a meia-noite, com a Karina Almeida aqui na produção e os trabalhos técnicos do Henrique Dias, o nosso HD. É, vamos aqui ao vivo. A Isaura Ferreira nos lembrou aqui no nosso chat, no nosso canal no YouTube, que hoje é o dia do rádio, hoje é o dia nacional do rádio. Então, deixo aqui registrada toda a minha devoção a este veículo. Nossa, eu que estou no rádio, e especificamente na rádio CBN, desde que eu estava na faculdade, já faz muito tempo. E de lá para cá, já se vão aí algumas mais de 2 décadas, tanta coisa mudou e o rádio continua aqui, firme e forte, porque aí veio o digital. E eu presenciei tudo isso. Veio o digital, começou com essa coisa da interatividade, que era uma grande novidade, a gente não sabia muito como lidar com isso. Chegava por e-mail, né? As mensagens dos ouvintes, a gente não sabia muito como lidar com isso, como dosar a participação do ouvinte no programa. Nossa, vivi tudo isso. Eu apresentava o Revista CBN, que hoje é apresentado pela Petra Chaves. E eu me lembro que assim, eu ficava muito tempo interagindo com os ouvintes no ar, e tinha uma discussão sobre isso. Será que isso não está virando um blog em vez de um programa? Como é que a gente faz? E hoje, olhando em retrospectiva, eu acho realmente que eu exagerava bastante. Não precisava tanto tempo de interação, mas tudo era uma grande novidade, né? E aí a gente vai aprendendo a lidar com isso. É, hoje você tem um ouvinte que interage na hora que você está fazendo o programa. São vários os canais. Bom, hoje são vários os canais de interação. Né? E com as redes sociais, não só durante o programa, mas também ao longo do dia, né? Os ouvintes têm acesso aos comunicadores em geral. Então, é tudo. E é tudo

0: E tem também a questão da imagem, né? A CBN já faz um bom tempo que já tem a transmissão com imagem no site. Mas era era algo que ficava assim bem. A imagem ficava pequena, tinha uma câmerazinha que ficava no fundo do estúdio, né? Não pegava assim exatamente como é hoje, que fecha aqui, né, o foco na gente e tal. Não que a CBN tenha muita preocupação com essa coisa do formato televisivo, que a gente fique focado na imagem. Não, a gente continua tendo a vocação do rádio. Isso é muito legal, eu gosto disso, inclusive, né? Dessa coisa da vocação do rádio, não ficar muito preso à imagem. Às vezes a imagem também nos aprisiona, se a gente ficar muito preocupado com isso, né? Mas seja como for, hoje tem o recurso da imagem no rádio, pelos meios digitais, né? Essa coisa do mistério também, da cara dos apresentadores, também foi embora, né? Hoje não tem mais mistério. É, quem quiser conhecer a cara de qualquer apresentador, de qualquer pessoa no mundo, conhece. É só dar uma busca do nome da pessoa. É, mudou muito. Mas o rádio permanece. Não é legal? É muito maravilhoso. O rádio, ele permanece. Por quê? Porque ele se molda aos novos formatos. E vai permanecer, seja lá que transformações tecnológicas vierem por aí, tenho certeza que o rádio estará sempre vivo. Mesmo que venha alguma IA querendo ocupar o nosso lugar, pode até ser que em algum momento crie-se ali apresentadores em formato de IA, mas olha, eu ainda acredito que os ouvintes vão preferir uma pessoa, um ser humano, sabe? Essa coisa da comunicação, da relação, chega a ser afetiva. Sabe, aquela a presença humana. Ah, ninguém substitui, não. Amo a IA, acho a IA maravilhosa. E faz conexões que a gente talvez não seja nunca capaz de fazer. Mas a conexão humana... já fui de gato para a lepre. Mas tudo para dizer que, mesmo que botarem uma apresentadora virtual aqui, vocês vão sentir minha falta. Carininha, vamos prosseguir? Vamos prosseguir. Ah, falei demais. Vamos com os nossos repórteres e a rádio que toca notícia. O Conselho do Ministério Público Federal livrou o Procurador-Geral da República de abertura de investigação por suposto envolvimento com Daniel Vorkari. Esse tema estava em discussão, mas eles, por 5-4, decidiram que não ficou comprovado que Goni agiu para favorecer o ex-banqueiro Daniel Vorkari. Isa Stassiarini.
1: Com placar apertado de 5-4, o Conselho Superior do Ministério Público Federal livrou o Procurador-Geral da República, Paulo Goni, de uma apuração interna por suposta proximidade com o banqueiro Daniel Vorkari e, por unanimidade, manteve Goni à frente dos processos relativos à investigação do caso Master. Goni foi alvo do Conselho do Ministério Público Federal depois que vieram à tona mensagens com o advogado do Banco Master e após a foto em que Goni aparece ao lado de Vorkari fumando charuto em um evento em Londres. O subprocurador-geral da República, Francisco de Assis Sanseverino, relator do pedido de investigação contra Paulo Goni, entendeu que não tinham elementos mínimos de materialidade e autoria que indicassem a prática de crime pelo Procurador-Geral da República. Ele foi seguido pelo vice-procurador Indemburgo Chateaubriand e pelos subprocuradores Paulo Celso, Alexandre Camanho e Nicolau Dino, que é irmão do ministro do Supremo Tribunal Federal, Flávio Dino. Ele considerou que Goni não agiu para favorecer Vorkari em nenhum momento.
2: Não há um ato, pelo que pude perceber do voto do relator, que indique que o Procurador-Geral da República tenha praticado ou deixado de praticar algum ato, a seu cargo, que viesse beneficiar, favorecer ou inviabilizar a investigação contra o senhor Daniel Vorkari.
1: A subprocuradora-geral da República, Janice Ascari, porém, abriu a divergência e defendeu a investigação preliminar contra Goni. Janice Ascari destacou que, de fato, as mensagens não trazem uma conversa direta entre Goni e Vorkari, mas que seria necessário aprofundar as apurações do caso e não simplesmente arquivar a notícia-crime.
3: Consignar que, no estado atual do acervo, ainda não há suporte suficiente para determinar a instauração imediata de procedimento investigatório criminal. Mas também, tampouco, né, ao meu ver, não há elementos para o seu imediato arquivamento, com base apenas nas informações prestadas pelo representado e os documentos que ele próprio juntou. Subsistem questões factuais objetivas que recomendam a coleta de informações preliminares.
1: Seguiram a divergência a subprocuradora Samantha Dobrovolsky, Ana Borges e José Adonis. A representação

0: incluindo um recebimento de presentes, uma viagem internacional e supostos interesses nos resultados dos processos eleitorais. O Partido Novo, autor da ação, entendia que a atuação do Procurador-Geral da República poderia caracterizar o crime de prevaricação. Com a colaboração de Felipe Igreja, de Brasília, Isa Stassiarini.
1: O governo quer acabar com 150 bilhões de reais em dívidas das famílias brasileiras. O anúncio foi feito nesta sexta-feira como parte da terceira versão do programa Desenrola. Na nova versão, o executivo deve comprar as carteiras de dívidas em vez de cada devedor negociar com as instituições financeiras.
2: O governo federal anunciou nesta sexta-feira uma nova rodada do Desenrola, programa de renegociação de dívidas de pessoas físicas. O governo estima que as dívidas nessas modalidades somem 300 bilhões de reais e pretende alcançar 50% desse valor, ou 150 bilhões. A iniciativa prevê a aquisição e a reestruturação de dívidas com atraso de 2 a 4 anos e meio. O programa será voltado para dívidas de cartão de crédito nas modalidades parcelada e rotativa e de crédito pessoal sem consignação em folha. Segundo o ministro do Planejamento, Bruno Moretti, serão consideradas dívidas de até 10 mil reais. A proposta é que a União compre as carteiras de crédito das instituições financeiras com desconto de 90%. Com isso, a estimativa é desembolsar 15 bilhões de reais para adquirir os 150 bilhões em dívidas. Os descontos nos leilões serão destinados às famílias. O ministro do Planejamento descartou um aumento na arrecadação para financiar o programa.
3: Então, dado um volume de receita que nós temos para cumprir a nossa meta de resultado primário, dado o nosso limite de despesa, nós vamos acomodar as despesas necessárias para o leilão, que na prática vão afetar o orçamento de 2027, dentro desse espaço, o que significa que nós vamos fazer remanejamento entre despesas e, portanto, não haverá aumento de um real aqui na despesa global para acomodar. A questão central é saber o quanto a gente coloca na partida, tendo em vista esse primeiro leilão. Isso nós ainda vamos discutir, precisamos constituir o leilão.
2: A previsão é realizar o primeiro leilão para a compra das carteiras de crédito em novembro. A operação será feita pelo Tesouro Nacional ou por uma instituição financeira federal. Diferente das outras modalidades do Desenrola, dessa vez o governo federal fará a aquisição das carteiras de dívidas em vez de cada devedor negociar individualmente com o banco. A medida provisória também prevê que o Banco Central adote medidas regulatórias para evitar excessos e abusos na concessão de crédito às famílias. De São Paulo, Nadete Acalado.
1: Os líderes das duas maiores economias do mundo encerraram hoje encontros bilaterais marcados por gestos de aproximação pessoal e cerimônias, o Trump e o Xi Jinping. Tudo muito bonito, mas na prática a gente quer ver o que, que vai ter de avanço na relação entre os dois, né? Apesar do tom cordial, poucos anúncios efetivos foram feitos para reduzir as divergências entre Estados Unidos e China.
4: O presidente chinês Xi Jinping encerrou nesta sexta-feira a visita de Estado aos Estados Unidos após encontros com o presidente norte-americano Donald Trump, com poucos acordos concretos. O republicano e a primeira-dama Melania receberam na Casa Branca o presidente da China e a primeira-dama chinesa para uma cerimônia do chá, um rito tradicional chinês. Durante o encontro, Trump agradeceu a presença do líder asiático e afirmou que a reunião bilateral entre os dois foi muito produtiva.
5: Nós aproveitamos muito. Acho que fizemos avanços tremendos. Foi muito positivo para os dois países. Muito obrigada. Nós agradecemos a cobertura justa.
4: Xi Jinping disse ver com otimismo a relação futura entre os dois países.
5: Nós concordamos na visão de construir uma relação entre a China e os Estados Unidos que seja estratégica e de estabilidade. Nós concordamos em adicionar uma nova substância, que será uma relação baseada estrategicamente no respeito, na justiça e na reciprocidade. Desta forma, o futuro da relação será mais promissor.
4: Xi Jinping também convidou Trump e Melania para visitarem a China. Depois, os dois visitaram o Arquivo Nacional de Washington. Uma agência de notícias estatal chinesa disse que ambos conversaram

0: conversaram sobre Taiwan. Xi Jinping teria pedido aos Estados Unidos que passem a se opor à independência da ilha. Hoje, Washington diz apenas que não apoia essa independência. A fala gerou críticas por parte do governo taiwanês. O resultado mais concreto do encontro foi a prorrogação da trégua na guerra de tarifas entre os dois países para janeiro, anunciada pelo secretário do Tesouro americano, Scott Bessent. Os dois líderes devem se reencontrar em novembro na cúpula da APEC, Fórum de Cooperação Econômica da Ásia-Pacífico, em Shenzhen, na China. O vice-presidente da China, Han Zheng, discursa neste sábado na Assembleia Geral da ONU em Nova York. O presidente Xi Jinping priorizou a agenda bilateral com Donald Trump e não participou da cúpula das Nações Unidas. De São Paulo, Ana Luísa Bessa.
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6: A corrida de São Silvestre deste ano terá inscrições abertas na próxima quarta-feira. A organização da prova garante que foram feitas melhorias na infraestrutura para evitar problemas registrados na edição anterior. Apesar da alta na demanda, o número de participantes continuará limitado a 55 mil pessoas.
7: As inscrições para a corrida de São Silvestre de 2026 serão abertas na próxima quarta-feira, dia 30 de setembro, às 10 horas da manhã. Quem quiser garantir uma das 55 mil vagas para a prova de corrida de rua mais emblemática do Brasil, deve acessar o site saosilvestre.com.br e fazer um cadastro prévio. A prova acontece no dia 31 de dezembro, com largada na Avenida Paulista e percurso de 15 quilômetros. O CEO da São Silvestre, Laerte Geller Jr., afirmou à CBN que a organização promoveu melhorias no sistema de inscrições para evitar as críticas da edição anterior, quando muita gente não conseguiu se inscrever.
8: A parte técnica da inscrição, ela foi completamente remodelada. Então, nós não temos que ter o problema, estamos acreditando que toda intervenção técnica vai resolver isso. E o sistema já foi testado à exaustão e funcionou muito bem.
7: Serão três kits diferentes que devem ser escolhidos na hora da inscrição. O kit básico vai custar R$ 335,90. O CEO da prova explicou que, apesar do aumento da demanda de atletas nos últimos anos, a organização da prova entendeu que não é possível aumentar a quantidade de vagas. Isso porque, além dos 55 mil inscritos oficialmente, cerca de 15 mil pessoas correm a São Silvestre sem terem um cadastro oficial. Segundo ele, a falta de água em alguns pontos de hidratação na edição do ano passado não vai se repetir este ano, e que todos os cálculos são feitos considerando os inscritos e os chamados pipocas, que correm sem a inscrição oficial, mas que se os pipocas não participassem da prova, seria possível aumentar a quantidade de vagas oferecidas. Além das inscrições individuais no dia 30 de setembro, as assessorias, grupos e agências de turismo poderão fazer inscrições a partir do dia 7 de outubro. Essas empresas precisam ter um CNPJ ativo e todos os atletas precisam ter feito pré-cadastro individual no site da empresa Ticket Sports. De São Paulo, Guilherme Muniz.
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6: Vamos falar sobre os candidatos à presidência da República que passaram por Minas Gerais, Pernambuco e Goiás nesta sexta. Durante encontro com apoiadores, Augusto Cury do Avante defendeu a taxação das bets. Romeu Zema do Novo criticou o presidente Lula e o programa Bolsa Família. Renan Santos do Missão focou em atacar os líderes da corrida presidencial. Além deles, Ronaldo Caiado do PSD anunciou uma grande mobilização em Goiânia no domingo.
9: Em agenda em Recife, o candidato do Avante à presidência, Augusto Cury, defendeu a proibição ou taxação de bets no país. O escritor comentou a medida provisória anunciada pelo presidente Lula do PT contra o endividamento das famílias. Cury concordou que esse tipo de aposta gera dependência e precisa de enfrentamento.
10: As bets, efeito rápido, também gera dependência. Nós precisamos ou terminar com as bets ou taxá-las de maneira concreta, grande, porque hoje elas estão taxadas em 12%, os alimentos em 18% e os remédios em 30%, bem como energia. Não é possível isso. Então elas têm que ser taxadas e, de fato, nós não podemos aceitar milhões e milhões de pessoas asfixiadas pela dependência psicológica das bets.
9: Outros dois presidenciáveis cumpriram agenda em Minas Gerais nessa sexta-feira. Entre eles, Romeu Zema do Novo, que visitou municípios do sul de Minas e, na ocasião, criticou o presidente Lula e o programa Bolsa Família por gerar dependência. Se eleito, Zema prometeu substituir a medida por incentivos à qualificação.
11: O que o brasileiro quer é uma vida digna, é uma vida melhor e não mais Bolsa Família, que isso cria é uma relação de dependência. E as pessoas querem autonomia, querem se qualificar ao longo do tempo. Nós fizemos o Trilhas de Futuro, que está dentro desse contexto, e é lógico, uma gestão séria. Exatamente o contrário que acontece em Brasília hoje.
9: Também em Minas, o candidato do Missão à Presidência, Renan Santos, realiza uma caravana passando por Uberaba, Uberlândia, Divinópolis e Belo Horizonte entre essa sexta e sábado. Na primeira parada no estado, Renan atacou os líderes das pesquisas, Lula e Flávio Bolsonaro do PL, e disse que os brasileiros estão optando por dois ladrões.
12: Tantos que querem obrigar vocês a votar no ladrão de esquerda ou no ladrão de direita. Querem obrigar vocês a terem que aceitar de maneira bovina a mentira, a roubalheira, a enganação. A enganação e o crime como regra. É esse o futuro que estão tentando desenhar para vocês. E isso eu lamento, porque houve tempo em que as pessoas eram melhores e defendiam mais o seu país do que hoje.
9: Já Ronaldo Caiado, do PSD, realiza uma força-tarefa em Goiás, seu estado de origem, nesta reta final de campanha. Nessa sexta, por exemplo, ele cumpriu agenda em quatro cidades e disse que organiza uma grande mobilização com apoiadores para alavancar votos.
13: Todos nós estamos mobilizando para isso, a gente poder ver aquilo que realmente nos anima cada vez mais numa campanha, que é a presença das pessoas espontaneamente na porta das casas, dizendo, olha aí, é isso mesmo, esse é um governo que deu certo, esse é um governo que entregou na educação, na saúde, na segurança, nos programas sociais. Então é tudo isso que o povo espera, e agora mostrando tudo isso para o Brasil.
9: Ainda na agenda, Caiado defendeu propostas para o agronegócio e ações para proteger os produtores rurais de impactos do fenômeno El Niño. De Belo Horizonte, Débora Costa.
6: Aliados do presidente Lula partiram para uma ofensiva acusando o governo de Donald Trump de querer colonizar o Brasil ao tentar interferir nas eleições em favor de Flávio Bolsonaro.
14: A campanha do presidente Lula partiu para uma postura mais agressiva contra possíveis interferências dos Estados Unidos nas eleições brasileiras. Na propaganda eleitoral, o PT diz que Trump quer colonizar o Brasil, ao mencionar que Flávio Bolsonaro é o candidato dele. O tema foi repercutido internacionalmente. O partido afirma que empresas americanas estão atuando nas eleições brasileiras, pagando anúncios com propaganda política falsa, e que o objetivo de Trump é derrotar Lula para controlar os recursos naturais brasileiros. Eles também apontam que o QG de campanha de Flávio Bolsonaro em São Paulo foi financiado pela Rockbridge, rede americana de influência e financiamento conservador, fundada pelo vice-presidente dos Estados Unidos, J.D. Vance. No entanto, a campanha de Flávio nega e disse ser fake news. O presidente Lula disse nesta sexta em comício em Recife que votar em Flávio é votar em quem vai se enrolar na bandeira americana, ao associá-lo a Trump e também às fraudes do ex-banqueiro Daniel Vorcaro após as novas revelações de que o senador teria feito viagens no jatinho do dono do Banco Master.
15: A gente não pode permitir votar na família Bolsonaro é votar no Vorcaro. Votar no Bolsonaro é votar...

0: Nas redes sociais, aliados do presidente, como a deputada e candidata ao Senado pelo Paraná, Gleisi Hoffmann, exploram que Flávio é Vorkaro e Lula é Monjauro. Isso depois da decisão do presidente de liberar as canetas emagrecedoras no SUS. Nesta quinta, a teoria foi endossada por 31 congressistas americanos, dentre eles o senador independente Bernie Sanders. O grupo enviou uma carta ao secretário de Estado americano Marco Rubio, acusando o governo de Donald Trump de interferência nas eleições brasileiras e cobram respostas sobre o compromisso de Washington em respeitar o resultado do pleito marcado para outubro. O PT já havia acionado o Supremo Tribunal Federal para investigação. De Brasília, Rani Veloso.
1: Nós temos informações em São Paulo, jantar do presidente Lula com empresários. Informações ao vivo com Pedro Pupulim. Oi, Pedro, boa noite.
2: Oi, Tânia, boa noite para você e a todos que nos acompanham. Exatamente. O presidente e candidato à reeleição Lula do PT participou agora há pouco de um jantar com quase 700 convidados entre empresários e representantes do setor produtivo em São Paulo, capital. Entre os convidados estavam Joesley Batista, da JF, Milton Malui, do Itaú, Rubens Ometo, da Cosan e Gustavo Pimenta, da Vale. O petista comentou os apelos do mercado financeiro por um ajuste nas contas públicas. Lula citou indiretamente o desempenho fiscal nos governos de Michel Temer e Jair Bolsonaro e defendeu a atual política econômica. Eu separei um trechinho, vamos ouvir.
3: Eu não sei se vocês não compreendem o que aconteceu nos últimos 8 anos no país antes da gente chegar. De vez em quando eu acho engraçado o pessoal cobrar de nós uma responsabilidade fiscal e se esquece que nós pegamos esse país com 2,8% de déficit. Esse ano, nós entregamos um superávit de 0,1%.
2: Lula também comentou a atual crise vivida pelo Supremo Tribunal Federal e defendeu uma reforma política e no judiciário em um novo mandato. O presidente disse ter opções na mesa para alterar os critérios para a duração de mandatos dos ministros da Suprema Corte. E se disse chocado, Tânia, com o alcance da influência do ex-dono do Banco Master, Daniel Vorkaro. Separei outro trecho, vamos ouvir.
3: Como é que a gente vai escolher o ministro da Suprema Corte? Ele vai ser um mandato perpétuo ou vai ter um mandato? Eu não vou saber como, não vou decidir sozinho. Mas eu acho que a sociedade vai ter que se manifestar, porque o que está acontecendo não é bom para o país. Eu, sinceramente, nunca imaginei estar vivo para ver uma podridão como essa que está acontecendo. Esse Vorkaro devia ser um malandro mesmo. Porque esse cara conseguiu corromper todo mundo. O que ele não corrompeu com dinheiro, ele corrompeu com orgia. Essa é verdade.
2: Lula ainda relacionou o equilíbrio das contas públicas à proteção das camadas mais vulneráveis da população, argumentando que, abre aspas, quanto mais as contas estiverem desequilibradas, quem mais vai pagar o preço é o povo pobre. Para finalizar, no campo das relações exteriores, o petista mandou recados ao presidente dos Estados Unidos, Donald Trump, e declarou que, enquanto ele for o presidente, o dono do país chama-se povo brasileiro. Tânia, quase meia-noite, então a gente pode dizer que já faltam aí 8 dias para as eleições e, acredite, tem muita coisa para acontecer. Eu volto com você.
1: Pedro Pupulim, muito obrigada. Pedro Pupulim, então, que acompanhou o jantar do presidente Lula com empresários em São Paulo. Agora, 11h31.
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0: Sexta-feira, 25 de setembro de 2026. O Supremo Tribunal Federal decidiu condenar o deputado federal cassado, Eduardo Bolsonaro, do PL, por difamação contra a deputada Tabata Amaral, do PSB. O placar foi de 7-3. A pena definida é de 1 ano de detenção e multa de mais de R$ 80 mil. O caso chegou ao STF depois que a deputada apresentou uma queixa-crime contra Eduardo em 2021. Na ocasião, então, o deputado afirmou que um projeto de lei de Tabata sobre a distribuição de absorventes íntimos parecia ter como objetivo beneficiar uma empresa que fabrica produtos de higiene. O Hospital das Clínicas de Ribeirão Preto, no interior de São Paulo, afastou o médico residente que expôs nas redes sociais o prontuário de um paciente com sobrepeso atendido na instituição. Na postagem, Guilherme Lourenço Monteiro afirma que esse é o tipo de situação que se enfrenta no hospital e sinaliza o peso, IMC e altura do paciente. O post teve mais de 130 mil visualizações antes de ser apagado pelo profissional. Especialistas alertaram que, além de expor o paciente a uma posição vexatória, a situação também expunha dados sensíveis, o que pode ser classificado como infração ética. O presidente Donald Trump deve rejeitar o plano apresentado pelo Irã para colocar fim à guerra entre os dois países. O líder dos Estados Unidos planeja retomar os bombardeios em novembro, após as eleições americanas de meio de mandato no país. As informações são do The Wall Street Journal. O plano foi apresentado nesta sexta-feira pelo ministro das Relações Exteriores do Irã e prevê a reabertura do Estreito de Hormuz à navegação marítima em um prazo de 7 dias. Horário de Brasília, 11 horas 34 minutos.
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0: A Polícia Federal prendeu um candidato a deputado federal em Roraima por suspeita de compra de votos. É o Daniel Trindade, do PL. Ele também é suspeito de treinar milícias em terra indígena.
2: A prisão do candidato Daniel Trindade, do PL, ocorreu durante uma operação chamada Cunhambebe, deflagrada nesta sexta-feira pela Polícia Federal em Roraima. Os agentes cumpriram mandado de busca e apreensão em endereços ligados ao candidato na capital Boa Vista e no interior. A investigação começou após um episódio registrado em maio, durante uma fiscalização contra o garimpo ilegal na comunidade Napoleão, dentro da terra indígena Raposa Serra do Sol. Segundo o APF, agentes do IBAMA e da Polícia Rodoviária Federal foram perseguidos e tiveram a passagem bloqueada por integrantes de um grupo que atuava na região. A partir das investigações, a Polícia Federal passou a apurar a possível formação de uma milícia privada, além de outros crimes. Entre os elementos identificados está a realização de cursos de segurança privada sem autorização da Polícia Federal. A justiça determinou a suspensão desse curso por 180 dias e também proibiu Daniel Trindade de entrar em terras indígenas de Roraima ou manter contato com integrantes de algumas comunidades. Durante as buscas desta sexta-feira, os investigadores encontraram indícios que levaram à suspeita de compra de votos. Por conta disso, o candidato foi preso e levado para a sede da Polícia Federal em Roraima. A investigação ainda apura suspeitas de incitação ao crime, receptação qualificada, exposição da vida ou saúde de terceiros a perigo e embaraço à fiscalização ambiental. Até o momento, a defesa do candidato não se manifestou. De Boa Vista, Taígo Araújo.
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0: Hospital das Clínicas de Ribeirão Preto afastou temporariamente um médico da instituição após ele publicar uma imagem de um prontuário médico nas redes sociais fazendo piadas sobre paciente com sobrepeso. Na publicação, Guilherme Lourenço Monteiro expôs dados como peso, altura e IMC do paciente e fez comentários irônicos sobre o atendimento.
1: A postagem chegou a ter mais de 130 mil visualizações antes de ser apagada. Segundo o HC, assim que a instituição foi informada sobre o caso, foi aberto um processo interno para apurar o que aconteceu. O supervisor do programa de residência médica em anestesiologia foi notificado e determinou o afastamento temporário do residente. A conta, que também era administrada por ele na rede social, também foi cancelada. Em nota, o hospital disse que, apesar de a identidade do paciente não ter sido exposta, a publicação foi inadequada e não está de acordo com a postura profissional exigida pela instituição. O HC também informou que os residentes recebem orientações sobre ética, aspectos jurídicos e segurança dos pacientes. O caso também está sendo investigado pelo Conselho Regional de Medicina de São Paulo, CREMESP, que abriu uma sindicância. O processo corre sob sigilo, como determina a legislação. A defesa do médico disse que tomou conhecimento do afastamento e que a questão será apurada. O advogado Taffer Nasser afirmou que o profissional tem prestado os esclarecimentos necessários e colaborado com a apuração. A defesa disse ainda que não vai antecipar conclusões e que os esclarecimentos serão apresentados após a análise completa do caso. De Ribeirão Preto, Eudes Filho.
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0: Temperatura de momento aqui no Butantã, 20 graus. E olha, para quem gosta de um calorzinho, teremos amanhã um dia mais quente, hein? Vai chegar a 30 graus a temperatura ali no horário de almoço, e depois vai caindo, à noite vai fazer 24, 23 graus. Vamos ter sol, chega de tempo nublado, chega de chuva. A questão é que para os próximos dias está previsto uma onda de calor. É, aí também não precisamos exagerar, né? Eu gosto de calor, mas também não precisa ser tanto. Parece que vem aí uma nova onda de calor até quarta-feira. Vamos aguardar.

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1: Estamos com o ator Edwin Luize, ele que tem muita história, são mais de 50 anos de carreira, muita coisa. O Edwin Luize está em cartaz com o monólogo Eu Sou Minha Própria Mulher, com direção de Erson Capri. Edwin, bem-vindo, boa noite.
2: Muito obrigado, obrigado a você. E obrigado quem está nos vendo, não é?
1: Ah, maravilhoso. Bom, esse espetáculo resgata uma história real que eu vou pedir para você contar para gente, né? De uma travesti alemã que sobreviveu ao nazismo, à opressão também do regime comunista. Você já encenou esse espetáculo lá atrás, 20 anos atrás, né? Aliás, foi muito premiado e agora você está voltando. Então vamos lá, vamos começar do começo, né? O que, que é o enredo da peça?
2: Bom, o enredo é uma história verídica de um autor de teatro, e isso tudo acontece em cena. O autor é personagem também, é real. O autor da peça, quando o Muro de Berlim cai, vocês devem lembrar, né? Em 89, ainda muita gente lembra. Sim. Quando o Muro de Berlim cai, o mundo começou a conhecer o que era a Alemanha Oriental, porque era um regime muito fechado, ninguém sabia muito o que acontecia lá dentro, não chega a ser igual à Coreia do Norte, mas era muito parecido. Então aí vem as histórias, vem à tona as histórias. E esse autor, através de um amigo dele, que também é personagem na peça, esse amigo descobre a história de Charlotte von Malsdorf, que era uma travesti alemã que começou a se vestir de mulher com 15 anos de idade e que, com 13, 14, 15 anos, o nazismo já estava se instalando e os homossexuais eram perseguidos, iam para campos de concentração, acabavam mortos. Então, o que é interessante, como é que ela conseguiu sobreviver ao nazismo? E ela teve infelicidade de, quando a Alemanha foi dividida em duas, depois da Segunda Guerra Mundial, ela ficou do lado que estava alinhado à União Soviética. Para quem não sabe, a Alemanha foi dividida em duas. Os aliados, né, da Segunda Guerra Mundial eram Estados Unidos, Rússia e Inglaterra. Então eles dividiram o meio. O lado ocidental ficou alinhado aos Estados Unidos. É o que a gente chamava de Guerra Fria, né? Uhum. E o lado oriental ficou ligado à União Soviética. Bom, ela vivia no lado oriental, então veio o comunismo, que era outro regime que perseguia os homossexuais de uma forma brutal, brutal mesmo. Agora, eu contando isso para você e para o público que não viu, quando eu falo assim, meu Deus, uma peça que é sobre a Segunda Guerra Mundial, nazismo, comunismo, uma travesti, pensa assim, nossa, essa peça deve ser, mas acontece que a peça é tão linda. E, ao mesmo tempo, essa personagem chamada Charlotte von Malsdorf, ela tinha uma alegria de vida e ela tinha muito bem-humorada, então a peça mescla o drama e uma parte de muito humor, porque ela é muito engraçada. Agora, o que é interessante nessa peça não é só a história. É como é que um ator, apenas um ator, consegue fazer 20 papéis 20? Ao mesmo tempo.
1: E esse ator é você mesmo. 20. Você faz 20?
2: Sou eu.
1: Sozinho.
2: Você sabe, quando eu li a peça a primeira vez, tinha a lista dos personagens, e eu comprei a peça sem conhecer direito a peça. Eu falei, gente, mas que elenco grande. Só que era tudo eu, né?
1: Só que não, né?
2: Eram 20 e tantos papéis.
1: Mas como faz, Edwin? Fiquei... Você muda de figurino ou não? Não dá tempo, né?
2: É uma roupa básica, preta, que remete ao masculino e ao feminino. Porque é uma saia em cima de uma calça, uma peça que tá se usando muito hoje, né? Os homens estão usando saia com calça. Mas na época que eu montei não era comum. Já tinha alguns moderninhos que já talvez usassem, mas hoje não. Hoje já ela remete a uniforme de soldado, ela remete à feminilidade, à masculinidade, porque eu tenho que fazer vários papéis. Eu faço ela, que é uma homossexual, que se veste de mulher, mas eu faço vários heterossexuais, inclusive faço uma lésbica. Então, tem que ser
1: Nossa.
2: muito básico. E tudo isso vai na voz, no temperamento gestual. Para cada papel, eu tenho três ou quatro gestos que o público identifica. Mas fica muito mágico, fica muito teatral. É muito bonito ver a mágica acontecendo. Como é que um ator sozinho consegue fazer tanta gente? Você sabe que outro dia me falaram assim: é o monólogo mais povoado que eu conheci na minha vida.
1: Imagino, né? Porque o
2: É muito
1: monólogo, em
2: povoado.
1: geral, o ator está interpretando um personagem, né?
2: Eu contraceno com outras pessoas. Às vezes tem três pessoas em cena, às vezes tem duas, às vezes tem quatro. E eu tenho que fazer
1: Você faz
2: todos,
1: os
2: né?
1: diálogos
2: Então,
1: fazendo todas as falas e tendo que mudar
2: todas as falas.
1: instantaneamente. Você não
2: Cada
1: tem
2: um de um
1: nenhum.
2: jeito.
1: No ritmo, né? Quer dizer, tem uma cadência. Quer dizer, você sai de um personagem e entra no outro. Instantaneamente.
2: Fora que ainda tenho sotaque alemão, que eu tenho que fazer, falo em alemão na peça, que o público compreende perfeitamente, porque de acordo com a resposta ou a pergunta, a pessoa sabe o que está se falando naquele momento. É muito complicado para o ator, mas para o público é
1: Deve
2: um
1: ser
2: deleite, é um deleite.
1: maravilhoso. Nossa, que show, hein? Não à toa você foi. Premiado, né? Lá atrás, quando você montou pela primeira vez, e agora você volta. E como é que é voltar, Edwin, com essa peça que foi tão importante para sua carreira?
2: Você sabe que para mim foi uma maravilha, porque é claro que faz 20 anos que eu comecei a trabalhar nessa peça, 20 anos. Aí eu fiquei 2 anos, aí parei durante 18 anos. Nesses 18 anos, eu melhorei como pessoa, melhorei como cidadão, melhorei como ator, claro. E muitas coisas eu revi, eu melhorei texto. Eu melhorei a trilha sonora, eu melhorei a interpretação de alguns personagens, pus personagens, tirei personagens, porque eu sou o dono da peça, dono no sentido que eu sei o que é bom para a peça, eu sei o que é bom para o público. Então eu consegui fazer algumas mudanças.
1: Ah, então, mas então, essa peça, ela é um texto, esse ator que entra na peça e tal, ele existe, né? O ator não,
2: O ator,
1: o escritor, desculpa.
2: o autor,
1: O
2: o autor
1: autor. O
2: existe,
1: autor existe,
2: o
1: quer dizer,
2: autor
1: você partiu
2: existe.
1: de um texto que
2: Acredito.
1: existe, né?
2: É que existe. E ele é personagem, porque ele conta justamente. Porque, na verdade, é o seguinte: ele conhece a história dela, ele vai até ela. Ele, como ator da peça, ele vai até ela. Convence ela de fazer uma entrevista, e as entrevistas acontecem, e ele escreve a peça, mas ele tem dilemas. E ele fala comigo: eu não sei o que que eu faço, porque o passado dela não é tão santa. Ela não é uma vilã, ela não é uma vilã, mas ela também não é uma heroína. Ela tem os seus pecados, porque ela teve que ser conivente com o regime comunista para preservar a vida dela. Mas ela falava: eu vou fazer só do jeito que eu quiser, do jeito que vocês querem, não. Porque ela tinha uma. Ah, o que é importante te contar é que ela conseguiu, com a guerra, as casas que eram destruídas, os judeus que eram deportados, os comunistas que mandaram várias pessoas embora da Alemanha, ela ia na casa, nas casas, e roubava os móveis. E ela conseguiu fazer um museu, um grande museu, que existe até hoje. E embaixo do museu, clandestinamente, ela fez um cabaré para a comunidade homossexual, cabaré clandestino, claro, e conseguiu sobreviver esse cabaré durante 30 anos. Como é que ela conseguiu isso? Isso é o fascínio da peça.
1: Que
2: Esse é o grande
1: interessante, que
2: fascínio. Como é que ela viveu?
1: personagem interessante.
2: Com uma alegria de vida, com uma porque, na verdade, a Charlotte tem uma coisa muito interessante. Quando você fala em transexual ou travesti, a imagem que vem é de pessoas com muito brilho, com muito glamour, né? Uhum. É a ideia inicial.
1: Sim.
2: Não sei se é um pré-julgamento, um pré-conceito que a gente tem, mas se você fala travesti,
1: nos remete a essa ideia, sim. Muito
2: essa
1: brilho.
2: Ideia. Ela se vestia de preto, roupa simples, uma sainha, uma blusinha, bem simples, mas tinha um detalhe, é o colar de pérolas. Ela, a vida inteira, ela usou um colar de pérolas. Para ela, era o máximo da feminilidade que permitia.
1: Que
2: tanto que a peça nos Estados Unidos, o cartaz é apenas um colar.
1: Maravilhoso, que era o símbolo da feminilidade dessa personagem, que é uma personagem real e que inspira o monólogo Eu Sou Minha Própria Mulher, que está em cartaz em São Paulo, no Teatro FAAP, e é interpretada pelo Edwin Luiz aqui com a gente. E aí você falou que você pegou agora para reencenar depois de 20 anos e fez algumas modificações, porque você pode, porque você está com direito sobre a peça, né? E o que que você mudou,
2: não? Não é só o eu estar com direitos. Eu sou dono desses personagens.
1: Entendi.
2: Eu tenho certeza que no mundo inteiro...
1: Desse universo.
2: É, porque no mundo inteiro essa peça foi montada. Eu não acredito que os atores que fizeram tenham a mesma leitura que eu. Por exemplo, faço a tia lésbica com um gestual e uma voz. Eu faço a mãe com um gestual e uma voz.
1: Sim.
2: Os outros atores fizeram diferente.
1: Cada um
2: então,
1: se apropria de um jeito.
2: Eu comando isso. As
1: Entendi.
2: Escolhas foram muito pensadas, muito trabalhadas. Eu ficava na minha casa inventando vozes, né? Tanto que uma vizinha minha fala, nossa, mas o teu elenco é enorme. Eu falava, não, sou só eu. Não, eu ouço muitas vozes
1: legal.
2: Da tua casa. E era só eu.
1: Que legal. Mas
2: eu
1: então, o que você mudou foi isso? É, como interpretar os personagens ou também na história você fez algumas alterações?
2: Eu fiz algumas alterações. Por exemplo, para que o público entenda melhor o que ela passava no lado comunista, que demora para acontecer, porque o lado comunista era controlado pela polícia secreta mais tenebrosa do mundo, chamava Stasi. Mas isso era falado mais perto do final da peça. Então eu trouxe para o começo, eu montei um monólogo, dá um minuto e meio mais ou menos, tentando situar o público. Eu me apresento como autor, que não tem isso, né? Eu me apresento como autor, como é que essa peça chegou a mim, e falo sobre o regime comunista dos Stasi. O que acontece, porque a peça terminava com o autor falando sobre o falecimento dela. À medida que eu faço ele falando no começo, a peça inteira passa a ser um flashback.
1: Uhum.
2: Entendeu? Porque
1: Sim. Aí
2: fica, ele conta no começo, começa a viver com ela, né? Começa a dialogar com ela,
1: uhum.
2: E no final ele está sozinho outra vez. É muito lindo, é muito bonito, é muito... As pessoas ficam enlouquecidas. Você sabe que em 2 semanas tem gente que já viu 2 vezes.
1: Eu imagino pelas camadas, né, de interpretação e de complexidade mesmo dessa personagem. Que maravilhoso. É. Muito bom, hein, Edwin Luiz?
2: Obrigado mesmo.
1: E aí a gente,
2: prazer estar falando com você, viu, minha querida?
1: Prazer é meu.
2: Prazer mesmo.
1: E aí,
2: já tinha me falado muito bem de você, tô vendo que realmente você é uma simpatia.
1: Ah, não fala assim que eu fico emocionada. Imagina, ainda mais vindo de você. Muito bom. Então o pessoal vai no Teatro FAAP, em São Paulo.
2: Isso.
1: Né?
2: De sexta a domingo.
1: De sexta a domingo?
2: Isso.
1: 3 dias seguidos. Loucamente.
2: Você sabe que eu faço 3 dias e tenho que ficar de cama o resto da semana, porque o espetáculo mexe muito comigo, não só fisicamente, mas emocionalmente. Eu tenho um grau de entrega na peça. Se você tiver, me der o prazer de você assistir, você vai ver o grau de entrega que tem lá, é barra pesada.
1: Posso imaginar.
2: Eu só quero dormir.
1: Posso imaginar. 20 personagens, né, ali, tudo acontecendo ao mesmo tempo. Muito legal, uma honra falar com você, viu, Edwin? Parabéns pela sua carreira linda. E também pela
2: obrigado,
1: peça.
2: Obrigado.
1: Um beijo, querida.
2: Um abraço imenso a vocês todos.
1: Ali, olha lá, o Edwin Luiz, ator. Quanta história, hein? Nossa, quantas novelas, né? Já que... E teatro e tudo, claro. E cinema, mas ele é muito conhecido, né? Do grande público pelas novelas. Você sabe que ele fez Escravizaura? Sabia? Ele fez Escravizaura lá atrás. Era o par romântico dela, maravilhoso. Bom, são mais de 50 anos de carreira. Está em cartaz em São Paulo, no Teatro FAAP. É um monólogo Eu Sou Minha Própria Mulher. E a direção é do Erson Capri. E contando a história desta personagem que é real, a Charlotte, não vou saber falar o sobrenome dela, né? Alemã, ela que viveu, uma mulher travesti, que viveu sob a opressão do nazismo e sob a opressão do regime comunista. Ambos muito opressivos contra homossexuais. Então, ela sobreviveu a tudo isso. E essa é uma história real, a partir de um texto de um dramaturgo americano e que o Edwin traz para os palcos. E o curioso, como ele dizia, é que ele fez essa peça 20 anos atrás. E que, aliás, é um marco na carreira dele, né? Ele foi muito premiado ensinando essa peça, não é para menos. São 20 personagens, todos interpretados por ele simultaneamente ali, né? Eles dialogam e aí é uma loucura. E agora, então, ele retoma, 20 anos depois, o mesmo espetáculo com algumas alterações e aperfeiçoamentos, né? Porque as pessoas mudam, amadurecem. E é interessante... Interessante, fiquei muito curiosa para assistir. É Eu Sou Minha Própria Mulher, que está em cartaz no Teatro FAAP, em São Paulo.

0: Bom, gente, já quase sabadando. Paulo Galvão já está aqui posicionado para assumir a programação.
1: Tudo bom, Tânia Moraes?
0: Boa noite, Galvão.
1: Boa noite, Tânia, beleza?
0: Tudo bem?
1: Tudo ótimo.
0: Você estava comentando de um ouvinte que mandou mensagem para você no Instagram.
1: Exatamente.
0: A gente fez entrevista sobre deficiência física, né?
1: Isso.
0: Esses dias que você participou aqui com a gente, inclusive no Noite.
1: É o Ítalo Ribeiro. O Ítalo Ribeiro, ele é deficiente visual e lá de Fortaleza, ele manda sempre áudios pra gente, né? E o Ítalo dá pra trabalhar no rádio, viu, Tânia Moraes? Porque a forma de se expressar dele é muito interessante, muito legal. E ele é um ouvinte nosso já há um bom tempo. Ele acabou de mandar uma mensagem pra gente aqui. Vamos escutar o que o Ítalo falou.
2: Olá, Galvão, boa noite pra você, boa noite a todos. Daqui a pouquinho, Galvão, vou estar na sua companhia, no CBN Madrugada. E como daqui a pouquinho é sábado, né, Galvão? Então, vamos até às 6. Vamos até 6 horas da manhã com muita informação, prestação de serviço. Então, nós não teremos o CBN Primeiras Notícias com o meu amigo Frederico Goulart. Agora é só na segunda-feira, às 5 da manhã, após o CBN Madrugada. Então, hoje vamos até às 6, já emendando com o jornal da CBN, viu? É sempre com a produção da Karina Almeida e trabalhos técnicos Ricardo Garcia. Daqui a pouquinho, Galvão, tô na sua companhia.
0: Tudo bom, aí. Deu pra ouvir direito aí, HD? Deu? Que bom.
1: O Ítalo Ribeiro, é isso aí.
0: Ítalo Ribeiro, muito bom, Ítalo Ribeiro. Tem aí, ó, talento pro rádio.
1: É, tá. Né? Tem a chamada embocadura, né? Que o pessoal falava, né, Tânia Moraes?
0: Exatamente,
1: né?
0: Tem embocadura pro rádio. Muito bom. E você sabe que a Isara Ferreira nos lembrou que hoje é o dia do rádio. Aliás,
1: olha,
0: já está acabando. O dia do rádio, dia nacional do rádio. Aniversário do Roquete Pinto. Então
1: muito
0: já
1: legal.
0: Fica aqui, ó, o nosso ouvinte com pendores para o rádio.
1: É isso aí. E eu tava ouvindo o seu programa, né, Tânia, como sempre, e acompanhei quando você destacou o fato de você ter toda a sua trajetória profissional no rádio aqui na CBN. Isso é muito, muito legal, né?
0: Bom, você também é um cara de rádio. É que você não fez toda a sua trajetória aqui na CBN.
1: Eu fui circulando, exatamente.
0: Mas circulou por várias emissoras e é um cara de rádio também. Raiz, assim como eu, né?
1: É isso aí, desde o século passado, como eu brinco com o Ricardo Garcia, que tá chegando agora, né, desde o século passado a gente...
0: Então, somos rádio desde criancinha, né, a gente era bem criança. Muito bom, Galvão, bom programa.
1: Obrigado, Tânia, bom fim de semana para você, bom descanso
0: você
1: e
0: também.
1: Segunda-feira estaremos aí para uma semana importantíssima, como sempre, né, mas pré-eleitoral.
0: Pré-eleitoral.
1: Muita coisa, né?
0: Semana decisiva aí, pro pessoal definir logo o voto, aqueles que ainda não definiram, né? A maior parte já definiu que a coisa está bem cristalizada, mas tem ainda aquela margenzinha de eleitores indecisos. Então, bom programa e bom fim de semana, Paulo Galvão.
1: Valeu, Tânia.
0: Valeu,
1: bom descanso.
0: Valeu, obrigada. Vamos fechando o CBN Noite Total com produção de Karina Almeida e os trabalhos técnicos de Henrique Dias.
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0: Um ótimo fim de semana para todo mundo.
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0: sábado 26 de setembro de 2026. Em 2025, as bets pagaram mais de R$1 bilhão em patrocínios aos 20 clubes de mais receita do país, segundo o levantamento da Sports Value. O valor representou cerca de 36% das receitas de marketing desses times. Em alguns clubes, a participação foi ainda maior. No São Paulo, por exemplo, as bets responderam por 73% da receita com patrocínios. Em segundo lugar, ficou o Atlético Mineiro, com 69%. A possibilidade de perder esses contratos provocou reação entre os clubes. Depois de serem avisados pelas casas de apostas de que as mudanças nas regras poderiam levar à revisão dos patrocínios, clubes e federações divulgaram um manifesto em defesa da manutenção do mercado regulado de apostas. O Instituto Nacional de Meteorologia emitiu um aviso vermelho de grande perigo para uma onda de calor que vai atingir áreas do centro-sul do Brasil. O aviso tem início hoje e vai até quarta-feira que vem. Ao menos 8 estados serão afetados, entre eles Santa Catarina, Paraná, São Paulo, Rio de Janeiro e Minas Gerais. Essa é a primeira onda de calor esperada para a primavera, que começou nesta semana. A expectativa é que o fenômeno seja registrado com mais frequência nos próximos meses. Horário de Brasília, 12:03.
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2: 4 minutos deste sábado, muito bom dia, obrigado a você que nos acompanha aqui na CBN em todo o Brasil, em diversas partes do mundo. Começa aqui o CBN Madrugada, produção da Karina Almeida, trabalhos técnicos comigo, Ricardo Garcia, e porque hoje é sábado, vamos até às 6 horas da manhã, na sua companhia, ouvinte CBN. Você participa, como sempre, pelo WhatsApp, pelo YouTube, pelo Instagram, pelo e-mail. Já muita gente aqui no nosso chat trocando ideias. Daqui a pouquinho a gente registra essas participações, também lembra os caminhos pelo WhatsApp, pelo e-mail, também pelo Instagram. Porque agora vamos a alguns dos principais destaques do dia. Começamos com a decisão do presidente Lula de acabar com as bets. Assunto para Nadédia Calado.
3: O presidente Lula assinou a medida provisória que acaba com as bets no Brasil a menos de 10 dias da eleição. A proibição tem efeito imediato sobre o mercado que funcionava sob uma regulamentação desde o início de 2025. Empresas e apostadores têm pouco mais de uma semana para se adaptar. Tanto a retirada da publicidade quanto os pedidos de saque têm prazo até o dia 5 de outubro. Empresas do setor e clubes de futebol que dependem dos patrocínios reagiram à medida.
2: E a repercussão na corrida ao Palácio do Planalto, Samantha Klein?
4: O presidente Lula está apostando na proibição das bets há 9 dias da campanha e é criticado pela oposição, que o acusa de ter dado uma cartada eleitoreira. O presidenciável Flávio Bolsonaro classificou a decisão como estelionato eleitoral depois que o governo arrecadou cerca de R$20 bilhões com a cobrança de imposto sobre as casas de apostas. Já especialistas em eleição divergem sobre o impacto da reversão de votos.
2: É, e o pacote de bondades pré-eleitoral segue firme, hein, Nadédia Calado?
3: A terceira versão do programa Desenrola, anunciado pelo governo Lula, mira acabar com R$150 bilhões em dívidas das famílias brasileiras. A União deve comprar as dívidas das instituições financeiras com desconto de 90%, investindo cerca de R$15 bilhões. Diferente das outras modalidades do Desenrola, dessa vez o governo vai comprar as carteiras de dívidas em vez de cada devedor negociar individualmente com o banco. 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
2: Sete minutos deste sábado, o presidente Lula, em encontro com empresários em São Paulo. Quem acompanhou foi o repórter Pedro Pupulim. Bom dia, Pedro.
5: Oi, Galvão. Bom dia para você e a todos que nos acompanham na CBN. Exatamente, o presidente e candidato à reeleição Lula, do PT, participou de um jantar com quase 700 convidados entre empresários e representantes do setor produtivo na noite desta sexta em São Paulo. Entre os convidados estavam Joesley Batista, da JF, Milton Maluy, do Itaú, Rubens Ometo, da Cosan, e Gustavo Pimenta, da Vale. O petista comentou os apelos do mercado financeiro por um ajuste nas contas públicas. Lula citou indiretamente o desempenho fiscal nos governos de Michel Temer e Jair Bolsonaro e defendeu a atual política econômica. Vamos ouvir.
6: Eu não sei se vocês não compreendem o que aconteceu nos últimos 8 anos no país antes da gente chegar. De vez em quando eu acho engraçado o pessoal cobrar de nós uma responsabilidade fiscal e se esquece que nós pegamos esse país com 2,8% de déficit. Esse ano, nós entregamos um superávit de 0,1%.
5: Lula também comentou a atual crise vivida pelo Supremo Tribunal Federal e defendeu uma reforma política e no judiciário em um novo mandato. O presidente disse ter opções na mesa para alterar os critérios para a duração de mandatos dos ministros da Suprema Corte e se disse chocado com o alcance da influência do ex-dono do Banco Master, Daniel Vorkar. Eu separei outro trecho, vamos ouvir.
6: Como é que a gente vai escolher o ministro da Suprema Corte? Ele vai ser um mandato perpétuo ou vai ter um mandato? Não, eu não vou saber como, não vou decidir sozinho. Mas eu acho que a sociedade vai ter que se manifestar, porque o que está acontecendo não é bom para o país. Eu, sinceramente, nunca imaginei estar vivo para ver uma podridão como essa que está acontecendo. Esse Volcário devia ser um malandro mesmo, porque esse cara conseguiu corromper todo mundo. O que ele não corrompeu com dinheiro, ele corrompeu com orgia. Essa é verdade.
5: Na ocasião, Lula ainda relacionou o equilíbrio das contas públicas à proteção das camadas mais vulneráveis da população, argumentando que, abre aspas, quanto mais as contas estiverem desequilibradas, quem mais vai pagar o preço é o povo pobre. Agora, no campo das relações exteriores, o petista mandou recados ao presidente dos Estados Unidos, Donald Trump. Entre eles, Lula declarou que enquanto ele próprio for o presidente, o dono do país chama-se povo brasileiro. A gente segue acompanhando 8 dias para as eleições. Galvão, eu volto para o estúdio.
2: Obrigado, Pedro Pupulim, trazendo para a gente ao vivo as informações sobre esse encontro do presidente Lula com centenas de empresários em São Paulo. E a gente vai seguir aqui com os destaques da edição de hoje aqui no CBN Madrugada. A gente volta a falar de eleições com a Débora Costa.
7: Os principais candidatos à presidência da República passaram por Minas Gerais, Pernambuco e Goiás nesta sexta-feira. Durante encontro com apoiadores, Augusto Cury do Avante defendeu a taxação das bets, enquanto Romeu Zema do Novo criticou o presidente Lula e o programa Bolsa Família. Já Renan Santos do Missão focou em atacar os líderes na corrida presidencial. Além deles, Ronaldo Caiado do PSD anunciou uma grande mobilização em Goiânia no domingo.
2: Meia-noite e 11, colegas livraram a cara do procurador-geral Isa Stassiarini.
8: Por 5-4, o Conselho do Ministério Público Federal livrou o Procurador-Geral da República de abertura de investigação por suposto envolvimento com Daniel Vorkaro. E, por unanimidade, o MPF manteve Goni à frente das investigações sobre o caso Master. Os subprocuradores entenderam que não ficou comprovado que Goni agiu para favorecer Vorkaro. O julgamento ocorreu após a troca de mensagens com o advogado do Master e depois da foto em que Goni aparece ao lado de Vorkaro fumando charuto em um evento em Londres.
2: Estados Unidos e China em negociações. Ana Luísa Bessa.
9: Os líderes das duas maiores economias do mundo encerraram nesta sexta-feira encontros bilaterais marcados por gestos de aproximação pessoal e cerimônias. Apesar do tom cordial,

0: feitos para reduzir as divergências entre os Estados Unidos e a China.
1: Seu destaque agora, Rani Veloso.
2: Aliados do presidente Lula partiram para uma ofensiva acusando o governo de Donald Trump de querer colonizar o Brasil ao tentar interferir nas eleições em favor do candidato Flávio Bolsonaro. O PT sustenta que empresas dos Estados Unidos estão financiando desinformação nas redes sociais para influenciar o pleito. Em comício nesta sexta em Recife, Lula voltou a associar o adversário à política norte-americana. Já a campanha de Flávio Bolsonaro diz que é fake news que o QG de São Paulo tenha sido financiado por nomes ligados a Trump.
1: Aqui no CBN Madrugada, a manchete policial chega do Rio de Janeiro com Juliana Prado.
3: Condenada por torturar o marido, a ex-vereadora do Rio, Verônica Costa, conhecida como Mãe Loira do Funk, deve tentar a revisão da pena na justiça. Verônica teve a prisão decretada somente 15 anos após o crime, ao se esgotarem todas as possibilidades de recurso. A defesa da empresária sustenta que ela era agredida e ameaçada pelo então marido, Márcio Costa, que nega as acusações.
1: Destaque agora da capital paulista, Luiz Del Boni.
4: A Polícia Civil de São Paulo enviou para a perícia um notebook encontrado na sede da construtora New Home. A empresa é responsável pela obra do prédio, que desabou e matou 6 pessoas na região da Penha, na zona leste da capital. A Prefeitura de São Paulo interditou imóveis vizinhos a construções da empreiteira.
1: Violência no trânsito em São Paulo, destaque de Lucas Taveira.
5: 3 pessoas foram atropeladas na calçada de um bar em Pinheiros, na zona oeste de São Paulo, depois que um carro foi lançado contra elas após uma colisão. O motorista, um manobrista do estacionamento onde o veículo estava, não respeitou a sinalização e bateu em um táxi. Com o impacto, o carro atingiu 2 homens, que foram socorridos em estado grave e um que teve ferimentos leves.
1: Atenção, corredores! A manchete é de Guilherme Muniz.
6: A corrida de São Silvestre de 2026 terá inscrições abertas na próxima quarta-feira. A organização da prova mais emblemática de corrida de rua do país garante que foram feitas melhorias na infraestrutura para evitar problemas que foram registrados na edição anterior. Apesar da alta na demanda, o número de inscritos continuará limitado a 55 mil pessoas.
7: Brasil!
1: O Brasil tomou um sufoco da Austrália, Guilherme Pradella.
8: Ancelotti valoriza primeiro teste da seleção pós-Copa e pede paciência ao torcedor após empate com a Austrália. Este foi o primeiro de 3 amistosos que o Brasil fará na Superdata FIFA. Na próxima terça, os australianos serão mais uma vez adversários do Brasil, que encerra a sequência de jogos contra a Índia no dia 3 de outubro.
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1: 16 minutos deste sábado. Vamos saber como é que fica o tempo em todo o Brasil com a Maria Clara Sasaki.
10: O grande destaque para o final de semana são as temperaturas que vão subir bastante no centro-sul do Brasil, especialmente em Mato Grosso do Sul, São Paulo, Paraná, Rio de Janeiro e também na metade sul de Minas Gerais. Será um período com temperaturas acima da média climatológica, ou seja, acima do que é normal para esta época do ano. Tem risco de temporais no período da tarde em algumas regiões do Brasil. No Rio Grande do Sul, a combinação entre calor, umidade alta e a aproximação de uma frente fria favorece a formação de nuvens carregadas, com potencial para tempestades na região da Campanha Gaúcha, extremo sul do estado, áreas que fazem fronteira com o Uruguai. Na região norte do Brasil, também tem potencial para pancadas isoladas, mas que podem ser de moderada a forte intensidade no estado de Rondônia, no Amazonas e também no norte do estado de Mato Grosso e em Roraima. Chove também em áreas do norte do Tocantins e do sul do Maranhão, regiões que estavam enfrentando aí uma estiagem bem prolongada e estas instabilidades avançaram aqui para a região, trazendo condições para pancadas de chuva. No geral, o sábado será marcado de fato por tempo firme e com temperaturas bem mais elevadas. Na cidade de São Paulo e no Rio de Janeiro, onde o frio prevaleceu nos últimos dias, agora a temperatura já alcança 27 na capital paulista e pode chegar a 32 na capital.

0: capital fluminense. Maria Clara Sasaki, da Clima Tempo, para a CBN.
1: 17 minutos agora deste sábado, mais uma vez, muito bom dia, muitíssimo obrigado a você que nos acompanha aqui no CBN Madrugada e vai conosco, não é, Ricardo Garcia? Aqui na mesa de som até às 6 horas da manhã, com muita informação, prestação de serviço e, é claro, sempre a sua participação. Tem uma galera aqui já no YouTube acompanhando as imagens, a movimentação na nossa redação aqui também, e agradeço demais o Célio Castro, também mensagem que chega da nossa ouvinte Odete Lopes Vilela, também por aqui o Elias Duarte, obrigado ao Clóvis Mota Oliveira, Alexandre César Dias, direto de Belo Horizonte, o Silvio lá de Juiz de Fora, Tadeu da Ilha do Governador, muitíssimo obrigado, você também que participa via WhatsApp pelo 11 999 11 9981. Paulo Alcântara de Salvador, na Bahia, desejando pra gente aqui uma ótima jornada, viu, Ricardo Garcia? Agradecemos muito. Também o nosso ouvinte Levi Barbosa de Campina Grande, Paraíba, muito obrigado. Também ao nosso ouvinte Minoro, o Maurício do Jardim Tomás ou Thomas, muito obrigado pela mensagem. Zé Carlos Coelho da Vila Medeiros em São Paulo também já está por aqui. Domingos, Novo Gama, Goiás, obrigado, meu caro, pelas suas palavras, e muito obrigado a você que nos faz companhia também via Instagram aqui no arroba PHC Galvão, repetindo, arroba PHC Galvão. Você pode interagir aqui pelo Instagram, como faz o nosso ouvinte, o Vânio Silva. Também muito obrigado a Sônia, Regina Tete, Célio Pinheiro, Maria Cristina da Silva. Muito obrigado pelas mensagens que chegam aqui. O Orivaldo de Tapsirica da Serra está chegando aqui também via Instagram, no arroba PHC Galvão. Muitíssimo obrigado. 20 minutos agora deste sábado, vamos abrir espaço para Nadédia Calado, tem as informações. O presidente Lula, ele prometeu e cumpriu, viu, Ricardo Garcia, ouvintes aqui do CBN Madrugada, deu uma canetada lá, uma medida provisória, vai depender agora do Congresso Nacional, mas que já entra em vigor, para acabar com as bets no Brasil, Nadédia Calado.
2: O governo federal proibiu as apostas online no Brasil. A medida provisória Brasil Sem Bets é assinada nesta sexta-feira pelo presidente Lula em São Paulo, há pouco mais de uma semana do primeiro turno da eleição, veta as bets de todos os tipos, dos cassinos virtuais, como o jogo do Tigrinho, às apostas esportivas, além da publicidade do setor. As plataformas já não podem receber novos depósitos. Quem tem dinheiro nas casas de apostas tem até as 23h59 do dia 5 de outubro, segunda-feira, para pedir o saque. O valor deve ser devolvido entre 9 e 14 de outubro. Até lá, os bancos vão bloquear o saldo de cada apostador, que só poderá ser usado para pagar os clientes. O mesmo prazo, dia 5, vale para as empresas retirarem toda a publicidade e as marcas ligadas a contratos de patrocínio. A Anatel será acionada para tirar os sites do ar, mantendo apenas avisos. Lula diz que decidiu pela proibição depois de conversar com pessoas endividadas com apostas, algumas que tentaram suicídio. Ele comparou o problema ao início da epidemia de crack no país. Afirmou que o Brasil levou o cassino para dentro de casa e criticou as promessas de ganhos fáceis nas plataformas.
3: Isso é mentir, descaradamente, para induzir as pessoas humildes e mais necessitadas de que vai receber a sua vida jogando. Então eu tomei a decisão de tomar uma medida dura e drástica necessária. Isso é como um câncer. Ou a gente tira o tumor, mas se tomou, vai matar a gente.
2: O ministro da Fazenda, Dario Durigan, afirmou que só no mercado regulado, cerca de 60 bilhões de reais foram parar nas empresas de apostas, dinheiro que deixou de circular na economia. Ele lembrou que as apostas foram autorizadas em 2018, no governo Temer, e que o setor passou mais de 4 anos durante o governo Bolsonaro sem regras. Desde o início de 2025, apenas empresas autorizadas pelo governo federal passaram a poder operar legalmente no país. Segundo Durigan, as empresas não vão receber de volta as outorgas de 30 milhões de reais cada, pagas em 2024 para operar. Na fiscalização, ficam proibidas transferências bancárias para apostas e contas usadas no jogo ilegal serão bloqueadas, com os recursos destinados à segurança pública. O governo ainda vai enviar ao Congresso, em regime de urgência, um projeto que cria novos crimes ligados ao jogo ilegal. O governo não anunciou medidas específicas para o futebol. Durigan diz que vai chamar clubes e confederações para entender o impacto real da medida e avaliar se será necessário adotar alguma ação. O setor de apostas promete ir à justiça. Para a diretora de Regulatório e Relações Governamentais da Associação de Bets e Fantasy Sport, Heloísa Diniz, proibir não acaba com a demanda e o apostador vai migrar para plataformas clandestinas, sem as proteções do mercado regulado.
4: Você proibir as casas reguladas, que são justamente as que não podem fazer publicidade predatória, são as que não podem oferecer ganho fácil, são as que não podem fazer uma publicidade assim, ah, tá vendo? Ganhei esse carro aqui porque eu joguei no Tigrinho. São elas que não podem, são elas que você tá tirando do mercado e você vai deixar no mercado as que fazem isso, porque bet ilegal não segue lei, né?
2: Clubes de futebol também reagiram. Eles argumentam que a mudança imediata afeta receitas, planejamento e investimentos, inclusive nas categorias de base no futebol feminino e em outras modalidades. Os clubes também alertam para o risco de crescimento das plataformas clandestinas, pedem um período de transição e preparam uma reação conjunta na justiça. A medida provisória tem força de lei imediata, mas precisa ser aprovada pelo Congresso em até 120 dias, sem contar o recesso, para não perder a validade, o que pode ser estendido até o início do ano que vem. De São Paulo, Nadédia Calado.
1: Bom, é uma notícia importantíssima e quem acompanha o CBN Madrugada sabe qual é a minha opinião sobre as bets. Eu considero essa medida excelente do presidente Lula, tem vários aspectos que a gente vai destacar aqui, mas o fato é que as bets têm provocado prejuízos enormes, enormes à economia brasileira e à situação de milhares, centenas de milhares de famílias, talvez, nesse nosso país. Agora, esse é um aspecto que está calcado em dados, né? Levantamento das associações comerciais mostram que 62 bilhões de reais, isso no ano passado, 2025, 62 bilhões de reais foram retirados do bolso das famílias brasileiras e foram para as bets no ano passado. 62 bilhões de reais. Não à toa, associações comerciais, as confederações de indústria, vêm já há muito tempo fazendo pressão para acabar com essa farra. Porque é dinheiro que deixa de ir para o supermercado, é dinheiro que deixa de ir para a farmácia, é dinheiro que deixa de ir para o consumo, é dinheiro que deixa de ir para a prestação de serviços diversos e que está escoando, né, para o ralo e indo para um duto para o bolso dos responsáveis por essas bets. Muitos deles, sites internacionais, que até um tempinho atrás nem imposto pagavam. Nem imposto pagavam. Então não há dúvida nenhuma que é uma medida excelente, né? Não há dúvida nenhuma que, se isso realmente for confirmado pelo Congresso Nacional, isso ajuda a aquecer a economia, né? Na própria Bolsa de Valores de São Paulo já há, né, a expectativa, é claro, principalmente das ações ali de consumo que podem ser beneficiadas. Repito, porque o dinheiro que está indo para as bets é dinheiro que ia para o comércio, para o serviço. 62 bilhões de reais. É muito dinheiro. Então, obviamente que nesse aspecto a medida é excelente. Agora, é uma medida extemporânea. Não deveria ter sido adotada agora. Há mais de um ano que o presidente Lula sabe desse problema. Há mais de um ano. A gente lembra aqui, destaca um levantamento que foi feito pelo próprio Tribunal de Contas da União no ano passado, em apenas um mês. Beneficiários do Bolsa Família transferiram 3 bilhões e 700 milhões de reais para as BETs. Beneficiários do Bolsa Família, quase 4 bilhões de reais. Então, problema antigo. Obviamente que o presidente Lula deixou para tomar essa decisão agora, há uma semana das eleições, porque tem um objetivo eleitoreiro. E transforma essa medida que é benéfica num problema. Num problema até para o país, porque a gente sempre destaca aqui, né, Ricardo Garcia, que um dos principais problemas da nossa economia é a chamada insegurança jurídica. A gente sempre lembra aqui, o ministro da Fazenda, Pedro Malan, estava me fugindo o nome aqui, ex-ministro da Fazenda, Pedro Malan, ele dizia que no Brasil até o passado é incerto. No Brasil até o passado é incerto. Isso é péssimo. E por que ele falava isso? Porque uma coisa que valia ontem, hoje já não vale mais, numa canetada. Isso chama-se insegurança jurídica. Diversos empresários, e não só aqueles que são diretamente ligados às BETs, têm dinheiro investido nessa economia. Isso de uma hora para outra ser alterado, contratos que foram assinados, né, pelo próprio governo, as outorgas que as empresas tiveram que pagar, isso deveria ter sido negociado ao longo de um período para que as pessoas que trabalham nesse mercado pudessem se adequar de uma forma progressiva. Isso é o normal que acontece e que deve acontecer. Mas não, o presidente Lula resolveu adotar essa medida drástica uma semana das eleições, obviamente, repito aqui, porque tem um objetivo eleitoral. E daqui a pouco a gente vai destacar, né, que o pacote de bondades não está fechado ainda, ele continua aberto. Tem a ideia de acabar com dívidas das famílias brasileiras, então é um pacote que parece interminável. Então, para a gente fechar aqui, né, Ricardo Garcia, é uma medida boa, o objetivo é extremamente benéfico para a nossa economia e para as famílias que estão sofrendo, porque quantas vezes a gente já viu aí reportagens sendo feitas de famílias que estão numa situação extremamente vulnerável, casos de suicídio por conta dessas BETs. As pessoas não têm controle. Não há uma educação financeira para que essas pessoas possam se controlar e entender que, na maioria das vezes, elas vão perder dinheiro se entrarem nessas BETs. Esses dias estava vendo reportagem, famílias que não estão conseguindo pagar os boletos estão indo para as BETs para tentar pagar as contas. E, obviamente, que a maioria piora ainda a situação. Então, a medida é positiva, sem dúvida nenhuma, mas não deveria ter sido adotada dessa forma. Mas os clubes vão quebrar, os clubes fizeram um terrorismo essa semana, porque vai acabar o futebol. O presidente Lula falou, né, todos os times que foram campeões mundiais sem bet, né, Ricardo Garcia? Citou todos, inclusive o meu São Paulo, tricampeão, sem bet. Então é uma questão de readequar o futebol. O jogador que ganha R$1 milhão por mês, tem um monte, né? E quando a gente fala jogador, é bom a gente lembrar, estamos falando aqui de Série A, de grandes clubes, porque sabemos que tem centenas de milhares, talvez dezenas de milhares de jogadores de futebol que estão aí lutando para conseguir um salário digno, ou são atletas e tal. Agora, esses que estão na Série A, desses clubes que estão falando que vai acabar o futebol, o que ganha menos lá é R$100 mil, né, Ricardo Garcia? Deve ser desses times grandes aí, 100, 200, o cara que é mais ou menos aí já tá ganhando 300, 400 mil. Os bambambãs lá, estrelas, é 1 milhão, 2 milhões, vão ter que se readequar aos clubes. Então, jogador que ganha 1 milhão, o mês que vem você não vai ganhar mais 1 milhão, você vai ganhar só 500 mil, viu, Ricardo Garcia? Vamos falar pra ele. Ele vai jogar menos por causa disso? Se jogar é mau caráter, né? Então é isso, é se readequar a uma nova realidade. Será que 500 mil não tá bom? Né? Acho que tá, né? Tá muito bom, né, Ricardo Garcia? 500 mil por mês, né? Tá bom, né? Então, ao futebol cabe se readequar a essa nova realidade. Não à toa, o Campeonato Brasileiro parece a Libertadores da América, né, Ricardo Garcia? É 7, 8 jogadores estrangeiros por time. A maioria vindos da América Latina, mas tem grandes estrelas, né? O Memphis Depay, da Holanda, né? Ganha um dinheirão para chutar o pênalti lá na Lua, né? Então, é uma nova realidade. Não vai dar mais para contratar o Memphis Depay. A realidade é essa. Vão ter que mudar. Mas isso aí, obviamente, vai dar muito pano para manga. Não há dúvida nenhuma. E daqui a pouco a gente vai voltar a falar sobre esse assunto.
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0: Sábado 26 de setembro de 2026. O programa Desenrola 3.0, anunciado pelo governo Lula, mira acabar com 150 bilhões de reais em dívidas das famílias brasileiras. A União deve comprar essas dívidas das instituições financeiras com desconto de 90%, investindo cerca de 15 bilhões de reais. Serão incluídas dívidas de cartão de crédito e crédito pessoal sem consignação, com atrasos de 2 a 4 anos e meio. A expectativa do governo é fazer um leilão da compra de carteiras de crédito das instituições financeiras pela União em novembro deste ano, com o objetivo de reduzir o endividamento e o comprometimento da renda das famílias. Senador e candidato à presidência pelo PL, Flávio Bolsonaro, negou que a viagem de avião que fez com a família em janeiro do ano passado tenha relação com Daniel Vorcaro, ex-dono do Master. O voo foi dos Estados Unidos para Brasília. A aeronave tem entre os administradores uma empresa ligada ao ex-banqueiro. Outro cotista é o advogado e empresário Willer Tomás, que acompanhou Flávio, a mulher e as duas filhas na viagem. Questionado pela imprensa, o senador afirmou que a viagem não teve relação com Vorcaro e que estava no avião a convite de Willer, investigado por participação nas fraudes do INSS. A Volkswagen e a Audi convocaram um recall global de quase 3 milhões de veículos. A falha está relacionada à corrosão de um parafuso, que pode comprometer o controle da direção dos veículos. Entre os modelos afetados estão o Tiguan e o Golf da Volkswagen e o Q3 da Audi. Alguns deles foram vendidos no Brasil, mas montadoras ainda não informaram se as unidades do país estão no recall. No horário de Brasília, 12:35.
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1: Meia-noite 36, a gente continua no assunto da proibição das bets. Quem traz as informações agora é a Samantha Klein.
2: O presidente Lula tem sido criticado pela oposição por conta da decisão de proibir os cassinos e casas de apostas online no Brasil e propor a prisão para quem explorar o ramo no país. Principal opositor, Flávio Bolsonaro, classificou a medida como estelionato eleitoral e afirmou que a MP pode perder a validade depois de passado o período das eleições. Segundo o senador, quando a lei regulamentando as bets foi aprovada em 2023, Lula calculou a arrecadação.
3: O Lula, quando autorizou as bets a funcionarem, tomou a decisão de ferrar com a vida das pessoas para arrecadar 20 bilhões de reais para cobrir o rombo e a gastança do governo. Agora, há 9 dias da eleição, ele anuncia que vai acabar com as bets. E outra, faz por medida provisória, que tem duração só de 4 meses. Depois das eleições, se a MP caducar, as bets podem voltar com força total.
2: Já o candidato Augusto Cury, do Avante, defendeu o fim das bets ou uma taxação mais elevada sobre o setor. O ex-governador de Minas, Romeu Zema, não se manifestou, mas ele já defendeu a extinção das bets no Brasil, assim como o candidato do Missão, Renan Santos. Ronaldo Caiado fala em mão pesada contra cassinos e casas de apostas, mas não em proibição. Especialistas divergem sobre os efeitos na campanha de Lula. Para o cientista político André Felipe, aqueles eleitores que foram impactados pelo endividamento podem se voltar para ele. No entanto, a artilharia dos clubes de futebol que recebem valores milionários das bets pode reverter votos de eleitores que enxergarem prejuízo para seu time. Para a cientista política Luciana Santana, professora da Universidade Federal de Alagoas, a medida pode trazer votos, mas vem num momento errado.
4: Poderiam ter feito isso antes. Pode soar para parte do eleitorado como uma medida eleitoreira. De qualquer forma, são pautas que têm um apelo muito grande. Pode ser positiva, não muito, nessa reta final, se souber também comunicar a medida. Pode também ser um erro muito grande, né? Ter uma repercussão muito ruim, principalmente porque movimenta um mercado muito grande, né? Então, por exemplo, futebol tem um peso.
2: Autorizadas no governo de Michel Temer, as bets atuaram sem nenhuma regra até 2023, quando foi aprovada uma nova lei sobre o tema. O mercado regulado, por sua vez, só começou a valer no ano passado com a análise do Ministério da Fazenda sobre as empresas autorizadas e o pagamento de outorga de 30 milhões de reais. De Brasília, Samantha Klein.
1: Bom, pacote de bondades pré-eleitoral continua, né? A Nadédia Calado tem mais detalhes.
5: O governo federal anunciou nesta sexta-feira uma nova rodada do Desenrola, programa de renegociação de dívidas de pessoas físicas. O governo estima que as dívidas nessas modalidades somem 300 bilhões de reais e pretende alcançar 50% desse valor, ou 150 bilhões. A iniciativa prevê a aquisição e a reestruturação de dívidas com atraso de 2 a 4 anos e meio. O programa será voltado para dívidas de cartão de crédito nas modalidades parcelada e rotativa e de crédito pessoal sem consignação em folha. Segundo o ministro do Planejamento, Bruno Moretti, serão consideradas dívidas de até 10 mil reais. A proposta é que a União compre as carteiras de crédito das instituições financeiras com desconto de 90%. Com isso, a estimativa é desembolsar 15 bilhões de reais para adquirir os 150 bilhões em dívidas. Os descontos nos leilões serão destinados às famílias. O ministro do Planejamento descartou um aumento na arrecadação para financiar o programa.
6: Então, dado um volume de receita que nós temos para cumprir a nossa meta de resultado primário, dado o nosso limite de despesa, nós vamos acomodar as despesas necessárias para o leilão, que na prática vão afetar o orçamento de 2027, dentro desse espaço, o que significa que nós vamos fazer remanejamento entre despesas e, portanto, não haverá aumento de um real aqui na despesa global para acomodar. A questão central é saber o quanto a gente coloca na partida, tendo em vista esse primeiro leilão. Isso nós ainda vamos discutir, precisamos constituir o leilão.
5: A previsão é realizar o primeiro leilão para a compra das carteiras de crédito em novembro. A operação será feita pelo Tesouro Nacional ou por uma instituição financeira federal. Diferente das outras modalidades do Desenrola, dessa vez o governo federal fará a aquisição das carteiras de dívidas em vez de cada devedor negociar individualmente com o banco. A medida provisória também prevê que o Banco Central adote medidas regulatórias para evitar excessos e abusos na concessão de crédito às famílias. De São Paulo, Nadédia Calado.
1: Bom, o presidente Lula ligou o botão do desespero há uma semana das eleições, né? Não há dúvida nenhuma que trata-se de mais uma medida eleitoreira e um paliativo. Não há dúvida nenhuma que é uma parcela enorme da população brasileira que está endividada, e isso se deve a diversos motivos. Entre eles, o fato de a nossa economia estar patinando há anos, né? As pessoas simplesmente gastam mais do que têm. Aí tem um problema também de educação financeira. Obviamente tem um problema de pessoas que simplesmente perdem o emprego ou passam a ganhar menos. A gente tem desde a pandemia muita gente que não conseguiu se reerguer. Tudo isso explica essa situação. A questão das bets também, que a gente falou agora, muita gente endividada por conta das bets. E o presidente Lula saca da cartola essa ideia de comprar a dívida das pessoas no momento em que as contas públicas do país estão extremamente no vermelho. Vamos ouvir a fala do presidente Lula agora à noite. O Pedro Pupulim trouxe para a gente. O presidente Lula encontrou-se com empresários e falou da questão fiscal. Vamos ouvir.
7: Eu não sei se vocês não compreendem o que aconteceu nos últimos 8 anos no país, antes da gente chegar. De vez em quando eu acho engraçado o pessoal cobrar de nós uma responsabilidade fiscal e se esquece que nós pegamos esse país com 2,8% de déficit. Esse ano, nós entregamos um superávit de 0,1%.
1: Bom, quem acompanha a programação aqui, não é, Ricardo Garcia, sabe o que a minha opinião sobre o desgoverno de Jair Bolsonaro, que antecedeu Luiz Inácio Lula da Silva. Principalmente no que diz respeito aos ataques às instituições, à tentativa de golpe de Estado, a forma como ele não agiu na pandemia, e não há dúvida nenhuma, a história vai mostrar que muita gente poderia ter sido salva se a gente tivesse vacina antes do período em que ela foi oferecida à população. Então, quem acompanha o programa aqui desde o governo passado sabe o que eu penso sobre o governo de Jair Bolsonaro. Agora, o presidente Lula fazer essa comparação neste momento de gastos públicos com o governo anterior não faz o menor sentido. Porque a gente tem que lembrar que estávamos numa pandemia, né, durante o governo passado, e houve a necessidade de gastos excepcionais naquele momento. O presidente Lula acabou de dizer aqui que vai fechar o governo dele com superávit, mas é um superávit fake. É um superávit que não condiz com a realidade, porque diversos gastos, muitos deles necessários, foram excluídos das contas públicas. Gastos necessários, por exemplo, o ressarcimento aos aposentados e pensionistas que foram roubados no INSS, os gastos extraordinários com a chuva no Rio Grande do Sul, por exemplo. Isso tudo está fora, né? Não está sendo contabilizado. Então, são gastos que efetivamente deveriam ser feitos. Agora, o que a gente sempre destaca aqui, né, Ricardo Garcia? Quando surge um gasto extraordinário em casa e a gente é obrigado a gastar algo que não estava previsto, o que a gente faz? Dá aquela fechada ali na mão, né? Segura a onda, e é o que o governo atualmente não tem feito. Vai gastando, e a gente tem aí uma dívida bruta que subiu 10 pontos percentuais nos últimos 3 anos. Então, a situação das contas públicas é extremamente preocupante. O próprio governo admite isso. E aí vem o presidente Lula, uma semana da eleição, anunciar que vai pagar as dívidas das famílias que estão com a corda no pescoço, e tem a coragem de falar, né, que está com superávit, que as contas, como se tudo tivesse uma maravilha. É mais uma vez aquela política que a gente tem acompanhado já do famoso gasto é vida, que vinha com a ex-presidente Dilma Rousseff, que admitiu que em época de eleição a gente faz o diabo. É o que a gente está vendo agora. É um dia atrás do outro, anúncios, né, desse pacote de bondades e a tentativa do presidente Lula de angariar apoio alguns dias antes do pleito.

0: Faltam 13 minutos agora para uma da madrugada. Como se não bastasse tudo isso, meu caro Ricardo Garcia, ouvintes aqui do CBN Madrugada, quem tem amigo tem tudo, né? Isso não deveria valer para o Ministério Público Federal quando um procurador-geral da República está sendo avaliado por ligações e envolvimento com Daniel Vorkar. Ele diz que foi um encontro só por meio do advogado, aí depois a gente começou a ver, né? Foto lá em Londres, tomando vinho, fumando charuto. Ah, porque estou com saudades de você. Ah, porque você é uma máquina. E aí o Conselho do Ministério Público Federal se junta lá para avaliar e livra a cara do Gonê. A Isis Tassarini tem os detalhes para a gente.
1: Com placar apertado de 5-4, o Conselho Superior do Ministério Público Federal livrou o Procurador-Geral da República, Paulo Gonê, de uma apuração interna por suposta proximidade com o banqueiro Daniel Vorkaro e, por unanimidade, manteve Gonê à frente dos processos relativos à investigação do caso Master. Gonê foi alvo do Conselho do Ministério Público Federal depois que vieram à tona mensagens com o advogado do Banco Master e após a foto em que Gonê aparece ao lado de Vorkaro fumando charuto em um evento em Londres. O subprocurador-geral da República, Francisco de Assis Sanseverino, relator do pedido de investigação contra Paulo Gonê, entendeu que não tinham elementos mínimos de materialidade e autoria que indicassem a prática de crime pelo procurador-geral da República. Ele foi seguido pelo vice-procurador Hindenburgo Chateaubriand e pelos subprocuradores Paulo Celso, Alexandre Camanho e Nicolau Dino, que é irmão do ministro do Supremo Tribunal Federal, Flávio Dino. Ele considerou que Gonê não agiu para favorecer Vorkaro em nenhum momento.
2: Não há um ato, pelo que pude perceber do voto do relator, que indique que o Procurador-Geral da República tenha praticado ou deixado de praticar algum ato, a seu cargo, que viesse beneficiar, favorecer ou inviabilizar a investigação contra o senhor Daniel Vorkaro.
1: A subprocuradora-geral da República, Janice Ascari, porém, abriu a divergência e defendeu a investigação preliminar contra Gonê. Janice Ascari destacou que, de fato, as mensagens não trazem uma conversa direta entre Gonê e Vorkaro, mas que seria necessário aprofundar as apurações do caso e não simplesmente arquivar a notícia crime.
3: Consignar que, no estado atual do acervo, ainda não há suporte suficiente para determinar a instauração imediata de procedimento investigatório criminal. Mas também, tampouco, né, ao meu ver, não há elementos para o seu imediato arquivamento, com base apenas nas informações prestadas pelo representado e os documentos que ele próprio juntou. Subsistem questões factuais objetivas que recomendam a coleta de informações preliminares.
1: Seguiram a divergência a subprocuradora Samantha Dobrovolsky, Ana Borges e José Adonis. A representação contra Gonê ia no sentido de que ele deveria ter se declarado suspeito para atuar nos processos relacionados ao Master por suposta relação com Daniel Vorkaro, incluindo um recebimento de presentes, uma viagem internacional e supostos interesses nos resultados dos processos eleitorais. O Partido Novo, autor da ação, entendia que a atuação do Procurador-Geral da República poderia caracterizar o crime de prevaricação. Com a colaboração de Felipe Igreja, de Brasília, Isaías Tassarini.
0: Bom, quem acompanha as notícias deve lembrar, não é, Ricardo Garcia, ouvintes aqui do CBN Madrugada, que o Procurador-Geral da República, naquela sessão do Supremo Tribunal Federal que ia decidir sobre o futuro do Alexandre Moraes, ele colocou a posição dele lá pela nulidade de todas as investigações feitas pela Polícia Federal envolvendo o Alexandre Moraes. Então, o mínimo que a gente espera, e eu não sou jurista, imagino que boa parte de vocês que estão acompanhando aqui o programa também não são, mas é o mínimo que se espera, né, que ele se afastasse e que se afaste, né, a partir de agora, de qualquer decisão em relação ao caso Vorcaro, ao caso Master. E obviamente que isso tem que partir, né, do Supremo Tribunal Federal, né, porque é inadmissível que alguém que tenha uma relação com o Vorcaro, e o tamanho dessa relação talvez a gente não saiba ainda, nós sabemos que ele estava lá na mesma mesa, lá em Londres, viagem paga pelo Vorcaro, ele solicitou que o filho dele pudesse ir também numa outra viagem que no final das contas acabou, né, não acontecendo. Então como é que pode Procurador-Geral da República, tendo essa relação com o Vorcaro, continuar atuando em casos relacionados ao Banco Master? Eu acho que não precisa ser jurista para chegar à conclusão que tem coisa errada nessa história, né? Muita coisa errada. Vamos voltar a falar de eleições. A Débora Costa tem informações.
4: Em agenda em Recife, o candidato do Avante à presidência, Augusto Cury, defendeu a proibição ou taxação de bets no país. O escritor comentou a medida provisória anunciada pelo presidente Lula do PT contra o endividamento das famílias. Cury concordou que esse tipo de aposta gera dependência e precisa de enfrentamento.
5: A bets, efeito rápido, também gera dependência. Nós precisamos ou terminar com as bets ou taxá-las de maneira concreta, grande, porque hoje elas estão taxadas em 12%, os alimentos em 18% e os remédios em 30%, também como energia. Não é possível isso. Então elas têm que ser taxadas e, de fato, nós não podemos aceitar milhões e milhões de pessoas asfixiadas pela dependência psicológica das bets.
4: Outros dois presidenciáveis cumpriram agenda em Minas Gerais nessa sexta-feira. Entre eles, Romeu Zema do Novo, que visitou municípios do sul de Minas e, na ocasião, criticou o presidente Lula e o programa Bolsa Família por gerar dependência. Se eleito, Zema prometeu substituir a medida por incentivos à qualificação.
6: O que o brasileiro quer é uma vida digna, é uma vida melhor e não mais Bolsa Família, que isso cria uma relação de dependência. E as pessoas querem autonomia, querem se qualificar ao longo do tempo. Nós fizemos o Trilhas de Futuro, que está dentro desse contexto, e é lógico, uma gestão séria. Exatamente o contrário que acontece em Brasília hoje.
4: Também em Minas, o candidato do Missão à Presidência, Renan Santos, realiza uma caravana passando por Uberaba, Uberlândia, Divinópolis e Belo Horizonte entre essa sexta e sábado. Na primeira parada no estado, Renan atacou os líderes das pesquisas, Lula e Flávio Bolsonaro do PL, e disse que os brasileiros estão optando por dois ladrões.
7: Tantos que querem obrigar vocês a votar no ladrão de esquerda ou no ladrão de direita. Querem obrigar vocês a terem que aceitar de maneira bovina a mentira, a roubalheira, a enganação. A enganação e o crime como regra. É esse o futuro que estão tentando desenhar para vocês. E isso eu lamento, porque houve tempo em que as pessoas eram melhores e defendiam mais o seu país do que hoje.
4: Já Ronaldo Caiado, do PSD, realiza uma força-tarefa em Goiás, seu estado de origem, nesta reta final de campanha. Nessa sexta, por exemplo, ele cumpriu agenda em quatro cidades e disse que organiza uma grande mobilização com apoiadores para alavancar votos.
8: Todos nós estamos mobilizando para isso, a gente poder ver aquilo que realmente nos anima cada vez mais numa campanha, que é a presença das pessoas espontaneamente na porta das casas, dizendo: olha aí, é isso mesmo, esse é um governo que deu certo, esse é um governo que entregou na educação, na saúde, na segurança, nos programas sociais. Então é tudo isso que o povo espera, e agora mostrando tudo isso para o Brasil.
4: Ainda na agenda, Caiado defendeu propostas para o agronegócio e ações para proteger os produtores rurais de impactos do fenômeno El Niño. De Belo Horizonte, Débora Costa.
0: Faltam 4 minutos agora para a 1 da madrugada. Agradecer aqui o nosso ouvinte Osmarino Moreira, de Catalão, Goiás, participando via WhatsApp pelo 11 999 11 9981. Ouvinte Eli, de São Paulo, também participando. Caetano Alves está em Mairi, na Bahia, ligado na programação. Também muito obrigado ao nosso ouvinte aqui, o Everton Pratas, participando via WhatsApp também. Obrigado pela mensagem. Quem está por aqui é o Luiz Ribeiro, de Abreu e Lima, Pernambuco. Nínero Vasconcelos, de São Paulo, também participando via YouTube. Galera que está trocando ideias no chat e acompanhando as imagens aqui do nosso estúdio, nossa retaguarda aqui, a redação. Muito obrigado ao Luiz Guimarães, está participando aqui. O chat é democrático, né? O Renato Dias também participando. Tem gente que não está identificada, né, Ricardo Garcia? A identificação é um arroba, assim, e, né, X, né? Né, uma mensagem, e aí não dá para a gente identificar, né? A gente pede para as pessoas aqui se identificarem para a gente poder registrar, né? Pessoas que estão se posicionando aqui no chat, então, né, tem que mostrar a cara, né, Ricardo Garcia? Né? Tá dando a opinião aqui, né? A gente quer saber quem é que está falando aqui, né? E obrigado ao Célio Castro, Francisco Costa. Obrigado pelas participações. E e-mail também você pode participar. É só entrar no site cbn.com.br, você clica lá no Fale com Âncora, como faz o Aloísio Araújo, direto de Cabo Frio, no Rio de Janeiro. E muitíssimo obrigado a você que nos prestigia também aqui no Instagram, no @phcgalvão. Repetindo, @phcgalvão, você pode interagir por aqui. O Julimar Matos, de Tejuçuoca, no Ceará, muito obrigado pela mensagem. Orivaldo, de Itapsirica da Serra, também na nossa companhia. Adão Mastelaro, muito obrigado também ao Assis, mandando o seu bom dia direto da Colômbia. Audiência internacional também aqui no CBN Madrugada via Instagram, no @phcgalvão. Muitíssimo obrigado. 00:58, a Ana Luísa Bessa traz as informações sobre um encontro, conversações importantíssimas das duas maiores potências, né? O Donald Trump com o Xi Jinping.
9: O presidente chinês Xi Jinping encerrou nesta sexta-feira a visita de Estado aos Estados Unidos após encontros com o presidente norte-americano Donald Trump, com poucos acordos concretos. O republicano e a primeira-dama Melania receberam na Casa Branca o presidente da China e a primeira-dama chinesa para uma cerimônia do chá, um rito tradicional chinês. Durante o encontro, Trump agradeceu a presença do líder asiático e afirmou que a reunião bilateral entre os dois foi muito produtiva.
10: Nós aproveitamos muito. Acho que fizemos avanços tremendos. Foi muito positivo para os dois países. Muito obrigada. Nós agradecemos a cobertura justa.
9: Xi Jinping disse ver com otimismo a relação futura entre os dois países.
10: Nós concordamos na visão de construir uma relação entre a China e os Estados Unidos que seja estratégica e de estabilidade. Nós concordamos em adicionar uma nova substância, que será uma relação baseada estrategicamente no respeito, na justiça e na reciprocidade. Desta forma, o futuro da relação será mais promissor.
9: Xi Jinping também convidou Trump e Melania para visitarem a China. Depois, os dois visitaram o Arquivo Nacional de Washington. Uma agência de notícias estatal chinesa disse que ambos conversaram sobre Taiwan. Xi Jinping teria pedido aos Estados Unidos que passem a se opor à independência da ilha. Hoje, Washington diz apenas que não apoia essa independência. A fala gerou críticas por parte do governo taiwanês. O resultado mais concreto do encontro foi a prorrogação da trégua na guerra de tarifas entre os dois países para janeiro, anunciada pelo secretário do Tesouro americano, Scott Bessent. Os dois líderes devem se reencontrar em novembro na cúpula da APEC, Fórum de Cooperação Econômica da Ásia-Pacífico, em Shenzhen, na China. O vice-presidente da China, Han Zheng, discursa neste sábado na Assembleia Geral da ONU em Nova York. O presidente Xi Jinping priorizou a agenda bilateral com Donald Trump e não participou da cúpula das Nações Unidas. De São Paulo, Ana Luísa Besta.
0: Uma hora, um minuto. Vem aí, Matheus de Souza.
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0: Sábado, 26 de setembro de 2026. O Instituto Nacional de Meteorologia emitiu um aviso vermelho de grande perigo para uma onda de calor que vai atingir áreas do centro-sul do Brasil. O aviso tem início hoje e vale até quarta-feira que vem. Ao menos 8 estados serão afetados, entre eles estão Santa Catarina, Paraná, São Paulo, Rio de Janeiro e Minas Gerais. É a primeira onda de calor esperada para a primavera que começou nesta semana. A expectativa é que o fenômeno seja registrado com mais frequência nos próximos meses. O presidente do Supremo Tribunal Federal, Edson Fachin, deu um prazo de 5 dias para que a Procuradoria-Geral da República se manifeste sobre pedidos pendentes relacionados às investigações dos casos Master e INSS. Depois da manifestação da PGR, os processos voltarão ao presidente do STF. Entre os requerimentos está um pedido do empresário e ex-pastor Fabiano Zetel, que solicitou que a prisão preventiva dele seja revisada. Ele é apontado pela Polícia Federal como um dos principais operadores financeiros no escândalo de fraudes bilionárias do Banco Master. O Papa Leão XIV alertou para os riscos de um mundo dominado por um paraíso de máquinas, ao defender limites éticos para o avanço da tecnologia. Em discurso na França, o pontífice criticou desvios da ciência e da tecnologia e pediu que o desenvolvimento da inteligência artificial permaneça a serviço da dignidade humana. Leão XIV também condenou a ideia de que armas nucleares garantam segurança e alertou para uma nova corrida armamentista. A visita à França é a primeira de um papa ao país em 18 anos. No horário de Brasília, 1:04.
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1: 1:05. Bom dia a você que nos acompanha aqui no CBN Madrugada com Ricardo Garcia, porque hoje é sábado, vamos até às 6 da manhã. E porque hoje é sábado, a gente reapresenta uma das entrevistas, das conversas que fizemos ao longo da semana.

0: Muito bem, aqui no CBN Madrugada, espaço para a gente falar sobre educação. Resultados do PISA foram divulgados, o Programa Internacional de Avaliação de Estudantes da Organização para a Cooperação e Desenvolvimento Econômico, que é a OCDE. E a gente está em contato aqui no CBN Madrugada com a Ana Helena Altenfelder, que é mestre e doutora em Psicologia da Educação pela PUC de São Paulo e presidente do Conselho do CEMPEC, que é o Centro de Estudos e Pesquisas em Educação. Ana Helena, muito bom dia, é um prazer tê-la conosco aqui na CBN.
1: Muito bom dia, Galvão. O prazer é meu. Cumprimento também todos os ouvintes.
0: Bom, tivemos a divulgação do PISA na semana passada, não conseguimos repercutir aqui no CBN Madrugada por conta do noticiário que estava muito, muito, muito quente em Brasília, na política, no Supremo Tribunal Federal, mas é um assunto que eu faço questão de abordar sempre aqui no CBN Madrugada, que é a questão da educação. E o Brasil, mais uma vez, apresentou um resultado ruim no PISA. Vou lembrar aqui alguns números, são 91 países que são avaliados e o Brasil ficou em número 52 em leitura, 57 em matemática e 67 em ciências. Por que o Brasil, Ana Helena, que está aí oscilando entre as 10 maiores economias do mundo, não consegue avançar a sua educação de forma significativa, hein?
1: Boa pergunta, Galvão. Na verdade, nós vamos olhar essa questão com bastante calma, né? Existem razões históricas. O Brasil teve um atraso muito grande no desenvolvimento da educação em relação aos outros países, mesmo se a gente considera os países da América Latina, como Chile, Argentina e Uruguai. Nós demoramos muito para conseguir colocar todas as nossas crianças na escola, né? Foi só a partir dos anos 80 que nós conseguimos aumentar o número de matrículas e só recentemente que nós universalizamos a educação básica e universalizamos em termos. Hoje nós podemos dizer que se pensamos no Fundamental 1 e 2, nós estamos praticamente universalizados, mas ainda temos desafios nas duas pontas. Nas duas pontas, na creche e no ensino médio. Então, esse atraso, ele é significativo. O Brasil tem que fazer um esforço grande em garantir o acesso. Esse esforço que foi feito em garantir o acesso, ou seja, garantir a matrícula dos alunos, né, de regiões distantes, de diferentes estratos sociais, na escola, ele não foi acompanhado pela qualidade, né? Então, nós garantimos o acesso, mas não fomos capazes de desenvolver políticas públicas que garantissem, ao mesmo tempo, uma ampliação das matrículas e uma educação de qualidade para todos. E é isso que nós vemos no resultado do PISA e mesmo nos exames nacionais.
0: E qual que é o principal desafio neste momento, né? Eu estou aqui com alguns dados que mostram as notas do Brasil em relação à média da OCDE. São chamados países ricos, né? Mais à frente eu quero falar sobre essa questão também, porque lá também caiu bastante o nível, a qualidade do ensino, que é impressionante, né? Nos países europeus também. Por exemplo, em ciências, a média da OCDE é 482, a gente ficou em 409. Leitura, 460 é a média, ficamos em 408. A maior distância aqui percentual está em matemática para gente, de 463, que é a média, ficamos em 377. E em resolução de problemas com ferramentas computacionais, que é uma avaliação nova, né? Não tem nem parâmetros aí para comparar com as anteriores, a média foi 500, ficamos em 406. Ou seja, do ponto de vista, vamos dizer, da distância para a média, matemática, numericamente aqui, nos parece o maior problema. Mas é esse mesmo ou é a questão da leitura? O que mais preocupa neste momento, hein, Ana Helena?
1: Olha, eu acho que todas as questões preocupam, né? Leitura é uma questão que preocupa bastante, porque leitura são as competências básicas para desempenho escolar, inclusive em outras matérias, né? Como a matemática e as ciências. Mas eu acho que você usou uma palavra que é bastante importante, que é média, né? Então, é importante entender que esses resultados que nós estamos olhando, nós estamos falando que é uma média. E o que, que é isso quer dizer? Isso quer dizer que existem alunos e alunas com um desempenho bastante superior a esse. Mas, infelizmente, existem um grupo de estudantes com um desempenho inferior à média que nós já estamos avaliando que é baixo, né? Então, nós temos muitos estudantes com um desempenho abaixo desta média. E o que nós temos no Brasil, que é o nosso grande desafio, ao meu entender, são imensas desigualdades educacionais. O que isso quer dizer? Então, nós temos alunos que têm resultados de aproveitamento superiores e alunos que não têm, estão abaixo da média. E, infelizmente, o que, que nós olhamos? Que esses resultados desses alunos que estão abaixo da média, eles têm fortes marcadores, marcadores de nível socioeconômico, de raça, cor, de território, né? Isso é bastante sério e preocupante para o Brasil. Porque quando nós temos grandes diferenças educacionais, mas essas diferenças são marcadas por fatores tão objetivos e concretos, quanto nível socioeconômico, raça, cor, a gente tem, na verdade, desigualdades e não diferenças, né? Porque não é à toa que são esses alunos que têm menores notas e alcançam os piores resultados. E é importante a gente pensar que isso não se deve porque eles não têm condições de aprender, ou tem menos condições de aprender. Nós não podemos acreditar nisso e não acreditamos nisso. Todos os alunos podem aprender. Então, o que acontece? Acontece que nós sabemos que os resultados, e no PISA isso é muito relevante, eles estão diretamente ligados com o nível socioeconômico. A correlação que a gente chama, né? Que isso quer dizer, o efeito

0: PISA é amplamente demonstrado em diferentes estudos nacionais e internacionais. Então, quando nós olhamos para isso, nós vimos a média, mas nós temos que olhar para além da média e se preocupar seriamente com essa questão das desigualdades educacionais, né? E por que que é que os alunos de um nível socioeconômico mais alto têm maior desempenho? Porque eles têm oportunidades culturais, de acesso, de escolarização, de convívio com pessoas com escolarização mais elevada, que sem dúvida nenhuma ajudam na escolaridade. O ponto de partida é muito diferente.
1: Sim.
0: Então, se nós olhamos por que a média do Brasil é tão preocupante, por que nós ocupamos esse lugar no ranking, nós temos que olhar o efeito grande que tem as desigualdades educacionais na composição dessa média. Ou seja, nós não vamos conseguir aumentar essa média se nós não enfrentarmos as dificuldades educacionais.
1: Certo. Agora, Ana Helena, desculpa interromper, mas assim, eu pelo menos, eu não tenho acesso a esses dados, não sei se vocês têm, porque a gente sabe que o PISA, ele avalia tanto alunos de escolas públicas quanto privadas, né?
0: Sim,
1: e a escolha seria aleatória. Agora, no resultado, dá para em que medida os alunos da escola privada e pública estão acima ou abaixo dessa média? Acho que isso é importantíssimo, né?
0: Importantíssimo, Galvão. Não, sim, é aleatório, mas é uma amostra bem composta, né? Proporcional à população, certo? Então, sim, sem dúvida, tem alunos de escola particular e alunos de escola pública, mas você consegue, sim, porque tem um questionário. E esse questionário, ele traz o nível socioeconômico do aluno. Então, nós já temos nos resultados do PISA esses dados que comprovam que os alunos de nível socioeconômico mais baixo têm piores resultados no desempenho dos seus alunos com maior nível socioeconômico. E é importante dizer que essas desigualdades, elas acontecem entre as escolas públicas e privadas, mas não só. Elas acontecem também com os alunos da escola pública. Porque a gente tem que pensar que 80% da nossa população está matriculada na escola pública. E nessa população, nós temos alunos com melhores condições econômicas, né? Nós temos, por exemplo, os alunos indígenas, quilombolas, as populações ribeirinhas, os alunos de escola rural, que têm um desempenho mais baixo do que os alunos, vamos dizer, de nível socioeconômico mais alto. Tem uma questão de raça, cor, bastante significativa. Os alunos negros, pardos, indígenas, tem um pior resultado do que os alunos brancos. E isso acontece, de novo, é muito importante frisar, não porque eles não têm condições de aprender ou têm condições diferenciadas de aprender, mas porque, enfim, as oportunidades são diferentes e o trabalho pedagógico feito nas escolas tem que olhar cada aluno de acordo com as suas necessidades, do que eles precisam. E isso muitas vezes não acontece.
1: A gente está conversando aqui no CBN Madrugada com a doutora em Psicologia da Educação pela PUC, presidente do Centro de Estudos e Pesquisas em Educação, Ana Helena Altenfelder. Ana, a gente falava há pouco aqui dos dados que indicam também uma queda bastante significativa nos resultados dos países mais desenvolvidos do mundo, países europeus. E eu tenho uma reportagem aqui mostrando alguns motivos, né, que teriam levado a esse resultado. Hábito de ler menos e com pressa, falta de interesse pelos conteúdos ensinados, uso excessivo de inteligência artificial e distrações tecnológicas. Quer dizer, todos eles mais ou menos ligados aí a essas mudanças tecnológicas. Queria que você falasse um pouco sobre isso. A gente sabe, obviamente, que elas trazem benefícios, mas pelo que estamos vendo aqui, há efeitos colaterais também, né?
0: Sem dúvida. Eu acho que é uma questão bastante preocupante. Eu acho que, na verdade, né, eu acredito que, na verdade, nós ainda precisamos investigar mais, né, isso no nível internacional. Há 3 anos atrás, a Unesco soltou um relatório ainda antes dos resultados do PISA a respeito do efeito das tecnologias, da inteligência artificial, do uso de telas na aprendizagem. Nós temos algumas hipóteses, mas o que esse estudo da Unesco

0: isso mostra é que precisamos aprofundar nas pesquisas para entender melhor esses efeitos. Mas, sem dúvida nenhuma, é bastante indicativo e preocupante essa diminuição, né, principalmente nos países mais desenvolvidos, principalmente em leitura. E isso traz, sim, uma possibilidade de pensar o efeito que tem da diminuição dos hábitos de leitura e do excesso de exposição às telas que as crianças acabam vivendo e enfrentando. E já vários países têm trazido isso como uma preocupação. E inclusive desenvolvendo políticas para isso. Nós já vimos isso acontecer na Suécia, no Reino Unido, por exemplo, que diminuíram o uso de telas durante o período escolar. Aqui mesmo no Brasil nós temos, né, efetivamente uma lei, e os resultados preliminares são bastante interessantes, mostrando que não só os alunos acabam tendo mais tempo de leitura e de atividades escolares, que não as de tela, mas também de socializar, né, e de interagir com os seus colegas. Agora, sem dúvida nenhuma, nós temos que olhar isso, pensar. Acho que essas regulações são bem-vindas, mas não podemos esquecer que a inteligência artificial está aí, as telas estão aí e são uma realidade. Então, como é que lida-se com isso? Então, a escola tem o desafio de, ao mesmo tempo, regular, restringir, vamos dizer, mas desenvolver competências e habilidades que são importantes. Nós estamos falando da questão da leitura, né, que é uma questão que preocupa no PISA. Veja, a inteligência artificial, ela requer uma habilidade e competências de leitura bastante sofisticada para efetivamente ela poder ser utilizada de uma maneira importante, produtiva. Então, você precisa ler, você precisa compreender, analisar criticamente, precisa ter capacidade de redigir os prompts, né, que são aquelas perguntas que fazem, que vão fazer toda a diferença na qualidade da resposta. Então, tudo isso são competências e habilidades que a escola precisa desenvolver. Agora, isso não é desenvolvido deixando o aluno usar livremente ou sem uma orientação, sem um trabalho pedagógico intencional para que ele possa desenvolver essas competências e habilidades.
1: Nos parece isso, que, mais do que nunca, não é, Ana? Aquele estudo meramente conteudista vai ficando cada vez mais para trás, né? Porque cada o conteúdo que já estava na palma da mão com o Google, agora com a IA, então, né?
0: Pois é. Muito para trás. Agora, o que é mais preocupante, Galvão, é que o PISA, ele é um exame que evita testar e examinar conteúdos. Ele já tem uma estrutura diferente, ele já tem essa preocupação. O que o PISA está avaliando nas três áreas é a capacidade de ler, compreender, interpretar, usar os conhecimentos para resolver situações do dia a dia, fazer articulações. Então, os resultados do PISA mostram não só que isso é importante, que os alunos não conhecem os conteúdos estabelecidos, mas que exatamente eles têm dificuldade em ter uma compreensão crítica mais ampla, né? E poder usar esses conhecimentos para aplicar na solução de problemas do dia a dia. Porque é isso que o PISA está medindo.
1: Muito bem. Professora Ana Helena Altenfelder, que é presidente do Conselho do Centro de Estudos e Pesquisas em Educação, mais uma vez, muito obrigado pela gentileza aqui com a CBN. Um bom dia e até uma próxima, Ana.
0: Bom dia, eu que agradeço.
1: Uma hora 22 minutos, a gente vai abrir espaço para o Matheus Maciel, tem uma reportagem muito interessante aqui, uma semana, hein, para o país ir às urnas e o eleitor se depara com diferentes visões para o Brasil. Vamos acompanhar a reportagem.
2: A disputa pela presidência da República tem sido marcada por debates envolvendo uma crise sem precedentes que atingiu outro poder, o Supremo Tribunal Federal. As suspeitas de relações indevidas de ministros com o ex-banqueiro Daniel Vorcaro, do Banco Master, levaram o tema ao centro da campanha. O presidente candidato à reeleição, Luiz Inácio Lula da Silva, do PT, afirmou em entrevistas que quem cometeu delito tem que pagar, mas não se comprometeu com mudanças no atual modelo de indicações de ministros.
3: A democracia precisa de instituições fortes e respeitadas. Fica claro que o nosso sistema político e judiciário precisa de reformas profundas. É fundamental que se investigue todo mundo, sem blindagem de ninguém, doa a quem doer. O povo brasileiro tem o direito de saber a verdade.
2: Já Flávio Bolsonaro, do PL, vem defendendo mandatos com prazo de validade e afastamentos.
4: Todos nós somos favoráveis ao impeachment de qualquer ministro do Supremo que descumpra a lei. E isso só não acontece hoje, porque ainda não temos maioria no Senado Federal.
2: Augusto Cury, do Avante, quer o fim das decisões individuais de ministros e prazos rigorosos para julgamentos. Ronaldo Caiado, do PSD, defende que a própria instituição crie regras para punir erros de ministros. Já o candidato do Missão, Renan Santos, propõe mandato com validade e restringir os poderes do STF, tirando da corte, por exemplo, casos de deputados e senadores. O Bolsa Família também reapareceu no debate eleitoral, depois que o presidente Lula anunciou um reajuste de 15% no benefício. O candidato à reeleição defende a manutenção do programa social, assim como Flávio Bolsonaro. Mas adversários querem reformulações. Ronaldo Caiado propõe condicionar o benefício a metas em educação, creches e qualificação. Já Augusto Cury sugere ampliar a adesão de beneficiários para o mercado formal.
5: O Bolsa Família, para mim, é um projeto muito importante. E nós temos condições de colocar mais 10 ou 15 milhões de pessoas. Quem assinar a carteira não vai perder o benefício e quem tiver uma MEI também não vai perder o benefício. Nós vamos melhorar a arrecadação como nunca da Previdência.
2: Renan Santos é quem mais diverge sobre o atual formato. Ele propõe mutirões de emprego e o desligamento em até 90 dias do beneficiário que recusar vagas de trabalho.
6: Se você precisa do Bolsa Família e você é especialmente mãe com alguns filhos e não tem condição de ter um trabalho para além do cuidado com os filhos, eu vou aumentar o valor do Bolsa Família para você. Se você é jovem e pode trabalhar, eu vou levar frente de trabalho para fazer. Recapeamento de rua, levar cabeamento de internet, implementos de infraestrutura. Se a pessoa falar, não quero, quero receber meu Bolsa Família e fazer um bico, aí eu vou arrancar o Bolsa Família de vocês. Aí é a terceira fase. Se você estiver no nosso banco de dados para ter um novo emprego e você recusa três propostas, você também vai perder o Bolsa Família.
2: As discussões sobre a política externa ganharam força na campanha por causa das relações conturbadas entre o Brasil e o governo dos Estados Unidos. A imposição do tarifaço de Donald Trump fez Lula reafirmar a ideia do multilateralismo e da soberania nacional.
3: Não permitiremos que os inimigos da democracia, internos e externos, atentem contra a vontade popular. A democracia brasileira pertence aos brasileiros. O Brasil continuará sendo um país soberano. Ninguém nos afastará desse caminho.
2: No caminho oposto, Flávio Bolsonaro busca alinhamento com o governo Trump e promete negociar de forma pragmática com qualquer outro país.
7: A gente não tem que escolher um lado, a gente tem que estar junto com todas as nações que sejam desenvolvimentistas, que queiram investir no nosso Brasil. Então, as minhas negociações com o presidente da República, tanto com os Estados Unidos, quanto com a China, quanto com Israel, quanto com o Oriente Médio, com a Argentina, com o Paraguai, com todo mundo, vai ser sempre pensando no que é melhor para o Brasil.
2: Já Renan Santos defende expulsar ONGs estrangeiras que tentam barrar projetos como o da exploração de petróleo da margem equatorial. Mas Caiado e Cury pregam pragmatismo. O goiano condiciona acordos à transferência de tecnologia. E o escritor foca na atração de novos mercados sem viés ideológico. A segurança pública também se tornou o tema central dos candidatos e vem sendo apontada como uma das principais preocupações dos eleitores. Renan Santos prega a criação de superpresídios. E Ronaldo Caiado defende isolamento total de líderes prisionais e avanço tecnológico nas unidades.
8: Eu vou, em primeiro lugar, declarar os terroristas. Eu vou ter poder de ação sobre todas as forças que o presidente tem. Exército, aeronáutica, marinha. Eu vou buscar o máximo de tecnologia no mundo. Vou comprar, seja que satélite for, para buscar as imagens as mais sofisticadas possíveis, vou identificar todos eles, vou construir 40 presídios de segurança máxima do Brasil.
2: Flávio quer reduzir a maioridade penal para 16 anos e classificar facções como organizações terroristas. Já Lula aposta em inteligência, sufocamento financeiro de facções e rejeita mudar a maioridade penal. Enquanto Augusto Cury pretende criar uma nova polícia e fazer uma reforma socioeducativa.
9: E tem um projeto chamado FAT, Força de Alerta Total. Integrar a Polícia Federal com a Polícia Militar e equipá-las com a Polícia Civil, com as polícias, inclusive rodoviária federal e estadual, e uma nova polícia que nós queremos criar. Na verdade, expandir, que é a Polícia Foco. 5% da força de trabalho dos municípios ser convertida numa polícia de combate preventivo.
2: O presidente Lula tem como uma das principais propostas de campanha o fim da escala 6x1. O projeto já foi aprovado pela Câmara, mas ainda depende de análise do plenário do Senado. O candidato à reeleição aponta ganhos da redução da jornada.
10: O trabalhador precisa de tempo para descansar, se qualificar e conviver com a família. No Brasil, concretizar esse objetivo passa pelo fim da chamada escala 6x1, para garantir ao trabalhador 2 dias livres por semana. Esta mudança é fundamental.
2: Augusto Cury também defende o fim da 6x1, mas propõe uma transição gradual para apoiar microempreendedores. Já Renan Santos classifica o projeto como farsa eleitoral e sugere a extinção da CLT e da Justiça do Trabalho no país. Ronaldo Caiado sustenta que a jornada não deve ser imposta, cabendo a patrões e empregados a livre negociação. E Flávio Bolsonaro segue na mesma linha.
11: Nós vamos trabalhar pela liberdade, para que o trabalhador brasileiro possa escolher a sua própria carga horária de trabalho, como é que vai trabalhar, porque temos que dar liberdade para o trabalhador com todos os seus direitos garantidos.
2: Com a colaboração de Rodrigo Bressani, do Rio de Janeiro, Matheus Maciel.

0: sábado 26 de setembro de 2026. Associações de jogos se manifestaram contra a medida provisória do governo Lula que proíbe as bets no Brasil. Manifesto defende que proibir as apostas legais não eliminaria a prática, mas poderia levar apostadores para sites clandestinos onde não há mecanismos de fiscalização e proteção. O documento foi assinado pelo Instituto Brasileiro de Jogo Responsável e pela Associação Nacional de Jogos e Loterias. O texto afirma que mais de 30 milhões de pessoas estão ativas em plataformas legalizadas e que nesse mercado existem mecanismos como verificação de idade e CPF e restrições para beneficiários de programas sociais. O Hospital das Clínicas de Ribeirão Preto, no interior de São Paulo, afastou o médico residente que expôs nas redes sociais o prontuário de um paciente com sobrepeso atendido na instituição. Na postagem, Guilherme Lourenço Monteiro afirma que esse é o tipo de situação que se enfrenta no hospital e sinaliza o peso, IMC e altura do paciente. O post teve mais de 130 mil visualizações antes de ser apagado pelo profissional. Especialistas alertaram que, além de expor o paciente a uma posição vexatória, a situação também expunha dados sensíveis, o que pode ser classificado como infração ética. O Exército dos Estados Unidos está se preparando para uma incursão militar em Cuba. A informação é da rede de TV CBS News. De acordo com a emissora, as Forças Armadas norte-americanas estão analisando se podem fornecer um aumento nas tropas do Comando Sul, responsável por operações militares nas Américas. Por enquanto, não há nenhuma indicação de ordens de mobilização sobre a ilha. No horário de Brasília, 1:32.
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0: Hora 34 minutos. Bom dia a você que nos faz companhia aqui no CBN Madrugada. Como sempre, nesse horário, espaço aberto para a gente falar de finanças pessoais.
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0: René tem um VGBL pela tabela progressiva do imposto de renda. Ele pergunta qual vai ser a tributação se fizer um resgate. René, quando você pedir o resgate do seu plano de previdência VGBL para sua seguradora, ela vai recolher o imposto de renda na fonte de 15% sobre os rendimentos acumulados, contados a partir da data que você fez o investimento. Mas você vai poder usar esse valor para deduzir o imposto a pagar na sua declaração anual do imposto de renda. Então, quando prestar contas para a Receita no ano que vem, você vai informar o total dos seus rendimentos tributáveis, incluindo o rendimento do VGBL e o quanto já pagou de imposto de renda na fonte. O programa da Receita, então, vai calcular se você vai ter que pagar mais imposto, caso a sua renda seja muito alta, ou se terá restituição, se a sua renda estiver sujeita a um imposto menor. Portanto, na prática, esses 15% de imposto podem ser considerados como uma antecipação do imposto devido, ou você vai receber como restituição do imposto de renda. Até a próxima, um bom fim de semana e continue mandando as suas perguntas para cbndinheiro@cbn.com.br.
1: Hora 36 minutos, espaço aberto agora, como sempre nesse horário também, para o Viva Voz, a Vera Magalhães conversando com a Carol Moran, com a Débora Freitas, sempre na sexta-feira e a gente aqui no sábado agora, numa versão mais reduzida.
2: Ô Vera, as pesquisas dessa semana confirmaram o empate entre Lula e Flávio Bolsonaro nas intenções de voto para a presidência. E ao que parece, não tem favoritismo nenhum nessa reta final. Diante disso, o que esperar da movimentação dos dois nessa última semana?
3: Inacreditável, meninas. É um empate bem rigoroso. Na Quest está 37-33 para o Lula no turno, 42-41% para o Flávio no segundo turno. O Datafolha veio com 40-36%. Com o Lula na frente no primeiro turno e 47-45 com o Lula ainda na frente no segundo turno do Datafolha. Foi feito em dias diferentes, que as pesquisas têm metodologias diferentes. A gente tem em ambas um cenário de empate técnico e isso vai ditar essa movimentação na reta final. O Flávio Bolsonaro fazendo essa pregação por voto útil, que ele já vem fazendo, uma agenda muito intensa de viagem. Ele criou também um programa que é uma espécie de um podcast permanente, é uma live permanente, feita sobre o prefeito Ricardo Nunes, a senadora Tereza Cristina também esteve lá, tudo isso para criar essa mobilização para voto útil, arrancar ali alguns votinhos de quem está ainda com o Romeu Zema, com o Ronaldo Caiado, com o Augusto Cury. Mais certeira dessa semana foi o lançamento desse programa sobre as bets, de prometer apostas esportivas e outro tipo de apostas. É um pacote grande, prevê até pena de prisão para quem explorar apostas online e vai ter uma reação do empresariado que já está nesse mercado, teve uma reação dos clubes de futebol, então é algo que pode sim render alguns votos que o presidente precisa para virar o primeiro turno na frente, mas tem tendência contra ele em setores muito bem localizados, ali posicionados, inclusive com a classe política. O saldo disso daí nos próximos dias. O debate da Globo parece ser uma aposta também bastante relevante. Nenhum dos dois confirmou oficialmente a presença, mas as assessorias de ambos participaram da reunião e até agora o que se espera é que eles compareçam. Vai ser o primeiro debate entre os dois no primeiro turno, primeiro e único. Então, cercado de muita expectativa também o debate da Globo.
2: Ô Vera, mais uma vez a gente tem componentes religiosos colocados na disputa, né? O que já vem acontecendo de alguma forma pelo menos desde 2010. O que isso diz sobre as diferenças entre os eleitorados católico e evangélico?
3: Pois é, eu acho que diz mais sobre a tentação que os políticos têm de explorar uma espécie de guerra religiosa quando a situação fica ali muito apertada, quando é preciso garantir votos aqui e ali no, na reta final. Eu lembro em 2010 a Dilma muito cobrada a falar sobre qual era a fé que ela professava, falar sobre aborto para não perder eleitorado católico e evangélico. 2018, essa história de que se poderia acabar com o dia da Santa Padroeira já apareceu pela primeira vez. Havia um projeto desde 2007 nesse sentido, que depois foi arquivado. Essa, aquela questão que a campanha do Bolsonaro lançou em 2022, de que o Lula perseguiria pastores, fecharia templos evangélicos, etc. Então, 22, esse assunto foi muito, muito forte também. E agora, a entrada hoje do vice-presidente da República nessa história, falando ali do compromisso do Lula com as tradições religiosas e tentando também angariar os votos dos eleitores católicos, ele que é católico, praticante, muito identificado com a fé católica, mostram que os católicos hoje votam majoritariamente no Lula e os evangélicos no Flávio Bolsonaro. Então, nesse momento, com muita força e ganha ali algum tipo de reverberação nas redes sociais e dentro de igrejas e templos. Então, a última semana tende a ser marcada por esse tema também, o que é sempre perigoso. A gente lembra que o Estado é laico e deveria haver um programa de políticas públicas que passasse ao largo dessas questões, que a fé de cada um professa a sua, mas não é de hoje que o tema religioso é fortemente impactado pelas eleições e também impacta a disputa eleitoral.
2: E Vera, o escândalo do Master teve novas revelações ao longo dessa semana, magnitude das revelações anteriores. De qualquer forma, Daniel Vorkaro ainda tem potencial para definir a eleição, ou para um lado ou para outro? Tem mais coelho para sair dessa cartola?
3: Estão saindo vários coelhos, né, Débora? Aliás, é um bom bicho, porque é um bicho que procria bastante. Cada dia sai um coelhinho aí dessa cartola com o Davi Alcolumbre e a sua relação muito intensa com o Daniel Vorkaro, que explica a resistência que ele teve desde o início, que manteve, mesmo com muita pressão, para não se instalar uma CPI específica sobre isso. E aí a gente tem esse personagem pairando sobre a campanha eleitoral. Esse escândalo impediu que a gente discutisse economia, discutisse meio ambiente, mudança climática, terras raras, um caminhão de temas que ficou ali a descoberto sem que os candidatos apresentassem programas consistentes para o futuro do país, porque a gente ficou dia após dia acompanhando os capítulos dessa novela. Eu acho que, dado tudo que já saiu, a gente pode dizer que o que tinha de impactar meio que já impactou. Fica aqui e ali sempre aquele boato de que pode aparecer uma bala de prata. O próprio Lula fica alimentando esses boatos quando diz que pode aparecer coisa, vídeo do Flávio em festa, mas não se tem nada além de boato nesse sentido até aqui. O que existe já é grave por si só, porque tem um candidato a presidente pedindo e recebendo dinheiro no exterior, dinheiro esse cuja destinação ele ainda não explicou, mas não parece ter impactado a campanha do Flávio. Então, sim, eu acho que o caso Master e o Daniel Vorkaro são elementos que vão ser importantes quando se fizer uma análise histórica da eleição de 2026 no futuro, mas eu não acho que isso vai mudar os rumos da eleição daqui até domingo. Eu não vejo essa bala de prata aparecendo. Depois, semana que vem, eu posso ser desmentida e morder a língua se aparecer, mas eu não acredito que, com uma situação tão acirrada, se alguém tivesse a tal bala de prata, guardaria e não usaria logo de uma vez.
2: Carol, acho que dá rapidinho para o último tema.
4: Então, rapidinho, porque hoje tem o jantar do Lula com o empresariado, né, Vera? O que a gente pode esperar do Tom aí desse encontro?
3: Eu estarei lá, então prometo relatar depois para os ouvintes da CBN. Lula deverá fazer algum aceno, coisa que ele não fez até agora, né? Ele se recusou a falar em corte de gastos, em ajuste fiscal, em redução da relação dívida-PIB. Então, eu acho que hoje é o dia para fazer pelo menos uma leve inflexão nesse sentido, e os empresários, a gente sabe, estão majoritariamente com o Flávio, mas pelo jeito muito curiosos em ouvir o presidente, porque são esperados 500 empresários hoje à noite.
1: Bom, Vera Magalhães esteve no jantar e Pedro Pupulin também.
5: O presidente e candidato à reeleição Lula, do PT, participou de um jantar com mais de 700 convidados, entre empresários e representantes do setor produtivo, na noite desta sexta-feira, em São Paulo. Entre os convidados estavam Joesley Batista, da JF, Milton Malui, do Itaú, Rubens Ometo, da Cosan, e Gustavo Pimenta, da Vale. O petista comentou os apelos do mercado financeiro por um ajuste nas contas públicas. Lula citou indiretamente o desempenho fiscal nos governos de Michel Temer e Jair Bolsonaro e defendeu a atual política econômica.
6: Eu não sei se vocês não compreendem o que aconteceu nos últimos 8 anos no país antes da gente chegar. De vez em quando eu acho engraçado o pessoal cobrar de nós uma responsabilidade fiscal e se esquece que nós pegamos esse país com 2,8% de déficit. Esse ano, nós entregamos um superávit de 0,1%.
5: Lula também comentou a atual crise vivida pelo Supremo Tribunal Federal e defendeu uma reforma política e no judiciário em um novo mandato. O presidente disse ter opções na mesa para alterar os critérios para a duração de mandatos dos ministros da Suprema Corte e se disse chocado com o alcance da influência do ex-dono do Banco Master, Daniel Vorcaro.
6: Como é que a gente vai escolher o ministro da Suprema Corte? Ele vai ser um mandato perpétuo ou vai ter um mandato? Não, eu não vou saber como, não vou decidir sozinho. Mas eu acho que a sociedade vai ter que se manifestar, porque o que está acontecendo não é bom para o país. Eu, sinceramente, nunca imaginei estar vivo para ver uma podridão como essa que está acontecendo. Esse Volcário devia ser um malandro mesmo, porque esse cara conseguiu corromper todo mundo. O que ele não corrompeu com dinheiro, ele corrompeu com orgia. Essa é verdade.
5: Lula ainda relacionou o equilíbrio das contas públicas à proteção das camadas mais vulneráveis da população, argumentando que quanto mais as contas estiverem desequilibradas, quem mais vai pagar o preço é o povo pobre. No campo das relações exteriores, Lula mandou recados ao presidente dos Estados Unidos, Donald Trump. O presidente afirmou que Trump e o secretário de Estado americano, Marco Rubio, estão apostando que vão ser os donos da América Latina. O petista declarou que, enquanto ele for o presidente, o dono do país chama-se povo brasileiro. O evento com os empresários foi organizado pelo Instituto Esfera e pelo Grupo Prerrogativas. De São Paulo, Pedro Pupulin.
1: O candidato Flávio Bolsonaro, o que disse nesta sexta-feira, Matheus de Souza?
7: O senador e candidato à presidência pelo PL, Flávio Bolsonaro, viajou em um avião que tinha como donos o ex-banqueiro Daniel Vorcaro e o advogado Willer Tomás, investigado na fraude do INSS. O voo entre os Estados Unidos e o Brasil foi em janeiro de 2025. A aeronave tem entre os administradores a PrimeU, uma empresa ligada ao banqueiro. Outro cotista é o advogado e empresário Willer Tomás, que acompanhou Flávio, a mulher e as duas filhas na viagem. Questionado pela imprensa, o senador afirmou que a viagem não teve relação com Vorcaro e que estava no avião a convite de Willer. O advogado afirma que solicitou e pagou integralmente o voo. Flávio diz que Willer estaria sendo perseguido por causa da proximidade com a família Bolsonaro.
8: Perseguido, como várias pessoas estão sendo perseguidas por terem proximidade comigo. Que mundo vocês vivem que vocês não estão vendo o aparelhamento que o Lula fez na máquina do Estado? É Supremo aparelhado, é Ministério Público aparelhado, é Polícia Federal aparelhada, até Defensoria Pública aparelhada, todo mundo mobilizado para perseguir qualquer pessoa no meu entorno. Um advogado respeitadíssimo, que é o Willer, é meu amigo. As nossas esposas são amigas, nossos filhos são amigos. Não foi apenas essa viagem que fizemos juntos, fiz várias viagens junto com ele. Então não tem absolutamente nada de errado. E não dá para querer criminalizar a amizade agora.
7: A viagem aconteceu no mesmo período em que Flávio mantinha contato direto com Vorcaro para tratar do financiamento de Dark Horse, filme sobre Jair Bolsonaro. A Polícia Federal encontrou mensagens, telefonemas e áudios trocados entre os dois. Em um dos áudios, Flávio chegou a cobrar pagamentos ligados à produção. O candidato confirmou que participou da busca por recursos para o filme só depois que essas conversas vieram a público. Flávio Bolsonaro esteve no Rio para participar da formatura de novos soldados da Polícia Militar do Estado. Após deixar o Rio de Janeiro, Flávio seguiu para o interior de São Paulo para participar da festa do peão de Jaguariúna. O governador Tarcísio de Freitas, candidato à reeleição pelo Republicanos, também esteve no evento. Os dois não chegaram juntos, mas ficaram lado a lado no palco por cerca de 5 minutos. Em um discurso breve e aplaudido pela plateia, Flávio prometeu voltar à festa no ano que vem acompanhado do pai, o ex-presidente Jair Bolsonaro. Jaguariúna foi um dos municípios paulistas onde Bolsonaro teve maioria dos votos no segundo turno da eleição presidencial de 2022. O ex-presidente recebeu 65% dos votos válidos contra 35% de Lula. Com colaboração de Gabriel Freitas e Bruna Barbosa, de São Paulo, Matheus de Souza.
1: Faltando 10 minutos agora para as 2 da madrugada, a gente continua falando sobre eleições. O Igor Cardim tem uma reportagem aqui com orientações para você, Ricardo Garcia, para mim, para você que está acompanhando agora o programa e que vai votar no dia 4 de outubro.
9: Faltando poucos dias para o primeiro turno das eleições 2026, marcado para 4 de outubro, o eleitor precisa ficar atento às recomendações da Justiça Eleitoral e se organizar para evitar problemas no dia do pleito. E a primeira dica é não deixar para a última hora. Antes de sair de casa, o eleitor deve consultar o local de votação. Há casos de alteração de sessão de última hora devido a fatores externos. A recomendação é verificar o endereço pelo aplicativo e-título ou pelos canais oficiais da Justiça Eleitoral. Por isso, o aplicativo oficial do TSE deve ser baixado ou acessado pelo eleitor até o dia 3 de outubro, um dia antes do pleito. No dia das eleições, o canal estará indisponível para download, devido ao volume de acessos. Outra preparação importante é fazer a tradicional colinha. Como serão 6 votos, o eleitor pode anotar os números dos candidatos em um papel e levar a anotação para a cabine. A ordem será deputado federal, deputado estadual ou distrital, senador para a primeira vaga, senador para a segunda vaga, governador e presidente. Por isso, o advogado especialista em direito eleitoral, Guilherme Augusto Mota, alerta para deixar o e-título baixado e a colinha em mãos.
10: É importante que o eleitor consulte de forma antecipada o seu local de votação. Essa informação, ela pode ser facilmente obtida através do aplicativo do e-título fornecido pela Justiça Eleitoral e que também poderá ser utilizado no dia da eleição como documento comprobatório da sua situação eleitoral. O documento com foto, a partir do acesso ao aplicativo apresentado ao presidente de sessão ou ao mesário naquele momento do atendimento, também é lícito ao eleitor levar a chamada colinha. São aqueles números em que ele vai poder consultar na urna.
9: Na hora de votar, é possível conferir na tela o nome, a foto e o partido antes de confirmar. Se houver erro na digitação, basta apertar a tecla Corrige e refazer o voto. E quem está preocupado com a roupa pode ficar tranquilo. É permitido votar de bermuda, chinelo, sandália, regata ou óculos de grau. A restrição é apenas para trajes de banho e para entrar no local de votação sem camisa. Também é permitida a manifestação individual e silenciosa de preferência política. É proibido transformar essa manifestação em um ato coletivo ou barulhento, abordar pessoas para pedir votos ou tentar convencer outros eleitores, configura crime de boca de urna. Agora, uma das principais novidades destas eleições está justamente no que o eleitor não poderá levar para a cabine. Além do celular e da câmera fotográfica, a Justiça Eleitoral deixou mais explícita a proibição de equipamentos eletrônicos. Entram nessa lista, por exemplo, os óculos inteligentes com câmera, relógios inteligentes e pulseiras conectadas. A medida pretende preservar o sigilo do voto, como explica o advogado especialista em direito eleitoral, Leonardo Santos de Souza.
11: Isso alcança também os já tão famosos, né, óculos com câmera, né, relógios inteligentes e pulseiras conectadas. O cuidado acompanha as novas tecnologias para proteger o voto secreto, né, e impedir que alguém exija uma gravação como prova da escolha feita pelo eleitor na urna, né, uma forma de evitar até a coação eleitoral.
9: Quem se recusar a entregar o equipamento não poderá votar naquele momento. A ocorrência será registrada em ata e, se necessário, a força policial pode ser acionada. Pela lei das eleições, boca de urna ou uso irregular de eletrônicos podem resultar em detenção de 6 meses a 1 ano, além de multa. Leonardo explica ainda que a urna eletrônica também terá uma novidade visual neste ano. Uma barra de progresso aparecerá na tela do eleitor e no terminal do mesário, indicando as etapas de votação já concluídas.
11: Neste ano, a urna também terá uma novidade. Haverá uma barra na parte superior da tela, tanto do terminal do eleitor quanto do terminal do mesário, indicando as etapas da votação que já foram concluídas. Isso para orientar o eleitor, para ele saber de fato em qual cargo que ele está votando, né? Muitas pessoas acabam confundindo, né, apertando a tecla de um cargo em outro, e essa nova maneira, esse novo visual, esse novo layout está bem bacana, acaba facilitando o eleitor na hora de preencher o seu voto.
9: A urna também oferece recursos de acessibilidade, como áudio, fones descartáveis, teclado em braille e intérprete de Libras. No dia 4 de outubro, a votação será das 8 da manhã às 5 da tarde, pelo horário de Brasília. Quem estiver na fila às 5 poderá votar. O comparecimento às urnas nas eleições 2026 poderá ser utilizado como registro para a prova de vida no INSS. O TSE disponibiliza as informações sobre o comparecimento e o segurado não precisa ir ao banco ou a uma agência apenas para fazer essa comprovação. De Brasília, Igor Cardim.
1: 1:57, agradecer a participação da ouvinte, do ouvinte CBN, via WhatsApp pelo 11-999-11-9981, Givaldo de Maceió, Alagoas, obrigado, meu caro, pela sua mensagem, também o Adão Magela, de Contagem, Minas Gerais, o bom dia que chega também da nossa ouvinte Ana Cristina, de Bocaiúva do Sul, no Paraná, estudando inglês, viu, Ricardo Garcia? Ana Cristina está estudando inglês e, ao mesmo tempo, acompanhando a nossa programação. Direto de San Diego, nos Estados Unidos, a Nízia Lupinati. Obrigado, Nízia, pela sua companhia. Toninho Pires, de Brasília, também está por aqui. Wagner Pedroso, Sertãozinho, interior de São Paulo. O bom dia que chega também via YouTube, obrigado pelas mensagens, pessoal que está acompanhando as imagens do estúdio e trocando ideias com os demais ouvintes. Obrigado aqui ao nosso ouvinte Ferreira, Geraldo Silva, também por aqui, Carlos Nascimento, também obrigado a você que participa pelo e-mail. É só entrar no site cbn.com.br ou então via Instagram. Estamos aqui na rede social, no Instagram, no @phcgalvão. Repetindo, @phcgalvão. Você pode interagir por aqui, como faz o Magnus Eduardo Saraiva. Obrigado pela mensagem. E também chegando aqui no @phcgalvão. Agradeço a companhia do Ed Souza e também por aqui e Lídio Marques Carreira, chegando aqui no Instagram, no arroba PHC Galvão, muitíssimo obrigado. 1h59, tem mais mensagens chegando pelo WhatsApp 11 999 11 9981. Aviso que não dá pra gente acompanhar mensagens de áudio neste momento, né, Ricardo Garcia? Peço para que você nos mande mensagens por escrito, por favor. O Dércio Guedes, de Campina Grande, na Paraíba, está por aqui. Bom dia, que chega do Paulo, da cidade Quemel. Professor Manuel Ricardo, direto de Abadia, de Goiás, também na companhia. E a presença também via WhatsApp, pelo 11 999 11, do Geraldo Leal, do Itaim Paulista, em São Paulo. São 2 horas. Vem aí, Matheus de Souza.

0: Sábado, 26 de setembro de 2026. O governo federal anunciou a proibição das bets no Brasil. O presidente Lula enviou ao Congresso o projeto de lei que estabelece penas de até 6 anos de prisão para quem operar ou divulgar as apostas. Segundo o ministro da Fazenda, Dario Durigan, já não é possível colocar mais dinheiro no site de bets do país. Os apostadores vão ter até o dia 5 de outubro para retirar voluntariamente o dinheiro disponível nas plataformas. Caso não consigam, os bancos que operam para bets farão a devolução entre os dias 9 e 14 de outubro. O pacote do governo mira ainda os cassinos online e os jogos virtuais no país, com o objetivo de combater o endividamento das famílias. O Conselho Superior do Ministério Público Federal decidiu por unanimidade não afastar o Procurador-Geral da República, Paulo Gonet, dos casos relacionados ao Banco Master. O placar ficou em 9-0. Em outro ponto do julgamento, por 5-4, o Conselho decidiu arquivar um pedido de aprofundamento de investigações contra Paulo Gonet pela relação dele com o banqueiro Daniel Vorcaro. O presidente chinês Xi Jinping disse que a relação entre a China e os Estados Unidos continuará baseada na reciprocidade. Ele voltou a se reunir ontem com o presidente americano Donald Trump durante o último dia de visitas a Washington. Na cerimônia, eles mantiveram o tom amigável. O presidente chinês reconheceu a rivalidade entre as duas principais potências econômicas mundiais, mas pediu que os países evitem um confronto. No horário de Brasília, 2:02.
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3: 2:03, é hora da gente saber como é que fica o tempo em todo o Brasil neste sábado com a Maria Clara Sasaki.
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4: Destaque para o final de semana são as temperaturas que vão subir bastante no centro-sul do Brasil, especialmente em Mato Grosso do Sul, São Paulo, Paraná, Rio de Janeiro e também na metade sul de Minas Gerais. Será um período com temperaturas acima da média climatológica, ou seja, acima do que é normal para esta época do ano. Tem risco de temporais no período da tarde em algumas regiões do Brasil. No Rio Grande do Sul, a combinação entre calor, umidade alta e a aproximação de uma frente fria favorece a formação de nuvens carregadas, com potencial para tempestades na região da Campanha Gaúcha, extremo sul do estado, áreas que fazem fronteira com o Uruguai. Na região norte do Brasil, também tem potencial para pancadas isoladas, mas que podem ser de moderada a forte intensidade no estado de Rondônia, no Amazonas e também no norte do estado de Mato Grosso e em Roraima. Chove também em áreas do norte do Tocantins e do sul do Maranhão, regiões que estavam enfrentando aí uma estiagem bem prolongada e estas instabilidades avançaram aqui para a região, trazendo condições para pancadas de chuva. No geral, o sábado será marcado de fato por tempo firme e com temperaturas bem mais elevadas. Na cidade de São Paulo e no Rio de Janeiro, onde o frio prevaleceu nos últimos dias, agora a temperatura já alcança 27 na capital paulista e pode chegar a 32 na capital fluminense. Maria Clara Sasaki, da Clima Tempo, para a CBN.
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3: Que sufoco, hein? O Brasil passou diante da fortíssima equipe da Austrália, hein, Guilherme Pradella?
5: No primeiro amistoso da seleção brasileira após a Copa do Mundo, a impressão para a torcida é de que nada mudou. 1-1 diante da Austrália, em jogo realizado na cidade de Townsville, na manhã desta sexta-feira do Brasil. Um resultado conquistado no último minuto da partida, após cobrança de escanteio de Rafinha e cabeçada de Rayan. Os australianos saíram na frente do marcador com um gol de falta de Iran Kunda aos 22 minutos do segundo tempo. É verdade que o Brasil, no final do primeiro tempo, até chegou a abrir o placar com o Estevão, mas o gol foi anulado pelo VAR por falta na origem do lance. O técnico Carlo Ancelotti colocou em campo um time mesclado de jogadores ganhando sua primeira oportunidade e que já serviram à seleção. Hugo Souza foi o goleiro. Mateuzinho, lateral do Corinthians, e Vitor Reis, zagueiro do Manchester City, fizeram suas estreias ao lado dos mais experientes Marquinhos e Douglas Santos. No meio-campo, Bruno Guimarães teve a companhia de Danilo. E no ataque, um quarteto com Rafinha, Vini Júnior, Estevão e Endrick. Durante a partida, entraram Samuel Lino, Pedro, Rayan, Douglas Luiz e mais dois estreantes, o zagueiro Jair e o lateral esquerdo Mauro Júnior. Para Ancelotti, o jogo serviu para fazer testes e disse que é preciso paciência no que ele considera uma continuação do ciclo passado.
6: Tanto não é um sabor de derrota porque é um empate. Eu acho que a equipe podia ganhar, tivemos oportunidades, era difícil jogar nesse campo. A verdade é que depois encaixamos o gol, a equipe reaccionou. Tuve un empate merecido al final. Tenemos que ser pacientes porque son testes que tenemos que hacer, dar oportunidad a los jóvenes que juegan menos y seguir en la frente porque era un test. E também o próximo vai ser outro teste.
5: A seleção brasileira volta a campo no próximo dia 29, terça-feira, às 7 horas da manhã, mais uma vez contra a Austrália, mas na cidade de Brisbane. Encerra a sequência de jogos da Superdata FIFA no dia 3 de outubro, contra a Índia, na cidade de Calcutá. De São Paulo, Guilherme Pradella.
3: 2:08, a gente continua no esporte, mas um esporte diferente será apresentado amanhã lá no Maracanã, hein? André Neto, conta pra gente essa história.
7: A NFL chega ao Maracanã neste domingo para a sua primeira partida na história no Rio de Janeiro. Será a terceira vez que a Liga de Futebol Americano dos Estados Unidos desembarca no Brasil. Mas as duas outras partidas foram realizadas em São Paulo, na Neoquímica Arena. Agora é a vez do maior palco do futebol brasileiro receber a bola oval e o futebol americano, com o duelo entre Dallas Cowboys e Baltimore Ravens. Outros grandes estádios da história do nosso futebol já receberam partidas da Liga. O primeiro jogo internacional da NFL foi no Estádio Azteca, no México, palco da final da Copa do Mundo de 1970 e do tricampeonato da Seleção Brasileira e também da abertura da Copa do Mundo de 2026. Na Inglaterra, o estádio de Wembley recebeu dezenas de jogos e o estádio do Tottenham agora é quem tem um contrato para receber duas partidas anualmente. O Santiago Bernabéu, casa do Real Madrid, e a Allianz Arena, estádio do Bayern de Munique, são outras arenas de gigantes do futebol europeu que também já receberam jogos da NFL. Além do Maracanã, o Stade de France, em Paris, é outro estádio histórico do futebol, que também sediará um jogo da Liga Norte-Americana pela primeira vez em 2026. Depois de uma Copa do Mundo realizada em estádios de futebol americano, agora é a vez do Maracanã e toda a sua rica história receber pela primeira vez o futebol americano. Mas a relação entre futebol e futebol americano vai muito além do intercâmbio de estádios. Os kickers responsáveis na NFL pelos chutes no Y, as duas traves que ficam no fim do campo, já aprenderam muito com o nosso futebol. Até a década de 60, os jogadores da posição chutavam a bola de bico. Foi o húngaro Pete Gogolak, que se mudou para os Estados Unidos na adolescência, quem revolucionou a posição ao começar a chutar com o peito do pé ainda na faculdade, o que lhe dava muito mais precisão. Uma técnica que ele trouxe do futebol que praticava na infância. O novo jeito de chutar rapidamente o fez se destacar como kicker do Buffalo Bills e desde então passou a ser copiado por todos. O único brasileiro atualmente na NFL é um kicker, Cairo Santos, que joga pelo Chicago Bears. A potência dos jogadores de futebol já chamou a atenção de dirigentes da NFL mais de uma vez, que inclusive tentaram recrutar o brasileiro Ademar. O ex-jogador do São Caetano só não virou kicker do Tampa Bay Buccaneers por questões burocráticas que impediram seu visto de estudante. Atualmente, Harry Kane, centroavante da seleção inglesa, é quem mais demonstra interesse em se tornar kicker ao se aposentar do futebol. O camisa 9 do Bayern de Munique nunca jogou no Brasil, mas quem sabe no próximo passo na carreira ele não aparece por aqui chutando a bola oval. Do Rio de Janeiro, André Neto.
3: 12h11, a gente continua no esporte porque o fim de ano está chegando, viu, Ricardo Garcia, ouvintes aqui do CBN Madrugada, e o Guilherme Muniz tem informações importantes para você, corredor.
8: As inscrições para a corrida de São Silvestre de 2026 serão abertas na próxima quarta-feira, dia 30 de setembro, às 10 horas da manhã. Quem quiser garantir uma das 55 mil vagas para a prova de corrida de rua mais emblemática do Brasil, deve acessar o site saosilvestre.com.br e fazer um cadastro prévio. A prova acontece no dia 31 de dezembro, com largada na Avenida Paulista e percurso de 15 quilômetros. O CEO da São Silvestre, Laerte Geller Jr., afirmou à CBN que a organização promoveu melhorias no sistema de inscrições para evitar as críticas da edição anterior, quando muita gente não conseguiu se inscrever.
9: A parte técnica da inscrição, ela foi completamente remodelada. Então, nós não temos que ter o problema, estamos acreditando que toda intervenção técnica vai resolver isso. E o sistema já foi testado à exaustão e funcionou muito bem.
8: Serão três kits diferentes que devem ser escolhidos na hora da inscrição. O kit básico vai custar R$ 335,90. O CEO da prova explicou que, apesar do aumento da demanda de atletas nos últimos anos, a organização da prova entendeu que não é possível aumentar a quantidade de vagas. Isso porque, além dos 55 mil inscritos oficialmente, cerca de 15 mil pessoas correm a São Silvestre sem terem um cadastro oficial. Segundo ele, a falta de água em alguns pontos de hidratação na edição do ano passado não vai se repetir este ano, e que todos os cálculos são feitos considerando os inscritos e os chamados pipocas, que correm sem a inscrição oficial, mas que se os pipocas não participassem da prova, seria possível aumentar a quantidade de vagas oferecidas. Além das inscrições individuais no dia 30 de setembro, as assessorias, grupos e agências de turismo poderão fazer inscrições a partir do dia 7 de outubro. Essas empresas precisam ter um CNPJ ativo e todos os atletas precisam ter feito pré-cadastro individual no site da empresa Ticket Sports. De São Paulo, Guilherme Muniz.
3: 2h13, a gente vai abrir espaço agora para...

0: Andrade e a Tatiana Vasconcelos, ainda no início da tarde desta sexta-feira, havia expectativa que acabou se confirmando de o presidente Lula assinar a medida provisória que acaba com as bets no Brasil.
1: O presidente Lula anunciou essa semana e desde então vem falando sobre uma medida provisória que pretende assinar hoje, na volta dele, de um ato de campanha em Pernambuco, que proíbe a atuação das plataformas de apostas no Brasil. A gente fez agora há pouco um rápido retrospecto. No fim dos anos 2010, a atuação das bets foi permitida no Brasil. Elas começaram a atuar alguns anos depois, em 22, 23, em 25, finalmente passaram a atuar de maneira regulamentada. Saiu a regulamentação da atuação dessas empresas no Brasil. E agora, um ano depois, com o endividamento da população e muita gente viciada em jogo, o presidente Lula diz que vai acabar com a atuação dessas empresas aqui.
2: Pois é, Tati, a atitude tomada pelo governo Lula no início da gestão foi de regularizar as bets, uma vez que as bets estavam se expandindo no país de maneira irregular e ilegal, sem que fosse possível estabelecer os limites de atuação, sem que pagassem impostos. Então, resolveu-se por essa regulamentação. Esta liberação regulada se provou insuficiente para evitar que as pessoas se viciassem, para evitar que as pessoas se endividassem, e eis que tornou-se um problema de saúde pública e um problema financeiro para as muitas famílias. Houve uma discussão na campanha sobre o alcance dessa proibição, se devia ser feita uma restrição que afetasse principalmente esses jogos online e deixar as apostas, sobretudo as de futebol, ainda no ar, mas prevaleceu a posição do presidente, que sempre foi resistente e cedeu a essa liberação. E ao que tudo indica, é a apuração até agora, no início da tarde, o que será anunciado vai ser uma proibição radical das bets. Se isso vai ter um efeito, assim, uma vez que isso for tomado, a gente vai ter que observar como é que se comporta o acesso das pessoas ao jogo, por meio de acessos clandestinos de bets hospedadas em plataformas no exterior, né? Acho que se essa medida for tomada efetivamente dessa maneira, com tanta amplitude assim, é que a gente vai poder observar qual será o seu impacto. Agora, do ponto de vista eleitoral, é algo que pode trazer dividendos, porque de fato tem preocupado muito, principalmente um eleitorado que é muito curioso, Tati e Fernando, quando a gente pega as pesquisas, o que acontecia em 22 e hoje, nessa mesma fase de reta final de campanha, o senador Flávio Bolsonaro e o ex-presidente Jair Bolsonaro tinham mais ou menos o mesmo patamar. Quem estava acima do que está hoje é o presidente Lula. E essa perda se dá principalmente entre as mulheres, que é onde está a maior preocupação em relação a essas bets, por conta do envolvimento de seus filhos, dos seus companheiros, e que essa é uma medida que pode vir a surtir efeito. Agora, em seguida, o presidente vai para um evento num hotel lá na região da Paulista para encontrar empresariados em busca de renovar este apelo, uma busca de uma renovação do apelo de confiança e de garantia da institucionalidade. É esse apelo. Mesmo empresários e investidores, banqueiros que tenham discordâncias com o governo dele, com a política fiscal e econômica do governo, que lhe dê um voto de confiança de que ele é capaz de assegurar a a institucionalidade do país, que é isso que...

0: passou a preocupar os poderes e o PIB em função da crise no Supremo Tribunal Federal. Agora, o presidente Lula não é o único que está em São Paulo. O senador Flávio Bolsonaro também está aqui.
1: Maria Cristina, perdemos aqui o contato. Maria Cristina, que está falando sobre a concentração das campanhas nessa reta final na cidade de São Paulo. Oi, Maria Cristina, voltamos,
0: Oi,
1: estamos
0: caiu,
1: ouvindo.
0: né?
1: Isso. Você
0: Desculpa.
1: falava sobre
2: Eu ia
1: a
2: começar a falar
1: agenda.
2: do candidato Flávio Bolsonaro, da agenda.
0: Pois é, ele está em São Paulo também, tem um rodeio em Jaguariúna, no interior. No ano passado, esse rodeio foi um evento enorme, de 40 mil pessoas. E ele também tem previsto uma caminhada no Brás, uma ida ao mercado. Vai também andar pelo centro da cidade. Por que essa concentração em São Paulo nessa reta final? Bem, essa última pesquisa Quest mostrou que a campanha está relativamente equilibrada no estado, o que é algo que satisfaz a campanha do presidente, uma vez que o candidato do Lula ao governo do estado aqui, o ex-ministro da Fazenda, Fernando Haddad, está bem atrás do governador Tarcísio de Freitas, mas há uma dificuldade do Tarcísio passar esta intenção de voto que ele tem para o Flávio Bolsonaro. Então, eles estão grudados ao longo do dia de hoje, vão fazer essa agenda para ver se Tarcísio consegue alavancar um pouco mais Flávio Bolsonaro nesta reta final em São Paulo. O PL gostaria de colocar uma diferença sobre Lula no estado de São Paulo, maior estado da federação, que foi o que aconteceu com o Jair Bolsonaro em 2018, sobre Fernando Haddad. E o Fernando Haddad, quando foi candidato ao governo em 22, conseguiu, de alguma maneira, diminuir esta diferença, e o Lula não teve mau desempenho em 22, e pelo que diz a Quest, caminha para ter um desempenho ainda maior do que aquele de 4 anos atrás. Então, é esta guerra que está se dando aqui pelo eleitorado paulista.
1: Agora, Maria Cristina, por que acabar com as bets a 9 dias da eleição? Esse, inclusive, é um argumento utilizado pelo rival do PL. Todo mundo já sabe das mazelas das bets há muito tempo. Por que a 9 dias da eleição? Que timing é esse?
0: Não, não tenha dúvida de que é um movimento eleitoral, Fernanda. Não tenha dúvida de que é um movimento, como eu disse, para tentar aí mostrar um comprometimento com uma agenda que tem preocupado principalmente o eleitorado feminino, que é o comprometimento de renda das suas famílias e os problemas de saúde gerados pelo vício nas apostas. Então, esta era uma preocupação que sempre foi do Lula, do que aconteceu com a regulamentação das bets feita no governo dele, e que agora, tendo em vista esse contexto eleitoral, ele resolveu tomar essa atitude.

0: Muito bem, Maria Cristina Fernandes com Tatiana Vasconcelos, Fernando Andrade, trazendo aí no início da tarde desta sexta-feira já a expectativa para eventos que acabaram se confirmando, né? A questão das bets assinada pelo presidente Lula e esse encontro com empresários. Pedro Pupulin já trouxe para a gente as informações, também o Matheus de Souza, e ao longo aqui do CB de Madrugada vai ter mais detalhes ainda deste encontro do presidente Lula com empresários em São Paulo. 12h23, espaço aberto agora para Rani Veloso.
1: A campanha do presidente Lula partiu para uma postura mais agressiva contra possíveis interferências dos Estados Unidos nas eleições brasileiras. Na propaganda eleitoral, o PT diz que Trump quer colonizar o Brasil, ao mencionar que Flávio Bolsonaro é o candidato dele. O tema foi repercutido internacionalmente. O partido afirma que empresas americanas estão atuando nas eleições brasileiras, pagando anúncios com propaganda política falsa, e que o objetivo de Trump é derrotar Lula para controlar os recursos naturais brasileiros. Eles também apontam que o QG de campanha de Flávio Bolsonaro em São Paulo foi financiado pela Rockbridge, rede americana de influência e financiamento conservador, fundada pelo vice-presidente dos Estados Unidos, J.D. Vance. No entanto, a campanha de Flávio nega e disse ser fake news. O presidente Lula disse nesta sexta, em comício em Recife, que votar em Flávio é votar em quem vai se enrolar na bandeira americana, ao associá-lo a Trump e também às fraudes do ex-banqueiro Daniel Vorcaro, após as novas revelações de que o senador teria feito viagens no jatinho do dono do Banco Master.
2: A gente não pode permitir votar na família Bolsonaro é votar no Vorcaro. Votar no Bolsonaro é votar

0: Nas redes sociais, aliados do presidente, como a deputada e candidata ao Senado pelo Paraná, Gleisi Hoffmann, exploram que Flávio é Vorcaro e Lula é Monjauro. Isso depois da decisão do presidente de liberar as canetas emagrecedoras no SUS. Nesta quinta, a teoria foi endossada por 31 congressistas americanos, dentre eles o senador independente Bernie Sanders. O grupo enviou uma carta ao secretário de Estado americano Marco Rubio, acusando o governo de Donald Trump de interferência nas eleições brasileiras e cobram respostas sobre o compromisso de Washington em respeitar o resultado do pleito marcado para outubro. O PT já havia acionado o Supremo Tribunal Federal para investigação. De Brasília, Rani Veloso.
1: 2:26 de Brasília para a capital paulista. O Luiz Delboni tem as últimas informações sobre as investigações daquela tragédia que aconteceu na zona leste de São Paulo. Aliás, uma tragédia anunciada. Foi um prédio que desabou.
2: A delegada de Deidiane Eboli, que comanda a investigação contra a construtora New Home, afirmou que quase nenhum documento foi encontrado na sede da empresa, na cidade de São Paulo. No dia 12 de setembro, o desabamento de um prédio da construtora na rua Tecuici, na região da Penha, na zona leste da capital, deixou 6 pessoas mortas. Entre as vítimas estavam 5 bolivianos e 1 paraguaio. Nesta semana, a Polícia Civil de São Paulo cumpriu 8 mandados de busca e apreensão em endereços ligados a New Home, na capital paulista e no Guarujá. Além dos papéis localizados, um notebook foi apreendido e enviado à perícia. A quebra do sigilo do aparelho eletrônico já foi solicitada pelas autoridades. A delegada explicou que a quantidade de endereços ligados à empresa ocorre pelos vários processos e dívidas judiciais. Ela também confirmou qual foi o último paradeiro do engenheiro Cristiano Vivacqua, responsável técnico pela obra, e da empresária Isis Brandão, representante legal da New Home.
3: Nós estamos ainda em processo de análise dos documentos apreendidos, dos equipamentos eletrônicos, mas alguma coisa a gente já tem como usar para alguns elementos probatórios, que é a relação das empresas na mesma sede de exercício. Tivemos informações que domingo pela manhã, após o desabamento do prédio, eles saíram dessa residência, que era a moradia deles, e não voltaram mais. A Isis e o Cristiano.
2: Ronaldo Vivacqua, pai de Cristiano e apontado pela polícia como sócio oculto da construtora, está preso. A servidora municipal Viviane Rodrigues de Palma também é investigada. Ela atestou a demolição de uma estrutura no terreno, serviço solicitado pela prefeitura. Em depoimento à Controladoria Geral do município, Viviane disse que fez a vistoria apenas do lado de fora, porque não conseguiu entrar no imóvel, pois não havia trabalhadores no local e o prédio parecia abandonado. No entanto, a versão contradiz o relatório da fiscalização, que apontava que a obra estava na fase final da execução estrutural. A prefeitura interditou imóveis vizinhos a obras ligadas às construtoras New Home e Rastiforme e ao sócio administrador Cristiano Vivacqua. Na Avenida Padres Olivetanos, na Vila Esperança, 8 imóveis estão interditados. Uma creche que funciona no local há 33 anos está sem aula há quase 10 dias. A prefeitura já havia paralisado 29 empreendimentos ligados às construtoras New Home e Rastiforme após o desabamento. O Ministério Público também investiga o caso e pediu documentos sobre o licenciamento e a fiscalização da obra, além de informações sobre o alvará, os projetos aprovados e as exigências técnicas. Com a colaboração de Lucas Taveira, de São Paulo, Luiz Delboni.
1: 12:29, antes do repórter CBN, Ricardo Garcia, dá tempo aqui da gente agradecer a audiência, a companhia da ouvinte CBN pelo WhatsApp 11 999 11 9981, da ouvinte e do ouvinte, é o Railson. Ele está com a Kátia Fernandes, estão lá em Ananindeua, no Pará. GG Holanda, confirmando a audiência desde a meia-noite, direto da capital cearense, Fortaleza. Muito obrigado pela mensagem. Mensagens que chegam aqui de áudio que a gente não consegue ouvir, pedimos por favor que envie por escrito. Renato, da cidade de Castro, no Paraná, E também a mensagem do João Batista de Goiânia via WhatsApp. Pelo YouTube, pessoal que está trocando ideias no chat, Thiago Soria, também obrigado pela companhia do Mauro da Costa Lima e você que participa também via Instagram no @phcgalvão, repetindo, @phcgalvão, você pode interagir aqui pelo Instagram, como faz a nossa ouvinte Débora Kaczorowski. Muito obrigado pela mensagem, direto da Vila Nova York, Jardim Caguaçu, obrigado pela mensagem. Será que é São Paulo isso aqui, Ricardo Garcia? Onde está a Débora? O Ricardo Garcia sempre nos auxiliando, fazendo aquela pesquisa, né? Jardim Caguaçu, Vila Nova York. É onde está a Débora. Edson Gonçalves, está lá, o Edson Ponce, no Rio de Janeiro. Região do Aricanduva, Zona Leste, é onde está a Débora. Obrigado pela mensagem, pela companhia, interagindo aqui via Instagram, no @phcgalvão. Muitíssimo obrigado.
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0: sábado 26 de setembro de 2026. A ANEEL, Agência Nacional de Energia Elétrica, anunciou que a bandeira tarifária de outubro será verde. Isso significa que não haverá cobrança adicional na conta no mês que vem. Desde maio, vinha sendo aplicada uma tarifa extra de R$ 1,88 a cada 100 kWh de consumo. A mudança em outubro acontece graças ao aumento do volume de chuvas nas regiões sul e sudeste. O Instituto Nacional de Meteorologia emitiu aviso vermelho de grande perigo para uma onda de calor que vai atingir áreas do centro-sul do Brasil. O aviso tem início hoje e vale até quarta-feira. Pelo menos 8 estados serão afetados: Santa Catarina, Paraná, São Paulo, Rio de Janeiro e Minas Gerais são alguns. É a primeira onda de calor esperada para a primavera, que começou nesta semana. A expectativa é que o fenômeno seja registrado com mais frequência nos próximos meses. O presidente da Rússia, Vladimir Putin, afirmou que não está se preparando para qualquer tipo de hostilidade com a Europa. Declaração ocorre 2 dias depois que o presidente da Ucrânia, Volodymyr Zelensky, acusou Putin de pretender ampliar a guerra para outros países europeus, incluindo territórios da OTAN. A fala foi em discurso na Assembleia Geral da ONU. O presidente russo disse ainda que o governo estava pronto para retomar as negociações de paz com a Ucrânia após as eleições legislativas do país, mas abortou os planos após ataques ucranianos. No horário de Brasília, 2 horas e 33 minutos.
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0: Passo aberto, como sempre, nesse horário aqui no CBN Madrugada para Leandro Gouveia.
2: Em destaque no panorama CBN, Lula anuncia pacote para proibir bets no Brasil e Flávio Bolsonaro chama presidente de pai do Tigrinho. Após foto com Vorkar, o Conselho do Ministério Público Federal decide não investigar Paulo Gonet e manter procurador no caso Master. Presidente do Supremo manda a Procuradoria-Geral da República analisar pedidos de investigados dos casos Master e INSS. Contas de luz vão ter bandeira verde em outubro e devem aliviar a inflação. Xi Jinping encerra a visita aos Estados Unidos, convidando Trump para ir a Pequim e com poucos anúncios concretos. Olá para você que está aqui comigo, eu sou o Leandro Gouveia e essa é a segunda edição do podcast Panorama CBN de sexta-feira, 25 de setembro de 2026. Em menos de meia hora eu te conto as principais notícias do dia. Presidente Lula anunciou um pacote de medidas de combate às apostas online e ao endividamento das famílias. Esse pacote inclui 2 medidas provisórias e um projeto de lei elaborado pelo Ministério da Justiça e Segurança Pública. Uma das medidas provisórias proíbe imediatamente o funcionamento das apostas online no país. E isso vale tanto para cassinos virtuais, como o jogo do Tigrinho, quanto para apostas esportivas de cota fixa. Como se trata de uma medida provisória, a proibição passa a valer na hora, mas precisa de aprovação do Congresso Nacional em até 120 dias. Já o projeto de lei vai ser enviado aos parlamentares para criar um crime específico para quem operar ou divulgar essas plataformas. A proposta prevê pena de reclusão de 4 a 6 anos mais multa para operadores de apostas não autorizadas, com aumento de pena em caso de jogos virtuais. Mais cedo, em evento político no Recife, em Pernambuco, o presidente Lula comentou a decisão e criticou o impacto das bets no orçamento dos brasileiros.
3: Eu quero que vocês saibam que tem muita gente doente por causa do jogo. Tem muita gente endividada. E eu quero dizer para vocês, eu vou acabar com as bets. O dinheiro do jogo é para comprar comida para as crianças. Não é correto a gente gastar o que não tem para tentar ganhar o que não existe. Não dá para ficar acreditando em mentira.
2: Quem tem dinheiro nas casas de apostas tem que pedir o saque até o dia 5 de outubro. Para garantir a devolução, os bancos vão bloquear o dinheiro do saldo de cada apostador, que só vai poder ser movimentado para pagar os clientes. Para quem não fizer o pedido, as empresas vão comunicar aos bancos dos apostadores e a Anatel vai ser acionada para tirar os sites do ar, mantendo apenas os canais de comunicação com os clientes. O presidente do Instituto Brasileiro de Jogo Responsável, Carlos Lima, afirmou que as 84 plataformas licenciadas no país vão recorrer à justiça para pedir o ressarcimento dos investimentos e das taxas de outorga. Desde o início da regulamentação, o governo arrecadou R$2,5 bilhões em outorgas, ao custo de R$30 milhões por empresa. 13 dos 20 clubes da Série A do Campeonato Brasileiro têm patrocinadores master do setor de apostas. O Flamengo publicou uma nota oficial contra a proibição, dizendo que a mudança repentina traz insegurança jurídica, prejudica a arrecadação do esporte e pode empurrar os apostadores para o mercado clandestino. O contrato do Flamengo com a Betano é o maior do país, com valor de R$268,5 milhões por ano, o que representa quase 13% da receita bruta do clube. Diante da medida, as empresas começaram a notificar os times sobre a possibilidade de rescisão contratual imediata. Também nesta sexta-feira, em agenda no Rio de Janeiro, o senador Flávio Bolsonaro declarou que, se for eleito presidente, vai proibir apenas os cassinos online. O parlamentar disse ser contra os jogos em geral, mas afirmou concordar com as apostas esportivas em futebol, que já são permitidas no país há décadas, ainda que agora elas sejam feitas pelo celular. Flávio disse que o país vive uma epidemia de endividamento causada pelos jogos online e criticou a regulamentação das bets.
4: O presidente Lula, todo mundo já sabe que ele está desesperado, não fez em 4 anos. Na véspera da eleição, ele quer tentar fingir que não foi ele que conseguiu, aprovou e regulamentou o cassino online na mão dos brasileiros. O Lula é o pai do Tigrinho. Na verdade, o Lula tem 2 filhos que fizeram muito mal ao Brasil, o Lulinha e o Tigrinho.
2: As apostas esportivas e os jogos online foram legalizados no Brasil em 2018, no fim do governo de Michel Temer. A regulamentação não aconteceu no governo de Jair Bolsonaro, evitando a cobrança de impostos para as empresas. E veio em 2023, quando o presidente Lula sancionou a chamada Lei das Bets, aprovada pelo Congresso, que definiu as regras de funcionamento, a tributação das empresas, a criação de licenças oficiais e exigências de proteção ao apostador. No mesmo evento, o senador Flávio Bolsonaro comentou a viagem que fez em janeiro do ano passado no avião que tinha como uma das donas uma empresa de Daniel Vorcaro.
4: Muito importante falar que a questão aí de eu ter viajado no avião do Willer, uma viagem em família, a convite dele, estava junto minha esposa, minhas filhas, não tem absolutamente nada a ver com o Vorcaro. Se estão partindo da premissa que ter cota de avião é ser dono do avião, então eu viajei com o dono do avião, que é o William, não tem nada a ver com o Vorcaro. Está sendo perseguido, como várias pessoas estão sendo perseguidas, por terem proximidade comigo, que é o William, é meu amigo. Não foi apenas essa viagem que fizemos juntos, fiz várias viagens junto com ele, então não tem absolutamente nada de errado.
2: O advogado Willer Tomás, amigo de Flávio Bolsonaro, é investigado no escândalo do INSS. No início da semana, quando o jornalista Lauro Jardim, do Globo e da CBN, revelou o vídeo que mostra o ministro Alexandre de Moraes desembarcando do mesmo jatinho, Flávio Bolsonaro compartilhou a imagem e associou o ministro ao presidente Lula. E o Conselho Superior do Ministério Público Federal decidiu por unanimidade, 9-0, não afastar o procurador-geral da República, Paulo Gonet, das investigações do Banco Master. E por 5-4, o colegiado também arquivou o pedido de abertura de apuração preliminar contra o chefe do Ministério Público. Dos 10 integrantes, só Paulo Gonet não participou por ser o alvo da representação. A reunião foi comandada pelo vice-presidente do órgão, o subprocurador-geral Nicolau Dino. Relatórios da Polícia Federal indicaram mensagens entre Vorcaro e Gonet, em grande parte por meio de advogados, com citações sobre o custeio de uma viagem a Londres para o filho do procurador em abril do ano passado, além de uma foto de Vorcaro ao lado de Gonet em uma confraternização com charuto e uísque. O relator do caso, o subprocurador-geral Francisco Sanseverino, votou pelo arquivamento e contra o afastamento. Para ele, as mensagens não trazem indícios de crime e a imagem em Londres foi um fato isolado.
5: Nas mensagens, não há comunicação direta entre o investigado Daniel Vorcaro e o PGR. que não se pode examinar frases ou troca de mensagens de forma isolada e ou descontextualizada para não criar uma situação artificial e que não corresponda à realidade dos fatos.
2: Os conselheiros Celso de Albuquerque Silva, Alexandre Camanho de Assis, Hindenburgo Chateaubriand e Nicolau Dino acompanharam o relator pelo encerramento do caso. Já a conselheira Janice Ascari defendeu a nomeação de um subprocurador para colher informações e aprofundar as apurações. Janice destacou que o relatório da Polícia Federal foi sumaríssimo e deixou pontos sem esclarecer. As conselheiras Samantha Chantal Dobrovolsky e Ana Borges Santos, junto com o conselheiro José Adonis Calou de Araújo Sá, seguiram a divergência. Samantha criticou a atuação de Gonê ao pedir a anulação do relatório da Polícia Federal no Supremo Tribunal Federal. O voto decisivo que garantiu o arquivamento por 5-4 foi dado pelo vice-presidente Nicolau Dino. E o presidente do Supremo, Edson Fachin, determinou que a Procuradoria-Geral da República se manifeste em 5 dias sobre os pedidos que foram apresentados pelas defesas de investigados nos casos do Banco Master e do INSS. Fachin recebeu os pedidos porque determinou que as investigações fossem remetidas à presidência do Supremo antes da análise sobre as mensagens de Daniel Vorcaro ao ministro Alexandre de Moraes e sobre a conduta de André Mendonça, que era o relator das apurações no Supremo. Sendo assim, antes de tomar uma decisão, ele determinou uma avaliação da PGR sobre os pedidos. Entre eles está uma solicitação de Vorcaro para revogar a sua prisão e outra do servidor afastado do Banco Central, Bellini Santana, para revogar o uso de tornozeleira eletrônica. A defesa de Henrique Vorcaro, pai do ex-banqueiro, também tinha pedido que o caso fosse enviado para Mendonça avaliar um recurso sobre a sua prisão. E a nova rodada da pesquisa Quest traz as intenções de voto para a corrida a mais governos estaduais. Falo agora da Bahia. A disputa segue empatada dentro da margem de erro. ACM Neto, do União Brasil, subiu de 39% para 42%. O atual governador Jerônimo Rodrigues, do PT, aparece logo depois, subindo de 37% para 40%. No Rio Grande do Sul, Tenente Coronel Zuco, do PL, lidera a corrida, passando de 26% para 29%. Juliana Brizola, do PDT, manteve os 23%. Gabriel Souza, do MDB, oscilou de 9% para 10%. Em Goiás, a liderança é do governador Daniel Vilela, do MDB, que avançou de 37% para 42%. Em segundo lugar, vem o ex-governador Marconi Perillo, do PSDB, que oscilou de 20% para 19%. Já o senador Wilder Moraes, do PL, subiu de 12% para 15%. Em Santa Catarina, o governador Jorginho Melo, do PL, ampliou a vantagem e foi de 50% para 54%. João Rodrigues, do PSD, caiu de 17% para 13%. Gelson Merizio, do PSB, subiu de 4% para 10%. No Amazonas, Omar Aziz, do PSD, lidera a disputa e subiu de 26% para 29%. Professora Maria do Carmo, do PL, passou de 16% para 19%. Ela empata na margem de erro com Roberto Cidade, do União Brasil, que manteve os mesmos 18% do levantamento anterior. Davi Almeida, do Avante, caiu de 15% para 11%. Em Sergipe, Fábio Mitidieri, do PSD, aparece na frente e subiu de 40% para 43%. Valmir de Francisquinho, do Republicanos, subiu de 28% para 34%. Em Alagoas, JHC, do PSDB, tem 43% e Renan Filho, do MDB, empatado tecnicamente com 41%. Em Rondônia, o senador Marcos Rogério, do PL, oscilou de 24% para 37%. Adailton Fúria, do PSD, manteve os 21%. No Amapá, Dr. Furlan, do PSD, lidera a disputa com 53%. Clécio Luiz, do União Brasil, aparece em segundo com 40%. Nessa sexta-feira, ainda seriam divulgadas, depois da gravação do Panorama, as pesquisas de Acre, Mato Grosso, Mato Grosso do Sul, Maranhão e Espírito Santo. No sábado, sai a pesquisa do Pará. As dos outros estados já foram divulgadas e estão disponíveis no portal G1. O presidente da China, Xi Jinping, concluiu a visita aos Estados Unidos depois de reuniões com o presidente Donald Trump. Na Casa Branca, Trump e a primeira-dama, Melania, receberam Xi Jinping e a esposa dele para a tradicional cerimônia do chá. O presidente americano afirmou que a reunião foi muito produtiva e declarou que os dois países fizeram avanços tremendos. Xi Jinping também demonstrou otimismo e defendeu uma relação baseada no respeito, na justiça e na reciprocidade. O líder chinês convidou o casal Trump para visitar Pequim. E em seguida, os dois estiveram no Arquivo Nacional de Washington. Segundo uma agência de notícias estatal chinesa, os presidentes conversaram sobre Taiwan. Xi Jinping pediu que os Estados Unidos passem a se opor abertamente à independência da ilha. Atualmente, a posição oficial de Washington é dizer apenas que não apoia o movimento separatista. A declaração gerou reações e críticas imediatas por parte do governo de Taiwan. Segundo o embaixador dos Estados Unidos na China, Trump disse a Xi Jinping que a assistência da China ao Irã é inaceitável durante conversas na Casa Branca, mas publicamente Trump tem evitado confrontar o país asiático para priorizar acordos comerciais e manter uma relação diplomática estável. Na prática, o avanço mais concreto nessa semana foi a prorrogação da trégua na guerra comercial tarifaço até janeiro do ano que vem. O anúncio foi feito pelo secretário do Tesouro americano Scott Bessent. Os dois chefes de Estado têm novo encontro marcado para novembro durante a cúpula da APEC, o Fórum de Cooperação Econômica da Ásia-Pacífico em Shenzhen, na China. Já a Assembleia Geral da ONU, em Nova York, vai contar com o discurso do vice-presidente chinês Han Zheng neste sábado. Xi Jinping preferiu focar a agenda na reunião bilateral com Donald Trump e não participou do evento na ONU. A inflação oficial do país até o dia 15 subiu 0,70% em setembro, bem acima das projeções do mercado, que esperava uma alta de 0,53%. E com o resultado, o IPCA 15 acumula alta de 4,47% nos últimos 12 meses. O principal impacto veio do grupo Habitação, que saltou 2,07%, puxado pela energia elétrica residencial, que subiu 7,42% depois do fim do crédito do bônus de Itaipu nas contas de luz. O grupo Despesas Pessoais avançou 0,96%, pressionado pela alta de 14% no cigarro. Nos transportes, as passagens aéreas subiram quase 10%. Na alimentação, os destaques de alta foram tomate, que subiu mais de 20%, o arroz, 2,39%, e as carnes, 1,3%. E aí, nessa sexta, a Agência Nacional de Energia Elétrica anunciou que a bandeira tarifária na conta de luz em outubro vai ser verde, sem cobrança extra, portanto. O comunicado da ANEEL diz que isso vai ser possível por causa do aumento do volume de chuvas nas regiões sul e sudeste, evitando o acionamento das usinas termoelétricas. Desde maio, a bandeira tarifária em vigor era a amarela. O principal índice da Bolsa de Valores de São Paulo fechou em queda de 0,27% aos 183.476 pontos. Em uma semana, a Bolsa caiu quase 1%. O dólar comercial caiu 0,23%, cotado a R$ 5,18. O euro vale R$ 5,90, com leve baixa de 0,07%. O ex-presidente José Sarney, de 96 anos, voltou a ser internado para dar continuidade ao tratamento de uma pneumonia bacteriana. O estado de saúde dele é estável. Essa é a segunda internação do político nesse mês. No dia 13, Sarney deu entrada no hospital com infecção respiratória e recebeu alta 3 dias depois. Antes de viajar do Maranhão para São Paulo, o ex-presidente publicou um vídeo brincando com a idade.
6: Estou indo para São Paulo porque depois da pneumonia que eu tive, eu tenho necessidade de fazer um check-up para ver como é que estou. Uma vez que eu tenho 93 anos, o velhinho aqui tem que saber como é que a máquina está funcionando. E acho que, na minha idade, até unha encravada é grave, né?
2: Sarney também declarou que espera voltar logo para acompanhar a reta final das eleições no Maranhão, onde a filha dele, Rosiana Sarney, é candidata ao Senado pelo MDB. A Polícia Civil de São Paulo e a Polícia Federal apuram a morte suspeita da tenente e engenheira mecânica da Marinha, Beatriz Fickert Santoro, de 33 anos, encontrada morta em um alojamento do Centro Tecnológico da Marinha, que fica dentro da cidade universitária da USP, na zona oeste de São Paulo. O boletim de ocorrência aponta uma possível fraude processual na cena do caso, porque uma capitã que se apresentou como médica da corporação tirou o corpo do local e o levou ao Hospital Universitário da USP antes da chegada da perícia. No hospital, a médica de plantão se recusou a assinar o atestado de óbito. Policiais militares acionados para a ocorrência relataram que o corpo já estava sem vida há algum tempo. Em nota, a Marinha informou que a militar foi encontrada desfalecida e levada ao hospital, onde a morte foi constatada, e declarou que presta assistência à família. No esporte, o Brasil empatou em 1-1 com a Austrália no primeiro jogo da seleção masculina de futebol depois da Copa do Mundo. O time teve atuação abaixo do esperado e criou poucas chances. A Austrália abriu o placar com Iran Kunda em cobrança de falta. O Brasil só conseguiu empatar no último lance com o atacante Ryan de cabeça. O craque do Chelsea, Estevão, chegou a marcar no fim do primeiro tempo, mas o gol foi anulado por falta do volante Bruno Guimarães. O Brasil volta a jogar contra a Austrália também na terça-feira, às 7 da manhã. E antes da Rádio Sucupira, de todas as sextas, eu convido você a mandar mensagem para o Panorama. Meu e-mail é leandro.gouveia@cbn.com.br. No Instagram é só procurar por Lê Reis Gouveia. Não esquece de escrever seu nome e de onde você está ouvindo. Um abraço para Silvia Guimarães, de Goiânia, que me mandou mensagem pelo Instagram. No YouTube, o Gustavo Rocha comentou: do Porto, Portugal, sempre atualizado com as notícias do Brasil. Obrigado a você que acompanha sempre o Panorama e antes de aproveitar o fim de semana, não esquece de deixar o podcast salvo aí na sua biblioteca do Spotify. E as apostas estão preocupando o prefeito Odorico Paraguaçu, viu? E o presidente do Senado, que em junho tratou de se afastar com veemência de Daniel Vorcaro, agora teve reveladas mensagens em que ele chama o banqueiro de irmão para a vida toda e meu amor. Tudo isso é assunto para a Rádio Sucupira.
7: Olha lá, coronel.
8: É bicheiro?
7: É, sim, é, tá na cara que é. Fica ali ó, a manhã inteira aí, fazendo jogo. Ah, aquele ali é olheiro. Tá ali só para dar sinal quando a polícia vier, não é?
8: Isso eu acho que a polícia vem.
7: Oh, o jogo do bicho não é uma contravenção, coronel?
8: Mas isso é uma pouca vergonha. Isso é um desafio desaforista aos cânones da lei e aos bons costumes.
9: Quem liberou a utilização das bets no Brasil foi aqui o governo de Michel Temer.
8: Errar é humano est, como diziam os latinos.
10: É, digamos que eu não aplaudo aquele meu ato, né? Todos os jogos causam problema, né? Agora, este causa mais. Não é útil para o país. Eu confesso que não é útil para o país, não é? Eu não posso aplaudir aquele ato. Eu sou obrigado a dizer.
8: Desgraçado. Joguei 5.000 cruzeiros no milhado. O miserável deu invertido.
7: Até o senhor é, coronel.
8: Não, senhor. Isso é um documento. Isso é uma prova do contraventismo que impera nessa terra.
11: Frente, Sucupira! Eu vou acabar com a bete desse país! Vou acabar com a bete antes delas acabar com o Brasil!
8: Tá mão forte, que devia prender esses contraventistas. Ó, lógico, é da polícia. E a polícia é estadual, não tá diretamente subordinada a mim.
11: Agora, o cassino tá dentro da sua casa! O cassino tá na mão do seu filho, na mão do seu neto, do seu marido e na sua mão!
12: Percorremos todos os pontos de bicho, tudo fechado.
13: Sabe que o povo está todo revoltado?
14: Contra os bicheiros?
13: Não. Contra o senhor.
14: Hã?
13: É. Estão pondo a culpa na bichoteca.
15: Se o governo optar por proibir o setor de apostas, com certeza a gente vai tomar medidas judiciais contra isso.
13: É, eu avisei que com esse projeto de lei o senhor ia catucar a onça com vara curta.
16: O cassino online tem que acabar, a gente vai acabar com esse cassino online e dá pra controlar com tecnologia. Eu sou contra jogos, de qualquer forma, né? Mas aposta em jogos reais, num jogo de futebol, num jogo de vôlei, num jogo de tênis, você tem alguma forma, né, de controle, vamos dizer assim.
8: Não é jogo do bicho, isso é tarifa zoológica instituída com altas e elevadas finalidades altruísticas e sociais.
11: Todo mundo sabe que durante toda a minha carreira política nunca entrou nesse bolso um tostão do povo.
17: Jamais recebi aqueles valores ou outros quaisquer. No Brasil ou no exterior, por qualquer motivo que seja.
18: Estão procurando salpicar a minha honra de lama e a honra da minha família. São calúnia, calúnia e calúnia.
17: São alegações inteiramente falsas, com a única e aparente intenção de arrastar para a lama o meu nome, a minha honra a minha reputação.
14: O senhor é a última pessoa em que eu podia confiar. E agora vejo que nem com o senhor eu posso contar. Eu que sempre considerei o senhor meu braço direito, tenho agora a sensação de ter sido mutilado.
2: As falas da novela O Bem Amado foram cedidas pelo acervo da TV Globo. O texto é de Dias Gomes e a interpretação do prefeito Odorico Paraguaçu é de Paulo Gracindo. Edição de Edmilson Fernandes e Cláudio Antônio. Lembrando que a Rádio Sucupira tem podcast próprio também, caso você tenha perdido algum episódio ou queira compartilhar. E este episódio vai ficando por aqui. A produção e o roteiro foram feitos por mim, Leandro Gouveia, e a edição e a sonorização por Anderson Wendel, o Tico. Eu volto na segunda-feira. Um ótimo fim de semana para você. Música.

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0: sábado, 26 de setembro de 2026. Associações de jogos se manifestaram contra a medida provisória do governo Lula que proíbe as bets no Brasil. O manifesto defende que proibir as apostas legais não eliminaria a prática, mas poderia levar apostadores para sites clandestinos onde não há mecanismos de fiscalização e proteção. O documento foi assinado pelo Instituto Brasileiro de Jogo Responsável e pela Associação Nacional de Jogos e Loterias. O texto afirma que mais de 30 milhões de pessoas estão ativas em plataformas legalizadas e que nesse mercado existem mecanismos como verificação de idade, CPF e restrições para beneficiários de programas sociais. O Ministério da Saúde pediu uma avaliação para incluir as chamadas canetas emagrecedoras no SUS. A solicitação prevê a análise de medicamentos à base de semaglutida ou liraglutida para pacientes com obesidade. Hoje, 25 canetas já estão registradas no país. Caso a inclusão seja aprovada, o SUS ainda terá de definir quais pacientes terão acesso ao tratamento. O jornal The New York Times divulgou uma lista completa das 100 melhores séries do século XXI, feita a partir da seleção de profissionais que trabalham na indústria do entretenimento. Segundo o veículo, mais de 500 produtores, técnicos, executivos e outros nomes da TV participaram da votação. O ranking considera os lançamentos desde janeiro de 2000. O primeiro lugar ficou com Breaking Bad, seguido de A Escuta e Mad Men, Inventando Verdades. Também aparecem na lista as séries Game of Thrones, Lost e Ruptura.
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0: No CBN Auto Esporte de hoje, você vai saber quais são os carros elétricos daquela faixa de preços mais de entrada, não os carros mais caros, aqueles carros elétricos que mais vendem hoje em dia, que tem o melhor custo-benefício. Geralmente, aqui no CBN Auto Esporte, a gente tem comparado alguns desses carros elétricos com os carros a combustão que competem com eles, até para que você, ouvinte, possa comparar um carro a combustão que você já conhece um pouco mais com um elétrico que está chegando agora no mercado. Mas os elétricos estão em alta no mercado brasileiro, então hoje a gente resolveu fazer diferente. A gente tirou os carros a combustão dessa jogada. Você vai poder comparar um carro elétrico com o outro e entender quais têm os melhores custos-benefícios em relação aos rivais e aí poder fazer a sua escolha se estiver pensando em comprar um desses carros. Eu sou o Guilherme Muniz e hoje eu tô aqui com uma dupla da revista Auto Esporte que vai poder, elas testaram esses carros, compararam esses carros e elas vão poder trazer todas as informações detalhadas pra gente. Jade Peroni, Vitória Dremer, obrigado pela participação de vocês duas aqui.
1: Obrigada, muito bom estar aqui de volta e vamos falar de carros elétricos hoje, né?
0: Muito bom.
2: Oi Gui, olá ouvintes, bom dia pra todo mundo. Sim, muito legal, a gente teve um super trabalho aí pra comparar esses seis carros e é muito legal poder falar desse super trabalho aqui.
0: Muito bom, vamos falar desse resultado então. Elas tiveram a responsabilidade de juntar esses seis carros, analisar no detalhe cada um deles e fazer essa comparação para facilitar a vida aqui do nosso ouvinte. São seis carros de até 170 mil reais, esse foi o corte feito e acaba sendo o corte das opções mais vendidas também nesse mercado, né? E antes da gente seguir, acho até importante a gente contextualizar para você ouvinte e para quem está nos assistindo em vídeo também, sobre esse mercado, como é um mercado que está crescente no nosso país. Nos sete primeiros meses do ano, só nos primeiros sete meses do ano, os brasileiros compraram mais de 270 mil carros eletrificados. Isso representa uma alta de mais de 20% em relação ao mesmo período do ano passado, são dados da ABVE, Associação Brasileira do Veículo Elétrico. E a estimativa atual já é de ultrapassar até o final do ano 450 mil unidades vendidas. É muita coisa para 2026 quando a gente compara com os anos que passaram. Só os elétricos, porque o conceito de eletrificado inclui os carros híbridos, só os elétricos tiveram uma alta de mais de 300% e já estão ali se aproximando dos 10% de emplacamento no nosso mercado. Então já está se tornando um mercado bem mais relevante. O que isso significa? Os elétricos estão crescendo, ainda que eles vendam menos do que os carros a combustão, eles estão crescendo num ritmo maior do que os carros a combustão. Vamos então explicar quais são os carros que vocês compararam, que estão aqui nessa discussão toda, e como é que foi o processo de comparação, de análise que vocês tiveram, Jade. Quais foram os carros que vocês escolheram para entrar nesse comparativo?
1: Então, Gui, para esse super comparativo, a gente olhou para o mercado, olhamos para as vendas, olhamos para os posicionamentos de preço e a gente pegou ali os principais carros elétricos que estão nessa disputa, né? Então, são eles: BYD Dolphin SE, Chevrolet Spark, o GAC Aion T Elite, o Geely EX2 Max, o GWM Hora 5 e o MG4 Urban. Lembrando que todos esses na faixa aí de 136 mil a 170 mil reais.
0: Muito bem, carros que a gente já eventualmente mencionou aqui no CBN Auto Esporte, mas agora a gente vai poder detalhar muito mais. E aí, Vitória, explica pra gente, com esses carros em mãos, podendo testar eles, o que que vocês avaliaram? Quais são os quesitos que vocês puderam comparar de um pro outro?
2: Bom, são tantos critérios que eu vou até pegar uma colinha aqui, porque realmente foi muita coisa que a gente avaliou. Mas assim, considerando que temos carros elétricos, a gente começou avaliando autonomia e consumo. Então, para isso a gente fez os nossos próprios testes de consumo, tá? O Inmetro sempre divulga ali a autonomia, mas a gente pegou o nosso próprio número, assim, mais vida real mesmo para mostrar. E aí, com isso, a gente também avaliou velocidade de recarga. Então, qual a capacidade que cada um deles aguenta, né, na hora de carregar, para ser mais rápido ou mais lento. Desempenho, acabamento, equipamento, espaço interno. E também o tamanho da rede de concessionária, porque é muito importante que a pessoa queira comprar. Ela mora, né, não assim nos grandes centros. Se ela quiser comprar, se ela precisar fazer alguma coisa com o carro, alguma revisão, enfim, que ela também tenha acesso à rede de concessionárias. E aí também o impacto de mercado, né, o impacto que esses produtos têm aí no Brasil.
0: Muito bem, vamos começar então a avaliar cada um deles e explicar como é que eles se posicionaram nesse ranking. Claro, de trás para frente. Vamos começar com o sexto colocado. Vamos fazer um suspense até o fim aqui do CBN Auto Esporte de hoje. Qual foi o sexto colocado?
2: Chevrolet Spark. Por quê? Vamos lá. De todos esses que a gente avaliou, ele é o menos potente de todos. E aí, consequentemente, ele também teve o pior desempenho, tá? foi, não vou lembrar exatamente de todos os números, mas assim, ele precisou de mais de 10 segundos para acelerar de 0 a 100 km por hora. Isso também nos nossos testes. Nós levamos todos os carros para a pista para avaliar desempenho, retomada, frenagem. Então, também, mais uma vez, todos os números são próprios da autoesporte. E outra coisa é que em frenagem, ele também foi o que mais precisou de metros para parar, que é outra coisa que a gente avalia. E dirigindo, ele também deixou a desejar um pouco. A gente achou que a suspensão não é tão bem acertada assim, que ele balança bastante, o volante é meio anestesiado, sabe? Não passa assim tanta segurança pro motorista, mas a gente também tem alguns pontos positivos.
1: Temos. Um exemplo de ponto positivo do Spark é, por exemplo, o acabamento. O acabamento dele não é um acabamento ruim. Embora tenha plástico, são peças bem encaixadas dentro do produto. Então, a gente gostou muito desse tópico dele. E assim, a questão ali é que a Chevrolet é uma marca já muito estabelecida no Brasil. Então, a gente tem um amplo número de concessionárias. E isso a gente também contou no comparativo, como a Vitória já explicou, por ser um tópico de relevância, né? Então, isso, essas questões também ajudam ali o Spark, mas infelizmente os pontos negativos acabaram pesando mais nessa conta e ele ficou em sexto lugar.
0: O Spark é uma estratégia da Chevrolet de trazer um carro de uma montadora chinesa parceira deles. Então, ele é feito por uma outra empresa lá fora e eles importam, colocam o símbolo da Chevrolet, fazem ajustes e tal e vendem por aqui. Certamente, boa parte desses problemas que o consumidor brasileiro vê, e claro que o jornalista brasileiro vê com o olho do consumidor brasileiro, esses problemas surgem muito por causa disso, né? Ele não foi feito pro gosto do brasileiro, então acho que acaba ficando evidente por causa disso também, isso que acaba pesando nessa avaliação. E antes da gente seguir pro quinto colocado, deixa eu até explicar pro ouvinte que quem quiser ver esses carros com as imagens para entender de que carros que a gente tá falando, o CBN Autosport tem a opção em vídeo lá no YouTube da CBN, também no Spotify, e você pode ver a imagem de cada um desses carros para entender do que a gente tá falando. E para saber mais detalhes, os números todos que foram considerados nessa avaliação, na revista Autosport tem um comparativo completo, inclusive se vocês puderem mostrar a capa bonitona desse comparativo.
2: Olha, a nossa belíssima capa com os seis carros.
1: Sim.
0: A nova era dos elétricos.
2: Ali. É isso. E a gente também tem um vídeo completíssimo no YouTube para explicar ponto por ponto cada coisa que a gente avaliou. E aí com detalhes, porque levamos os seis carros para o mesmo lugar para fazer tudo bonitinho.
0: Muita coisa. Vamos seguir então para a quinta colocação, que eu já adianto aqui um spoiler. É um modelo que me surpreendeu. Ele chegou há pouco tempo no mercado, conquistou já um bom espaço, né? Um bom desempenho de vendas. Eu, quando dirigi, gostei bastante. Qual é esse modelo e por que ele ficou na quinta colocação?
1: Então, Gui, esse modelo é o Geely EX2. Sim, ele chegou no mercado e acabou surpreendendo até mesmo a marca, que ela já abriu isso. Inclusive, a Geely falou sobre essa questão da surpresa mesmo das vendas. Realmente, estão subindo cada vez mais desse carro, porque ele é um carro bem interessante. Inclusive, ele é o mais barato desse nosso comparativo. Uhum. Ele custa aí R$136.800 nessa versão Max. E ele, justamente por ele ser o mais barato, né, ele deixa… Ele abre mão de algumas questões que acabaram pesando nesse comparativo, como, por exemplo, a lista de equipamentos, que é bem enxuta. Então, ele não tem step, ele não tem alerta de ponto cego, a conexão com Android Auto e Apple CarPlay é feita só com fio. Então, existem algumas questões ali que pro dia a dia acabaram pesando na avaliação entre os concorrentes mesmo, ele tendo essa questão do custo-benefício. E esse é um ponto positivo dele, tá? Ele tem um ótimo custo-benefício, a cesta de peças é uma das mais baratas, embora ele tenha um seguro caro ali. A gente achou que ele ficou acima da média dos rivais, até rivais mais caros. Então, isso acabou pesando também para colocar ele nessa quinta posição.
2: E ele também tem 116 cavalos, então assim, vários concorrentes são mais potentes, né? O que mais é potente tem 204, então uma diferença significativa. E isso fez ele também não ir tão bem assim em desempenho. Foi aí também na casa dos 10 segundos. E pra compensar isso, ele tem um espaço interno muito bom. É uma outra coisa que eu acho que surpreende, porque entre os seis, ele não é o maior, né, de todos. Ele é um carro pequenininho mesmo. Mas eles aproveitaram muito bem. Ele tem um entre-eixos muito bom, né. Tem, acho que se eu não me engano, 2,65 metros. Então, assim, a gente… entrar no carro é entender o quanto ele tem. Assim, sobra muito espaço pras pernas, pra cabeça. E até depois, nos comentários, a gente ficou vendo várias pessoas falando… Meu Deus, mas como ele ficou nessa posição? Sim. Se ele é o melhor custo-benefício, não tem como e tal. E a gente entende, mas é que como a gente considera todos esses pontos, é. Acaba que ele ficou. Mas realmente, é, nunca que ele não é uma boa opção, uhum. né? Considerando Sim. isso, mas enfim, tem todos esses pontos de análise de desempenho. É sempre o. Depende do que a pessoa vai preferir, né?
0: É.
2: Tem que escolher.
0: É um carro que está sendo muito elogiado por motorista de aplicativo, né? Eu Sim. frequentemente acabo pedindo o carro por aplicativo, vem o Dealer X2 e os motoristas são fãs do carro. Quem compra gosta muito, até pelo uso que eles precisam fazer como motorista de aplicativo. E isso que você falou de cada um entender qual é o ponto que mais interessa é o que eu acho que é a essência desses comparativos que a gente faz aqui. A gente considera todos esses itens e tenta ter um olhar geral uhum. Do olhar do consumidor. Mas se a pessoa que está nos ouvindo está procurando um carro só pelo espaço interno, pega o comparativo e compara só o espaço interno. Se é só pelo desempenho, vai lá e olha só o desempenho. Dá para fazer o seu próprio comparativo com base nos dados que estão ali, né? Mas esse é o olhar geral aí, colocando na balança todos os elementos que vocês estão avaliando. Vamos falar do próximo carro, que é um carro que dá para a gente dizer que ele puxou essa fila dos compactos elétricos. Ele mostrou que existia um mercado até maior do que muita gente imaginava que existia, mas eu suspeito que ele está começando a sentir o peso do tempo já e dessa

0: iPhone 15S, a gente pegou essa versão, é uma versão intermediária dele. E nós escolhemos, inclusive, essa versão, não só pela faixa de preço, mas também é a única versão no mercado brasileiro que recebeu a atualização visual que ele recebeu na China no ano passado. Então, ele veio com o visual atualizado, a lista de equipamentos atualizada. Então, nós comparamos ele. E o Dolphin realmente também, ele puxou realmente essa escalada do mercado de elétricos no Brasil, né? Hoje, a gente também tem outro carro da BYD que também tá crescendo muito, que é o Dolphin Mini. E o Dolphin, ele tem aí uma questão de que ele é o mais caro desse comparativo. Ele chega a custar R$169.990, então realmente é um preço mais alto. E assim, existem algumas questões nele que são muito boas. Por exemplo, ele tem uma boa lista de equipamentos. E ele tem um bom desempenho também. Então, realmente, são coisas que pesaram. A gente, inclusive, testando ali, a gente gosta dos números. Ou ele responde bem a um carro dinâmico. A dirigibilidade dele melhorou em relação ao que chegou inicialmente no Brasil, né? Mas existem algumas questões aí que fizeram ele ficar nessa quarta posição. E pesaram muito, né? Pra
1: Sim.
0: gente, no fim.
1: O preço é… A gente também avalia isso, né? Então, assim, ser o mais caro de todos, considerando que a gente tem até SUVs na lista, pesa pro lado dele. E é uma diferença, né? 170 mil, assim. Sim. É um preço razoável. E aí, apesar de ele ter esse bom desempenho em dirigibilidade, ele deixou, assim, um pouco a desejar, na nossa opinião. Porque, primeiro, balançou muito. E era uma coisa que a gente nem tava esperando, considerando que a BYD vem aí, né, mexendo na suspensão dos carros para deixar mais pro gosto dos brasileiros. E nesse caso, não aconteceu, ainda que seja um carro novo, que não seja o primeiro Dolphin que chegou aí no Brasil. E ele também raspou muito, então ele não tem bons ângulos.
2: Quando passa em valetes, esse tipo de coisa.
1: Ele ficou raspando bastante, acho que é uma coisa, né, que os brasileiros costumam aí achar ruim. E outro ponto que eu acho que deve… ser um dos piores, digamos assim, que é o porta-malas. É o menor de todos, são 250 litros. Mas pelo menos ele tem step, que acaba aí roubando, né? Uma explicação de por que é o menor, acaba roubando um pouco do espaço ali. Mas assim, acho que cabem duas malas pequenas nesse porta-malas.
0: Sim, a gente até já testou na prática. E duas malas pequenas ficam justas no porta-malas. Então realmente, assim… é um ponto que acaba pesando ali na hora da comparação. Porque a Vitória até falou da questão das valetas. E pra vocês verem que realmente a gente viveu com o carro ali no dia a dia. Pra entender como tudo funciona. E essa questão do porta-malas pesa bastante, né, também na decisão.
2: Até tanto pro uso individual, se for uma família, acaba ficando mais restrito. Quanto pro uso de carro de aplicativo, né. Se a pessoa for pegar uma corrida pra um aeroporto, acaba tendo um pouco mais de limitação. E é engraçado vocês falarem que o que pesou contra, um dos pontos, foi o preço. Ele ser mais caro do que os rivais. Porque quando ele chegou conseguindo o mercado de outros carros, porque ele era mais barato.
0: Ele era mais
2: e de
0: barato.
2: Fato, ele era. Só que agora esse mercado tá tão aquecido que tem outros carros chegando com preço ainda mais competitivo. Então é por isso que eu digo que ele tá sofrendo esse peso do tempo. O tempo tá passando, o mercado tá ficando competitivo. E ele acaba tendo que também se adequar a esses outros carros que vão chegando por aqui.
1: Ainda que ele continue ali bem posicionado nas vendas, né? Agora já tem muito, mas a concorrência aumentou, assim. Dobrou, triplicou.
0: A gente vê por esse comparativo mesmo, né? Sim. A gente pegou seis carros ali, tudo bem. Alguns estão chegando agora também. Mas a gente tá vendo o crescimento das vendas desses carros, né? Então, realmente… tá pesando aí pro BYD Dolphin. E foi por isso que ele acabou ficando nessa posição, né?
2: Quarta posição. Vamos então pro nosso pódio. E eu diria que os três que ficam nesse pódio são três novatos, né? Três carros que chegaram bem mais recentemente. Inclusive, o que ficou na terceira colocação é um carro que não é só novato no Brasil, mas no mundo. Ele acabou de ser lançado na China e já chegou por aqui. Tá fazendo um baita sucesso. Qual é a terceira colocação?
0: É o GWM Hora 5. Ele é um carro que, inclusive, quando nós vimos nas imagens, né? E quando nós vimos pessoalmente, ele surpreende. Porque ele tem esse visual diferentão. É uma pegada, inclusive, bem chinesa do carro, né? E afins. Então, assim, é um carro que ele surpreende. A gente tava com expectativas pra testar ele. E ele realmente surpreendeu em algumas questões. Primeiro, falando sobre custo-benefício, ele teve o seguro mais caro. O seguro mais barato do comparativo, o que surpreendeu. Mas em contrapartida, ele tem a cesta de peças mais cara de todas. Chega a R$25.000 a cesta de peças deles, dentro dos itens que nós cotamos.
1: Só pra explicar, que eu acho que às vezes as pessoas comentam no… que é cesta de peças, né? A gente pega os principais itens. Então, farol, lanterna, para-choque. Porque caso a pessoa bata o carro e precisa…

0: de uma reposição, a gente cota aí quanto ela gastaria, porque também isso também é importante, né, para ela saber no futuro, um gasto futuro que ela talvez precise ter. Às vezes é muito caro, às vezes é muito barato, às vezes fica no meio
1: Sim.
0: termo.
1: E aí vocês pegam os mesmos itens de todos os
0: Os
1: carros sem comparar.
0: mesmos itens.
1: Não que a pessoa vai comprar todos esses itens ao mesmo tempo, mas
0: Exato,
1: você pode
0: sim.
1: fazer uma comparação.
0: Exatamente. E é, acho importante, a gente separa os valores de cada item. Então, realmente, para todos os carros, nós cotamos a mesma cesta e ele, de longe, foi o mais caro. Mas ele tem um ponto positivo nessa questão de custo-benefício, que é o pacote de revisões. O pacote de revisões fica abaixo de R$ 3.000, só que elas acontecem a cada 24 meses. Então, a pessoa que compra o carro, ela vai precisar ir menos vezes na concessionária para fazer a revisão. Então, isso é um ponto positivo nesse termo de custo-benefício. E realmente ali foi por algumas questões, que inclusive a Vitória vai falar mais sobre agora, que ele acabou ficando nesse terceiro lugar, né? Além da cesta de peças, que é cara, né?
2: É, para começar, ele tem a maior potência de carregamento, então assim, na teoria, ele é o que carrega mais rápido de todos. E assim, disparado, são 120 kW, isso é bastante, né? A maioria é ali 60, 80, 90
1: Se
2: e
1: não
0: ele é
1: me engano, um deles aqui
0: 120.
1: chega a 50, né? Acho que
0: É,
1: é Spark
0: o
1: a 60.
0: Spark,
1: É,
0: exatamente.
1: bem
0: E
1: menos.
0: aí, claro que também depende do tamanho da bateria deles, mas, né, ele leva essa vantagem aí por carregar mais rápido. Outra coisa que a gente gostou foi do espaço interno. Ele tem um espaço interno bom, mas o assoalho é mais elevado. Então acaba que os nossos joelhos ficam para cima, assim, sabe? Poderia ser melhor também esse ponto.
3: E isso aconteceu já com nós duas que somos. Eu tenho 60, ela tem menos de 1,70 também. Então, assim, pessoas mais
0: Exato.
3: altas na segunda fileira iam
1: E aí, numa viagem
3: ficar.
1: mais longa, cansa um pouco mais,
0: Exatamente,
1: imagina.
0: não fica tão confortável, né? Por ficar com os joelhos elevados. É igual parece sentar na terceira fileira de um SUV de sete lugares. Assim, essa é a sensação.
1: Apertadinho.
0: Exato. E aí, outra coisa que a gente não curtiu muito foi o freio, extremamente alongado. Então, demora para se acostumar. Assim, entra no carro, vai pisar no pedal do freio e tem que pisar bem,
1: Mais
0: assim,
1: forte,
0: sabe?
1: tá?
3: Inclusive, isso é uma característica de alguns carros da GWM, né?
0: Exato.
3: Que a gente sentiu que ainda tá presente aqui no Hora 5.
0: Incomoda um pouco. E aí, assim, eu acho que o que ele mais me surpreendeu foi no acabamento, né?
3: Foi.
0: Gente, o acabamento é impecável, assim. É superior a carros de luxo do Brasil, é superior a BMW, a Audi. Ele tem aquele material macio ao toque, até no console, é uma coisa que eu raramente tinha visto em carros. Pode ser que tenha pessoas que não gostem disso, porque ele tem aquele xadrezinho no painel e tal. Gosto, mas assim, é muito caprichado.
1: Muito bem, isso acaba contando pontos positivamente para ele, né? Vamos para nossa medalha de prata. Quem que ficou na segunda colocação?
0: MG4 Urban. Já adianto que a diferença foi assim, muito pequena, tá? Pro primeiro colocado, porque ele também é uma ótima opção. A gente testou a versão que custa R$ 149.990. E, para começar, ele tem o melhor espaço interno, tá? É assim, como a gente falou, nós não somos as melhores pessoas para avaliar espaço, porque a gente não é tão alta assim. Mas o espaço que sobrou para os nossos joelhos e para a cabeça.
3: Sim.
0: Qualquer um pode sentar ali, mesmo pessoas com 1,80, né?
3: Sim. Inclusive, o nosso cinegrafista, que tem mais de 1,70, sentou lá e ele tava confortável com o banco do motorista ajustado para ele, tá? Então, realmente,
0: Exato.
3: assim.
0: Foi um super destaque.
3: Foi.
0: E ele também teve a maior autonomia nos nossos testes de consumo. Por que eu tô falando teste de consumo? Porque a gente conseguiu. 599 quilômetros. A gente não rodou 599 quilômetros com esse carro, mas isso é com base no nosso consumo e pelo tamanho da bateria. Então, assim, na teoria, daria para rodar 599 quilômetros, e isso é muita
1: É
0: coisa,
1: bastante.
0: né? Talvez
3: Isso
0: não
3: olhando para o
0: chegue.
3: ciclo urbano, né?
0: É isso, na cidade, tá? Lembrando que os elétricos na estrada acaba que eles gastam mais bateria do que na cidade, ao contrário, né? A lógica dos carros a combustão. Mas, enfim. Mesmo que a pessoa não consiga rodar 599 quilômetros, ele tem um ótimo gerenciamento da bateria. Isso é o melhor de todos. O porta-malas também é o maior. Ele tem o porta-malas normal, mas tem aquele tampão, dá para tirar, porque ele não tem step, tá? Isso é um ponto aí ruim, digamos assim, depende da pessoa. Mas por não ter step, toda a parte que ficaria o estepe, ela tá liberada. Então dá para tirar aquele tampão e tem mais um buraco assim no porta-malas gigantesco.
1: Dá para colocar coisas sensíveis, por exemplo, e aí o tampão acaba
0: Exato.
1: protegendo.
0: Ou então tirar o tampão e virar um porta-malas enorme.
3: É um ponto que
0: pesou muito. Lembrando que os principais custos ali de que a gente cotou, né, seguro, cesta de peças, ele ficou na média do segmento. Então é uma coisa que contou algumas notas, perdeu em outras, mas ficou ali na média. Agora, a questão que pesou muito pro MG4 é a quantidade de concessionárias da MG. Na época que a gente fez o comparativo, o número atualizado era de 24 concessionárias. Agora, eles falaram que eles abriram mais unidades, né? Mais pontos ali.
2: Eles pretendem ter 70 até o final do
0: ano.
2: Mas ainda não temos 70.
0: Não temos. Então a gente contabilizou o número atualizado. E realmente, 24 concessionárias é muito pouco. Até pensando assim num pós-venda, numa praticidade da pessoa que comprou o carro ter acesso à concessionária, ter acesso à revisão, dependendo de onde você mora, e são nos principais polos, né, que essas concessionárias abriram. Então realmente isso acabou pesando muito para ele ficar nessa segunda posição aí do comparativo.
1: São marcas essas que estão mais no topo, principalmente essa do segundo lugar, a MG, e a próxima que a gente vai falar, que estão há menos tempo no mercado. Sim. Então elas acabam ficando um pouco atrás, por exemplo, da GWM, principalmente da BYD, que já estão há mais tempo no mercado. E Chevrolet, então, nem se fale. O que tem de loja da Chevrolet não é brincadeira. Mas isso acaba pesando um pouco. Bom, vamos pro grande vencedor. Vocês já disseram que a diferença foi pequena. Qual foi o grande vencedor desse comparativo?
2: Então, acho que quem estava prestando muita atenção já sabe que o vencedor é o GAC Aion-UT. Ele custa, na versão que testamos, Elite, R$159.990. E eu vou começar falando que ele teve um ótimo desempenho. Foi o melhor de todos ou o segundo, algo assim. Então assim, ele é muito ágil. Acho que além de ser ágil na cidade, ele é muito ágil mesmo. Porque normalmente esses carros urbanos são feitos para vamos andar na cidade e a gente vai ser feliz. Mas ele vai além disso, né?
0: E só para comparar, ele tem 204 cavalos, que é a mesma potência do Ora 5.
2: Que é um SUV, carro que é maior, mais pesado, né?
0: Então compensa.
2: Outro ponto legal dele é que é o único com 8 anos de garantia pro carro e pra bateria. A maioria tem 8 anos de garantia pra bateria, mas pro carro acaba sendo ali 7, 6, 5, e o Aion-UT tem 8 pras duas coisas. Então, né, uma coisa que importa bastante. Acho que as pessoas ficam preocupadas às vezes em comprar um carro chinês, mas são aí 8 anos para as duas coisas. Ele também tem uma ótima lista de equipamentos, tem step, tem abertura e fechamento elétricos do porta-mala, telas grandes. É um carro bem completo mesmo. Também é muito bom em dirigibilidade, um dos melhores, assim. Ele tá na nossa mão mesmo enquanto a gente dirige. Ele veio acertado, acho que até um costume de carros da GAC aqui no Brasil. Outros que eu já dirigi também, achei que eles estavam muito assim na minha mão, que eles estavam acertadinhos, suspensão acertada. E ele também faz isso, e ele também tem um bom preço de revisões, né? A primeira revisão é gratuita, então faz com que o pacote aí das 5 primeiras, que é o que a gente tá avaliando, fique super em conta.
1: Mais em conta.
0: Sim. E assim, a questão dentro da linha do comparativo, ele fez a segunda melhor autonomia projetada na cidade, assim. Ele ficou em mais de 504 quilômetros de autonomia total. A Vitória já explicou, né? Não é que nós testamos, rodamos 500 quilômetros, mas enfim, dentro do nosso consumo, nós fizemos essa projeção. E a bateria dele é grande, então apesar de ele consumir a bateria bem ali, principalmente num ambiente de estrada e tudo mais, ele representou bons números ali.
2: O consumo não é tão bom, mas ele compensa por ter uma bateria muito grande, então acaba que ele entrega uma autonomia muito boa também.
1: Sim, exato.
0: E eu acho importante também falar dos pontos negativos, né, do carro. A gente sentiu assim no teste que ele deixou a desejar em termos de ergonomia, tá? Então alguns comandos não são tão práticos, você precisa dar uma investigada, tudo. Claro que você tem o carro, você vai se adaptando ao próprio carro, né? Mas é uma questão que a gente sentiu ali, que ele não ajuda tanto, o ajuste do volante não tem de profundidade. Então é uma coisa que isso pesou, não são todos que têm nesse comparativo e tudo mais. Só que os outros pontos acabaram pesando mais.
2: E ele, todos os comandos são feitos pela central multimídia.
0: Sim.
2: Então até pra ajustar o retrovisor precisa ser na central, sabe? Sim. Faz falta uns botões físicos ali.
0: Sim. E a frenagem também não foi tão boa, foi uma frenagem que também ficou ali, figurou entre as que precisou de mais tempo para frenar, né, de mais metragem. Então realmente esses foram pontos que foram negativos neles, mas os pontos positivos acabaram pesando mais. E eu acho importante dizer que ele, a GAC também é uma, como você disse, é uma marca nova, mas ela também tem mais lojas do que a AMG. Uhum. Então isso, no final da conta, compensou pro Aion ter ficar em primeiro. E eu acho legal a gente falar que, assim, nós estamos falando dos critérios, passando rápido aqui pelos pontos dos carros. Mas foi a primeira vez que nós… Que a Autosport, na verdade, fez um comparativo com seis carros juntos, assim. Ainda seis carros elétricos. E o nosso processo foi muito intenso, mas também muito divertido. Porque nós sentamos juntas, nós andamos nos carros, nós testamos todos os carros. E depois a gente sentou e falou, beleza, agora vamos ver o que a gente achou de cada um. Vamos montar uma tabela. Então foi um processo muito intenso, mas que deu um resultado Sim. muito…
2: Não, e tem toda uma coisa por trás que eu acho que as pessoas não imaginam. De logística também, Sim. porque assim, a gente precisa ter os seis carros. Às vezes, assim, teve um carro que a gente achou, nossa, ele não vai participar, porque a marca não vai conseguir mandar a tempo. E aí, meu Deus, ele chegou e a gente vai ter que levar ele correndo pra pista. E a gente vai ter que avaliar correndo. Então, assim, a logística por trás de fazer um comparativo com seis carros é imensa, é muito Sim. trabalhosa. Sim. E também conseguir comparar, né, pra ser uma coisa honesta, ser uma coisa justa, pra dá muito trabalho. Separar cada ponto, analisar, dar a nossa opinião. Então, assim… É muito trabalhoso, mas é muito gratificante também
0: Com
2: ver
0: certeza.
2: Isso agora nas bancas, no YouTube, no site, em tudo.
1: E agora no podcast.
0: E agora no podcast.
1: Muito bom. Eu reconheço esse trabalho porque eu já estive desse lado, já fiz esse processo todo. Sei o trabalhão que dá, então é bom pra gente prestigiar quando sai o resultado como esse. Que é um trabalhão, mas vale a pena. Facilita Sim. muito a vida de quem vai comprar. Resumindo então, pra gente fechar. Como é que ficou do primeiro pro sexto colocado então? O melhor colocado foi o GAC Aion UT. Depois veio MG4 Urban. Em terceiro lugar, o GWM Hora 5. E aí a gente tem na quarta colocação, BYD Dolphin SE. Na quinta colocação, Geely X2. E na sexta, o Chevrolet Spark. Quem quiser, o comparativo completo está disponível no site, no YouTube da Autosport, também na edição da revista impressa. O CBN Autosport segue agora falando sobre um pouco mais do mercado automotivo brasileiro. E a gente vai falar sobre algumas apostas da Renault. Mercado. A gente falou já bastante hoje sobre carros elétricos. A Renault ainda não entrou direito nesse mercado, mas fez uma parceria forte com a Geely, que é uma das chinesas que estão chegando no Brasil. A Geely colocou já quase 6 bilhões de reais em investimento nessa parceria. E é uma parceria que vai dar frutos tanto para a Geely quanto para a Renault. Então agora a gente fala um pouco mais com a Vitória Dremer sobre o que você apurou dos planos de eletrificação da Renault. Hoje em dia ela não está tão eletrificada assim, mas não vai dar para ficar fora desse jogo, né?
2: Isso mesmo, eu fui no evento da Renault Niagara, né, na apresentação da Revelação Global. E aí a gente teve a oportunidade de entrevistar o Fabrice, que é o CEO da Renault. E ele contou um pouquinho mais pra gente sobre isso. Então assim, primeiro, eles deixaram claro que não tem como eles ficar de fora disso. E hoje, a Renault tem pouca atuação no Brasil, né, com elétricos ou híbridos. Agora ele só tem elétrico, o Renault Megane E-Tech, que é um SUV. Porque o Kwid E-Tech saiu de linha. E saiu de linha justamente por conta dessa parceria com a Geely, né? Pra abrir mais espaço aí pro EX2. E aí, de híbridos, ele só tem o Koleos, que também é um carro novo, enfim. Ou seja, eles praticamente, né? Eu até fiz as contas dos 7 carros que eles têm. Só 2 são elétricos ou híbridos. Então, é aí, menos de 30% do mercado.
1: CBN Auto Sport de hoje fica por aqui. Obrigado pela sua companhia. Hoje a gente teve os trabalhos técnicos da Débora Gonçalves e do Bruno Carvalho, além da edição do Rafael Furugem e do Luiz Fernando Figliage. Lembrando que você pode assistir essa conversa em vídeo lá no YouTube da CBN e também no Spotify. Se preferir, tem a versão em podcast, disponível no site, no aplicativo da CBN e no rádio. A gente volta todo domingo, 9 horas da manhã. Até mais.
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0: Sábado 26 de setembro de 2026. O Conselho Superior do Ministério Público Federal decidiu por unanimidade não afastar o Procurador-Geral da República, Paulo Gonet, dos casos relacionados ao Banco Master. O placar ficou em 9 a 0. Em outro ponto do julgamento, por 5-4, o Conselho decidiu arquivar um pedido de aprofundamento de investigações contra Paulo Gonet pela relação dele com o banqueiro Daniel Vorcaro. Uma nova pesquisa Quest mostra o cenário de disputa pelo governo de Alagoas. Levantamento aponta empate técnico entre o candidato JHC do PSDB, que recebe 43% das intenções de voto, e Renan Filho do MDB com 41%. Para 80% dos eleitores ouvidos na pesquisa, a escolha do candidato é definitiva. A Quest ouviu mais de 800 pessoas de 16 anos ou mais entre segunda-feira e ontem. A ex-vereadora do Rio de Janeiro, Verônica Costa, começou a cumprir pena de 10 anos e 8 meses de prisão por tortura contra o ex-marido Márcio Costa em 2011. Três parentes dela, incluindo dois irmãos e um cunhado, também foram presos por participação no crime. O padrasto de Verônica ainda é procurado. Conhecida como Mãe Loira do Funk, ela era considerada foragida desde quarta-feira e foi encontrada ontem à noite em Araras, distrito de Petrópolis, na região serrana do Rio. Ela contestou a decisão judicial e negou ser criminosa. No horário de Brasília, 3 horas e 35 minutos.
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0: Três horas e 37 minutos, espaço aberto agora aqui no CBN Madrugada, como sempre nesse horário, para o Dr. Luiz Fernando Correia, conversando com Fernando Andrade e Tatiana Vasconcelos.
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3: Não sei se medidas estão sendo tomadas, mas avisos já foram dados e não é de hoje, né? De que esse El Niño nesse segundo semestre vai chegando, provocando vários episódios de eventos extremos. Ou muito calor, dependendo da região do país, claro. Ou muito calor, ou muita seca, ou muita chuva, mas sempre muito, né? Numa intensidade grande. E aí a gente se pergunta sobre as doenças que podem aparecer depois desses eventos ou aquelas que costumam aparecer nessa época do ano e podem ser impactadas pela intensidade desse fenômeno, que acho que é o caso da dengue, né, doutor?
4: Com certeza. A gente já sabe que o El Niño é um dos fatores climáticos mais fortes, um dos drivers mais fortes com relação à dengue, né? Um estudo foi publicado na Nature Communications, calculou que o Niño, quando acontece o El Niño, pode ter uma variação até de 63% no número de casos de dengue de um ano para o outro. Isso foi analisado em 57 países diferentes. Cada evento forte do El Niño produziu mais casos que o anterior. Por exemplo, no Brasil, vamos lembrar, 23 e 24, né? 2023 e 2024, foram quase 9 milhões de casos a mais do que o esperado. Então, no Brasil, 2024 foi o pior ano, com 6 milhões de casos prováveis e quase 6 mil mortes confirmadas. E agora saiu esse trabalho, publicado na revista Journal of Infectious Diseases, da Sociedade Americana de Doenças Infecciosas, em que os autores são pesquisadores da Fiocruz, do Mato Grosso do Sul, e pesquisadores da Universidade Yale, que mostra o seguinte: a associação desse efeito é um ninho muito forte, que já é vamos dizer assim, uma ameaça para que se aumente no mesmo caso de dengue, com um problema imunológico. Qual é o problema imunológico? É o retorno do sorotipo 3 do vírus da dengue. Vamos lembrar que são quatro tipos, né? Entre 2010 e 2022, o sorotipo 3 praticamente desapareceu do Brasil. Ele respondeu por menos de 1% dos casos. Isso significa que os brasileiros que nasceram entre 2010 e 2022 provavelmente não tiveram contato com esse vírus. Então não tem nenhuma defesa contra ele. E desde 2022 a gente vem acompanhando uma nova linhagem do dengue 3, que vem da região do Caribe, voltando a circular no Brasil, circulando no Suriname e até mesmo na Flórida, onde essa semana foi confirmada a primeira morte por dengue na Flórida, na região do Golfo do México, para irritar o nosso presidente de lá. A OPAS, eu não resisti, desculpe, gente. A OPAS já alertou, já fez um alerta regional. O Ministério da Saúde colocou também o dengue 3 como principal preocupação para a temporada do ano que vem. E a gente precisa lembrar o seguinte, Tatiana e Fernando: quando a gente fala em temporada de dengue, a galera pensa na época que chove. Chove mais no verão, né? Ali, janeiro, às vezes até começa a chover antes, dezembro, janeiro, fevereiro. Mas a temporada de dengue, ela tem a janela dela, é março, abril e maio. Então, a gente tem esse tempo aí para se preparar. Quer dizer, quando eu falo a gente, lógico que cada um de nós tem o seu papel, cada morador vai cuidar da sua casa, cada um, as comunidades devem trabalhar em conjunto, que é o ideal. Vamos lembrar que o mosquito da dengue, que é o Aedes aegypti, também transmite chikungunya e zika, o que atrapalha o diagnóstico. Muitas vezes não se consegue fazer o diagnóstico corretamente nos hospitais e nas emergências. Então é o seguinte, gente, além das pessoas e das comunidades, os serviços de saúde vão ter que estar preparados para isso. Se a gente tiver de novo uma temporada de dengue com muitos milhões de casos, a gente pode ter um colapso parcial do serviço de saúde. A gente vai ter muita gente indo na emergência, vai ter muita fila, vai ter dificuldade de atendimento, aí a pessoa não volta na hora certa para ser reavaliada. Essa pode, lembrando que um percentual das pessoas infectadas por dengue pode evoluir para dengue grave, e essa evolução, a prevenção qual é? Retornar em 72 horas para ser reavaliado, porque a dengue grave aparece na hora que os sintomas diminuem de intensidade. Então, gente, é uma preparação conjunta. A sociedade civil do seu lado, organizando as comunidades, cuidando da sua casa, mas também precisamos saber exatamente o que que nossos serviços de saúde estão pensando.
5: E a vacina?
4: A vacina, ela existe, a vacina da Takeda está disponível no Brasil, ela reduz o risco de hospitalização, de forma grave da doença, mas primeiro, não tem vacina para todo mundo, Fernando. Essa é a realidade, é a matemática. Não tem. O governo escolheu grupos prioritários por isso, porque não tem vacina para todo mundo. E vamos lembrar, quando eu falo para todo mundo, não é só todo mundo brasileiro, não, é para todo o mundo, o globo terrestre, né? Dengue é uma doença global. Então nós competimos por vacinas com o mundo inteiro. Todo mundo quer comprar vacina. E se imagina se esse negócio nos Estados Unidos sai do controle, os Estados Unidos entrando no jogo de comprar vacina contra a dengue. Aí a coisa vai ficar complicada como ficou na Covid, né? Uhum. Então a gente tem que saber o seguinte: nós estamos agora discutindo eleições, todos os candidatos aí falando suas plataformas. E, cara, quem assumir o governo estadual já vai de cara encarar uma crise de dengue. Se não estiver pensando nisso, se a programação de saúde não está na. se não tiver com isso na ponta, já vai tropeçar na largada, né? Ou seja, vai começar o governo novo ou governo continuando, dependendo aí de quem está fazendo a campanha, né? Se não tiver a preparação feita, já vai tropeçar na saída. Então eu queria muito que os candidatos pensassem mais e falassem mais sobre isso, qual é a preparação que estão pensando em fazer, se é que estão pensando em fazer, porque vão ter que encarar não só os problemas, as consequências da crise climática, né? Que está vendo aí, desabamento, deslizamentos, mortes, inundações, mas também a crise da saúde. Como é que vai estar? Já tem estoque de diagnóstico, tem estoque de teste, tem estoque de soro, tem previsão de onde é que vai montar um hospital de campanha se precisar? Ah, é a melhor opção? Não sei, depende de cada lugar, né? Mas já tem isso, você tem o seu plano de contingência, como a gente fala, pronto? E se não tiver, meu amigo, a gente, infelizmente, vamos sofrer no início do ano que vem.
0: Doutor Luiz Fernando Correia, 3:45. Agora a gente abre espaço aqui no CBN Madrugada para o Milton Jung, Cássia Godoy e convidados.
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0: Brasil segue entre os países de alta desigualdade. E essa desigualdade pesa sobre as oportunidades de estudo, trabalho e renda. No último capítulo da série 50 Debates para o Brasil, vamos discutir como reduzir esse abismo e ampliar a mobilidade social. Nós convidamos para esse debate Vladimir Maciel, coordenador do Centro Mackenzie de Liberdade Econômica, e Ana Helena Altenfelder, presidente do Conselho de Administração do SEMPEC e integrante do Pacto Nacional pelo Combate às Desigualdades. Vladimir Maciel, muito obrigado pela gentileza de ter aceitado o nosso convite. Bom dia.
1: Muito obrigado, Milton. Bom dia. É um prazer estar aqui com vocês.
0: Ana Altenfelder, muito obrigado também pela sua gentileza de ter aceitado participar desse debate. Bom dia.
2: Bom dia, Milton. Bom dia a todos e todas. Eu que agradeço o convite.
0: E conforme o combinado, serão feitas duas perguntas pela Cássia e por mim a cada um de vocês, e vocês terão até 2 minutos para cada uma das respostas. Começo com você, Vladimir Maciel. O crescimento econômico pode melhorar a vida de quem está na base da sociedade. Agora, que condições são necessárias para que essa melhora chegue também às famílias mais pobres e reduza realmente a desigualdade?
1: Então, Milton, é um ponto importante a gente entender que o crescimento, para ele ser efetivo, ele tem que ser favorecido, tá? Para que haja inclusão produtiva. O que é favorecido? Você precisa ter uma economia do país que ela seja o mais flexível e livre possível para que as pessoas possam entrar dentro do mercado de trabalho, possam produzir e possam trocar, tá? Infelizmente, o Brasil, se a gente compensa os indicadores de liberdade econômica dos países, a gente está numa posição muito ruim, tá? A gente está em torno aí, em termos de tamanho de economia, uma economia que está girando perto da 10ª economia do mundo, mas as nossas posições, dependendo do indicador, eu vou pegar do Instituto Fraser lá do Canadá, a nossa posição é 87 no relatório do ano passado, que por enquanto é o mais recente divulgado, tá? Então a gente tem um abismo aqui. O que significa isso? Que é difícil você produzir, você empreender, você conseguir realizar suas transações. De fato, ter uma economia de mercado que funcione de forma plena. E o que é funcionar de forma plena, tá? A economia de mercado, na história da humanidade, é a que garantiu a maior saída de pessoas da pobreza, tá? Então, eu vou dar um exemplo, né? A gente fala muito da China. Mas a China, até 77, era uma economia que não permitia ter liberdade econômica nenhuma. E a partir de 77, né, com Deng Xiaoping, ela começa, obviamente, com o seu jeito chinês de ser, então não é toda a economia, são 13 áreas administradas especiais, e se permitiu que houvesse livre mercado. E bom, e a China sai de uma posição que ela era mais pobre que o Brasil, e hoje é a segunda maior economia do mundo. Então, acho que isso é um ponto importante. E a gente não vê no Brasil condições para que aconteça algo semelhante. Então, quem trabalha, trabalha de modo informal, trabalha de forma precária, muito empreendedor informal, muita dificuldade para você entrar no mercado de trabalho ou para você produzir e vender, né, formalizado, porque você tem muitas barreiras burocráticas, né? Você é tratado, a princípio, né, com desconfiança por parte do Estado.
0: Vladimir?
1: Então, perdão.
0: Não, só para depois você pode concluir também o seu pensamento e para eu dividir os tempos aqui e poder ouvir também a opinião agora da Ana Helena Altenfelder. Ana Helena, políticas de transferência de renda e serviços públicos universais podem reduzir desigualdades. Agora, como fazer com que elas ampliem também as oportunidades de mobilidade social, especialmente para os mais jovens?
2: Perfeito. Bom dia a todos. Bom, Milton, como você disse, o Brasil é um país profundamente desigual, né? Nós somos entre os países mais desiguais do mundo. E as desigualdades, elas não são só injustas, mas elas são inconstitucionais e muitas vezes até mesmo letais, né? Foi a partir desse contexto que várias organizações da sociedade civil, municípios, centrais sindicais, entidades de classe, se organizaram em torno do Pacto Nacional de Combate às Desigualdades. Entre as várias iniciativas, tem um observatório nacional que produz indicadores e evidências exatamente para qualificar o debate público e as políticas públicas, né? Nessa direção, os indicadores mostram que, sem dúvida nenhuma, se você desenvolver políticas públicas para a juventude, por exemplo, a transferência de renda, como você diz, a melhoria da educação, a garantia do acesso, da permanência na escola, políticas culturais, sem dúvida nenhuma, os jovens terão uma nova possibilidade e novas oportunidades. Porque as desigualdades, elas, e quando a gente pensa nos jovens, elas não afetam apenas do ponto de vista econômico, elas também afetam as oportunidades de experiências, de conhecimento, de acesso à cultura. Então, sem dúvida nenhuma, é preciso fazer políticas nesta direção. Né? A gente tem que pensar que o progresso não é apenas o crescimento econômico, né? Não basta aumentar a produtividade esperando que isso puxe todo mundo. A desigualdade, ela trava o crescimento. E como consequência, nós temos desperdício de talentos, menor produtividade e menor potencial de desenvolvimento. Enfim, não se trata de pensar se é crescimento ou se são políticas de sociais, de enfrentamento da desigualdade, né? Porque enfrentar a desigualdade é condição para crescer mais, crescer melhor e incluir todos.
3: Vladimir Maciel, na sua avaliação, é possível pensar em reduzir a desigualdade no Brasil apenas a partir de medidas que visem aumentar a produtividade?
1: Olha, a gente reduz a pobreza, tá? Isso é uma coisa importante. As medidas de aumento de produtividade, elas reduzem a pobreza, tá? A questão de você colocar o mercado para funcionar, o mercado, ele faz aumentar de fato. Se você permitir que as pessoas possam entrar dentro desse mercado, né? Eu falo da inclusão produtiva aí. Você permite o ganho, né, de volume produzido, de produção e de acesso, né, a bens e consumo. A discussão da desigualdade, eu acho que ela tem que ser dividida em duas partes, tá? Ela tem que ser dividida em uma coisa que o mercado consegue contribuir, que é reduzindo a pobreza, e ao reduzir a pobreza, a gente vai reduzir a desigualdade. E uma outra parte que depende da visão que a sociedade tem sobre aquilo que é considerado justo, tá? E aí tem coisas que o mercado não resolve, tá? Então, assim, o que o mercado é bom? Ele é bom para reduzir a desigualdade via redução de pobreza. Agora, por exemplo, se a gente tem uma casta de privilegiados na elite do funcionalismo público, lá encastelado no judiciário, que tem um diferencial de rendimento muito maior do que quem está trabalhando no setor privado, né? Esse tipo de desigualdade de renda, quer dizer, para duas pessoas com a mesma formação, etc., mas está no judiciário, você tem uma remuneração muito maior do que está na iniciativa privada, esse tipo de coisa você vai ter que fazer via interferência ou alguma política pública e redesenho das instituições, tá? Mas o que o mercado serve para reduzir pobreza? E ao reduzir pobreza, você está diminuindo a desigualdade, ou pelo menos um pedaço dela. O outro tipo depende de como a gente encara o que é justo, o que seria mais equitativo.
3: Quero te ouvir também sobre essa questão, Ana Helena. O que é necessário, então, para a gente conseguir, além de reduzir a pobreza, e aí o Vladimir trouxe algumas ideias, reduzir também a desigualdade?
2: Perfeito, Cássia. O relatório de 2006, ele mostra, do Observatório de Combate às Desigualdades, ele mostra que houve sim alguns avanços de emprego, de renda, na insegurança alimentar e no analfabetismo. Então, como diz o Vladimir, avançamos no combate à pobreza, mas as desigualdades continuam, e elas continuam estruturando as oportunidades de vida, né? Por exemplo, as mulheres negras, elas têm a menor renda, elas ganham 40% em média menos que os homens brancos. Os jovens negros têm menor escolarização. Os homens negros, eles têm mais mortes evitáveis, né? Também temos desigualdades regionais, de pobreza, de mortalidade infantil, de gravidez na adolescência, né? Mas vamos trazer para a vida concreta. Vamos pensar, por exemplo, na Maria. A Maria, uma mulher negra da periferia, de uma grande cidade da região norte, ela saiu cedo da escola, ela trabalha todo numa jornada 6x1, com um salário baixo, tem um transporte longo, né? Ela cuida dos filhos sozinha, ela cuida da mãe idosa, além do trabalho ela faz bicos, ela tem poucos descansos, poucas oportunidades de lazer, né? Eu me pergunto, falta esforço para Maria ou faltam oportunidades reais, né? Então, quais são as políticas que poderiam, sem dúvida nenhuma, dar melhores oportunidades e trazer e diminuir todas essas desigualdades? A política de creche, política de garantia de acesso, permanência e aprendizagem na escola, uma trajetória de sucesso, políticas de transporte, de renda, de moradia e políticas de combate às desigualdades de raça e de gênero. Todo esse conjunto de políticas públicas, que são projetos, programas, medidas, estratégias desenvolvidas pelo governo, sem dúvida nenhuma dariam para as pessoas, e aqui a gente pegou o exemplo da Maria, outras oportunidades de poder fazer frente aos seus desejos, aos seus projetos de vida, e inclusive ter uma inserção produtiva e poder contribuir para o crescimento da sociedade.
0: Ana Helena Altefelder, Vladimir Maciel, quero agradecer a gentileza de vocês de terem aceitado a ideia de trazer alguns dos argumentos que são possíveis de serem pesquisados, aprofundados, para se discutir esse que é um tema tão importante para o país, que é a desigualdade social, talvez dos maiores problemas que nós enfrentamos aqui e que precisariam ser encarados. E a nossa proposta nessa série de 50 debates para o Brasil foi exatamente essa, olhar para essas questões. Muito obrigado pela participação de vocês hoje aqui no Jornal da CBN. E com o tema do combate à desigualdade social, nós concluímos esse projeto. Projeto que se iniciou lá no dia 21 de julho, ao longo de 3 meses, 50 debates para o Brasil, discutiu temas que afetam a vida pública, o cotidiano dos brasileiros e das brasileiras. E eu vou dizer para você aqui, com toda a sinceridade, foi um trabalho ambicioso, viu? E só foi possível porque a gente tem uma equipe muito competente no jornalismo da CBN, jornalistas e radialistas aqui da CBN. Nós tivemos na mediação, Cássia Godoy, Nadédia Calado participou também, eu. Mas nós estamos à frente do microfone. Para que isso acontecesse, a gente precisou de uma equipe muito legal. Isso, cito aqui a produção da nossa equipe, Letícia Valente, Carlos Greco, auxiliares de produção. Eles conversaram, para você ter ideia, com mais de 250 pessoas para chegar aos 100 nomes que aceitaram debater esses 50 temas propostos aqui no Jornal da CBN ao longo desse tempo. Os dois construíram uma planilha gigantesca, que eu não me atrevi a tentar entender, né? Seguir só, como você, Cássia Godoy, só seguimos as ordens.
3: Isso.
0: Mas eles se entenderam e conseguiram organizar essa casa. E quero, claro, também agradecer Pascoal Júnior, Débora Gonçalves, Priscila Gubiotti e toda a equipe técnica que ofereceu a infraestrutura para esses debates. Seria ao vivo, com áudio, vídeo, para você ficar mais bem informado. Então, muito obrigado a todos que participaram aí desta etapa. Uma etapa desta cobertura eleitoral da CBN. Como disse já mais cedo, amanhã, ou melhor, na semana que vem, nós teremos as sabatinas com os presidenciáveis, em que você, que é ouvinte, fez as perguntas e eles irão responder aqui na programação da CBN, também na sequência desta cobertura. E claro, que todo esse trabalho aqui, eu quero enaltecer, é o rádio que hoje, aliás, é comemorado aqui no Brasil, o rádio e o jornalismo que seguem relevantes e que oferece espaço para discutir ideias com equilíbrio e com respeito. Muito obrigado pela sua companhia durante todos esses 50 debates para o Brasil.
4: Parabéns a todos os envolvidos. Uma iniciativa muito, muito legal e que com certeza vai ajudar você, ouvinte CBN, a escolher melhor. Vem aí, Matheus de Souza.
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0: sábado, 26 de setembro de 2026. O Supremo Tribunal Federal decidiu condenar o deputado federal cassado Eduardo Bolsonaro, do PL, por difamação contra a deputada Tabata Amaral, do PSB. O placar foi de 7-3. A pena definida é de 1 ano de detenção e multa de mais de R$80 mil. O caso chegou ao STF depois que a deputada apresentou uma queixa-crime contra Eduardo em 2021. Na ocasião, o então deputado afirmou que um projeto de lei de Tabata sobre a distribuição de absorventes íntimos parecia ter como objetivo beneficiar uma empresa que fabrica produtos de higiene. O Hospital das Clínicas de Ribeirão Preto, no interior de São Paulo, afastou um médico residente que expôs na rede social o prontuário de um paciente com sobrepeso atendido na instituição. Na postagem, Guilherme Lourenço Monteiro afirma que esse é o tipo de situação que se enfrenta no hospital e sinaliza o peso, IMC e altura do paciente. O post teve mais de 130 mil visualizações antes de ser apagado pelo profissional. Especialistas alertaram que, além de expor o paciente a uma posição vexatória, a situação também expunha dados sensíveis, o que pode ser classificado como infração ética. O presidente Donald Trump deve rejeitar o plano apresentado pelo Irã para colocar fim à guerra entre os dois países. O líder dos Estados Unidos planeja retomar o bombardeio em novembro, após as eleições americanas de meio de mandato. As informações são do The Wall Street Journal. O plano foi apresentado nesta sexta-feira pelo ministro das Relações Exteriores do Irã e prevê a reabertura do Estreito de Hormuz à navegação marítima em um prazo de 7 dias. No horário de Brasília, 4:02.
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2: 4:03. Bom dia a você que nos acompanha aqui no CBN Madrugada com Ricardo Garcia. Vamos até às 6. Agora, Maria Clara Sasaki traz pra gente a previsão do tempo para este sábado.
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3: Para o final de semana são as temperaturas que vão subir bastante no centro-sul do Brasil, especialmente em Mato Grosso do Sul, São Paulo, Paraná, Rio de Janeiro e também na metade sul de Minas Gerais. Será um período com temperaturas acima da média climatológica, ou seja, acima do que é normal para esta época do ano. Tem risco de temporais no período da tarde em algumas regiões do Brasil. No Rio Grande do Sul, a combinação entre calor, umidade alta e a aproximação de uma frente fria favorece a formação de nuvens carregadas, com potencial para tempestades na região da Campanha Gaúcha, extremo sul do estado, áreas que fazem fronteira com o Uruguai. Na região norte do Brasil, também tem potencial para pancadas isoladas, mas que podem ser de moderada a forte intensidade no estado de Rondônia, no Amazonas e também no norte do estado de Mato Grosso e em Roraima. Chove também em áreas do norte do Tocantins e do sul do Maranhão, regiões que estavam enfrentando aí uma estiagem bem prolongada, e estas instabilidades avançaram aqui para a região, trazendo condições para pancadas de chuva. No geral, o sábado será marcado de fato por tempo firme e com temperaturas bem mais elevadas. Na cidade de São Paulo e no Rio de Janeiro, onde o frio prevaleceu nos últimos dias, agora a temperatura já alcança 27 na capital paulista e pode chegar a 32 na capital fluminense. Maria Clara Sasaki, da Clima Tempo, para a CBN.
2: 4:04, agora é com Tatiana Vasconcelos, Fernando Andrade e convidados.
4: Nosso CBN pelo mundo hoje vai ser diferente, vai ser maior, vai ser mais extenso e mais profundo. A gente tem conosco a Bruna Santos, nossa comentarista, diretora do Inter-American Dialogue em Washington. Bruna, bem-vinda.
5: Oi, gente. Boa tarde.
4: Boa tarde.
6: Boa tarde.
4: E conosco também o professor da Universidade George Washington, Maurício Moura. Oi, professor. Bem-vindo ao Estúdio CBN.
7: Boa tarde a todos. Boa tarde, Bruna.
5: Boa tarde, Maurício. Muito legal ter você aqui.
4: Bom, propusemos esta dobradinha entre os dois para que a gente fale um pouco, entenda melhor quais são os sinais, as características das tentativas que os Estados Unidos têm feito de intervir, de impactar a nossa campanha eleitoral, as nossas eleições. E essa eu vou começar com essa mesmo. Que sinais vocês identificam de influência dos Estados Unidos na eleição brasileira? E já dando linha na nossa pipa no começo, qual é o papel do secretário de Estado americano Marco Rubio nesse contexto? Vou começar com o Maurício, nosso convidado de hoje. Por favor, professor.
6: Bom, é difícil, né? Porque assim, do lado eleitoral, né? O governo americano, esse governo americano, essa Casa Branca, ela tem participado ativamente de processos eleitorais pelo mundo, né? A gente tem exemplos que a interferência foi altamente negativa para os candidatos e os grupos políticos que eles apoiaram. Talvez o maior caso desse tenha sido o Canadá, né? Que eles basicamente mudaram o rumo da eleição. Tem alguns casos positivos, que é uma interferência, por exemplo, na eleição parlamentar da Argentina. Eles entraram praticamente com uma linha de crédito, de swap, para ajudar aí o governo do Milei. No caso brasileiro, para mim, o grande tema é qual é a definição de intervenção até o momento, né? A gente sabe, e aí entrando especificamente no secretário de Estado Marco Rubio, das preferências políticas dele, e a gente também sabe que a campanha do Bolsonaro, que o grupo bolsonarista tem bastante contato ali com aquela ala do governo americano, né? E obviamente o governo americano nesse caso tem lado, né? E principalmente verbalizado aí algumas declarações do Marco Rubio, algumas declarações faladas e algumas declarações escritas também. Agora, a grande dúvida que eu tenho, e é uma dúvida, qual vai ser realmente, como é que isso vai se materializar, essa intervenção? Se a gente vai ser uma intervenção do Trump falando alguma coisa, um apoio, ou o Trump atacando o Brasil de alguma maneira, ou com tarifa, ou atacando o PIX. Então, assim, não está claro se vai ter uma intervenção verbal aí da Casa Branca, tanto do Trump, principalmente do Trump, mas também do Marco Rubio. Também não está claro se vai ter uma intervenção que... A campanha do PT tem um medo de uma intervenção tecnológica, achando que, de alguma maneira, as empresas de tecnologia, de alguma maneira, capitaneadas pela Casa Branca, podem interferir no processo eleitoral. Isso eu ouço principalmente do lado do PT. E também a gente tem aí, claro, né, qual tipo de, como é que vai reagir o Departamento de Estado, como é que vai reagir o governo americano numa eventual derrota do Flávio Bolsonaro, né? Que tipo de condições eles vão impor para aceitar o resultado eleitoral. Além do que, né, a gente tem aí teve aquele estresse de enviar pessoas que foram potencialmente enviadas para entender o processo eleitoral brasileiro. Se os governos dos Estados Unidos vai enviar alguém para observar a eleição ou realmente tentar ser parte do processo. Então, o que a gente tem, pelo menos do meu lado aí, obviamente quero ouvir a Bruna, a gente tem vários elementos, vários indícios. O que a gente não tem ainda é como é que essa materialização da intervenção, qual vai ser a definição da intervenção que a gente vai se deparar de agora até o final, eventualmente o final do segundo turno.
7: Bruna, passo para você. Eu quero colocar aqui algumas. Só uma questão, porque a gente pode ter uma interferência, uma influência, uhum. E, como o professor citou, uma intervenção. Que cenários são esses?
5: Eu acho que a gente já pode falar numa interferência, porque a gente já tem um acúmulo de alguns eventos, né? Olhando aí para o histórico, no ano passado, a gente precisa lembrar que o primeiro tarifaço de 50%, ele veio com uma carta que vinculava um processo vinha sendo feito contra um possível candidato à eleição em 2026, que é o ex-presidente Jair Bolsonaro. Então, ali você já tem, na minha opinião, uma evidência de um tipo de interferência no sentido de uma interferência no peso e nos riscos que você está colocando para as instituições brasileiras, especialmente chamando o julgamento de caças bruxas e por aí vai. Na sequência, as sanções usando a lei global Magnitsky contra membros do judiciário brasileiro, especialmente ali a sanção feita ao ministro Alexandre de Moraes. Fizeram sanções também a vistos, e em seguida uma exigência que veio a público agora, mas que foi parte das negociações sobre as tarifas, mencionando a opção de participação de, abre aspas, dissidentes políticos, fecha aspas, no processo eleitoral brasileiro, que também, na minha opinião, configura uma forma de interferência. E por fim, esse fato que o Maurício já trouxe, que é essa dita missão de integridade eleitoral, que acabou não acontecendo, que previa a visita de dois diplomatas americanos ao Brasil, e não aconteceu porque houve uma revogação de vistos, uma negativa de vistos feita pelo Brasil. Dito isso, eu entendo que tem quatro coisas importantes, assim, da gente colocar para entender esse quadro, que são molduras, vamos dizer assim. Primeiro é a compreensão de que a política externa americana, capitaneada pelo Marco Rubio, para a região, não é uma política externa de alinhamento de interesses, é uma política externa que, na minha visão, é de alinhamento ideológico. Segundo, que o presidente Trump, ele revisita a chamada doutrina Monroe, trazendo ali ecos do intervencionismo americano com táticas atualizadas, claro, mas que foi em grande parte a regra, não a exceção da forma como os Estados Unidos se relacionou com a região. Terceiro, o fato de que muitas vezes, e quando a gente olha para todos os exemplos, pelo menos na América Latina, a gente vê isso, a interferência, ela é feita de forma coproduzida, ela é instrumentalizada por um circuito transnacional de atores políticos. A literatura, ela trata isso como chamado inside job, trabalho interno, que é o quê? Existem grupos nos países latino-americanos que entendem como operar o Washington e o poder em Washington e, portanto, articulam com as pessoas aqui essa influência. E, por fim, um ponto que eu até já tratei aqui no CBN Pelo Mundo, a pressão doméstica, que é a sucessão do Trump, aonde os incentivos estão colocados para que o Marco Rubio mostre capacidade de trazer, né, a América Latina para dentro dessa que eles chamam esfera de influência americana. Então, acho que esses quatro elementos são muito importantes para a gente entender essa figura, especialmente esse elemento da coprodução, que para mim é uma característica aí, né, muito clara nos casos da Argentina, nos outros casos de os Estados Unidos colocando o dedo na balança eleitoral.
4: A gente teve ontem, um grupo de parlamentares americanos que enviou uma carta ao secretário de Estado, Marco Rubio, acusando a gestão de Trump de tentar pressionar as instituições brasileiras, de tentar interferir nas eleições do Brasil e de colocar em risco a parceria estratégica entre as duas nações. A nota foi assinada por 30 deputados e um senador, e o grupo exige que os Estados Unidos assumam o compromisso de reconhecer e aceitar o resultado das eleições brasileiras que acontecem daqui a 10 dias. E aí eles citam também as duas edições do tarifaço contra os produtos brasileiros como sinais evidentes de tentativa de interferência. As sanções contra os ministros do Supremo Tribunal Federal e a classificação das facções brasileiras, Primeiro Comando da Capital e Comando Vermelho, como organizações terroristas. Professor, que efeitos um documento desse, produzido por um grupo de parlamentares americanos, pode ter nas pretensões eventuais americanas de pesar a interferência nas eleições brasileiras?
6: Bom, a Bruna pode me corrigir se eu estiver errado, mas hoje não tem efeito nenhum. Assim. Claro, eu entendo o posicionamento político, obviamente eles são um grupo de deputados democratas, eu entendo a política, e também entendo que eles estão também numa fase eleitoral nos Estados Unidos, então é importante também criar distinção entre um lado e outro. Só que essa Casa Branca, ela opera num modo que, obviamente, eles têm a agenda dela, a agenda da Casa Branca, eu acho que tem efeito prático nenhum.

0: experiência do Congresso americano para o que eles, se eles vão aceitar o resultado ou não. Eu tenho bastante preocupação com esse negócio de não aceitar resultado. Eu acho que todo mundo perde com isso. E principalmente num país democrático como o Brasil, né? A gente não está falando em um sistema eleitoral altamente eficiente e altamente transparente como o brasileiro. Então, eu acho isso muito sério, né? Eventualmente não aceitar, porque para você não aceitar resultado, você precisa ter uma razão bastante concreta porque você não está aceitando o resultado de um país democrático. Eu não consigo enxergar isso. Então, é uma pena, né? Eu entendo a posição dos democratas. Acho, inclusive, que se os democratas eventualmente conseguirem retomar a Câmara e o Senado, eu acho que, obviamente, pode melhorar a situação, a relação do Brasil. E essa, obviamente, vai aumentar o custo da Casa Branca tomar qualquer medida mais intempestiva com o Brasil. Mas eu não creio que isso possa fazer diferença aí no que o Trump e o próprio Marco Rubio eventualmente fizerem a julgar o resultado que a gente vai ter na eleição brasileira, né?
1: Bruna.
2: Eu voto com o relator, como dizem, mas eu adiciono um elemento, que é o seguinte: eu tendo a discordar da ideia de que a virada na Câmara vá trazer mais pesos e contrapesos no, na ação dos Estados Unidos com relação à região, porque eu acho que no momento em que a casa vira, o Congresso, a Câmara vira, eles conseguem colocar mais pressão em pautas domésticas e automaticamente o executivo pode se virar mais para as pautas externas e, portanto, colocar mais pressão nos últimos 2 anos na região. Meu único adendo ao que o Maurício falou, assim.
1: Tá. Há suspeitas de que grupos conservadores americanos estejam atuando em favor da campanha de Flávio Bolsonaro. Uma delas envolve a Rockbridge, que é uma rede de doadores e organizações políticas conservadoras nos Estados Unidos. Foi criada por J.D. Vance, vice-presidente americano, e pelo empresário chamado Chris Buskirk. A outra denúncia envolve anúncios pagos de influenciadores americanos ligados ao movimento MAGA, promovendo Flávio nas redes sociais, no X especialmente. E nesse caso, as contas promoviam a alta de Flávio Bolsonaro nas apostas de plataforma americana Polymarket. Bruna, você conhece esses casos, vê alguma conexão? Tem a ver com o que você falou anteriormente sobre o Inside Job que você citou?
2: Isso, eu acho que sim, tem, sobretudo, tem a ver com as contrapartes brasileiras terem entendido como navegar esse mundo de influência política em Washington antes de muita gente. E aí, o que que eu quero dizer com isso? Há muito tempo, já desde, por exemplo, 2023, já veio ocorrendo movimentos junto a Câmara, membros da Câmara de Deputados aqui, membros desse movimento MAGA, sobretudo nos que reúnem dentro de uma conferência chamada CPAC, para realmente fazer um advogar para os temas aí de interesse, a libertação, a não investigação e depois a libertação do ex-presidente Jair Bolsonaro e por aí vai. E aí eu acho que eles compreenderam muito bem que a influência em Washington ela não se dava mais desde a eleição do Trump, por meio dos canais formais, que são os canais do lobby, que aqui é regulamentado, você tem que fazer um registro, o seu nome, né, vai a público, essas reuniões têm que ser publicizadas. A mesma coisa quando você é um agente externo, por exemplo, o governo de Honduras contrata alguém para fazer lobby para ele dentro do Congresso, e você tem que registrar isso e deixar público, e as reuniões são, digamos, publicizadas. Isso é ainda a regra em Washington. Você tem que navegar esse espaço, esse mercado de ideias e de influência, de poder, claro. Mas eles entenderam mais cedo que esse networking, vamos dizer assim, ele passava por grandes financiadores, por operadores que estavam aí circulando nesses meios e por meio disso cavaram essa influência. Isso, sobretudo, no que diz respeito a esse grupo Rockbridge Network, né, que é uma rede de doadores conservadores que foi fundada pelo vice-presidente J.D. Vance e que conta com o Donald Trump entre um dos parceiros, mas você tem ali uma série de outros nomes que colocam dinheiro nessa rede. Sobre a questão do impulsionamento, eu desconheço, Fernando, exatamente quem são, como, inclusive como isso vai ser interpretado pelo Supremo Tribunal, pelo Tribunal Eleitoral Brasileiro. Mas eu entendo que se encaixa nessa mesma lógica que eu acabei de interpretar.

0: apresentar para vocês, que é de uma coautoria, vamos dizer assim.
1: Só lembrando que esses dois casos que eu citei estão sendo investigados pelo TSE e também no Supremo. Professor Maurício, adiciona algo a esse tópico?
2: Ah, lembrando que, obviamente, a gente não pode especular, porque isso é um crime eleitoral, se obviamente isso ficar evidenciado.
1: Financiamento é.
2: E ficar provado. Mas é importante dizer que eu concordo com a Bruna. A gente tem hoje, nas eleições do mundo, meio que uma cooperação internacional desses grupos mais conservadores. Isso, obviamente, não é um monopólio da eleição brasileira. Todas as eleições que eu tenho coberto, a gente tem essas mesmas características. Obviamente que cada país tem uma legislação eleitoral. Aliás, o Brasil é muito único nesse aspecto. A gente tem uma justiça eleitoral, né? Então a gente tem que esperar que isso seja apurado, porque isso, obviamente, é um crime eleitoral.
3: Em agosto, a Agência Brasileira de Inteligência, a ABI, divulgou um relatório chamado Ameaças ao Processo Eleitoral de 2026. E nesse documento, a agência eleva para nível de criticidade a possibilidade de influência ou interferência dos Estados Unidos nas nossas eleições, citando exatamente todos os pontos que a gente já colocou nessa conversa: medidas econômicas, as sanções, ações políticas do governo Trump e também o secretário Marco Rubio. Qual é a relevância desse documento, professor Maurício?
2: Bom, assim, eu acho que os alertas, eles foram colocados, né?
3: Estão
2: E o que
3: todos
2: a
3: aí,
2: Bruna.
3: né, aparentemente.
2: E eu acho que a Bruna também colocou todas essas etapas, né, de interferência. Mas, mais uma vez, a gente. Como é que isso vai se traduzir na prática? A gente está esperando que a gente não quer prever o futuro, não. Mas me preocupa bastante vários aspectos disso, né? Porque a gente passa. É o que eu falei, o Brasil é um país democrático, o sistema eleitoral brasileiro é um sistema altamente eficiente e exemplo para diversos países do mundo, e a gente está se debatendo com potenciais interferências, potenciais ameaças de coisas que não têm fundamento nenhum para um sistema como o nosso, para um país com a Constituição e com os direitos democráticos que a gente tem. Então, isso para mim é muito sério, né, de qualquer maneira.
3: Bruna.
0: Eu acho que é importante notar que é crítico, sim, mas a gente não está falando de manipulação nas urnas, nem interferência no, né? A gente está falando nem na contagem, a gente está falando até agora numa interferência num processo que usa o peso econômico, diplomático, até jurídico dos Estados Unidos para favorecer atores e alterar ali os custos das escolhas de determinadas instituições. Acho que essa é uma distinção importante. Mas tem uma coisa, um papel que eu acho importante nesse cenário, que é das missões de observação eleitoral, que apesar delas terem, no caso de Honduras, no caso de até da Colômbia, elas manifestaram preocupação com qualquer tipo de interferência, mas elas não identificaram nenhum ilícito eleitoral, né, no, nos casos de Honduras e da Colômbia. Mas elas registraram isso. No Brasil, salvo engano, a gente espera ter dentre ali os observadores, a União Europeia e a OEA, que são observadores eleitorais super renomados e de altíssima credibilidade, que vão estar ali também observando e garantindo o cumprimento do rito, né?
3: Como acontece, né? Em toda eleição, isso é rotineiro, né?
0: É rotineiro.
2: E coincidentemente eu fui observador internacional na Colômbia e era uma situação até interessante, porque antes da eleição começar, o próprio presidente Gustavo Petro colocou em dúvida o sistema eleitoral colombiano, né? Ele fez um discurso na abertura da eleição, no domingo de votação, dizendo que estava preocupado com o sistema. Mas a gente foi observador lá e a gente, obviamente, tinha várias preocupações, mas nada se materializou, né? A gente teve uma eleição da Colômbia acontecendo como deveria ter acontecido, só para registrar.
3: Aqui aconteceu também, né? A gente teve autoridades pedindo voto impresso, uma quantidade de absurdo grande de uns anos para cá, a gente tem ouvido, né? Dos próprios entes políticos.
1: Agora, Bruna, até para ajudar um pouco o nosso ouvinte, também o eleitor, de que forma você analisa como os dois principais candidatos lidam com a influência dos Estados Unidos? Hoje, o candidato Lula diz que o opositor Flávio vai entregar as riquezas minerais para os Estados Unidos. Flávio admite que é necessário fazer parceria com os Estados Unidos, principalmente para o combate ao narcotráfico. Como é que está o diálogo dos dois sobre isso?
0: Olha, olhando, sobretudo a manifestação dos dois na campanha, né? Eu acho que, obviamente, tem um olhar mais de manutenção de uma postura, de não alinhamento automático do lado do Lula, e tem uma postura muito mais voltada a esse alinhamento automático do lado do Flávio Bolsonaro. Porém, tem uma coisa que eu acho que é importante de lembrar, que muitas das coisas que, digamos, estaria sob risco do Flávio Bolsonaro fazer, que é como a campanha do Lula coloca, como, por exemplo, entregar as riquezas minerais brasileiras, teria que passar pelo Congresso brasileiro e teria que passar pelos interesses econômicos brasileiros. E a gente sabe que o Brasil é o país que, votou, nossa, numa quase unanimidade, a lei de reciprocidade, que garantiu ao Brasil poder acionar essa prerrogativa no momento que o Brasil foi atingido por tarifas. Então, passou pelo Congresso e o Congresso, governista, não governista, aprovou isso. Dois, o Brasil depende muito da China economicamente, tanto como maior parceiro comercial, quanto como investidor no Brasil. Então, isso seria muito difícil de romper relações ou fazer qualquer movimento nesse sentido. Vale lembrar que o leilão da Huawei, leilão 5G, que foi um dos grandes, assim, fatores digamos, desconforto da diplomacia americana em relação ao Brasil, ter permitido a Huawei, empresa chinesa, participar do leilão, foi feito durante o governo Bolsonaro. Então, assim, acho que existe uma leitura de que o teto para o Flávio Bolsonaro fazer esse alinhamento automático com os Estados Unidos é muito alto, e eu não acho que ele seja tão alto. Eu acho que existe ali uma série de constrangimentos, tanto no Congresso quanto em grupos econômicos, de que ele consiga fazer tudo isso. Mas, é claro, eu acho que narrativamente, politicamente, o acesso que o Flávio Bolsonaro teria no contexto de Washington do presidente Trump seria muito maior do que hoje o presidente Lula tem. Mas, de novo, assim, eu acho que o Brasil, ele é muito mais do que o executivo hoje, sobretudo nesses temas que tocam a política externa, que são de interesse nacional, e acho que o Washington erra nessa leitura, não compreende completamente as limitações que o Congresso apresenta e que as elites políticas brasileiras apresentam e que, sobretudo, a China representa na economia brasileira.
3: Eu vou pedir licença para vocês por um minuto, porque a nossa reportagem em Brasília está pedindo espaço para uma informação importante a partir de uma discussão no Ministério Público Federal que tem a ver com o Procurador-Geral da República, Paulo Gonê. Isa Stassiarini, a sua informação.
4: Tatiana, olha, o Conselho Superior do Ministério Público Federal acaba de formar maioria para manter o Procurador-Geral da República, Paulo Gonê, à frente dos processos relativos ao Banco Master. O placar está em 6-0 contra afastar Gonê dessas investigações que miram o banqueiro Daniel Vorcaro. Porém, Tatiana, os conselheiros divergem em relação à abertura de um procedimento administrativo disciplinar contra Gonê para investigá-lo em razão daquela foto em que Gonê aparece ao lado de Daniel Vorcaro fumando charuto em Londres, na Inglaterra. Nesse ponto, o placar está em 3-3 pela abertura de investigação, Tatiana.
3: Perfeito, Isa. Obrigada, Isa Stassiarini, com informação relevante em Brasília.
1: Maurício, queria voltar então com você, a mesma pergunta que fiz para a Bruna, sobre como os dois principais candidatos lidam com essas interferências dos Estados Unidos.
2: Não, eu concordo bastante com a Bruna, né? O sistema, hoje a gente tem no Brasil, até de uma maneira bastante simplista, a inversão do que a gente tem em Washington, né? Washington, o Congresso perdeu força, né? E a Casa Branca ganhou força na gestão do dia a dia, na governança do dia a dia. E no Brasil hoje o Congresso é poderosíssimo, né? Tanto do ponto de vista financeiro quanto do ponto de vista político, né? E é muito difícil você fazer uma política que, assim, seja bastante, beneficie bastante um parceiro comercial brasileiro em detrimento da China, em detrimento dos interesses nacionais também. Então, eu entendo a retórica de campanha, né? Eu entendo, principalmente do lado do presidente Lula, de colocar o adversário como um perigo, e do lado do Flávio, como colocar o adversário como um entrave ao desenvolvimento, né? Cada um com a sua narrativa eleitoral. mas as coisas, a dinâmica de Brasília é bem mais complexa para executar um plano desse, sem o devido processo, sem o devido debate, sem a devida discussão. E lembrando também que a gente também tem em 2028 uma eleição nos Estados Unidos, a gente não garante que a próxima Casa Branca vai estar alinhada com essa, né? Muito pelo contrário, né? Então essa alternância de poder que a gente tem no Brasil e nos Estados Unidos também é um freio de arrumação a qualquer tipo desse tipo de aliança, né?
1: Maurício, Trump influencia o voto diretamente?
2: O Trump é uma figura bastante impopular fora dos Estados Unidos e nos Estados Unidos também nesse momento, né? A popularidade dele está em níveis bastante perigosos para uma Casa Branca que encara uma eleição de meio de mandato. Na maioria dos países onde ele interferiu, ou a Casa Branca dele interferiu, foi ruim para o grupo político que ele tentou ajudar, né? A gente teve vários exemplos, né? Canadá, Austrália, Alemanha, recentemente Hungria, né? Claro que teve alguns da América Latina que de alguma maneira ele saiu vitorioso. Teve a eleição presidencial na Polônia também que foi favorável, mas a intervenção direta dele, acho que talvez a maior intervenção seja no caso do Canadá, né? Obviamente até pelas ligações que o Canadá tem com os Estados Unidos, elas não costumam ser positivas, não. Mas independente de ser positivo ou não, uma aliança eleitoral com o Trump é de altíssimo risco, porque ele é uma figura muito imprevisível, né? É difícil imaginar que você vai ter uma cooperação com o Trump, que o Trump vai executar o que uma determinada campanha de um determinado país deseja que ele execute. Então, assim, para uma campanha, a associação com o Trump é sempre de alto risco, né?
3: Uhum. Às vezes eles tentam, não conseguem, eles vão lá e sequestram o presidente do país, não é mesmo? Tô brincando, fazendo uma ironia com a Venezuela aqui, mas queria ouvir de vocês o que significa quando a gente fala de soberania de um país, o que é que caracteriza a soberania de um país e como é que ela se dá nesse contexto de tentativa de interferência num processo que deveria ser soberano do Brasil, né, Bruna?
0: Bom, eu acho que nesse caso não existe uma lei nos Estados Unidos e puni-lo por ter feito por ter buscado qualquer caminho de influenciar o resultado eleitoral brasileiro. Essa é a verdade. É um processo que vai ser, digamos, definido agora perante as investigações do TSE dentro aí do arcabouço legal brasileiro, e esse é o limite. E o Brasil, ele tem essa prerrogativa, por ser um país soberano, de decidir, né, quem será o seu presidente. Os seus eleitores vão decidir isso na urna, onde somos todos iguais. Eu acho que esse é o principal elemento. Mas é importante a gente saber disso. Não existe hoje uma norma internacional que julgue o limite entre interferência e intervenção.
2: Não, para mim soberania é o controle total e máximo do poder de um Estado dentro de um território, né? Tipo, o Estado nacional é a autoridade máxima. Acho que não tem dúvida em relação a isso. E obviamente que qualquer tipo de interferência, principalmente no processo de escolha democrática dos seus governantes, é altamente ruim para qualquer lado, né? Então, eu espero não acreditar que isso vai se materializar.
3: Tudo bem.

0: Muito bem.
1: Aí a Tatiana Vasconcelos, Fernando Andrade com a Bruna Santos e também o professor Maurício Moreira da Universidade George Washington. Vem aí Matheus de Souza.
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0: sábado, 26 de setembro de 2026. Em 2025, as bets pagaram mais de R$1 bilhão em patrocínios aos 20 clubes de maior receita do país, segundo o levantamento da Sports Value. O valor representou cerca de 35% das receitas de marketing desses times. Em alguns clubes, a participação foi ainda maior. No São Paulo, por exemplo, as bets responderam por 73% da renda com patrocínios. Em segundo lugar, ficou o Atlético Mineiro, com 69%. A possibilidade de perder esses contratos provocou reação entre os clubes. Depois de serem avisados pelas casas de apostas de que mudanças nas regras poderiam levar à revisão dos patrocínios, clubes e federações divulgaram um manifesto em defesa da manutenção do mercado regulado de apostas. O Instituto Nacional de Meteorologia emitiu um aviso vermelho de grande perigo para uma onda de calor que vai atingir áreas do centro-sul do Brasil. O aviso começou hoje e vale até quarta-feira que vem. Ao menos 8 estados serão afetados. Entre eles estão Santa Catarina, Paraná, São Paulo, Rio de Janeiro e Minas Gerais. Essa é a primeira onda de calor esperada para a primavera, que começou nesta semana. A expectativa é que o fenômeno seja registrado com mais frequência nos próximos meses. A Volkswagen e a Audi convocaram um recall global de quase 3 milhões de veículos. A falha está relacionada à corrosão de um parafuso, que pode comprometer o controle da direção dos veículos. Entre os modelos estão o Tiguan e o Golf da Volkswagen e o Q3 da Audi. Alguns deles foram vendidos no Brasil, mas montadoras ainda não informaram se as unidades do país estão no recall. No horário de Brasília, 4h35.
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2: Plataformas eletrônicas de apostas planejam recorrer à justiça por causa da proibição das bets. A medida foi assinada e anunciada ontem pelo presidente Lula, publicada em edição extra do Diário Oficial da União. Estão proibidas as bets e os cassinos virtuais, como o Jogo do Tigrinho. Por ser medida provisória, a proibição tem efeito automático, mas precisa ser votada em até 120 dias na Câmara e no Senado para se tornar lei definitiva. Lula também enviou ao Congresso um projeto de lei que estabelece penas para quem explorar, operar ou divulgar as plataformas. O diretor de Relações Governamentais da Associação Nacional de Jogos e Loterias, Murilo Passarinho, explicou que, pelo fato de a medida ter efeito imediato, haverá urgência para resolver o caso.
3: A participação do setor de bets na mídia com relação ao marketing, publicidade, propaganda, com os clubes de futebol e patrocínio, além das verbas que são destinadas no orçamento, então nós podemos dizer aos esportes, ao turismo, à saúde, ao Comitê Olímpico Brasileiro, Paralímpico Brasileiro e uma série de órgãos do governo que recebem esses tributos arrecadados pelas empresas do setor. Uma interrupção do dia para a noite gera uma série de consequências, não só às nossas operadoras, como a uma boa parte de setores do Brasil diretamente envolvidos conosco.
2: O presidente do Instituto Brasileiro de Jogo Responsável, Carlos Lima, disse que as empresas vão buscar a devolução das outorgas pagas e o ressarcimento dos investimentos realizados. Até 2026, o governo federal arrecadou cerca de R$2,5 bilhões em taxas de outorga fixa das bets esportivas desde o início da regulamentação. O valor de outorga por empresa é de R$ 30 milhões e a licença é válida por 5 anos. Ele também afirmou que a decisão tira proteções da população brasileira contra o mercado clandestino de apostas.
4: A verdade é que todas aquelas ferramentas que foram construídas pelo governo federal, que nortearam a regulação, que é exatamente a proteção do consumidor, essas ferramentas inexistem no mercado ilegal, elas inexistem no mercado clandestino. O que também coloca uma pergunta é: será que o governo ele tomou a decisão certa ao proibir o mercado legalizado, quando na prática o governo deveria estar atacando o mercado clandestino? Proibir não é defender. E o governo brasileiro, ao proibir o setor de apostas legalizado, ele desprotegeu completamente a população brasileira para os riscos do mercado clandestino.
2: O ministro da Fazenda, Dario Durigan, demonstrou preocupação com a possibilidade durante o anúncio da medida.
5: A fiscalização ela vai ser, em grande medida, reforçada, porque a partir de agora nós vamos ter que lidar com um mercado ilegal que pode ser fomentado por alguns atores.
2: O presidente Lula disse que decidiu pela proibição depois de conversar com pessoas endividadas com apostas, algumas que tentaram suicídio. Ele comparou o problema ao início da epidemia de crack no país, afirmou que o Brasil levou o cassino para dentro de casa e criticou as promessas de ganhos fáceis nas plataformas.
6: Isso é mentir descaradamente para induzir as pessoas humildes e mais necessitadas de que vai receber a sua vida jogando. Então eu tomei a decisão de tomar uma medida dura e drástica necessária. Isso é como um câncer. Ou a gente tira o tumor, ou esse tumor vai matar a gente.
2: Segundo o ministro Dario Durigan, já não é possível colocar dinheiro em sites de apostas no país. Também não é mais permitida a contratação de publicidade dessas plataformas. Os sites ficam disponíveis apenas para que os apostadores façam o resgate do saldo restante até o fim do dia 5 de outubro. Caso algum usuário não consiga retirar valores no prazo, os bancos que operam para as bets farão a devolução entre os dias 9 e 14 de outubro. Durigan falou sobre a operação.
5: Caso haja qualquer dificuldade com isso, a Caixa Econômica Federal fará a recepção desses recursos com essas informações de CPF e intermediará essa devolução para que os apostadores não tenham nenhuma dificuldade em ter o seu dinheiro de volta.
2: O presidente Lula foi criticado pela oposição por causa da decisão de proibir os cassinos e as casas de apostas online no Brasil. O principal oponente nas eleições, Flávio Bolsonaro, do PL, classificou a medida como um estelionato eleitoral e afirmou que a MP pode perder a validade depois de passado o período das eleições. Segundo o senador, quando a lei regulamentou as bets, a lei que regulamentou as bets foi aprovada em 2023, Lula calculou a arrecadação.
7: O Lula, quando autorizou as bets a funcionarem, tomou a decisão de ferrar com a vida das pessoas para arrecadar 20 bilhões de reais para cobrir o rombo e a gastança do governo. Agora, há 9 dias da eleição, ele anuncia que vai acabar com as bets. E outra, faz por medida provisória, que tem duração só de 4 meses. Depois das eleições, se a MP caducar, as bets podem voltar com força total.
2: O candidato Augusto Cury, do Avante, defendeu o fim das bets ou uma taxação mais elevada sobre o setor.
8: A emoção que gera efeito rápido e curto pode gerar uma dependência dos devidos à cocaína. Por exemplo, os shorts nas redes sociais podem gerar dependência grave, dependência psicológica. As bets, efeito rápido e curto, também gera dependência. Nós precisamos ou terminar com as bets ou taxá-las de maneira concreta, grande, porque hoje elas estão taxadas em 12%, os alimentos em 18%, e os remédios em 30%, 30%, 32%, tem que corrigir. Não é possível isso. Então elas têm que ser taxadas. De fato, nós não podemos aceitar milhões e milhões de pessoas asfixiadas pela dependência psicológica da bets.
2: medida provisória prevê ainda a retirada de todas as peças e ações de publicidade, propaganda e marketing das bets, tanto em meios físicos como digitais, no mesmo prazo. As sanções para quem descumprir as determinações vão de advertência a multas, que podem chegar a bilhões de reais, além de suspensão parcial ou total das atividades. O prazo será o mesmo para a retirada de contratos de patrocínio. A decisão colocou o futebol brasileiro em alerta. Mais da metade dos clubes da Série A do Campeonato Brasileiro possui bets como patrocinador principal. Na semana passada, alguns dos principais times do Brasil defenderam o mercado regulado de apostas no país em um manifesto. O texto foi publicado em perfis como o da Federação Paulista de Futebol, em parceria com Palmeiras, Santos e São Paulo, e o da Federação de Futebol do Estado do Rio de Janeiro, além de Botafogo, Flamengo, Fluminense, Vasco e Cruzeiro. O governo não anunciou medidas específicas para o futebol. Durigan disse que vai chamar clubes e confederações para entender o impacto real da decisão e avaliar se será necessário adotar alguma ação. 4h45. O candidato à presidência pelo PL, Flávio Bolsonaro, criticou a revelação de que viajou com a família dos Estados Unidos para o Brasil em um avião ligado ao banqueiro Daniel Vorcaro e ao advogado Willer Tomás, investigado por suspeita de desvio de dinheiro dos aposentados do INSS. O senador confirmou ter viajado no Legacy 650, mas alegou que a aeronave não pertencia ao dono do Master. O avião tem entre os administradores uma empresa ligada a Vorcaro e Tomás, que acompanhou Flávio e a família dele na viagem entre a Flórida e Brasília. O senador afirmou que a viagem não teve relação com Vorcaro, que estava no avião a convite de Willer, que diz ter solicitado e pago integralmente pelo voo. Flávio defende o advogado. Ele diz que Willer está sendo perseguido por ser uma pessoa próxima da família Bolsonaro.
9: Perseguido, como várias pessoas estão sendo perseguidas, por terem proximidade comigo. Que mundo vocês vivem que vocês não estão vendo o aparelhamento que o Lula fez na máquina do Estado? É Supremo aparelhado, é Ministério Público aparelhado, é Polícia Federal aparelhada, até Defensoria Pública aparelhada, todo mundo mobilizado para perseguir qualquer pessoa no meu entorno. Um advogado respeitadíssimo, que é o William, é meu amigo, as nossas esposas são amigas, nossos filhos são amigos. Não foi apenas essa viagem que fizemos juntos, fiz várias viagens junto com ele. Então não temos absolutamente nada de errado. E não dá para querer criminalizar a amizade agora.
2: 4h46. Hoje tem clássico para decidir quem fica com o título do Campeonato Brasileiro de Futebol Feminino em 2026. Corinthians e São Paulo fazem a partida de ida da grande final às 16h30 na Neoquímica Arena. O duelo coloca frente a frente as equipes donas das duas melhores campanhas na primeira fase. Os times se enfrentaram na etapa inicial. Na ocasião, Corinthians levou a melhor por 2-1. O Timão chega à 10ª final seguida e busca o 8º título. As Brabas tentam manter a coroa conquistada na temporada passada. O Tricolor volta a disputar uma final de Brasileirão após 2 anos. A última havia sido em 2024, quando enfrentou o mesmo Corinthians e acabou derrotado. O São Paulo vai até Itaquera sem desfalques. O Corinthians não vai poder contar com a zagueira Thaís Regina, suspensa após ser expulsa na semifinal contra o Bahia. Também zagueira, Érica ainda é dúvida e pode não ir a campo. A partida de volta está marcada para sábado que vem, às 16h30, no estádio do Morumbis. Espaço aberto agora para Sardenberg e Merval Pereira.
10: Bom, queria um comentário, senhor Merval, sobre o ponto em que estamos na campanha eleitoral. Faltam 8 dias para as eleições, poucos dias para a campanha. Provavelmente vai ter o debate de quinta-feira na Globo e os candidatos aí tomando medidas, anunciando planos. Como é que você vê a coisa como está neste momento, Merval?
11: Olha, Schellenberg, pelo que eu tenho conversado com o pessoal das pesquisas, vai ser assim até o resultado das urnas no primeiro turno. Acho que não vai ter vitória no primeiro turno, acho difícil ter uma vitória no primeiro turno, a não ser que o voto útil seja avassalador, né? A favor de um deles. Nesse caso seria do Flávio, né? Mas eu acho difícil ainda isso acontecer. Mas empate completo, né? Isso é uma situação diferente, porque em 22 o Lula, na essa altura, estava muito na frente do Bolsonaro e foi perdendo ponto. No final acabou no segundo turno ganhando o Lula por pouquíssima diferença, né? Então tudo indica que dessa vez vai ser a mesma coisa. O debate na TV Globo que eles estão evitando, né? Tanto o Lula quanto o Flávio, vai ser fundamental, eu acho, para uma decisão de parte do eleitorado que pode decidir a eleição, porque há um voto calcificado nos dois, né? Pode acontecer o que acontecer, que ninguém liga para essas notícias, mantém o voto, e o debate pode ser o momento em que os dois se enfrentam frente a frente, e pode ser que defina o eleitor ainda indeciso, né? Mas acho que vai ser a primeira eleição que a gente vai ter surpresas, assim, do empate até o último momento. Tem detalhes assim, o Lula está vencendo em Minas. E sempre que o candidato vence em Minas, vence no Brasil. Tem que ver até lá se o Lula vai manter essa vitória em Minas ou se vai haver alguma mudança, né? Uhum. O Nordeste, o Lula continua muito na frente, mas já teve mais. No Sul e Sudeste, o Flávio é muito forte. Então, é uma coisa, eu acho que eu nunca acompanhei uma eleição tão evidentemente, a não ser o Fernando Henrique, que ganhou duas vezes no primeiro turno. Eu nunca vi, não me lembro de uma eleição tão apertada. Mesmo a de 22, que foi apertadíssima, né? No segundo turno, não dava essa impressão de que o Bolsonaro iria se recuperar no segundo turno, né? E agora está tudo empatadão mesmo, é impressionante, é impressionante.
2: Quatro horas e 52 minutos, aí o Schellenberg com o Merval Pereira. Agradecer aqui a companhia da ouvinte, do ouvinte CBN, o nosso ouvinte Odair Faria, está lá em Ferrara, na Itália, viu, Ricardo Garcia? Audiência internacional pelo WhatsApp. O Odair, ele manda mensagem pelo e-mail, entrou lá no site cbn.com.br. Aqui via WhatsApp pelo 11 999 11 9981. Obrigado ao nosso ouvinte Gilson Matiaso, um Jacarezinho, no Paraná. Manda o seu bom dia. Gilmar, no Rio de Janeiro, também participando. Guararapes, São Paulo, é o Marcelo Melo, que manda o seu recado. E conosco também o Chico, do Itararé, Campina Grande, na Paraíba, participando também via WhatsApp. O Jaime Alves Santana, caminhoneiro aposentado em Araraquara, muito obrigado. E também o Maurino Mendes, de Xã Grande, Pernambuco, participando também. Obrigado a você que interage via YouTube, pessoal que está trocando ideias no chat. José Aparecido Pimenta está lá no terminal Santo Amaro, ligado no programa. Nivaldo Paisani, de Taquaritinga, de Milton Nunes, Lívia também participando por aqui. Luiz Paulo Caetano, de Moema, mas não em São Paulo, viu, Ricardo Garcia? Moema, Minas Gerais. Ronaldo Espíndola, em Passo Fundo, São Cristóvão, Rio Grande do Sul. E obrigado a você que nos acompanha aqui pelo Instagram, no @phcgalvão. Repetindo, @phcgalvão, você pode interagir por aqui, como faz o Marcos Domingos Almeida, tá em Penápolis. Obrigado pela mensagem. E obrigado a você também que participa aqui, o Didi, direto de Uberaba, sempre na companhia, também via Instagram, no @phcgalvão. Nós vamos ao Rio de Janeiro. Juliana Prado tem as informações sobre a pena imposta à ex-vereadora Verônica Costa, a mãe loira do funk.
12: A defesa da empresária e ex-vereadora do Rio de Janeiro, Verônica Costa, protocolou um pedido de revisão criminal. Conhecida como mãe loira do funk, ela começou a cumprir a pena de 10 anos e 8 meses de prisão por torturar o ex-marido Márcio Costa em 2011. Verônica foi presa na noite de quinta-feira, depois de 2 dias foragida. A empresária foi encontrada num sítio em Araras, distrito de Petrópolis, na região serrana do Rio. Além da ex-vereadora, 2 irmãos e 1 cunhado dela foram presos por envolvimento no caso. O padrasto segue foragido. Na chegada ao presídio de Benfica, na Zona Norte, Verônica Costa disse que é vítima de uma injustiça.
13: Eu que tive uma arma na minha cabeça, fui 10 anos agredida e hoje eu tô sendo presa. Eu tenho 36 anos de vida pública, nunca tive uma confusão. O cara que me agrediu 10 vezes, e olha que eu sempre admirei o judiciário, mas o judiciário errou comigo. Eu não mereço isso, não. Isso não é justo.
12: A prisão foi determinada pela juíza Daniela Lima Pires Barbosa, da 16ª Vara Criminal, após o trânsito em julgado do processo, quando se esgotam todas as possibilidades de recurso. A advogada Maíra Fernandes assumiu a defesa de Verônica após a condenação e pediu a revisão da pena no Tribunal de Justiça do Rio. Ela destaca um boletim de ocorrência realizado em 2010, no qual Verônica relatou à polícia episódios constantes de violência praticados pelo então marido. Na época, uma medida protetiva foi negada pela justiça. Nas redes sociais, o ex-marido de Verônica se disse aliviado com a prisão. A defesa de Márcio Costa negou que ele tenha cometido qualquer tipo de violência contra a ex-mulher. Com a colaboração de Júlia Viana e Diogo Bugalho, do Rio de Janeiro, Juliana Prado.
2: Do Rio de Janeiro para o interior de São Paulo, Eudes Filho traz o mau exemplo de um médico do Hospital das Clínicas de Ribeirão Preto.
14: A postagem chegou a ter mais de 130 mil visualizações antes de ser apagada. Segundo o HC, assim que a instituição foi informada sobre o caso, foi aberto um processo interno para apurar o que aconteceu. O supervisor do programa de residência médica em anestesiologia foi notificado e determinou o afastamento temporário do residente. A conta, que também era administrada por ele na rede social, também foi cancelada. Em nota, o hospital disse que, apesar de a identidade do paciente não ter sido exposta, a publicação foi inadequada e não está de acordo com a postura profissional exigida pela instituição. O HC também informou que os residentes recebem orientações sobre ética, aspectos jurídicos e segurança dos pacientes. O caso também está sendo investigado pelo Conselho Regional de Medicina de São Paulo, CREMESP, que abriu uma sindicância. O processo corre sob sigilo, como determina a legislação. A defesa do médico disse que tomou conhecimento do afastamento e que a questão será apurada. O advogado Taffer Nasser afirmou que o profissional tem prestado os esclarecimentos necessários e colaborado com a apuração. A defesa disse ainda que não vai antecipar conclusões e que os esclarecimentos serão apresentados após a análise completa do caso. De Ribeirão Preto, Eudes Filho.
2: 4h59, audiência internacional de longe, viu, Ricardo Garcia? Dr. Jacques Zimanski manda mensagem aqui dizendo que está em Tóquio, se aproximando da noite. Ah, já está na noite do sábado. E Dr. Jacques Zimanski está lá participando do Congresso Mundial de Medicina de Tráfego, onde vai apresentar trabalho. Obrigado pela companhia. Muito obrigado também ao Tietre Miguel de Madureira, no Rio de Janeiro, sempre participando. O Gessi está em São João do Manteninha, Minas Gerais. Olha só. E muito obrigado também ao ouvinte Jorge de Campinas, participando via WhatsApp pelo 11 999 11 9981.
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0: Sábado 26 de setembro de 2026. O programa Desenrola 3.0, anunciado ontem pelo governo Lula, mira acabar com 150 bilhões de reais em dívidas das famílias brasileiras. A União deve comprar as dívidas das instituições financeiras com desconto de 90%, investindo cerca de 15 bilhões de reais. Serão incluídas dívidas de cartão de crédito e crédito pessoal sem consignação, com atrasos de 2 a 4 anos e meio. A expectativa do governo é fazer um leilão da compra de carteiras de crédito das instituições financeiras pela União em novembro deste ano, com o objetivo de reduzir o endividamento e o comprometimento da renda das famílias. O senador e candidato à presidência pelo PL, Flávio Bolsonaro, negou que a viagem de avião que fez com a família em janeiro do ano passado tenha relação com Daniel Vorcaro, ex-dono do Master. O voo foi dos Estados Unidos para Brasília. A aeronave tem entre os administradores uma empresa ligada ao ex-banqueiro. Outro cotista é o advogado empresário Willer Tomás, que acompanhou Flávio, a mulher e as duas filhas na viagem. Questionado pela imprensa, o senador afirmou que a viagem não teve relação com Vorcaro e que estava no avião a convite de Willer, investigado por participação nas fraudes no INSS. A Volkswagen e a Audi convocaram recall global de quase 3 milhões de veículos. A falha está relacionada à corrosão de um parafuso e pode comprometer o controle da direção dos veículos. Entre os modelos afetados estão o Tiguan e o Golf da Volkswagen e o Q3 da Audi. Alguns deles foram vendidos no Brasil, mas montadoras ainda não informaram se as unidades do país estão no recall. No horário de Brasília, 5 horas e 2 minutos.
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0: Cinco horas e três minutos. Bom dia a você que nos faz companhia aqui no CBN Madrugada com Ricardo Garcia na mesa de som. Vamos juntos até às 6, hein? Porque hoje é sábado, invadindo aqui o horário do CBN Primeiras Notícias. E agora, Maria Clara Sasaki traz para a gente a previsão do tempo para este sábado em todo o Brasil.
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2: O grande destaque para o final de semana são as temperaturas, que vão subir bastante no centro-sul do Brasil, especialmente em Mato Grosso do Sul, São Paulo, Paraná, Rio de Janeiro e também na metade sul de Minas Gerais. Será um período com temperaturas acima da média climatológica, ou seja, acima do que é normal para esta época do ano. Tem risco de temporais no período da tarde em algumas regiões do Brasil. No Rio Grande do Sul, a combinação entre calor, umidade alta e a aproximação de uma frente fria favorece a formação de nuvens carregadas, com potencial para tempestades na região da Campanha Gaúcha, extremo sul do estado, áreas que fazem fronteira com o Uruguai. Na região norte do Brasil, também tem potencial para pancadas isoladas, mas que podem ser de moderada a forte intensidade no estado de Rondônia, no Amazonas e também no norte do estado de Mato Grosso e em Roraima. Chove também em áreas do norte do Tocantins e do sul do Maranhão, regiões que estavam enfrentando aí uma estiagem bem prolongada, e estas instabilidades avançaram aqui para a região, trazendo condições para pancadas de chuva. No geral, o sábado será marcado de fato por tempo firme e com temperaturas bem mais elevadas. Na cidade de São Paulo e no Rio de Janeiro, onde o frio prevaleceu nos últimos dias, agora a temperatura já alcança 27 na capital paulista e pode chegar a 32 na capital fluminense. Maria Clara Sasaki, da Clima Tempo, para a CBN.
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0: Cinco horas e cinco minutos. Falta uma semana, Matheus Maciel.
3: A disputa pela presidência da República tem sido marcada por debates envolvendo uma crise sem precedentes que atingiu outro poder, o Supremo Tribunal Federal. As suspeitas de relações indevidas de ministros com o ex-banqueiro Daniel Vorcaro, do Banco Master, levaram o tema ao centro da campanha. O presidente candidato à reeleição, Luiz Inácio Lula da Silva, do PT, afirmou em entrevistas que quem cometeu delito tem que pagar, mas não se comprometeu com mudanças no atual modelo de indicações de ministros.
4: A democracia precisa de instituições fortes e respeitadas. Fica claro que o nosso sistema político e judiciário precisa de reformas profundas. É fundamental que se investigue todo mundo, sem blindagem de ninguém, doa a quem doer. O povo brasileiro tem o direito de saber a verdade.
3: Já Flávio Bolsonaro, do PL, vem defendendo mandatos com prazos de validade e afastamentos.
5: Todos nós somos favoráveis ao impeachment de qualquer ministro do Supremo que descumpra a lei. E isso só não acontece hoje, porque ainda não temos maioria no Senado Federal.
3: Augusto Cury, do Avante, quer o fim das decisões individuais de ministros e prazos rigorosos para julgamentos. Ronaldo Caiado, do PSD, defende que a própria instituição crie regras para punir erros de ministros. Já o candidato do Missão, Renan Santos, propõe mandato com validade e restringir os poderes do STF, tirando da corte, por exemplo, casos de deputados e senadores. O Bolsa Família também reapareceu no debate eleitoral, depois que o presidente Lula anunciou um reajuste de 15% no benefício. O candidato à reeleição defende a manutenção do programa social, assim como Flávio Bolsonaro. Mas adversários querem reformulações. Ronaldo Caiado propõe condicionar o benefício a metas em educação, creches e qualificação. Já Augusto Cury sugere ampliar a adesão de beneficiários para o mercado formal.
6: O Bolsa Família, para mim, é um projeto muito importante. E nós temos condições de colocar mais 10 ou 15 milhões de pessoas. Quem assinar a carteira não vai perder o benefício e quem tiver uma MEI também não vai perder o benefício. Nós vamos melhorar a arrecadação como nunca da Previdência.
3: Renan Santos é quem mais diverge sobre o atual formato. Ele propõe mutirões de emprego e o desligamento em até 90 dias do beneficiário que recusar vagas de trabalho.
7: Se você precisa do Bolsa Família e você é especialmente mãe com alguns filhos e não tem condição de ter um trabalho para além do cuidado com os filhos, eu vou aumentar o valor do Bolsa Família para você. Se você é jovem e pode trabalhar, eu vou levar frente de trabalho para fazer. Recapeamento de rua, levar cabeamento de internet, implementos de infraestrutura. Se a pessoa falar, não, não quero, quero receber meu Bolsa Família e fazer um bico, aí eu vou arrancar o Bolsa Família de vocês. Aí a terceira fase, se você estiver no nosso banco de dados para ter um novo emprego e você recusa três propostas, você também vai perder o Bolsa Família.
3: As discussões sobre a política externa ganharam força na campanha por causa das relações conturbadas entre o Brasil e o governo dos Estados Unidos. A imposição do tarifaço de Donald Trump fez Lula reafirmar a ideia do multilateralismo e da soberania nacional.
4: Não permitiremos que os inimigos da democracia, internos e externos, atentem contra a vontade popular. A democracia brasileira pertence aos brasileiros. O Brasil continuará sendo um país soberano. Ninguém nos afastará desse caminho.
3: No caminho oposto, Flávio Bolsonaro busca alinhamento com o governo Trump e promete negociar de forma pragmática com qualquer outro país.
8: A gente não tem que escolher um lado, a gente tem que estar junto com todas as nações que sejam desenvolvimentistas, que queiram investir no nosso Brasil. Então, as minhas negociações com o presidente da República, tanto com os Estados Unidos, quanto com a China, quanto com Israel, quanto com o Oriente Médio, com a Argentina, com o Paraguai, com todo mundo, vai ser sempre pensando no que é melhor para o Brasil.
3: Já Renan Santos defende expulsar ONGs estrangeiras que tentam barrar projetos como o da exploração de petróleo da margem equatorial. Mas Caiado e Cury pregam pragmatismo. O goiano condiciona acordos à transferência de tecnologia. E o escritor foca na atração de novos mercados sem viés ideológico. A segurança pública também se tornou o tema central dos candidatos e vem sendo apontada como uma das principais preocupações dos eleitores. Renan Santos prega a criação de superpresídios e Ronaldo Caiado defende isolamento total de líderes prisionais e avanço tecnológico nas unidades.
9: Eu vou, em primeiro lugar, declarar os terroristas. Eu vou ter poder de ação sobre todas as forças que o presidente tem. Exército, aeronáutica, marinha. Eu vou buscar o máximo de tecnologia no mundo. Vou comprar, seja que satélite for, para eu buscar as imagens as mais sofisticadas possíveis. Vou identificar todos eles. Vou construir 40 presídios de segurança máxima do Brasil.
3: Flávio quer reduzir a maioridade penal para 16 anos e classificar facções como organizações terroristas. Já Lula aposta em inteligência, sufocamento financeiro de facções e rejeita mudar a maioridade penal. Enquanto Augusto Cury pretende criar uma nova polícia e fazer uma reforma socioeducativa.
10: E tem um projeto chamado FAT, Força de Alerta Total. Integrar a Polícia Federal com a Polícia Militar e equipá-las com a Polícia Civil, com as polícias, inclusive rodoviária federal e estadual, e uma nova polícia que nós queremos criar. Na verdade, expandir, que é a polícia foco. 5% da força de trabalho dos municípios ser convertida numa polícia de combate preventivo.
3: O presidente Lula tem como uma das principais propostas de campanha o fim da escala 6x1. O projeto já foi aprovado pela Câmara, mas ainda depende de análise do plenário do Senado. O candidato à reeleição aponta ganhos da redução da jornada.
11: O trabalhador precisa de tempo para descansar, se qualificar e conviver com a família. No Brasil, concretizar esse objetivo passa pelo fim da chamada escala 6x1, para garantir ao trabalhador 2 dias livres por semana. Esta mudança é fundamental.
3: Augusto Cury também defende o fim da 6x1, mas propõe uma transição gradual para apoiar microempreendedores. Já Renan Santos classifica o projeto como farsa eleitoral e sugere a extinção da CLT e da Justiça do Trabalho no país. Ronaldo Caiado sustenta que a jornada não deve ser imposta, cabendo a patrões e empregados a livre negociação. E Flávio Bolsonaro segue na mesma linha.
12: Nós vamos trabalhar pela liberdade, para que o trabalhador brasileiro possa escolher a sua própria carga horária de trabalho, como é que vai trabalhar, porque temos que dar liberdade para o trabalhador com todos os seus direitos garantidos.
3: Com a colaboração de Rodrigo Bressani, do Rio de Janeiro,

0: 5:13, espaço aberto agora para o Michel Alcoforado, conversando com Fernando Andrade e Tatiana Vasconcelos.
1: O papo hoje é a partir de um livro escrito por uma gênia, sou muito fã.
2: Eu também.
1: Título é A Máquina e Nós, Promessas e Armadilhas da Inteligência Artificial, e a gênia é a matemática, historiadora, professora do Instituto de Matemática, autora de tantos outros livros, Tatiana Roque. E aí, Michel?
2: Eu sou fã demais de Tatiana Roque porque é daquelas cientistas que conseguem manter a complexidade do pensamento ao mesmo tempo em que escreve de um jeito fácil que qualquer pessoa, não importa a formação, é capaz de entender.
1: Isso
2: é difícil pra caramba, né?
1: Aí eu fiz uma conversa com ela, Michel, faz uns anos já, o tempo passa muito rápido, talvez uns 4 anos, depois da pandemia, num palco alternativo ali da Flip, sobre o livro anterior dela. E eu tive exatamente essa sensação. A hora que eu topei o desafio, eu falei, nossa, acho que vou ter muita dificuldade. E não tive, porque uma leitura muito fácil de temas muito complexos. Ah. E o jeito dela explicar as coisas, sem ser rasa, né? Porque é muito fácil também cair na platitude, ela não faz isso.
2: E sem conseguir, e ela também, sem precisar ter um tom professoral.
1: Total.
2: Que às vezes acontece com alguns acadêmicos quando tentam fazer algum tipo de literatura ou trabalho para o público amplo. O livro que você está falando, Tati, é um livro maravilhoso, que é O Dia que Voltamos de Marte.
1: Isso.
2: Que é sobre a história da ciência e poder. Que ela já provava ali naquele livro que ela era maravilhosa. Mas tem um livro anterior dela, que é um livrinho que eu acho que vale super a pena, até para quem é de humanas, que é A História da Matemática, Uma Visão Crítica Desfazendo Mitos e Lendas, que é de 2012. E a Tatiana Roque, nesse livro,

0: Então, para além de todo o conhecimento teórico e acadêmico de pesquisa que ela tem, ela é uma baita escritora e faz um negócio que é difícil a beça de fazer. Mas eu trouxe esse assunto não só porque sou fã dela, mas porque ela tratou no último livro que ela acabou de lançar, pela Todavia, agora em junho, acho que é junho de 2026, que é sobre esse assunto que tem dominado as nossas conversas, que é o papo da inteligência artificial, né? Todo dia você abre seu Instagram, seu jornal, passa aqui pela programação da CBN, aparece alguém falando sobre os riscos ou os dilemas que a inteligência artificial vai trazer para a gente. E a Tatiana, que é uma grande conhecedora da história da ciência, vai mostrar para a gente que é preciso algum tipo de cautela, mas também não precisa ficar desesperado, não. Porque já vivemos momentos parecidos ao longo da história, em que a gente acreditou que ia aparecer alguma coisa que ia mudar a nossa vida por completo, ou a gente já ficou tão fascinado pela tecnologia ou pelo avanço tecnológico que a gente ficou até meio abobalhado diante do impacto dessas tractanas. Ela começa o livro com uma historinha que eu não fazia a menor ideia, que ela trata de um caso que aconteceu na França no século XVIII, em 1738, quando um músico resolveu fazer uma flauta que tocava sozinha. Ele criou ali um mecanismo, né, que a flauta, a partir, né, de um processo que era orientado por outras máquinas, conseguia reproduzir o mesmo som, exímio, de um grande tocador de flauta. E aquilo paralisa Paris do século XVIII, de todo mundo meio abobalhado com aquele impacto daquela tractana, daquela tecnologia na vida cotidiana da cidade. Ela diz: olha, ao longo da história, a gente já ficou abobalhado, com uma tecnologia outras vezes. E a gente é capaz de lembrar aqui, né? Só no nosso tempo. Assim, primeira vez, a gente que eu acho que a gente já nasceu num mundo que o telefone era raro, mas tinha telefone. Mas a primeira vez, sei lá, que eu posso imaginar minha avó que fez uma ligação, para alguém e conseguiu se comunicar, deve ter rolado a mesma coisa. Mas eu me lembro a primeira vez que eu entrei na internet, num site, a primeira vez que eu entrei na sala de bate-papo, a primeira vez que eu pude fazer um FaceTime, pelo meu celular com alguém que estava distante, a primeira vez que a gente teve, sei lá, um relógio que te acordava, que dizia quando você tinha dormido ou acordado, a primeira vez que você entrou, numa plataforma de vídeos, no streaming da vida, que estava toda a programação disponível, independente de você esperar ou não para algo acontecer, ou a primeira vez que você andou com seu Discman, com seu Walkman, pela rua, a gente já teve essa sensação outras vezes. Então isso é comum ao longo da história. Agora, o que que é a grande questão que ela vai colocar para a gente, dessa vez? Ela vai dizer: olha, se a gente vive agora um dilema se essa inteligência artificial é inteligente mesmo. E é isso que causa uma certa surpresa em todos nós. E ela vai recuperar um artigo de 1950 de uma figura que até virou filme em Hollywood, que é o Alan Turing, né? Que foi um cientista nos anos 40, nos anos 50, mas teve um papel fundamental na Segunda Guerra Mundial para ajudar a Inglaterra a vencer os nazistas. E o Alan escreveu um artigo pensando sobre essa coisa da inteligência artificial. Que ele não usava nem esse termo, né? Mas sobre essa coisa da gente achar que as tecnologias eram inteligentes. E ele fala do dilema de imitação. Sabe como é que a gente percebia ou começava a achar que uma máquina era inteligente? E nós continuamos reproduzindo o jogo mais ou menos do mesmo modo. A gente acha que é inteligente a partir de um teste, que era comum naquele tempo, que continua mais ou menos funcionando até hoje. Era o seguinte: eles colocavam um humano e uma máquina para responder às perguntas de um arguidor, de alguém que estava lá só para fazer pergunta. Podia ser um cientista. Se a máquina respondesse aquela pergunta de um jeito que o cientista achasse que aquilo não tinha cara de que foi feito por uma máquina, tinha cara de que foi feito por um humano, a máquina passava para a segunda fase do game. E assim ia seguindo. E a grande sacada que o Turing vai trazer, que nos perturba até hoje, na hora que a gente está usando o ChatGPT ou Claude, é que a gente se preocupa quando a máquina age de um jeito que a gente acha que não foi feito por uma máquina, que foi feito por um humano, né? Quando o ChatGPT, sei lá, escreve uma mensagem para você que tem jeitinho de humano,
1: O meu
0: você
1: tem
0: começa a ficar
1: demais.
0: preocupado. Agora, hoje mesmo recebi um texto de um amigo que me mandou aqui, uma figura muito carinhosa, vou fazer uma crítica, tomara que ele não esteja me ouvindo. Tá claro que foi escrito pelo ChatGPT.
1: Eu já recebi também, tá na cara.
0: É, tipo, a vírgula tá mal posicionada. Não é um negócio da travessão, sim, não, tá? A vírgula tá mal posicionada.
2: Às vezes a escolha das palavras, né?

0: Isso, com umas expressões curtas, assim, sabe? Com umas coisas meio clichê, que são muito usadas na língua portuguesa, mas são saídas fáceis. Tá claro que nenhum humano alfabetizado, com alguma maneira, na escrita de qualquer coisa, não precisa ser escritor, não, não escreveria aquele texto daquele jeito. Nessa hora, eu, você, Fernando e os ouvintes não ficam preocupados. A gente fica sendo enganado, que a gente vê alguma coisa que foi feita pela máquina, que a gente acha que poderia ter sido feito por um humano. E aí, a Tatiana faz um questionamento que eu acho que é decisivo pra gente. Não é porque as máquinas estão enganando a gente que elas são inteligentes, não, tá? Uma coisa é uma coisa, outra coisa é outra coisa. É o parâmetro como um parâmetro da humanidade, ou como definidor de qualquer coisa. E a Tatiana vai dizer que inteligência é outra coisa. As máquinas, elas têm capacidades, obviamente, de dar boas respostas e nos ajudar quando estamos em apuros, por causa da falta de tempo, qualquer ajuda que a gente precisa. Mas as máquinas não têm capacidade de estabelecer novas perguntas para a realidade. E elas também não têm capacidade de formular novos problemas. Elas são meros imitadores dos humanos. E a gente acha que elas estão boas demais quando elas nos enganam, ou quando elas fazem coisas que a gente acha que a gente poderia estar fazendo igual ou de um jeito parecido, e elas fazem isso de um jeito mais rápido. E ela faz uma outra provocação, só para eu devolver para vocês, que eu adorei também, que ela vai falar que a gente fica muito preocupado em pensar, sobretudo nesse momento, onde houve aí, nas últimas semanas, o um movimento dos diretores de via parar ou não, de investir no avanço da inteligência artificial. Ela vai colocando que o problema não está tanto no uso da inteligência artificial, mas está em nós mesmos que começamos a nos transformar para conseguir caber naquilo que a inteligência artificial ou as tecnologias querem da gente. Então, ao invés da gente provocar essas tecnologias para avançarem, para conseguirem, né, ficar do jeito que os humanos querem que elas fiquem, a gente está fazendo um movimento contrário. É a gente que está se transformando para fazer com que essas coisas têm um mínimo de fricção possível com a nossa vida. Aí ela diz: ó, desse jeito vai dar ruim mesmo. Então, toda vez que você começa a pensar na hora que você vai escrever uma legenda para tua página aí do Instagram, e você diz: ah, tem que escrever pouco porque o algoritmo não lê texto grande, você está se comportando como máquina. Toda vez que você acha que um vídeo tem que ser curto porque a plataforma não entrega. Toda vez que você acha que determinada palavra é proibida porque a tecnologia não gosta. Toda vez que você se transforma porque você acredita que aquilo vai gerar uma fricção com a máquina, você está dando um passo para trás na tua humanidade, você está deixando de ser humano. E aí pode ser perigoso, né? Porque se a gente começar a se comportar como as máquinas, a gente não vai dar conta do axioma básico, né, que inventou a modernidade, ou pelo menos o pensamento ocidental, que é a lógica de que a gente só existe porque a gente pensa. Se deixar de pensar, vai virar máquina, e a máquina é mais barata, dá menos trabalho, te pergunta menos, não tira férias, não dorme, aí vai dar ruim. Então, ó, bufunfa, tá? Bufunfa não, é bufunfa que fala, a cabeça é, né?
1: Não, bufunfa é grana, né?
0: Mufa, mufa, mufa,
1: Mufa,
0: né?
1: tá.
0: Queima a mufa. Queima a mufa que vai ganhar uma bufunfa. É o que eu
1: Ah,
0: diria.
1: tá bom. Boa, boa, boa.
2: Até porque queimou o neurônio aqui, porque eu fiquei a semana toda, a gente ficou a semana toda falando sobre os grandes CEOs da inteligência artificial, dizendo precisa colocar o pé num freio, porque senão vai desandar todo esse rolê aqui. China e Estados Unidos disputando quem vai parar. Se você não parar, não paro. Um não pode parar sem o outro. Aí vem você falando: olha, o problema tá na gente. Rapaz.
1: Não,
0: É Tatiana Roque, gente.
2: É a Tatiana Roque, não é você.
1: Esses
0: Eu
1: dias
0: só
1: eu
0: tô aqui.
1: vi. Esses dias eu vi um meme que era assim: quando for, por que que a gente normalizou dizer pro computador que a gente não é um robô, sendo que o robô é ele?
0: Então,
1: Teve que
0: é
1: estar
0: isso
1: lá
0: aí.
1: clicando imagem com carro, imagem com, sei lá, né?
0: Eu odeio
1: Eu
0: aquilo, eu
1: também.
0: odeio. E quando fica assim, clique onde tem semáforo. Eu nunca encontro o semáforo
1: Exato,
0: direito.
1: exato. Perfeito. Tem que
0: Pô, isso aí.
1: voltar a lembrar
0: Então,
1: essas
0: vai sem
1: coisas.
0: medo. Vai sem medo,
1: Tá.
0: queima a mufa, que é o que dá pra gente, tá?
1: Muito
0: Lê
1: bem.
0: livro, vê série, anda na rua,
1: Sempre bom.
0: né? Vive a vida
1: Contato com o
0: e
1: mundo
0: bota as
1: real.
0: máquinas para trabalhar para você,
1: É
0: né?
1: isso aí.
0: E não fica não fica bobalhada, porque eu acho que o grande problema do Vale do Silício, assim, e de todo esse cenário que se constrói em torno das inteligências artificiais, sobretudo da posição da política, né, que virou uma questão de geopolítica mundial, mas também uma questão dos investidores, é que parece que boa parte das vezes está todo mundo meio abobalhado, né, com o impacto dessas coisas. vamos devagar com andor, porque quem entende do bagulho tá dizendo que
1: não é bem assim.
0: Muita tempestade para pouco copo d'água.
1: É, ainda bem. A Máquina e Nós, Promessas e Armadilhas da Inteligência Artificial é o título do livro da Tatiana Roque. A publicação é da Todavia, certo?
0: Todavia, 2026, agora fresquinho.
3: Aí o Michel Coforado com a Tatiana Vasconcelos, o Fernando Andrade. A gente vai a São Paulo com o Lucas Taveira. Tem informações sobre um grave acidente provocado por um manobrista de estacionamento em São Paulo.
4: Três homens que estavam na calçada de um bar ficaram feridos depois que um carro foi lançado contra eles após uma colisão entre dois veículos em Pinheiros, na zona oeste de São Paulo. O motorista do carro que atingiu as vítimas era um manobrista de 46 anos e foi preso em flagrante depois do acidente na noite desta quinta-feira. Imagens de câmeras de segurança registraram o momento em que os dois veículos bateram num cruzamento. Um táxi seguia pela rua Eugênio de Medeiros, que é a via preferencial, quando foi atingido pelo carro conduzido pelo motorista, que saía da rua Conselheiro Pereira Pinto. A via é sinalizada com placa de pare e fica próxima ao terminal Pinheiros. À TV Globo, o taxista, que preferiu não se identificar, disse que ainda reduziu a velocidade ao passar pelo cruzamento. A voz dele foi alterada por inteligência artificial.
5: Um susto muito grande mesmo, porque foi de repente, assim, questão de segundo. Se eu demoro, se eu tivesse 10 quilômetros a mais, ele me pega na porta aqui. Se bateu no poste e derrubou as pessoas, foi muito barulho, muito feio mesmo.
4: As vítimas atingidas após a colisão estavam na calçada do bar, na esquina das duas ruas. Um dos homens teve ferimentos leves e os outros dois foram socorridos em estado grave. O manobrista fugiu do local, mas depois foi localizado e preso. O homem disse que não era o dono do veículo e que trabalhava no estacionamento onde o carro estava. A perícia foi acionada e o caso foi registrado no Distrito Policial de Pinheiros como omissão de socorro, lesão corporal culposa na direção de veículo automotor e fuga de local de acidente. De São Paulo, Lucas Taveira.
3: Cinco horas e 28 minutos. Ana Luísa Bessa tem as informações sobre negociações entre Estados Unidos e China.
6: O presidente chinês Xi Jinping encerrou nesta sexta-feira a visita de Estado aos Estados Unidos após encontros com o presidente norte-americano Donald Trump, com poucos acordos concretos. O republicano e a primeira-dama Melania receberam na Casa Branca o presidente da China e a primeira-dama chinesa para uma cerimônia do chá, um rito tradicional chinês. Durante o encontro, Trump agradeceu a presença do líder asiático e afirmou que a reunião bilateral entre os dois foi muito produtiva.
7: Nós aproveitamos muito. Acho que fizemos avanços tremendos. Foi muito positivo para os dois países. Muito obrigada. Nós agradecemos a cobertura justa.
6: Xi Jinping disse ver com otimismo a relação futura entre os dois países.
7: Nós concordamos na visão de construir uma relação entre a China e os Estados Unidos que seja estratégica e de estabilidade. Nós concordamos em adicionar uma nova substância, que será uma relação baseada estrategicamente no respeito, na justiça e na reciprocidade. Desta forma, o futuro da relação será mais promissor.
6: Xi Jinping também convidou Trump e Melania para visitarem a China. Depois, os dois visitaram o Arquivo Nacional de Washington. Uma agência de notícias estatal chinesa disse que ambos conversaram sobre Taiwan. Xi Jinping teria pedido aos Estados Unidos que passem a se opor à independência da ilha. Hoje, Washington diz apenas que não apoia essa independência. A fala gerou críticas por parte do governo taiwanês. O resultado mais concreto do encontro foi a prorrogação da trégua na guerra de tarifas entre os dois países para janeiro, anunciada pelo secretário do Tesouro americano, Scott Bessent. Os dois líderes devem se reencontrar em novembro na cúpula da APEC, Fórum de Cooperação Econômica da Ásia-Pacífico, em Shenzhen, na China. O vice-presidente da China, Han Zheng, discursa neste sábado na Assembleia Geral da ONU em Nova York. O presidente Xi Jinping priorizou a agenda bilateral com Donald Trump e não participou da cúpula das Nações Unidas. De São Paulo, Ana Luísa Bessa.
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0: Sábado 26 de setembro de 2026. O Instituto Nacional de Meteorologia emitiu um aviso vermelho de grande perigo para uma onda de calor que vai atingir áreas do centro-sul do Brasil. O aviso tem início hoje e vale até quarta-feira. Pelo menos 8 estados serão afetados, entre eles Santa Catarina, Paraná, São Paulo, Rio de Janeiro e Minas Gerais. É a primeira onda de calor esperada para a primavera, que começou nesta semana. A expectativa é que o fenômeno seja registrado com mais frequência nos próximos meses. O presidente do Supremo Tribunal Federal, Edson Fachin, deu prazo de 5 dias para que a Procuradoria-Geral da República se manifeste sobre pedidos pendentes relacionados às investigações dos casos Master e INSS. Depois da manifestação da PGR, os processos voltarão ao presidente do STF. Entre os requerimentos está um pedido do empresário e ex-pastor Fabiano Zettel, que solicitou que a prisão preventiva dele seja revisada. O Papa Leão XIV alertou para os riscos de um mundo dominado por um paraíso de máquinas, ao defender limites éticos para o avanço da tecnologia. Em discurso na França, o pontífice criticou desvios da ciência e da tecnologia e pediu que o desenvolvimento da inteligência artificial permaneça a serviço da dignidade humana. Horário de Brasília, 5 horas e 33 minutos.
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1: Cinco horas e 34 minutos, porque hoje é sábado, meu caro Ricardo Garcia, ouvintes aqui do CBN Madrugada, a gente reapresenta uma das entrevistas que fizemos ao longo da semana.

0: Muito bem, aqui no CBN Madrugada, espaço para a gente falar sobre educação. Resultados do PISA foram divulgados, o Programa Internacional de Avaliação de Estudantes da Organização para a Cooperação e Desenvolvimento Econômico, que é a OCDE. E a gente está em contato aqui no CBN Madrugada com a Ana Helena Altenfelder, que é mestre e doutora em Psicologia da Educação pela PUC de São Paulo e presidente do Conselho do CEMPEC, que é o Centro de Estudos e Pesquisas em Educação. Ana Helena, muito bom dia, é um prazer tê-la conosco aqui na CBN.
1: Muito bom dia, Galvão, o prazer é meu. Cumprimento também todos os ouvintes.
0: Bom, tivemos a divulgação do PISA na semana passada, não conseguimos repercutir aqui no CBN Madrugada por conta do noticiário que estava muito, muito, muito quente em Brasília, na política, no Supremo Tribunal Federal, mas é um assunto que eu faço questão de abordar sempre aqui no CBN Madrugada, que é a questão da educação. E o Brasil, mais uma vez, apresentou um resultado ruim no PISA. Vou lembrar aqui alguns números, são 91 países que são avaliados e o Brasil ficou em número 52 em leitura, 57 em matemática e 67 em ciências. Por que que o Brasil, Ana Helena, que está aí oscilando entre as 10 maiores economias do mundo, não consegue avançar a sua educação de forma significativa, hein?
1: Boa pergunta, Galvão. Na verdade, nós vamos olhar essa questão com bastante calma, né? Existem razões históricas. O Brasil teve um atraso muito grande no desenvolvimento da educação em relação aos outros países, mesmo se a gente considera os países da América Latina, como Chile, Argentina, Uruguai. Nós demoramos muito para conseguir colocar todas as nossas crianças na escola, né? Foi só a partir dos anos 80 que nós conseguimos aumentar o número de matrículas e só recentemente que nós universalizamos a educação básica e universalizamos em termos. Hoje nós podemos dizer que se pensamos no Fundamental 1 e 2, nós estamos praticamente universalizados, mas ainda temos desafios nas duas pontas. Nas duas pontas, na creche e no ensino médio. Então, esse atraso, ele é significativo. O Brasil tem que fazer um esforço grande em garantir o acesso. Esse esforço que foi feito em garantir o acesso, ou seja, garantir a matrícula dos alunos, né, de regiões distantes, de diferentes estratos sociais, na escola, ele não foi acompanhado pela qualidade, né? Então, nós garantimos o acesso, mas não fomos capazes de desenvolver políticas públicas que garantissem, ao mesmo tempo, uma ampliação das matrículas e uma educação de qualidade para todos. E é isso que nós vemos no resultado do PISA e mesmo nos exames nacionais.
0: E qual que é o principal desafio neste momento, né? Eu estou aqui com alguns dados que mostram as notas do Brasil em relação à média da OCDE. São chamados países ricos, né? Mais à frente eu quero falar sobre essa questão também, porque lá também caiu bastante o nível, a qualidade do ensino, que é impressionante, né? Nos países europeus também. Mas, por exemplo, em ciências, a média da OCDE é 482, a gente ficou em 409. Leitura, 460. É a média, ficamos em 408. A maior distância aqui percentual está em matemática para a gente. De 463, que é a média, ficamos em 377. E em resolução de problemas com ferramentas computacionais, que é uma avaliação nova, né? Não tem nem parâmetros aí para comparar com as anteriores, a média foi 500, ficamos em 406. Ou seja, do ponto de vista, vamos dizer, da distância para a média, matemática, numericamente aqui, nos parece o maior problema. Mas é esse mesmo ou é a questão da leitura? O que mais preocupa neste momento, hein, Ana Helena?
1: Olha, eu acho que todas as questões preocupam, né? Leitura é uma questão que preocupa bastante, porque leitura são as competências básicas para desempenho escolar, inclusive em outras matérias, né? Como a matemática e as ciências. Mas eu acho que você usou uma palavra que é bastante importante, que é média, né? Então, é importante entender que esses resultados que nós estamos olhando, nós estamos falando que é uma média. E o que, que é isso quer dizer? Isso quer dizer que existem alunos e alunas com um desempenho bastante superior a esse. Mas, infelizmente, existem um grupo de estudantes com um desempenho inferior à média que nós já estamos avaliando que é baixo, né? Então, nós temos muitos estudantes com um desempenho abaixo desta média. E o que nós temos no Brasil, que é o nosso grande desafio, ao meu entender, são imensas desigualdades educacionais. O que isso quer dizer? Então, nós temos alunos que têm resultados, aproveitamento superiores e alunos que não têm, estão abaixo da média. E, infelizmente, o que, que nós olhamos? Que esses resultados desses alunos que estão abaixo da média, eles têm fortes marcadores, marcadores de nível socioeconômico, de raça, cor, de território, né? Isso é bastante sério e preocupante para o Brasil. Porque quando nós temos grandes diferenças educacionais, mas essas diferenças estão marcadas por fatores tão objetivos e concretos, quanto nível socioeconômico, raça, cor, a gente tem, na verdade, desigualdades e não diferenças, né? Porque não é à toa que são esses alunos que têm menores notas e alcançam os piores resultados. E é importante a gente pensar que isso não se deve porque eles não têm condições de aprender, ou têm menos condições de aprender. Nós não podemos acreditar nisso e não acreditamos nisso. Todos os alunos podem aprender. Então, o que acontece? Acontece que nós sabemos que os resultados, e no PISA isso é muito relevante, eles estão diretamente ligados com o nível socioeconômico. A correlação que a gente chama, né, que isso quer dizer o efeito do nível socioeconômico no resultado do PISA, é amplamente demonstrado em diferentes estudos nacionais e internacionais. Então, quando nós olhamos para isso, nós vimos a média, mas nós temos que olhar para além da média e se preocupar seriamente com essa questão das desigualdades educacionais, né? E por que que é que os alunos de um nível socioeconômico mais alto têm maior desempenho? Porque eles têm oportunidades culturais, de acesso, de escolarização, de convívio com pessoas com escolarização mais elevada, que sem dúvida nenhuma ajudam na escolaridade. Ponto de partida é muito diferente.
0: Sim.
1: Então, se nós olhamos por que a média do Brasil é tão preocupante, por que nós ocupamos esse lugar no ranking, nós temos que olhar o efeito grande que tem as desigualdades educacionais na composição dessa média. Ou seja, nós não vamos conseguir aumentar essa média se nós não enfrentarmos as dificuldades educacionais.
0: Certo. Agora, Ana Helena... Desculpa interromper, mas assim, eu não tenho acesso a esses dados, não sei se vocês têm, porque a gente sabe que o PISA ele avalia tanto alunos de escolas públicas quanto privadas, né?
1: Sim,
0: e a escolha seria aleatória. Agora, no resultado, dá para. Em que medida os alunos da escola privada e pública estão acima ou abaixo dessa média? Acho que isso é importantíssimo, né?
1: Importantíssimo, Galvão. Não, sim, é aleatório, mas é uma amostra bem composta, né? Proporcional à população, certo? Então, sim, sem dúvida, tem alunos de escola particular e alunos de escola pública, mas você consegue, sim, porque tem um questionário. E esse questionário, ele traz o nível socioeconômico do aluno. Então, nós já temos nos resultados do PISA esses dados que comprovam que os alunos de nível socioeconômico mais baixo têm piores resultados no desempenho dos seus alunos com maior nível socioeconômico. E é importante dizer que essas desigualdades, elas acontecem entre as escolas públicas e privadas, mas não só. Elas acontecem também com os alunos da escola pública. Porque a gente tem que pensar que 80% da nossa população está matriculada na escola pública. E nessa população, nós temos alunos com melhores condições econômicas, né? Nós temos, por exemplo, os alunos indígenas, quilombolas, as populações ribeirinhas, os alunos de escola rural, que têm um desempenho mais baixo do que os alunos, vamos dizer, de nível socioeconômico mais alto. Tem uma questão de raça, cor, bastante significativa. Os alunos negros, pardos, indígenas, têm um pior resultado do que os alunos brancos. E isso acontece, de novo, é muito importante frisar, não porque eles não têm condições de aprender ou têm condições diferenciadas de aprender, mas porque, enfim, as oportunidades são diferentes e o trabalho pedagógico feito nas escolas tem que olhar cada aluno de acordo com as suas necessidades, o que eles precisam. E isso muitas vezes não acontece.
0: A gente está conversando aqui no CBN Madrugada com a doutora em Psicologia da Educação pela PUC, presidente do Centro de Estudos e Pesquisas em Educação, Ana Helena Altenfelder. Ana, a gente falava há pouco aqui dos dados que indicam também uma queda bastante significativa nos resultados dos países mais desenvolvidos do mundo, países europeus. E eu tenho uma reportagem aqui mostrando alguns motivos, né, que teriam levado a esse resultado. Hábito de ler menos e com pressa, falta de interesse pelos conteúdos ensinados, uso excessivo de inteligência artificial e distrações tecnológicas. Quer dizer, todos eles mais ou menos ligados aí a essas mudanças tecnológicas. Queria que você falasse um pouco sobre isso. A gente sabe, obviamente, que elas trazem benefícios, mas pelo que estamos vendo aqui, há efeitos colaterais também, né?
1: Sem dúvida. Eu acho que é uma questão bastante preocupante. Eu acho que, na verdade, né, eu acredito que, na verdade, nós ainda precisamos investigar mais, né, isso no nível internacional. Há 3 anos atrás, a Unesco soltou um relatório ainda antes dos resultados do PISA a respeito do efeito das tecnologias, da inteligência artificial, do uso de telas na aprendizagem. Nós temos algumas hipóteses, mas o que esse estudo da Unesco mostra é que precisamos aprofundar nas pesquisas para entender melhor esses efeitos. Mas, sem dúvida nenhuma, é bastante indicativo e preocupante essa diminuição, né, principalmente nos países mais desenvolvidos, principalmente em leitura. E isso traz, sim, uma possibilidade de pensar o efeito que tem da diminuição dos hábitos de leitura e do excesso de exposição às telas que as crianças acabam vivendo e enfrentando. E já vários países têm trazido isso como uma preocupação, inclusive desenvolvendo políticas para isso. Nós já vimos isso acontecer na Suécia, no Reino Unido, por exemplo, que diminuíram o uso de telas durante o período escolar. Aqui mesmo no Brasil nós temos, né, efetivamente uma lei, e os resultados preliminares são bastante interessantes, mostrando que não só os alunos acabam tendo mais tempo de leitura e de atividades escolares, que não as de tela, mas também de socializar, né, e de interagir com os seus colegas. Agora, sem dúvida nenhuma, nós temos que olhar isso, pensar. Acho que essas regulações são bem-vindas, mas não podemos esquecer que a inteligência artificial está aí, as telas estão aí e são uma realidade. Então, como é que lida-se com isso? Então, a escola tem o desafio de, ao mesmo tempo, regular, restringir, vamos dizer, mas desenvolver competências e habilidades que são importantes. Nós estamos falando da questão da leitura, né, que é uma questão que preocupa no PISA. Veja, a inteligência artificial, ela requer uma habilidade e competências de leitura bastante sofisticada para efetivamente ela poder ser utilizada de uma maneira importante, produtiva. Então, você precisa ler, você precisa compreender, analisar criticamente, precisa ter capacidade de redigir os prompts, né, que são aquelas perguntas que fazem, que vão fazer toda a diferença na qualidade da resposta. Então, tudo isso são competências e habilidades que a escola precisa desenvolver. Agora, isso não é desenvolvido deixando o aluno usar livremente ou sem uma orientação, sem um trabalho pedagógico intencional para que ele possa desenvolver essas competências e habilidades.
0: Nos parece isso, que, mais do que nunca, não é, Ana? Aquele estudo meramente conteudista vai ficando cada vez mais para trás, né? Porque o conteúdo que já estava na palma da mão com o Google, agora com a IA, então, né?
1: Pois é, muito para trás. Agora, o que é mais preocupante, Galvão, é que o PISA, ele é um exame que evita testar e examinar conteúdos. Ele já tem uma estrutura diferente, ele já tem essa preocupação. O que o PISA está avaliando nas três áreas é a capacidade de ler, compreender, interpretar, usar os conhecimentos para resolver situações do dia a dia, fazer articulações. Então, os resultados do PISA mostram não só, isso é importante, que os alunos não conhecem os conteúdos estabelecidos, mas que exatamente eles têm dificuldade em ter uma compreensão crítica mais ampla, né? E poder usar esses conhecimentos para aplicar na solução de problemas do dia a dia. Porque é isso que o PISA está medindo.
0: Muito bem. Professora Ana Helena Altenfelder, que é presidente do Conselho do Centro de Estudos e Pesquisas em Educação, mais uma vez, muito obrigado pela gentileza aqui com a CBN. Um bom dia e até uma próxima, Ana.
1: Bom dia, eu que agradeço.
0: Faltam 9 minutos agora para as 6 da manhã. O Igor Cardim vai encerrar o programa para a gente, viu, Ricardo Garcia? Com as dicas, orientações para você, nosso ouvinte, que no próximo domingo, não amanhã, no próximo domingo, estará diante das urnas.
2: Faltando poucos dias para o primeiro turno das eleições 2026, marcado para 4 de outubro, o eleitor precisa ficar atento às recomendações da Justiça Eleitoral e se organizar para evitar problemas no dia do pleito. E a primeira dica é não deixar para a última hora. Antes de sair de casa, o eleitor deve consultar o local de votação. Há casos de alteração de sessão de última hora devido a fatores externos. A recomendação é verificar o endereço pelo aplicativo e-título ou pelos canais oficiais da Justiça Eleitoral. Por isso, o aplicativo oficial do TSE deve ser baixado ou acessado pelo eleitor até o dia 3 de outubro, um dia antes do pleito. No dia das eleições, o canal estará indisponível para download, devido ao volume de acessos. Outra preparação importante é fazer a tradicional colinha. Como serão 6 votos, o eleitor pode anotar os números dos candidatos em um papel e levar a anotação para a cabine. A ordem será deputado federal, deputado estadual ou distrital, senador para a primeira vaga, senador para a segunda vaga, governador e presidente. Por isso, o advogado especialista em direito eleitoral, Guilherme Augusto Mota, alerta para deixar o e-título baixado e a colinha em mãos.
3: É importante que o eleitor consulte de forma antecipada o seu local de votação. Essa informação, ela pode ser facilmente obtida através do aplicativo do e-título fornecido pela Justiça Eleitoral e que também poderá ser utilizado no dia da eleição como documento comprobatório da sua situação eleitoral. O documento com foto, a partir do acesso ao aplicativo apresentado ao presidente de sessão, ao mesário naquele momento do atendimento, também é lícito ao eleitor levar a chamada colinha. São aqueles números em que ele vai poder consultar na urna.
2: Na hora de votar, é possível conferir na tela o nome, a foto e o partido antes de confirmar. Se houver erro na digitação, basta apertar a tecla Corrige e refazer o voto. E quem está preocupado com a roupa pode ficar tranquilo. É permitido votar de bermuda, chinelo, sandália, regata ou óculos de grau. A restrição é apenas para trajes de banho e para entrar no local de votação sem camisa. Também é permitida a manifestação individual e silenciosa de preferência política. É proibido transformar essa manifestação em um ato coletivo ou barulhento. abordar pessoas para pedir votos ou tentar convencer outros eleitores, configura crime de boca de urna. Agora, uma das principais novidades destas eleições está justamente no que o eleitor não poderá levar para a cabine. Além do celular e da câmera fotográfica, a Justiça Eleitoral deixou mais explícita a proibição de equipamentos eletrônicos. Entram nessa lista, por exemplo, os óculos inteligentes com câmera, relógios inteligentes e pulseiras conectadas. A medida pretende preservar o sigilo do voto, como explica o advogado especialista em direito eleitoral, Leonardo Santos de Souza.
4: Isso alcança também os já tão famosos, né, óculos com câmera, né, relógios inteligentes e pulseiras conectadas. O cuidado acompanha as novas tecnologias para proteger o voto secreto, né, e impedir que alguém exija uma gravação como prova da escolha feita pelo eleitor na urna, né, uma forma de evitar até a coação eleitoral.
2: Quem se recusar a entregar o equipamento não poderá votar naquele momento. A ocorrência será registrada em ata e, se necessário, a força policial pode ser acionada. Pela lei das eleições, boca de urna ou uso irregular de eletrônicos podem resultar em detenção de 6 meses a 1 ano, além de multa. Leonardo explica ainda que a urna eletrônica também terá uma novidade visual neste ano. Uma barra de progresso aparecerá na tela do eleitor e no terminal do mesário, indicando as etapas de votação já concluídas.
4: Neste ano, a urna também terá uma novidade. Haverá uma barra na parte superior da tela, tanto do terminal do eleitor quanto do terminal do mesário, indicando as etapas da votação que já foram concluídas. Isso para orientar o eleitor, para ele saber de fato em qual cargo que ele está votando, né? Muitas pessoas acabam confundindo, né, apertando a tecla de um cargo em outro, e essa nova maneira, esse novo visual, esse novo layout está bem bacana, acaba facilitando o eleitor na hora de preencher o seu voto.
2: A urna também oferece recursos de acessibilidade, como áudio, fones descartáveis, teclado em braille e intérprete de Libras. No dia 4 de outubro, a votação será das 8 da manhã às 5 da tarde, pelo horário de Brasília. Quem estiver na fila às 5 poderá votar. O comparecimento às urnas nas eleições 2026 poderá ser utilizado como registro para a prova de vida no INSS. O TSE disponibiliza as informações sobre o comparecimento e o segurado não precisa ir ao banco ou a uma agência apenas para fazer essa comprovação. De Brasília, Igor Cardim.
0: É isso, né? 5:57, ponto final na edição deste sábado aqui do CBN Madrugada, produção da Karina Almeida, trabalhos técnicos comigo aqui na mesa de som, Ricardo Garcia.
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0: Vem aí o Matheus de Souza com o repórter CBN, na sequência Cássia Godoy comanda o jornal da CBN. Mais uma vez, agradeço demais a sua companhia, que você tenha um excelente sábado. Meia-noite, estamos de volta com mais uma edição do CBN Madrugada. Tchau.
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0: sábado, 26 de setembro de 2026. A ANEEL, Agência Nacional de Energia Elétrica, anunciou que a bandeira tarifária de outubro será verde. Isso significa que não haverá cobrança adicional na conta do mês que vem. Desde maio, vinha sendo aplicada uma tarifa extra de R$ 1,88 a cada 100 kWh de consumo. A mudança em outubro acontece graças ao aumento do volume de chuvas nas regiões sul e sudeste. O Instituto Nacional de Meteorologia emitiu um aviso vermelho de grande perigo para uma onda de calor que vai atingir áreas do centro-sul do Brasil. O aviso começou a fazer efeito hoje e vale até quarta-feira que vem. Ao menos 8 estados serão afetados. Entre eles estão Santa Catarina, Paraná, São Paulo, Rio de Janeiro e Minas Gerais. Essa é a primeira onda de calor esperada para a primavera que começou nesta semana. A expectativa é que o fenômeno seja registrado com mais frequência nos próximos meses. O presidente da Rússia, Vladimir Putin, afirmou que não está se preparando para qualquer tipo de hostilidade com a Europa. A declaração ocorre 2 dias depois que o presidente da Ucrânia, Volodymyr Zelensky, acusou Putin de pretender ampliar a guerra para outros países europeus, incluindo territórios da OTAN. A fala foi em discurso na Assembleia Geral da ONU. O presidente russo disse ainda que o governo estava pronto para retomar as negociações de paz com a Ucrânia após as eleições legislativas do país, mas abortou os planos após ataques ucranianos. No horário de Brasília, 6 horas.
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1: Seis e um.
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1: Um ótimo dia para você que acompanha a partir de agora o Jornal da CBN, edição deste sábado. Hoje é dia 26 de setembro de 2026 e estes são os principais fatos do dia. As plataformas eletrônicas de apostas planejam recorrer à justiça por causa da proibição das bets. A medida foi assinada e anunciada ontem pelo presidente Lula e publicada em edição extra do Diário Oficial da União. Estão proibidas as bets e os cassinos virtuais, como o Jogo do Tigrinho. Por ser medida provisória, a proibição tem efeito automático, mas precisa ser votada em até 120 dias na Câmara e no Senado para se tornar lei definitiva. Lula também enviou ao Congresso um projeto de lei que estabelece penas para quem explorar, operar ou divulgar as plataformas. O diretor de Relações Governamentais da Associação Nacional de Jogos e Loterias, Murilo Passarinho, explicou que, pelo fato de a medida ter efeito imediato, haverá urgência para resolver o caso.
2: A participação do setor de bets na mídia com relação ao marketing, publicidade, propaganda, com os clubes de futebol e patrocínio, além das verbas que são destinadas no orçamento. Então nós podemos dizer aos esportes, ao turismo, à saúde, ao Comitê Olímpico Brasileiro, Paralímpico Brasileiro e uma série de órgãos do governo que recebem esses tributos arrecadados pelas empresas do setor. Uma interrupção do dia para a noite gera uma série de consequências não só as nossas operadoras, como a uma boa parte de setores do Brasil diretamente envolvidos conosco.
1: O presidente do Instituto Brasileiro do Jogo Responsável, Carlos Lima, disse que as empresas vão buscar a devolução das outorgas pagas e o ressarcimento dos investimentos realizados. Até 2026, o governo federal arrecadou cerca de 2,5 bilhões de reais em taxas de outorga fixa das bets esportivas desde o início da regulamentação. O valor de outorga por empresa é de 30 milhões de reais e a licença é válida por 5 anos. Carlos Lima também afirmou que a decisão tira proteções da população brasileira contra o mercado clandestino de apostas.
3: A verdade é que todas aquelas ferramentas que foram construídas pelo governo federal, que nortearam a regulação, que é exatamente a proteção do consumidor, essas ferramentas inexistem no mercado ilegal, elas inexistem no mercado clandestino. O que também coloca uma pergunta é: será que o governo ele tomou a decisão certa ao proibir o mercado legalizado, quando na prática o governo deveria estar atacando o mercado clandestino? Proibir não é defender. E o governo brasileiro, ao proibir o setor de apostas legalizado, ele desprotegeu completamente a população brasileira para os riscos do mercado clandestino.
1: O ministro da Fazenda, Dario Durigan, demonstrou preocupação com essa possibilidade durante o anúncio da medida.
4: A fiscalização ela vai ser, em grande medida, reforçada, porque a partir de agora nós vamos ter que lidar com um mercado ilegal que pode ser fomentado por alguns atores.
1: O presidente Lula disse que decidiu pela proibição depois de conversar com pessoas endividadas com apostas, algumas que tentaram suicídio. Ele comparou o problema ao início da epidemia de crack no país. Afirmou que o Brasil levou o cassino para dentro de casa e criticou as promessas de ganhos fáceis nas plataformas.
5: Isso é mentir descaradamente para induzir as pessoas humildes e mais necessitadas de que vai receber a sua vida jogando. Então eu tomei a decisão de tomar uma medida dura e drástica necessária. Isso é como um câncer. Ou a gente tira o tumor, ou esse tumor vai matar a gente.
1: Segundo o ministro Dario Durigan, já não é possível colocar dinheiro em sites de apostas no país. Também não é mais permitida a contratação de publicidade dessas plataformas. Os sites ficam disponíveis apenas para que os apostadores façam o resgate do saldo restante até o dia 5 de outubro. Caso algum usuário não consiga retirar os valores no prazo, os bancos que operam para as bets farão a devolução entre os dias 9 e 14 de outubro. Dario Durigan falou sobre a operação.
4: Caso haja qualquer dificuldade com isso, a Caixa Econômica Federal fará a recepção desses recursos com essas informações de CPF e intermediará essa devolução para que os apostadores não tenham nenhuma dificuldade em ter o seu dinheiro de volta.
1: O presidente Lula foi criticado pela oposição por causa da decisão de proibir os cassinos e as casas de apostas online no Brasil. Principal oponente nas eleições, Flávio Bolsonaro, do PL, classificou a medida como estelionato eleitoral e afirmou que a MP pode perder a validade depois de passado o período das eleições. Segundo o senador, quando a lei que regulamentou as bets foi aprovada em 2023, Lula calculou a arrecadação.
6: O Lula, quando autorizou as bets a funcionarem, tomou a decisão de ferrar com a vida das pessoas para arrecadar 20 bilhões de reais para cobrir o rombo e a gastança do governo. Agora, há 9 dias da eleição, ele anuncia que vai acabar com as bets. E outra, faz por medida provisória, que tem duração só de 4 meses. Depois das eleições, se a MP caducar, as bets podem voltar com força total.
1: Já o candidato Augusto Cury, do Avante, defendeu o fim das bets, ou uma taxação mais elevada sobre o setor.
7: A emoção que gera efeito rápido e curto pode gerar uma dependência nos níveis da cocaína. Por exemplo, o short nas redes sociais pode gerar dependência grave, dependência psicológica. As bets, efeito rápido e curto, também gera dependência. Nós precisamos ou terminar com as bets ou taxá-las de maneira concreta, grande, porque hoje elas estão taxadas em 12%, os alimentos em 18%, os remédios em 30%. 30%, 32%, vem com energia, não é possível isso. Então elas têm que ser taxadas. De fato, nós não podemos aceitar milhões e milhões de pessoas asfixiadas pela dependência psicológica da peça.
1: A medida provisória prevê ainda a retirada de todas as peças e ações de publicidade, propaganda e marketing das bets, tanto em meios físicos como digitais, no mesmo prazo. As sanções para quem descumprir as determinações vão de advertência a multas que podem chegar a bilhões de reais, além de suspensão parcial ou total das atividades. O prazo será o mesmo para a retirada de contratos de patrocínio. A decisão colocou o futebol brasileiro em alerta. Mais da metade dos clubes da Série A do Campeonato Brasileiro tem bets como patrocinador principal. Na semana passada, alguns dos principais times do Brasil defenderam o mercado regulado de apostas no país, em um manifesto. O texto foi publicado em perfis como o da Federação Paulista de Futebol, em parceria com Palmeiras, Santos e São Paulo, e o da Federação de Futebol do Estado do Rio de Janeiro, além de Botafogo, Flamengo, Fluminense, Vasco e Cruzeiro. O governo não anunciou medidas específicas para o futebol. Dario Durigan disse que vai chamar clubes e confederações para entender o impacto real da decisão e avaliar se será necessário adotar alguma ação. Agora são 6:09. O governo federal também anunciou nesta sexta-feira uma nova rodada do Desenrola, programa de renegociação de dívidas de pessoas físicas. O governo estima que as dívidas nessas modalidades somem 300 bilhões de reais e pretende alcançar metade desse valor, ou 150 bilhões. A iniciativa prevê a aquisição e a reestruturação de dívidas com atraso de 2 a 4 anos e meio. O programa será voltado para dívidas de cartão de crédito nas modalidades parcelada e rotativa e de crédito pessoal sem consignação em folha. A proposta é que a União compre as carteiras de crédito das instituições financeiras com desconto de 90%. Com isso, a estimativa é desembolsar 15 bilhões de reais para adquirir 150 bilhões em dívidas. Os descontos obtidos nos leilões serão destinados às famílias. A previsão é realizar o primeiro leilão para a compra das carteiras de crédito em novembro. A operação será feita pelo Tesouro Nacional, ou por uma instituição financeira federal. Diferentemente das outras modalidades do Desenrola, desta vez o governo federal fará a aquisição das carteiras de dívidas, em vez de cada devedor negociar individualmente com o banco. A medida provisória também prevê que o Banco Central adote medidas regulatórias para evitar excessos e abusos na concessão de créditos às famílias. Agora são 6:11. O candidato à presidência pelo PL, Flávio Bolsonaro, criticou a revelação de que viajou com a família dos Estados Unidos para o Brasil em um avião ligado ao banqueiro Daniel Vorcaro e ao advogado Willer Tomás, que é investigado por suspeita de desvio de dinheiro dos aposentados do INSS. O senador confirmou ter viajado no Legacy, mas alegou que a aeronave não pertencia ao dono do Master. O avião tem entre os administradores uma empresa ligada a Vorcaro e Tomás, que acompanhou Flávio e a família dele na viagem entre Flórida e Brasília. O senador afirmou que a viagem não teve relação com Daniel Vorcaro e que estava no avião a convite de Willer, que diz ter solicitado e pago integralmente pelo voo. Flávio defende o advogado. Ele diz que Willer está sendo perseguido por ser uma pessoa próxima da família Bolsonaro.
8: Perseguido, como várias pessoas estão sendo perseguidas por terem proximidade comigo. Que mundo vocês vivem que vocês não estão vendo aparelhamento que o Lula fez na máquina do Estado? É Supremo aparelhado, é Ministério Público aparelhado, é Polícia Federal aparelhada, até Defensoria Pública aparelhada, todo mundo mobilizado para perseguir qualquer pessoa no meu entorno. Um advogado respeitadíssimo, que é o Willer, é meu amigo, as nossas esposas são amigas, nossos filhos são amigos. Não foi apenas essa viagem que fizemos juntos, fiz várias viagens junto com ele. Então não tem absolutamente nada de errado. E não dá para querer criminalizar a amizade agora.
1: Nesta semana, em publicação nas redes sociais, Flávio ironizou a coincidência com o ministro do Supremo Tribunal Federal, Alexandre de Moraes, que usou o mesmo jatinho 7 meses depois. Flávio Bolsonaro escreveu: ainda bem que na época o avião era do Willer. Imagina se fosse agora. Eu teria viajado no avião de Alexandre de Moraes. A viagem aconteceu no mesmo período em que Flávio mantinha contato direto com Daniel Vorcaro para tratar do financiamento de Dark Horse, filme sobre Jair Bolsonaro. A Polícia Federal encontrou mensagens, telefonemas e áudios trocados entre os dois. Em um dos áudios, Flávio chegou a cobrar pagamentos ligados à produção. Agora são 6:13. O presidente dos Estados Unidos, Donald Trump, deve rejeitar um plano apresentado pelo Irã para colocar fim à guerra entre os dois países. Segundo fontes do The Wall Street Journal, Trump pretende retomar os bombardeios após as eleições de meio de mandato nos Estados Unidos em novembro. O ministro das Relações Exteriores do Irã anunciou ontem a apresentação de um plano para reabrir o Estreito de Hormuz à navegação marítima em um prazo de 7 dias. A proposta foi enviada à Casa Branca por meio do Catar, que serve como intermediário desde o começo da guerra. Durante a semana, o presidente iraniano afirmou em entrevista à emissora americana Fox News que o país não deseja a continuidade do conflito e que a decisão sobre o encerramento da guerra está nas mãos dos Estados Unidos. A declaração ocorreu após o presidente americano, Donald Trump, reconhecer que Washington mantém conversas com Teherã. Segundo o ministro iraniano, entre as condições para a paz estão um cessar-fogo de 7 dias em todo o Oriente Médio, incluindo as hostilidades de Israel contra o Líbano. O desbloqueio dos ativos congelados do Irã, estimados em 12 bilhões de dólares ou 62 bilhões de reais. E o fim do bloqueio naval dos Estados Unidos contra o Irã. Segundo a proposta, no 7º dia sem conflitos, o Irã reabriria o Estreito de Hormuz. 6:15. Hoje tem clássico para decidir quem fica com o título do Campeonato Brasileiro de Futebol Feminino de 2026. Corinthians e São Paulo fazem a partida de ida na grande final, às 16h30, na Neoquímica Arena. O duelo coloca frente a frente as equipes donas das duas melhores campanhas da primeira fase. Os times se enfrentaram na etapa inicial. Na ocasião, o Corinthians levou a melhor, por 2-1. O Timão chega à 10ª final seguida e busca o 8º título. As brabas tentam manter a coroa conquistada na temporada passada. Já o tricolor volta a disputar uma final de Brasileirão depois de 2 anos. A última havia sido em 2024, quando enfrentou o mesmo Corinthians e acabou derrotado. O São Paulo vai até Itaquera sem desfalques.

França após ser expulsa na semifinal contra o Bahia. Também zagueira Érica ainda é dúvida e pode não ir a campo. A partida de volta está marcada para sábado que vem, às 16h30, no estádio do Morumbi. Estes são alguns dos destaques do Jornal da CBN. Você acompanha todos em detalhes a partir de agora. Jornal da CBN, do qual você participa sempre, mandando a sua mensagem para cá, conversando comigo via WhatsApp. O nosso número é o 999-119981, código 11 de São Paulo. E você também pode assistir as imagens do Jornal da CBN. E para isso, são vários os caminhos. 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
8: Vamos dar uma olhadinha na temperatura aqui em São Paulo. Aqui na região do Butantã, nós temos, por enquanto, 16 graus de temperatura. Tem bastante névoa por aqui, o que significa que logo mais a gente vai ter sol aqui em São Paulo. Essa é a previsão para o dia de hoje, dia bastante ensolarado. A gente está passando por um período de uma onda de calor na série Tempo Maluco, né? Depois de muitos dias de chuva, de temperaturas baixas, desde ontem a gente começou a ter uma retomada aí dos dias de sol. Então hoje, mais uma vez, o sol vai brilhar, ainda bem. E a temperatura deve chegar hoje a 30 graus aqui em São Paulo. Nosso ouvinte Brisa já mandou mensagem falando da Zona Norte. Por lá, 17 graus de temperatura agora. Sensação térmica, ela falou que tá ótima. Tá imoral de tão gostosa. Realmente, é uma temperatura bem mais agradável do que nas últimas manhãs. E na região em que você está? Como que tá o tempo por aí? Manda mensagem aqui pra gente.
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0: neblina também na região de Campinas. Então essa névoa que a gente percebe aqui na região do Butantã, em outras áreas da cidade de São Paulo, também atingindo Campinas. O que significa que esse sol que vai brilhar aqui na capital paulista hoje, também vai aparecer em outras áreas do estado. 6h21.
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0: Falta uma semana para o país ir às urnas e o eleitor se depara com diferentes visões para o país. Das jornadas de trabalho ao impeachment de ministros do STF, os candidatos ao Palácio do Planalto têm desenhado posições claras. A partir dessas declarações, a CBN fez um raio-x das propostas dos 5 candidatos mais bem colocados nas pesquisas sobre 5 temas centrais nas campanhas. Acompanhe agora as opiniões de Lula do PT, Flávio Bolsonaro do PL, Augusto Cury do Avante, Ronaldo Caiado do PSD e Renan Santos do Missão.
2: A disputa pela presidência da República tem sido marcada por debates envolvendo uma crise sem precedentes que atingiu outro poder, o Supremo Tribunal Federal. As suspeitas de relações indevidas de ministros com o ex-banqueiro Daniel Vorcaro, do Banco Master, levaram o tema ao centro da campanha. O presidente candidato à reeleição, Luiz Inácio Lula da Silva, do PT, afirmou em entrevistas que quem cometeu delito tem que pagar, mas não se comprometeu com mudanças no atual modelo de indicações de ministros.
3: A democracia precisa de instituições fortes e respeitadas. Fica claro que o nosso sistema político e judiciário precisa de reformas profundas. É fundamental que se investigue todo mundo, sem blindagem de ninguém, doa a quem doer. O povo brasileiro tem o direito de saber a verdade.
2: Já Flávio Bolsonaro, do PL, vem defendendo mandatos com prazo de validade e afastamentos.
4: Todos nós somos favoráveis ao impeachment de qualquer ministro do Supremo que descumpra a lei. E isso só não acontece hoje, porque ainda não temos maioria no Senado Federal.
2: Augusto Cury, do Avante, quer o fim das decisões individuais de ministros e prazos rigorosos para julgamentos. Ronaldo Caiado, do PSD, defende que a própria instituição crie regras para punir erros de ministros. Já o candidato do Missão, Renan Santos, propõe mandato com validade e restringir os poderes do STF, tirando da corte, por exemplo, casos de deputados e senadores. O Bolsa Família também reapareceu no debate eleitoral, depois que o presidente Lula anunciou um reajuste de 15% no benefício. O candidato à reeleição defende a manutenção do programa social, assim como Flávio Bolsonaro. Mas adversários querem reformulações. Ronaldo Caiado propõe condicionar o benefício a metas em educação, creches e qualificação. Já Augusto Cury sugere ampliar a adesão de beneficiários para o mercado formal.
5: O Bolsa Família, para mim, é um projeto muito importante. E nós temos condições de colocar mais 10 ou 15 milhões de pessoas. Quem assinar a carteira não vai perder o benefício e quem tiver uma MEI também não vai perder o benefício. Nós vamos melhorar a arrecadação como nunca da Previdência.
2: Renan Santos é quem mais diverge sobre o atual formato. Ele propõe mutirões de emprego e o desligamento em até 90 dias do beneficiário que recusar vagas de trabalho.
6: Se você precisa do Bolsa Família e você é especialmente mãe com alguns filhos e não tem condição de ter um trabalho para além do cuidado com os filhos, eu vou aumentar o valor do Bolsa Família para você. Se você é jovem e pode trabalhar, eu vou levar frente de trabalho para fazer. Recapeamento de rua, levar cabeamento de internet, implementos de infraestrutura. Se a pessoa falar, não quero, quero receber meu Bolsa Família e fazer um bico, aí eu vou arrancar o Bolsa Família de vocês. Aí a terceira fase, se você estiver no nosso banco de dados para ter um novo emprego e você recusa 3 propostas, você também vai perder o Bolsa Família.
2: As discussões sobre a política externa ganharam força na campanha por causa das relações conturbadas entre o Brasil e o governo dos Estados Unidos. A imposição do tarifaço de Donald Trump fez Lula reafirmar a ideia do multilateralismo e da soberania nacional.
3: Não permitiremos que os inimigos da democracia, internos e externos, atentem contra a vontade popular. A democracia brasileira pertence aos brasileiros. O Brasil continuará sendo um país soberano. Ninguém, ninguém. afastará desse caminho.
2: No caminho oposto, Flávio Bolsonaro busca alinhamento com o governo Trump e promete negociar de forma pragmática com qualquer outro país.
7: A gente não tem que escolher um lado, a gente tem que estar junto com todas as nações que sejam desenvolvimentistas, que queiram investir no nosso Brasil. Então, as minhas negociações com o presidente da República, tanto com os Estados Unidos, quanto com a China, quanto com Israel, quanto com o Oriente Médio, com a Argentina, com o Paraguai, com todo mundo, vai ser sempre pensando no que é melhor para o Brasil.
2: Já Renan Santos defende expulsar ONGs estrangeiras que tentam barrar projetos como o da exploração de petróleo da margem equatorial. Mas Caiado e Cury pregam pragmatismo. O goiano condiciona acordos à transferência de tecnologia. E o escritor foca na atração de novos mercados sem viés ideológico. A segurança pública também se tornou o tema central dos candidatos e vem sendo apontada como uma das principais preocupações dos eleitores. Renan Santos prega a criação de superpresídios. E Ronaldo Caiado defende isolamento total de líderes prisionais e avanço tecnológico nas unidades.
8: Eu vou, em primeiro lugar, declarar os terroristas. Eu vou ter poder de ação sobre todas as forças que o presidente tem. Exército, aeronáutica, marinha. Eu vou buscar o máximo de tecnologia no mundo. Vou comprar, seja que satélite for, para buscar as imagens as mais sofisticadas possíveis. Vou identificar todos eles. Vou construir 40 presídios de segurança máxima do Brasil.
2: Flávio quer reduzir a maioridade penal para 16 anos e classificar facções como organizações terroristas. Já Lula aposta em inteligência, sufocamento financeiro de facções e rejeita mudar a maioridade penal. Enquanto Augusto Cury pretende criar uma nova polícia e fazer uma reforma socioeducativa.
9: E tem um projeto chamado FAT, Força de Alerta Total. Integrar a Polícia Federal com a Polícia Militar e equipá-las com a Polícia Civil, com as polícias, inclusive rodoviária federal e estadual, e uma nova polícia que nós queremos criar. Na verdade, expandir, que é a polícia foco. 5% da força de trabalho dos municípios ser convertida numa uma polícia de combate preventivo.
2: O presidente Lula tem como uma das principais propostas de campanha o fim da escala 6x1. O projeto já foi aprovado pela Câmara, mas ainda depende de análise do plenário do Senado. O candidato à reeleição aponta ganhos da redução da jornada.
3: O trabalhador precisa de tempo para descansar, se qualificar e conviver com a família. No Brasil, concretizar esse objetivo passa pelo fim da chamada escala 6x1, para garantir ao trabalhador 2 dias livres por semana. Esta mudança é fundamental.
2: Augusto Cury também defende o fim da 6x1, mas propõe uma transição gradual para apoiar microempreendedores. Já Renan Santos classifica o projeto como farsa eleitoral e sugere a extinção da CLT e da Justiça do Trabalho no país. Ronaldo Caiado sustenta que a jornada não deve ser imposta, cabendo a patrões e empregados a livre negociação. E Flávio Bolsonaro segue na mesma linha.
10: Nós vamos trabalhar pela liberdade, para que o trabalhador brasileiro possa escolher a sua própria carga horária de trabalho, como é que vai trabalhar, porque temos que dar liberdade para o trabalhador com todos os seus direitos garantidos.
2: Com a colaboração de Rodrigo Bressani, do Rio de Janeiro, Matheus Maciel.
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2: Tem mais ouvinte participando aqui da nossa programação. O Ronaldo Maggioli, de Campinas, escreveu pra gente e mandou uma foto que mostra que a

0: sábado 26 de setembro de 2026. As plataformas eletrônicas de apostas planejam recorrer à justiça por causa da proibição das bets. A medida foi assinada e anunciada ontem pelo presidente Lula e publicada em edição extra do Diário Oficial da União. Estão proibidas as bets e os cassinos virtuais como o Jogo do Tigrinho. Por ser medida provisória, a proibição tem efeito automático, mas precisa ser votada em até 120 dias na Câmara e no Senado para se tornar lei definitiva. O presidente dos Estados Unidos, Donald Trump, deve rejeitar um plano apresentado pelo Irã para colocar fim à guerra entre os dois países. Segundo fontes do Wall Street Journal, Trump planeja retomar os bombardeios após as eleições de meio de mandato nos Estados Unidos em novembro. O ministro das Relações Exteriores do Irã anunciou ontem a apreensão de um plano para reabrir o Estreito de Hormuz à navegação marítima em um prazo de 7 dias. Hoje tem clássico para decidir quem fica com o título do Campeonato Brasileiro de Futebol Feminino de 2026. Corinthians e São Paulo fazem a partida de ida da grande final às 16h30 na Neoquímica Arena. O Timão chega à 10ª final seguida e busca o 8º título. As brabas tentam manter a coroa conquistada na temporada passada. Já o tricolor volta a disputar uma final de Brasileirão depois de 2 anos. A última havia sido em 2024, quando enfrentou o mesmo Corinthians e acabou derrotado. Horário de Brasília, 6h32.
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3: 6h34.
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3: Nosso ouvinte Tavares mandou um áudio pra gente avisando de um acidente na Zona Sul.
5: Bom dia, Rádio CBN. Bom dia a todos os ouvintes. Tavares falando daqui da região da Vila das Belezas com a Avenida Carlos Caldeira Filho, um cruzamento aqui ao lado da estação do metrô Vila das Belezas. Aconteceu um acidente aqui com pedestre, tem uma viatura do Corpo Bombeiro fazendo resgate. Sentido Capão Redondo, via centro, está um trânsito danado. Depois que passa o acidente, está livre. E também sentido centro, Capão Redondo está livre, sem nenhum problema. Só sentido Capão Redondo, centro, que está tendo trânsito, tá bom? Obrigado. Então, um bom final de semana a todos.
3: Um ótimo final de semana para você também, Tavares. E você, como ele, que quiser ouvir a sua voz no ar aqui na CBN, pode mandar o seu áudio para a gente. 999-11-9981.
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5: 6h37.
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5: Por 7-13, o Supremo Tribunal Federal decidiu nesta sexta-feira condenar o deputado federal cassado, Eduardo Bolsonaro, por difamação contra a deputada Tabata Amaral, do PSB de São Paulo. A pena definida pela maioria dos ministros é de 1 ano de detenção e multa de mais de R$80 mil. Esse caso chegou ao Supremo depois que a deputada apresentou uma queixa-crime contra Eduardo em 2021, quando o então deputado, em uma rede social, afirmou que o projeto de lei de Tabata sobre a distribuição de absorventes íntimos parecia ter como objetivo o atendimento do lobby de uma empresa que fabrica produtos de higiene. E o dono da empresa era mentor patrocinador da parlamentar. Relator no caso, o ministro Alexandre de Moraes entendeu que ficou configurada difamação contra a deputada. Prevista no Código 139 do Código Penal, a difamação é um crime contra a honra. O trecho da lei penal diz que comete o delito quem difama alguém imputando-lhe fato ofensivo à sua reputação. A pena básica para quem comete o crime é de 3 meses a 1 ano de detenção, além do pagamento de multa. No voto, Alexandre de Moraes considerou que o crime foi cometido contra funcionário público em razão de suas funções e também que o crime foi cometido nas redes sociais. Os ministros Flávio Dino, Carmen Lúcia, Cristiano Zanin, Dias Toffoli e Gilmar Mendes seguiram o voto de Moraes na íntegra. O presidente do STF, Edson Fachin, divergiu do relator sobre a possibilidade de substituição da pena privativa de liberdade por restrições de direito, já que Eduardo Bolsonaro encontra-se em local incerto e não sabido. Ele mora nos Estados Unidos. Ministro André Mendonça, que em abril pediu vista e suspendeu o julgamento, votou para absolver Eduardo Bolsonaro, sendo seguido por Luiz Fux e Cássio Nunes Marques. Segundo Mendonça, as declarações de Eduardo Bolsonaro fazem parte do debate político e estavam cobertas pela imunidade parlamentar. Agora são 6h39. Faltando pouco mais de uma semana para o primeiro turno, o eleitor já pode se preparar para a votação de 4 de outubro. A Justiça Eleitoral recomenda conferir o local de votação e deixar o e-título instalado antes do dia da eleição, além de levar a colinha de papel com os 6 números. Na cabine, celular, câmera e outros equipamentos capazes de registrar ou de transmitir o voto são proibidos, incluindo relógios e óculos inteligentes. É permitido votar de bermuda, chinelo e regata e usar adesivo e broche nas manifestações. Agora, esse tipo de manifestação tem que ser individual e silenciosa. A reportagem é do Igor Cardim.
7: Faltando poucos dias para o primeiro turno das eleições 2026, marcado para 4 de outubro, o eleitor precisa ficar atento às recomendações da Justiça Eleitoral e se organizar para evitar problemas no dia do pleito. E a primeira dica é não deixar para a última hora. Antes de sair de casa, o eleitor deve consultar o local de votação. Há casos de alteração de sessão de última hora devido a fatores externos. A recomendação é verificar o endereço pelo aplicativo e-título ou pelos canais oficiais da Justiça Eleitoral. Por isso, o aplicativo oficial do TSE deve ser baixado ou acessado pelo eleitor até o dia 3 de outubro, um dia antes do pleito. No dia das eleições, o canal estará indisponível para download, devido ao volume de acessos. Outra preparação importante é fazer a tradicional colinha. Como serão 6 votos, o eleitor pode anotar os números dos candidatos em um papel e levar a anotação para a cabine. A ordem será deputado federal, deputado estadual ou distrital, senador para a primeira vaga, senador para a segunda vaga, governador e presidente. Por isso, o advogado especialista em direito eleitoral, Guilherme Augusto Mota, alerta para deixar o e-título baixado e a colinha em mãos.
8: É importante que o eleitor consulte de forma antecipada o seu local de votação. Essa informação, ela pode ser facilmente obtida através do aplicativo do e-título fornecido pela Justiça Eleitoral e que também poderá ser utilizado no dia da eleição como documento comprobatório da sua situação eleitoral. O documento com foto, a partir do acesso ao aplicativo apresentado ao presidente de sessão, ao mesário naquele momento do atendimento. Também é lícito ao eleitor levar a chamada colinha. São aqueles números em que ele vai poder consultar na urna.
7: Na hora de votar, é possível conferir na tela o nome, a foto e o partido antes de confirmar. Se houver erro na digitação, basta apertar a tecla corrige e refazer o voto. E quem está preocupado com a roupa pode ficar tranquilo. É permitido votar de bermuda, chinelo, sandália, regata ou óculos de grau. A restrição é apenas para trajes de banho e para entrar no local de votação sem camisa. Também é permitida a manifestação individual e silenciosa de preferência política. É proibido transformar essa manifestação em um ato coletivo ou barulhento, abordar pessoas para pedir votos ou tentar convencer outros eleitores. Configura crime de boca de urna. Agora, uma das principais novidades destas eleições está justamente no que o eleitor não poderá levar para a cabine. Além do celular e da câmera fotográfica, a Justiça Eleitoral deixou mais explícita a proibição de equipamentos eletrônicos. Entram nessa lista, por exemplo, os óculos inteligentes com câmera, relógios inteligentes e pulseiras conectadas. A medida pretende preservar o sigilo do voto, como explica o advogado especialista em direito eleitoral, Leonardo Santos de Souza.
9: Isso alcança também os já tão famosos, né, óculos com câmera, né, relógios inteligentes e pulseiras conectadas. O cuidado acompanha as novas tecnologias para proteger o voto secreto, né, e impedir que alguém exija uma gravação como prova da escolha feita pelo eleitor na urna, né, uma forma de evitar até a coação eleitoral.
7: Quem se recusar a entregar o equipamento não poderá votar naquele momento. A ocorrência será registrada em ata e, se necessário, a força policial pode ser acionada. Pela lei das eleições, boca de urna ou uso irregular de eletrônicos podem resultar em detenção de 6 meses a 1 ano, além de multa. Leonardo explica ainda que a urna eletrônica também terá uma novidade visual neste ano. Uma barra de progresso aparecerá na tela do eleitor e no terminal do mesário, indicando as etapas de votação já concluídas.
9: Neste ano, a urna também terá uma novidade. Haverá uma barra na parte superior da tela, tanto do terminal do eleitor quanto do terminal do mesário, indicando as etapas da votação que já foram concluídas. Isso para orientar o eleitor, para ele saber de fato em qual cargo que ele está votando, né? Muitas pessoas acabam confundindo, né, apertando a tecla de um cargo em outro, e essa nova maneira, esse novo visual, esse novo layout está bem bacana, acaba facilitando o eleitor na hora de preencher o seu voto.
7: A urna também oferece recursos de acessibilidade, como áudio, fones descartáveis, teclado em braille e intérprete de Libras. No dia 4 de outubro, a votação será das 8 da manhã às 5 da tarde, pelo horário de Brasília. Quem estiver na fila às 5 poderá votar. O comparecimento às urnas nas eleições 2026 poderá ser utilizado como registro para a prova de vida no INSS. O TSE disponibiliza as informações sobre o comparecimento e o segurado não precisa ir ao banco ou a uma agência apenas para fazer essa comprovação. De Brasília, Igor Cardim.
5: 6:46.
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5: 6h47.
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5: Bem-Estar em Movimento no ar neste fim de semana para falar sobre a campanha Bota Ela no Mapa, formada por 12 grupos de corrida independentes e parceiros da sociedade civil. É uma iniciativa que lançou um chamado para pessoas de todo o país compartilharem histórias de mulheres que fazem diferença na vida e na segurança de outras pessoas dentro e fora das pistas de corrida. Então nós vamos falar muito sobre mulheres que correm. As nossas convidadas são a Dandara Oliveira de Paula, que é mestre em relações raciais. Ela é gerente programática do Instituto Update, que organizou essa campanha, a Bota Ela no Mapa. Nós recebemos também a Gisélia Aparecida da Silva, que é professora de educação física, especialista em corrida, treinadora de corrida do grupo Elas Que Voam. E quem está conosco também no Bem-Estar em Movimento nesse fim de semana é a Mariana John. Ela é corredora, gerente de cultura digital e criadora de conteúdo de corrida. Você não pode perder o Bem-Estar em Movimento desse fim de semana, sábado, 9h30 da manhã aqui na CBN. 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
5: A primeira onda de calor da primavera começa neste sábado em partes do centro-oeste, do sudeste e do sul. No Pantanal, os termômetros já podem passar dos 40 graus. O sol predomina em grande parte do país, mas a chuva volta ao Rio Grande do Sul e ganha força neste domingo. O Instituto Nacional de Meteorologia emitiu aviso vermelho de onda de calor até a próxima quarta-feira. Esse aviso abrange todo o Mato Grosso do Sul, Paraná e São Paulo, além de áreas de Mato Grosso, Rio de Janeiro e Minas Gerais. A previsão é de vários dias seguidos de temperatura muito acima do habitual nesses locais. O calor mais intenso neste sábado deve atingir a região do Pantanal, Corumbá, no Mato Grosso do Sul, Porto Murtinho e Poconé estão entre as cidades onde a temperatura pode superar os 40 graus. Em boa parte do centro-oeste, o dia será de sol e de pouca chuva. Há possibilidade de pancadas no norte e no oeste do Mato Grosso e em pontos isolados de Goiás. Amanhã, as temperaturas acima dos 40 graus podem alcançar outras áreas de Mato Grosso e Mato Grosso do Sul, além de pontos de Goiás, noroeste de São Paulo, Triângulo Mineiro, sul do Tocantins e também Piauí. O calor persiste na segunda e na terça, sobretudo no interior do centro-oeste e do sudeste. Cuiabá está entre as capitais sujeitas às maiores temperaturas no início da semana. Agora são 6:52.
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2: 6h53.
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0: nosso ouvinte Eliseu nos escreveu de Londrina. Mandou uma foto belíssima do amanhecer na cidade. Olha isso, para você que está nos assistindo, o que, que dá para ver nessa foto? O sol surgindo, aí tem um rio ou uma lagoa, algumas árvores e um céu lindo azul atrás de tudo isso. Parece um cartão postal. Essa é a nossa foto do ouvinte Eliseu. Pessoas maldosas poderiam dizer que é inteligência artificial. Mas nosso ouvinte já escreveu aqui, falou, não é isso. E não tem filtro, viu? Só o filtro da natureza. Essa foto bonita lá de Londrina.
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0: Agora há pouco a gente estava falando do nosso ouvinte que mandou a foto lá de Londrina, o dia amanhecendo com muito sol. Quem também escreveu pra gente, aqui de São Paulo, nosso ouvinte Valmir, ali da região de Paraisópolis. Por lá, muita névoa ainda, assim como ocorre na região do Butantã. Mais tarde, tem previsão de sol. 6h56. Daqui a pouquinho tem a propaganda política obrigatória no Dial. 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Você pode continuar conosco com os principais destaques deste sábado. Vamos agora às informações do repórter CBN.
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0: sábado, 26 de setembro de 2026. A ANEEL, Agência Nacional de Energia Elétrica, anunciou que a bandeira tarifária de outubro será verde. Isso significa que não haverá cobrança adicional na conta no mês que vem. Desde maio, vinha sendo aplicada uma tarifa extra de R$ 1,88 a cada 100 kWh de consumo. A mudança em outubro acontece graças ao aumento do volume de chuvas nas regiões Sul e Sudeste. O Instituto Nacional de Meteorologia emitiu um aviso vermelho de grande perigo para uma onda de calor que vai atingir áreas do centro-sul do Brasil. O aviso tem início hoje e vale até a próxima quarta-feira. Ao menos 8 estados serão afetados, entre eles Santa Catarina, Paraná, São Paulo, Rio de Janeiro e Minas Gerais. Essa é a primeira onda de calor esperada para a primavera, que começou nesta semana. A expectativa é que o fenômeno seja registrado com mais frequência nos próximos meses. O presidente da Rússia, Vladimir Putin, afirmou que não está se preparando para qualquer tipo de hostilidade com a Europa. A declaração ocorre 2 dias depois que o presidente da Ucrânia, Volodymyr Zelensky, acusou Putin de pretender ampliar a guerra para outros países europeus, incluindo territórios da OTAN. A fala foi em discurso na Assembleia Geral da ONU. O presidente russo disse ainda que o governo estava pronto para retomar as negociações de paz com a Ucrânia após as eleições legislativas do país, mas abortou os planos após os ataques ucranianos. No horário de Brasília, 6h59.
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0: Sete horas.
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1: Um ótimo dia para você que está conosco aqui no Jornal da CBN para acompanhar os principais destaques deste sábado, 26 de setembro de 2026. As plataformas eletrônicas de apostas planejam recorrer à justiça por causa da proibição das bets. A medida foi assinada e anunciada ontem pelo presidente Lula e publicada em edição extra do Diário Oficial da União. Estão proibidas as bets e os cassinos virtuais, como o Jogo do Tigrinho. Por ser medida provisória, a proibição tem efeito automático, mas precisa ser votada em até 120 dias na Câmara e no Senado para se tornar lei definitiva. Lula também enviou ao Congresso um projeto de lei que estabelece penas para quem explorar, operar ou divulgar as plataformas. O diretor de Relações Governamentais da Associação Nacional de Jogos e Loterias, Murilo Passarinho, explicou que, pelo fato de a medida ter efeito imediato, haverá urgência para resolver o caso.
2: A participação do setor de bets na mídia com relação ao marketing, publicidade, propaganda, com os clubes de futebol e patrocínio, além das verbas que são destinadas no orçamento. Então nós podemos dizer aos esportes, ao turismo, à saúde, ao Comitê Olímpico Brasileiro, Paralímpico Brasileiro e uma série de órgãos do governo que recebem esses tributos arrecadados pelas empresas do setor. Uma interrupção do dia para a noite gera uma série de consequências, não só às nossas operadoras, como a uma boa parte de setores do Brasil diretamente envolvidos conosco.
1: O presidente do Instituto Brasileiro do Jogo Responsável, Carlos Lima, disse que as empresas vão buscar a devolução das outorgas pagas e o ressarcimento dos investimentos realizados. Até 2026, o governo federal arrecadou cerca de R$2,5 bilhões em taxas de outorga fixa das bets esportivas desde o início da regulamentação. O valor de outorga por empresa é de R$30 milhões e a licença é válida por 5 anos. Carlos Lima também afirmou que a decisão tira proteções da população brasileira contra o mercado clandestino de apostas.
3: A verdade é que todas aquelas ferramentas que foram construídas pelo governo federal, que nortearam a regulação, que é exatamente a proteção do consumidor, essas ferramentas inexistem no mercado ilegal, elas inexistem no mercado clandestino. O que também coloca uma pergunta é: será que o governo ele tomou a decisão certa ao proibir o mercado legalizado, quando na prática o governo deveria estar atacando o mercado clandestino? Proibir não é defender. E o governo brasileiro, ao proibir o setor de apostas legalizado, ele desprotegeu completamente a população brasileira para os riscos do mercado clandestino.
1: O ministro da Fazenda, Dario Durigan, demonstrou preocupação com essa possibilidade durante o anúncio da medida.
4: A fiscalização ela vai ser, em grande medida, reforçada, porque a partir de agora nós vamos ter que lidar com um mercado ilegal que pode ser fomentado por alguns atores.
1: O presidente Lula disse que decidiu pela proibição depois de conversar com pessoas endividadas com apostas, algumas que tentaram suicídio. Ele comparou o problema ao início da epidemia de crack no país. Afirmou que o Brasil levou o cassino para dentro de casa e criticou as promessas de ganhos fáceis nas plataformas.
5: Isso é mentir descaradamente para induzir as pessoas humildes e mais necessitadas de que vai receber a tua vida jogando. Então eu tomei a decisão de tomar uma medida dura e drástica necessária. Isso é como um câncer. Ou a gente tira o tumor, ou esse tumor vai matar a gente.
1: Segundo o ministro Dario Durigan, já não é possível colocar dinheiro em sites de apostas no país. Também não é mais permitida a contratação de publicidade dessas plataformas. Os sites ficam disponíveis apenas para que os apostadores façam o resgate do saldo restante até o dia 5 de outubro. Caso algum usuário não consiga retirar os valores no prazo, os bancos que operam para as bets farão a devolução entre os dias 9 e 14 de outubro. Dario Durigan falou sobre a operação.
4: Caso haja qualquer dificuldade com isso, a Caixa Econômica Federal fará a recepção desses recursos com essas informações de CPF e intermediará essa devolução para que os apostadores não tenham nenhuma dificuldade em ter o seu dinheiro de volta.
1: O presidente Lula foi criticado pela oposição por causa da decisão de proibir os cassinos e as casas de apostas online no Brasil. Principal oponente nas eleições, Flávio Bolsonaro, do PL, classificou a medida como estelionato eleitoral e afirmou que a MP pode perder a validade depois de passado o período das eleições. Segundo o senador, quando a lei que regulamentou as bets foi aprovada em 2023, Lula calculou a arrecadação.
6: O Lula, quando autorizou as bets a funcionarem, tomou a decisão de ferrar com a vida das pessoas para arrecadar 20 bilhões de reais para cobrir o rombo e a gastança do governo. Agora, há 9 dias da eleição, ele anuncia que vai acabar com as bets. E outra, faz por medida provisória, que tem duração só de 4 meses. Depois das eleições, se a MP caducar, as bets podem voltar com força total.
1: A medida provisória prevê ainda a retirada de todas as peças e ações de publicidade, propaganda e marketing das bets, tanto em meios físicos como digitais, no mesmo prazo. As sanções para quem descumprir as determinações vão de advertência a multas, que podem chegar a bilhões de reais, além de suspensão parcial ou total das atividades. O prazo será o mesmo para a retirada de contratos de patrocínio. A decisão colocou o futebol brasileiro em alerta. Mais da metade dos clubes da Série A do Campeonato Brasileiro tem bets como patrocinador principal. Na semana passada, alguns dos principais times do Brasil defenderam o mercado regulado de apostas no país, em um manifesto. O texto foi publicado em perfis como o da Federação Paulista de Futebol, em parceria com Palmeiras, Santos e São Paulo, e o da Federação de Futebol do Estado do Rio de Janeiro, além de Botafogo, Flamengo, Fluminense, Vasco e Cruzeiro. O governo não anunciou medidas específicas para o futebol. Dario Durigan disse que vai chamar clubes e confederações para entender o impacto real da decisão e avaliar se será necessário adotar alguma ação. O governo federal também anunciou nesta sexta-feira uma nova rodada do Desenrola, programa de renegociação de dívidas de pessoas físicas. O governo estima que as dívidas nessas modalidades somem 300 bilhões de reais e pretende alcançar metade desse valor, ou 150 bilhões. A iniciativa prevê a aquisição e a reestruturação de dívidas com atraso de 2 a 4 anos e meio. O programa será voltado para dívidas de cartão de crédito nas modalidades parcelada e rotativa e de crédito pessoal sem consignação em folha. A proposta é que a União compre as carteiras de crédito das instituições financeiras com desconto de 90%. Com isso, a estimativa é desembolsar 15 bilhões de reais para adquirir 150 bilhões em dívidas. Os descontos obtidos nos leilões serão destinados às famílias. A previsão é realizar o primeiro leilão para a compra das carteiras de crédito em novembro. A operação será feita pelo Tesouro Nacional ou por uma instituição financeira federal. Diferentemente das outras modalidades do Desenrola, desta vez o governo federal fará a aquisição das carteiras de dívidas, em vez de cada devedor negociar individualmente com o banco. A medida provisória também prevê que o Banco Central adote medidas regulatórias para evitar excessos e abusos na concessão de créditos às famílias. O candidato à presidência pelo PL, Flávio Bolsonaro, criticou a revelação de que viajou com a família dos Estados Unidos para o Brasil em um avião ligado ao banqueiro Daniel Vorcaro e ao advogado Willer Tomás, que é investigado por suspeita de desvio de dinheiro dos aposentados do INSS. O senador confirmou ter viajado no Legacy, mas alegou que a aeronave não pertencia ao dono do Master. O avião tem entre os administradores uma empresa ligada a Vorcaro e Tomás, que acompanhou Flávio e a família dele na viagem entre Flórida e Brasília. O senador afirmou que a viagem não teve relação com Daniel Vorcaro e que estava no avião a convite de Willer, que diz ter solicitado e pago integralmente pelo voo. Flávio defende o advogado. Ele diz que Willer está sendo perseguido por ser uma pessoa próxima da família Bolsonaro.
7: Perseguido, como várias pessoas estão sendo perseguidas, por terem proximidade comigo. Que mundo vocês vivem que vocês não estão vendo aparelhamento que o Lula fez na máquina do Estado? É Supremo aparelhado, é Ministério Público aparelhado, é Polícia Federal aparelhada, até Defensoria Pública aparelhada. todo mundo mobilizado para perseguir qualquer pessoa no meu entorno. Um advogado respeitadíssimo, que é o William, é meu amigo, as nossas esposas são amigas, nossos filhos são amigos. Não foi apenas essa viagem que fizemos juntos, fiz várias viagens junto com ele. Então não temos absolutamente nada de errado. E não dá para querer criminalizar a amizade agora.
1: Nesta semana, em publicação nas redes sociais, Flávio ironizou a coincidência com o ministro do Supremo Tribunal Federal, Alexandre de Moraes, que usou o mesmo jatinho 7 meses depois. Flávio Bolsonaro escreveu: ainda bem que na época o avião era do Willer. Imagina se fosse agora. Eu teria viajado no avião de Alexandre de Moraes. A viagem aconteceu no mesmo período em que Flávio mantinha contato direto com Daniel Vorcaro para tratar do financiamento de Dark Horse, filme sobre Jair Bolsonaro. A Polícia Federal encontrou mensagens, telefonemas e áudios trocados entre os dois. Em um dos áudios, Flávio chegou a cobrar pagamentos ligados à produção. O presidente dos Estados Unidos, Donald Trump, deve rejeitar um plano apresentado pelo Irã para colocar fim à guerra entre os dois países. Segundo fontes do The Wall Street Journal, Trump pretende retomar os bombardeios após as eleições de meio de mandato nos Estados Unidos em novembro. O ministro das Relações Exteriores do Irã anunciou ontem a apresentação de um plano para reabrir o Estreito de Hormuz à navegação marítima em um prazo de 7 dias. A proposta foi enviada à Casa Branca por meio do Catar, que serve como intermediário desde o começo da guerra. Durante a semana, o presidente iraniano afirmou em entrevista à emissora americana Fox News que o país não deseja a continuidade do conflito e que a decisão sobre o encerramento da guerra está nas mãos dos Estados Unidos. A declaração ocorreu após o presidente americano, Donald Trump, reconhecer que Washington mantém conversas com Teerã. Segundo o ministro iraniano, entre as condições para a paz estão o cessar-fogo de 7 dias em todo o Oriente Médio, incluindo as hostilidades de Israel contra o Líbano. O desbloqueio dos ativos congelados do Irã, estimados em 12 bilhões de dólares ou 62 bilhões de reais. E o fim do bloqueio naval dos Estados Unidos contra o Irã. Segundo a proposta, no 7º dia sem conflitos, o Irã reabriria o Estreito de Hormuz. Hoje tem clássico para decidir quem fica com o título do Campeonato Brasileiro de Futebol Feminino de 2026. Corinthians e São Paulo fazem a partida de ida na grande final, às 16h30, na Neoquímica Arena. O duelo coloca frente a frente as equipes donas das duas melhores campanhas da primeira fase. Os times se enfrentaram na etapa inicial. Na ocasião, o Corinthians levou a melhor, por 2-1. O Timão chega à 10ª final seguida e busca o 8º título. As brabas tentam manter a coroa conquistada na temporada passada. Já o tricolor volta a disputar uma final de Brasileirão depois de 2 anos. A última havia sido em 2024, quando enfrentou o mesmo Corinthians e acabou derrotado. O São Paulo vai até Itaquera sem desfalque. Já o Corinthians não vai contar com a zagueira Thaís Regina, suspensa após ser expulsa na semifinal contra o Bahia. Também zagueira Érica ainda é dúvida e pode não ir a campo. A partida de volta está marcada para sábado que vem, às 16h30, no estádio do Morumbi.
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1: Há poucos dias do primeiro turno, a reportagem da CBN houve uma série de reclamações sobre a propaganda política em wind banners. As peças têm causado transtornos a pedestres, motoristas e pessoas com deficiência, atrapalhando o caminho nas calçadas e a visibilidade no trânsito. Apesar disso, a Justiça Eleitoral não padronizou nacionalmente as regras. Em alguns estados, juízes eleitorais têm permitido a propaganda em determinados horários e locais, enquanto outros entendem que o uso deve ser proibido.
9: Nas calçadas, nos canteiros, nas esquinas e nas rotatórias, os wind banners, propagandas verticais em formato de vela, presas a uma haste e apoiadas numa base, tomaram conta da campanha eleitoral.
10: Um monte de numeração, um monte de candidatos que quando chegar na hora de votar eu não vou lembrar de nenhum deles. Aí eles falam que vão melhorar o país e os banners tudo caído no chão aqui, sujando tudo, em vez de ajudar, tá dificultando, porque aqui mesmo, quando chove, esses banners vão cair, vão entrar tudo dentro do esgoto. E aí eu quero ver qual deles vão vir aqui arrumar isso aqui.
9: A reclamação da cozinheira Isabela Porcelo.

0: Eleitoral. Se for considerada bandeira, pode ficar na rua desde que seja móvel e respeite os horários previstos em lei. Se for considerada estandarte, é proibida em calçadas, canteiros e outros espaços públicos. Em São Paulo, decisões recentes do Tribunal Regional Eleitoral seguiram o segundo caminho, porque o Indy Banner tem estrutura para ficar de pé, mas nem dentro da corte a questão está fechada, como reconheceu o desembargador Roberto Maia Filho.
1: E também aqui no tribunal tem algumas discussões se o Indy Banner é permitido ou é proibido. Alguns entendem que se equipara a estandarte, que é proibido. Outros que se equipara a bandeira, que é permitido. E isso está sendo discutido aqui também no tribunal.
0: Mesmo os casos em que o juiz entendeu pela proibição não deram em multa, que só é aplicada se o candidato não retirar a propaganda depois de notificado pela justiça. Na prática, instalar e esperar a notificação não custa nada. Para a Procuradora Regional Eleitoral Auxiliar de Propaganda em São Paulo, Adriana Escordamalha, o Indy Banner pode sim ser usado desde que seja móvel e não atrapalhe quem passa. O problema, segundo ela, é que o descumprimento quase nunca é punido.
2: A pessoa faz imediatamente a notificação no sistema, já vai para o TRE e já vem para nós. É muito rápido tudo isso. Nesse ínterim, o que ele tira o Indy Banner, aí a grande maioria dos juízes e desembargadores eleitorais isentam o candidato do pagamento da multa. Eu acho assim, é enxugar gelo. Somente com o pagamento da multa seria uma forma profilática na hora do candidato pensar em aonde colocarei meu Indy Banner. Meu Indy Banner vai ajudar ou prejudicar a população?
0: Quem paga mesmo é quem anda pelas calçadas. Carlos Alberto, de 88 anos, tem um comércio em frente a uma aglomeração de Indy Banners na região da Faria Lima, coração financeiro de São Paulo. Ele já viu uma passageira que descia de um ônibus escorregar num Indy Banner caído.
3: É ruim porque com a ventania ela esparrama no meio da calçada e os táxis, carro e aplicativo, se a pessoa parar em cima é arriscado cair. E tá abandonado, tá todinho aí no chão, vários propaganda, e é ruim, que a pessoa vai parar o carro, vai descer, não vê, aí acaba às vezes até caindo.
0: Os casos chegam à Justiça Eleitoral pelo Pardal, aplicativo de denúncias de propaganda irregular. Até o último dia 14, eram mais de 2 mil denúncias de irregularidades em vias públicas no estado de São Paulo. A capital liderava com mais de 900 registros. Mas o problema não é só paulista. Em Belo Horizonte, a reportagem da CBN encontrou Indy Banners em calçadas de praças e canteiros centrais das principais vias e cartões postais da cidade, como a Praça da Liberdade, as avenidas Nossa Senhora do Carmo, Prudente de Moraes e Raja Gabalha, além de pontos da Contorno e da Praça da Estação. Juarez Gomes Martins tem deficiência visual e diz que as bandeiras entram no combo de obstáculos que PCDs enfrentam nas ruas.
4: A nossa caminhada, ela é devagar, cautelosa, temos que usar a bengala, porque de repente a gente encontra um obstáculo. Como eu disse, são inúmeros. Essa bandeira dos candidatos deveria ser outra, né? A bandeira em prol das pessoas necessitadas, né?
0: Onde o Indy Banner é tratado como bandeira, valem as regras da lei eleitoral. A peça pode ser colocada a partir das 6 da manhã e tem de ser retirada até as 10 da noite. Precisa ser móvel e não pode atrapalhar a passagem de pedestres nem o trânsito de veículos. Nada pode ser fixado em árvores ou jardins públicos. Em Sergipe, o Tribunal Eleitoral publicou um ato com regras próprias. As peças são permitidas desde que não fiquem enfileiradas a ponto de formar um painel, o chamado efeito outdoor, que é proibido. No Paraná, a Justiça Eleitoral considerou irregular um banner de grandes dimensões instalado numa rotatória e rejeitou o argumento de que ele seria uma bandeira. O TSE manteve a decisão. Procurado pela CBN, o Tribunal Superior Eleitoral informou apenas que as normas estão na resolução sobre propaganda e que irregularidades podem ser denunciadas pelo Pardal. Com a colaboração de Karen Lemos, Pedro Pupulim, Marcelo Martins e Guilherme Muniz, de São Paulo, na Dédio Acalado.
5: É impressionante como, de fato, estes banners atrapalham a vida das pessoas em muitas cidades brasileiras. Aqui em São Paulo, a gente já teve caso de pedestre que se acidentou, pessoa com deficiência, como estava contando na Dédio Acalado, que fica com dificuldade de passar pelas vias públicas. Em tese, é uma coisa que não deveria acontecer. Não deveria ter esse tipo de propaganda ocupando espaço público. Mas o que a gente observa na prática é que tem, e tem demais. Agora são 7 horas e 21 minutos. O presidente Lula

0: Cantou com empresários em São Paulo e prometeu estabilidade fiscal se for reeleito. Ele disse que herdou o déficit do governo Bolsonaro e está terminando o terceiro mandato com as contas no azul. Lula ainda falou em mudar os critérios para os mandatos de ministros do STF e que Daniel Vorcaro corrompeu gente poderosa com dinheiro e orgia.
1: O presidente e candidato à reeleição Lula, do PT, participou de um jantar com mais de 700 convidados, entre empresários e representantes do setor produtivo, na noite desta sexta-feira, em São Paulo. Entre os convidados estavam Joesley Batista, da JF, Milton Malui, do Itaú, Rubens Ometo, da Cosan e Gustavo Pimenta, da Vale. O petista comentou os apelos do mercado financeiro por um ajuste nas contas públicas. Lula citou indiretamente o desempenho fiscal nos governos de Michel Temer e Jair Bolsonaro e defendeu a atual política econômica.
2: Eu não sei se vocês não compreendem o que aconteceu nos últimos 8 anos no país antes da gente chegar. De vez em quando eu acho engraçado o pessoal cobrar de nós uma responsabilidade fiscal e se esquece que nós pegamos esse país com 2,8% de déficit. Esse ano, nós entregamos um superávit de 0,1%.
1: Lula também comentou a atual crise vivida pelo Supremo Tribunal Federal e defendeu uma reforma política e no judiciário em um novo mandato. O presidente disse ter opções na mesa para alterar os critérios para a duração de mandatos dos ministros da Suprema Corte e se disse chocado com o alcance da influência do ex-dono do Banco Master, Daniel Vorcaro.
2: Como é que a gente vai escolher o ministro da Suprema Corte? Ele vai ser um mandato perpétuo ou vai ter um mandato? Eu não posso saber como, não vou decidir sozinho. Mas eu acho que a sociedade vai ter que se manifestar, porque o que está acontecendo não é bom para o país. Eu, sinceramente, nunca imaginei estar vivo para ver uma podridão como essa que está acontecendo. Esse Vorcaro devia ser um malandro mesmo, porque esse cara conseguiu corromper todo mundo. O que ele não corrompeu com dinheiro, ele corrompeu com orgia. Essa é verdade.
1: Lula ainda relacionou o equilíbrio das contas públicas à proteção das camadas mais vulneráveis da população, argumentando que quanto mais as contas estiverem desequilibradas, quem mais vai pagar o preço é o povo pobre. No campo das relações exteriores, Lula mandou recados ao presidente dos Estados Unidos, Donald Trump. O presidente afirmou que Trump e o secretário de Estado americano, Marco Rubio, estão apostando que vão ser os donos da América Latina. O petista declarou que, enquanto ele for o presidente, o dono do país chama-se povo brasileiro. O evento com os empresários foi organizado pelo Instituto Esfera e pelo Grupo Prerrogativas. De São Paulo, Pedro Pupulim.
0: 7:24.

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1: Ótimo dia para você que está em São Paulo e agora passa a acompanhar a nossa programação também no dial, também no seu rádio. Nós temos uma manhã de sábado aqui em São Paulo com muita neblina em diferentes pontos da cidade. Aqui na região do Butantã, muita névoa, mas em outras áreas também. A gente tem algumas fotos aqui da zona sul da cidade de São Paulo. Tiago enviou para a gente, nosso colega Tiago Barbosa. E olha a situação na zona sul da cidade. Sabe aquela névoa que costuma preceder um dia de muito sol? Pois é, exatamente isso que a gente tem na capital paulista na manhã de hoje em muitas regiões. As fotos estão aí na sua tela e mostram, inclusive, que não se consegue observar alguns prédios. Tamanha a visibilidade prejudicada por causa desta névoa. Essa névoa mais tarde deve se dissipar e aí o calor vem com força na cidade de São Paulo. Nós temos agora informação ao vivo com o Pedro Fagundes a respeito do metrô de São Paulo. Pedro, teve prorrogação naquele serviço de 24 horas do metrô em alguns dias da semana. Bom dia para você.
2: Bom dia, Cássia. Bom dia também aos nossos ouvintes. Isso mesmo. O metrô ele prorrogou até janeiro de 2027 essa operação 24 horas, especialmente nas madrugadas dos finais de semana. Com a medida, as linhas 1 azul, 2 verde, 3 vermelha e também a 15 prata continuarão funcionando sem interrupção entre sábado e domingo, tanto para o embarque quanto para o desembarque de passageiros. Desde o início da iniciativa, em dezembro de 2025, a estimativa é que foram registrados 665 mil embarques durante a madrugada do final de semana, que é uma média de quase 16 mil passageiros por noite, isso de acordo com o próprio metrô. A linha 3 vermelha é a linha que mais concentra um volume de passageiros neste período, com cerca de 345 mil embarques, seguida então pelas linhas 2 verde, com quase 158 mil, a 1 azul, com 148, e a 15 prata, com aproximadamente 13 mil embarques, no caso. Entre a estação mais movimentada na madrugada estão a Palmeiras Barra Funda, a República, a Consolação, o Anhangabaú e também Tatuapé. Boa parte delas concentradas na região central e também zona leste de São Paulo. Bem, durante o período experimental, o metrô ele monitora a demanda, os padrões de deslocamento dos passageiros e também os impactos da operação sobre as atividades de manutenção do metrô. As informações elas servirão de base para avaliar os resultados e embasar futuros estudos sobre o atendimento durante a madrugada. Quem sabe então o metrô amplia de janeiro para 2027 para depois, quem sabe, mais do que isso. Volto com você, Cássia.
1: Muito obrigada, Pedro. Agora são 7 horas e 28 minutos. O Hospital das Clínicas de Ribeirão Preto afastou temporariamente um médico da instituição após ele publicar uma imagem de um prontuário nas redes sociais fazendo piada sobre um paciente com sobrepeso. Na publicação, Guilherme Lourenço Monteiro expôs dados como peso, altura e IMC do paciente e fez comentários irônicos sobre o atendimento.
3: A postagem chegou a ter mais de 130 mil visualizações antes de ser apagada. Segundo o HC, assim que a instituição foi informada sobre o caso, foi aberto um processo interno para apurar o que aconteceu. O supervisor do programa de residência médica em anestesiologia foi notificado e determinou o afastamento temporário do residente. A conta, que também era administrada por ele na rede social, também foi cancelada. Em nota, o hospital disse que apesar de a identidade do paciente não ter sido exposta, a publicação foi inadequada e não está de acordo com a postura profissional exigida pela instituição. O HC também informou que os residentes recebem orientações sobre ética, aspectos jurídicos e segurança dos pacientes. O caso também está sendo investigado pelo Conselho Regional de Medicina de São Paulo, CREMESP, que abriu uma sindicância. O processo corre sob sigilo, como determina a legislação. A defesa do médico disse que tomou conhecimento do afastamento e que a questão será apurada. O advogado Taffer Nasser afirmou que o profissional tem prestado os esclarecimentos necessários e colaborado com a apuração. A defesa disse ainda que não vai antecipar conclusões e que os esclarecimentos serão apresentados após a análise completa do caso. De Ribeirão Preto, Eudes Filho.
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1: 7:30.
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0: sábado 26 de setembro de 2026. 7 pessoas morreram e 13 ficaram feridas depois que um ônibus tombou na noite desta sexta-feira na BR-122, próximo a Iraquara, na Chapada Diamantina, na Bahia. O veículo saiu de Fortaleza, no Ceará, com destino a Palmas, no Tocantins. A Polícia Militar e o Corpo de Bombeiros continuam no local, buscando outras vítimas. Segundo as informações iniciais, o motorista do ônibus não ficou ferido. As causas do acidente ainda são investigadas. As plataformas eletrônicas de apostas planejam recorrer à justiça por causa da proibição das bets. A medida foi assinada e anunciada ontem pelo presidente Lula e publicada em edição extra do Diário Oficial da União. Estão proibidas as bets e os cassinos virtuais, como o jogo do Tigrinho. Por ser medida provisória, a proibição tem efeito automático, mas precisa ser votada em até 120 dias na Câmara e no Senado para se tornar lei definitiva. Hoje tem clássico para decidir quem fica com o título do Campeonato Brasileiro de Futebol Feminino de 2026. Corinthians e São Paulo fazem a partida de ida da grande final às 16h30 na Neoquímica Arena. O Timão chega à 10ª final seguida e busca o 8º título. As brabas tentam manter a coroa conquistada na temporada passada. Já o tricolor volta a disputar uma final do Brasileirão depois de 2 anos. A última havia sido em 2024, quando enfrentou o mesmo Corinthians e acabou derrotado. No horário de Brasília, 7h33.
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0: principal ponto de atenção para quem pega estrada nesta manhã de sábado está na Tamoios. No trecho de Planalto, há neblina em pontos isolados e obras na pista. Já na Serra Antiga, sentido litoral norte, e na Serra Nova, para quem volta em direção a São José dos Campos, também há obras. Os contornos têm intervenções em andamento.
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0: 7h33.
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0: Um ótimo dia para você que acompanha o Jornal da CBN neste sábado, neste momento em que a gente reúne toda a nossa rede e todos os ouvintes, inclusive aqueles que estavam com a propaganda política obrigatória. Um sábado de muita informação, muitos destaques, muita expectativa em relação às eleições que estão chegando e também muita informação do noticiário internacional. Os líderes das duas maiores economias do mundo encerraram encontros bilaterais marcados por gestos de aproximação pessoal e cerimônias. Apesar do tom cordial, poucos anúncios efetivos foram feitos para reduzir as divergências entre Estados Unidos e China.
2: O presidente chinês Xi Jinping encerrou nesta sexta-feira a visita de Estado aos Estados Unidos após encontros com o presidente norte-americano Donald Trump, com poucos acordos concretos. O republicano e a primeira-dama Melania receberam na Casa Branca o presidente da China e a primeira-dama chinesa para uma cerimônia do chá, um rito tradicional chinês. Durante o encontro, Trump agradeceu a presença do líder asiático e afirmou que a reunião bilateral entre os dois foi muito produtiva.
3: Nós aproveitamos muito. Acho que fizemos avanços tremendos. Foi muito positivo para os dois países. Muito obrigada. Nós agradecemos a cobertura justa.
2: Xi Jinping disse ver com otimismo a relação futura entre os dois países.
3: Nós concordamos na visão de construir uma relação entre a China e os Estados Unidos que seja estratégica e de estabilidade. Nós concordamos em adicionar uma nova substância, que será uma relação baseada estrategicamente no respeito, na justiça e na reciprocidade. Desta forma, o futuro da relação será mais promissor.
2: Xi Jinping também convidou Trump e Melania para visitarem a China. Depois, os dois visitaram o Arquivo Nacional de Washington. Uma agência de notícias estatal chinesa disse que ambos conversaram sobre Taiwan. Xi Jinping teria pedido aos Estados Unidos que passem a se opor à independência da ilha. Hoje, Washington diz apenas que não apoia essa independência. A fala gerou críticas por parte do governo taiwanês. O resultado mais concreto do encontro foi a prorrogação da trégua na guerra de tarifas entre os dois países para janeiro, anunciada pelo secretário do Tesouro americano, Scott Bessent. Os dois líderes devem se reencontrar em novembro na cúpula da APEC, Fórum de Cooperação Econômica da Ásia-Pacífico, em Shenzhen, na China. O vice-presidente da China, Han Zheng, discursa neste sábado na Assembleia Geral da ONU em Nova York. O presidente Xi Jinping priorizou a agenda bilateral com Donald Trump e não participou da cúpula das Nações Unidas. De São Paulo, Ana Luísa Bessa.
0: De volta ao Brasil, nós temos informação ao vivo com a nossa reportagem aqui na capital paulista. Capital paulista que amanheceu com muita neblina hoje. Isso já faz parte daquele processo da onda de calor que atinge vários pontos do país. Aqui em São Paulo é uma dessas regiões em que nós teremos aumento das temperaturas. E o Pedro Fagundes tem informação ao vivo pelo seguinte: essa névoa que está atingindo a capital paulista acabou afetando as operações no aeroporto de Congonhas. Conta pra gente o que aconteceu, Pedro. Bom dia.
4: Bom dia, Cássia. Bom dia também aos nossos ouvintes. Isso mesmo. Tudo indica que essa névoa já está atrapalhando, principalmente o aeroporto de Congonhas, que registra nesta manhã uma onda de atrasos e cancelamentos. Até o momento, de acordo com o painel de voos do aeroporto, pelo menos 5 dessas partidas aparecem como canceladas no painel. Entre os destinos estão Belo Horizonte, São José do Rio Preto, Rio de Janeiro e também Florianópolis. Outros 6 voos estão marcados como atrasados, com destinos a Fortaleza, Belo Horizonte, Rio de Janeiro, Brasília, Porto Alegre e também Salvador. Algumas partidas previstas para o começo da manhã também decolaram com atraso. A orientação portanto, aos passageiros e acompanhar em tempo real a situação do voo diretamente com a companhia aérea antes de seguir para o aeroporto. Cássia.
0: Muito obrigada, Pedro Fagundes. Agora são 7h39.
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0: 7h39.
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4: Temperatura em elevação aqui na cidade de São Paulo, por enquanto 17 graus, hoje temperatura chega aos 30, até 31 graus em algumas regiões e não tem nenhuma previsão de chuva.
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4: 7h43.
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4: Nós temos agora informação chegando ao vivo, direto do Rio de Janeiro, com a Clara Simão, a respeito dos desdobramentos da prisão da ex-vereadora Verônica Costa. Clara, bom dia para você.
15: Bom dia, Cássia. Bom dia aos nossos ouvintes. Então, a defesa... Espera só um momento. A defesa da empresária e ex-vereadora do Rio de Janeiro, Verônica Costa, protocolou um pedido de revisão criminal. Ela é conhecida como Mãe Loira do Funk e começou a cumprir pena de 10 anos e 8 meses de prisão por torturar o ex-marido Márcio Costa em 2011. A Verônica foi presa na noite de quinta-feira, depois de 2 dias foragida. A empresária foi encontrada num sítio em Araras, no distrito de Petrópolis, na região serrana do Rio. Além da ex-vereadora, Cássia, 2 irmãos e 1 cunhado dela foram presos por envolvimento no caso. O padrasto segue foragido. Na chegada ao presídio de Benfica, na Zona Norte, Verônica Costa disse que é vítima de uma injustiça.
16: Eu que tive uma arma na minha cabeça, fui 10 anos agredida e hoje eu tô sendo presa. Eu tenho 36 anos de vida pública, nunca tive uma confusão. O cara que me agrediu 10 vezes, e olha que eu sempre admirei o judiciário, mas o judiciário errou comigo. Eu não mereço isso não, isso não é justo.
15: A prisão foi determinada pela juíza Daniela Lima Pires Barbosa, da 16ª Vara Criminal, após o trânsito em julgado do processo, quando se esgotam todas as possibilidades de recurso. A advogada criminalista Maíra Fernandes assumiu a defesa de Verônica após a condenação e pediu a revisão da pena no Tribunal de Justiça do Rio. Ela destaca um boletim de ocorrência realizado em 2010, no qual Verônica relatou à polícia episódios constantes de violência praticados pelo então marido. Na época, a medida protetiva foi negada pela justiça. Nas redes sociais, o ex-marido de Verônica se disse aliviado com a prisão. A defesa de Márcio Costa negou que ele tenha cometido qualquer tipo de violência contra a ex-mulher, Cássia.
4: Muito obrigada. Informação direto do Rio com a Clara Simão. Agora são 7h45. A Polícia Federal prendeu um candidato a deputado em Roraima por suspeita de compra de votos. Daniel Trindade, do PL, também é suspeito de treinar milícias em uma terra indígena.
0: A prisão do candidato Daniel Trindade, do PL, ocorreu durante uma operação chamada Cunhambebe, deflagrada nesta sexta-feira pela Polícia Federal em Roraima. Os agentes cumpriram mandado de busca e apreensão em endereços ligados ao candidato na capital Boa Vista e no interior. A investigação começou após um episódio registrado em maio, durante uma fiscalização contra o garimpo ilegal na comunidade Napoleão, dentro da terra indígena Raposa Serra do Sol. Segundo o APF, agentes do IBAMA e da Polícia Rodoviária Federal foram perseguidos e tiveram a passagem bloqueada por integrantes de um grupo que atuava na região. A partir das investigações, a Polícia Federal passou a apurar a possível formação de uma milícia privada, além de outros crimes. Entre os elementos identificados está a realização de cursos de segurança privada sem autorização da Polícia Federal. A justiça determinou a suspensão desse curso por 180 dias e também proibiu Daniel Trindade de entrar em terras indígenas de Roraima ou manter contato com integrantes de algumas comunidades. Durante as buscas desta sexta-feira, os investigadores encontraram indícios que levaram à suspeita de compra de votos. Por conta disso, o candidato foi preso e levado para a sede da Polícia Federal em Roraima. A investigação ainda apura suspeitas de incitação ao crime, receptação qualificada, exposição da vida ou saúde de terceiros a perigo e embaraço à fiscalização ambiental. Até o momento, a defesa do candidato não se manifestou. De Boa Vista, Taígo Araújo.
4: 7h47.
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3: 7h49.
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9: 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Olha só,
10: manhã de neblina em São Paulo e cancelamentos e atrasos nos voos em Congonhas. Quem atualiza a situação pra gente é o Pedro Fagundes. Diga, Pedro.
11: Então, Cássia, por conta da neblina, o aeroporto de Congonhas, aqui na cidade de São Paulo, já registra ao menos 10 atrasos em voos para todo o país. Destinos como Fortaleza, Belo Horizonte, Rio de Janeiro, Brasília, também Porto Alegre, Salvador e Recife. O mesmo vale também para voos cancelados. Durante essa manhã o número variou entre 5 e 6. Neste momento o painel mostra 5 voos cancelados. Atenção também para Viracopos, com 2 embarques cancelados e uma saída também cancelada.
10: Muito obrigada, Pedro.
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10: 7h52.
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0: Muito bom dia para você, Jaime.
1: Bom dia, Milton, e bom dia a todos.
0: Jaime, dia 29, você vai lançar um novo livro. Aqui em São Paulo, na Livraria Travessa do Shopping Iguatemi. Conte para nós alguns destaques deste livro.
1: Conto sim, Milton. Um grande prazer e um privilégio falar do meu próprio livro aqui no programa. O livro se chama Potência das Marcas, 2 pontos, renovando o pacto com a sociedade e com os negócios. Esse título dá uma boa ideia do que eu pretendi fazer ao escrevê-lo. Se eu consegui ou não, Milton, não sei, porque os leitores é que vão me dizer, né? A gente sabe que a gente escreve só metade, você sabe bem disso, metade de um livro. A outra metade, quem completa, são os leitores. Muito bem. O que eu pretendo mostrar nesse livro é que o verdadeiro e mais legítimo poder das marcas é contribuir para os projetos de felicidade e bem-estar dos seus consumidores, gerando negócio para as empresas, lógico. Uma coisa sem a outra não funciona. Marcas não podem ter um apelo apenas para criar compras desnecessárias, para criar endividamento. Cada vez mais estamos em busca desse equilíbrio. Se a gente pensar da porta da rua para fora e da porta da rua para dentro das empresas, sabemos que branding tem assumido um papel complementar na vida das organizações, de dentro e de fora, que é o de infundir orgulho motivacional a quem trabalha dentro da empresa para que isso possa se refletir da porta da rua para fora. Olha, no limiar dessa nova cultura nascente, de um capitalismo cada vez menos desalmado, de ambientes corporativos com compromissos que não se resumem à mera geração de lucros, branding promete ser e vai precisa ser mais do que foi até hoje. A rigor, branding é um processo que sempre começa lá no chão de fábrica, entre aspas, né? E se complementa, quando bem conduzido, com um impacto positivo no que está além do mercado, está na sociedade.
0: Ô Cecília, você, assim como eu, tive oportunidade de ler o livro do Jaime também, então quero ouvir os seus destaques.
2: Sem dúvida, Milton, você e eu fomos privilegiados nessa leitura antecipada. Eu acho que o que o Jaime procura dizer no livro, nessa nova realidade que ele traz, é que o branding só temos um espaço digno e útil para ele, né? E que espaço que é esse? Acho que é ser um obediente aí, usando até palavras que o Jaime gosta de usar no livro, aliado dessa nova cultura corporativa, acompanhando os passos que questões como ambientais, questões sociais e éticas propõem. E aí o branding como fiel escudeiro dessas questões, acho muito provável que o branding perca um pouco desse protagonismo individual e até um certo estrelismo, acho que o Jaime fala isso também, seja obrigado a integrar a estratégias corporativas mais amplas. Quando o Jaime estava escrevendo, acho que ele fez questão de trazer um alerta, né? Ele não guarda nenhum ressentimento em relação ao branding, da forma como ele é entendido e utilizado até hoje, afinal, há tantos anos que o Jaime, eu e tantas pessoas trabalham com o branding, seria até injusto e ingênuo até da parte dele, na minha visão, que construiu e é, como você sempre traz aqui, uma das referências dentro desse território do branding aqui no nosso país e até em outros lugares, né? Acho que seria uma traição à própria história profissional. O livro não nega isso, mas ele traz uma provocação desse papel do branding hoje na nossa sociedade. E o que está em jogo no livro, acho que são duas posturas. A primeira postura opta por admirar e jamais negar a evolução técnica e conceitual do branding. E a segunda postura se aproveita da própria crítica, né, da própria experiência no tema, para exercer esse olhar mais cauteloso, mais crítico, por assim dizer. Enfim, acho que o livro é bem bacana, não é um livro técnico, ele propõe uma discussão renovada sobre o que se espera do branding como um agente de desenvolvimento das relações das empresas com a sociedade.
0: Nós estamos falando do livro A Potência das Marcas, Renovando o Pacto com a Sociedade e com os Negócios, de Jaime Troiano. A minha lição do dia, a minha marca seria: leia o livro, Jaime.
1: Pô, eu adoraria que todos fizessem essa lição de casa, né? Para poder discutir comigo. Mas o que eu quero fazer aqui é aproveitar para duas mensagens finais. A primeira, Milton, estou olhando aqui para você, é um agradecimento público, né? Você aceitou o meu convite, escreveu um prefácio absolutamente maravilhoso. Não sei se o livro está à altura do teu prefácio, vamos dizer assim. Inspiradíssimo mesmo. Então, Milton, publicamente fica aqui meu agradecimento do fundo do coração. E a segunda mensagem é, eu dediquei esse livro novo a Cecília Russo Troiano, a minha esposa, minha companheira, que sempre ao meu lado, como agora, né, tem me ajudado com a sua presença a criar caminhos novos e me ajudou a imaginar o que seria a realização desse livro. Cissa, um beijão para você, obrigado, viu?
2: Muito obrigada, né? Muito obrigada.
0: Gostei disso, gostei desse final. Nossa, ainda romântico, romance. Mas obrigado também pela oportunidade de ter escrito o prefácio do livro. E aí eu vou fazer até o seguinte: o livro você vai ter que comprar, o prefácio eu publico lá no meu blog, até para você entender exatamente ali o caminho que você vai encontrar lá em miltonjung.com.br. Muito obrigado, Jaime, até mais.
1: Obrigado, Milton, obrigado, ouvintes, obrigado, Cecília.
0: Muito obrigado, Cecília, até o próximo sábado.
2: Obrigada, Milton, obrigada, Jaime.
0: Até mais.
2: Um beijo nos ouvintes.
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0: sábado, 26 de setembro de 2026. Os aeroportos de Congonhas, em São Paulo, e Viracopos, em Campinas, registram atrasos e cancelamentos na manhã deste sábado, principalmente por causa da neblina. Em Congonhas, ao menos 10 voos tiveram atrasos e outros 5 foram cancelados. Já em Viracopos, 3 voos foram cancelados. As ocorrências afetam viagens para diferentes regiões do país. O Aeroporto Internacional de São Paulo, em Guarulhos, opera normalmente. O Instituto Nacional de Meteorologia emitiu um aviso vermelho de perigo para uma onda de calor que vai atingir áreas do centro-sul do Brasil. O aviso tem início hoje e vale até quarta-feira que vem. Ao menos 8 estados serão afetados. Entre eles estão Santa Catarina, Paraná, São Paulo, Rio de Janeiro e Minas Gerais. Essa é a primeira onda de calor esperada para a primavera, que começou nesta semana. A expectativa é que o fenômeno seja registrado com mais frequência nos próximos meses. O presidente dos Estados Unidos, Donald Trump, deve rejeitar um plano apresentado pelo Irã para colocar fim à guerra entre os dois países. Segundo fontes do The New York Times, aliás, do Wall Street Journal, Trump planeja retomar os bombardeios depois das eleições de meio de mandato nos Estados Unidos, eleições que acontecem em novembro. O ministro das Relações Exteriores do Irã anunciou ontem a apresentação de um plano para reabrir o Estreito de Hormuz à navegação marítima em um prazo de 7 dias. No horário de Brasília, 8:01.
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6: Um ótimo dia para você que está acompanhando o Jornal da CBN na edição deste sábado. Hoje é dia 26 de setembro de 2026. Um fim de semana que começa sob o impacto da medida assinada ontem pelo presidente Lula, publicada em edição extra do Diário Oficial da União, que acaba com as plataformas eletrônicas de apostas. Temos mais informações sobre esse assunto, os desdobramentos desta medida provisória, direto de Brasília. Quem está conosco é a Meire Bertotti. Bom dia para você, Meire.
7: Bom dia, Cássia. Bom dia aos ouvintes. Cássia, a medida provisória que acaba com as bets no Brasil foi publicada ontem à noite e estabelece que as empresas de apostas e jogos online têm até o dia 5 de outubro para suspender completamente as atividades aqui no Brasil. 5 de outubro é uma segunda-feira, um dia após o primeiro turno das eleições. E a partir de terça, dia 6 de outubro, nenhuma empresa poderá mais atuar. Os depósitos nos sites e as apostas, no entanto, já estão proibidos desde a publicação da MP ontem à noite. Os apostadores não conseguem mais colocar dinheiro nas plataformas de jogos. E aqueles que já têm algum valor nos sites podem apenas resgatar o saldo remanescente, isso até o dia 5 de outubro. Quem perder este prazo vai poder obter os valores nos dias seguintes, isso diretamente com as instituições bancárias. Também, Cássia, fica proibida toda e qualquer campanha de publicidade envolvendo as bets. As peças e os patrocínios que já estavam firmados previamente vão poder ser veiculados somente até o dia 5 de outubro. À meia-noite do dia 6 de outubro, a Agência Nacional de Telecomunicações e o Comitê Gestor da Internet vão determinar o bloqueio dos sites e a remoção dos aplicativos em todo o país. O texto da medida provisória também estabelece punições para os provedores de internet, plataformas digitais e lojas de aplicativos que não adotarem medidas para retirar os conteúdos, os anúncios ou os serviços de apostas que estão proibidos pelo governo. As empresas que desrespeitarem as novas regras estão sujeitas a multas de até 10% do faturamento, suspensão temporária das atividades e até a proibição do exercício das atividades. Cássia.
6: Muito obrigada. Essa é a Meire Bertotti falando conosco direto de Brasília. E ainda na capital federal, o Conselho do Ministério Público Federal livrou o Procurador-Geral da República de abertura de investigação por suposto envolvimento com Daniel Vorcaro. Por 5-4, os subprocuradores entenderam que não ficou comprovado que Gonê agiu para favorecer o ex-banqueiro.
8: Com placar apertado de 5-4, o Conselho Superior do Ministério Público Federal livrou o Procurador-Geral da República, Paulo Gonê, de uma apuração interna por suposta proximidade com o banqueiro Daniel Vorcaro e, por unanimidade, manteve Gonê à frente dos processos relativos à investigação do caso Master. Gonê foi alvo do Conselho do Ministério Público Federal depois que vieram à tona mensagens com o advogado do Banco Master e após a foto em que Gonê Anthony aparece ao lado de Vorcaro fumando charuto em um evento em Londres. O subprocurador-geral da República, Francisco de Assis Sanseverino, relator do pedido de investigação contra Paulo Gonet, entendeu que não tinham elementos mínimos de materialidade e autoria que indicassem a prática de crime pelo procurador-geral da República. Ele foi seguido pelo vice-procurador Hindenburgo Chateaubriand e pelos subprocuradores Paulo Celso, Alexandre Camanho e Nicolau Dino, que é irmão do ministro do Supremo Tribunal Federal, Flávio Dino. Ele considerou que Gonet não agiu para favorecer Vorcaro em nenhum momento.
9: Não há um ato, pelo que pude perceber do voto do relator, que indique que o Procurador-Geral da República tenha praticado ou deixado de praticar algum ato a seu cargo que viesse beneficiar, favorecer ou inviabilizar a investigação contra o senhor Daniel Vorcaro.
8: A subprocuradora-geral da República, Janice Ascari, porém, abriu a divergência e defendeu a investigação preliminar contra Gonet. Janice Ascari destacou que, de fato, as mensagens não trazem uma conversa direta entre Gonet e Vorcaro, mas que seria necessário aprofundar as apurações do caso e não simplesmente arquivar a notícia-crime.
10: Consignar que, no estado atual do acervo, ainda não há suporte suficiente para determinar a instauração imediata de procedimento investigatório criminal. Mas também, tampouco, né, ao meu ver, não há elementos para o seu imediato arquivamento, com base apenas nas informações prestadas pelo representado e os documentos que ele próprio juntou. Subsistem questões factuais objetivas que recomendam a coleta de informações preliminares.
8: Seguiram a divergência a subprocuradora Samantha Dobrovolsky, Ana Borges e José Adonis. A representação contra Gonet ia no sentido de que ele deveria ter se declarado suspeito para atuar nos processos relacionados ao Master por suposta relação com Daniel Vorcaro, incluindo um recebimento de presentes, uma viagem internacional e supostos interesses nos resultados dos processos eleitorais. O Partido Novo, autor da ação, entendia que a atuação do Procurador-Geral da República poderia caracterizar o crime de prevaricação. Com a colaboração de Felipe Igreja, de Brasília, Isa Stassiarini.
6: 8 e 9.
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Atenção agora para o motorista que vai subir a serra pela Anchieta, deixando a Baixada Santista em direção aqui a São Paulo. A pista norte está bloqueada para obras dentro da operação 5x3. A alternativa obrigatória é a pista norte da Imigrantes. Para quem desce rumo a Santos e às praias, Anchieta e Imigrantes estão liberadas em com trânsito normal. O único sinal de atenção está na Ayrton Senna, sentido capital, trânsito lento do 16 ao 12.

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7: 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Nosso convidado é André Duprá, diretor-geral da Philips no Brasil.
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12: Oito e 13.
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0: Olá, tudo bem com você? Seja muito bem-vinda, seja muito bem-vindo a mais um capítulo do Mundo Corporativo, que hoje se dedica a falar de liderança de equipes multidisciplinares. O nosso convidado é André Duprat, diretor-geral da Philips no Brasil. André, muito obrigado pela gentileza de ter aceitado o nosso convite aqui no Mundo Corporativo. Um bom dia para você.
1: Muito bom dia, Milton. Estou muito feliz de estar aqui e agradeço demais o convite.
0: André, falei em equipes multidisciplinares. E aí a gente pode pensar assim numa equipe que tem profissionais de venda, de tecnologia, de finanças, operações, de saúde, já que também é o negócio da Philips hoje. Cada um tendendo ali a enxergar a sua área. Qual é o seu papel como líder de uma equipe como essa, com diferentes perspectivas, mas tendo que ter um caminho em comum, sem perder o grande valor da diversidade?
1: Não é um papel simples, Milton, mas eu tento muito, no meu estilo de liderança, liderar por contexto, que eu digo. Você não consegue pegar uma equipe que tem um especialista clínico, que tem um perfil de biomédico, junto com alguém que faz a fabricação dos nossos equipamentos na nossa fábrica, e a pessoa do financeiro, e achar que você consegue dizer para cada um o que tem que fazer, como tem que fazer, né? O meu papel, eu entendo que é dar muito contexto, é passar uma direção de onde, qual é a grande visão da Philips, para onde a gente quer ir, quais são os desafios que a gente enfrenta. E quando você tem pessoas boas e qualificadas em cada uma dessas áreas, se elas tiverem um bom entendimento de contexto e direção, a gente fica surpreso quanto que de autonomia e maturidade você consegue tirar das pessoas para elas próprias encontrarem as soluções, ligando justamente com o que cada uma tem de melhor dentro do seu perfil. Então, o pano de fundo geral é um pouco da forma como eu lido com essa diversidade.
0: Você falou liderar pelo contexto?
1: Pelo contexto.
0: É, porque esse é um conceito que é interessante de se pensar, de como se pode aplicar no dia a dia, nos papéis de líderes, gestores de empresas hoje. De uma forma prática, como é que isso acontece?
1: A gente, como líder de empresa, tem milhares de oportunidades todos os dias em que você pode optar por controle ou optar por contexto. Isso foi uma coisa que eu fui aprendendo ao longo da vida, que sempre o contexto é melhor. Então, às vezes, você gasta um pouco mais de tempo explicando o contexto de onde você está. Então, em vez de você falar, vai lá, atende essa mesa num restaurante, esse cliente você entrega tal coisa, ali você dá bom dia, ali você faz tal coisa, você fala assim, hoje a gente vai receber um público diverso, a gente está recebendo tantas reservas aqui de aniversário de casamento, aqui é um aniversário de uma criança, esse é o contexto da nossa noite de hoje no restaurante. Para usar um exemplo meio nada a ver, mas... E aí você tem todo o seu staff entendendo esse contexto. Se você fez uma boa seleção de pessoas e você tem as melhores pessoas no barco, vamos dizer assim, você consegue confiar que situações pequenas que vão aparecer, surpresas do dia a dia pequenas que vão aparecer, vão ser bem geridas, sem precisar

0: se lidera uma organização grande, como é a Philips, e o que, que você procura conhecer sobre as pessoas que trabalham diretamente com você?
1: Isso é muito importante e tem que haver um interesse genuíno, né, em pessoas. Então, eu tenho 10 anos de Philips, na empresa anterior que eu trabalhei também, fiz quase 10 anos, e sempre quando eu comecei a ter time, e mesmo antes, assim, quando você fala com outras áreas, você conhecer o que motiva cada pessoa faz muita diferença no que você consegue atingir de resultado. E você tem que ter esse interesse genuíno, não é dar bom dia, tudo bem, e fica balançando a cabeça quando a pessoa está contando a vida, mas você só quer chegar logo naquele assunto que você precisa daquele relatório. Então, ter aquela paciência e o interesse, porque depois, amanhã ou depois, vai fazer toda a diferença no que você pode pedir, no como que você sabe que a pessoa recebe melhor uma missão. Tem gente que você vai precisar falar, a sua missão é financeira, a gente precisa desse resultado. E tem uma outra pessoa que vai ser muito mais movida por esse projeto vai tocar tantas vidas. A gente trabalha na indústria da saúde, isso é muito relevante. Então é isso que eu tento começar a conhecer através de conversa, de corredor com cada um. Vou muito pra rua, converso muito com o time, viajo muito Brasil para conhecer essas pessoas e saber quando eu preciso de alguma coisa lá em Recife. Eu sei que o que move quem tá tocando aquela região lá são esses temas. Isso deixa a conversa mais gostosa e deixa o trabalho mais produtivo, né?
0: Deixa eu trazer aqui para nossa conversa uma responsabilidade que acompanha muitos executivos e que nem sempre é bem compreendida por quem está ali construindo a própria carreira, que é a gestão de perdas e lucros, ou lucros e perdas. Ou seja, responsabilidade por receita, né? Custos, resultados, sim, tudo mais. Quando você passou a ter responsabilidade direta por essa questão, o que mudou na sua maneira de enxergar uma empresa?
1: Você começa a entender o peso de algumas escolhas, né? Então, vamos supor, você é um vendedor no início de carreira. Então, a escolha que você tem que fazer é, com essas variáveis aqui eu consigo vender. Com essas aqui vai ser mais difícil. E aí entra, qual é o portfólio que eu tenho? Qual é o preço que eu posso oferecer? E à medida que você vai assumindo responsabilidade por um escopo maior do resultado total da empresa, você começa a entender, se eu fizer isso aqui, eu posso até fazer uma venda, mas eu vou ter um problema na minha rentabilidade. E aí, se eu tiver um problema na minha rentabilidade, aí eu tenho uma folha de pagamento que eu tenho que... Eu tenho um custo pessoal que eu tenho que arcar. E se eu tiver mais produtos no meu portfólio, eu consigo atender mais clientes. Mas qual é o custo de você aumentar o seu portfólio também? Então, quando você começa a entender o negócio como um todo, isso vem com a assunção da responsabilidade do que a gente chama do P&L, do resultado completo, você vai entendendo essa dinâmica de forças e um grande desafio é você conseguir passar a compreensão, que de novo é a questão do contexto, para os outros níveis da organização, porque quanto mais gente entende o desafio entre o ponto A e o ponto B, menos você tem que explicar, menos resistência você tem, mais as pessoas conseguem na ponta identificar uma solução que é viável para toda a empresa.
0: E aí isso me remete àquele início da nossa conversa, quando nós falávamos das equipes multidisciplinares.
1: Exatamente.
0: Porque acaba sendo o quê? O seu desafio ou a sua grande meta, fazer com que todas essas pessoas, com seus conhecimentos diversos e importantes, compreendam e tenham esta visão que você tem quando olha o contexto completo?
1: Sim, com certeza. É impressionante o que você consegue tirar de uma pessoa quando você consegue fazer a pessoa enxergar, um funcionário enxergar o que você, no alto da hierarquia ali, enxerga, né? Você, às vezes, eu tenho uma crença muito forte para mim, que é assim, você nunca deve tentar trazer a informação para onde está a autoridade. Eu sempre prefiro tentar levar a autoridade para onde está a informação. As pessoas na fronteira da empresa, que estão em contato com clientes, elas têm acesso à informação mais preciosa que tem, que é, esse cliente tem uma demanda assim para comprar um produto assim, esse cliente está com problema no uso do seu produto, precisa de manutenção. Essas pessoas têm a informação mais preciosa, mais rica para uma empresa. Mas muitas vezes elas não têm autoridade para decidir como conduzir uma situação. Às vezes elas também precisam de contexto e informação para usar uma autoridade nova para tomar uma boa decisão. E eu vejo que como liderança, a nossa responsabilidade é fornecer esse contexto, fornecer essa informação, porque se você consegue fazer uma pessoa que tem a informação da ponta tomar decisão com autoridade, a sua empresa fica muito mais ágil. E o cliente vai sentir isso na ponta de uma velocidade muito maior no seu atendimento.
0: Que sugestões você deixa para estas pessoas que estão nos acompanhando agora no campo da gestão?
1: Talvez se eu pudesse deixar uma, seria a seguinte.
0: Você pode deixar
1: uma. Seja uma pessoa que resolve. No início da minha carreira, acho que eu não tinha dimensão do quanto que isso era importante. E eu imaginava, talvez, que mais tarde na carreira, as pessoas

0: que tem títulos grandes, diretores e tal. Eu achava que, bom, isso é básico, você ser alguém que puxa para si e resolve um problema. E você vai vendo que não é uma habilidade tão comum assim. E às vezes em cargos altos, recruto gente direto, é difícil você encontrar aquela pessoa que você sabe que vai poder chegar, mostrar uma situação dificílima que está acontecendo e a pessoa falar aquelas duas palavrinhas mágicas que todo líder quer ouvir. É o deixa comigo. E você saber que pode contar com isso. Então, se começar a construir esse hábito desde cedo, vai levar longe.
1: Você novinho já dizia deixa comigo.
0: Eu dizia, mas nem sempre foi aprendendo a ficar comigo e entregar bem. Mas a atitude é importante.
1: André Duprat, eu quero agradecer a sua gentileza de compartilhar parte do seu conhecimento e experiência com aqueles que nos acompanham aqui no mundo corporativo e trazer também parte desse trabalho que vocês realizam na Philips no Brasil. Muito obrigado e até uma nova oportunidade.
0: Muitíssimo obrigado, um prazer a conversa aqui, Milton.
1: André Duprat, diretor-geral da Philips no Brasil, foi o nosso convidado de hoje do Mundo Corporativo. Na entrevista completa, ele também fala de projetos de tecnologia em saúde desenvolvidos aqui no Brasil. Entre eles, soluções com inteligência artificial e iniciativas de atendimento à distância. Você assiste a entrevista completa no canal da CBN no YouTube, no Spotify, no podcast mais próximo do seu celular e no meu blog, miltonjung.com.br. Jung, você escreve com J-U-N-G. Colaboraram com o programa Carlos Greco, Letícia Valente, Rafael Furugem, Débora Gonçalves e Priscila Gobiotti. Até o próximo capítulo do Mundo Corporativo.
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16: Agora são 8 horas e 26 minutos. Dois homens morreram eletrocutados em uma obra ontem na Rua Coiabá, em Santo André, no ABC Paulista. Outras duas pessoas também receberam a descarga elétrica e foram socorridas. De acordo com a Secretaria de Segurança Pública, as vítimas carregavam uma telha quando encostaram em um fio de energia e foram eletrocutadas. Policiais militares, o Serviço de Atendimento Móvel de Urgência, o SAMU, foram acionados e as duas mortes foram constatadas no local. Uma terceira pessoa ainda sofreu queimaduras nos pés e nas mãos. Em nota, a Secretaria de Saúde de Santo André confirmou que o SAMU foi ao local e que a equipe constatou o óbito destas duas pessoas. Além disso, teve ainda a questão do terceiro ferido. Essa ocorrência agora passa a ser investigada no terceiro distrito policial de Santo André, onde esse caso foi registrado. Caso que chama atenção aí para a necessidade de toda vez que uma obra é realizada, você ter esse cuidado com a parte elétrica, né? Muitas vezes tem fios ali que as pessoas não sabem nem se estão ou não energizados. E, infelizmente, ontem nós tivemos a morte dessas duas pessoas no ABC Paulista.
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2: 8h28.
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2: Aliados do presidente Lula partiram para uma ofensiva, acusando o governo de Donald Trump de querer colonizar o Brasil ao tentar interferir nas eleições em favor do candidato Flávio Bolsonaro. O PT sustenta que empresas dos Estados Unidos estão financiando desinformação nas redes sociais para influenciar o pleito.
6: A campanha do presidente Lula partiu para uma postura mais agressiva contra possíveis interferências dos Estados Unidos nas eleições brasileiras. Na propaganda eleitoral, o PT diz que Trump quer colonizar o Brasil, ao mencionar que Flávio Bolsonaro é o candidato dele. O tema foi repercutido internacionalmente. O partido afirma que empresas americanas estão atuando nas eleições brasileiras, pagando anúncios com propaganda política falsa, e que o objetivo de Trump é derrotar Lula para controlar os recursos naturais brasileiros. Eles também apontam que o QG de campanha de Flávio Bolsonaro em São Paulo foi financiado pela Rockbridge, rede americana de influência e financiamento conservador, fundada pelo vice-presidente dos Estados Unidos, J.D. Vance. No entanto, a campanha de Flávio nega e disse ser fake news. O presidente Lula disse nesta sexta em comício em Recife que votar em Flávio é votar em quem vai se enrolar na bandeira americana, ao associá-lo a Trump e também às fraudes do ex-banqueiro Daniel Vorcaro após as novas revelações de que o senador teria feito viagens no jatinho do dono do Banco Master.
7: A gente não pode permitir votar na família Bolsonaro é votar no Vorcaro. Votar no Bolsonaro é votar na quadrilha que assaltou a previdência social. Votar neles é votar no cara que vai dormir enrolado na bandeira americana, porque eles são traidores.
6: Nas redes sociais, aliados do presidente, como a deputada e candidata ao Senado pelo Paraná, Gleisi Hoffmann, exploram que Flávio é Vorcaro e Lula é Monjauro. Isso depois da decisão do presidente de liberar as canetas emagrecedoras no SUS. Nesta quinta, a teoria foi endossada por 31 congressistas americanos, dentre eles o senador independente Bernie Sanders. O grupo enviou uma carta ao secretário de Estado americano, Marco Rubio, acusando o governo de Donald Trump de interferência nas eleições brasileiras e cobram respostas sobre o compromisso de Washington em respeitar o resultado do pleito marcado para outubro. O PT já havia acionado o Supremo Tribunal Federal para investigação. De Brasília, Rani Veloso.
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0: sábado 26 de setembro de 2026. Em 2025, as bets pagaram mais de R$1 bilhão em patrocínios aos 20 clubes de maior receita no país, segundo o levantamento da Sports Value. O valor representou cerca de 36% das receitas de marketing destes times. Em alguns clubes, a participação foi ainda maior. No São Paulo, por exemplo, as bets responderam por 73% da receita com patrocínios. Em segundo lugar, ficou o Atlético Mineiro, com 69%. A possibilidade de perder esses contratos provocou reação entre os clubes. Depois de serem avisados pelas casas de apostas de que mudanças nas regras poderiam levar à revisão dos patrocínios, clubes e federações divulgaram um manifesto em defesa da manutenção do mercado regulado de apostas. Os aeroportos de Congonhas, em São Paulo, e Viracopos, em Campinas, registram atrasos e cancelamentos na manhã deste sábado, principalmente por causa da neblina. Em Congonhas, ao menos 10 voos tiveram atrasos e outros 5 foram cancelados. Já em Viracopos, 3 voos foram cancelados. As ocorrências afetam viagens para diferentes regiões do país. O Aeroporto Internacional de São Paulo, em Guarulhos, opera normalmente. A Assembleia Geral da ONU entra nesse fim de semana na reta final do debate geral em Nova York. Neste sábado, líderes e representantes de vários países ainda fazem discursos. Entre os destaques está o vice-presidente da China, Han Zheng, que vai representar o país no plenário. Xi Jinping encerrou ontem a visita aos Estados Unidos. O presidente priorizou a agenda bilateral com Donald Trump e não participou da cúpula das Nações Unidas. No horário de Brasília, 8h33.
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O principal ponto de trânsito para o motorista agora está na Ayrton Senna, para quem vem do Vale do Paraíba ou do aeroporto de Guarulhos em direção à capital. O movimento é intenso e a lentidão entre os quilômetros 16 e 12. Para quem ainda está distante de São Paulo, a Dutra pode servir como alternativa, mas vale conferir as condições antes de mudar o caminho.

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1: 8h35.
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1: Temos agora informação chegando direto de Goiânia. Quem está conosco é a repórter Caroline Gonçalves. Caroline, bom dia.
3: Bom dia, Cássia Godoy, e aos nossos ouvintes. O candidato à reeleição como deputado estadual de Goiás pelo MDB, Hamilton Filho, morreu na madrugada deste sábado, aos 41 anos, depois de um acidente de trânsito na BR-050 em Cristalina, no entorno do Distrito Federal. Ele estava a caminho de uma agenda de campanha quando o carro em que estava bateu em uma carreta estacionada nas proximidades do aeroporto da cidade. Hamilton não resistiu aos ferimentos e morreu ainda no local. Segundo uma nota divulgada pela assessoria, outras duas pessoas estavam no veículo, o motorista e um videomaker da equipe. Os dois foram socorridos e levados para o hospital de Cristalina. As causas do acidente estão sendo investigadas. De acordo com informações da Assembleia Legislativa do Estado de Goiás, a ALEGO, Hamilton Filho iniciou a trajetória política ainda na faculdade, quando presidiu o diretório acadêmico.
1: Tivemos um probleminha na comunicação com a Caroline Gonçalves, mas ela conseguiu trazer a informação. Infelizmente, teve essa situação de um deputado estadual de Goiás morrendo nesse acidente de carro bem em meio à campanha eleitoral. Ao longo da nossa programação, a gente traz outras informações sobre esse assunto. Agora, nós temos notícias chegando de São Paulo. Problemas nos aeroportos, a gente está falando principalmente do aeroporto de Congonhas, na capital paulista, por causa da neblina. Hoje a gente tem uma densa névoa cobrindo algumas regiões aqui de São Paulo e isso afeta o funcionamento do terminal. O Pedro Fagundes está acompanhando essa informação e tem agora uma atualização para a gente em relação a voos cancelados e atrasados. Diga, Pedro.
4: Então, Cássia, a situação de momento no aeroporto de Congonhas, que desde manhã já tem registrado problemas tanto de atrasos quanto cancelamentos, agora são 10 voos cancelados no aeroporto de Congonhas, muito por conta dessa neblina, como você muito bem adiantou. Estes voos têm cancelamentos desde as 7h20 da manhã até voos que ainda estão para partir, ou deveriam partir, para as 10 da manhã. Os destinos são diversos por todo o país, tem alguns voos em Florianópolis, com destino a Florianópolis, outros Rio de Janeiro, Belo Horizonte, Recife, Brasília, enfim, alguns voos cancelados. Também entram na lista os voos atrasados, são eles 7 neste momento, voos com atrasos a partir das 8 da manhã até também às 10 horas da manhã. Portanto, o horário mais distante que o aeroporto fornece essa previsão de voos ou atrasados ou cancelados é às 10 da manhã. A gente falou de Congonhas, mas também o aeroporto de Viracopos, em Campinas, também tem se atrapalhado um pouco durante essa manhã por conta da neblina. Ao todo, são 3 voos cancelados entre partidas e chegadas. Bom falar para você, Cássia, o Aeroporto Internacional de São Paulo, em Guarulhos, opera normalmente.
1: Muito obrigada. Esse foi o Pedro Fagundes, às 8h38. O governo quer acabar com 150 bilhões de reais em dívidas das famílias brasileiras. O anúncio foi feito nesta sexta-feira como parte da terceira versão do programa Desenrola. Na nova medida, o executivo deve comprar as carteiras de dívidas, em vez de cada devedor negociar com as instituições financeiras.
5: O governo federal anunciou nesta sexta-feira uma nova rodada do Desenrola, programa de renegociação de dívidas de pessoas físicas. O governo estima que as dívidas nessas modalidades somem 300 bilhões de reais e pretende alcançar 50% desse valor, ou 150 bilhões. A iniciativa prevê a aquisição e a reestruturação de dívidas com atraso de 2 a 4 anos e meio. O programa será voltado para dívidas de cartão de crédito nas modalidades parcelada e rotativa e de crédito pessoal sem consignação em folha. Segundo o ministro do Planejamento, Bruno Moretti, serão consideradas dívidas de até 10 mil reais. A proposta é que a União compre as carteiras de crédito das instituições financeiras com desconto de 90%. Com isso, a estimativa é desembolsar 15 bilhões de reais para adquirir os 150 bilhões em dívidas. Os descontos nos leilões serão destinados às famílias. O ministro do Planejamento descartou um aumento na arrecadação para financiar o programa.
6: Então, dado um volume de receita receita que nós temos para cumprir a nossa meta de resultado primário, dado o nosso limite de despesa, nós vamos acomodar as despesas necessárias para o leilão, que na prática vão afetar o orçamento de 2027, dentro desse espaço, o que significa que nós vamos fazer remanejamento entre despesas e, portanto, não haverá aumento de um real aqui na despesa global para acomodar. A questão central é saber o quanto a gente coloca na partida, tendo em vista esse primeiro leilão. Isso nós ainda vamos discutir, precisamos constituir o leilão.
5: A previsão é realizar o primeiro leilão para a compra das carteiras de crédito em novembro. A operação será feita pelo Tesouro Nacional ou por uma instituição financeira federal. Diferente das outras modalidades do Desenrola, dessa vez o governo federal fará a aquisição das carteiras de dívidas em vez de cada devedor negociar individualmente com o banco. A medida provisória também prevê que o Banco Central adote medidas regulatórias para evitar excessos e abusos na concessão de crédito às famílias. De São Paulo, Nadédia Calado.
1: 8 horas 41 minutos, você fica agora com notícias da sua região.
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8: Meu papel, eu entendo que é dar muito contexto. 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
1: 8h42.

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4: Nosso ouvinte Wagner mandou uma mensagem para cá. Wagner que está sempre conosco. Aliás, agradeço a audiência e o carinho, viu, Wagner? Está mandando mensagem falando ainda da neblina. Ele está na Vila Suzana, ali na região do Morumbi, né? Só névoa. Estou até estranhando, porque normalmente quando a gente tem essa névoa, ela não dura muito tempo e em seguida o sol já aparece. Mas hoje ela está um pouquinho mais persistente. De qualquer forma, a previsão para hoje é de sol aqui na capital paulista.
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0: 8h45.
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0: Os candidatos à presidência da República passaram por Minas Gerais, Pernambuco e Goiás nesta sexta-feira. Durante encontro com apoiadores, Augusto Cury do Avante defendeu a taxação das bets, enquanto Romeu Zema do Novo criticou o presidente Lula e o programa A Bolsa Família. Renan Santos do Missão focou em atacar os líderes na corrida presidencial. Além deles, Ronaldo Caiado, do PSD, anunciou uma grande mobilização em Goiânia amanhã.
2: Em agenda em Recife, o candidato do Avante à presidência, Augusto Cury, defendeu a proibição ou taxação de bets no país. O escritor comentou a medida provisória anunciada pelo presidente Lula, do PT, contra o endividamento das famílias. Cury concordou que esse tipo de aposta gera dependência e precisa de enfrentamento.
3: As bets, efeito rápido, também gera dependência. Nós precisamos ou terminar com as bets ou taxá-las de maneira concreta, grande, porque hoje elas estão taxadas em 12%, os alimentos em 18% e os remédios em 30%, também como energia. Não é possível isso. Então elas têm que ser taxadas e, de fato, nós não podemos aceitar milhões e milhões de pessoas asfixiadas pela dependência psicológica das bets.
2: Outros dois presidenciáveis cumpriram agenda em Minas Gerais nessa sexta-feira. Entre eles, Romeu Zema do Novo, que visitou municípios do sul de Minas e, na ocasião, criticou o presidente Lula e o programa Bolsa Família por gerar dependência. Se eleito, Zema prometeu substituir a medida por incentivos à qualificação.
4: O que o brasileiro quer é uma vida digna, é uma vida melhor e não mais Bolsa Família, que isso cria é uma relação de dependência. E as pessoas querem autonomia, querem se qualificar ao longo do tempo. Nós fizemos o Trilhas de Futuro, que está dentro desse contexto, e é lógico, uma gestão séria. Exatamente o contrário que acontece em Brasília hoje.
2: Também em Minas, o candidato do Missão à Presidência, Renan Santos, realiza uma caravana passando por Uberaba, Uberlândia, Divinópolis e Belo Horizonte entre essa sexta e sábado. Na primeira parada no estado, Renan atacou os líderes das pesquisas, Lula e Flávio Bolsonaro, do PL, e disse que os brasileiros estão optando por dois ladrões.
5: Tantos que querem obrigar vocês a votar no ladrão de esquerda ou no ladrão de direita. Querem obrigar vocês a teria que aceitar de maneira bovina a mentira, a roubadeira, a enganação. A enganação e o crime como regra. É esse o futuro que estão tentando desenhar para vocês. E isso eu lamento, porque houve tempo em que as pessoas eram melhores e defendiam mais o seu país do que hoje.
2: Já Ronaldo Caiado, do PSD, realiza uma força-tarefa em Goiás, seu estado de origem, nesta reta final de campanha. Nessa sexta, por exemplo, ele cumpriu agenda em 4 cidades e disse que organiza uma grande mobilização com apoiadores para alavancar votos.
6: Todos nós estamos mobilizando para isso a gente poder ver aquilo que realmente nos anima cada vez mais numa campanha, que é a presença das pessoas espontaneamente na porta das casas, dizendo, olha aí, é isso mesmo, esse é um governo que deu certo, esse é um governo que entregou na educação, na saúde, na segurança, nos programas sociais. Então é tudo isso que o povo espera, e agora mostrando tudo isso para o Brasil.
2: Ainda na agenda, Caiado defendeu propostas para o agronegócio e ações para proteger os produtores rurais de impactos do fenômeno El Niño. De Belo Horizonte, Débora Costa.
0: 8h49.

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3: 8:51.
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3: Nosso ouvinte Nuno tá mandando mensagem para cá. Muitos ouvintes estão falando sobre o tempo, né? Chamando a atenção essa névoa toda. 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
2: 8h53.
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2: O Maracanã será palco do primeiro jogo da NFL no Rio de Janeiro. Neste domingo, essa partida vai acontecer. Duas equipes de futebol americano vão se enfrentar pela terceira semana da temporada regular da competição, em um palco onde muitas vezes a bola é tocada com os pés. Mas será que os dois esportes têm algo em comum? A reportagem do André Neto explica as semelhanças.
4: A NFL chega ao Maracanã neste domingo para a sua primeira partida na história no Rio de Janeiro. Será a terceira vez que a Liga de Futebol Americano dos Estados Unidos desembarca no Brasil. Mas as duas outras partidas foram realizadas em São Paulo, na Neoquímica Arena. Agora é a vez do maior palco do futebol brasileiro receber a bola oval e o futebol americano, com o duelo entre Dallas Cowboys e Baltimore Ravens. Outros grandes estádios da história do nosso futebol já receberam partidas da Liga. O primeiro jogo internacional da NFL foi no estádio Azteca, no México, palco da final da Copa do Mundo de 1970 e do tricampeonato da Seleção Brasileira e também da abertura da Copa do Mundo de 2026. Na Inglaterra, o estádio de Wembley recebeu dezenas de jogos e o estádio do Tottenham agora é quem tem um contrato para receber duas partidas anualmente. O Santiago Bernabéu, casa do Real Madrid, e a Allianz Arena, estádio do Bayern de Munique, são outras arenas de gigantes do futebol europeu que também já receberam jogos da NFL. Além do Maracanã, o Stade de France, em Paris, é outro estádio histórico do futebol, que também sediará um jogo da Liga Norte-Americana pela primeira vez em 2026. Depois de uma Copa do Mundo realizada em estádios de futebol americano, agora é a vez do Maracanã e toda a sua rica história receber pela primeira vez o futebol americano. Mas a relação entre futebol e futebol americano vai muito além do intercâmbio de estádios. Os kickers responsáveis na NFL pelos chutes no Y, as duas traves que ficam no fim do campo, já aprenderam muito com o nosso futebol. Até a década de 60, os jogadores da posição chutavam a bola de bico. Foi o húngaro Pete Gogolak, que se mudou para os Estados Unidos na adolescência, quem revolucionou a posição ao começar a chutar com o peito do pé ainda na faculdade, o que lhe dava muito mais precisão. Uma técnica que ele trouxe do futebol que praticava na infância. O novo jeito de chutar rapidamente o fez se destacar como kicker do Buffalo Bills e desde então passou a ser copiado por todos. O único brasileiro atualmente na NFL é um kicker, Cairo Santos, que joga pelo Chicago Bears. A potência dos jogadores de futebol já chamou a atenção de dirigentes da NFL mais de uma vez, que inclusive tentaram recrutar o brasileiro Ademar. O ex-jogador do São Caetano só não virou kicker do Tampa Bay Buccaneers por questões burocráticas que impediram seu visto de estudante. Atualmente, Harry Kane, centroavante da seleção inglesa, é quem mais demonstra interesse em se tornar kicker ao se aposentar do futebol. O camisa 9 do Bayern de Munique nunca jogou no Brasil, mas quem sabe no próximo passo na carreira ele não aparece por aqui chutando a bola oval. Do Rio de Janeiro, André Neto.
2: Agora são 8 horas e 57 minutos e a corrida de São Silvestre deste ano terá inscrições abertas na próxima quarta-feira. A organização da prova garante que foram feitas melhorias na infraestrutura para evitar problemas registrados na edição anterior. Apesar da alta na demanda, o número de participantes continuará limitado a 55 mil pessoas.
5: As inscrições para a corrida de São Silvestre de 2026 serão abertas na próxima quarta-feira, dia 30 de setembro, às 10 horas da manhã. Quem quiser garantir uma das 55 mil vagas para a prova de corrida de rua mais emblemática do Brasil deve acessar o site saosilvestre.com.br e fazer um cadastro prévio. A prova acontece no dia 31 de dezembro, com largada na Avenida Paulista e percurso de 15 quilômetros. O CEO da São Silvestre, Laerte Geller Jr., afirmou a CBN que a organização promoveu melhorias no sistema de inscrições para evitar as críticas da edição anterior, quando muita gente não conseguiu se inscrever.
6: A parte técnica da inscrição, ela foi completamente remodelada. Então, nós não temos que ter o problema, estamos acreditando que toda intervenção técnica vai resolver isso. E o sistema já foi testado à exaustão e funcionou muito bem.
5: Serão três kits diferentes que devem ser escolhidos na hora da inscrição. O kit básico vai custar R$ 335,90. O CEO da prova explicou que, apesar do aumento da demanda de atletas nos últimos anos, a organização da prova entendeu que não é possível aumentar a quantidade de vagas. Isso porque, além dos 55 mil inscritos oficialmente, cerca de 15 mil pessoas correm a São Silvestre sem terem um cadastro oficial. Segundo ele, a falta de água em alguns pontos de hidratação na edição do ano passado não vai se repetir este ano e que todos os cálculos são feitos considerando os inscritos e os chamados pipocas, que correm sem a inscrição oficial, mas que se os pipocas não participassem da prova, seria possível aumentar a quantidade de vagas oferecidas. Além das inscrições individuais no dia 30 de setembro, as assessorias, grupos e agências de turismo poderão fazer inscrições a partir do dia 7 de outubro. Essas empresas precisam ter um CNPJ ativo e todos os atletas precisam ter feito pré-cadastro individual no site da empresa Ticket Sports. De São Paulo, Guilherme Muniz.
2: E com a informação do Guilherme Muniz, a gente vai encerrando essa edição do Jornal da CBN. Nós contamos com a produção da Ana Luísa Bessa e os trabalhos técnicos do Pascoal Júnior.
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2: Um ótimo sábado para você.

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0: sábado 26 de setembro de 2026. A ANEEL, Agência Nacional de Energia Elétrica, anunciou que a bandeira tarifária de outubro será verde. Isso significa que não haverá cobrança adicional na conta do mês que vem. Desde maio, vinha sendo aplicada uma tarifa extra de R$ 1,88 a cada 100 kWh de consumo. A mudança em outubro acontece graças ao aumento do volume de chuvas nas regiões Sul e Sudeste. Os aeroportos de Congonhas, em São Paulo, Viracopos, em Campinas, registram atrasos e cancelamentos na manhã deste sábado, principalmente por causa da neblina. Em Congonhas, ao menos 10 voos tiveram atrasos e outros 5 foram cancelados. Já em Viracopos, 3 voos foram cancelados. As ocorrências afetam viagens para diferentes regiões do país. O Aeroporto Internacional de São Paulo, em Guarulhos, opera normalmente. No horário de Brasília, 9:02.
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1: Olá, seja bem-vindo a mais uma edição do Mundo em Meia Hora. Hoje eu converso com Guga Chakra, diretamente de Nova York, e Ariel Palacios, falando com a gente de Buenos Aires. Guga cobriu a Assembleia Geral da ONU nessa semana. Traz para a gente como é que foi a repercussão do discurso do primeiro-ministro Benjamin Netanyahu, de Israel, e também de Mahmoud Abbas, da Autoridade Palestina. Com Ariel Palacios, a gente vai falar sobre o aumento da pobreza na Argentina e outros índices econômicos que mostram que a economia não vai bem. E também a visita de Estado do líder chinês Xi Jinping a Washington. Vamos para o mundo. Guga Chakra, tudo bem? Bem-vindo mais uma vez.
2: Oi, Fernando. Oi, Ariel. Oi, ouvintes.
1: Ariel Palacio, tudo bem, Ariel? Bem-vindo.
3: Como está, Fernando, Gustavo, ouvintes, tudo bem?
1: Tudo bem. Bom, o Guga acompanhou nessa semana a Assembleia Geral da ONU em Nova York. No programa anterior, a gente falou aqui sobre o discurso de Donald Trump, falamos também um pouco sobre o presidente Lula. Hoje, Guga, eu queria começar falando sobre o primeiro-ministro israelense, Benjamin Netanyahu. No discurso dele na Assembleia, ele fez ali uma defesa contundente das ações de Israel contra o Irã, uma tentativa de responder ao crescente isolamento internacional antes de uma eleição importante que ele tem em outubro. E teve uma imagem que talvez você tenha visto, você que nos ouve, que é quando Netanyahu começou a falar, várias delegações deixaram o plenário em protesto, já tinha acontecido anteriormente também. E a visita de Netanyahu agora, Guga, Nova York, na Assembleia, durou menos de 8 horas. Ele não se encontrou com Trump, não conseguiu fazer ali reunião, encontro com nenhum chefe de Estado importante do Ocidente. Queria que você falasse para a gente que isolamento diplomático, que isolamento político é esse de Netanyahu.
2: Olha, Fernando, curiosamente quem ele encontrou foi o Milei, né? Exato, da Argentina, né? Os dois se encontraram, mas foram raros. O Trump, claro, estava ali focado, a gente vai falar daqui a pouco, no encontro com o Xi Jinping em Washington. O Netanyahu é uma figura polêmica, como todos nós sabemos. Ele discursa na ONU, discursou pela primeira vez ainda nos anos 90, quando ele foi primeiro-ministro de Israel pela primeira vez. Ele está no poder quase que direto desde 2009, a não ser por um hiato de um pouco mais de um ano ali em 2021. E sempre discursando na ONU, os discursos dele acabam gerando grande repercussão em todo o mundo. Sempre gosto de falar aqui, acompanhando, eu vou à Assembleia Geral da ONU desde 2009, cobrindo, né, literalmente todos esses anos, quase com Netanyahu. E as pessoas prestam mais atenção, Fernando, nos discursos do presidente dos Estados Unidos, sempre, né, do presidente Trump, nos discursos de líderes em conflito, o caso do Zelensky, que agora, e mais uma ou outra figura, né, as figuras exóticas, que sempre gosto de falar isso. E o Netanyahu sempre chama bastante atenção, aquelas vezes, né, várias vezes, o pessoal sempre lembra que ele sempre fala que o Irã está há poucos meses de conseguir desenvolver uma bomba atômica, né, sempre, isso daí já faz, né, a primeira vez que ele falou isso ainda foi ao longo dos anos 90, e esse ano voltou à tribuna da ONU, e ali ficou, de uma certa forma, como uma imagem de pária, como aconteceu em anos anteriores, quando muitas delegações estrangeiras acabaram se retirando de dentro do plenário da ONU. E aconteceu de novo, ele fez aquele discurso dele, né, que a gente está acostumado, uma série de informações questionáveis, mas o que me chamou a atenção, Fernando, e que é o que eu gostaria de frisar, é que o Netanyahu realmente, não foi o primeiro ano que ele faz isso, mas não pelo que ele falou, pelo que ele não falou, ele realmente não defende mais a solução de dois estados, né? Um estado israelense e um estado palestino. Ele é contrário a uma Palestina independente. Isso ele já deixou claro, não na ONU, mas em outras oportunidades, né? Então, se ele não é a favor da solução de dois estados, ele é a favor do quê? Da solução de um estado na qual todas as pessoas que vivem nos territórios controlados por Israel terão direito à cidadania, isto é, incluiria os 2 milhões de palestinos, 3 milhões de palestinos que vivem na Cisjordânia, que é controlada por Israel, ocupada por Israel, e os 2 milhões de palestinos na faixa de Gaza, que também é controlada por Israel. O que que ele propõe? A gente sabe que ele não daria a cidadania palestina, e aí a gente vai para aquela tríade, que não dá para Israel ter todo o território, ser democrático e ser judaico ao mesmo tempo. Para ser democrático e judaico, seria a solução de dois estados, com Israel nas suas fronteiras pré-67, reconhecidas internacionalmente pela comunidade, né? Reconhecida pela comunidade internacional, pelas Nações Unidas, tudo, que não inclui a Cisjordânia, a faixa de Gaza e Jerusalém Oriental. A outra opção seria Israel ser democrático em todo o território. E daí, basicamente, seria concessão de cidadania para todo mundo que vive em Israel, Cisjordânia, Gaza, Jerusalém Oriental, Jerusalém Ocidental, enfim, em tudo. E a outra opção, que parece que é hoje a que o Netanyahu defende, é Israel ter todo o território e manter-se como judaico. Nesse caso, abdicaria da democracia. E aí, pulando para o Mahmoud Abbas, que não discursou na ONU, né, o presidente da Autoridade Palestina, enviou um discurso gravado, ele não recebeu visto dos Estados Unidos, foi impedido pelos americanos de vir para cá. Ele defendeu a solução de dois estados no discurso dele. Ele reconhece o direito de Israel existir desde o começo dos anos 90, né, desde os acordos de Oslo. A gente sempre fala corretamente, né, que quem não reconhece é repugnante não reconhecer o direito de Israel existir, é repugnante não reconhecer o direito a uma Palestina independente também. Então, para deixar isso bastante claro. E para completar, não custa lembrar que o Netanyahu tem uma ordem de prisão do Tribunal Penal Internacional para prender o Netanyahu por crimes de guerra. Se ele vai ao Brasil, à França, à Argentina, à Espanha, à África do Sul, enfim, a uma série de países do mundo, ele será preso, porque são países que respeitam o Tribunal Penal Internacional. No caso dos Estados Unidos, não, porque os Estados Unidos não são signatários do Tratado de Roma.
1: Algo mais, Guga, sobre o que aconteceu na Assembleia? Algum outro destaque?
2: Eu acho, olha, Fernando, daí tem vários discursos que chamam a atenção. Eu sempre gosto de falar dos discursos de presidentes do Uruguai, dessa vez de Armando Orsi. É mais um discurso poético. Eu sempre acho os discursos mais bonitos, e os discursos de líderes uruguaios. Eu imagino que o Ariel vá falar do discurso do Javier Milei, mas dos outros acabou sendo muitos defendendo o multilateralismo. Exemplo, presidente do Brasil, presidente Lula, que a gente já mencionou aqui. Outro exemplo foi o presidente Emmanuel Macron da França.
1: Ariel, quer comentar ou quer passar direto para a pobreza? Senão a gente tira essa
3: Podemos
1: parte.
3: comentar rapidamente o discurso de Milei. Milei, além de ter criticado a ONU, mas essa é a terceira vez que Milei discursa na ONU, e nessas três vezes ele sempre criticou a ONU visceralmente, chamando a ONU de organização inútil, cheia de burocratas, e digamos, seguindo mais ou menos a linha de Donald Trump também, tanto é que a Argentina saiu da OMS, então tomou atitudes bastante críticas à Unesco, por exemplo, mas o principal mesmo foi, embora esse tenha sido a introdução, o principal mesmo foi a reivindicação de Milei sobre as Ilhas Malvinas. Milei nunca havia dado bola para as Ilhas Malvinas antes, e agora ele colocou as Malvinas, ao longo desse último mês, no centro de sua agenda política. Os políticos, os presidentes argentinos e ditadores militares ou presidentes civis costumam falar em Malvinas quando estão mal de popularidade, porque sempre é um assunto que desata frenesi nacionalista extremo, não é? E então, colocar Malvinas sempre acaba servindo para distrair a atenção temporariamente dos problemas do país. Então, ele falou que a população das ilhas é uma população que ele chamou de implantada, nesse caso os kelpers, e que havia removido a população originária das Malvinas, que eram os argentinos. Aí eu preciso fazer uma nuance. Não havia população originária alguma nas Malvinas quando as Malvinas foram descobertas pelos holandeses no século XVII. No século XVII, porque não havia nenhuma população indígena ali. Depois chegaram os franceses, depois chegaram os ingleses, vieram os espanhóis, aí vieram os argentinos, não é? E aí vieram os ingleses. Então, uma sequência de populações, entre aspas, implantadas, se for o caso, não é? E Milei disse que de forma alguma estava com intenções bélicas em relação às Malvinas, embora ele, no orçamento nacional, no projeto orçamento nacional, ele tenha incluído verbas para a compra de 2 submarinos e uma fragata de guerra. Né? Enfim, há muito, como digo, Malvinas sempre rende muito blá blá blá, muita fanfarronice, né? Então destacaria esses pontos ali do discurso de Milei na Assembleia Geral da ONU e destacaria a ausência do presidente colombiano Abelardo Lespriella, porque ele não foi, foi o José Manuel Restrepo, o seu vice-presidente, já que Lespriella já havia prometido durante a campanha que não botaria os pés para fora da Colômbia durante todo o seu mandato de 4 anos. Né? Ele é uma atitude bastante inédita, não é? Mas está em sintonia com o que ele havia prometido.
1: Muito bem. Ariel, a pobreza voltou a crescer na Argentina, subiu no primeiro semestre de 2026, só que assim, tinha caído durante 3 semestres consecutivos. O que aconteceu agora?
3: Pois é, bom, só para colocar dentro daquele contexto que os tempos nos quais a Argentina era o denominado paraíso da classe média na América do Sul ficaram totalmente no passado, né? Em 74, o país tinha apenas 5% de pobres. Mas aí em 75 foi feito no governo de Isabelita Perón, primeiro grande ajuste econômico da história da Argentina, El Rodrigazo, e a partir daí o país teve, incluindo aquela mega crise de 75, 9 graves crises econômicas gravíssimas, graves, que deixariam qualquer crise grave brasileira no chinelo. Então, quando a gente fala em crise, a Argentina é campeã disparada. Não sei como, se pentacampeão é de 5 campeonatos, 9 grandes crises econômicas, seria o que, que seria? O nonacampeão? Bom, o INDEC, o Instituto Nacional de Estatísticas e Censos, que seria equivalente ao IBGE, anunciou que a proporção de pobres, que era de 28,2% no segundo semestre do ano passado, subiu para 32,3% no primeiro semestre deste ano. Quer dizer, um aumento de 4 pontos percentuais. Em apenas 6 meses, 2 milhões de pessoas deixaram de ser classe média e se tornaram pobres. Isso não acontece, por exemplo, no Brasil. Pessoas que... uma população enorme, que deixa de ser classe média e vira pobre. E a miséria extrema também aumentou de 6,3% para 7,5%. Quando falo em tamanhos, por exemplo, é só pensar que a cidade de Buenos Aires, não os municípios da Grande Buenos Aires, a cidade de Buenos Aires sozinha tem 3 milhões de habitantes. Então imaginemos que seria o equivalente, 2 milhões de novos pobres, seria como se 2/3 da cidade de Buenos Aires, hipoteticamente, tivesse caído da classe média, despencado para a pobreza. Então, é um cenário novamente complexo e que isso entra em sincronia com a queda de popularidade do presidente Milei.
1: Há outros índices que mostram a crise argentina nesse momento, quais são?
3: Há uma saraivada de índices que são muito ruins ou ruins, não é? Também foi divulgado o PIB, não é? Teve uma queda de 1,4% em julho em comparação com o mesmo mês do ano passado. A atividade industrial teve uma queda de 4,2% em agosto em comparação com o mesmo mês do ano passado. O consumo caiu 2,7% desde o início deste ano. 31 mil empresas fecharam na Argentina desde a posse do atual governo e continuam fechando, ou seja, então isso também se reflete no grau de postos de trabalho, né, cada vez menores. O presidente Milei, no entanto, que esteve em Nova York, como o Guga citou, disse que se for eleito nas eleições do ano que vem, então em 2028, segundo ele, será o melhor ano da economia da Argentina e, evidentemente, o pessimismo, a depressão, né, o mal-estar cresce entre os argentinos. É uma pesquisa da Universidade de Buenos Aires, a UBA, que indica que 57% afirmam que estão pior do que estavam há um ano. E 90% atribuem essa piora, né, a toda a questão econômica, e esses 90% dizem que As dificuldades econômicas causam um forte impacto sobre sua saúde mental. Entre os entrevistados, 62% têm dívidas. E desses, 53% dizem que estão com ansiedade, angústia ou insônia. 43% afirmam que a vida deles é uma incerteza, essa foi a expressão que usaram. 40% dizem que sofrem profunda angústia, não é? Uma de cada cinco relatou que padece uma forte perda do sentido da vida e 23% dizem que estão em depressão.
4: Tá certo.

0: Ing a Washington. Até já.
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2: Bem-Estar em Movimento no ar neste fim de semana para falar sobre a campanha Bota Ela no Mapa, formada por 12 grupos de corrida independentes e parceiros da sociedade civil. É uma iniciativa que lançou um chamado para pessoas de todo o país compartilharem histórias de mulheres que fazem diferença na vida e na segurança de outras pessoas dentro e fora das pistas de corrida. Então nós vamos falar muito sobre mulheres que correm. As nossas convidadas são a Dandara Oliveira de Paula, que é mestre em relações raciais. Ela é gerente programática do Instituto Update, que organizou essa campanha, a Bota Ela no Mapa. Nós recebemos também a Gisele Aparecida da Silva, que é professora de educação física, especialista em corrida, treinadora de corrida do grupo Elas Que Voam. E quem está conosco também no Bem-Estar em Movimento desse fim de semana é a Mariana John. Ela é corredora, gerente de cultura digital e criadora de conteúdo de corrida. Você não pode perder o Bem-Estar em Movimento desse fim de semana, sábado, 9h30 da manhã aqui na CBN. E depois que o programa vai ao ar na rádio, ele fica à sua disposição no nosso canal no YouTube e nos principais tocadores de podcasts.

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2: O Mundo em Meia Hora. De volta com Ariel Palacios e Guga Chakra. Guga, Donald Trump recebeu a visita, de Estado chinês Xi Jinping em Washington. Vimos ali muito simbolismo, muito luxo e aparentemente pouco conteúdo, pouco acordo, apesar de várias questões importantes entre os dois. Tem Taiwan, os Estados Unidos têm vendido cada vez mais armas para Taiwan, tem inteligência artificial, tem tarifas, tem Irã. Como é que foi essa visita? Foi positivo para Trump?
3: Olha, Fernando, bom, primeiro lugar tem a questão de toda a pompa da visita. O Trump não recebeu nenhum chefe de Estado, chefe de governo estrangeiro, com exceção do rei Charles, da forma como ele recebeu o Xi Jinping. Ele foi até o aeroporto receber o líder chinês, a forma como ele recebe na Casa Branca todo aquele cerimonial, o jantar oferecido ao Xi Jinping. A gente se recorda, quando a gente viu o Trump com outras lideranças internacionais, que aquele caos ali no Salão Oval, daí ele dá entrevista coletiva, às vezes ataca jornalista e fica falando, a outra pessoa fica outro líder estrangeiro, às vezes fica um pouco constrangido ao lado do Trump, houve ocasiões que ele humilhou os líderes estrangeiros, caso do Zelensky, do Ramaphosa, da África do Sul, com o presidente Lula acabou não tendo aquela entrevista coletiva posteriormente, mas enfim, é sempre de uma forma diferente.

0: líder estrangeiro chega, não tem toda aquele a pompa mesmo, né, que a gente fala pompa, que
1: Sim.
0: teve no caso do Xi Jinping. Os dois deram declarações, mas não teve uma entrevista coletiva. De fato, não teve nenhum avanço muito grande, a não ser a prorrogação de por mais 2 meses da trégua no comércio bilateral, e um compromisso de eles se encontrarem no G20, mais no encontro de países ali do Pacífico. Então vai ter mais 2 encontros ainda esse ano, mas de qualquer forma foi muito positivo, porque é assim: Estados Unidos e China são rivais, mas eles não são inimigos. E os dois tentaram, pelo menos na narrativa e na forma como eles se colocaram, tentar levar mais para o lado da parceria do que da inimizade. Uma rivalidade, mas que dá para eles tentarem trabalhar em alguns lugares com uma forma mais colaborativa. Então foi nessa linha que seguiu tanto o Trump quanto o Xi Jinping. Mas de fato não teve nenhum grande acordo na questão da inteligência artificial, até porque demandaria mais tempo. Também não houve uma resolução pública relacionada à guerra da Ucrânia, à guerra do Irã. Mas talvez eles tenham dialogado, e talvez até a gente vá observar mais para frente ações chinesas que ajudem, né, para o encerramento desses dois conflitos. A China é o único país que tem alguma forma, uma capacidade de pressionar a Rússia e o próprio Irã, dada a aliança que eles têm, né, tanto com a Rússia quanto com o Irã, que dependem bastante da economia chinesa. Então é mais para a gente ficar de olho, Fernando.
1: A China não pressiona o Irã por quê?
0: Pressiona, Fernando, pressiona um pouco, sim, até porque a China é o principal parceiro comercial de todos os países do Golfo Pérsico, com exceção de Bahrein, que é a segunda e primeira Arábia Saudita. Mas é que, por outro lado, a China fica insatisfeita porque quem começou a guerra foram os Estados Unidos, não foram o Irã. Então existe aquela noção que os Estados Unidos não pode sair fazendo o que quiser. A China compra o petróleo iraniano, tudo. Então, quem começou foram os Estados Unidos. Então, a China entende isso. Claro que ela prefere que haja uma resolução, mas ela vê como principal responsável os Estados Unidos e avalia que os Estados Unidos sim têm que fazer concessões para o Irã. Por outro lado, ela pode, claro, tentar contornar ali, convencer o Irã a aceitar um acordo, desde que não seja uma capitulação iraniana.
1: Agora, o que surpreende, talvez não surpreenda tanto mais, né, Guga, mas a mudança de postura de Donald Trump, porque alguns meses ele estava falando no horário nobre na TV lá de que a China tinha feito uma interferência eleitoral sinistra na eleição de 2020, que ele perdeu, não reconhece até hoje. E aí passa um tempinho, recebe o líder chinês como se nada tivesse acontecido, né? Isso é só um
0: Exatamente,
1: exemplo,
0: mas
1: é.
0: ele critica a China, mas não o Xi Jinping. Xi
1: É
0: Jinping, ele
1: verdade.
0: já falou em entrevista que é o líder internacional que ele mais admira. A gente sempre fala que figuras como Milei, Bolsonaro, Bukele, ele encara como fã, né, do fã-clube dele. Acha legal até que esteja no poder, tal, mas é fã. O Trump respeita mesmo o Xi Jinping, o Narendra Modi, o Erdogan. Essas são as figuras que o Trump vê como iguais, né? O Putin, naturalmente, mas o Xi Jinping ele admira. Agora, a China não, ele faz críticas tudo, mas ele respeita muito a China. A imagem da China também melhorou bastante nos Estados Unidos, continua negativa, mas melhorou bastante nos últimos meses, segundo pesquisas, Fernando.
1: Ariel, alguma pergunta? Temos mais um minutinho.
2: Gustavo, como é que é a relação? Há uma diferenciação nessa admiração ou respeito ou cautela ou cuidado ou que o Trump tem com Xi Jinping em relação ao Putin?
0: Não, não, é uma coisa com Xi Jinping mesmo. O Trump admira a força do Xi Jinping, todo como Xi Jinping se tornou uma figura dominante na China, quando você compara com Hu Jintao, com Jiang Zemin,
2: Claro.
0: tudo, o Xi Jinping virou assim, porque aqueles lá eram a pessoa no topo do regime, mas não eram assim, os donos do regime, né? O Xi Jinping se
2: Exato,
0: tornou
2: exato.
0: meio que o dono. Houve uma mudança na China nos últimos anos, né, com o Xi Jinping, o oposto do que aconteceu em Cuba, né, Ariel? Tem essa curiosidade, que Cuba, o Fidel era o dono do regime, e agora não, o Miguel Díaz-Canel, É ali a figura que está no topo do Beijing, mas não é o dono. Então houve uma
2: Exato, exato.
0: inversão, né? Quando você compara a China, com Cuba.
2: Mas e em relação ao Putin por parte de Trump?
0: Não,
1: Aí é fã.
0: o Trump, por que ele respeita o Putin?
2: Isso.
0: Ele acha esses líderes, o Putin, o Erdogan, o Modi, o Xi Jinping, poderosos, que sabem exercer poder. Ele gosta dessa figura do autocrata poderoso.
1: Kim
0: Então
1: Jong-un.
0: é por esse motivo.
2: Charles Kim
0: Ele
2: Jong-un.
0: não tra... Ele não gosta, por exemplo, você vê como ele tratava o Trudeau do Canadá, o Mark Carney
2: Sim.
0: do Canadá. Aí já não, aí ele já acha,
1: Muito
0: sabe, uma coisa
1: republicano.
0: meio. Ele acha parecido com o Partido Democrata,
1: É.
0: então é uma outra. E assim, tem gente que ele gosta, o presidente Lula ele elogiou, né? Sempre importante frisar, não admira como esses outros que eu citei. O López Obrador ele respeitava muito, ele respeita muito
2: Sim,
0: a Claudia
2: é verdade.
0: Sheinbaum, muito,
1: Muito, é
0: muito,
1: verdade.
0: muito mais do que os líderes canadenses. E você pode notar uma coisa: nunca o López Obrador ou a Claudia Sheinbaum foi até a Casa Branca baixar a cabeça para o Trump. Eles negociam com o Trump e tudo, mas não se humilham. Assim, os mexicanos sabem muito bem como lidar com o presidente americano. A Claudia Sheinbaum só veio para os Estados Unidos aí no contexto do sorteio para a Copa do Mundo. O López Obrador, se não me engano, não saiu do México, né, Ariel? A Claudia
2: Exato.
0: Sheinbaum também não vem para a ONU, né? Ela não viaja muito, mas o López
2: Não,
0: Obrador, acho que não
2: exatamente,
0: saiu do
2: exatamente.
0: México.
2: É interessante essa postura dos mexicanos histórica em relação aos Estados Unidos. Conto que rapidinho, né? Os mexicanos já perderam no século XIX metade do território mexicano para os Estados Unidos, basicamente por culpa da incapacidade do Marechal de Santana, né, que foi ditador mexicano várias vezes. Mas Porfírio Díaz, o ditador do fim do século XIX e início do século XX, ele sabia que tinha que lidar com os Estados Unidos. Não havia outra forma, coisa que Claudia Sheinbaum continua fazendo. E havia uma frase que de Porfírio Díaz que define muito bem essa relação, que é: coitado do México, tão longe de Deus e tão perto dos Estados Unidos.
1: Ariel Palacios, obrigado pela conversa mais uma vez e até a próxima.
2: Bom fim de semana a todos.
1: Guga, obrigado, bom trabalho para você.
0: Abraço, Fernando. Abraço, Ariel. Abraço, ouvintes.
1: Trabalhos técnicos de Altair Cunha e edição de Gabriel Campos.
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0: 26 de setembro de 2026. As plataformas eletrônicas de apostas planejam recorrer à justiça por causa da proibição das bets. A medida foi assinada e anunciada ontem pelo presidente Lula e publicada em edição extra do Diário Oficial da União. Estão proibidas as bets e os cassinos virtuais, como o jogo do Tigrinho. Por ser medida provisória, a proibição tem efeito automático, mas precisa ser votada em até 120 dias na Câmara e no Senado para se tornar lei definitiva. O Instituto Nacional de Meteorologia emitiu um aviso vermelho de grande perigo para uma onda de calor que vai atingir áreas do centro-sul do Brasil. O aviso tem início hoje, vai até quarta-feira da semana que vem. Ao menos 8 estados serão afetados. Entre eles estão Santa Catarina, Paraná, São Paulo, Rio de Janeiro e Minas Gerais. Essa é a primeira onda de calor esperada para a primavera, que começou nesta semana. A expectativa é que o fenômeno seja registrado com mais frequência nos próximos meses. O ex-presidente José Sarney continua internado no Hospital Sírio-Libanês em São Paulo para tratar uma pneumonia bacteriana. Aos 96 anos, ele havia sido internado no dia 13 deste mês pelo mesmo quadro e recebeu alta 3 dias depois. Segundo o boletim médico, Sarney está estável. O presidente dos Estados Unidos, Donald Trump, deve rejeitar um plano apresentado pelo Irã para colocar fim à guerra entre os dois países. Segundo fontes do Wall Street Journal, Trump planeja retomar os bombardeios após as eleições de meio de mandato nos Estados Unidos, em novembro. O ministro das Relações Exteriores do Irã anunciou ontem a apresentação de um plano para reabrir o Estreito de Hormuz à navegação marítima em um prazo de 7 dias. No horário de Brasília, 9h33.
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1: Bem-Estar e Movimento no ar, hoje para falar sobre a campanha Bota Ela no Mapa, formada por 12 grupos de corrida independentes e parceiros da sociedade civil. Essa iniciativa lançou um chamado para que pessoas de todo o país compartilhem histórias de mulheres que fazem a diferença na vida e na segurança de outras pessoas, dentro e fora das pistas de corrida. Para saber mais dessa campanha e de como as mulheres que correm estão fazendo isso atualmente, nós reunimos hoje três convidadas. Está aqui conosco a Dandara Oliveira de Paula, que é mestre em Relações Raciais, gerente programática do Instituto Update, que organizou a campanha Bota Ela no Mapa. Dandara, seja bem-vinda e muito obrigada por ter vindo aqui conversar com a gente hoje.
2: É um prazer e uma honra estar aqui. Muito obrigada pelo convite.
1: Quem está aqui com a gente também é a Mariana John, que é corredora, gerente de cultura digital e criadora de conteúdo sobre corrida e estilo de vida. Mariana, muito obrigada pela presença.
3: Imagina, eu que agradeço. É um prazer estar aqui.
1: Quem também está aqui com a gente é a Gisele Aparecida da Silva, que é professora de educação física, especialista em corrida, treinadora de corrida no grupo Elas Que Voam. Gisele, é um prazer te receber hoje.
4: Prazer é meu, Cássia. É uma honra estar com vocês aqui, podendo compartilhar sobre a corrida e todo esse grande trabalho que a gente desenvolve ali no Elas Que Voam.
1: E é uma alegria poder falar de mulheres correndo. E eu queria começar, Dandara, justamente desse ponto. E antes da gente falar a respeito dessa iniciativa do Bota Ela no Mapa, eu queria que você contasse pra gente sobre os dados que a gente tem de mulheres correndo no Brasil hoje. Pelo que eu pesquisei, inclusive no material de vocês, da Update, é uma tendência que vem aumentando essa de mulheres estarem se dedicando à corrida, né?
2: Sim, a gente descobriu que a gente tem mais de 15 milhões de pessoas que correm no Brasil e delas 50% são mulheres, né? E dados anteriores eram um número menor, 42% eram mulheres. Então a gente vê um crescimento, mas também é algo que as pesquisas mostram, mas é algo também que a gente sente ao olhar na rua, ao olhar nas redes sociais, né? A gente vê cada vez mais as mulheres unidas e juntas, produzindo conteúdo, se juntando para correr, falando sobre bem-estar coletivo a partir desse grupo do feminino, né, das mulheres.
1: É muito legal. Você sabe que enquanto você estava falando, eu estava lembrando do grupo de corrida que eu já participei. Não era um grupo exclusivo de mulheres, mas tinham muitas mulheres correndo. E muitas mulheres com perfis muito diferentes, isso que eu achava legal. Então, desde as mais jovens até mulheres 60 a mais. Aliás, tinha uma delas que era uma mulher 70 a mais. E ela era muito rápida. E era engraçado, porque às vezes quando alguém começava no grupo, menosprezava, sabe? Falava, não vou falar o nome dela, não vou identificar. Mas falava assim, aquela ali deve estar aqui para fazer uma caminhadinha e tal. E em alguns exercícios que o professor passava pra gente, o professor Zilli, ela arrasava muito. Tinha um, a gente corria ali no Ibirapuera. Uhum. E sabe aquela escadaria que tem na Bienal? Um dos exercícios era subir e descer aquilo de costas, né? Você ia de frente e voltava de costas. Eu tinha uma grande dificuldade de fazer isso. Essa mulher, 70 a mais, ela descia aquilo de costas correndo. Eu falava, não é possível. Então é muito bom, porque esse tipo de grupo também, ele coloca a gente com uma nova perspectiva do que as mulheres são capazes, uhum, em diferentes momentos da vida. Que é uma coisa que passa batido pela sociedade. Uhum. E eu acho que essa campanha que vocês criaram, Bota Ela no Mapa, ajuda a identificar essas mulheres que estão fazendo coisas incríveis e muitas vezes estão escondidas. Então eu quero que você conte pra gente como que é essa campanha e como que surgiu essa iniciativa.
2: Exato, a gente parte um pouco da leitura e de estudos recentes de que quanto mais mulheres em espaços, mais as mulheres se sentem seguras, né? Então quanto mais mulher, mais segurança. E a gente olhou que isso era uma realidade quando a gente pensava a prática esportiva, a prática do bem-estar, a corrida. Então, a nossa ideia era que a gente conseguisse mapear as mulheres que estão produzindo iniciativas ou que geram a noção de segurança em outras mulheres. Então, a gente queria revelar e intensificar a ideia de que as mulheres, elas produzem, sim, iniciativas de segurança e que são as mulheres que deixam outras mulheres seguras. Então, isso traz pra gente esse olhar de como como a política também precisa dessa vivência e desse olhar das mulheres e revelar quem são essas mulheres que estão no nosso dia a dia, mas também estão em instituições e que tornam a vida, as nossas vidas mais seguras, o nosso andar na rua, o nosso estar no mundo mais seguro. Então era uma iniciativa de potencializar, né? Potencializar o que as mulheres produzem para a segurança do país e para a segurança individual de cada uma de nós.
1: Daqui a pouco a gente vai falar um pouco mais dessa iniciativa, inclusive dos treinões previstos para esse domingo em diferentes pontos do país. Mas eu quero colocar aqui as outras meninas na conversa, começar pela Mariana. Mariana, essa questão da segurança, né, sempre foi uma questão para mulheres que correm ou que praticam qualquer tipo de atividade física no espaço público, às vezes no período da noite. Como que essa questão surgiu na sua vida e como que você lida com essa questão de segurança? Para continuar se exercitando, mas obviamente se mantendo segura.
3: Perfeito. A mulher que corre na rua, ela parte lá do princípio que tem desafios maiores do que só calçar um tênis e correr. Infelizmente, porque tem todo um mecanismo que você tem que pensar, qual a rota que você vai fazer, esse lugar está iluminado ou não, quem sabe que você está correndo ou não, então tem os mecanismos que você já faz automaticamente para se manter mais segura, que às vezes você nem se toca, mas isso é um gesto de segurança extremamente importante que você está fazendo. Então, eu já deixei, infelizmente, né? Já abri mão de grupos de corrida, inclusive no Ibirapuera, porque a distância que eu precisava da Zona Norte para o Ibirapuera, nos treinos que começam às 5 da manhã, para eu chegar lá, eu teria que ter um gasto enorme de transporte aplicativo, de carro, né? Enfim, eu não conseguiria ir transporte público para lá, até porque tem todo esse gasto ali. E esse receio, na verdade, né? Esse gasto com carro de aplicativo, mas um receio de ir com transporte público, porque eu não sei se eu vou chegar segura. Então, infelizmente, você deixa, às vezes, de fazer algum exercício em um determinado horário, porque não é seguro. Então, quando eu corro com mais mulheres, ou quando eu envio minha localização para alguma amiga, é o momento que eu me sinto mais segura, é o momento que eu me sinto à vontade para fazer. Mas poder chegar num grupo de corrida, ver várias mulheres, é realizador, assim. Porque eu até tava falando nos bastidores aqui, a corrida é uma ferramenta de socialização na minha vida. Então, poder correr com outras mulheres é muito rico, é muito gostoso. Você troca ali com essa pessoa. Você sai do digital, né? Eu sou criadora de conteúdo nas redes sociais de corrida. Então, sair do digital e poder ter essa troca real é muito rico.
1: Agora, Gisele, essa questão da segurança é algo que preocupa muito as mulheres e que é uma questão que melhora, que a gente lida melhor, quando a gente consegue, por exemplo, correr num grupo só de mulheres. Como que você sente isso no Elas Que Voam?
4: Lá no Elas Que Voam, o nosso maior número é de mulheres. É um treino que tá aberto para todos, mas é principalmente para os homens que frequentam, traz um nível de conscientização, empatia, de sensibilidade, cuidado por essa causa.
1: É interessante saber disso, que vocês aceitam homens também, embora haja uma maioria feminina.
4: Mulheres, homens, pet, crianças. Então, assim, tem mães que correm com carrinho. Entendeu? Então, assim, a gente recebe muitas pessoas lá. O nosso princípio é movimento físico. Então, a gente abre essa porta para todas as pessoas, para que elas se sintam incluídas e para que, tipo assim, olha, eu não tenho tempo, ou porque eu tô com a minha criança, ou porque eu tenho uma rotina muito assídua, muito puxada, eu não consigo participar de manhã. Nosso treino é à noite, 7:30 na Bienal. Então, a gente é um ambiente muito gostoso, né? Que a gente se acolhe, recebe todo mundo. E que, querendo ou não, somos 5 líderes, né? 5 mulheres. A gente traz essa unidade pro movimento, né? A gente traz segurança pra mulher ali. E até os homens acabam sendo mais conscientes ao correr com as mulheres ali.
1: Muito interessante. E Dandara, se eu quiser participar da plataforma do Bota Ela no Mapa, contar alguma história de algum grupo de corrida legal, de alguma mulher que faz um trabalho bacana com outras mulheres que estão correndo, como que eu faço?
2: Você segue a gente no Instagram, bota ela no mapa e lá a gente tem o link do site do formulário que você vai poder preencher. E aí você pode colocar desde um grupo de corrida, desde uma autoridade pública, mas a sua amiga, para quem você manda a sua localização, a sua mãe, uma tia ou alguém do seu convívio também que te transmite segurança, né? Então, sem distinção de esporte ou não, a gente quer botar todas essas mulheres no mapa, né? Porque a gente vive como vítima, né? E aqui a gente está trazendo a ideia de que as mulheres também são produtoras de segurança.
1: Ô Gisele, como que foi o seu começo com a corrida? antes de você ter a sua formação profissional e passar a ser uma das professoras do Elas Que Voam?
4: Eu fui atleta de performance mais de 15 anos, né, no atletismo. E então a corrida começou muito cedo pra mim, começou aos 11 anos. E foi muito legal, assim, eu me encontrei dentro do esporte e levei isso como profissão. E eu entendi o meu propósito ali, que era muito mais do que só gerar resultados ali no esporte. Era, na verdade, trazer o movimento, aquilo que se tornou natural, tornar uma realidade na vida das pessoas. E aí, em 2017, eu tive a oportunidade de conhecer em provas de corrida de rua, ou Elas Que Voam, todo o movimento que as meninas faziam. Em 2020, eu fui convidada para fazer parte do Elas Que Voam. E aí, desde então, tô desde 2020 no Elas Que Voam, assim, levando o propósito da corrida, do movimento físico para várias pessoas, e principalmente as mulheres, que é uma causa nobre, muito importante. E eu me encontro no lugar dessas mulheres. Hoje eu tenho 2 filhos, eu trabalho, tenho uma rotina, sou professora também em ambiente escolar. Então, assim, eu tenho a rotina de uma mãe brasileira, né? Então, eu tô muito feliz, assim, de poder viver esse propósito da corrida e emancipar ela de todas as formas para as mulheres e tornar isso uma realidade de saúde, movimento e bem-estar.
1: Muito bom. Mariana, você estava contando mais cedo aqui para a gente que a corrida ajudou com a sua socialização. Queria que você desenvolvesse um pouco mais isso, contasse como que entrou a corrida na sua vida em mais detalhes e também falasse sobre as suas seguidoras. Normalmente, as mulheres que te seguem, se já começaram a correr ou se estão começando, se pretendem começar, que tipo de dúvida que elas têm? O que preocupa essas mulheres? Por que elas ainda não começaram?
3: Boa. Acho que muitas têm dúvida de como começar. Tem muito uma questão de performance. A galera se preocupa muito de... Ai, qual que é o pace? Eu vou diminuir meu tempo em tal prova. Então, quem me segue vê que eu foco muito na diversão. As principais dúvidas são essas. Nossa, como você consegue se divertir e entregar meia maratona? Porque esse objetivo é me divertir. Eu não tô pra performar e tudo mais. Eu respeito quem tem esse objetivo. Mas eu acho que cria uma pressão na mulher. A gente tem tanta cobrança na vida. Você vai criar mais uma outra pressão na sua vida? Não. Vamos se divertir? Vamos socializar? Vamos ter essa troca? Então acho que a galera fica muito presa nisso. Assim, eu não vou começar porque eu não tô correndo muito bem. Às vezes você pode começar caminhando, você não precisa nem correr. Você vai num grupo de corrida, tem vários.
1: E também não é crime no meio da corrida você dar uma andadinha, viu, gente?
3: Zero! É zero. Tem muitos grupos de corrida, inclusive, que tem ali a separação de quem vai caminhar, quem vai correr, quem vai fazer tempo tal. Então, a preocupação que eu mais recebo, as perguntas que eu mais recebo é essa. Eu não corro muito bem, mas você corre, você acabou de falar. Você não precisa ser muito bem. O que é ser muito bem? Será que não é só começar e você fazer ali esse exercício físico? Vai ser bom pra sua saúde? Vai ser bom pra sua mente, né? A gente sempre fala da saúde mental. Então, é bom pra saúde física, pra saúde mental. E é principalmente a socialização, que eu tava falando antes, assim. Poxa, eu já conheci tantas pessoas incríveis. Eu conheci o projeto, inclusive, bota lá no mapa, através dessa corrida, essa socialização. Então, eu entrei na corrida muito nisso, assim, na minha escola. Eu nasci no Rio Grande do Sul. E lá eu era uma das poucas crianças negras da escola. E aí existia um projeto no contraturno que era de atletismo. E eu falei, eu sempre corri tanto, sempre tive tanta energia enquanto criança, vou lá. E aí, não era da escola, então eu tinha a oportunidade de conhecer outras crianças. Então foi um momento de pertencimento, onde eu vi outras crianças negras também praticando esporte. Então eu falei, puxa, eu me sinto tão à vontade aqui, por que não esse esporte? Então eu comecei a correr muito no sentido de ter novas amizades, de me sentir pertencente àquele lugar. Então eu comecei na corrida assim. E aí a gente tava até falando de joelho, né? Comecei, tive lesão de joelho, tive um monte de coisa. Eu falei, não vai dar pra seguir uma carreira profissional, mas vai dar pra seguir uma carreira na qual eu vou ter várias amizades aqui. E até hoje, acho muito bonito ver que até hoje a corrida tem esse lugar de conexões, de realmente eu poder ali fazer. Eu vou num grupo, eu crio uma amizade, eu tenho as seguidoras que também são as minhas amigas. Então, até hoje, tem esse lugar de corrida. Eu sou zero performance. A gente acha que em algum momento você pensa que a corrida é um esporte individual, mas na verdade, quando você entra nesse universo, você vê que é um esporte muito coletivo. Então, acho que o que eu mais gosto é isso, assim, não é sobre quem chega primeiro, e sim você chegar junto. Meu objetivo sempre é esse.
5: E é um esporte democrático, né? Você muito. Só precisa de um tênis.
3: Sim.
5: Muito. Uma camiseta.
3: Muito,
5: um short.
3: Muito. Inclusive, tem grupos que até fornecem material, até porque tem tênis que são muito caros, né? A gente sabe que, né, você vai entrando nesse universo, você vê, é um tênis de placa, é um não sei o que lá. Você começa a querer ter tanto material. Então, eu acho também isso muito importante quando você identifica um grupo que não tem essa cobrança ou grupos que também fornecem materiais.
1: Muito bacana. A gente vai fazer uma rápida pausa no Bem-Estar em Movimento e daqui a pouquinho a gente volta a falar dessa iniciativa Bota Ela no Mapa, que é formada por 12 grupos de corrida independentes e parceiros da sociedade civil. Então, daqui a pouco, a gente volta a falar mais sobre mulheres que correm.
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8: Bem-estar e movimento de volta falando sobre a iniciativa Bota Ela no Mapa. É uma iniciativa de diferentes grupos de corrida aqui do Brasil. E aí o que ocorre? Você consegue contar histórias de mulheres que correm, de grupos de corridas formados por mulheres. Quer saber como participar dessa iniciativa? Vai lá no Instagram deles, que é o @ Bota Ela no Mapa. Aliás, Dandara, é um Instagram muito legal também como fonte de informação. Porque às vezes você quer procurar um grupo de corrida que tenha muitas mulheres, seja exclusivo ou não, você vai lá no Instagram do Bota Ela no Mapa, você consegue encontrar essa informação. Muito conteúdo sobre corrida e principalmente um conteúdo bom. Porque quando a gente vai olhar para as redes sociais e fala de material sobre exercício, infelizmente tem muita gente que não sabe nada daquilo, dando opinião, dando pitaco, gente que não é profissional. E vocês têm uma curadoria muito boa de gente envolvida que realmente sabe o que está acontecendo no mundo do esporte. Então, acho que isso é uma indicação bacana, além da iniciativa em si, de ser uma fonte de conhecimento para as pessoas sobre corrida também, né?
9: Sim, é uma fonte, um espaço de fonte de conhecimento, mas um espaço de conexão também. Onde você vai lá, descobre grupos ou descobre pessoas que estão comentando nos posts e nos conteúdos. E ali você pode se encontrar, ah, eu também corro, eu também sou dessa localização, ah, vamos correr junto. Então é um espaço também que pra gente é interessante que haja essa conexão, esse olhar mesmo, né, de uma mulher para outra se reconhecer ali no espaço e se encontrar e ir para a rua e ocupar o espaço da cidade e estar junta, estar produzindo segurança a partir disso, né. Dia 27 vão ter os treinões, mas é também é o dia que a gente lança o mapa, então acho que nesse momento do lançamento a gente vai ter mais acesso a mais informação sobre grupos de corrida, grupos em prol da segurança em toda a localização do Brasil, enfim, todo o nosso território brasileiro. Então eu espero que tanto as ações no dia 27, mas também o próprio mapa produza esses novos encontros, essas novas conexões e aumentem esses grupos que já existem, já são super interessantes e fortalecidos e incríveis.
8: Isso é uma maravilha. Então a gente tem um lançamento, digamos, oficial dia 27 com os treinões, mas esse material ele é perene, ele não se esgota, ele não vence e ele vai continuar lá na internet depois que a gente tiver esse prazo. Fala um pouco desses grupos pra gente. Eu sei que não vai dar pra gente falar dos 12, mas assim, eu imagino que a gente tenha grupos muito interessantes. A gente tá com um deles aqui, o Elas Que Voam, que a Gisele tá representando, conversando com a gente. Mas eu sei que vocês têm uma diversidade de outros grupos em outras regiões do país. Eu achei muito legal, porque eu não imaginei que a gente tivesse uma soma tão significativa de grupos que ou são só de mulheres ou predominantemente de mulheres. Enfim, é um tipo de segmentação positiva nesse sentido, que eu nem imaginava que a gente tivesse no Brasil.
9: Sim, a gente tem muitos grupos de corrida só de mulheres ou predominantemente de mulheres no Brasil. A gente selecionou, enfim, se juntou com alguns deles, mas são muitos. A gente queria poder fazer com todos, uhum, ou a maior parte, mas a gente tem desde grupo como Trans no Corre, que são mulheres trans que se juntam para correr, a gente tem Corre Quilombo, a gente tem coletivo Corre Preto, que também junta mulheres negras.
10: Uhum. Eu adoro esse coletivo.
9: Que é um dos que tá na... O Corre Preto é um desses 12. Uhum. Então, é uma diversidade também sobre quem são essas mulheres também que estão correndo, né? Elas são várias. Uhum. E esses grupos de corrida, eles trazem isso à tona também, né? Então a gente conseguiu ter tanto uma diversidade regional e territorial, sim, mas também uma diversidade identitária mesmo, né? Dos grupos e dessas mulheres que se encontram na rua.
8: Ó, e até pra gente dar uma ideia e reforçando aqui o que a Dandara disse, esse grupo Trans no Corre é de São Paulo. Você ficou interessado? @transnocorre, você tem todas as informações. Tem esse coletivo Corre Preto, que é de Porto Alegre. Quer saber mais? @coletivocorrepreto, facinho de encontrar. Fiquei feliz do que você falou de iniciativas regionais. Então tem, por exemplo, Corrida Viver Mulher, que é lá de Campina Grande, na Paraíba, @corrida.vivermulher. Então, para quem está ouvindo a gente em todo o Brasil, tem uma série de iniciativas bacanas. Agora eu queria perguntar aqui para a Gisele. Gisele, como que é a sua rotina? Porque assim, o instrutor, a instrutora de corrida é diferente do instrutor de academia. Porque às vezes o instrutor de academia, até o personal, ele te mostra o exercício uma vez e aí você faz, repete a sua série. Agora, instrutor de corrida, via de regra, pelo menos em alguns treinos, a pessoa faz tudo junto, corre junto. Eu imagino que você tem uma rotina bastante intensa de treinos, para dizer o mínimo, né?
11: Tenho. E eu vou te dizer que é desafiador conciliar tudo, porque assim, a corrida não tem por onde você fugir. Você tem que viver aquilo para você poder ensinar. Então, como eu tive esse histórico na performance, no atletismo, durante muitos anos, então para mim eu só mudei o tipo de treino, né? Mas eu consegui equilibrar na minha rotina e aí eu consegui incentivar as pessoas a praticarem. Até porque, como eu fiquei muito tempo performando, o pessoal fala assim: Pro, quando que você vai voltar a correr pra performance? E eu falei assim: calma, que eu tô aqui, né? Tô me recuperando do segundo menino, mas já eu volto a correr um pouquinho mais rápido.
8: O seu segundo menino, sua segunda criança, tem um aninho?
11: Um aninho. Um aninho. E hoje minha rotina pra correr funciona o seguinte: acordo às 5 da manhã, saio pra correr, tenho até 6:30 pra estar de volta, cuido das crianças, depois trabalho como professora de atletismo numa escola privada e depois vou pro Elas Que Voam. Então é assim que funciona a rotina a segunda. Então eu tenho que ter essa disciplina com treino até para que eu consiga incentivar o pessoal a praticar corrida, né?
8: Ô Mariana, queria saber de você o seguinte: como que você faz para, além de praticar atividade física com regularidade, além de correr com regularidade, registrar e transformar isso em conteúdo bem feito?
12: É um grande desafio. Inclusive, eu estava falando com a Dandara nos bastidores. Eu amei muito ter feito parte da campanha. Foi uma honra ter feito parte da campanha. E eu estava contando que os desafios não foi nem correr, não foi nem falar. Porque naturalmente faz parte do meu dia a dia falar sobre mulheres, falar sobre corre, falar sobre segurança. O desafio foi a edição, porque é algo que demanda muito tempo. O correr, registrar, usa o tripé, faz tudo mais. Inclusive, estou registrando esse momento aqui agora. Mas a edição realmente demanda um tempo. Mas é um trabalho muito legal. Acho que poder receber esse retorno, ver pessoas que começaram a falar: ah, eu corri por causa de você, manda mensagem. Poxa, eu nunca imaginei correr, eu já viajei para correr. Fala assim: poxa, você viajou para fazer uma corrida, você teve uma marca patrocinando a sua viagem. Então, receber essas mensagens é muito gratificante. Então, isso me dá mais gás para conseguir seguir captando, editando. Ainda que demande um tempo, mas é muito gratificante depois poder receber essas mensagens, ter essa troca.
8: Que barato. Então é o seguinte: o arroba da Mariana é Mariana John. Então vai lá seguir no Instagram para saber detalhes. Quero agradecer demais a participação de todas vocês falando sobre essa iniciativa tão importante. Bota ela no mapa, vai lá no arroba, bota ela no mapa no Instagram para ter todos os detalhes. Quero agradecer a Dandara Oliveira de Paula, que é mestre em relações raciais e gerente programática do Instituto Update, que organizou essa campanha. Dandara, muito obrigada e muito mais sucesso para vocês.
9: Muito obrigada, e procura no Instagram, vai ter uma corrida perto de você.
8: Muito bacana. Gisele Aparecida da Silva, professora de educação física, especialista em corrida, treinadora de corrida no grupo Elas Que Voam. Gisele, muito obrigada. Parabéns pelo seu trabalho.
11: Obrigada, Cássia. Muito obrigada pela oportunidade de trazer aqui a informação a respeito dos nossos treinos, fazer parte do Bota Ela no Mapa. Vai ser uma honra pra gente viver essa experiência. Obrigada.
8: E, ó, arroba elas que voam, se você quiser mais detalhes também no Instagram. E Mariana John, corredora, gerente de cultura digital, criadora de conteúdo sobre corrida, tem um Instagram maravilhoso. Mariana, muito obrigada.
12: Eu que agradeço, muito obrigada. Reforço aqui sobre o Bota Ela no Mapa. Acesse lá o site da campanha. Um minutinho, você coloca uma mulher. Eu tenho certeza que você conhece alguma mulher que contribuiu para a segurança no seu movimento, ou de corrida, ou fora de corrida, alguma professora em algum momento. Vai lá, coloca lá. É um reconhecimento muito importante, é uma campanha muito significativa. Eu tenho certeza que você vai ter alguém para indicar, com certeza.
8: Nossa, eu já pensei em várias.
12: Né? Exato.
8: A gente vai ficando por aqui. Nós contamos com a produção da Ana Luísa Bessa, os trabalhos técnicos em áudio e vídeo da Débora Gonçalves e a edição do Rafael Furugem. Eu volto na semana que vem. Espero por você.
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0: sábado 26 de setembro de 2026. A medida provisória publicada nesta sexta-feira determina o fim das bets do Brasil a partir de 6 de outubro, um dia depois do primeiro turno das eleições. As empresas terão até 5 de outubro para encerrar as atividades. Depósitos e novas apostas estão proibidos desde a publicação da MP. E os apostadores podem resgatar os valores disponíveis até essa data. Também estão proibidas novas campanhas publicitárias. À meia-noite do dia 6, sites e aplicativos deverão ser bloqueados em todo o país. As empresas que descumprirem as regras podem ser multadas e ter as atividades suspensas. A ANEEL, Agência Nacional de Energia Elétrica, anunciou que a bandeira tarifária de outubro será verde. Isso significa que não haverá cobrança adicional na conta do mês que vem. Desde maio, vinha sendo aplicada uma tarifa extra de R$ 1,88 a cada 100 kWh consumido. A mudança em outubro acontece graças ao aumento do volume de chuvas nas regiões sul e sudeste. 4 pessoas morreram em novos ataques russos contra a Ucrânia neste sábado. 2 mulheres morreram soterradas após a destruição de uma casa em Zaporizhia e outras 2 pessoas foram mortas em um ataque contra a cidade de Sumi. Em Kiev, ataques de drones russos deixaram feridos e provocaram incêndios e danos em prédios residenciais e comerciais. Ao mesmo tempo, drones ucranianos atingiram instalações industriais e uma refinaria de petróleo na região russa de Krasnodar, onde 3 pessoas morreram. Do horário de Brasília, 10h04.
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0: Ainda na rede CBN, temos informação chegando direto de Brasília. João Rosa, bom dia.
2: Bom dia, Cássia. O ex-chefe de gabinete do presidente Lula, Marco Aurélio Santana Ribeiro, conhecido como Marcola, ganhou do herdeiro da Unigel, Léo Schlesinger, uma estadia de Réveillon em uma pousada de luxo em Paraty, no Rio de Janeiro. O presente custou mais de R$ 32 mil. A informação é da colunista do jornal O Globo, Malu Gaspar. Segundo a reportagem, a estadia foi organizada pela lobista Roberta Luxinger no mesmo período em que ela, Marcola e Fábio Luiz Lula da Silva, ou Lulinha, atuavam para viabilizar um contrato entre a Unigel e a Petrobras. As conversas foram extraídas pela Polícia Federal no celular de Roberta e fazem parte de um inquérito sigiloso relatado pelo ministro do Supremo Tribunal Federal, Flávio Dino. A Polícia Federal investiga se Roberta, Lulinha e Marcola cometeram tráfico de influência na articulação para um contrato entre a Unigel e a Petrobras, que foi assinado em dezembro de 2023. Cássia.
0: Muito obrigada. Esse foi o João Rosa, às 10h05.
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0: Um ótimo dia para você que acompanha a partir de agora o CBN São Paulo, edição deste sábado. Hoje é dia 26 de setembro de 2026. A partir de agora, os principais destaques da cidade de São Paulo, da região metropolitana, do litoral, do interior. Vamos falar a respeito de política, já que estamos chegando perto do primeiro turno das eleições. Vamos falar também dos outros assuntos da cidade. Vamos estar de olho no trânsito, também vamos falar do tempo, vamos falar de educação, de economia e, claro, também temos o destaque da cultura em São Paulo neste sábado. Vamos começar já falando de eleições? Os candidatos ao governo de São Paulo estão entrando na reta final da campanha. Vamos começar sabendo da agenda do governador Tarcísio de Freitas. Quem está conosco é o Pedro Fagundes. Pedro, bom dia.
3: Bom dia, Cássia. Bom dia também a todos os nossos ouvintes. Olha, o governador Tarcísio de Freitas participa daqui a pouco de encontro voltado à habitação aqui na Zona Leste da capital, bairro do Itaim Paulista. Ontem, o único compromisso público do governador foi ao lado do candidato do PL à presidência, Flávio Bolsonaro. Os dois foram ao rodeio de Jaguariúna. A apresentação dos dois no palco durou pouco, menos de 5 minutos. Tarcísio apresentou Flávio como um símbolo de esperança e ainda afirmou que o tempo da mudança está chegando. Já Flávio falou em valorização do agronegócio, disse que os brasileiros merecem muito mais e prometeu a volta do pai Jair Bolsonaro ao rodeio no ano que vem. A presença conjunta faz parte de um reforço de Tarcísio à campanha presidencial nesta reta final. A estratégia declarada passa por explorar o antipetismo e também buscar o chamado voto útil no campo da direita. Em São Paulo, ainda estão previstas novas ações de rua do Flávio, com passagem pelo Brás, Mercado Municipal e Região Central. De volta a Tarcísio de Freitas, né? Ele chega à reta final com vantagem na disputa do estado. Isso de acordo com a pesquisa mais recente do Datafolha, divulgada na quinta-feira. Com 56% dos votos válidos, já é o suficiente para reeleger o atual governador em primeiro turno. O Datafolha, Cássia, ele ouviu 1.610 eleitores entre os dias 22 e 24 de setembro. A pesquisa ela está registrada no TSE sob o código SP03730/2026. Volto com você.
0: Muito obrigada. Esse foi o Pedro Fagundes. E agora o Pedro Pupulin acompanha os candidatos ao governo do estado, Fernando Haddad, e à presidência, Luiz Inácio Lula da Silva. Bom dia, Pedro.
4: Oi, Cássia, bom dia para você e a todos que nos acompanham na CBN. O candidato do PT ao governo de São Paulo, Fernando Haddad, e o presidente e candidato à reeleição, Lula, participam daqui a pouco, neste último final de semana, antes das eleições, de uma caminhada com apoiadores na região de São Miguel Paulista, Zona Leste, aqui da capital. Além deles, participarão o vice-presidente Geraldo Alckmin e as candidatas da chapa da esquerda ao Senado pelo estado, Marina Silva, da Rede, e Simone Tebet, do PSB. Faltando aí 8 dias para as eleições, a Haddad tem intensificado a participação em agendas com Lula para buscar diminuir a diferença para o adversário na disputa estadual, o governador Tarcísio de Freitas, do Republicanos. Bom, na noite desta última sexta-feira, Haddad se juntou a Lula em um jantar com quase 700 empresários em um hotel de luxo da capital. Entre os convidados estavam Joesley Batista, da JTF, Milton Malui, do Itaú, Rubens Ometo, da Cosan, e Gustavo Pimenta, da Vale. Na ocasião, Lula discursou para os convidados e comentou os apelos do mercado financeiro por um ajuste nas contas públicas. O petista citou indiretamente o desempenho fiscal nos governos de Michel Temer e Jair Bolsonaro e defendeu a atual política econômica. Lula também comentou a atual crise vivida pelo Supremo Tribunal Federal, defendendo uma reforma política e no judiciário em um novo quarto mandato. O presidente disse ter opções na mesa para alterar os critérios para a duração de mandatos dos ministros da Suprema Corte. E se disse chocado com o alcance da influência do ex-dono do Banco Master, Daniel Vorkar. Eu separei um trechinho do que ele falou. Vamos ouvir.
5: Como é que a gente vai escolher o ministro da Suprema Corte? Ele vai ser um mandato perpétuo ou vai ter um mandato? Eu não posso saber como, não vou decidir sozinho. Mas eu acho que a sociedade vai ter que se manifestar. Porque o que está acontecendo não é bom para o país. Eu, sinceramente, nunca imaginei estar vivo para ver uma podridão como essa que está acontecendo. Esse Volcário devia ser um malandro mesmo. Porque esse cara conseguiu corromper todo mundo. O que ele não corrompeu com dinheiro, ele corrompeu com orgia. Essa é a verdade.
4: Bom, Lula ainda visitará neste sábado, aqui na capital, as obras do campus Zona Leste da Universidade Federal de São Paulo, a Unifesp, em Itaquera, e novas instalações do Instituto Federal de São Paulo, o IFSP, em Cidade Tiradentes. 8 dias para as eleições e a CBN segue acompanhando. Eu volto com você, Cássia.
0: Muito obrigada. Esse foi o Pedro Pupulin, que volta ao longo da nossa programação com outras informações. Vamos agora atualizar a situação dos aeroportos em São Paulo. Na manhã de hoje, nós tivemos muita névoa na cidade, o que acabou afetando alguns voos. Quem conta pra gente é a Caroline Tamacia. Carol, bom dia.
6: Bom dia, Cássia. Bom dia também ao ouvinte da CBN. Verdade. Neblina forte que atingiu a capital paulista nas primeiras horas do dia, com reflexos no aeroporto de Congonhas, né? São 27 voos cancelados e pelo menos 18 atrasados nesta manhã. São 12 chegadas e 15 partidas que deixaram de acontecer. Entre os destinos dos cancelamentos estão Belo Horizonte, Rio de Janeiro e Florianópolis. A orientação aos passageiros é acompanhar a situação do voo diretamente com a companhia aérea antes de seguir para o aeroporto. Já o Aeroporto Internacional de São Paulo, em Guarulhos, opera normalmente. E agora um belo sol aqui na cidade de São Paulo, viu, Cássia? A situação deve se normalizar, então, nas próximas horas.
0: Tomara que isso aconteça. De fato, Carol, a gente tem esse dia bonito de sol na cidade. 23 graus agora, mas a temperatura ainda sobe mais. Hoje a máxima é de 31. Agora vamos acionar novamente o Pedro Fagundes, que nos fala sobre uma pesquisa da Unicamp que desenvolveu um sistema de inteligência artificial capaz de identificar mensagens de texto suspeitas e ajudar a bloquear golpes antes que estas mensagens cheguem ao celular dos usuários, Pedro.
3: Isso mesmo, Cássia. Essa ferramenta ela foi criada pela cientista da computação Stephanie Schwartz durante o doutorado no Instituto de Computação da Universidade, no caso a Unicamp. O foco são os chamados golpes de smishing, que é quando criminosos enviam SMS com links falsos numa modalidade de phishing para tentar roubar dados da vítima. Então a palavra mesmo é uma brincadeira, uma junção de SMS com phishing, que são esses links falsos que tentam colocar propagandas, coisas que chamariam a atenção, como propostas que você ganhou algum dinheiro, algum ticket, algo valioso, e aí você acaba clicando nesse link, o seu computador é corrompido, sua conta do e-mail é invadida, coisas do gênero. Bem, o volume desse tipo de ameaça ajuda a dimensionar o problema. De acordo com o levantamento do Serasa, divulgado neste mês de setembro, 50 milhões e 700 mil mensagens associadas a golpes foram identificadas no Brasil apenas no primeiro semestre de 2026. Isso representa, Cássia, uma média assustadora de 3,2 mensagens por segundo. O sistema desenvolvido na Unicamp analisa o conteúdo dessas mensagens, pequenas alterações na escrita de marcas reconhecidas e também os endereços eletrônicos enviados pelos criminosos. A tecnologia ela consegue verificar, por exemplo, a idade de um endereço, há quanto tempo ele está disponível na internet, quem registrou o site e quando ele foi criado ou modificado. Ele também tenta identificar links encurtados usados para esconder o nome verdadeiro de uma página. Outra frente é a análise do próprio funcionamento do site. O sistema ele observa o tempo de resposta da conexão para procurar indícios de páginas falsas que funcionem como intermediárias entre vítima e um serviço legítimo. A ferramenta ela já é utilizada por empresa internacional que faz o envio de SMS para outras marcas. As mensagens suspeitas elas podem ser barradas antes de chegar às operadoras e também aos clientes. Em um dos testes, o sistema ele analisou 12 milhões de mensagens e reuniu o conteúdo de cerca de 17 mil grupos com características semelhantes. Cássia.
0: Muito obrigada, esse foi o Pedro Fagundes. Agora são 10 horas e 16 minutos, a Polícia Civil de São Paulo enviou para a perícia um notebook encontrado na sede da construtora New Home. A empresa é responsável pela obra do prédio que desabou e matou 6 pessoas na região da Penha, na zona leste da capital. A Prefeitura de São Paulo interditou imóveis vizinhos e também construções da empreiteira.
7: A delegada Deidiane Eboli, que comanda a investigação contra a construtora New Home, afirmou que quase nenhum documento foi encontrado na sede da empresa, na cidade de São Paulo. No dia 12 de setembro, o desabamento de um prédio da construtora, na rua Tecuici, na região da Penha, na zona leste da capital, deixou 6 pessoas mortas. Entre as vítimas estavam 5 bolivianos e 1 paraguaio. Nesta semana, a Polícia Civil de São Paulo cumpriu 8 mandados de busca e apreensão em endereços ligados à New Home, na capital paulista e no Guarujá. Além dos papéis localizados, um notebook foi apreendido e enviado à perícia. A quebra do sigilo do aparelho eletrônico já foi solicitada pelas autoridades. A delegada explicou que a quantidade de endereços ligados à empresa ocorre pelos vários processos e dívidas judiciais. Ela também confirmou qual foi o último paradeiro do engenheiro Cristiano Vivacqua, responsável técnico pela obra, e da empresária Isis Brandão, representante legal da New Home.
8: Nós estamos ainda em processo de análise dos documentos apreendidos, dos equipamentos eletrônicos, mas alguma coisa a gente já tem como usar para alguns elementos probatórios, que é a relação das empresas na mesma sede de exercício. Tivemos informações que domingo pela manhã, após o desabamento do prédio, eles saíram dessa residência, que era a moradia deles, e não voltaram mais. A Isis e o Cristiano.
7: Ronaldo Vivacqua, pai de Cristiano e apontado pela polícia como sócio oculto da construtora, está preso. A servidora municipal Viviane Rodrigues de Palma também é investigada. Ela atestou a demolição de uma estrutura no terreno, serviço solicitado pela prefeitura. Em depoimento

0: entrar no imóvel, pois não havia trabalhadores no local e o prédio parecia abandonado. No entanto, a versão contradiz o relatório da fiscalização, que apontava que a obra estava na fase final da execução estrutural. A prefeitura interditou imóveis vizinhos a obras ligadas às construtoras New Home e Rastiforme e ao sócio administrador Cristiano Vivacqua. Na Avenida Padres Olivetanos, na Vila Esperança, 8 imóveis estão interditados. Uma creche que funciona no local há 33 anos está sem aula há quase 10 dias. A prefeitura já havia paralisado 29 empreendimentos ligados às construtoras New Home e Rastiforme após o desabamento. O Ministério Público também investiga o caso e pediu documentos sobre o licenciamento e a fiscalização da obra, além de informações sobre o alvará, os projetos aprovados e as exigências técnicas. Com a colaboração de Lucas Taveira, de São Paulo, Luiz Delboni.
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2: Hoje tem clássico para decidir quem fica com o título do Campeonato Brasileiro de Futebol Feminino de 2026. Corinthians e São Paulo fazem a partida de ida na grande final, às 16h30, na Neoquímica Arena. O duelo coloca frente a frente as equipes donas das duas melhores campanhas da primeira fase. Os times se enfrentaram na etapa inicial. Na ocasião, o Corinthians levou a melhor, por 2-1. O Timão chega à 10ª final seguida e busca o 8º título. As brabas tentam manter a coroa conquistada na temporada passada. Já o tricolor volta a disputar uma final de Brasileirão depois de 2 anos. A última havia sido em 2024, quando enfrentou o mesmo Corinthians e acabou derrotado. O São Paulo vai até Itaquera sem desfalque. Já o Corinthians não vai contar com a zagueira Thaís Regina, suspensa após ser expulsa na semifinal contra o Bahia. Também zagueira Érica ainda é dúvida e pode não ir a campo. A partida de volta está marcada para sábado que vem, às 16h30, no estádio do Morumbi.
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2: Gabriel Dudziak.
3: O Santos se reapresentou nesta quinta-feira para iniciar os preparativos para o clássico contra o São Paulo na próxima sexta. O técnico Cuca começou a testar os possíveis substitutos do meia Gabriel Bontempo, que está com a seleção brasileira, e do zagueiro Luan Pérez, suspenso. Do lado são paulino, os meio-campistas Bobadilha e Lucas Moura correram no gramado, mas ainda devem precisar de mais tempo antes do retorno. Palmeiras e Corinthians se reapresentam hoje. O Alviverde vai encarar o Bahia no dia 8. E o Alvinegro Inter no dia 7 de outubro.
2: 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Agora são 10 horas e 21 minutos.
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2: Agora são 10 horas e 22 minutos. Vamos falar de segurança? A Operação Vectora Corrupta reacendeu a discussão sobre a presença do PCC no sistema de ônibus na cidade de São Paulo. Segundo o Ministério Público, 12 das 22 empresas que operam na capital são suspeitas de ter ligação com a facção. Essas empresas teriam transportado juntas cerca de 41% dos passageiros de São Paulo no mês de agosto. Sobre esse assunto, nós vamos conversar agora com Rafael Alcadipani, que é professor da Fundação Getúlio Vargas e especialista em segurança pública. Rafael, bom dia, muito obrigada por estar ao vivo conosco aqui no CBN São Paulo.
5: Bom dia, muito bom falar com você e com seus ouvintes.
2: Rafael, quais são

0: alguns aspectos que ajudam a explicar o interesse das organizações criminosas por um setor como o transporte coletivo. O que, que tem nos ônibus, nas empresas, nos contratos públicos que pode ser atraente para uma facção criminosa?
1: Primeiro, o volume de dinheiro que circula diariamente é muito grande, né? O ônibus, ele é pago muitas vezes em dinheiro, ou então que seja por cartões, né? Esses cartões como o Vale Transporte, mas que é uma quantidade muito grande de dinheiro que é diariamente passado. A segunda é que você tem dificuldade de saber quantas pessoas de fato estão utilizando, então é muito fácil você falsificar as pessoas, a quantidade de pessoas que estão utilizando o coletivo por dia em uma dada empresa. E terceiro, que é muito difícil você saber quanto foi gasto de combustível, quantos pneus têm que ser trocados, tem toda uma questão de manutenção com porcas, parafusos, então é algo que tem muita quantidade de dinheiro e, por outro lado, é muito difícil você saber o que de fato está acontecendo, o que facilita a lavagem de dinheiro para o crime organizado.
0: Como que funciona na prática essa utilização? Você estava explicando para a gente, Rafael, que tem muita coisa numa empresa de ônibus que pode justificar gastos. O que, claro, facilita a lavagem de dinheiro. Mas, na prática, de que forma estas organizações do crime organizado conseguiram se infiltrar no sistema? Por que é tão difícil combater uma realidade que a gente sabe que existe e não é de hoje?
1: É aí que a situação fica bastante delicada, porque eles fazem isso por meio da relação com pessoas importantes do mundo político, né? Que conseguem daí guiar as licitações de transporte, há outros setores como lixo, iluminação pública também, onde tipicamente isso acontece, e aí você financia a campanha, você se associa a esses políticos e tem benefícios para a sua organização criminosa.
0: E para a população que utiliza o transporte coletivo, quais podem ser os efeitos dessa infiltração do crime em um serviço tão importante?
1: É aquilo que a gente vê em São Paulo, né? Ônibus que não atendem a necessidade da população, um transporte público que deixa muito a desejar. Porque o que acontece, né, que a gente viu nessa operação aí da Polícia Civil, gostaria de parabenizar os policiais, né, que realizaram essa operação, que a gente sabe que é muito difícil conseguir fazer esse tipo de enfrentamento, é um serviço de baixa qualidade, né? Um serviço de baixa qualidade que faz com que a gente veja que o transporte público em São Paulo fica muito aquém de outras cidades do mesmo tamanho e da mesma importância no mundo.
0: E mesmo com uma tarifa que a gente sabe representa um peso importante no orçamento da população mais pobre, né?
1: Exatamente, porque na hora em que o transporte público ele está sendo utilizado, a empresa está sendo utilizada também para lavagem de dinheiro do crime organizado, vai ser mais caro, né? Porque você precisa lavar esse dinheiro e aí a lógica não é a lógica da eficiência, mas é a lógica do lavagem de dinheiro e gera essa dificuldade. E aqui eu acho que é muito importante a gente destacar e cobrar a Prefeitura de São Paulo precisa tomar atitudes concretas com relação a isso. Isso não é uma questão nova que está colocada, como a gente sabe, muitas vezes muita gente já escutou disso, né? Quem é do meio. Então, assim, a gente precisa de atitudes concretas da Prefeitura de São Paulo, menos discurso e mais ação.
0: Pois é, a gente estava falando aqui da operação, você até parabenizou os agentes, realmente uma operação muito importante. Agora, quando a gente fala em combater esse mecanismo, né, de infiltração do crime organizado nos transportes, a gente também fala da necessidade de aprimorar outros controles. Então, quando a gente fala de licitação, de concessão, fiscalização, mecanismos de transparência, tem um enorme potencial de melhora em todas essas questões, se a gente quiser combater, de fato, essa infiltração, né?
1: Sem dúvida. Eu também queria parabenizar o trabalho do Ministério Público de São Paulo, do GAECO, que tem feito o trabalho junto com a Polícia Civil há bastante tempo e que é muito importante. Mas a gente precisa, sim, ter um enfrentamento mais efetivo, ter sistemas de compliance, sistemas que controlem essa infiltração. E aí a gente precisa da Prefeitura, a gente precisa da Câmara Municipal, que deveria, eu fiquei atônito em ver que, mesmo depois de tudo que se colocou, a Câmara Municipal de São Paulo sequer instaurou uma investigação, que é a sua obrigação de fazer diante disso que está acontecendo na cidade. Então a gente fica aí preocupado com o que está acontecendo de fato na nossa cidade e qual é o interesse dos nossos políticos que não estão lidando com algo que é central, como você muito bem colocou, Cássia. É algo que mexe com o bolso do cidadão. O cidadão mais pobre, que tem que pagar, viver em condições, usar um transporte público que é de baixa qualidade, muitas vezes por conta da infiltração do crime organizado.
0: Você lembrou de um ponto importante, né? O silêncio da Câmara Municipal de São Paulo em relação a essa operação. Até porque uma das pessoas presas é o ex-vereador Milton Leite, que já foi inclusive presidente da Câmara Municipal e que é um político bastante influente aqui em São Paulo, né?
1: É, sem dúvida. Então a gente precisa que sejam feitas as investigações. É claro que a gente não pode pré-julgar ninguém, né? Nós estamos numa fase ainda de inquérito, as investigações estão se desdobrando, mas a Câmara Municipal e a Prefeitura precisam agir. Elas não precisam esperar a polícia e o Ministério Público atuarem. Elas precisam agir antes, para que essa infiltração não se dê e não se coloque.
0: E, inclusive, para que a gente não tenha essa infiltração também, por exemplo, no campo político. Inclusive, há pesquisadores que defendem que isso já acontece, mas para que isso não aumente. Porque quando a gente fala de uma organização criminosa se infiltrando em setores importantes de uma cidade como São Paulo, isso também é um projeto de poder, né?
1: Sem dúvida nenhuma, eu sempre digo que a maior ameaça à democracia brasileira é a infiltração do crime organizado. Essa infiltração já está acontecendo, a gente viu outras operações que aconteceram no interior, que acontecem agora na capital e já aconteceram anteriormente na capital. A gente pega cidades como Rio de Janeiro, onde inclusive o presidente da Assembleia Legislativa, mais de um governador foi preso. Então, assim, isso é muito sério e a gente precisa que São Paulo não se transforme no Rio de Janeiro. A gente precisa a ação efetiva do governo do estado, ação efetiva da prefeitura, são efetiva da Câmara Municipal, são efetiva da Assembleia Legislativa para blindar a política, dá para blindar a política do crime organizado.
0: Rafael Alcadipani, professor da Fundação Getúlio Vargas, especialista em segurança pública, muito obrigada por ter estado conosco ao vivo hoje aqui no CBN São Paulo e até uma próxima oportunidade.
1: Até a próxima, bom dia.
0: Bom dia.
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0: sábado 26 de setembro de 2026. O aeroporto de Congonhas, na zona sul de São Paulo, registra 27 voos cancelados e pelo menos 18 atrasados nesta manhã. O motivo é a forte neblina que atingiu a capital paulista nas primeiras horas do dia. São 12 chegadas e 15 partidas que deixaram de acontecer. Entre os destinos dos cancelamentos estão Belo Horizonte, Rio de Janeiro e Florianópolis. A orientação aos passageiros é acompanhar a situação do voo diretamente com a companhia aérea antes de seguir para o aeroporto. O Aeroporto Internacional de São Paulo, em Guarulhos, opera normalmente. As plataformas eletrônicas de apostas planejam recorrer à justiça por causa da proibição das bets. A medida foi assinada e anunciada ontem pelo presidente Lula e publicada em edição extra no Diário Oficial da União. Estão proibidas as bets e os cassinos virtuais, como o jogo do Tigrinho. Por ser medida provisória, a proibição tem efeito automático, mas precisa ser votada em até 120 dias na Câmara e no Senado para se tornar lei definitiva. O presidente dos Estados Unidos, Donald Trump, deve rejeitar um plano apresentado pelo Irã para colocar fim à guerra entre os dois países. Segundo fontes do Wall Street Journal, Trump planeja retomar os bombardeios após as eleições de meio de mandato nos Estados Unidos em novembro. O ministro das Relações Exteriores do Irã anunciou ontem a apresentação de um plano para reabrir o Estreito de Hormuz à navegação marítima em um prazo de 7 dias. O horário de Brasília, 10h33.
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0: Daqui a pouquinho.
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5: No Conte Sua História de São Paulo, texto do ouvinte da CBN, Hamilton Oliveira. Era o início dos anos 1960. Saímos de Belo Horizonte bem cedinho, com destino à cidade de São Paulo, pela rodovia Fernão Dias, em um pequeno veículo, um DKV V-Mag. Na direção, meu avô. No banco ao lado, minha avó. Atrás, minha mãe, eu com 10 anos e mais 2 primas, também crianças. Na metade do trajeto, em Campanha, onde havia uma parada da Cometa, estacionávamos na beira da estrada e à sombra de eucaliptos, a vovó estendia uma toalha xadrez para um lanche com farofa e quitutes. Chegávamos a São Paulo à noitinha e nos hospedávamos na casa de uma tia, no bairro da Bela Vista, talvez na rua Dr. Plínio Barreto. Da varanda, no 6º andar, eu avistava a boca do túnel da 9 de julho e na praça via aqueles pequenos carrinhos, homizetas e também os fuscas da polícia pintados de preto e branco. Era tudo novidade para o mineirinho. Fazíamos passeios pelo centro da cidade, pelo viaduto do chá e pelo vale do Anhangabaú. As compras eram no Mapping e nas Sears. Não existiam os shoppings. No fim de semana, descíamos a serra pela Via Anchieta, apreciando a mata, os viadutos e os túneis, com destino à Praia Grande, passando por Santos, São Vicente e pela Ponte Estaiada. até uma pequena casa de praia da tia, bem ao lado de um pequeno aeroclube. Os banhos de mar eram em água limpa, numa praia de areia limpa e plana. Era um passeio maravilhoso que deixou saudades. Hamilton Oliveira é personagem do Conte Sua História de São Paulo. A sonorização é do Cláudio Antônio. Envie o seu texto agora para contesuahistoria@cbn.com.br. 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
1: Agora são 10 horas e 37 minutos. Informação importante sobre educação. Candidatos do vestibulinho das ETECs que precisam de atendimento diferenciado ou querem concorrer às vagas reservadas a pessoas com deficiência têm até a próxima quarta-feira, dia 30, para fazer essa solicitação. O pedido deve ser feito no momento da inscrição para o primeiro semestre de 2027 pelo site vestibulinho.etec.sp.gov.br. O candidato precisa preencher as informações solicitadas e enviar os documentos que comprovem a necessidade do atendimento ou a condição de pessoa com deficiência. O resultado da análise vai ser divulgado no dia 6 de outubro. Quem tiver o pedido negado ainda pode apresentar recurso entre os dias 7 e 13 de outubro. E aí a resposta aos recursos sai no dia 21. As inscrições gerais para o vestibulinho continuam abertas até o dia 3 de novembro. Para participar, é preciso criar um cadastro com CPF e senha, preencher a ficha de inscrição e o questionário socioeconômico, escolher o curso e a unidade, e aí pagar a taxa. Nos cursos de ensino médio, técnico e presencial, também no integrado, o candidato pode fazer até 5 inscrições diferentes, com pagamento separado para cada uma. Os locais da prova vão ser divulgados no dia 2 de dezembro e o exame vai ser aplicado no dia 6. Em caso de dúvida, o candidato pode consultar o próprio site do vestibulinho ou ligar para a central de informações. Vou falar aqui o número, daqui a pouquinho eu repito. Então, o número para tirar dúvidas do vestibulinho das ETECs, 3471-4071. 3471-4071. E o site, que também tem todas as informações, é o vestibulinho.etec.sp.gov.br. Agora são 10 horas e 40 minutos. O Hospital das Clínicas de Ribeirão Preto afastou temporariamente um médico da instituição após ele publicar uma imagem de um prontuário nas redes sociais fazendo piada a respeito de um paciente com sobrepeso.
2: A postagem chegou a ter mais de 130 mil visualizações antes de ser apagada. Segundo o HC, assim que a instituição foi informada sobre o caso, foi aberto um processo interno para apurar o que aconteceu. O supervisor do programa de residência médica em anestesiologia foi notificado e determinou o afastamento temporário do residente. A conta, que também era administrada por ele na rede social, também foi cancelada. Em nota, o hospital disse que, apesar de a identidade do paciente não ter sido exposta, a publicação foi inadequada e não está de acordo com a postura profissional exigida pela instituição. O HC também informou que os residentes recebem orientações sobre ética, aspectos jurídicos e segurança dos pacientes. O caso também está sendo investigado pelo Conselho Regional de Medicina de São Paulo, CREMESP, que abriu uma sindicância. O processo corre sob sigilo, como determina a legislação. A defesa do médico disse que tomou conhecimento do afastamento e que a questão será apurada. O advogado Taffer Nasser afirmou que o profissional tem prestado os esclarecimentos necessários e colaborado com a apuração. A defesa disse ainda que não vai antecipar conclusões e que os esclarecimentos serão apresentados após a análise completa do caso. De Ribeirão Preto, Eudes Filho.
1: 10h41. Há poucos dias do primeiro turno, a reportagem da CBN ouviu uma série de reclamações sobre a propaganda política em wind banners. Essas peças têm causado muitos transtornos a pedestres, motoristas e pessoas com deficiência, atrapalhando o caminho nas calçadas e a visibilidade no trânsito. Apesar disso, a Justiça Eleitoral não padronizou nacionalmente as regras. Em alguns estados, juízes eleitorais tem permitido a propaganda em determinados horários locais, enquanto outros entendem que o uso deve ser proibido.
3: Nas calçadas, nos canteiros, nas esquinas e nas rotatórias, os wind banners, propagandas verticais em formato de vela, presas a uma haste e apoiadas numa base, tomaram conta da campanha eleitoral.
4: Um monte de numeração, um monte de candidatos que, quando chegar na hora de votar, eu não vou lembrar de nenhum deles. Aí eles falam que vão melhorar o país e os banners e tudo caído no chão aqui, sujando tudo, em vez de ajudar, tá dificultando, porque aqui mesmo, quando chove, esses banners vão cair, vão entrar tudo dentro do esgoto, e aí eu quero ver qual deles vão vir aqui arrumar isso aqui.
3: A reclamação da cozinheira Isabela Porcino, de 27 anos, moradora de São Paulo, é uma entre várias ouvidas pela reportagem da CBN. Nem a lei das eleições, nem a resolução do Tribunal Superior Eleitoral que regulamenta a propaganda política citam diretamente o Indie Banner. E, sem regra específica, a peça caiu numa zona cinza, dependendo do entendimento de cada juiz eleitoral. Se for considerada bandeira, pode ficar na rua desde que seja móvel e respeite os horários previstos em lei. Se for considerada estandarte, é proibida em calçadas, canteiros e outros espaços públicos. Em São Paulo, decisões recentes do Tribunal Regional Eleitoral seguiram o segundo caminho, porque o Indie Banner tem estrutura para ficar de pé, mas nem dentro da corte a questão está fechada, como reconheceu o desembargador Roberto Maia Filho.
5: E também aqui no tribunal tem algumas discussões se o Indie Banner é permitido ou é proibido. Alguns entendem que se equipara a estandarte, que é proibido. Outros que se equipara a bandeira, que é permitido. E isso está sendo discutido aqui também no tribunal.
3: Mesmo os casos em que o juiz entendeu pela proibição não deram em multa, que só é aplicada se o candidato não retirar a propaganda depois de notificado pela justiça. Na prática, instalar e esperar a notificação não custa nada. Para a Procuradora Regional Eleitoral Auxiliar de Propaganda em São Paulo, Adriana Escordamalha, o Indie Banner pode sim ser usado desde que seja móvel e não atrapalhe quem passa. O problema, segundo ela, é que o descumprimento quase nunca é punido.
6: A pessoa faz imediatamente a notificação no sistema, já vai para o TRE e já vem para nós. É muito rápido tudo isso. Nesse ínterim, o que ele tira o Indie Banner, aí a grande maioria dos juízes e desembargadores eleitorais isentam o candidato do pagamento da multa. Eu acho assim, é enxugar gelo. Somente com o pagamento da multa seria uma forma profilática na hora do candidato pensarem aonde colocarei meu Indie Banner. Meu Indie Banner vai ajudar ou prejudicar a população?
3: Quem paga mesmo é quem anda pelas calçadas. Carlos Alberto, de 88 anos, tem um comércio em frente a uma aglomeração de Indie Banners na região da Faria Lima, coração financeiro de São Paulo. Ele já viu uma passageira que descia de um ônibus escorregar num Indie Banner caído.
7: É ruim porque com a ventania ela esparrama no meio da calçada e os táxis, carro e aplicativo, se a pessoa parar em cima é arriscado cair. E tá abandonado, tá todinho aí no chão, vários propaganda, e é ruim, que a pessoa vai parar o carro, vai descer, não vê, aí acaba às vezes até caindo.
3: Os casos chegam à Justiça Eleitoral pelo Pardal, aplicativo de denúncias de propaganda irregular. Até o último dia 14, eram mais de 2 mil denúncias de irregularidades em vias públicas no estado de São Paulo. A capital liderava com mais de 900 registros. Mas o problema não é só paulista. Em Belo Horizonte, a reportagem da CBN encontrou Indie Banners em calçadas de praças e canteiros centrais das principais vias e cartões postais da cidade, como a Praça da Liberdade, as avenidas Nossa Senhora do Carmo, Prudente de Moraes e Raja Gabalha, além de pontos da Contorno e da Praça da Estação. Juarez Gomes Martins tem deficiência visual e diz que as bandeiras entram no combo de obstáculos que PCDs enfrentam nas ruas.
8: A nossa caminhada, ela é devagar, cautelosa, temos que usar a bengala, porque de repente a gente encontra um obstáculo. Como eu disse, são inúmeros. Essa bandeira dos candidatos deveria ser outra, né? A bandeira em prol das pessoas necessitadas, né?
3: Onde o Indie Banner é tratado como bandeira, valem as regras da lei eleitoral. A peça pode ser colocada a partir das 6 da manhã e tem de ser retirada até as 10 da noite. Precisa ser móvel e não pode atrapalhar a passagem de pedestres nem o trânsito de veículos. Nada pode ser fixado em árvores ou jardins públicos. Em Sergipe, o Tribunal Eleitoral publicou um ato com regras próprias. As peças são permitidas desde que não fiquem enfileiradas a ponto de formar um painel, o chamado efeito outdoor, que é proibido. No Paraná, a Justiça Eleitoral considerou irregular um banner de grandes dimensões instalado numa rotatória e rejeitou o argumento de que ele seria uma bandeira. O TSE manteve a decisão. Procurado pela CBN, o Tribunal Superior Eleitoral informou apenas que as normas estão na resolução sobre propaganda e que irregularidades podem ser denunciadas pelo Pardal. Com a colaboração de Karen Lemos, Pedro Pupulim, Marcelo Martins e Guilherme Muniz, de São Paulo, na Dédia Calado.
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1: São Paulo acaba de transformar em lei uma política pública voltada para a arte urbana. Foi sancionada a lei que autoriza a instituição do programa Museu de Arte de Rua, o MAR, com o objetivo de fomentar e valorizar manifestações artísticas realizadas aqui na cidade. É uma proposta que levou 6 anos para chegar à aprovação. E tem uma história que começou antes mesmo de virar projeto de lei. Nasceu da sociedade civil e teve entre os seus idealizadores o produtor cultural de arte urbana, Kleber Pagu, que é nosso convidado aqui do CBN São Paulo. Kleber, bom dia, muito obrigada por estar conosco hoje.
9: Bom dia, Cássia Godoy, bom dia aos ouvintes da CBN São Paulo. É um prazer estar aqui com vocês. Bom diálogo aqui sobre a arte da cidade.
1: Muito bom. Não sei se você percebeu que o Pascoal Júnior até sonorizou aqui com uma latinha usada no grafite. Deu para ouvir o barulhinho do spray. Queria que você falasse pra gente, quando você imaginou o Museu de Arte de Rua, qual era o problema aqui de São Paulo que você queria resolver? O que, que falta pra arte urbana em São Paulo, na sua avaliação?
9: Cássia, eu acho que a primeira informação que a gente pode trazer, que é importante, é contextualizar onde essa lei está sendo situada na cidade de São Paulo. Né? A cidade de São Paulo é conhecida mundialmente como a capital do grafite, né? Da arte urbana. Então, pessoas do mundo inteiro têm São Paulo como uma grande referência, mais do que o Wynwood lá em Miami ou, né, em alguns bairros de Paris e por aí vai. Então, São Paulo é a capital mundial. E essa capital mundial foi construída com muito trabalho de muita gente, de várias gerações da arte urbana. Então, a gente tem, desde a década de 70, artistas produzindo arte na cidade de São Paulo. Porém, a gente não tinha na cidade de São Paulo uma política pública efetiva para as artes urbanas. A gente pode lembrar que em 2017 nós tivemos aquele episódio do apagamento da 23 de maio, na época pela gestão do Dória. Naquela circunstância, foi criada uma comissão de artistas de arte de rua, né, principalmente do grafite aqui de São Paulo, da qual eu tive a oportunidade de fazer parte junto com outros importantes artistas da cidade de São Paulo. Essa comissão criou o MAR, que é o Museu de Arte de Rua, que desde 2017, como uma forma compensatória ao apagamento da 23 de maio, passou a ter editais que foram editais públicos, né, onde todos podiam participar, concorrendo ali ao fomento da cidade para que os artistas tivessem condições de realizar suas obras. Acontece que desde 2017 até então não havia uma lei que instituísse esse fomento de maneira sólida, né? Ou seja, a qualquer momento a Secretaria de Cultura, qualquer prefeitura nova poderia cancelar o programa do MAR. Então, o objetivo, né, e a necessidade da lei nasce dessa busca por reconhecer a cidade de São Paulo como uma capital mundial do grafite e termos uma lei efetiva que não pudesse ser simplesmente cancelada ali o programa por uma canetada, uma lei efetiva que colaborasse para que os artistas pudessem produzir na cidade de São Paulo. Então, o objetivo principal vem daí. E também vem da necessidade de reconhecer os territórios. Né? Nós temos ali o exemplo da 23 de maio, que foi apagada como sendo um dos maiores corredores da América Latina de arte urbana de grafite, mas nós temos outros territórios. Por exemplo, o Beco do Batman, nesse momento, ficou fora, né, da lei o reconhecimento dos territórios, ficou só o fomento, mas o Beco do Batman, nesse momento, está com vários problemas lá, né? Que a prefeitura tem feito um jardim vertical ali, um jardim de chuva, perdão. Esse jardim de chuva, as plantas estão subindo, o barro está em todo lugar ali no Beco do Batman, que é um dos lugares mais visitados de arte urbana de grafite de São Paulo. O Minhocão, por exemplo, que é uma das maiores galerias de arte urbana de São Paulo, é um outro território que precisa desse reconhecimento, porque atrai pessoas do Brasil inteiro, do mundo inteiro, para andarem por ali, e chegam ali, se encontram, se deparam com um lugar que a prefeitura está sempre apagando ainda, está sempre tirando as obras de arte do lugar. Então, precisa desse reconhecimento. Então, a lei nasce desse objetivo, para que nós tivéssemos um fomento de maneira permanente e para que nós pudéssemos reconhecer diversos territórios. Eu dei 2 exemplos aqui de regiões mais centrais, mas para não faltar com as periferias, que também têm os seus territórios de arte urbana que são bárbaros, a Favela Galeria, lá em São Mateus, o Imagem, lá no Grajaú, enfim, são diversos lugares da cidade de São Paulo, são mais de 60 territórios que são museus de arte a céu aberto.
1: Bom, São Paulo, como você disse, tem muito potencial, né, para que esses locais sejam utilizados dessa maneira. E aí me espanta que, mesmo com todo esse potencial, essa proposta tenha levado tanto tempo para ser aprovada. O que que causou toda essa demora? Quais eram os principais entraves a essa aprovação, Kleber?
9: Cássia, eu acho que primeiro a maturidade, né, que a gente precisa ter do olhar para a arte, do acesso à arte aqui na cidade de São Paulo, mas no Brasil como um todo. Veja, nós temos um histórico de perseguição ao grafite, né, que nasce ali na década de 70 e que está dialogando também com o momento político de ditadura militar, né? Então os grafites ali foram muito perseguidos, os artistas foram muito perseguidos, alguns presos, tal, enfim. Até hoje nós temos artistas que são bastante perseguidos ainda pela realização das obras nos espaços públicos. De qualquer maneira, eu acho que o maior entrave é a gente não perceber o quanto a arte urbana de fato é um potencial. Né? Nós estamos, a partir da arte urbana, a partir do grafite, dos lambes, das projeções, o cinema a céu aberto, a dança dos espaços públicos, a gente está fazendo com que 86% da população brasileira que não acessa museus, que não acessa galerias de arte, que não acessa os equipamentos culturais, encontrem arte no seu caminho. Então, o ouvinte da CBN agora, que está nos ouvindo aí, está dirigindo, está andando aí pela cidade, certamente vai se deparar com uma arte no seu caminhar, seja indo para a escola, indo para a igreja, indo tomar um axé, enfim, independente do lugar que você estiver se locomovendo, você vai encontrar essas obras de arte na cidade. Então, é uma linguagem artística que é totalmente acessível, democrática, restaura espaços que estão degradados, ociosos da cidade. Uhum. Os exemplos de onde a arte urbana está são sempre lugares que normalmente ninguém queria estar, e a arte urbana chega lá e restaura esses lugares, faz com que esses lugares tenham vida na cidade de São Paulo. Então, primeiro esse reconhecimento, né? O segundo reconhecimento é que isso não é, portanto, uma degradação, certo? Se nós estamos concordando aqui que os lugares degradados, né, que ninguém está indo, ninguém está acessando, a arte urbana chega lá num beco, como era o beco do Batman, antes de ser o beco do Batman, era um beco, né, por onde ninguém passava, né? Hoje é um dos lugares mais visitados da cidade de São Paulo. O Minhocão também, vários outros lugares, comunidades. A gente tem feito um trabalho de percorrer as maiores favelas do Brasil, trabalhando com artistas locais, pintando as suas comunidades, e é bárbaro a gente perceber o quanto isso empodera as pessoas. Então, eu acho que o maior entrave que nós tivemos aqui foi a mudança de vereadores nesse percurso, né, de 6 anos, e também a falta de compreensão de como a arte urbana, de fato, é importante para a cidade, gera economia criativa, restaura a cidade. Nós temos cidades mais sustentáveis, mais belas, mais críticas, a partir desse pensamento. Também teve, sem dúvida nenhuma, uma questão relacionada à Secretaria de Cultura, né, que é o departamento que depois vai regulamentar a lei, né? Então, antes de existir a lei, a Secretaria de Cultura poderia determinar qual valor seria por edital, né, ou seja, com todas as pessoas concorrendo com igualdade de direitos, e quais pessoas poderiam ser contratadas diretamente, ou seja, pela curadoria direta da Secretaria de Cultura. Com a lei de fomento, fica estipulado que uma das formas também é o edital, e essa é uma parte delicada da lei, porque também institui a possibilidade da Secretaria de Cultura contratar diretamente, ou seja, aquilo que já era preocupante fora da lei, agora está dentro da lei, ou seja, a Secretaria de Cultura poderá fazer as suas curadorias direto, o que certamente é um fator preocupante diante de um dinheiro público que deveria ser sempre contratado a partir de editais, dando igualdade de direito para todos os artistas participarem.
1: Sem dúvida, né? Porque a gente corre o risco de ter pessoas que, de repente, estão começando ou que não sejam tão conhecidas, serem alijadas desse processo, ficarem aí um pouco por fora dessas escolhas.
9: Não somente isso, que já seria uma preocupação de fato, e a ideia é que a gente possa ter o edital, o MAR, ele é aberto para o Brasil inteiro, então artistas do Brasil inteiro podem participar, né? Como a gente aqui sendo a capital mundial do grafite, temos também o privilégio de termos essa lei, ou seja, embora tenham havido muitos entraves, fato é que São Paulo é a primeira cidade do Brasil que tem uma lei de fomento para a arte urbana, e a ideia do edital é ele ser totalmente democrático, permitir que pessoas do Brasil inteiro possam participar de diferentes linguagens, de diferentes gerações do grafite. E com isso a gente sabe, obviamente, que a gente tem uma porta, né? Eu não estou dizendo que isso de fato vá se concretizar, mas acaba abrindo uma porta não só para dizer quem sim, quem não, mas principalmente trazer aqueles que são mais próximos da Secretaria de Cultura e, às vezes, pessoas que não têm conexão com a arte urbana necessariamente, né?
1: Ah, essa legislação, ela ajuda também esses artistas de rua a terem alguma garantia de preservação e manutenção das obras? Porque a gente está falando de obras que ficam no espaço público, que ficam nos muros, que ficam em grandes vias da cidade e que correm o risco ali de desbotar, de desaparecer. Esse projeto, ele ajuda a garantir que a gente tenha a manutenção desses espaços?
9: Cássia, isso é muito bárbaro, porque até a edição anterior, ou seja, desde 2017 até a edição, todos os anos tiveram editais, né, para a arte urbana, desde o apagamento lá da 23, nós nos preocupamos muito e pontuamos muito, com vários diálogos com a Secretaria de Cultura, que participaram muitos artistas. Nós criamos uma comissão na cidade de São Paulo que reuniu mais de 100 artistas, e nós dialogamos com a Secretaria de Cultura sobre a necessidade do edital ter uma parte do edital, né, uma linha do edital para repaginação e restauro de obras, uma outra linha também para festivais de arte urbana, porque até então eram só realizadas novas obras. Só que a gente sabe que uma obra que é pintada do lado de um prédio, né, na lateral de um prédio cego ou debaixo de um viaduto, essa obra não está dentro de um museu que é fechado, né? Uhum. O museu é a céu aberto, então está ali sujeito às intempéries, está sujeito à chuva, sol, alguém degradar a obra. Então, foi fundamental que esse edital trouxe essa novidade, né? Esse fomento trouxe essa novidade, que é a gente poder fazer a obra e depois ter também condições de, dado um certo tempo, né, de validade da obra, poder concorrer à restauração dessas obras. Então, nesse sentido, a gente tem avançado aqui na cidade de São Paulo, inclusive faço um convite aos proprietários de prédio, aos condôminos, né, aos síndicos e síndicas que queiram receber uma obra de arte no seu prédio, entrar lá em artenomeuprédio.com.br, artenomeuprédio.com.br. Ali você pode escrever o seu prédio e você fica dentro de um radar de prédios ou edifícios, né, escolas, públicas, enfim, fica dentro de um radar de prédios que podem receber obras de arte na cidade de São Paulo sem custo, tá? A partir dos editais da prefeitura.
1: Muito bom. Kleber Pagu, nosso tempo está esgotado, mas eu quero te agradecer muito pela presença ao vivo aqui com a gente, falando a respeito dessa iniciativa tão importante para a arte de rua de São Paulo. O Kleber Pagu, ele é produtor cultural de arte urbana. Kleber, muito obrigada, um excelente fim de semana para você.
9: Muito obrigado a você, Cássio. Obrigado a todos os ouvintes da CBN. Viva o grafite, viva a cidade de São Paulo, capital mundial da arte urbana.

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sábado 26 de setembro de 2026. 8 pessoas morreram e 12 ficaram feridas depois que um ônibus tombou na noite desta sexta-feira na BR-122, próximo a Iraquara, na Chapada Diamantina, Bahia. O veículo saiu de Fortaleza, no Ceará, com destino a Palmas, no Tocantins. Segundo as informações iniciais, o motorista do ônibus não ficou ferido. As causas do acidente ainda são investigadas. As plataformas eletrônicas de apostas planejam recorrer à justiça por causa da proibição das bets. A medida foi anunciada e assinada ontem pelo presidente Lula, publicada em edição extra do Diário Oficial da União. Estão proibidas as bets e os cassinos virtuais, como o jogo do Tigrinho. Por ser medida provisória, a proibição tem efeito automático, mas precisa ser votada em até 120 dias na Câmara e no Senado para se tornar lei definitiva. Hoje tem clássico para decidir quem fica com o título do Campeonato Brasileiro de Futebol Feminino de 2026. Corinthians e São Paulo fazem a partida de ida da grande final às 16h30 na Neoquímica Arena. O Timão chega à 10ª final seguida e busca o 8º título. As Brabas tentam manter a coroa conquistada na temporada passada. Já o Tricolor volta a disputar uma final do Brasileirão após 2 anos. A última havia sido em 2024, quando enfrentou o mesmo Corinthians e acabou derrotado. No horário de Brasília, 11h02.

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11: Um ótimo dia para você que está acompanhando o CBN São Paulo deste sábado. Hoje é dia 26 de setembro de 2026. Um dia de muito sol aqui na cidade de São Paulo. Mas nem sempre foi assim. Hoje cedo, você que está acordando agora, acordou um pouco mais tarde, perdeu o nevoeiro que a gente teve hoje cedo. Inclusive, foi um nevoeiro que até atrapalhou as operações no aeroporto de Congonhas. Tivemos muita névoa na cidade. O dia começou com a temperatura em torno de 16 graus. Agora nós temos calor e o tempo vai continuar quente aqui na capital paulista. 31 graus é a máxima prevista para hoje e hoje não tem nenhuma previsão de chuva para a cidade de São Paulo. Faltando pouco mais de uma semana para o primeiro turno, o eleitor já pode se preparar para a votação de 4 de outubro. A Justiça Eleitoral recomenda conferir o local de votação e deixar o e-título instalado antes do dia da eleição, além de levar com a linha de papel com 6 números.
12: Faltando poucos dias para o primeiro turno das eleições 2026, marcado para 4 de outubro, o eleitor precisa ficar atento às recomendações da Justiça Eleitoral e se organizar para evitar problemas no dia do pleito. E a primeira dica é não deixar para a última hora. Antes de sair de casa, o eleitor deve consultar o local de votação. Há casos de alteração de sessão de última hora devido a fatores externos. A recomendação é verificar o endereço pelo aplicativo e-título ou pelos canais oficiais da Justiça Eleitoral. Por isso, o aplicativo oficial do TSE deve ser baixado ou acessado pelo eleitor até o dia 3 de outubro, um dia antes do pleito. No dia das eleições, o canal estará indisponível para download, devido ao volume de acessos. Outra preparação importante é fazer a tradicional colinha. Como serão 6 votos, o eleitor pode anotar os números dos candidatos em um papel e levar a anotação para a cabine. A ordem será deputado federal, deputado estadual ou distrital, senador para a primeira vaga, senador para a segunda vaga, governador e presidente. Por isso, o advogado especialista em direito eleitoral, Guilherme Augusto Mota, alerta para deixar o e-título baixado e a colinha em mãos.
13: É importante que o eleitor consulte de forma antecipada o seu local de votação. Essa informação, ela pode ser facilmente obtida através do aplicativo do e-título fornecido pela Justiça Eleitoral e que também poderá ser utilizado no dia da eleição como documento comprobatório da sua situação eleitoral. o documento com foto a partir do acesso ao aplicativo apresentado ao presidente de sessão, ao mesário naquele momento do atendimento. Também é lícito ao eleitor levar a chamada colinha. São aqueles números em que ele vai poder consultar na urna.
12: Na hora de votar, é possível conferir na tela o nome, a foto e o partido antes de confirmar. Se houver erro na digitação, basta apertar a tecla Corrige e refazer o voto. E quem está preocupado com a roupa pode ficar tranquilo. É permitido votar de bermuda, chinelo, sandália, regata ou óculos de grau. A restrição é apenas para trajes de banho e para entrar no local de votação sem camisa. Também é permitida a manifestação individual e silenciosa de preferência política. É proibido transformar essa manifestação em um ato coletivo ou barulhento, abordar pessoas para pedir votos ou tentar convencer outros eleitores. Configura crime de boca de urna. Agora, uma das principais novidades destas eleições está justamente no que o eleitor não poderá levar para a cabine. Além do celular e da câmera fotográfica, a Justiça Eleitoral deixou mais explícita a proibição de equipamentos eletrônicos. Entram nessa lista, por exemplo, os óculos inteligentes com câmera, relógios inteligentes e pulseiras conectadas. A medida pretende preservar o sigilo do voto, como explica o advogado especialista em direito eleitoral, Leonardo Santos de Souza.
5: Isso alcança também os já tão famosos, né, óculos com câmera, né, relógios inteligentes e pulseiras conectadas. O cuidado acompanha as novas tecnologias para proteger o voto secreto, né, e impedir que alguém exija uma gravação como prova da escolha feita pelo eleitor na urna, né, uma forma de evitar até a coação eleitoral.
12: Quem se recusar a entregar o equipamento não poderá votar naquele momento. A ocorrência será registrada em ata e, se necessário, a força policial pode ser acionada. Pela lei das eleições, boca de urna ou uso irregular de eletrônicos podem resultar em detenção de 6 meses a 1 ano, além de multa. Leonardo explica ainda que a urna eletrônica também terá uma novidade visual neste ano. Uma barra de progresso aparecerá na tela do eleitor e no terminal do mesário, indicando as etapas de votação já concluídas.
5: Neste ano, a urna também terá uma novidade. Haverá uma barra na parte superior da tela, tanto do terminal do eleitor quanto do terminal do mesário, indicando as etapas da votação que já foram concluídas. Isso para orientar o eleitor, para ele saber de fato em qual cargo que ele está votando, né? Muitas pessoas acabam confundindo, né, apertando a tecla de um cargo em outro, e essa nova maneira, esse novo visual, esse novo layout está bem bacana, acaba facilitando o eleitor na hora de preencher o seu voto.
12: A urna também oferece recursos de acessibilidade, como áudio, fones descartáveis, teclado em braille e intérprete de Libras. No dia 4 de outubro, a votação será das 8 da manhã às 5 da tarde, pelo horário de Brasília. Quem estiver na fila às 5 poderá votar. O comparecimento às urnas nas eleições 2026 poderá ser utilizado como registro para a prova de vida no INSS. O TSE disponibiliza as informações sobre o comparecimento e o segurado não precisa ir ao banco ou a uma agência apenas para fazer essa comprovação. De Brasília, Igor Cardim.
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2: 11:14.
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4: Um povo que não ama e não preserva as suas formas de expressão mais autênticas jamais será um povo livre.
2: Esse que a gente ouviu falar é o Plínio Marcos, que é um dos nomes fundamentais da dramaturgia brasileira. Autor de textos como Barrela, Navalha na Carne, Dois Perdidos numa Noite Suja e Quando as Máquinas Param, ele levou para o palco personagens que normalmente ficavam à margem da sociedade e deu a estes personagens uma voz marcada pela linguagem das ruas. A trajetória do dramaturgo também foi marcada pela censura.
5: Me lembro uma vez que saiu uma briga na Polícia Federal, que tinha uma besta de um censor que falou assim, da navalha na carne, ele estava proibindo a navalha na carne, falou assim, está aqui uma merda de palavrão, só tem palavrão, isto não é cultura, não é arte, não é nada. Eu falei, isso aí é poesia, seu idiota.
6: Navalha na carne foi para mim um marco.
5: A minha peça era boa porque dava para aquela artista sensível usar toda a dimensão do talento dela para transformar aquilo em poesia. E quando acabou, o general falou para mim, você quer que eu mande esses censores embora ou quer que eu dê um depoimento de próprio punho dizendo que isso aí é uma obra de arte? Eu falei assim, eu quero o depoimento de próprio punho, porque para cada idiota desse que você mandar embora, você arruma mais 10. E o seu documento de próprio punho, nós vamos lutar pela liberação. E foi com isso que a Tônia Carreiro foi ao ministro e liberou a peça.
2: Aí, ouvimos o Plínio Marcos e também a própria Tônia Carreiro. Agora, o Teatro Itália está recebendo o Festival Plínio Marcos, reunindo 4 clássicos da dramaturgia brasileira. Nós vamos conversar sobre essa programação, a atualidade desses textos e por que tantos anos depois o Plínio Marcos continua provocando o público com o nosso convidado, que é o Marcos Veríssimo, que é administrador do Teatro Itália, que está sediando esta mostra de peças do Plínio Marcos. Marcos Veríssimo, bom dia para você, muito obrigada por estar conosco hoje.
7: Bom dia, eu agradeço.
2: Marcos, conta pra gente, que festival é esse, como que surgiu a ideia de reunir esses clássicos do Plínio Marcos no Teatro Itália?
7: Então, a gente pensou, inclusive no ano passado, foram 90 anos de Plínio Marcos, né? Seria o aniversário de 90 anos, e esse ano aqui a gente pensou em comemorar os 91 fazendo 4 peças, junto com o Kiko Barros, filho do próprio Plínio, que está lançando o livro do Querô, né? Um texto incrível do Plínio Marcos. Então, a gente pensou em fazer mais do que um espetáculo, que a gente já estava montando, a nossa companhia ali no Teatro Itália estava montando o Balada de um Palhaço. A gente pensou em trazer mais coisas. Então, o lançamento do livro do Querô, um bate-papo com o Kiko, contando as mudanças do Plínio, sua pesquisa, e trazer pesquisas de outros diretores também. Né, como a Companhia do Caixote, que tem um estudo sobre o Plínio, o diretor Juliano Baroni, Adriano Merlini. Então a gente se juntou para fazer esse festival e trazer muito Plínio para todo mundo.
2: Agora, o Plínio Marcos, ele ficou conhecido por colocar no centro da cena sempre personagens marginalizados, trabalhadores, prostitutas, presidiários, pessoas que viviam em situação de extrema vulnerabilidade. Na sua avaliação, por que esse universo continua tão presente e é tão provocador no teatro brasileiro?
7: O que eu acho interessante é ele usar esses personagens, essas pessoas que nós conhecemos, que nós nos identificamos, mas não deixando de falar da situação da pessoa, né? Não deixando de falar dos sentimentos, dos acontecimentos. Então, quando a gente se vê nesse espelho, É necessário lembrar do que cada um passou, então trazer essas pessoas à tona é muito importante.
2: Ô Marcos, fala um pouco pra gente dos 4 espetáculos que vocês escolheram para essa mostra, o que eles têm em comum e, ao mesmo tempo, o que diferencia cada uma dessas peças?
7: Então, em comum, são espetáculos que falam do marginal,

0: acompanhou começando do seu estudo, só que cada uma é de uma época, né? Então, Dois Perdidos numa Noite Suja, que fala onde o ser humano chega no seu máximo por causa de um detalhe que podia mudar a vida dele. Então a gente acaba reconhecendo essas pessoas. E o Balada de um Palhaço, por exemplo, foi um dos últimos textos do Plínio Marcos, numa época que ele já estava pensando em outra coisa. Fala de alma, fala de busca de conhecimento e não deixando de pensar em dinheiro, das situações que ele passou na vida. Então, as épocas de diferentes trazem essa quantidade de coisa boa dos textos.
1: Para quem nunca assistiu a uma peça do Plínio Marcos, você acredita que o festival também pode funcionar como uma porta de entrada para a obra dele?
0: Com certeza. Uma das ideias era justamente ali quatro espetáculos de épocas diferentes que ele escreveu e onde a pessoa pode perceber ali a forma de escrita sobre o que o Plínio falava e começar a conhecer muito melhor a partir desses espetáculos.
1: Marcos Veríssimo, traz o serviço então para a gente. Quem ainda quiser acompanhar essa mostra, os dias, os horários, como que pode comprar o ingresso?
0: Segunda-feira, dia 28, Quando as Máquinas Param. Uma peça dirigida pelo Adriano Merlini. E nesse mesmo dia, o Kiko Barros vai estar ali falando sobre o lançamento do livro do Queiroz e batendo um papo com o pessoal um pouco antes do espetáculo. Na terça-feira, Balada de um Palhaço. Eu estou em cena com a minha mulher, Priscila Diminger. A direção é do Juliano Baroni. Então, dia 29, que é o dia do aniversário do Plínio. Tá? O Kiko Barros vai fazer ali um passeio no centro, passando pelos lugares de convivência do Plínio, teatros que ele trabalhou, contando algumas histórias, e depois, ali no Teatro Itália, às 20 horas, Balada de um Palhaço. Na quarta-feira, dia 30, Navalha na Carne, da Companhia do Caixote. Um espetáculo que já vem há 10 anos, mantendo, continuando, justamente por atingir o que as pessoas querem ver. E na quinta-feira, terminando, no dia 1, Dois Perdidos numa Noite Suja, onde eu estou em cena também, eu e o Adriano Merlini, direção do Marcelo Lazarato.
1: Muito bom. Então tá aí o serviço para quem quiser acompanhar essa mostra, o Festival Plínio Marcos no Teatro Itália. E eu quero agradecer demais a participação do Marcos Veríssimo, que é ator, também administrador do Teatro Itália, e esteve conosco contando um pouco sobre esse festival. Marcos, muito obrigada. Um ótimo fim de semana para você.
0: Eu agradeço. Ótimo fim de semana.
2: Nelson Rodrigues costumava dizer que você não é um bom dramaturgo, mas você sempre arruma um bom elenco. E talvez ele tenha razão. Eu mesmo não trabalho nas minhas peças para não estragar elas. Prefiro trabalhar nas dos inimigos.
1: 11:22.
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1: 11:24.
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3: Historicamente, religiões ao redor do mundo usam rituais, símbolos e ensinamentos para perpetuar seus dogmas. Durante séculos, líderes religiosos foram responsáveis por transmitir essas mensagens aos fiéis. Mas com a chegada das redes sociais, esse fluxo mudou. Hoje, qualquer pessoa pode criar conteúdo religioso na internet e alcançar milhões de visualizações, sem qualquer tipo de preparação ou autoridade religiosa. Você acompanha agora a reportagem de Luiz Feitosa, sobre o crescimento de vídeos religiosos gerados por IA, que podem se transformar em uma nova ferramenta de desinformação.
4: Você que tá vendo esse vídeo, ajuda agora. Clica na cruz e no coração para libertar essa vida, amém?
5: Desde 2025, ferramentas de inteligência artificial passaram a produzir vídeos hiperrealistas em escala industrial. Nos últimos 3 meses, essa reportagem encontrou mais de 40 contas brasileiras que publicam conteúdo religioso gerado por IA nas redes sociais. São vídeos que simulam exorcismos, milagres e mensagens proféticas, usando ferramentas capazes de criar rostos, vozes e cenários falsos em poucos minutos.
6: Tem uma oportunidade para vocês, meus irmãos. Terreno no céu, a partir de 10 parcelinhas de R$1.000. Aceita carro no negócio.
5: Criaturas monstruosas e falsas profecias atraem milhões de visualizações que são remuneradas através das plataformas de rede social. Conversamos com um produtor desse tipo de conteúdo, que preferiu manter em sigilo sua identidade. Ele conta o processo e custos para manter uma conta automatizada funcionando.
7: Os vídeos que eu fazia, alguns deles eram mais voltados para orações e os outros vídeos eram tipo em relação à crença, uma pessoa que está precisando de trabalho. Criava uma oração voltada a pessoas que querem trabalho, estão buscando trabalho.
5: Ouça agora um dos vídeos produzidos pelo entrevistado.
8: Essa noite você vai ouvir a voz de Deus dentro do seu quarto. Então entra, fecha a porta e fale essas 3 coisas para ele. Curta esse vídeo e compartilhe com o máximo de pessoas que você puder.
5: E para dar credibilidade aos vídeos, o produtor usava inteligência artificial para gerar vozes de pastores baseados em figuras reais.
7: E aí eu clonava a voz de um pastor X no YouTube e depois eu clonava o clone da voz. Então aí eu tinha uma voz autêntica para poder fazer as orações.
5: E para ganhar dinheiro, ele tinha um público-alvo muito bem definido.
7: Mas você consegue fazer em torno de uns 1.500 a R$2.000. A população mais velha, ela é totalmente suscetível a isso. Você consegue ver isso nos comentários.
5: Mas o impacto desses conteúdos vai muito além da monetização. Para a pesquisadora e especialista em religião e política, Magali Cunha, o avanço das ferramentas de inteligência artificial intensifica um processo que já vinha acontecendo nas redes sociais. A perda de controle das autoridades religiosas sobre o discurso religioso online.
9: A autoridade religiosa fica fragilizada porque surgem as autoridades midiáticas, que são pastores ou não, artistas, influenciadores, que passam a tratar de assuntos e passam a orientar pessoas a partir da sua visão religiosa.
5: A preocupação aumenta principalmente em períodos eleitorais, como as eleições que acontecem agora em 2026. A professora Magali observa o uso da religião como ferramenta de mobilização política através da disseminação de medo, pânico moral e desinformação nas plataformas digitais.
9: Tudo que for criado com inteligência artificial não é proibido, mas deve ser identificado como sendo criado dessa forma, né? O que deve ser feito é justamente essa educação midiática de comunidades religiosas para que elas, as pessoas possam ser capazes de distinguir aquilo que edifica daquilo que está sendo usado para manipulação.
5: A tendência é que esse tipo de conteúdo fique cada vez mais sofisticado nos próximos anos. Em um ambiente onde qualquer pessoa pode fabricar milagres, profecias e discursos religiosos com IA, identificar o que é real pode se tornar um dos maiores desafios da religiosidade na era moderna.
3: Reportagem dos alunos de jornalismo da ESPM São Paulo, Arthur Flávio e Luiz Felipe Feitosa. Trabalhos técnicos de Afonso Afonsos. Orientação, professora Patrícia Rangel.
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0: sábado 26 de setembro de 2026. O Ministério da Fazenda prorrogou por mais 30 dias o subsídio ao diesel, mantendo em R$ 2,12 por litro o valor da subvenção. A medida começa a valer neste domingo, quando termina a vigência de uma das medidas provisórias que compõem o benefício. Segundo o governo, a decisão considera a volatilidade dos preços internacionais do petróleo e dos combustíveis. O petróleo do tipo Brent voltou a superar os US$ 100 por barril e mais de 25% do diesel consumido no Brasil é importado. O aeroporto de Congonhas, na zona sul de São Paulo, registra 27 voos cancelados e pelo menos 18 atrasados nesta manhã. O motivo é a forte neblina que atingiu a capital paulista nas primeiras horas do dia. São 12 chegadas e 15 partidas que deixaram de acontecer. Entre os destinos dos cancelamentos estão Belo Horizonte, Rio de Janeiro e Florianópolis. A orientação aos passageiros é acompanhar a situação do voo diretamente com a companhia aérea antes de seguir para o aeroporto. O Aeroporto Internacional de São Paulo em Guarulhos opera normalmente. 4 pessoas morreram em novos ataques russos contra a Ucrânia neste sábado. 2 mulheres morreram soterradas após a destruição de uma casa em Zaporizhia e outras 2 pessoas foram mortas em um ataque contra a cidade de Sumi. Em Kiev, ataques de drones russos deixaram feridos e provocaram incêndios e danos em prédios residenciais e comerciais. Ao mesmo tempo, drones ucranianos atingiram instalações industriais e uma refinaria de petróleo na região russa de Krasnodar, onde 3 pessoas morreram. No horário de Brasília, 11h32.
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2: Guilherme Pradella, bom dia para você.
3: Oi, Cássia, bom dia para você e para os ouvintes do CBN São Paulo.
2: Pradella, vamos começar falando a respeito do primeiro jogo da final do Campeonato Brasileiro Feminino. As corintianas, ou as jogadoras do Corinthians, melhor dizendo, são as favoritas, né?
3: Exato, assim, afinal de contas é um time que nos últimos anos no Campeonato Brasileiro vem conseguindo uma sequência muito grande de finais no Campeonato Brasileiro. É a décima final seguida das Brabas no Campeonato Brasileiro, tenta o oitavo título, mas enfrenta um São Paulo, viu, Cássia, que conseguiu a melhor campanha e até por isso vai definir o segundo jogo no próximo sábado em casa. Então é um confronto de um time que frequentemente está disputando títulos, dá para dizer assim com tranquilidade que o Corinthians é a grande referência ainda no futebol feminino, mas tem o São Paulo que fez uma excelente campanha nesse Campeonato Brasileiro e agora vai poder disputar esse segundo jogo em casa. Partida hoje então na Neoquímica Arena e assim, para quem gosta de futebol, bom futebol, é um compromisso quase imperdível, porque sábado, sol aqui na capital paulista, horário agradável, 16h30, ou seja, dá para chegar tranquilo depois do almoço, dá para ir embora e jantar em casa sem problema nenhum, sem precisar correr para pegar transporte público. Dois times muito bons e numa decisão, né, Cássio? Então, assim, expectativa de um excelente público lá na Neoquímica Arena. Eu tinha visto uma das últimas parciais, tinha ultrapassado 20 mil ingressos vendidos. Então, vai ser uma festa muito bacana para quem gosta de futebol poder acompanhar esse primeiro confronto da final do Campeonato Brasileiro Feminino entre Corinthians e São Paulo. São Paulo, que a última vez que foi campeão nacional foi em 1997. A última final que disputou foi em 2024, quando também enfrentou o Corinthians e acabou perdendo. Então, para o São Paulo, é a chance de colocar o seu nome na história para quebrar essa hegemonia corintiana e para o Corinthians tentar seguir sendo como um dos principais times do futebol feminino, viu, Cássia?
2: Sem dúvida. Hoje nós temos também, Pradella, jogos pela Liga das Nações. Tem grandes seleções da Europa que vão se enfrentar. E lembrando que na terça-feira a gente espera com um resultado melhor, a seleção brasileira vai entrar em campo de novo contra a Austrália.
3: Exatamente, né? A Liga das Nações está rolando com as seleções europeias e até por isso o Brasil não conseguiu marcar amistosos nessa super data FIFA, que englobou aí três jogos com essas seleções, porque eles estão disputando essa competição. Mas hoje, por exemplo, para também quem gosta de futebol já ir também aquecendo para o confronto do Campeonato Brasileiro Feminino, 15h45 da tarde tem Inglaterra e Espanha. Inglaterra e Espanha se enfrentando às 15h45 da tarde. A gente tem também República Tcheca contra a Croácia. Tem a Eslovênia enfrentando a Escócia. Tem também Bulgária e Luxemburgo. Enfim, aí tem outros jogos assim, que talvez é mais um lado B assim, do futebol europeu. Mas para quem gosta de acompanhar também vale a pena. Mas são alguns dos confrontos que a gente tem acontecendo. Eslovênia ou Escócia, na verdade, começou às 10 horas da manhã. Até vou ver como é que está esse resultado. Uhum. Mas são alguns jogos bacanas. E o Brasil volta a jogar terça-feira, né? Na sexta-feira, o famoso ontem. Estava perdendo para a Austrália até no último segundo, basicamente, da partida. A gente estava acompanhando, né, Cássia, de manhã. E aí conseguiu fazer o gol no finalzinho com o Rayan. Terça-feira, às 7 horas da manhã, de novo, enfrentamento contra a Austrália. Aí muda de cidade, sai de Townsville, vai para Brisbane. E imagina-se que agora com uma seleção brasileira com uma formação diferente, uma escalação diferente, não por conta do resultado, mas porque o Ancelotti precisa também fazer testes, pensando, obviamente, em alternativas. Afinal de contas, começou um novo ciclo de seleção brasileira e ele precisa testar esses nomes que ele chamou e que não jogaram tanto ainda pela seleção. E aí, só atualizando, Eslovênia e Escócia, 35 do segundo tempo, está 0-0. Esse jogo está acontecendo também pela Liga das Nações, Cássia.
2: E passando do futebol para a Fórmula 1, hoje teve o Grande Prêmio do Azerbaijão.
3: Sim, geralmente a gente tem corrida sempre de domingo, né? Só que a corrida acabou sendo nesse sábado, porque tem um feriado nacional no Azerbaijão. Então, a Fórmula 1 acabou trazendo um dia antes toda a programação. Então, a gente teve quinta-feira já treino livre. Na sexta-feira aconteceu o treino classificatório. E hoje a gente teve o Grande Prêmio do Azerbaijão. Começou às 8 horas da manhã, horário aqui do Brasil. E George Russell, da Mercedes, venceu de ponta a ponta. Largou da primeira colocação e terminou em primeiro. Mas foi uma corrida muito interessante pelo seguinte. Até mais da metade da corrida, o Russell estava tranquilo na liderança, com quase 11 segundos de diferença para o segundo colocado. Só que aí teve uma bandeira amarela, os carros se amontoaram, teve a relargada, de novo uma bandeira amarela por conta de batida, e aí a corrida foi até a volta 51 com uma batalha intensa entre o George Russell da Mercedes e o Max Verstappen da Red Bull. E com 0,1 segundo de diferença, o Russell venceu a corrida à frente do Max Verstappen, e na terceira colocação o Isaac Hadjar, também da Red Bull, companheiro do Max Verstappen. Então uma corrida que ficou ali no 0,1 de diferença entre o primeiro e o segundo colocado. O Gabriel Bortoleto, brasileiro da Audi, terminou na 13ª colocação. A gente tem a próxima corrida da Fórmula 1 no final de semana do dia 2 de outubro, entre 2 e 4 de outubro, o Grande Prêmio do Bahrein, que vai ser na Malásia, né? O Grande Prêmio da Malásia, a próxima corrida da Fórmula 1, o próximo compromisso agora, que tem ainda o Kimi Antonelli como líder do Campeonato Mundial de Pilotos. Cássia.
2: Guilherme Pradella, muito obrigada pelas informações, pela análise. Terça-feira você vai estar acompanhando o amistoso da seleção contra a Austrália?
3: Então, ainda não sei, viu? Necessito ver a escala para ver se estarei nessa ou não, viu, Cássia? Mas se estiver, nos encontramos?
2: Ah, nos encontramos, sem dúvida. Você vai trazer todas as informações para a gente no Jornal da CBN. Obrigada, querido. Bom fim de semana para você.
3: Para nós, bom programa.
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0: Teatro completa 20 anos de trajetória e chega a um momento inédito. Pela primeira vez, o coletivo deixa o seu espaço, o Espaço Clariô, em Taboão da Serra, para apresentar um espetáculo em um teatro fora da sua sede. A estreia de Casa do Norte aconteceu ontem no Teatro Anchieta, no Sesc Consolação. A montagem retoma uma pesquisa que o grupo iniciou em 2007. Durante o espetáculo Hospital da Gente, volto o olhar para as casas do norte, espaços profundamente ligados à migração nordestina e às memórias construídas em São Paulo. Quem dirige esse espetáculo é a Naruna Costa, que conversa com a gente agora aqui no CBN São Paulo. Naruna, bom dia para você, muito obrigada por ter vindo conversar com os ouvintes da CBN.
1: Bom dia, Cássia, prazer estar aqui. Que alegria.
0: Naruna, conta pra gente, antes da gente falar especificamente desse espetáculo do Casa do Norte, eu queria começar pelos 20 anos do Clariô. O que que significa chegar a duas décadas de trajetória para um grupo que nasceu e construiu a sua identidade em Taboão da Serra?
1: É muito emocionante poder olhar para trás e ver que a gente tem duas décadas de trabalho em um território que foi semeado com essa cultura da periferia, né? Para a periferia, com a periferia, que é o que a gente leva e fala e trabalha, assim, junto com o movimento de cultura periférica. Na verdade, são 21 anos, né? A gente nasceu em 2005, uhum, mas estamos celebrando os 20 anos com esse espetáculo, A Casa do Norte, que é um sonho antigo do grupo.
0: Aliás, fala pra gente desse espetáculo, Casa do Norte. Eu fiz uma pesquisa e vi que vocês iniciaram, de certa maneira, esse espetáculo em 2007, durante outro espetáculo, O Hospital da Gente. O que que vocês encontraram nessa pesquisa daquela época que fez esse universo continuar reverberando durante esses anos?
1: O Hospital da Gente é um espetáculo escrito por Marcelino Freire, que foi o nosso primeiro trabalho no Espaço Clariô, né? E ali a gente entendeu que a gente queria realmente falar as nossas questões, as questões relacionadas ao nosso território. E aí a gente partiu do princípio das feminilidades, né? É um espetáculo protagonizado por mulheres e que traz todas as questões, demandas daquela comunidade pelo ponto de vista de mulheres. E durante a pesquisa, uma das coisas que ficou muito forte no nosso trabalho foi esse lugar da Casa do Norte, que é um espaço muito comum nas periferias paulistanas, principalmente na nossa região ali em Taboão, que concentra memórias, que concentra culturas, sabores, saudades, né? São os lugares onde as nossas famílias, por sermos filhos de nordestinos, de mineiros, de nortistas, são os lugares que a gente meio que se encontra, as famílias se encontram. E ali brotou um pontinho, assim, uma semente, né? Esse seria um bom tema de pesquisa. E aí agora, né, 20 anos depois, quando a gente começa o nosso trabalho, a gente quis fazer um espetáculo para celebrar os 20 anos. E aí a gente foi voltando a nossa trajetória, a nossa pesquisa, né, as nossas pesquisas. E aí nos reencontramos com esse norte, né, com a Casa do Norte. E convidamos o Johnny Salaberg, que é um dramaturgo jovem, mas que tem um trabalho excepcional e trabalhou comigo em alguns espetáculos, para fazer esse caldeirão. Então ele fez uma pesquisa com todos os nossos textos, com todos os nossos materiais, fez uma pesquisa de documentário mesmo com a gente. E a gente reuniu tudo isso concentrado nesse espaço que meio que representa o Espaço Clariô enquanto um espaço forte no território que concentra a cultura e os saberes daquele lugar.
0: Quando eu vi o título da peça, eu recebi da assessoria do Sesc Consolação, da Andrea, e eu vi, nossa, se chama Casa do Norte. E eu me lembrei de Casa do Norte que tinha no meu bairro quando era criança. Eu sou filha de baiana. E assim, a Casa do Norte tinha muita coisa que a minha mãe gostava e que a gente gostava. Principalmente, um negócio que eu nunca mais vi em São Paulo, que é o quebra-queixo. Que é um tipo de cocada que fica assim num tabuleiro. E aí eles cortam por pedaço, você fala o tamanho do pedaço que você quer. E a pessoa que tá vendendo corta aquele pedaço.
1: Sim.
0: E que é uma coisa muito gostosa. E que era uma coisa muito típica de Casa do Norte.
1: Sim.
0: Além desse tipo de delícia, o que as pessoas vão encontrar no espetáculo quando forem assistir Casa do Norte.
1: Casa, eu fiquei até arrepiada, porque você precisa assistir o espetáculo para comer um quebra-queixo na nossa Casa do Norte.
0: Sim. Já gostei.
1: É uma especiaria, né? Assim, uhum. Eu acho que é isso. Acho que tem um lugar nesses espaços que eles concentram muitas questões, assim, políticas, culturais, né? Ele diz sobre muitas coisas, né? Sobre essa população que veio para São Paulo para construir essa cidade com a esperança de voltar para os seus lugares. E que não consegue voltar e que encontram nesses espaços as suas saudades, as suas memórias. Então tem as cachaças típicas, tem as comidas, os queijos, as carnes. É claro que lá, né, no nosso trabalho, tudo é cenográfico, né? O trabalho que o Roger Luan, que é o nosso cenógrafo, fez, é um trabalho de direção de arte, assim. Parece realmente muito real, né, o que tem no nosso cenário, assim. Mas ele tentou trazer realmente esses detalhes, né? A cachaça que é servida dentro do bode, né? Aquele bode... de pelúcia que tem a garrafinha de cachaça, tem, enfim, as comidas, os cheiros, assim, tem muitas coisas. É muito interessante. Muita gente. Foi muito legal montar no Sesc, porque a própria equipe do Sesc de manutenção, né, a equipe técnica, fica passeando pelo cenário e lembrando e contando histórias, né, da vida, assim como você fez. É muito legal.
0: E Naruna, qual que é a sua origem? Você é aqui de São Paulo?
1: Eu sou de São Paulo, minha mãe é alagoana. Uhum. E aí eu cresci com a referência nordestina de Alagoas e Pernambuco, que minha avó era pernambucana, e meu pai era mineiro, né? Então, a Casa do Norte, na nossa rua, no nosso bairro, tinha uma Casa do Norte por esquinas, assim, uhum. São muitas. Então, é muito legal, porque não são as coisas exatamente do norte, né? Mas do norte, do nordeste. Sim. Então, a gente comprava os queijos que meu pai costumava comer e lembrar de Minas, por exemplo, na Casa do Norte, ou o Jabá, que é pra minha mãe fazer as comidas. Enfim, é o lugar que a gente frequentava muito, assim, quando eu era criança também.
0: No espetáculo, essa Casa do Norte, essa mercearia, ela se transforma à noite no botequim cultural Fecha Nunca. Conta pra gente a história desse lugar ficcional e o que ele permite contar sobre as pessoas que frequentam essa casa.
1: Essa brincadeira, né, esse jogo de espaço cultural tem muito a ver com uma celebração sobre o movimento de cultura periférica, que o Clariot fez parte e acompanhou o crescimento, né, dessas duas décadas. Então, espaços que são muito celebrados, como foi a Coperifa, por exemplo, o Sarau do Binho, a Goma Capulanas, são espaços que nasceram em quintais, em bares, e que viraram centros de cultura mesmo, né? Espaços para literatura, para formação de artistas. Então, os saraus, né? Os slams. Então, são sempre em espaços, eram, né? Agora até que tem outros. Mas eram sempre em espaços que, de alguma maneira, de dia funcionava como comércio e à noite como espaço cultural. Então, a gente ali faz realmente, literalmente, uma homenagem mesmo a esses espaços e faz uma reverência ao Grupo Clariot, né? Que é nosso espaço de pesquisa de arte e construção dos nossos espetáculos, mas também é uma referência cultural para a região, né? É um espaço onde tem essa concentração de artistas, de literatura, música, e que acontece realmente nas nights, assim. Uhum. E aí o Fecha Nunca também é esse ponto político, essa metáfora, né, a respeito desses bares da quebrada que viram à noite, mas também um desejo de que esses espaços não fechem, não acabem, né? Porque, infelizmente, tem esse desmoronamento mesmo dos espaços culturais em São Paulo. Então, ali também tem um certo... Esse nome, Fecha Nunca, tem esse revide, de alguma maneira aí.
0: E é uma comédia, né?
1: É uma comédia mesmo, é um gênero. A gente arriscou fazer um gênero comédia com esse espetáculo para poder, de alguma maneira, fazer a nossa celebração. Uhum. E falar das questões políticas e importantes que a gente tem, mas de uma maneira bem humorada, assim, né? Foi um risco gostoso e que deu muito certo. Ontem foi linda a estreia, linda, de muitas risadas.
0: E conta pra gente qual que é o papel da música nesse espetáculo. Como que a música entra aí?
1: A música tem a direção musical de Naluana Lima. E é o brega é o ponto, assim. O brega como essa linguagem musical, cultural, como o lugar de divertimento e de expansão das emoções, né? Então ela rege realmente. O espetáculo é muito pontuado, cantado e cantarolado.
0: Muito bom. Eu estava olhando aqui no material de divulgação de vocês, ainda não vi o espetáculo, estreou ontem, ainda irei. Mas tem uma frase aqui que é a seguinte: um lugar onde toda chegada também é uma forma de voltar para casa. Como que as pessoas na plateia sentem isso? Você percebeu a identificação das pessoas com o que vocês estão mostrando no palco?
1: Com certeza. Eu acho que tem essa coisa de uma memória afetiva mesmo, né? Uhum. Com esse espaço que é familiar na nossa cultura brasileira, assim. E na nossa cultura paulistana, porque eu acho que São Paulo, e principalmente as periferias de São Paulo, não são. Não tem um lugar de identidade própria. É uma identidade própria que é construída com muitas outras identidades do Brasil, né? São muitos Brasis nas periferias paulistanas. Então eu acho que isso a gente conseguiu realmente reverenciar, assim, com o jeito de falar, com a musicalidade, com as coisas que a gente. Com o cenário, né? E com a caixa de correios, né? Ah, que é o mote da peça. Eu vou falar rapidinho. Porque
0: não precisa ser rapidinho, não. Pode falar com calma.
1: Tem essa coisa de ser uma. Quase um thriller, assim. Então, é um suspense durante o espetáculo, que é o mote da brincadeira, do jogo, da comédia, né? Que é uma caixa de correios onde toda a comunidade recebe as suas cartas e correspondências, e que ela existe ali na Casa do Norte. Existe uma coisa na periferia, que muitas periferias, onde o endereço é um caos, né? As pessoas não têm número, não têm, os lotes são diferentes, então é difícil para os carteiros encontrar cada casa. E é muito comum que exista um endereço, uma casa, onde se concentra as correspondências daquela comunidade. E nesse caso, na nossa história, é a Casa do Norte. E em algum momento essa caixa de correios é roubada. E aí o espetáculo todo faz essa pergunta: quem roubou a caixa de correios? E a caixa de correios também traz essa metáfora, assim como a Casa do Norte, que é essa possibilidade da comunicação e de matar a saudade dos seus familiares que estão distante, né? Então é uma carta de amor, uma carta para a mãe, uma correspondência importante que alguém recebeu e deixou de receber. E a importância do endereço, né? Da identificação das pessoas, né? O endereço fixo, né? Para aquela comunidade poder se identificar. Então são várias metáforas muito importantes que vão sendo tratadas dentro dessa camada cômica e super engraçada, que é esse jogo de quem roubou a caixa de correios.
0: São quantas pessoas em cena?
1: São 7 pessoas em cena, praticamente o tempo todo. É isso, são 7 pessoas, e cada uma com uma característica muito específica. Então tem a evangélica, tem o Peruinha, que é o agiota, tem o dono da caixa de correios, tem a cantora brega. Eu faço a cantora brega.
0: Ah, é?
1: Enfim, são muitas características, assim, todos muito populares, é muito divertido.
0: Naruna, vamos trazer o serviço aqui para os ouvintes que estão nos acompanhando. A gente está falando do espetáculo Casa do Norte, que estreou ontem no Teatro Anchieta, do Sesc Consolação. A estreia foi ontem, então imagino que ainda tem um bom tempo de temporada pela frente, né?
1: Sim, seguimos em temporada até o dia 1º de novembro, de quinta a domingo, com algumas exceções, né? Aí tem que ver no site, mas de quinta a domingo, todo final de semana, até dia 1º de novembro.
0: De quinta a domingo, ali na Doutor Vila Nova, região central da cidade de São Paulo. Esse teatro tem uma curadoria muito bacana. Tudo que estreia lá, a gente já sabe que é bom.
1: Uhum.
0: E sempre com uma característica de trazer muitos espetáculos que provocam uma identificação com o público que vai assistir. Várias vezes eu fui assistir peças ali no Sesc Consolação, que eu acabei me identificando bastante, e eu percebo isso no público também. Então, para quem está nos ouvindo, programaço. Quais são os dias da semana? É sexta, sábado e domingo?
1: Quinta, sexta, sábado e domingo. Tem a gente estreou na sexta e depois segue de quinta a domingo.
0: De quinta a domingo no Sesc Consolação. Casa do Norte é o nome do espetáculo. A diretora, e que eu acabei de saber que também atua, é a Naruna Costa, que está aqui conversando com a gente. Naruna, quero agradecer demais a sua presença e desejar muito mais sucesso para vocês.
1: Axé, obrigada. Que lindo. Venham, gente, venham. Vamos se divertir, é muito lindo.
0: E com a participação da Naruna Costa, a gente vai encerrando essa edição do CBN São Paulo. Nós contamos na produção com a Alexia Marília e também com a Ana Luísa Bessa. E nos trabalhos técnicos, o nosso maestro, Pascoal Júnior.
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0: Um ótimo sábado para você. Te espero na segunda-feira, a partir das 6, aqui na CBN. Até lá.
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0: sábado, 26 de setembro de 2026. O presidente do Supremo Tribunal Federal, o ministro Edson Fachin, deu 5 dias para a Procuradoria-Geral da República se manifestar sobre pedidos apresentados por investigados no caso Master e INSS. Entre eles está o pedido de revogação da prisão de Fabiano Zetel, apontado como operador do esquema. Fachin também quer uma manifestação sobre o pedido de Henrique Vorcaro, pai do ex-banqueiro Daniel Vorcaro, para suspender o envio do caso à presidência do STF até a análise do pedido de soltura. 8 pessoas morreram e 12 ficaram feridas depois que um ônibus tombou na noite desta sexta-feira na BR-122, próximo a Iraquara, na Chapada Diamantina, na Bahia. O veículo saiu de Fortaleza, no Ceará, com destino a Palmas, no Tocantins. Segundo as informações iniciais, o motorista do ônibus não ficou ferido. As causas do acidente ainda são investigadas. O presidente dos Estados Unidos, Donald Trump, deve rejeitar um plano apresentado pelo Irã para colocar fim à guerra entre os dois países. Segundo fontes do The Wall Street Journal, Trump planeja retomar os bombardeios após as eleições de meio de mandato nos Estados Unidos em novembro. O ministro das Relações Exteriores do Irã anunciou ontem a apresentação de um plano para reabrir o Estreito de Hormuz à navegação marítima em um prazo de 7 dias. No horário de Brasília, 11h59.
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1: Meio-dia em ponto. Muito boa tarde para você. Seja bem-vindo e seja bem-vinda ao Revista CBN deste sábado, hoje dia 26 de setembro de 2026. Nós ficamos juntos e juntas até as 3 horas da tarde, transmissão para todo o Brasil e, claro, para você que está nas mais diversas partes do mundo, acompanhando o nosso noticiário pela internet. Primeira meia hora do Revista CBN, período eleitoral, a gente nas ondas da internet. Globoplay também, site da CBN, aplicativo, muitos canais para você acompanhar a nossa programação aqui do Revista CBN. Você participa comigo, não me deixe só. Participa mandando seu alô aqui pra gente. O e-mail é o petria@cbn.com.br. Senti muita falta de vocês na semana passada, mas na Deja fez aqui um ótimo trabalho. Eu só fico recebendo as mensagens dos ouvintes que, mesmo eu não estando aqui na bancada, acabam mandando mensagem pra gente. Muito agradecida pela audiência, pela companhia. E hoje, até as 3 horas da tarde, temos aqui muita reflexão e repercussão do que está acontecendo no Brasil. É, claro, noticiário político, a gente traz aí o Bruno Silva para conversar com a gente e trazer a análise de mais uma semana intensa e importante. Urian Fantelli com a gente também na transmissão e análise da política internacional. Também temos hoje conversas especiais. Rossandro Klinger, todo sábado, agora sábado, Rossandro Klinger com a gente aqui no Revista CBN. Também teremos hoje a presença ilustre dela, que é uma artista fantástica, que nós amamos, e ela que está lançando um livro maravilhoso. Eu não consegui assistir a banca dela, a palestra dela na Flip, porque eu também estava lá em mesa, mas hoje quem vai estar aqui com a gente é ninguém mais, ninguém menos do que Bruna Lombardi, ela que está lançando esse lindo livro que eu estou mostrando aqui para quem está no YouTube da Rádio CBN, o livro Mulheres que Sentem os Espíritos. Vamos falar sobre o livro de Bruna aqui no Revista CBN. Logicamente, a gente vai falar também da relação da Bruna com a espiritualidade, que é algo muito forte, algo muito importante para ela. E lógico que ela vai compartilhar com a gente aqui um pouco das vivências que ela tem com esse lado, essa inteligência tão sensível. Também hoje aqui, sabe quem estará aqui conosco, Pascoal Júnior? Hoje, bom, todo final de semana é assim, né? Uma seleção de muitas estrelas. E hoje aqui com a gente também vai estar a Paola Amaral. Ela é sobrinha bisneta, ou bisneta sobrinha, sobrinha bisneta, né? De Tarsila do Amaral. Uau, é por essa você não esperava, hein, Pascoal? A Paola, que é a curadora da mostra que está acontecendo em São Paulo, Brasil, de Tarsila. Nova exposição em São Paulo, está rolando ao longo desse mês de outubro e vai girar o Brasil. E a Paola vai contar um pouquinho para a gente sobre não só a exposição, mas vamos falar de Tarsila do Amaral, o antropofagismo, a gente vai falar sobre modernismo, vamos falar sobre tudo isso aqui. E ela vai contar um pouco como é que é ser bisneta, sobrinha bisneta da Tarsila do Amaral, tá? Então é isso, a gente vai trazer para você muitas conversas maravilhosas aqui. Eu quero muito a sua participação, quero você aqui com a gente no Revista CBN, mandando seu alô para mim, mandando sua mensagem para cá. Eu tô muito ansiosa por essa conversa, inclusive no horário que eu vou conversar com a Paola Amaral, falando de antropofagia, falando de Abapuru, vamos falar de Tarsila aqui, é o horário geralmente de Paula Jacob. Só que Paula está chegando agora, está na França, em Paris, acompanhando uma série de exposições por lá. Está chegando agora, está voltando hoje. Então, o quadro com Paula Jacob será nesse domingo. Inclusive, sabe sobre o que Paula vai falar com a gente amanhã? Ela apareceu numa foto no Instagram com Sofia Coppola, meus amigos, minhas amigas. Esta é a colunista de cultura do Revista CBN. Então, amanhã ela vai falar sobre esse grande encontro, como é que foi um encontro com muitas estrelas na França. Vai falar sobre cultura, vai falar sobre arte, vai falar sobre exposições. E se eu fosse você, eu não perdia, tá? Eu não vou perder. Você então manda seu alô para mim, petria@cbn.com.br. Você também participa comigo Você manda seu alô pra gente pelo WhatsApp da Rádio CBN 11 99911 9981. Vou abrir aqui a minha caixa de WhatsApp para também poder fazer o registro de todos vocês que estão participando com a gente. E você também me dá um alô. Eu ainda não postei a minha foto de destaque de hoje no Instagram, mas você já pode mandar o seu alô pelo Instagram também, no arroba Petria Chaves, tá? Aqui tem no WhatsApp o Reginaldo mandando um alô pra gente, ele é de Socorro. Aqui o Marcelo Platt no e-mail, que tá em Toronto acompanhando o Revista CBN direto do Canadá. Também o João Abedan Mariano tomando um cafezinho acompanhando o Revista. O João Antônio, Carlos Gonçalves, ouvintes que sempre participam nesse início de Revista CBN. Assim como você, que também pode participar pelo chat via YouTube. Agora, 6:06. Essa é a nossa edição de sábado, 26 de setembro de 2026, do Revista CBN.
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1: E claro, abrimos Revista CBN, na capa do Revista CBN, o fim das bets. E aí, hein? Como é que fica o tal do jogo do Tigrinho? A gente vai entender tudo isso que é destaque aqui na capa do Revista CBN com o João Rosa, que tá em Brasília e vai contar pra gente a respeito da proibição, a repercussão de tudo isso, como é que tá essa situação agora. João, boa tarde.
2: Oi, Petria, boa tarde para você, boa tarde a todos que estão nos acompanhando aqui na CBN. Pois é, né, Petria, o presidente Lula assinou ontem uma medida provisória que proíbe a atividade das casas de apostas em todo o país. Essa medida, Petria, tem como principal justificativa o combate ao superendividamento das famílias brasileiras. Essa decisão revê a chamada Lei das Bets, sancionada em dezembro de 2023, que regulamentou o setor. Com a nova medida, Petria, ficam proibidos os jogos de linha como os caça-níqueis, que ficaram conhecidos como o jogo do Tigrinho. Também estão proibidos os chamados jogos de colisão, os chamados aviãozinhos, roletas virtuais e apostas esportivas também foram proibidas. A medida provisória tem validade imediata a partir da publicação, ou seja, a partir de ontem, os apostadores já ficaram impedidos de fazer novos depósitos ou transferências para as plataformas. Vale a gente destacar que os sites de apostas continuarão no ar apenas para permitir Os sites permanecerão no ar apenas para permitir o resgate dos valores que já estão nas contas dos usuários. O governo estabeleceu até as 23h59 do dia 5 de outubro para que os apostadores façam o saque voluntário. O ministro da Fazenda, Dário Durigan, fez um pedido para a população. Vamos ouvir.
3: Que você, que por algum motivo ainda tem um saldo na conta em alguma casa de aposta, que você retire, use esses dias, um pouco mais de uma semana, até o dia 5 de outubro, reforço, para ir até o site, ir até o aplicativo da casa de aposta e retirar o seu dinheiro. Até o dia 5 de outubro, essa é a convocação nacional que nós, a partir de agora, vamos fazer às pessoas e às famílias brasileiras.
2: O Ministério da Fazenda também, Petria, definiu um cronograma para o encerramento das plataformas. À meia-noite do dia 6 de outubro, a Agência Nacional de Telecomunicações, a Anatel, e o Comitê Gestor da Internet vão determinar o bloqueio dos sites e a remoção dos aplicativos em todo o país. A partir daí, não haverá mais oferta de jogos online no Brasil. Entre os dias 6 e 7 de outubro, as operadoras deverão informar as instituições bancárias o saldo restante de cada cliente identificado pelo CPF e pela conta de origem. Os bancos farão um repasse automático dos valores aos usuários entre os dias 9 e 14 de outubro, esse repasse automático somente para quem não resgatar o dinheiro até o dia 5 de outubro. Além disso, a proibição de fechar novos contratos de propaganda e marketing tem efeito imediato. Campanhas online ou físicas que já estavam firmadas previamente poderão ser vinculadas somente até o dia 5 de outubro. Pétria, paralelamente à medida provisória, o governo também pretende enviar ao Congresso um projeto de lei para criminalizar a exploração dos jogos, a publicidade e o uso de dados para essa finalidade. A proposta prevê penas de até 6 anos de prisão. Por outro lado, entidades que representam o setor de jogos no país criticou a decisão do governo. Carlos Lima, presidente do Instituto Brasileiro de Jogo Responsável, afirmou que a medida traz insegurança jurídica. Vamos ouvir.
4: Recebeu com muita preocupação a decisão do governo federal em extinguir com o setor de apostas no Brasil. O primeiro ponto é o cenário de insegurança jurídica, porque as empresas pagaram outorgas essas por 5 anos, as empresas seguiram todas as regras que estavam previstas pelo governo federal e de uma hora para outra o governo decide acabar com esse setor.
2: Pétria, o setor ainda afirma que a proibição das bets legais não acabaria com as apostas, mas poderia empurrar os apostadores para sites clandestinos sem mecanismos de fiscalização e proteção. Pétria.
1: Obrigada, João. Em instantes também vamos repercutindo essa história toda trazida para a gente aqui na capa do Revista CBN pelo João Rosa, com o Bruno Silva. Vai trazer para a gente aqui toda a análise desse fato aí que nos acontece nessa sexta-feira e a repercussão nesse sábado. Agora, 12:11, acompanhando justamente a agenda do presidente Lula, também do candidato ao governo do estado, Fernando Haddad, o repórter Pedro Pupulin está em São Paulo e traz destaque para a gente também, capa do Revista CBN. Pedro, boa tarde.
5: Oi, Petra. Boa tarde para você e a todos que nos acompanham. O presidente e candidato à reeleição Lula, do PT, realizou sua primeira caminhada de campanha em São Paulo neste sábado. Ao lado dos candidatos ao governo estadual, Fernando Haddad, e ao Senado, Marina Silva e Simone Tebet, o presidente percorreu um trajeto aí por quase uma hora na região de São Miguel Paulista, zona leste da capital. Durante a caminhada, que foi acompanhada por uma multidão de apoiadores, Lula discursou por um breve momento, dizendo que esta é a caminhada do fim da escala 6x1 e do fim das bets. São duas das principais bandeiras eleitorais do petista para as eleições deste ano. Na tarde de ontem, a gente lembra, o presidente assinou uma medida provisória que proíbe as apostas de cota fixa no país. O veto inclui também jogos online e cassinos virtuais, como, por exemplo, o jogo do Tigrinho. Agora, Petra, outro detalhe importante é que logo no começo da caminhada, a campanha do presidente Lula colocou nas caixas de som dos trios elétricos uma música de tradição católica em homenagem à Nossa Senhora. É aquela música, Nossa Senhora, me dê as mãos, cuida do meu coração. Ela é bem difundida. Nesta semana, foram veiculados nas redes sociais conteúdos que associavam o senador e candidato à presidência da República, Flávio Bolsonaro, do PL, a um projeto que previa a retirada de Nossa Senhora Aparecida como padroeira do país. A informação precisou ser desmentida por Flávio em suas redes sociais nesta quinta-feira. Bom, após a caminhada deste momento, Lula segue para visitar obras na Universidade Federal de São Paulo, Unifesp, no bairro de Itaquera, e novas instalações do Instituto Federal de São Paulo em Cidade Tiradentes, também na Zona Leste. A CBN segue acompanhando. Petri, eu volto com você.
1: Perfeito. Pedro Pupulin, portanto, na agenda do presidente Lula, candidato à reeleição, também Fernando Haddad, trazendo para a gente um balanço do que falou, claro, falou sobre a questão das bets, e a gente segue nessa análise informando para você. No Rio de Janeiro, quem acompanha a agenda do candidato Flávio Bolsonaro é o repórter Pedro Bonenberger. Pedro, boa tarde.
6: Oi, Petria, boa tarde a você, quem nos acompanha aqui no Rio de Janeiro. A gente fala ao vivo de São João de Meriti, na Baixada Fluminense. O senador e candidato à presidência pelo PL, Flávio Bolsonaro, fez um discurso muito breve. Ele fez uma carreata de um bairro da periferia aqui da cidade até o centro, Petria. Uma carreata até longa, durou um pouco mais de 1h30. Mas ao chegar aqui, o discurso foi muito breve. Flávio Bolsonaro chamou Lula de pai do Tigrinho e disse que o presidente estaria desesperado, em referência ao anúncio feito pelo presidente ontem em relação às casas de apostas, proibindo, portanto, as apostas online aqui no país, como o próprio Pedro Pupulin destacou para a gente agora há pouco, Pedro. Flávio Bolsonaro fez um discurso muito breve. Além disso, não citou muito mais o presidente Lula. Ele prometeu melhorar a saúde do país, dizendo que vai chamar para o Ministério da Saúde um diretor do Hospital Albert Einstein, em São Paulo, que esse seria um nome qualificado para comandar a pasta da saúde no eventual governo dele. Flávio Bolsonaro também fez um discurso ante Eduardo Paes, candidato do PSD ao governo do Rio e principal adversário do PL aqui no estado, também nessa corrida ao Palácio Guanabara. Ao lado do presidente estava o candidato do PL ao governo, o candidato Douglas Ruas, candidato a deputado estadual, e ele é candidato ao governo por aqui pelo PL, Petra, que também fez um discurso muito breve. Deu para ver aqui, Petra, que até a parte do eleitorado aqui que acompanha o Flávio Bolsonaro ficou um pouco desapontada com a brevidade do discurso, da fala dele. Algumas pessoas esperaram por horas por aqui, ele falou cerca de 2 minutos e logo partiu para uma segunda agenda. Ainda hoje, Flávio Bolsonaro tem compromissos aqui no estado do Rio de Janeiro, dessa vez na capital. À tarde ele faz uma outra carreata em Jacarepaguá, onde também vai mobilizar o candidato ao governo, Douglas Ruas, e outros apoiadores, candidatos ao Senado, deputado estadual e federal, que o acompanham nesse movimento aqui no Rio de Janeiro hoje. Petra.
1: Obrigada, Pedro. E a gente segue os nossos... É o nosso pelotão de Pedros, né? Na cobertura política da CBN. A gente tem ainda também, daqui a pouco, quem vai estar com a gente é o... Por que eu tô falando? Tem outro Pedro aqui na nossa programação, que é o Pedro Fagundes, que daqui a pouco também vai entrar com a gente aqui na programação, que tá acompanhando a agenda em São Paulo do governador Tarcísio de Freitas. Mas Pedro Fagundes não vai entrar agora, não. Ele vai entrar daqui a pouquinho, porque temos informações ao vivo em Belo Horizonte. Problemas no aeroporto de Confins nesse sábado, suspendendo atividades depois de problemas na pista, lógico, voos atrasados, cancelados. E quem vai contar pra gente sobre esse transtorno todo de hoje é a Lila Vatti Oliveira. Lila, boa tarde.
7: Muito boa tarde, Petri. Após a identificação de um problema na pista de pousos e decolagens do Aeroporto Internacional de Belo Horizonte em Confins, as operações no terminal foram suspensas temporariamente na manhã deste sábado. Segundo a concessionária BH Airport, que administra o aeroporto, uma intervenção corretiva foi conduzida pelas equipes técnicas para garantir a segurança da operação e elas atuam no local desde essa identificação da ocorrência. Até o momento, Petria, 3 voos registram atrasos, 2 foram alternados e 6 cancelados em decorrência desta intervenção. Com esses registros, passageiros ficaram em aeronaves paradas e aguardando as orientações do aeroporto. Passageiros também tiveram que desembarcar dos aviões e voltar para o saguão do terminal. Segundo a concessionária, o aeroporto desde então mantém contato permanente com as companhias aéreas para minimizar os impactos da ocorrência. Segundo a BH Airport, a intervenção foi adotada, Petria, para garantir a segurança das pessoas, considerada prioridade absoluta na operação aeroportuária. Ainda não há informações sobre a normalização completa das atividades em Confins. As companhias aéreas Azul e Gol, que operam em Confins, se manifestaram em notas. A Azul informou que os clientes afetados estão recebendo assistência prevista em resolução da ANAC, a Agência Nacional de Aviação Civil. Diante do ocorrido, a companhia recomenda que os passageiros com voos neste sábado fiquem atentos às notificações nos canais disponíveis da empresa e acompanhem as reservas pelo site da Azul ou mesmo pelo aplicativo da empresa. A Gol informou também que alguns voos precisaram ser cancelados em razão desse fechamento temporário da pista do aeroporto de Confins. Segundo a companhia, todos os passageiros afetados estão recebendo assistência e sendo reacomodados em outros voos. A gente vai continuar acompanhando por aqui, viu, Petra? Qualquer atualização, a gente aciona aí a produção.
1: Muito obrigada, Lila. Portanto, transtornos para quem precisava utilizar o aeroporto de Confins nessa manhã. Claro que isso vai gerar reflexos ao longo

0: quem vinha de BH, viaja a partir de Belo Horizonte, pelo aeroporto de Confins, a respeito desses transtornos que ocorreram nessa manhã, atrasando e cancelando voos. Agora, meio-dia, 19 minutos, só a gente sabe, né, o que é transtorno quando você perde um voo, quando cancela um voo. É dose, mas tá aí, já tá resolvido e vai sendo encaminhado aí ao longo dessa tarde de sábado. A gente tem destaque também da nossa reportagem, o governo que quer acabar com 150 bilhões de reais em dívidas das famílias brasileiras. O anúncio, além da história das bets, também foi feito nessa sexta-feira como parte da terceira versão do programa Desenrola. Na nova medida, o executivo deve comprar as carteiras de dívidas em vez de cada devedor negociar com as instituições financeiras.
1: O governo federal anunciou nesta sexta-feira uma nova rodada do Desenrola, programa de renegociação de dívidas de pessoas físicas. O governo estima que as dívidas nessas modalidades somem 300 bilhões de reais e pretende alcançar 50% desse valor, ou 150 bilhões. A iniciativa prevê a aquisição e a reestruturação de dívidas com atraso de 2 a 4 anos e meio. O programa será voltado para dívidas de cartão de crédito nas modalidades parcelada e rotativa e de crédito pessoal sem consignação em folha. Segundo o ministro do Planejamento, Bruno Moretti, serão consideradas dívidas de até 10 mil reais. A proposta é que a União compre as carteiras de crédito das instituições financeiras com desconto de 90%. Com isso, a estimativa é desembolsar 15 bilhões de reais para adquirir os 150 bilhões em dívidas. Os descontos nos leilões serão destinados às famílias. O ministro do Planejamento descartou um aumento na arrecadação para financiar o programa.
2: Então, dado um volume de receita que nós temos para cumprir a nossa meta de resultado primário, dado o nosso limite de despesa, nós vamos acomodar as despesas necessárias para o leilão, que na prática vão afetar o orçamento de 2027, dentro desse espaço, o que significa que nós vamos fazer remanejamento entre despesas e, portanto, não haverá aumento de um real aqui na despesa global para acomodar. A questão central é saber o quanto a gente coloca na partida, tendo em vista esse primeiro leilão. Isso nós ainda vamos discutir, precisamos constituir o leilão.
1: A previsão é realizar o primeiro leilão para a compra das carteiras de crédito em novembro. A operação será feita pelo Tesouro Nacional ou por uma instituição financeira federal. Diferente das outras modalidades do Desenrola, dessa vez o governo federal fará a aquisição das carteiras de dívidas em vez de cada devedor negociar individualmente com o banco. A medida provisória também prevê que o Banco Central adote medidas regulatórias para evitar excessos e abusos na concessão de crédito às famílias. De São Paulo, Nadédio Acalado.
0: Meio-dia, 22 minutos. Isso é o que a gente traz para você aqui na capa do Revista CBN, nessa nossa versão online, enquanto estamos no rádio com o horário eleitoral gratuito. Você sempre, você sabe disso, ao longo desse período, pode conferir aqui o Revista CBN, o início do Revista CBN, pela internet. E em instantes, nós vamos ter aqui a análise, claro, que começando sobre o fim das bets, o assunto fim das bets, a questão de prazos, como trouxe para a gente agora há pouco o repórter João Rosa, o que alegam alguns advogados da área, a questão da insegurança jurídica em relação a essa medida do governo federal, isso procede ou não, isso é uma medida eleitoreira ou não. A gente vai repercutir tudo isso com o Bruno Silva em instantes, comentarista da CBN no interior de São Paulo e que nos ajuda aqui também no Revista CBN a entender a semana política. E você pode participar com a gente, dar o seu pitaco, falar aqui sobre o que você está pensando, vendo da política nacional no e-mail petri@cbn.com.br. Eu ainda não deixei o meu destaque aqui para você nas minhas redes sociais, mas você já pode ir participando enquanto isso aqui no @petriachaves. No Instagram e me contando também um pouco sobre justamente como é que você vem acompanhando toda essa intensidade desse momento das eleições, né, de corrida eleitoral no Brasil. A gente também vai voltar com os nossos repórteres que estão cobrindo aí as agendas de Flávio Bolsonaro e do presidente Lula. Flávio que está com agenda no Rio de Janeiro hoje e o Lula com o Fernando Haddad com agenda na capital paulista. Você participa comigo também para comentar em instantes. Nós traremos aqui para vocês, à 1h30 da tarde, a atriz e escritora Bruna Lombardi. Porque ninguém é de ferro, né, Pascoal Gianni? Não dá para ficar falando só de política. Embora seja importantíssimo, a gente tem que trazer um respiro aqui para nossa programação. É sobre isso, Revista CBN. E em instantes também aqui com você e comigo.

0: Bruna Lombardi falando não só sobre o novo livro dela, Mulheres que Sentem os Espíritos, mas falando com a gente também um pouco sobre carreira, vida, mulher, espiritualidade aqui no Revista CBN.
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8: Meio-dia, 30 minutos.
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Sábado 26 de setembro de 2026. O aeroporto de Confins, em Minas Gerais, suspendeu temporariamente pousos e decolagens neste domingo por causa de um problema na pista. Segundo a administração do terminal, foi iniciada uma intervenção corretiva por questões de segurança. Até agora, 3 voos tiveram atraso, 2 foram desviados para outros aeroportos e 6 foram cancelados. Passageiros relataram aeronaves paradas e pessoas aguardando dentro dos aviões. Ainda não há previsão para a retomada completa das operações. Em São Paulo, o aeroporto de Congonhas, na zona sul de São Paulo, registrou 27 voos cancelados e pelo menos 18 atrasados nessa manhã. O motivo é a forte neblina que atingiu a capital paulista nas primeiras horas do dia. O Aeroporto Internacional de São Paulo, em Guarulhos, opera normalmente. O Ministério da Fazenda prorrogou por mais 30 dias o subsídio ao diesel, mantendo em R$ 2,12 por litro o valor da subvenção. A medida começa a valer nesse domingo, quando termina a vigência de uma das medidas provisórias que compõem o benefício. Segundo o governo, a decisão considera a volatilidade dos preços internacionais do petróleo e dos combustíveis. O petróleo Brent voltou a superar os US$ 100 por barril e mais de 25% do diesel consumido do Brasil é importado. O ex-presidente José Sarney continua internado no Hospital Sírio-Libanês em São Paulo, para tratar uma pneumonia bacteriana. Aos 96 anos, ele havia sido internado no dia 13 desse mês pelo mesmo quadro e recebeu alta 3 dias depois. Segundo o boletim médico, Sarney está estável. No horário de Brasília, 12:32.

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1: Meio-dia, 33 minutos. Agora para toda a rede CBN, com rádio também com a gente. Já estávamos ao vivo pela internet, mas esse é o seu Revista CBN deste sábado, hoje dia 26 de setembro de 2026. A gente faz aqui nova abertura da capa do Revista CBN para você que acompanha a nossa programação neste sábado. Ao vivo, até as 3 horas da tarde, você participa comigo, você manda sua mensagem para cá no e-mail petria@cbn.com.br. E aqui no chat no YouTube, né, eu parei assim pra ler, porque o Marco, ele falou assim: bom dia, Petra, hoje tem bolo de limão da Márcia pra cafezinho da tarde. Que delícia o bolo de limão da Márcia pra você acompanhar o Revista CBN. Comendo um bolinho, né, porque só assim pra adoçar um pouco a vida, né, meu amigo? É, não tá fácil não, que o diga Bruno Silva, que vai agora com a gente e o nosso quadro de política e análise de tudo que tá acontecendo no Brasil, análise dessa semana política no Revista CBN de agora.
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1: Ele já está aqui a postos. Bruno Silva, boa tarde.
2: Olá, muito boa tarde para você, Pétria. Muito boa tarde a todos os queridos ouvintes aqui do Revista CBN. Alegria sem fim, né? Vamos que vamos.
1: Alegria sem fim, né? Muita coisa para a gente comentar, muito trabalho. Bastante. Temos muito trabalho e estamos aqui desenvolvendo o nosso ofício com muita dignidade. Antes da tua análise, quem está batendo aqui na porta do Revista CBN é o João Rosa, nosso repórter de Brasília, que já trouxe para a gente todo o panorama da capa do Revista de hoje, né, a questão da proibição, fim das bets no Brasil, mas ele entra, já entrou com a gente aqui no início do Revista CBN, mas pedi aqui pro João, gentilmente, trazer aqui um flash pra gente, o destaque, né, Bruno, da nossa capa do Revista CBN, a nossa questão política, né, João? Boa tarde novamente.
3: Oi, Pétria, boa tarde novamente para você. Boa tarde, Bruna, a todos que estão nos acompanhando aqui na CBN. Pois é, né, Pétria, o presidente Lula assinou ontem uma medida provisória que proíbe a atividade das casas de aposta em todo o país. Com a nova medida, ficam proibidos os jogos de linha online, como caça-níquel, que ficaram conhecidos popularmente como jogo do tigrinho. Também estão proibidos os chamados jogos de colisão, os chamados aviãozinhos. Além disso, o governo também proibiu roletas virtuais e apostas esportivas, as chamadas bets. Essa medida, Pétria, tem efeito imediato. Então, desde ontem, os apostadores ficaram impedidos de fazer novos depósitos ou transferências para as plataformas. Vale a gente destacar que os sites de apostas continuarão no ar apenas para permitir o resgate dos valores que já estão nas contas dos usuários. O governo estabeleceu até as 23h59 do dia 5 de outubro para que os apostadores façam o saque voluntário. O Ministério da Fazenda também definiu um cronograma para o encerramento das plataformas. À meia-noite do dia 6 de outubro, a Agência Nacional de Telecomunicações, a Anatel, e o Comitê Gestor da Internet vão determinar o bloqueio dos sites e a remoção dos aplicativos em todo o país. Entre os dias 6 e 7 de outubro, as operadoras deverão informar às instituições bancárias o saldo restante de cada cliente que não retirou o dinheiro de forma voluntária, identificado pelo CPF e pela conta de origem. Os bancos, a partir daí, farão um repasse automático dos valores aos usuários entre os dias 9 e 14 de outubro. Além disso, também já está em vigor a proibição de fechar novos contratos de propaganda e marketing. Campanhas online ou físicas que já estavam firmadas previamente poderão ser vinculadas somente até o dia 5 de outubro. Por outro lado, entidades que representam o setor de jogos no país criticou a decisão do governo. O setor afirma que a proibição das bets legais não vai acabar com as apostas, mas poderia empurrar apostadores para sites clandestinos sem mecanismos de fiscalização e proteção. Pétria.
1: João Rosa com a gente em Brasília, Bruno, nosso ótimo repórter em Brasília, trazendo aí esse destaque para a gente, a capa do Revista CBN. E, Bruno, o que que explica essa mudança tão radical de posição do governo sobre as bets nessa sexta-feira? Destaque, parece que não existe mais nada, só estamos falando disso agora. Me conta um pouco aí da tua análise sobre esse destaque dessa sexta para esse sábado.
2: Vamos lá então, Petra, vamos lá, né? Eu acho que o primeiro ponto importante para a discussão envolvendo em si as bets é um negócio que demorou demais. E aí eu acho que parte daqueles que têm criticado o que o governo fez agora é justamente porque vai dizer, olha, fez em cima da hora, é uma medida eleitoreira de alguma maneira, agrada a certos setores e desagrada a outros tantos que vêm, inclusive, se manifestando, como, por exemplo, clubes de futebol, que já têm dito que vão ter uma dificuldade muito grande para financiamento. Essas informações passam a circular também sobre, eventualmente, os sites que operam legalmente darem margem para que aqueles que operem legalmente possam servir como uma espécie de correia de transmissão. Mas eu acho que o dado concreto que anima o governo a avançar com essa discussão, embora concordo, viu, Petra, tarde, já era para ter feito muito antes um debate mais qualificado sobre isso, diz respeito aos dados do que representa, muitas das vezes, o volume de dinheiro que está sendo perdido nessas apostas esportivas frente àquilo que poderia estar sendo aplicado, investido ou girando, vamos chamar assim, na economia como um todo, né, Petra? Para você ter uma ideia, há alguns estudos e dados, como por exemplo da Confederação Nacional do Comércio, que eles já estimaram que entre 2023 e 2026, as apostas retiraram já cerca de 143 bilhões de reais do varejo nacional. Uau. Ou seja, o dinheiro que antes circulava na economia local, sustentava ali um pequeno negócio, a compra de um bem de consumo, foi sendo cada vez mais desviado para essas plataformas, né? E aí, apenas no ano passado, tem estimativas de cerca de 62,5 bi da diferença entre depósitos e prêmios pagos. Ou seja, é o volume de recurso que saiu diretamente do orçamento das famílias e que agora foi pro ralo, literalmente. Esse é que é um ponto. E aí, diante de um país, que é um país que tem, obviamente, sofrido, como é o caso do Brasil, muitas das vezes, com aumento do preço dos produtos, uma certa percepção da inflação, que ela é diferente do que é a inflação em si. Então a pessoa vai no supermercado, vai comprar alguns itens e fala, pô, tá mais caro, né? Eu não tô conseguindo levar o que eu conseguia levar antes, né? Às vezes eu conseguia sair, comer uma pizza no final de semana, enfim, um lanche, algo nesse sentido, tá ficando mais apertado o orçamento. Então você tem um problema hoje relacionado, associado às bets, que é um problema de orçamento familiar e que impacta também no nível de endividamento. E diferentemente de bens duráveis, né? Então, por exemplo, você compra uma casa, você tem ali toda uma questão de garantias de como isso vai ser pago, você tem toda uma lógica de parcelamento e etc. Agora, no caso da Bet, não, né, Petra? Você vai fazer o quê? Você fica ali endividado, você perdeu o dinheiro? Perdeu, perdeu. E aí você não tem como pagar as contas. Aí você recorre a bancos para poder tentar salvar as contas no mês da família. Você recorre, muitas das vezes, a amigos, a figuras ilegais, vou destacar de modo muito claro, conhecidos como agiotas, para poder tentar salvar a situação do mês. Então, acho que tem um problema, que é um problema, sim, que tem que ser alvo de uma política pública por parte do Estado para poder equacionar. Porque o fato de você ter as apostas não é em si o problema. O problema é como você não tem, por parte daqueles que fazem os jogos, uma programação, um planejamento, ou fazem apenas a nível ali de um entretenimento, ou algo nesse sentido, se tornou para muitos uma pseudo oportunidade de ganhar dinheiro fácil e rápido, sendo que às vezes até ganha um pouco, mas o que perde, e é isso que os dados estão mostrando, é isso que os estudos têm apontado, o que perde é um volume infinitamente maior. Então eu penso que assim...
1: Pode falar.
2: Não, eu só ia concluir dizendo assim, eu penso que o governo age corretamente quando avança numa medida como essa, porque é uma responsabilidade pública, porque fora isso tem um problema também de saúde pública associado aos impactos psicológicos que isso vai gerando. Mas eu penso que talvez erra trazendo justamente o tema dentro de um contexto eleitoral onde vai gerar as mais diversas reações. Poderia ter trazido antes, né, Petra, inclusive.
1: Era só isso que eu queria frisar com você, assim, se é possível, num momento como esse, né, e, de novo, assim, a gente tem muitas coisas importantes acontecendo no Brasil. Eu tenho essa sensação quando a gente chega aqui no sábado para fazer um balanço da semana, como a gente faz aqui no sábado e no domingo. Questões muito importantes ao longo da semana que a gente levantava aqui no sábado passado, que foram acontecendo. E aí são ofuscadas, são apagadas por esse tipo de notícia, né? Então, a proibição, proibição, essa preocupação com a saúde pública, ela é possível separá-la do cálculo político dessa decisão nessa reta final de eleição? É, a gente consegue separar uma coisa da outra?
2: Não consegue, é difícil, porque as medidas foram casadas, na verdade, né, Petra? E aquela história, o sujeito que é incumbente, aquele que está no cargo e está disputando a eleição, ele vai aproveitar dos recursos que ele tem ao máximo. E veja, isso não é o Lula agora em 2026. É o Lula em 2026, foi o Bolsonaro em 2022, foi outros governos em outros momentos, foi o Lula quando lá atrás presidente também. Então, assim, todo aquele que é um incumbente tenta aproveitar da posição que possui para poder, de alguma maneira, fazer medidas que venham a impactar.
1: É uma medida importantíssima. Por que que não fez antes?
2: Sim, exato. Né? Mas não fez antes por quê? Porque tem uma questão de impacto, né, Petra? Essa é a questão. Porque, veja, o governo fez dois anúncios, é isso que a gente tem que prestar atenção. Ele fez um casado com o outro. Um anúncio foi o das bets. O outro anúncio foi o quê? Foi da questão das dívidas, do né? Desenrola. Ou seja, isso. O anúncio ali do novo desenrola, enfim, desenrola 3.0, já a gente vai perdendo até a conta da versão já que está a questão do programa. Mas são temas importantes. O nível de endividamento das famílias é extremamente crítico. Essa questão das bets trazia prejuízos substanciais. A dimensão de não ter acesso ao crédito é um problema, mas, insisto, tudo isso é medida paliativa, não é medida ainda de correção mais estrutural, Petra, né? O endividamento das famílias continua sendo problemático. A gente tem uma questão que é uma questão muito, muito grave, vamos dizer assim, para lidar no Brasil, que é a desigualdade que pesa demasiadamente na composição de renda das famílias, associada a uma dificuldade, muitas das vezes, de um planejamento familiar, de uma educação financeira mais intensa para poder ajudar a organizar e equilibrar essas dívidas. Tem problemas também relacionados a uma massa salarial que é mais baixa e que, portanto, afeta de maneira diferente a lógica de consumo daquelas famílias que têm um poder de renda maior frente àquelas que não têm, mas que estão sendo constantemente estimuladas a essa lógica do consumo. Então, os problemas, como você está citando, são problemas extremamente importantes, são problemas extremamente reais. Mas a questão central disso tudo é: uma coisa não pode vir dissociada da outra, né? Essas medidas são medidas importantes que vêm, infelizmente, no momento de eleição para poder chamar a atenção e ganhar a agenda, ganhar o controle da narrativa, dizendo, olha, estamos também agindo sobre situações e problemas que são reais na sociedade brasileira, mas que sozinhas também não vão resolver o problema. Essa questão do endividamento é engano achar que só isso vai resolver. É um primeiro passo importante, mas tem que vir acompanhado depois de outras medidas substanciais, né, Petra?
1: Com certeza. Eu quero entrar um pouco mais na questão da eleição, também repercutir com você, Bruno, o mapa eleitoral da Quest, né? A Quest que divulgou nesse sábado o mapa da disputa presidencial nos estados, né? E quando a gente olha para esse mapa, qual é o Brasil eleitoral que aparece? E quem bate aqui na nossa porta, cobrindo em São Paulo, nossa campanha política aqui na agenda do presidente Lula, candidato à reeleição, quem está acompanhando essa agenda em São Paulo é o Pedro Pupulin. E antes da nossa análise aqui, Bruno, ele traz aqui um flash para a gente, informações dessa agenda em São Paulo, né, Pedro? Boa tarde novamente.
4: Oi, Petria, boa tarde novamente. Exatamente, alguns destaques. Participando aqui, então, da primeira caminhada com apoiadores em São Paulo nesta fase de campanha, o presidente e candidato à reeleição Lula, do PT, exaltou agora há pouco obras de sua gestão. Entre elas, o programa Pé de Meia, que combate a evasão escolar, e obras em universidades públicas. Eu separei um trechinho, vamos ouvir.
5: Quem é que tirou o Pé de Meia, que atende 1 milhão de alunos do ensino médio público aqui em São Paulo? O que é que eles criaram? Pois bem, institutos federais. Só nesse mandato, Haddad, nós estamos criando 16 institutos federais.
4: Acompanhado aí dos candidatos ao governo estadual Fernando Haddad e ao Senado pelo Estado Simone Tebet e Marina Silva, o petista ainda ressaltou outras bandeiras de sua campanha, como o fim da escala 6x1, que ainda tramita no Congresso, e o fim das bets, que foram proibidas ontem pelo presidente por meio de uma medida provisória. Olha só, a caminhada também foi marcada por acenos aos católicos, Petria. As caixas de som dos trios elétricos chegaram a tocar uma música católica em referência à Nossa Senhora. Nesta semana, a gente lembra, o candidato do PL à presidência, Flávio Bolsonaro, principal adversário de Lula nessa disputa, precisou vir a público desmentir um boato de que a oposição articulava um projeto para retirar Nossa Senhora do posto de padroeira do Brasil. A gente segue acompanhando. Petra, eu volto com você.
1: Perfeito. Pedro Pupulin com a gente acompanhando, portanto, a agenda tanto de Lula quanto de Haddad em São Paulo. E aí a polêmica estabelecida, teve essa questão de Nossa Senhora também nessa sexta-feira. Mas no Rio de Janeiro, meu amigo, Bruno, no Rio de Janeiro, sabe quem tá? O Pedro Bonenberger. É a nossa dupla. Tá indo em calço dos presidenciáveis. O Bonenberger tá no Rio acompanhando o Flávio Bolsonaro e conta pra gente como foi essa agenda nessa manhã, né, Pedro? Boa tarde novamente. Pedro, me ouve? Pedro Bonenberger, no Rio? Daqui a pouquinho o Pedro caiu. Tá ali correndo ali atrás do Bolsonaro, do Flávio Bolsonaro. Daqui a pouco ele entra aqui com a gente e traz o destaque. Ele já entrou aqui no comecinho do programa, mas traz um flash aqui também falando da agenda de Flávio Bolsonaro no Rio de Janeiro. Por falar nisso, né? Lula tá em São Paulo, Flávio no Rio. Hoje são os principais territórios de força de Lula e Bolsonaro. Ah, ele voltou. Eu já ia fazer a pergunta, mas ele voltou antes. Então, do Bruno, volta o Pedro Vandenberg. Pedro, boa tarde novamente.
6: Oi, Petra, boa tarde mais uma vez para você e a todos. O senador e candidato à presidência da República pelo PL, Flávio Bolsonaro, afirmou que o presidente Luiz Inácio Lula da Silva, do PT, é o pai do Tigrinho e dos cassinos online. Declaração dada aqui em São João de Meriti, na Baixada Fluminense, durante uma agenda com candidatos do Rio de Janeiro. O Flávio participou de uma carreata por ruas da periferia da cidade até a região central por aqui, Petra. Em cima de um carro de som, ao lado do candidato ao governo do Rio pelo PL, Douglas Ruas, o senador criticou o Lula, que publicou essa medida provisória proibindo cassinos online no país. Segundo Flávio, a medida do presidente por receio de perder a eleição.
7: Esse presidente está furando o brasileiro indígena, que é o pai do Lulinha, que é o pai do Tigrinho e que é o pai do cassino online. Esse é o presidente que está furando o Brasil mais desesperado. E o Lula está desesperado.
6: Flávio Bolsonaro também prometeu que, caso seja eleito, o Brasil terá uma saúde com o padrão Albert Einstein. Em referência ao Hospital Particular de São Paulo, ele afirmou que um diretor da instituição será o seu ministro da saúde. Declaração que faz referência ao médico Cláudio Lautenberg, que Flávio vem falando nos últimos meses como seu possível ministro em caso de eleição. Ainda durante essa agenda por aqui, Petra, o Flávio Bolsonaro criticou Eduardo Paes, do PSD, candidato ao governo do Rio e principal rival de Douglas Ruas, do PL, e causou o discurso dele, Petra, por aqui, um certo desconforto entre parte dos apoiadores. Isso porque a carreata, ela aconteceu sob forte calor, durou cerca de quase 2 horas, um pouco mais de 1 hora e meia, e quando ele chegou na praça onde estavam os apoiadores esperando há horas por ali, o discurso foi muito breve, 2, 3 minutos, ele tem outros compromissos no Rio hoje, teve que sair rapidamente, o que desagradou parte das pessoas que estavam aguardando por ali. O Flávio ainda hoje tem um outro compromisso, dessa vez na capital, em Jacarepaguá, zona sudoeste, onde fará mais uma carreata ao lado de candidatos do PL e de apoiadores do partido. Pétria.
1: Obrigada, Pedro. Voltamos com Bruno Silva, a nossa análise política dessa semana. E pegando o gancho aqui no que traz o Pupulim e também o Bonenberger, acompanhando os presidenciáveis, Bruno, falar do mapa da disputa presidencial nos estados que a Quest divulgou, né? E quando a gente olha para esse mapa, aqui Brasil eleitoral que aparece, bom, hoje Lula em São Paulo, Flávio no Rio de Janeiro, e como é que a gente pode olhar aí para essa temperatura, esse termômetro no Brasil?
2: Eu acho que tem um primeiro ponto que é interessante, Peter, para a gente não acabar olhando só para o que está acontecendo agora e olhar mais em perspectiva. Se a gente avaliar, é lógico que não vai ser uma sobreposição automática e perfeita, porque há dinâmicas de mudança nos estados, nas preferências, depende de conjuntura, tem vários fatores. Mas se a gente olhar na série histórica, há uma certa lógica, vamos chamar assim, de uma relativa manutenção geográfica das preferências eleitorais no voto, quando da polarização PT e PSDB nas eleições e quando agora de PT versus o Bolsonaro. Vamos chamar assim, né? Então, quando a gente olha para esses estados, então, por exemplo, a reportagem, ela aponta ali, né, que em alguns estados há uma intenção de voto maior em Flávio Bolsonaro, e eu vou citar alguns aqui, como, por exemplo, Roraima, Acre, Rondônia, Mato Grosso, Mato Grosso do Sul, Paraná e Santa Catarina e Rio de Janeiro, frente a outros estados, como o Reduto, né, que o PT acabou estruturando e organizando no Nordeste. Então, o Lula tem a preferência de voto, né, na Bahia, no Sergipe, na Alagoas, Pernambuco, Paraíba, Rio Grande do Norte, Ceará, Maranhão e na região norte, no Amapá. Já outros estados, né, ou eles estão empatados ou estão ali muito próximos dentro das margens de erro como um todo. Se a gente observa
1: São
2: isso,
1: Paulo e Minas Gerais, frente, de passagem, né?
2: São Paulo e Minas Gerais, inclusive, que são onde vai ser decisivo. Já tinha sido, de alguma maneira, nas últimas eleições e vai ser de novo, né, nessas eleições. Então, quando a gente olha esse mapa do voto, de maneira geral, há uma certa manutenção, se a gente parar para pensar, das preferências eleitorais. Há um corte hoje geográfico no Brasil de preferências, vamos dizer assim, pró Lula/PT e pró o que era PSDB lá atrás e que desde 2018 para cá se tornou o bolsonarismo, vamos dizer assim. Então há uma relativa manutenção disso tudo. O que nos leva a crer, Petra, que essa semana vai ser uma semana muito decisiva do ponto de vista da construção das campanhas eleitorais, porque o voto de qualquer indeciso, uma campanha centrada, do que eu acredito que vai acontecer de modo mais intenso nessa semana, numa estratégia para uma espécie de antecipação do segundo turno dentro do primeiro turno, que vai vir pesadamente como estratégia nessa semana, vai ser levado adiante com muita força, com a ideia de tentar liquidar a fatura nesse momento ou atrair a maior quantidade de eleitores possível. Então a gente pode acabar verificando uma migração forte de votos, seja para Lula, seja para Flávio Bolsonaro, com uma tendência maior, acredito eu, mais para Flávio do que para Lula, se Flávio conseguir, digamos assim, levar os votos daqueles que estão mais entre as candidaturas menores, as candidaturas nanicas nesse momento. Tem algumas pesquisas que já estão conseguindo captar parte dessa tendência, né? Se não me falha a memória, uma da Atlas, que foi divulgada, já conseguiu captar um pouco parte dessa tendência. A própria da Quest já tinha mostrado, né, esse relativo crescimento nas últimas semanas. Então a gente vai ter que ficar muito de olho, porque vai ser uma semana muito decisiva. E a gente tem que contar também com o fato, né, Petri, queridos ouvintes, que muitos não estão ainda devidamente mergulhados dentro da campanha, né? Tem muito brasileiro que deixa para os 45 do segundo tempo, Petra, para decidir efetivamente em quem vai votar, né? Teve, inclusive, acrescentando a informação, embora nesse caso seja para governador do estado de São Paulo, o Datafolha fez um levantamento mostrando que muitos eleitores não sabiam ainda o número dos candidatos. E nós estamos aí, o quê? Há uma semana das eleições. Então, todo voto, a campanha até os 45 do segundo tempo, vai ser fundamental, vai ser importante, e isso pode ser muito decisivo em relação à diferença de voto entre os candidatos. Vamos ver, porque tem bastante água ainda para rolar por essa ponte, né? Porque nós estamos aí há uma semana praticamente das eleições que o jogo terminou, não, muito pelo contrário, fortes emoções.
1: Totalmente, Bruno. Agora, eu não posso te deixar ir embora sem me ajudar a entender.
2: Vamos lá.
1: A questão de Banco Master, STF, me fala, né, Paulo Gonet,
2: olha,
1: me fala um pouco assim do que, por onde você começa?
2: A gente pensa assim, né? É claro, né, querido ouvinte, a gente tenta manter o bom humor, porque política é uma coisa, às vezes, tão pesada, tão sisuda assim, e aí as pessoas estão tão cansadas que a gente tem que tentar, de alguma maneira, ver uma luz no fim do túnel, né? Eu acho que é o seguinte, né, Petra? Ética e vergonha na cara é uma coisa que já ficou explícita, que a boa parte desses atores não possuem definitivamente, e nem o mínimo de espírito republicano. Então, obviamente que como cidadão, tô nem falando como comentarista, analista, como cidadão, a gente espera que essas instituições tenham a capacidade de gerar as devidas punições, e que essas punições sejam exemplares a ponto disso não vir mais a se repetir no futuro. Pode soar até um tanto quanto utópico, mas acho que é minimamente uma medida necessária e importante para ser feita nesse exato momento. Nesse contexto específico das eleições, agora eu já não acredito que vá acontecer muita coisa, viu, Petra? O pessoal vai esperar passar as eleições, vai levando em banho-maria, como diz, né, no popular, né? Para depois das eleições ver como que isso vai acabar avançando e para onde vai escalar. Mas é óbvio, o que que a gente quer, Petra? A gente quer que toda essa história ela venha à tona de maneira clara e os atores sejam punidos, né? Eu não vou fazer parte daquele grupo que vai engrossar o couro dizendo, não, tem que acabar com o Supremo, tem que acabar com tudo isso. Calma, são medidas muito radicais. A gente tem que entender que é assim, se há comportamentos viciosos, se as instituições estão aí para punir esses comportamentos viciosos, e os atores precisam também ter clareza, principalmente aqueles que não estão envolvidos ou aqueles que são mais isentos, do tamanho da responsabilidade que está pesando sobre as suas costas. O mais razoável seria que aqueles que são os envolvidos, né, já se declarassem suspeitos desde já, dissessem, olha, não vou me envolver, não estarei mais nessa história toda, farei a minha devida defesa dentro do processo legal, ninguém pode ser condenado previamente, mas tem que responder, gente. Achar que não vai responder é um verdadeiro absurdo. Agora, muito me espanta ainda, viu, Petra, queridos ouvintes, que certas ligações envolvendo esse caso Master e Daniel Vorcaro, que eu já venho chamando em vários momentos de uma espécie de gangster, né? Porque, para mim, atuou como um gangster, né? Como alguém que fez todo o gerenciamento dessa agenda, dos contatos, do celular, dos telefones, das reuniões, com o objetivo de poder gerar constrangimento e cobrar a fatura a favor dele em algum momento, né? Então, acho que esse ponto é um ponto central. Tem que desmantelar, tem que tornar pública a informação e tem que, acima de tudo, punir, gerar a punição necessária. Agora, muito me espanta que muitos dos atores ainda ligados ao caso ou que vem aparecendo informações dia após dia, que a imprensa vem fazendo um trabalho importante de divulgação disso tudo, parece que parte desses atores, a história não cola neles de jeito nenhum. E isso me gera um relativo espanto, viu, Petra?
1: Um espanto e uma aflição, né? Como você falou, como cidadão. Eu quero só uma questão, eu mencionei aqui o Paulo Goné, né? Porque o Conselho Superior do Ministério Público Federal decidiu manter o Paulo Goné à frente das investigações desse caso do Banco Master. Essa decisão, ela encerra a discussão em torno do nome dele ou só resolve a questão internamente dentro do MP, Bruno?
2: Ah, eu acho que só resolve internamente dentro do MP, né? A pressão vai vir pesada, não tenha dúvida, né? Não, nunca estive com ele. Aí aparece foto fumando charuto no bar. Sou assim, quase que uma dissonância cognitiva, né? Para as pessoas, né? Brincando de muito mau gosto, né, Petra? Então, assim, os atores estão envolvidos nesse caso como um todo. Não dá para achar razoável que esses devem continuar à frente, seja da denúncia, seja do processo, seja da defesa, seja do que for, né? Não tem condições de continuar nesse sentido. E vai ter pressão da sociedade. É que, insisto, como está todo mundo mergulhado nas eleições e uma coisa está imbricada com a outra, está meio devagar, vamos dizer assim, o andamento. Mas a pressão da sociedade vai existir em algum momento e vai ser cada vez mais intensa. Quem dera a gente fizesse a votação olhando não apenas para esse caso, mas olhando para candidatos, candidatas, para aqueles que têm um compromisso importante em gerar justamente o quê, né, Petra? Em gerar toda essa investigação que for necessária, em fazer com o seu papel, em colaborar para poder fortalecer o processo democrático. E não apenas aqueles que são oportunistas ou aqueles que fingem que a história não é com eles, né?
1: Totalmente. Uma pergunta última aqui, já invadindo um minutinho do repórter CBN. As investigações sobre o Vorkaro, que também revelam as mensagens e contatos com o Flávio, isso pode interferir na campanha dele? A gente está falando dessa reta final e eu fico pensando, né? Será que todas as investigações e dados sobre essa questão já foram todas elas reveladas?
2: Acredito que não. Acredito que ainda tenha mais informações a serem reveladas na próxima semana e provavelmente mesmo depois, né? Mas eu acho um ponto central o seguinte: objetivamente pensando e analiticamente falando, Petra, cola menos no Flávio essa história. E isso também me gera uma certa, né, preocupação. Em que sentido? Não de desqualificação do candidato, porque não se trata disso nessa altura do campeonato, mas do quanto a narrativa política que vem sendo feita pelas redes sociais, sobretudo, tem tido um poder mais forte do que a própria informação, do que os próprios fatos. Porque minimamente a gente tem que questionar, né, Petra? Falar, poxa, mas peraí, tava dentro de um avião do sujeito, que era o seu amigo, que o Vorkaro tinha cota na aeronave. Ah, era só um acaso, não conheço, não sabia, não faço ideia. Ah, mas eu liguei porque tinha o contato pedindo dinheiro para financiamento privado de um filme do meu pai. Não, mas o dinheiro é privado. Tem coisa estranha nessa história, né? Tem coisa estranha nessa história. Tem que tornar público, tem que revelar, tem que mostrar, tem que jogar mais luz. E a gente não pode ser ingênuo. Eu tenho dito o seguinte: quem olhar para essas eleições achando, ou quem olhar para o Supremo, para o caso Márcio, como tudo, achando que tem mocinhos e bandidos, vai estar muito enganado. O que a gente tem que olhar e ver quem que, vamos dizer assim, se desviou do caminho do princípio republicano e ético mínimo que seria necessário e acabou se lambuzando no pote de melado, Petra. Acho que esse é o ponto central.
1: Meu amigo, boa semana, reta final desse primeiro turno. A gente conversa no final de semana que vem e vamos lá. Fé aí no Brasil, né? Vamos ter fé no Brasil. É o que nos
2: Não, certamente, certamente. O Brasil sempre tem um jeito importante, e esse jeito é a gente olhar para a política com qualidade, estudarmos, nos qualificarmos e agirmos como cidadãos ativos, viu, Petra? Um beijo grande para você, um abraço a todos os ouvintes. Vamos que vamos, semana que vem estamos aqui novamente. Valeu.
1: Beijo, boa tarde. 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

0: sábado 26 de setembro de 2026, o presidente do Supremo Tribunal Federal, ministro Edson Fachin, deu 5 dias para a Procuradoria-Geral da República se manifestar sobre pedidos apresentados por investigados no caso Master e INSS. Entre eles está o pedido de revogação da prisão de Fabiano Zetel, apontado como operador do esquema. Fachin também quer uma manifestação sobre o pedido de Henrique Vorcaro, pai do ex-banqueiro Daniel Vorcaro, para suspender o envio do caso à presidência do STF até a análise do pedido de soltura. 8 pessoas morreram e 12 ficaram feridas depois que um ônibus tombou na noite desta sexta-feira na BR-122, próximo a Iraquara, na Chapada Diamantina, na Bahia. O veículo saiu de Fortaleza, no Ceará, com destino a Palmas, no Tocantins. Segundo as informações iniciais, o motorista do ônibus não ficou ferido. As causas do acidente ainda são investigadas. O presidente dos Estados Unidos, Donald Trump, deve rejeitar um plano apresentado pelo Irã para colocar fim à guerra entre os dois países. Segundo fontes do The Wall Street Journal, Trump deseja retomar os bombardeios após as eleições de meio de mandato nos Estados Unidos em novembro. O ministro das Relações Exteriores do Irã anunciou ontem a apresentação de um plano para reabrir o Estreito de Hormuz à navegação marítima em um prazo de 7 dias. No horário de Brasília, 1h04.
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11: 1:07. Revista CBN, nossa edição deste sábado, hoje dia 26 de setembro de 2026. Nós ficamos juntos até as 3 horas da tarde, transmissão para todo o Brasil e, claro, para você que está nas mais diversas partes do mundo acompanhando o nosso noticiário pela internet. Você manda sua mensagem para mim, você manda para cá o seu alô no e-mail petria@cbn.com.br. Você participa com a gente, manda seu alô, dá o seu palpite sobre o que está acontecendo no Brasil, porque é isso, a gente acaba de ter aqui o nosso balanço com o Bruno Silva e também a participação da nossa reportagem, trazendo para você aí o que é destaque e principalmente nessa semana decisiva para que a gente decida a respeito do nosso voto, a respeito de quem votar, de quem não votar. E aí os ouvintes, justamente aqui o Manuel desce, mandando seu alô aqui para a gente no WhatsApp. Você também pode participar com a gente no WhatsApp da Rádio CBN. Você manda seu alô para mim aqui no 11 999 11 9981. Participa, manda para mim aqui seu alô no WhatsApp, também trazendo aqui para a gente justamente o seu olhar a respeito de tudo que está acontecendo. Daqui a pouquinho, aqui no Revista CBN, a gente vai trazer a atriz e escritora Bruna Lombardi. Ela está lançando o livro Mulheres que Sentem os Espíritos e vai conversar um pouquinho com a gente a respeito desse assunto aqui, falando sobre escrita, sobre o livro, a história do livro, que é muito, ela, enfim, muito interessante. Não vou adiantar para vocês, só aqui na nossa conversa em instantes. Vamos falar sobre escrita, sobre mulheres, sobre espiritualidade, algo que a Bruna gosta bastante. Vamos entender e ver esse lado tão lindo aí dessa atriz que faz parte, né, do nosso cenário artístico, coisa mais linda. Em instantes, vai ser 1:30 da tarde essa conversa com a Bruna. Agora, 1:10.

0: Vamos agora para o nosso quadro de política internacional.
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0: Hoje, com o nosso tempo mais reduzido, Orian está aqui com a gente para pelo menos trazer um pitaco aqui do que está acontecendo pelo mundo. Orian, boa tarde.
2: Boa tarde, Petra. Boa tarde a todos. É um prazer estar aqui com vocês.
0: Orian, hoje a gente destaca, claro, do que está sendo falado pelo mundo a respeito do que acontece no cenário da política do Brasil, né? E houve um olhar muito duro da revista Economist essa semana para a eleição brasileira e para as opções que o país está colocando diante de si. Queria que você falasse um pouco a respeito disso, que sai na Economist, mas também repercute em outros órgãos de imprensa internacionais, Orian.
2: É isso, né, Petra? É importante a gente olhar para isso, até porque é para esse tipo de veículo internacional, The Economist, Financial Times, que aqueles investidores estrangeiros olham, né? Que eles consideram antes de investirem seus dinheiros, de saberem o que, que eles vão fazer. E está todo mundo acompanhando, de fato, as eleições aqui no Brasil. E teve um artigo esse que você citou da The Economist que foi realmente bastante duro. Não é que ele esculacha o Brasil, tá? A gente não pode olhar dessa maneira. Ele tenta olhar de uma maneira talvez um pouco mais distanciada, reconhecendo todos os potenciais brasileiros. Então ele fala, por exemplo, da riqueza, que o Brasil tem 60% de toda a Amazônia no seu território, olha para o fato de que o Brasil é também uma potência energética e que tem como principal fonte de energia a energia hidrelétrica. Então, tudo isso são vantagens brasileiras. Por outro lado, ele já começa a olhar para nosso impasse político, para usar essa palavra, né? Como talvez o maior desafio, a questão econômica, porque de um lado você tem um governo que gasta demais, então ele critica bastante a política econômica do governo Lula, dizendo que esse gasto no longo prazo vai se tornar insustentável, porque você pode eventualmente até ter que aumentar o juro se você não fizer nenhum corte, né? Se o governo resolver não fazer nenhum corte. Critica o plano também do próprio Flávio Bolsonaro, dizendo que a principal bandeira dele é a liberdade do próprio pai e que nenhum dos dois projetos, tanto do Lula quanto do Flávio, ofereceriam no longo prazo aquilo tudo que é necessário para que o Brasil ele possa exercer aquilo que é retratado no texto como seu potencial máximo, né? E entre todas as candidaturas, mas reconhecendo também as falhas, o texto traz um olhar para a maneira como o Renan Santos, do Partido Missão, ele fala sobre promover aquilo que seria um tesouraço no Estado, cortando gastos principalmente. Agora, para eu trazer também aqui um senso crítico, uma análise crítica pessoal em relação a tudo isso, eu vejo que, apesar de sinalizar assim, uma disposição importante, que deveria de fato ser considerada em diminuir o tamanho do Estado, em priorizar realmente os recursos naqueles lugares onde realmente são necessários, não dá para vender uma candidatura de alguém que se coloca como antissistema, que usou toda a sabatina no Jornal Nacional praticamente para defender a ideia de que o Brasil deveria produzir uma bomba atômica. Ou que aceita replicar aquele modelo de segurança de El Salvador como uma solução, ignorando também toda a questão de direitos humanos, de liberdades individuais. Portanto, na minha própria análise, eu traria que a revista ela acerta no diagnóstico, talvez ela deixe a desejar um pouco na solução e acertaria talvez um pouco mais se fizesse uma pinçada ali, né, um pouquinho de cada um, aquilo que cada um desses candidatos tem de melhor, porque, queira ou não, seja da direita ou da esquerda, todos têm, em algum aspecto, algo bom que poderia ser ressaltado. Então, talvez na questão de solução, a revista ainda precise de uma perspectiva um pouco mais doméstica, que talvez a gente aqui de dentro consegue ter melhor do que alguém enxergando de fora.
0: E isso causa também bastante crítica aqui, né, em relação a esse olhar da revista.
2: É isso.
0: Orian, hoje o nosso quadro mais curto. A gente se repercute, portanto, essa questão, mas eu volto com você em breve porque é uma semana bastante intensa eleição aí na reta final. Claro que isso transborda para o nosso noticiário internacional e também o que acontece. O bicho está pegando também na Europa. Você quer um minutinho só analisar para a gente, porque foi destaque essa semana também a questão de uma sociedade europeia se preparando para a guerra, vários países voltados para isso, questão aí de uma instabilidade ainda maior em relação à Rússia. Rapidinho, você consegue comentar com a gente o que saiu aí pelo mundo?
2: Consigo, e inclusive a gente tem que falar mais sobre isso ao longo das últimas, das próximas análises, porque saiu nessa semana o relatório mais completo já publicado sobre essa escalada russa contra a Europa. E ele muda o jeito de como a Europa deveria olhar para tudo isso daqui para frente, porque a Rússia já opera contra a Europa numa lógica de guerra, enquanto a Europa ela continua funcionando na lógica de paz. E aí existem diversos episódios soltos, drone, incêndio, sabotagem em ferrovia, todos começam a se encaixar como campanhas coordenadas. Teve um caso de um drone achado no aeroporto de Leipzig com explosivos na Alemanha, sabotagem de trilho na fronteira com a Polônia, ataque de trem a 2 quilômetros da Polônia que aconteceu na Ucrânia, provavelmente estava tendo como alvo autoridades ocidentais que estavam cruzando a fronteira naquele momento. E tudo isso, Petri, olha que coisa, é organizado principalmente por pessoas que são recrutadas pela internet. São jovens endividados, são pequenos criminosos, em alguns casos até mesmo refugiados, que são pagos uma quantia muito pequena, inclusive para poderem negar com maior facilidade tudo isso. Então, o desafio é você, a inteligência europeia, conseguir desmantelar algo que é bastante diferente daquilo que era até então aquela espionagem tradicional russa, né? Hoje é quase como se eles fizessem anúncios, é quase como se você fizesse um pedido por aplicativo. Então, dessa maneira, fica muito mais fácil para a Rússia conseguir negar. E é a partir dessa negação que ela tem ajudado a disseminar dúvida no continente europeu. Porque a dúvida, se por um lado ela acaba não acionando diretamente o quinto artigo da Carta da OTAN, que é aquele que diz que um ataque contra um tem que ser classificado como um ataque contra todos, não gera uma resposta automática dessa mesma aliança. E, por outro lado, também, isso tem um aspecto bastante político, bastante eleitoral. Saiu ontem um relatório da CIA dos Estados Unidos dizendo que a Rússia estaria preparando ataques também contra países do sul da Europa, no Mediterrâneo, onde ainda não era considerado. Então, Itália, França, Espanha, e isso para mandar uma mensagem eleitoral, porque no ano que vem esses três países vão às urnas e isso minaria o apoio à Ucrânia, porque aqueles partidos que são mais críticos a isso podem perder um pouco de força, porque a população não vai querer ser arrastada para nenhum tipo de conflito mais direto.
0: É isso, Urian, querido, a gente fica de olho, situação tensa no Brasil, situação tensa pelo mundo, na Europa, a gente vai trazendo para você, ouvinte do Revista CBN, todo esse panorama. Esse é o nosso quadro de política internacional, Urian Fantelli, em trânsito, mas ainda assim, trazendo para gente aqui o que é destaque na política internacional. Beijo para você, Urian, até semana que vem.
2: Eu que agradeço, boa tarde a todos, até semana que vem.
0: 1:18 agora.
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17: 1:22.
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0: Querido, boa tarde.
1: Boa tarde, Petra. A gente está aqui há uma semana, né, da eleição. E eu vejo as pessoas atacarem tanto pessoas indecisas ou pessoas que não declaram o voto. E eu queria refletir sobre isso hoje aqui, com algumas camadas, porque a gente está naquela época do mundo em que todo mundo julga sem fazer análise mais profunda das coisas. Todo mundo tem só uma opinião, não sabe o que está por trás. Então, a primeira coisa que eu percebo, Petra, é que o indeciso, ele tem um diagnóstico equivocado sobre o processo dele. O debate público trata o eleitor indeciso como se fosse uma pessoa desinformada, como se fosse um omisso, em cima do muro, um preguiçoso cívico. Mas meu olhar de psicólogo e conversando com muitas pessoas, eu vejo outras características que as pessoas não estão vendo. E o eleitor, eu diria que ele é o que mais entende o custo do voto. Porque desde 2018 ele aprendeu uma coisa. O que o eleitor indeciso ou o eleitor que não está declarando voto, embora já tenha escolhido, aprendeu? Que no Brasil, desde 2018, quando você declara voto, paga um preço social enorme. Você perde almoço de família, você briga com grupo, você cria climão no trabalho. Porque no Brasil, infelizmente, dado o infantilismo, não, no Brasil e no mundo, por esse momento histórico que a gente está vivendo, o voto virou uma espécie de sobrenome da pessoa. Então, a indecisão pública funciona como estratégia de paz, entende? Eu vou dizer que eu voto para ter paz, porque se eu disser no Uber, o cara vai começar a me agredir. Acontece, eu já passei por isso. Eu nem declarei o voto. Eu não estava nem declarando o voto. Estava dizendo como eu vi o mundo, o cara já começou a me atacar porque achou que eu votava contra o candidato dele. Quase que me deixava no meio do caminho. Então, assim,
0: Que absurdo.
1: é verdade, aconteceu. Foi aí perto da Paulista, é verdade. Existem umas pessoas descompensadas que vão para além do normal, né? Então, postergar a declaração é para você não entrar numa guerra. Muitas vezes, junto, você está querendo também preservar uma decisão muito íntima. Outra coisa é que decidir, a gente sabe que dói. Você escolhe alguma coisa, você tem que matar uma alternativa. Esse eleitor, ele está ambivalente entre dois nãos.

0: Né, sem nenhum sim disponível. Ele vai escolher o candidato dos sonhos? Não, ele vai administrar qual ele pode tolerar melhor. Infelizmente, no Brasil, a gente está nesse lugar. A gente não está votando em quem a gente quer. A gente está votando contra quem a gente menos quer. Né? Então, muitos de nós estão nesse lugar. Porque ninguém consegue criar uma terceira via, a polarização sempre termina levando tudo, e aí as pessoas vão para uma escolha do. A escolha é o que é menos ruim, né? Então a decisão é por rejeição. O critério é o menos pior, o que é ruim para a democracia, né? E então adiar é um jeito que o psiquismo encontra de não sofrer antes da hora. Para que viver isso agora, né? Deixa para depois, não. Tem gente que vai decidir na hora. E outra coisa, terceira é o seguinte: o que rende, o que é que acontece? Uma semana antes da campanha, esses eleitores indecisos, eles muitas vezes eles querem um voto de baixo custo emocional. Então, enquanto que os eleitores polarizados, eles querem o sobrenome, adoram, bota no carimbo, bota na camisa, o eleitor indeciso, ele não quer que você traga ele para esse lugar de adoração pessoal para o candidato. Então, quem leva esse eleitor? Quem constrói uma ponte com um sujeito que quer votar num candidato sem precisar vestir a camisa dele, sem precisar vestir o sobrenome dele. Então, no fundo, no fundo, para quem está lidando, eu não sei como é que as campanhas estão fazendo isso, não é a minha área, mas assim, como eu estou atraindo o eleitor indeciso, porque a gente sabe que aqui no Brasil, nos Estados Unidos, na Europa de um modo geral, ele é quem está sendo fiel da balança. Só que os candidatos ficam muito jogando para suas plateias, ampliando ressentimento um contra o outro, e esse movimento é perigoso porque ele elimina o desejo desse eleitor indeciso, que não quer vestir camisa, que não quer o sobrenome, optar. Então, a gente está naquele momento que a gente não sabe exatamente como é que tá, tem aí uma margem de um que vai para frente, outro vai para trás, e todos empatando no segundo turno na margem de erro. Então, lidar com o eleitor indeciso e respeitar esse personagem da democracia, eu acho que é importante.
1: Totalmente. E eu acho que também nessa história tão polarizada que nós temos hoje, né? Vamos pegar o Brasil, que tem os dois principais candidatos, né? Que estão mais à frente aí, que lideram no primeiro e segundo turno, que vão para o segundo turno, provavelmente. A gente tira um pouco da diversidade, inclusive, né? Há muitos anos a gente vive uma grande polarização que parece que só aumenta, Rossandro, e não é só uma questão da política isso que é muito interessante a gente analisar. É um modelo mental, eu costumo dizer isso até, né, quando a gente conversa com as pessoas, é um modelo cada vez mais algoritmizado das mentes e das relações.
0: Sim,
1: A política é só um
0: sim.
1: sintoma, né?
0: Sim. Inclusive, quando a gente falou um pouquinho, acho, sobre o fato de que empobreceu a linguagem dessa geração atual, e o resultado do PISA mostrou muito isso, inclusive na Alemanha, na França, né? A gente ficou chocado. O mundo se chocou porque nunca imaginou que esses países estariam em declínio, né? E claro, se você tem pobreza de linguagem, você tem pobreza de articulação do pensamento. E isso favorece o mundo e do como você colocou também aí, o modelo que termina torna nossas emoções pautadas pelo algoritmo, e a gente fica nessa polarização que é decidida pelo algoritmo. E aí, mas em algum momento eu acredito que o cansaço de um monte de gente sobre esse lugar de divisão política, de ódio, de não poder mais almoçar com a família, de ter briga no grupo de WhatsApp, o parente pede para sair, pede para voltar, e você cria um grupo, todo mundo, menos aquele parente que ninguém suporta mais, aquela exclusão danada que acontece. Chega um momento que isso vai cansar. A minha esperança é que esse cansaço gere uma alternativa e que a gente
1: Totalmente.
0: possa haver uma democracia em que eu voto contra um candidato e não necessariamente sou seu inimigo. Mas
1: Agora
0: a preço
1: sabe
0: de
1: que.
0: hoje,
1: Ah, pode falar.
0: sim. Na preço de hoje, quando você fala qualquer coisa, tem gente que vocifera. Já passei por isso na academia uma vez. Na academia. Na esteira. A pessoa começou a olhar para mim e pronto, a única pessoa que me conhece há tanto tempo vai pular aqui na esteira. E a gente vai se engalfinhar. E aí muita gente resolve dizer assim, cara, eu não vou nem tocar nesse assunto para ter paz de espírito, né? Quem quiser ficar curtindo e nutrindo a alma no ódio, que fique muito à vontade.
1: Agora, Rossandro, uma última coisa, nesse sentido, eu outro dia participava de um podcast, falando sobre o meu primeiro livro, A Questão do Silêncio, da Escuta do Outro, né? Porque eu
0: Sim,
1: escrevo Escute Teu
0: sim.
1: Silêncio justamente para falar desse momento, bizarramente polarizado e como esse estado contemplativo permite a gente o campo de escuta do outro mesmo, que eu discorde frontalmente do outro. E aí me trazia um dado que as gerações mais novas, os mais jovens, tem cada vez menos declarado voto e falado de política nas redes sociais, por exemplo, porque sabem que é um campo difícil. Tem a questão do não respeito do outro, mas tem muito a questão do debate nas redes sociais ser muito pobre também. Então, às vezes, não falar é até uma sabedoria, né? E tomar decisão no silêncio, não sei, é um outro lado também, né?
0: Sim, é muita gente que você julga que é indeciso, é alguém que, na verdade, já decidiu, mas não quer declarar para ter paz. Resumidamente é isso. E quem está indeciso realmente ainda está olhando aí, né, esse jogo de causa e de acusações para ver qual é o efeito colateral menos danoso para o país, segundo o critério da pessoa. Né? Então, no fundo, eu acho que muitos de nós têm lamentado o fato de que a gente não tem mais estadistas, no mundo de um modo geral, não é só no Brasil. Né? Pessoas que pensam a nação. A gente tem visto cada vez mais os interesses escusos vindo à tona e agora pegando todos os poderes da nação, sensação de desbussolamento moral absoluto, né? E aí as pessoas começam a ter um cansaço muito grande. Eu acho que chega um momento que você vira meio estoico. Ah, eu não dou conta disso tudo. É muita loucura, muita maldade, muito interesse pessoal e o povo nas margens do interesse dessas pessoas. Deixa eu criar meus filhos, pagar meus boletos, cuidar da minha vida, porque para ver se em algum momento isso acontece. Por enquanto a gente não tem muita sensação de que pode mudar o estado das coisas. A gente sabe, por exemplo, que nós temos uma espécie de parlamentarismo mal resolvido aqui, que o Centrão, dizem que o Centrão no Brasil nunca vai deixar a gente virar uma Venezuela, mas também nunca vai deixar a gente virar uma Suíça, a maldição da mediocridade. Então, às vezes, você muda de chefe de Estado, mas não necessariamente mudou o sistema que está corroído por dentro, e agora pegando fatias enormes do judiciário, como a gente tem visto. Então, aí chega um momento que você fala, cara, eu vou ver um dorama, tipo assim, sabe, cansei. Eu vou ver um negócio assim, nada a ver.
1: Deixa eu desligar.
0: Desligar, porque eu não tô dando conta disso aí.
1: Querido, ótima semana para você. Boas decisões.
0: Eu também.
1: Bom voto. Porque a gente ainda conversa sábado que vem, né? Eleição é só domingo.
0: Simbora, com certeza.
1: Vamos que vamos para uma semana intensa e que a gente aí não tenha surpresas desagradáveis ao longo dos próximos dias que a gente possa falar de vida.
0: Meu conselho para todos os nossos ouvintes, assim, dentro do seu sistema de crença, ore pelo país, reze pelo país, faça prece pelo país, que nome que você dê, além de decidir, vamos criar uma vibração positiva, que está muito denso.
1: Rossandro Klinger com a gente, no divã de todos nós. Beijo, querido, até semana que vem.
0: Tchau, tchau.

0: sábado 26 de setembro de 2026. As plataformas eletrônicas de apostas planejam recorrer à justiça por causa da proibição das bets. A medida foi assinada e anunciada ontem pelo presidente Lula e publicada em edição extra do Diário Oficial da União. Estão proibidas as bets e os cassinos virtuais, como o jogo do Tigrinho. Por ser medida provisória, a proibição tem efeito automático, mas precisa ser votada em até 120 dias na Câmara e no Senado para se tornar lei definitiva. Hoje tem clássico para decidir quem fica com o título do Campeonato Brasileiro de Futebol Feminino 2026. Corinthians e São Paulo fazem a partida de ida da grande final às 16h30 na Neoquímica Arena. O Timão chega à 10ª final seguida e busca o 8º título. Já o Tricolor volta a disputar uma final de Brasileirão após 2 anos. A última havia sido 2024, quando enfrentou o mesmo Corinthians e acabou derrotado. 4 pessoas morreram em novos ataques russos contra a Ucrânia nesse sábado. 2 mulheres morreram, soterradas após a destruição de uma casa em Zaporizhia, e outras 2 foram mortas em um ataque contra a cidade de Sumy. Em Kiev, ataques de drones russos deixaram feridos e provocaram incêndios e danos em prédios residenciais e comerciais. Ao mesmo tempo, drones ucranianos atingiram instalações industriais e uma refinaria de petróleo na região russa de Krasnodar, onde 3 pessoas morreram. No horário de Brasília, 1h35.
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12: 1:39. Esse é o Revista CBN, nossa edição deste sábado, de dia 26 de setembro de 2026. Nós ficamos juntos até as 3 horas da tarde. Transmissão para todo o Brasil e, claro, para você que está nas mais diversas partes do mundo acompanhando o nosso noticiário pela internet. Você manda mensagem para mim ao longo da nossa programação no e-mail petri@cbn.com.br. Você também participa com a gente no @petriachaves e manda também o seu alô para mim no WhatsApp da Rádio CBN 11 99911 9981. Eu já anunciei para você qual vai ser a nossa próxima convidada. Está chegando já aqui aos estúdios da Rádio CBN. E antes disso, a informação não para. Nós temos destaque político aqui nesse bloco do Revista CBN. O nosso repórter Pedro Fagundes está em São Paulo, acompanhando a agenda política que acontece aqui em São Paulo. Pedro, boa tarde.
13: Boa tarde, Pétria. Boa tarde também a todos os nossos ouvintes. Olha, o governador de São Paulo e candidato à reeleição pelo Republicanos, Tarcísio de Freitas, afirmou hoje que é a favor do fim das bets no Brasil. No entanto, se posicionou contra a forma como a medida provisória foi anunciada ontem pelo presidente Lula do PT. A gente separou um trecho, vamos ouvi-lo.
14: Eu sou absolutamente contra a bet, contra o jogo. Acho que isso está massacrando o brasileiro. É claro que é oportunismo eleitoral. O que deixa chateado é o seguinte: o senso de urgência só foi desenvolvido agora. Agora eles perceberam que isso é um problema, faltando 9 dias, uma semana para a eleição. Quer dizer, ao longo de 4 anos eles não perceberam. As pessoas estão se endividando nas bets, buscando lá, de repente, melhorar a sua renda ou conseguir alguma coisa. E isso é ilusão, porque não consegue, só joga dinheiro fora. E agora eles se preocuparam com isso. Não é uma semana de medidas que você vai apagar 4 anos de fracasso. Eu tenho certeza que o eleitor brasileiro está vacinado com relação a isso.
13: O pronunciamento ocorreu durante um evento sobre moradia no Itaim Paulista, na zona leste da capital. Durante o discurso, Tarcísio reforçou o apoio ao candidato do PL à presidência, Flávio Bolsonaro, e também aliados ao Senado. No último fim de semana de campanha, o governador de São Paulo se colocou diante de centenas de pessoas, acompanhado tanto do prefeito Ricardo Nunes, como também do candidato ao Senado, André do Prado, para defender a presença de parceiros na presidência e no Senado. Tarcísio reforçou que contar com aliados nos cargos imediatos de poder são chave para aprovar medidas e também acelerar o desenvolvimento do Estado. Ele utilizou o argumento para apoiar as candidaturas de André do Prado e também de Guilherme Derrite, além, é claro, de Flávio Bolsonaro à presidência. Ao final, Tarcísio também demonstrou preocupação para que os eleitores ali presentes não confundam seu número nas urnas, muito provavelmente com o do PL, e o que também marca a campanha tanto de rádio quanto de TV do próprio Tarcísio, sempre reforçando a própria numeração nas urnas. Nunes chamou o governador de irmão que Deus me deu, fez indireta a Lula ao perguntar se a população quer viver de promessa de picanha, chamou o candidato do PT ao governo, Fernando Haddad, de dorminhoco, e ainda criticou as concorrentes ao Senado, Simone Tebet e Marina Silva, por não serem de São Paulo, o que gerou uma rápida frição com Tarcísio de Freitas, que também não é do próprio estado, mas que já se candidata à reeleição. Na disputa estadual, Tarcísio tem 56% dos votos válidos, isso de acordo com o Datafolha divulgado na quinta-feira, que é o suficiente para vencer no primeiro turno. O Instituto ouviu 1.610 eleitores entre os dias 22 e 24 de setembro. Pétria.
12: Pedro, obrigada. Agora 1h43.
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12: O novo livro dela fala sobre mulheres que sentem os espíritos, mas fala também de algo ainda mais amplo, daquilo que sentimos antes de compreender, da memória, da ancestralidade, dos silêncios que herdamos e dessas presenças visíveis ou invisíveis que continuam nos atravessando. E talvez isso dialogue profundamente com a trajetória dela, uma mulher que entre a poesia, a televisão, o cinema, a escrita, sempre, sempre pareceu buscar o que existe para além da superfície. Eu trago aqui, com muita alegria, para o Revista CBN, atriz, multiartista, escritora, poeta, ela faz de um tudo. E eu acho que, além de tudo que ela faz, ela constrói, nos ajuda a construir a imagem dessa mulher íntegra e que busca a integridade, que é a Bruna Lombardi. Bruna, boa tarde.
10: Muito obrigada por suas palavras. Todo mundo te escuta, você é um sucesso. E eu fico muito contente de estar aqui com você e ter essa troca e te ouvir.
12: Sabe que para todo mundo que fala, olha, a Bruna Lombardi vai no Revista CBN essa semana. Nossa, eu preciso ouvir, eu preciso ouvir. E a gente quer te ouvir, porque eu acho que é tanta vida que você traz. E uma vida tão íntegra, isso que eu falei aqui no começo. E isso transborda, né, Bruna? Eu li teu livro inteiro, óbvio. Opa. Ninguém vem para cá sem eu ter lido o livro. E que livro maravilhoso, Mulheres que Sentem os Espíritos. Infelizmente, na Flip, eu não consegui na mesa, porque eu tava numa mesa lá no horário. Você tava lá com a Tatiana Paranaguá.
10: Exato, maravilhosa.
12: Mas me conta um pouco, primeiro do livro, vamos começar por aqui. Qual foi tua inspiração? Porque são histórias de mulheres.
10: Curiosamente, quando eu escrevi, há 4 décadas atrás, o Diário do Grande Sertão, eu tava no meio do caos, vivendo um homem... Bom, um dia que você lê, você vai entender toda assim, a loucura que eu fiz de vida e como eu escrevi para não enlouquecer. Uau. De vez. Mas eu pensava muito nas mulheres, eu sempre penso muito nas mulheres. Eu tenho uma profunda abrangência ligada às mulheres. De alguma maneira, eu acredito que eu vim ao mundo para me integrar e alguma relação com as mulheres. Nunca na minha vida eu acreditei em competição. A vida inteira eu acreditei em união e defendi isso desde o primeiro dia da minha vida. E como todo mundo diz, ah, você é feminista até antes. Eu falei, não é antes, porque teve muita gente antes de mim que foi maravilhosa, desde Susan Sontag, Simone de Beauvoir, enfim, há milhões, né? Milhares, digamos. Mas milhões, porque tem as anônimas também, né?
12: Claro.
10: Mas assim, eu escrevi no Sertão e pensei nas mulheres, e pensei nas mulheres da minha família, nas mulheres em geral, na luta das mulheres, e falei assim, um dia eu quero escrever, isso está escrito aí, um dia eu quero escrever sobre essas mulheres. Passaram-se 4 décadas. E olha que coisa, como é divino o mistério. Os dois livros saem juntos.
12: Uau! Eu vou mostrar aqui, só deixa eu mostrar para quem está no YouTube. E para quem está no Bom e Velho Rádio também, você que está acompanhando essa conversa linda com a Bruna, Bruna Lombardi aqui com a gente, está lançando pela Record o Mulheres que Sentem Espíritos e pela Autêntica o Diário do Grande Sertão, né, Bruna?
10: Exato.
12: Os dois juntos.
10: Os dois juntos. E um previu a existência do outro há 4 décadas atrás.
12: Sim.
10: O mistério da vida. E eles vêm juntos, um completando o outro de alguma maneira. Mas a criação do Mulheres que Sentem os Espíritos foi também ligada ao mistério. Ela veio assim, dizendo, não sei o que é. Eu comecei a conectar com alguma coisa tão maior do que eu, mas tão maior, que eu falei assim para o Ri, eu escrevi a primeira frase, a primeira cena, né? E falei, eu estou escrevendo um romance. E eu falei, e esse romance tem uma coisa mágica nele, eu não sei o que é. E eu sabia que tinha essa coisa mágica porque eu senti, de verdade. Por isso esse título, Mulheres que Sentem os Espíritos, porque os espíritos não é apenas aparições, né? Pode ser também, mas é essa coisa invisível que nos cerca.
12: Uma inteligência.
10: É uma inteligência espiritual gigantesca que nos une a todas, com a qual a gente se conecta e que nos ajuda profundamente quando a gente se conecta. Porque ela é indicadora, ela orienta essa inteligência, um diálogo permanente com a vida. A vida tem sinais constantes. A vida conversa com você, assim, a voz do anjo, a voz da intuição que está dentro de você. Por que que a gente não escuta? Por que que a gente se desconecta? Por que que nós estamos tão desconectados de nós mesmos? Porque muito barulho em volta, muita distração, muita gritaria, muita polarização, muita rede social, muito desvio. A gente se desvia do que é o nosso caminho real. Assim, aquele caminho verdadeiro, aquele que não resta dúvida, quase missionário, né? E é maravilhoso se conectar. Primeiro a gente tem que se conectar com a gente mesmo. Então, se você mantém esse diálogo, você precisa de um silêncio interior. Um amigo meu que até escreve no livro, o Jefferson Tenório, um escritor.
12: Maravilhoso.
10: Porque o livro tem 3 pessoas que leram antes dele ser publicado e escreveram. A Djamila Ribeiro, o Itamar Vieira Júnior e o Jefferson Tenório, os 3. São pessoas que eu admiro muito, grandes escritores, grandes, assim, pessoas que compreendem muito esse universo. E ele falou assim para mim, que coragem, né? E eu não entendi o que ele quis dizer. Eu falei, por que coragem? E ele falou, não, que você foi para lugares que você não precisava ter ido, né? Você teve audácia. Então, essa palavra audácia, ousadia, coragem, que me falam, que eu nunca achei que eu tinha, na verdade, nunca. E nem acho muito. Mas eu acho que a coragem que a gente tem é maior. É a gente se conectar com a gente mesma.
12: Eu concordo.
10: Sabe, é você, de verdade, completar esse mergulho, porque você vai, sim, entrar em lugares sombrios, em lugares doloridos, em coisas perdas que você teve, lutos, dores, dúvidas, incertezas. Enfim, essa sombra que o Jung fala, mas que a gente precisa enfrentar, né? A gente precisa ir lá. Tem uma frase que abre o livro e eu acho que ela é decisiva para o que o livro significa, que é do Jung, por acaso, que ele diz o seguinte: aquilo que não enfrentamos em nós mesmos, acabaremos tendo como destino. Ou seja, o destino é inevitável. A gente colabora, mas ele virá de alguma maneira. E toda a mitologia grega, porque os personagens fazem uma viagem para a Grécia, fala disso. Fala assim: o destino está escrito, a gente pode mudar. A gente pode fugir do nosso destino, porque nós, na nossa sociedade contemporânea, distraída, ocupada, corrida, enlouquecida, a gente está sempre em fuga. A gente está na luta, de um lado, porque a gente trabalha pra caramba. Externa, né? Luta para pagamentos, para sobrevivência, para tudo, para crescer, para tudo que cada um quer, né? Mas a gente está em fuga desse outro lado, que é um lado primordial, que é o lado do mistério.
12: Ai, que maravilhosa!
10: É.
12: Maravilhosa. Como é que você... quando que você atentou que essa inteligência, ela era importante em guiar teus caminhos? Porque eu acho que não só em mulheres que sentem os espíritos, eu acho que em tudo.
10: Em tudo.
12: Olha isso.
10: Eu incluo todos os homens. Eu falo das mulheres... Mas eu incluo os homens porque eu sempre acreditei, e isso está bastante no Diário do Grande Sertão, porque lá eu convivia com 500 homens e éramos 5 mulheres apenas, sendo que eu era um homem.
12: Exato.
10: E muitos não sabiam que eu era mulher, a maioria não sabia, inclusive. Eu percebi que os homens também são aprisionados nessa coisa de não veja os seus sentimentos, não demonstra, não chora. Que é isso? Que conduta é essa? Não seja mulherzinha, não seja isso.
12: Mimimi.
10: Mimimi. O homem, a sensibilidade do homem é massacrada. Se de um lado as mulheres são reprimidas,
12: isso,
10: a sensibilidade, os sentimentos dos homens também são reprimidos e massacrados. Então, é um massacre independente de gênero. Sem entrar... Nos outros gêneros, que esses são massacrados literalmente, né? Então, a gente vive uma sociedade de defesa, praticamente. E eu acho que a gente tem que recuperar, e eu trabalho muito para que essa força, esse poder interior de cada um, e pujar o medo, sabe? Porque o que impede a gente é sempre o medo. O medo que a sociedade nos inflige, né? O medo do que os outros vão pensar, o medo de nós mesmos, o medo de não conseguir, o medo de não ser. Tem milhões de medos. E vencer o medo é uma tarefa para essa vida, é uma missão fundamental.
12: Totalmente. E aí, nesse sentido, Bruna, você fala, inclusive, no livro, em algumas passagens, que é um tema que os nossos ouvintes sabem que eu amo demais, que é a questão da intuição, a questão da inteligência intuitiva. Ela que sempre, você acha que ela, além dos teus talentos, além dos teus méritos materiais, eu digo, né, da existência... O que que essa inteligência, ela te levou a fazer? Ela talvez seja, o encontro com ela, esse propulsor da coragem.
10: Sem dúvida nenhuma, é isso mesmo. Petra, você foi no ponto, porque a personagem do livro, a Lorena, ela está no movimento de fuga. O tempo inteiro, ela começa na fuga. Porque a gente começa não querendo encarar. E ela já é uma mulher de 43 anos e ela não conseguiu amadurecer nesse quesito, sabe? Ela não confronta, ela se esconde. Na verdade, ela não assume o lugar dela, o papel dela e, sobretudo, o chamado dela, né? E isso, obviamente, acontece com zilhões de pessoas. Então, as pessoas se identificam com essa postura. Mas eu tenho até um verso de um livro meu de poesia que começa assim: eu fui pisando no medo até chegar na coragem. Porque a gente não chega na coragem de cara. A gente tem que percorrer passos de medo, passo a passo a passo, e medo e enfrentamento e confronto e mais medo e reações. Assim, a vida é um constante movimento. Super. Mas essa intuição, esse ouvir, esse escutar, a vida, né? Vem comigo há muitos, muitos e muitos anos. Muito. Eu falo disso com 20 e poucos anos, desde o meu primeiro livro.
12: É. Uhum. E isso guia encontros. No caso até do próprio livro, né? A história dessas duas mulheres que vão... que estão ali na história de vida delas e vão se unir ainda mais depois, né?
10: Uhum.
12: De uma morte, de uma perda.
10: De um luto, né?
12: De um luto, né? É muito linda a conexão dessa intuição que une as mulheres. Que é isso que você falou no começo da entrevista, né? Eu nunca competi, eu sei. E isso está muito claro, as uniões de mulheres que vão se encontrando ao longo do caminho na história do livro.
10: A grande força da amizade, da parceria, né? A força da confiança. A confiança é um dos valores supremos da vida. Porque pensa você, em quantas pessoas você realmente confia com plenitude, que você sabe assim que você pode dar a vida e vice-versa, entendeu? Esse grau de confiança, esse grau de vínculo. E não é uma coisa fácil, não é uma coisa simples, não vem imediato, pode vir assim entre mães e filhas, entre pais, às vezes, né, mas tudo é construído. As relações são construídas. E esse livro é um livro sobre amizade.
12: É.
10: Ele é um livro sobre solidariedade, sobre enfrentamento em conjunto, sobre uma dando força para a outra e, ao mesmo tempo, não dando mole, entendeu? Dando com críticas
12: mesmo, né?
10: E com as contradições que todos carregamos. E com humor, né? Porque o humor nos salva, sabe? Sem humor, a gente não segura a onda. É muita pressão, né? Social.
12: Estou conversando com ela, Bruna Lombardi. Está lançando o livro Mulheres que Sentem os Espíritos, pela editora Record, uma história linda, a gente vai continuar falando dela aqui também, duas mulheres, uma história que começa a partir de um luto, e eu não vou, eu falei para ela no começo, eu não quero adiantar muito da história, porque muito ela já trouxe aqui, né, dos sentimentos que unem essas mulheres, a gente vai continuar falando sobre isso, e ela me traz aqui de presente também o Diário do Grande Sertão, que está sendo lançado pela Autêntica. Que edição linda, hein, Bruna?
10: Que edição linda.
12: E ela faz um relato dos bastidores de Grande Sertão Veredas, quando ela viveu essa transformação profunda para interpretar Diadorim. Eu estou absolutamente arrepiada que ela me trouxe esse livro. Eu já queria estar aqui, ó, lendo agora, mas assim que terminar essa entrevista, já entrou aqui para minha lista para ler. É sempre um prazer poder conversar e fazer essa curadoria aqui no Revista CBN que a gente faz, de pessoas que, por meio do trabalho delas, nos levam a essa profundidade do ser, que é o que realmente importa, o estudo do ser. E é isso que ela faz. E você, quando você fala, ou você escreve, Bruna, isso transborda, né? Isso é muito... Isso é um trabalho de uma vida. Isso é o trabalho de uma vida. Na sequência do Repórter CBN, agora 2 horas, no horário de Brasília, a gente faz essa breve pausa e segue aqui no Revista com ela, Bruna Lombardi.
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0: sábado, 26 de setembro de 2026. O aeroporto de Confins, em Minas Gerais, suspendeu temporariamente pousos e decolagens neste sábado por causa de um problema na pista. Segundo a administração do terminal, foi iniciada uma intervenção corretiva por questões de segurança. Até agora, 3 voos tiveram atraso, 2 foram desviados para outros aeroportos e 6 foram cancelados. Passageiros relataram aeronaves paradas e pessoas aguardando dentro dos aviões. Ainda não há previsão para a retomada completa das operações. Em São Paulo, o aeroporto de Congonhas, na Zona Sul, registrou 27 voos cancelados e pelo menos 18 atrasados nessa manhã. O motivo é a forte neblina que atingiu a capital paulista nas primeiras horas do dia. O Aeroporto Internacional de São Paulo, em Guarulhos, opera normalmente. O Ministério da Fazenda prorrogou por mais 30 dias o subsídio ao diesel, mantendo em R$ 2,12 por litro o valor da subvenção. A medida começa a valer nesse domingo, quando termina a vigência de uma das medidas provisórias que compõem o benefício. Segundo o governo, a decisão considera a volatilidade dos preços internacionais do petróleo e dos combustíveis. O petróleo Brent voltou a superar os US$ 100 por barril e mais de 25% do diesel consumido do Brasil, que é importado. O ex-presidente José Sarney continua internado no Hospital Sírio-Libanês em São Paulo para tratar uma pneumonia bacteriana. Aos 96 anos, ele havia sido internado no dia 13 desse mês pelo mesmo quadro e recebeu alta 3 dias depois. Segundo o boletim médico, Sarney está estável. No horário de Brasília, 2:02.
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5: Eu estou aqui no Revista CBN com a intensa Bruna Lombardi, que lança, não um, dois livros, e está aqui para conversar com a gente não só sobre isso, sobre vida, sobre ela, sobre um olhar para o mundo. Está lançando pela Record Mulheres que Sentem os Espíritos. Acabou a Revista CBN, vai lá comprar, porque essa é a sua leitura da semana. Maravilhoso. E a minha leitura da semana, entre outras que estão ali na fila, Diário do Grande Sertão, que ela também está lançando pela Autêntica, contando os bastidores de Grande Sertão Veredas, que ela interpretou. Há quanto tempo, Bruna?
6: 4 décadas.
5: Cerca de 40 anos. Muita história, muita vida. Eu quero falar um pouquinho mais sobre o Mulheres que Sentem os Espíritos, porque a morte da mãe, uhum, abre essa história. A gente falou um pouquinho disso aqui, da questão do luto, mas é uma falta que também revela outras formas de presença, uhum, e resgates, né? E aí a minha pergunta para você nesse segundo bloco, entrando um pouco nas questões que o livro traz, o que que na tua visão, no livro, na tua experiência, o que que uma morte ela pode revelar sobre uma pessoa que a convivência não revelou? Isso é tão presente, né?
6: Tudo, né? Tudo, tanta coisa. E porque, pensa bem, é uma pena que às vezes a gente se conecta em vida com pessoas que amamos, mas existem lugares que a gente não vai, conversas que a gente não teve tempo de ter, segredos que são guardados em famílias. Então, existem muitos caminhos para percorrer. Então, mas eu acredito sempre que a morte não é um fim. Eu tenho essa sensação de que não é um fim, porque seria, em primeiro lugar, uma grande perda de espaço e de tempo, sendo que espaço e tempo são tão grandiosos no universo, né? Então, qualquer pessoa que tenha uma ideia de como o universo se mexe, como se movimenta, o quanto existe, quantas trilhões de galáxias e poeira de estrelas, e nós somos uma poeirinha, nós não estamos sozinhos e não somos só essa pequena passagem. Não é possível, entendeu? Porque é muita energia. E eu acho que nós somos parte de uma consciência maior, e que a gente, nossa missão é alcançar essa consciência. Ela já é, nós já somos a natureza, nós já somos essa consciência, mas ainda não estamos nessa plenitude, né? Por isso que a gente passa por tantas lições e tantas bênçãos e tantos caminhares, né? E as ligações de amor, a família, por que que você nasce numa família, por que que você se liga naquela mãe, qual o significado disso tudo? O livro fala muito disso, porque ele fala muito dessa ancestralidade, né? Dessa linhagem, mas é sobretudo também de uma ancestralidade anterior àquela que a gente imagina como ancestralidade nossa. Super. Porque, de certa maneira, quando a gente fala de ancestralidade, a gente está sempre dividindo raças, origens, tem sempre divisões, isso, né?
5: Identificações, né?
6: Identificações, rótulos, isso, né? Seja a cor da pele, seja, enfim, a origem, infinitas coisas, que tem uma particularidade muito importante no caminhar. Mas existe uma ancestralidade acima dessa, sabe? Um canal, um campo, que é esse campo antes de nos separarem como seres humanos, antes de falar você é isso, você é aquilo, né? Antes das pessoas se estranharem. Esse lugar que todos descendemos, esse é um lugar muito interessante para se pensar nele. E grandioso, né? Muito grande.
5: E quando a gente também, você falando assim, eu fico pensando, quando a gente pensa sobre a morte, olhar por essa perspectiva é como se a gente não parasse de falar de vida.
6: Sem dúvida.
5: É uma maneira de aproveitar. Eu li o livro e fiquei pensando assim, meu Deus, o quanto a gente precisa aproveitar a vida, como se fosse o último dia da gente.
6: É lição de vida, né? Eu acho que esse trabalho, ele busca mesmo compreender melhor a nossa relação com a gente mesmo e com a vida, porque a gente se afasta muitas vezes da vida e a gente se afasta das pessoas que a gente ama. De alguma maneira, existem barreiras, existem camuflagens, máscaras sociais ou coisas que nos impede, uma sociedade que nos impede, volta à repressão. Eu fiz a gente fez um dos filmes que a gente fez, que chama O Signo da Cidade, e que é um filme muito poderoso, um filme que eu amo. Um menino, ele perde a mãe numa circunstância e tal, e vem uma música que a gente fez a música, o Ri compôs a música, eu fiz a letra, enfim, a gente fez meio tudo junto, e o Kim faz o menino, e o Caetano Veloso gravou a música. E a música diz uma frase que cabe para esse livro, ou seja, as coisas estão meio assim, né? E diz assim, eu ainda queria dizer tanta coisa, mas não deu. Né? Esse não dá, essa sensação de que você não pode mais, mas talvez você possa. E talvez você tenha que pensar que é bom dizer as coisas em vida, é bom estar, mas isso precisa da presença. É, você precisa estar ali, ou seja, aqui e agora, inteiramente presente, para poder dizer, para poder participar, para poder ser, para poder se dar, para poder entregar. Porque
5: inteiro.
6: Isso, a inteireza, a plenitude vem disso, né? E aí você vive esse momento, e esse momento foi vivido com... Você não tem aquela sensação da vida escorrendo entre os dedos como uma areia, enfim, essa coisa que você não está pegando a vida na mão, entendeu? Não é sua.
5: Lindo, lindo, lindo. Você no romance, o que eu amei também demais é que você reúne muitas referências espirituais, né? Tem a ancestralidade grega, que você falou aqui, né? Da personagem principal, que é a Lorena. Tem a linhagem afro-brasileira, fala do candomblé, de diferentes maneiras de compreender o sagrado. E aí a minha pergunta para você, que eu fui sentindo à medida que eu ia lendo o livro, você queria falar de religião no livro, dar nomes ali, ou você queria tocar no ponto de uma ancestralidade anterior a isso que permeia todas nós mulheres?
6: Eu acho que as duas coisas estão presentes, né? Essa ancestralidade anterior, que é a linhagem de todas, né? E as religiões, porque a gente confunde no nosso mundo contemporâneo espiritualidade com religião. Então, toda vez que eu falo de espiritualidade, muitas pessoas me perguntam, mas é qual religião? Ou eu sou assim, para mim é Jesus Cristo, eu sou evangélica. Não importa, nós não estamos falando de religião. A espiritualidade, ela é anterior às religiões. A espiritualidade é um sentimento quando ainda não havia religião organizada, porque as religiões foram organizadas pelos homens, pelos seres humanos, que, vendo aquela fé natural do ser humano, de qualquer ser humano, né, falaram, precisamos organizar isso. E começaram a organizar religiões, que muitas vezes, através da história, saíram, inclusive, da religiosidade para se tornarem poderes políticos, guerreiros, violentos, ou seja, uma coisa que é oposta à religião, oposta à religiosidade. Mas era um poder econômico, era um poder mesmo.
5: E,
6: né?
5: E ajuda a destruir o que é a verdadeira espiritualidade, que é o que a gente estava conversando aqui no primeiro bloco, que é uma inteligência. Né? A gente sabe que a inteligência espiritual, ela é fundamental para a gente fazer, inclusive, grandes perguntas,
6: ela,
5: né, Bruna?
6: A inteligência espiritual, ela é fundamental para o teu equilíbrio.
5: Exato.
6: Se você não tem uma inteligência espiritual desenvolvida, você vai sentir essa ausência dentro de você. Você vai sentir esse desequilíbrio. E muitas vezes a gente procura em igrejas, e eu não tenho nada contra religiões e igrejas, pelo contrário, eu acho que são muitas vezes ótimos canais para você ter um momento com você mesmo, para você pensar, para não ser só no piloto automático, sabe? Não frequente igreja no piloto automático, frequente realmente para ter uma experiência sua e compreender aquilo a sua maneira, né? Não o que te impõe, mas aquilo que você entende, isso faz muito bem. Porque é dentro da gente que a gente tem que descobrir essa conexão. É dentro, você não vai descobrir fora, você entende? Você vai se conectar fora também. Mas se não vier de dentro, não se sustenta.
5: Não se sustenta.
6: Insustentável.
5: E essas mulheres que estão no livro, né? Você falou aqui até um pouquinho, acho que não sei se falou nesse bloco ou no anterior, como o rir é importante, né? Elas são contraditórias, elas ficam cansadas, aí são engraçadas, luminosas, imperfeitas. E aí tem hora que, lendo assim a Lorena, né? Que é a pessoa, às vezes dá uma raiva, porque como que ela é tão covarde? Mas aí, de repente, ela é corajosa. Então tem tudo isso, né, no livro. E aí a minha questão pra você, que eu acho que permeia também as nossas vidas mulheres, né, Bruna? Existe um momento em que a mulher, ela precisa parar de corresponder aos personagens?
6: Pergunta excelente.
5: Que criam pra
6: Olha, o momento é sempre. É sempre. Porque, assim, esse livro, eu não elas são assim porque eu não trabalhei com estereótipos.
5: É.
6: Em momento algum, em livro nenhum meu, eu vou trabalhar com estereótipo, porque eu não criei estereótipos na minha vida. E você pode imaginar, com tudo que me aconteceu, se você olhar minha história, minha carreira, todas as oportunidades, tudo que veio, quantas possibilidades de ser estereotipada que vieram para mim. Quantas caixinhas que eu tive que romper. Quantos rótulos eu falei, não quero, não vou usar. Eu não vou caber onde vocês querem que eu caiba. Eu não quero isso. E foi uma...
5: É uma luta sem parar.
6: E sobretudo numa sociedade que quer... Você saiu, eles querem te botar, porque senão você eles não te entendem.
5: É.
6: Como que eu vou entender uma pessoa que não está nessa caixinha, ou nesse rótulo, ou nesse lugar? Como que eu... Onde que eu ponho na minha prateleira essa mulher? O que que eu faço com ela?
5: Não estou entendendo, não tem registro.
6: Não tem registro, entendeu? E isso você imagina... No meu começo, porque hoje as pessoas estão mais... Como a gente começa com mais nomenclaturas, com mais...
5: Grosso couro, né? Da linguagem.
6: Mais análises, a linguagem foi importante. Isso chama assim. Então, quando tinha pessoas que não tinham o menor preparo, mesmo ocupando lugares poderosos, não tinham o menor preparo para entender.
5: Gente, aquele corte com você que viralizou com o Bon Jovi... Que raiva!
6: É, bom...
5: Não, nem precisa entrar. Mas vamos dar um exemplo, né? Dessas coisas que é o que você tá falando. Você tinha uma... Tinha e tem, mas assim... Tem que ter uma presença de si muito grande pra conseguir discernir quem sou eu, o que que é o meu, pra eu conseguir dizer, não, basta, eu não vou entrar nessa caixinha.
6: Eu acho que você tem que ter um detector ligado.
5: Sim.
6: Permanentemente forte e com alarme imediato e muito sensível.
5: É.
6: Sabe daqueles que sei lá, aqueles detectores de incêndio, que uma fumacinha de nada, você ligou um fósforo, ele já está com alarme.
5: Sim.
6: Você fala, mas não é para tanto, só foi um fósforo. Então, eu desenvolvi esse detector dentro de mim desde muito cedo e nasci com uma característica que eu acho que eu coloquei na Lorena, só que a Lorena foge dessa característica e talvez eu tenha, de certa maneira, fugido um pouco também, que é você ler os outros.
5: É.
6: Você ter a compreensão de enxergar no outro aquilo que ele não mostra. Aí, quando você tem isso, e você tem o detector, quando você associa as duas coisas, você fica mais destemida.
5: É uma

0: né, toda uma aparência fácil de ser presa, né? Presa no sentido de ser
1: Dos
0: uma
1: homens,
0: presa,
1: é.
0: mas desenvolver isso me tornou muito hábil mesmo, sabe? E eu consegui ir passando pelos lugares que nem água, encontrando caminho onde caminho não existia,
1: Talvez
0: entendeu?
1: é deixar essa alma falar mais forte que o corpo,
0: Sem
1: né?
0: dúvida.
1: Saber disso.
0: E também ficar pronta para a perda.
1: Sim.
0: Porque se você diz assim, ah, tudo bem, eu estou detectando isso, então eu não vou por aí. Ah, mas você vai perder uma coisa maravilhosa, porque lá você vai, ou, sei lá, tem prêmios, tem, sabe aquela coisa?
1: Super. Sedutor, né?
0: O
1: Sedutor.
0: sedutor, a tentação, né? Porque a vida é cheia de ciladas.
1: Cheia.
0: Então, assim, quais tentações você quer cair, né? O Oscar Wilde diz que é um autor maravilhoso, dizer que a única maneira de se livrar de uma tentação é ceder, né? Quais tentações você quer ceder? Você não pode ceder a todas, porque algumas realmente vão te levar para outros lugares. É aquele pequeno desvio que vai te transportar para um lugar que você fala, como que eu cheguei aqui?
1: Muda a história da vida.
0: Muda a história da vida. Então, você tem que viver é uma atenção plena, sabe? Aquela coisa do mindfulness, que as pessoas falam, ah, mas o que é isso? É ficar meditando em cima do Monte Tibé? Não, meu amor, se fosse isso, nenhum de nós ia conseguir. Nós temos vidas agitadas, a gente vive no trânsito de grandes cidades, entendeu? É estar atenta e plena ao seu momento, ao momento que você está vivendo.
1: E aceitando também, porque não é gostosinho sempre,
0: Não,
1: né?
0: imagina.
1: É a gente
0: É
1: sentiu
0: trabalhoso, é
1: a
0: super
1: gente ver,
0: trabalhoso.
1: é o que você falou, ver tudo a todo momento. Eu quero te fazer uma pergunta, Bruna, porque tem poesia, você começa pela poesia, vai para televisão, faz cinema, apresentadora, roteirista, dirige, produção, livros. Gente, aqui o livro da Bruna, esse último, só para vocês terem noção como ela falou, tem aqui a orelha da Djamila. Tem aqui a avaliação do Jefferson Tenório, do Itamar Vieira Júnior. É uma escrita deliciosa, muito talentosa, né, no que se propõe fazer. Em qual dessas, existe alguma dessas áreas que te fascina mais ou que te representa mais? Escrita, imagem, cinema, televisão?
0: Difícil separar, né? Porque eu fui muito separada no início. Meu primeiro livro era assim, as pessoas falavam, não podem pensar que é ela, é outra pessoa que escreveu.
1: Gente,
0: Então eu falava, mas que outra pessoa?
1: sou eu.
0: Eu já fui assim, o próprio prefácio do Chico Buarque falava, convém separar a Bruna de Bruna, não pode ser uma só. E eu falava, putz, mas aí minha vida é quem sou eu,
1: Para,
0: né?
1: né? É.
0: E então essa ideia de estar separada de mim sempre me atrapalhou dentro, porque você quer união, você quer ser uma coisa.
1: Concordo.
0: Seria mais uma caixinha. Seria,
1: Concordo.
0: entendeu? E aí eu falei, não, eu sou uma. E aí como que eu unifiquei? E, por exemplo, quando eu escrevi meus filmes e eu protagonizava, eu produzia, eu era roteirista total, entendeu? Eu tinha o poder, eu era showrunner da série A Vida Secreta dos Casais da HBO. Então, é uma que está fazendo isso. Só que eu chegava no cenário, entrava a produtora, falava assim, desliga a atriz que eu preciso falar com a roteirista. E eu falava, caramba,
1: Me dá 2 segundos, deixa eu
0: Vou
1: respirar.
0: desligar, tá bom. É isso, entendeu? Então eu acho, todos me interessam, mas sem dúvida, talvez o mais íntimo, por ser a coisa mais solitária que você faz, porque é absolutamente solitário, é você com você mesma, e sem interferência de nada e nem de ninguém, é o ato de escrever.
1: É
0: Ninguém
1: demais.
0: interfere. Entendeu?
1: E
0: É
1: aquilo que
0: seu.
1: você falou no começo da entrevista, parece que você falou, parece que nem é meu, porque está
0: É um
1: acontecendo. É um
0: canal.
1: canal, né?
0: Você canaliza, sem dúvida. É um canal divino. Eu me sinto um instrumento desse canal. Eu estou ali para servir essa força maior. E eu agradeço, mas eu agradeço na ação.
1: Sim.
0: Entendeu? Eu agradeço, como eu acho que a gratidão deve ser. A verdadeira gratidão é na ação, tá? Então você serve, né? E esse livro, o Mulheres que Sentem os Espíritos,

0: o grande recado da mãe, eu vou até dar um super spoiler aqui, mas acho que vale. O grande recado da mãe é: o poder maior é servir.
1: É muito forte. E algo que eu acredito tanto, tanto, tanto. Bom, é uma conversa com Bruna Lombardi de arrepiar. Eu tenho tantas perguntas para fazer, eu quero tentar fazer duas, tá? Até aproveitando que você trouxe aqui o Diário do Grande Sertão, também que está sendo lançado, eu queria perguntar para você dessas tantas personagens, não só das que você interpretou, mas também dessas que você está canalizando, está criando, está dando vida. O que que a Diadorim deixou na Bruna?
0: O sertão. O sertão, eu carrego o sertão para sempre. Eu terminei o diário há 4 décadas dizendo: o sertão permanece dentro de mim. E aí, quando eu fiz esse relançamento, eu provei que isso não era uma ideia, assim, longe de mim, que era uma verdade. E eu inseri, porque eu inseri vários textos inéditos nessa nova edição, né, que não entraram na primeira. E eu inseri um poema que faz parte do meu livro Clímax, que chama Sertão, e que mostra que 4 décadas depois eu estava escrevendo sobre o sertão. Ou seja, com essa cara de contemporânea, urbana, eu carrego o sertão dentro de mim. Eu sou uma sertaneja, eu sou uma indígena, eu sou uma série de coisas. Por isso que não dá para caber na caixinha, porque eu carrego muita coisa dentro de mim, muita gente vai comigo, sabe?
1: Porque
0: Muita
1: só que a
0: gente
1: tua
0: vai
1: alma,
0: comigo.
1: e a tua alma transborda essa linguagem da alma que a gente tanto está mais habituado. E eu queria saber de você, mulheres que sentem os espíritos, e eu sinto a vontade de talvez inverter a pergunta no sentido do que acontece na tua visão com uma mulher quando ela passa a confiar no que ela verdadeiramente sente, no que ela verdadeiramente ouve, naquilo que ela verdadeiramente sabe, Bruna.
0: Ela descobriu o poder. Então, quando a gente fala: ah, precisa empoderar as mulheres, e na verdade a gente precisa empoderar as mulheres porque elas foram mais massacradas e reprimidas. Mas a gente precisa empoderar tudo. Não, a gente precisa empoderar, porque mesmo o poder que os homens alegam que
1: Que
0: tem
1: poder é
0: aí
1: esse,
0: é um
1: né?
0: poder
1: Que
0: ridículo,
1: poder é
0: sabe? É
1: esse que
0: um
1: a gente está
0: poder que
1: vendo?
0: o cara 2 minutos está caído na sarjeta chorando, que não segura. Ele quer o poder, ele quer ser um grande, sei lá,
1: E olha o que
0: político.
1: fazem com o poder, olha o que a gente está vendo
0: É
1: agora, esse
0: uma
1: poder.
0: loucura. São pessoas muito fracas,
1: Muito.
0: né? Muito fracas. E eu acredito nas mulheres, eu acredito na força das mulheres. Tanto eu acredito, e como todo mundo sabe, elas foram justamente reprimidas porque elas são uma fortaleza. Porque você não reprime uma pessoa fraca. Pelo contrário, para que você precisa reprimir? Ela já é fraca. Não. As mulheres foram sistematicamente reprimidas através dos séculos, quando não foram queimadas, né, durante a Inquisição e outras circunstâncias. Elas foram reprimidas porque a força delas é muito grande. Então, assim que os homens compreenderam essa força, historicamente falando, falou: precisamos conter essas.
1: Eu não entendo,
0: Então
1: não
0: vamos
1: entendo
0: chamar
1: esse...
0: de louca,
1: isso.
0: vamos reprimir, vamos queimar, vamos ver onde a gente enfia isso, porque de verdade, e o Diário do Grande Sertão fala muito disso, porque tem a coisa homem e mulher. Eu vou pedir desculpa aos homens que estão nos ouvindo, mas as mulheres são mais fortes. As mulheres, o trabalho das mulheres é um trabalho invisível, pouco valorizado, mas elas trabalham muito mais.
1: Muito. E muitas camadas, né, Bruna?
0: Muitas camadas que o homem não sabe lidar. E aí ele se assusta, ele reprime. Veja quanto o homem não sabe lidar, quando ele não sabe lidar, para onde ele vai? Para a violência.
1: Exato. Não
0: Ele
1: tem onde
0: vai para a
1: extravasar.
0: violência por quê? Porque ele está enfraquecido e não sabe lidar com aquilo. Por isso
1: Poder.
0: que eu acredito que a verdadeira transformação é transformar seres humanos, cada um de nós, homens, mulheres, gays, não importa. Não é gênero que nós estamos falando. Nós estamos falando de seres humanos. Transformar seres humanos, melhorar, aí sim você melhora o mundo. Sabe? Você não melhora o mundo por uma ideologia, você não melhora o mundo por uma situação política. Pelo contrário, você atrapalha muito, muitas vezes. Mas você melhora o mundo melhorando cada indivíduo que aqui está. Quanto mais consciência cada indivíduo tiver, quanto mais ele acessar essa grandiosidade que ele tem nele, quanto mais ele souber usar essas ferramentas que são de Deus supremo, não o Deus de nenhuma religião ou de todas as religiões, o Deus de todas, né? Quanto mais ele souber isso, melhor o ser humano ele vai ser, inevitável, você entende? Os seres humanos que são rudes, que pertencem à barbárie, que são destruidores, que não se importam com bichos, com as mulheres, com o planeta, que não se importam, são os mais fracos, os mais covardes, os mais coitados.
1: Ignorantes.
0: Ignorantes, truculentos, entendeu? Toscos.
1: É isso.
0: Infelizmente, a gente tem que viver com esses caras.
1: Mas vamos transformar. Eu acredito. Bom, você transforma. Olha isso. Bruna Lombardi, hoje, aqui no Revista CBN, nos presenteando com a palavra, com a inteligência, com a visão de mundo, com a alma, né? Mas é o que eu digo, com muitas inteligências, que é o que ela traz aqui pra gente. Tá lançando nessa curadoria que o Revista CBN faz aqui para você toda semana. A gente te indica dois livros da Bruna, Mulheres que Sentem os Espíritos, inclusive ela teve na Flip lançando, foi um sucesso, todas as mesas que fez. É, tenho muitas amigas que falaram, você precisa levar Bruna Lombardi, você não precisa falar duas vezes, a gente já traz ela aqui. Tá lançando então Mulheres que Sentem os Espíritos pela Record. Tá relançando o Diário do Grande Sertão, uma edição linda pela Autêntica. Eu vou ler em um dia isso aqui, né? Certeza.
0: Provavelmente.
1: Certeza que eu vou pegar, não vou conseguir parar. Bruna, obrigada. Por
0: muito
1: tanto, sabe? Que não é só os teus livros, não é só essa entrevista. Eu acho que é muito por essa mulher, essa figura de mulher verdade e íntegra e presença, que é uma inspiração. Eu falo, né, tantos influenciadores que, meu Deus, né, não merecem essa palavra. Você é um exemplo clássico, assim, de uma influenciadora do que a gente quer ver o mundo acontecer. Obrigada, tá?
0: Obrigada a você. E é muito bom que exista na mídia, com força e com grande audiência, um ser humano como você. Nesse estágio, nessa compreensão, nessa grandeza. E eu não estou aqui só retribuindo. Eu agradeço, retribuo. Porque é verdade.
1: Querida. Bruna Lombardi com a gente hoje aqui, dando esse presente para você, ouvinte do Revista CBN. A gente vai agora para o Repórter CBN.
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0: sábado, 26 de setembro de 2026, o presidente do Supremo Tribunal Federal, ministro Edson Fachin, deu 5 dias para a Procuradoria-Geral da República se manifestar sobre pedidos apresentados por investigados no caso Master e INSS. Entre eles está o pedido de revogação da prisão de Fabiano Zetel, apontado como operador do esquema. Fachin também quer uma manifestação sobre o pedido de Henrique Vorcaro, pai do ex-banqueiro Daniel Vorcaro, para suspender o envio do caso à presidência do STF até a análise do pedido de soltura. 8 pessoas morreram e 12 ficaram feridas depois que um ônibus tombou na noite dessa sexta-feira na BR-122, próximo a Iraquara, na Chapada Diamantina, na Bahia. O veículo saiu de Fortaleza, no Ceará, com destino a Palmas, no Tocantins. Segundo as informações iniciais, o motorista do ônibus não ficou ferido. As causas do acidente ainda são investigadas. O presidente dos Estados Unidos, Donald Trump, deve rejeitar um plano apresentado pelo Irã para colocar fim à guerra entre os dois países. Segundo fontes do Wall Street Journal, Trump planeja retomar os bombardeios após as eleições de meio de mandato nos Estados Unidos em novembro. O ministro das Relações Exteriores do Irã anunciou ontem a apresentação de um plano para reabrir o Estreito de Hormuz à navegação marítima em um prazo de 7 dias. No horário de Brasília, 2 horas, 35 minutos.
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0: Tarsila do Amaral morreu há mais de meio século, mas algumas das imagens que ela criou continuam as mais poderosas representações do Brasil. Cores, corpos, paisagens, trabalhadores, florestas, cidades e também um país imaginado, reinventado. Está acontecendo uma exposição em São Paulo, o Brasil de Tarsila, que propõe justamente uma releitura desse universo. São salas imersivas, são projeções, sons, experiências sensoriais, que eu quero saber se vai estar em outros lugares do Brasil também, não só em São Paulo. E é uma tentativa maravilhosa de aproximar o público de diferentes camadas da obra da artista, da Tarsila do Amaral, e acho que também um público de diversas idades também, que eu acho que isso que é tão importante. E eu tenho a alegria de conversar agora com a Paola do Amaral Montenegro, que é curadora dessa exposição, mas não só isso. Paola do Amaral Montenegro, ela é sobrinha neta, bisneta. Sobrinha bisneta da Tarsila e que atua na gestão do legado da artista e ela vem pesquisando maneiras de fazer com que a obra possa circular entre novas gerações. Paola, que prazer ter você aqui no Revista CBN, boa tarde.
12: Boa tarde, prazer é meu.
0: Fala bem perto do microfone.
12: Vê se agora vai.
0: Tá ótima.
12: Ótimo.
0: Paola, bom, que alegria trazer você hoje aqui no programa. E eu queria saber, essa exposição de agora, né? Que é o Brasil de Tarsila. Que Brasil é essa que a Tarsila enxergou? Ou que ela talvez tenha até ajudado a inventar, né? Como é que é isso?
12: Olha, a Tarsila, eu gosto de falar que ela viajou para fora. Ela viajou muito, ela teve esse privilégio de conhecer várias partes do mundo. E quando ela volta para o Brasil, é como se ela tivesse que ir para fora para conhecer
0: ver.
12: O Brasil. E para se reconectar de alguma forma com todo esse interior, a sua pessoa mais jovem. Então, eu acho que esse Brasil é o Brasil que ela sente no coração dela. E a gente tentou trazer isso em 14 salas, com muitas obras. São 70 obras nessas 14 salas. E tentamos fazer de uma forma que as pessoas consigam mergulhar não só na vida da Tarsila, mas individualmente em cada uma dessas obras.
0: Tão importante, né?
12: Muito.
0: Mergulhar na vida para entender o pulso da artista e daquela arte, né?
12: Sim, exato.
0: A gente costuma olhar a Tarsila pelo modernismo, né? E todo mundo fala da Tarsila, vai lembrar do Abaporu e antropofagia. Agora, qual o Tarsila que você queria revelar para além dessas imagens que já ficaram tão conhecidas?
12: Eu acho que a Tarsila, uma das nossas salas é a sala da timeline. Então, que a gente conta um pouco mais sobre a vida dela. E aí, eu acho que é legal isso, porque a gente conta a vida dela e não as obras dela.
0: Muito bom.
12: Então, eu acho que essa Tarsila, pessoa, mulher, pioneira, é a Tarsila que a gente quer que as pessoas saiam de lá conhecendo.
0: Eu tô com uma ideia aqui que eu acho que você já deve ter ouvido de alguém, de alguém. Mas eu fico pensando, né? Quando eu tive em Amsterdã com os meus filhos pequenos. Aí você visita um museu de Van Gogh e as crianças piram. Isso não pode ser só uma mostra.
12: Uhum.
0: Será que não deveria ser uma coisa fixa para a gente ter como um patrimônio da nossa cultura? Já pensou sobre isso?
12: Nossa, esse é o sonho. Fica aqui o convite para quem quiser vir junto. Esse é o sonho. Eu acho que essa exposição específica, o sonho é que ela rode o Brasil e futuramente o mundo. A gente quer primeiro que ela rode o Brasil, porque a Tarsila queria ser a pintora do nosso país. Então a gente quer que as pessoas do nosso país possam encontrar com ela dessa forma mais íntima. Mas se ela ficasse fixa, ou se a gente tivesse um museu da Tarsila…
0: E merece, né?
12: Merece muito.
0: Você, sobrinha bisneta, você respira arte desde pequena ou foi uma escolha consciente, uma escolha em determinado momento da tua vida?
12: Eu respiro arte pela relação familiar, mas diariamente, tão profundamente como está acontecendo agora, foi uma escolha desde 2021.
0: É.
12: Que foi quando eu comecei a trabalhar junto com a Tarsila do Amaral S.A.
0: E administrar e cuidar das obras dela, né?
12: Isso.
0: E como é que é isso? Como é que é diferenciar esse grande nome da arte brasileira para alguém da tua família?
12: É muito estranho.
0: Teve algum momento que você descobriu que ela era a Tarsila do Amaral?
12: Sim. Eu acho que isso aconteceu quando eu era mais nova, na escola. Que a gente começou a estudar o Abaporu. E aí eu olhava pro Abaporu e eu falava… Mas é da minha tia bisavó essa obra. E aí eu comentei isso com os professores e eles falaram, sim, ela é a maior pintora do Brasil. Uhum. E aí eu voltei para casa, comentei isso com os meus pais e eles falaram, bom, então vamos falar sobre isso, porque é isso, ela é a maior pintora do Brasil, mas ela também é sua tia bisavó, então você vai ter que dividir ela com o Brasil e com o mundo para sempre.
0: E acaba sendo uma missão, né? Acabou virando uma missão da tua vida.
12: É uma missão.
0: E você se especializou em arte? Como é que foi a tua trajetória?
12: Eu fiz publicidade de graduação. Depois eu segui para uma pós-graduação de gestão cultural, de museologia, de história da arte. E agora eu tô fazendo uma segunda graduação em museologia. Então, eu comecei com a publicidade, eu acho que, e com o marketing, eu acho que isso me dá bastante bagagem para atuar nessas frentes comerciais do licenciamento.
0: Para mostrar também,
12: pra mostrar,
0: né, a obra dela.
12: Para mostrar de formas diferentes. E a parte cultural e de história da arte eu vim conquistando desde 2021.
0: Agora, Paola, você fala e se fala, né, também essa intenção de ir na mostra, mostrar identidade, território, feminilidade, brasilidade. Qual dessas camadas mais surpreende? Quando a gente olha para Tarsila hoje, quase 100 anos depois das pinturas dela, que são tão modernas, né? Não queria usar essa palavra, mas é tão maravilhoso, é tão genial.
12: Eu acho que o mais surpreendente, assim, para mim, de Tarsila, que as pessoas não conhecem, talvez, ou enfim, não saibam tão a fundo, é que ela foi uma pessoa que trabalhou a vida inteira.
0: Uhum.
12: Então, a Tarsila teve momentos difíceis, mas ela teve uma vida maravilhosa, ao contrário do que muita gente fala. Ela trabalhou muito, ela viajou muito, ela trabalhou até o ano que ela morreu. Então, foi assim, em vários momentos eu acho que é muito parecida a história dela com a da Frida.
0: Tá.
12: E eu acho que uma Tarsila que as pessoas não necessariamente conhecem é a Tarsila dos operários.
0: Sim.
12: A Tarsila que olha para um povo, que olha para as desigualdades, que olha para tudo isso, para a fase social dela, né, que é a fase ali dos anos 30. E é a Tarsila que eu tenho cada vez mais me apaixonado e me aprofundado.
0: E de novo, né, que a gente tem que mostrar e tem que… Você falou da Frida, né, que é um orgulho nacional. Quando você vai pro México, é tudo. E acho que talvez no Brasil… Você acha que no Brasil ainda falta isso? Não só em relação à Tarsila, mas de grandes nomes da nossa arte. Como é que você vê isso conhecendo tanto, né?
12: Eu acho que sim. Eu acho que a gente aqui tem tem uma questão de criticar muito, de criticar, de reclamar, de olhar sempre para fora. Ainda tem essa síndrome do vira-lata.
0: Sim.
12: E eu acho que isso é uma coisa que, pelo menos com Tarsila, eu tenho tentado quebrar isso nas pessoas. De olhar e falar, ela é a pintora do nosso país.
0: Sim.
12: Tá aqui, tem uma exposição dela aqui, tem uma outra exposição dela ali. Então, vamos nos aprofundar na história dela pra gente levar esse carinho brasileiro enquanto a gente mora aqui. A gente não precisa ir pra fora pra sentir esse amor pelo nosso país.
0: E é o que eu te falei também, é da construção desde cedo, desde pequeno, né? Que é assim, o hábito de você levar crianças em lugares lindos, em museus maravilhosos, né? Que olham pro passado trazendo o futuro e inspirar também as novas gerações. Como é que foi a construção disso nessa obra dela agora? Para outras gerações, para os mais pequenos?
12: Eu acho que é isso. As crianças, elas têm que ter têm que se sentir parte e pertencente aos museus e às obras de todos os artistas. Então, nessa exposição específica, a gente quis que fosse uma exposição para todas as idades, para todos os públicos. E as salas, elas foram pensadas nesse balanço entre uma atividade ali que… Por exemplo, tem um escorregador, tem uma gangorra, tem o sapo da obra, o sapo, então, pulando de um lado para o outro, que as crianças vão conseguir aprender um pouco mais e vão lembrar dessa experiência o resto da vida, mas os adultos também vão se divertir, vão interagir e ter essa conexão com Tarsila para, espero que para sempre.
0: Em quanto tempo a gente faz uma visita assim à mostra?
12: Eu acho que, assim, se você for lendo todos os textos, escutar tudo que tem para escutar, interagir mesmo com as salas, eu diria uma hora e pouquinho. Dá para você fazer mais rápido, dependendo da sua vontade ali de tirar foto também, mas eu diria que uma hora é um tempo bom.
0: Dá para tirar e dá para levar os pequenos?
12: Com certeza.
0: É?
12: Com certeza.
0: Vai até quando a amostra é essa agora, né?
12: Por enquanto, até o dia 31 de outubro.
0: Por enquanto.
12: Por enquanto.
0: Por favor.
12: Isso.
0: Queremos mais.
12: Queremos mais.
0: E como você tá sentindo o público que tá visitando?
12: Tá sendo uma honra mesmo. Assim, eu tô quase todos os dias lá.
0: Uhum.
12: E as pessoas, elas saem emocionadas. Eu paro pra conversar com as pessoas durante, ou até pra contar alguma curiosidade ali nas salas. E as pessoas estão maravilhadas. Então, é uma honra estar podendo produzir essa exposição junto com pessoas tão maravilhosas.
0: E foi o quê? Foi um ano de pesquisa? Qual que é o trabalho que se tem antes de um evento como esse, né? De uma construção como essa?
12: Foram 2 anos.
0: 2 anos.
12: Para fazer a exposição. Um ano praticamente só de pesquisa. E o outro ano de criação do conteúdo digital com artistas. Então, nada foi feito com inteligência artificial. Tudo foi feito manualmente dentro do ambiente digital. Então, a gente queria…
0: Inteligência artesanal.
12: Exato.
0: A outra.
12: A gente queria que fosse desse jeito para manter o respeito com as obras e com o legado da Tarsila. E acho que dessa forma foi muito lindo também ter a participação de outros artistas brasileiros fazendo… essas releituras da obra dela da forma mais fiel possível dentro das nossas salas.
0: E essa pesquisa, essa pesquisa revela alguma coisa que muda também o teu olhar sobre ela quando vocês fazem esse mergulho? Ou revela coisas que você não imaginava?
12: Eu acho que é isso que eu comentei com você. Eu acho que o que mais se sobressai é como a Tarsila foi uma mulher curiosa, uma mulher resiliente, uma mulher forte… que no período de dificuldade financeira precisou trabalhar para conquistar a fazenda de novo, fez muitas conexões e pôde aproveitar dessas conexões para viajar, para expor em outros lugares. Eu acho que ela foi uma mulher que conseguiu aproveitar bastante da sua obra e desse dom que ela teve também.
0: Onde geralmente ela pintava, Paola?
12: Onde fisicamente ela estava, ela pintava na fazenda. Uhum. Em Paris ela pintou bastante, em São Paulo ela também pintou muito.
0: E ela tinha, e da parte que vocês contam assim de biografia, tem alguma coisa assim curiosa? Não vai dar algum spoiler que a gente não possa, né? Mas partes curiosas assim que talvez o público não imaginasse.
12: Eu acho que uma coisa legal que a gente deu um destaque é a Tarsila tinha uma proximidade com o Chico Xavier.
0: Olha.
12: Então, a gente tem algumas cartas que eles trocaram depois de 1966. Uhum. E a gente conseguiu colocar uma dessas cartas. Óbvio que a imagem, então a gente não tem nada original na exposição. A gente conseguiu colocar essa imagem lá. Que mostra que a religião, seja ela católica, espírita, a religião foi muito presente na vida da Tarsila.
0: E como que isso transforma também? Porque, de maneira geral, a religião e a arte, elas têm, né? Os campos intelectuais e a religião têm ali um certo distanciamento, certo atrito.
12: Eu acho uma bobagem. A Tarsila tem uma das salas que é uma sala que chama Relicários de Tarsila. E a gente já encontrou fotografias de pessoas na frente de igrejas ou na frente desses oratórios. E foi muito presente durante a vida toda dela. Então, é muito legal ver como isso esteve, de certa forma, acompanhando toda a sua obra de formas diferentes. Então, a gente quis dar esse destaque para esse tema que não é tão abordado também na obra dela.
0: Bom, o Abaporu tem uma sala própria, né?
12: Com certeza.
0: Tem que ter, né?
12: Tem uma sala própria e lá você pode sentar no pé do Abaporu para tirar sua foto. Você pode abraçar ele. Lá onde fica a fila. E lá é onde a gente conta a história. Tem o manifesto para todo mundo ler. E também é onde conta a história de como ele foi feito, né? Como presente pro Oswald.
0: Que lindo, gente. Muito. Faça a fila, né? Não fuja dessa fila.
12: Exato. Faça a fila e tire a foto.
0: Lindo. Mas nesse Brasil, né, nosso, que é tão, como você falou, né, que olha ainda tanto para fora, que tanto se critica. Gente, eu vejo isso diretamente, assim. A gente, como comunicador, como produtor de conteúdo, na nossa simples humildade, a gente vê isso acontecer. Imagina com grandes obras nossas, né, que não são reconhecidas como deveriam, né? O que a gente ainda pode aprender com essa ideia antropofágica na sua visão, Paola?
12: Eu acho que nessa exposição, principalmente, quebrar um pouco desse preconceito que existe com exposições imersivas.
0: Uhum.
12: A nossa exposição, ela é uma imersão cenográfica, tecnológica e de ativação. Então, você chega, você as pessoas estão acostumadas a esperar só uma projeção, uma tela. E lá você, são 14 salas. Então você vai fazer um mergulho mais profundo em Tarsila. E não é porque é uma imersiva que não tem conteúdo. Então foram 2 anos de pesquisa. E tudo isso feito justamente para que as pessoas lembrem que arte pode ser divertido. E que você seu filho vai entender a arte de uma outra forma que não só olhar um quadro na parede.
0: E onde está para você a fronteira, né, entre ampliar uma obra e transformar em espetáculo? Sem perder essência, né? Porque esse é um cuidado que eu acho que deve ser super delicado.
12: É, eu acho que uma exposição imersiva desse jeito de Tarsila nunca tinha sido feito. Então, uma exposição tradicional para ser feita é muito cara. Envolve muita coisa para que ela aconteça. Então, desde patrocinadores, agenda dos museus, conseguir as obras, conseguir os empréstimos. Então, eu acho que uma exposição imersiva com esse rigor que a gente traz... ela só facilita e ela só soma. Eu acho que dependendo da forma que é feita, começa a perder um pouco desse carinho.
0: E da autenticidade também.
12: Então eu acho que essa exposição é isso. Contanto que ela tenha esse rigor, esse objetivo que é realmente ampliar e levar a exposição para o Brasil todo, eu acho que a gente está tranquilo.
0: De onde que vem as obras dela? Que você falou de empréstimos, que são outros lugares, outros museus que também têm obras dela. Qual é essa negociação que a gente nem imagina, né, que tem que acontecer por trás?
12: A maioria das obras estão em coleções particulares. Então, tem museus aqui em São Paulo que tem as obras, tem museus no Rio de Janeiro, tem museus nos Estados Unidos, na França. Então, dependendo do recorte curatorial que é feito para uma exposição, precisa... trazer, por exemplo, a Lua, que está no MoMA. E como é uma obra só que está lá, o seguro e o transporte acaba sendo muito mais caro.
0: Caríssimo, gente.
12: Então, essa é uma obra
0: que... Como que é o transporte? Como é que ele é feito? Por avião? Não.
12: Ou por avião, ou por caminhão. Depende de onde, para onde, quantas obras. Depende de vários fatores.
0: E trabalhar isso. Uma vez eu estava numa exposição do MoMA, acho que era a exposição do Monet. E estavam contando pra gente o tempo que leva de negociação pra uma obra dessa vir. E é isso, seguro caríssimo.
12: Exato. A do Van Gogh, que vai ter ano que vem. Acho que foram 10 anos pra fazer essa exposição. Então, realmente é muito tempo.
0: E o que te inspira a continuar trabalhando com arte?
12: Eu acho que Tarsila não foi reconhecida no tanto que ela merece ainda. Mundialmente, a gente vê em lojas de museus ou em museus as pessoas falando... Monet, Van Gogh, Frida. Nunca se fala da Tarsila. Então, eu gostaria de ir para fora e encontrar ela nesse mesmo patamar desses outros grandes mestres.
0: E quais são os trabalhos que precisam ser feitos para isso acontecer?
12: Nossa, acho que é uma infinidade de trabalhos. Eu acho que a gente conseguir mostrar essa Tarsila diferente. Eu acho que envolve também um trabalho de todo mundo, todos os agentes da cultura aqui, de conseguir... mostrar e fazer com que o povo entenda que Tarsila, quando a Tarsila vence ou quando qualquer outro brasileiro vence, todos nós vencemos, porque todos nós temos que ter esse amor pelo Brasil enquanto a gente ainda está aqui.
0: Eu estou conversando aqui com a Paola do Amaral Montenegro. Ela é curadora da exposição O Brasil de Tarsila. Está em São Paulo aonde?
12: Está em São Paulo no Conjunto Nacional.
0: No Conjunto Nacional, ali na Avenida Paulista. Salas imersivas, projeções, experiências sensoriais. Ela é curadora da exposição e sobrinha neta de Tarsila do Amaral. E a minha última pergunta para você, Paola. A Tarsila, além da artista, o que que ela pode ou o que que ela nos ensina, nós mulheres brasileiras, hoje?
12: Eu acho que vou falar de mim primeiro. Eu, como mulher, fazendo a gestão do legado de uma outra mulher, eu me sinto honrada. E eu acho que ela, o que ela nos ensina é a potência de você ir atrás dos seus sonhos, a potência do trabalho, a potência de você continuar trabalhando e de você se esforçar e seguir a sua visão. Porque ela, independente do que falavam para ela, foi atrás do que ela acreditava que era o melhor para ela.
0: Que lindo. Brasil de Tarsila, que viaja o Brasil inteiro, hein?
12: Que viaja o Brasil
0: inteiro. O Brasil inteiro tá te ouvindo agora aqui no Revista CBN, torcendo. Bom, se você estiver em qualquer parte do Brasil e estiver vindo para São Paulo, vá lá no Conjunto Nacional, que é onde está a exposição do Brasil de Tarsila. Mas a gente espera que o Brasil de Tarsila vá pro Brasil.
12: Eu tô trabalhando muito para isso.
0: Eu quero saber em primeira mão essa notícia, tá, Paola? Obrigada por essa conversa linda aqui no Revista CBN, por falar de arte, por falar de mulher, por falar de inspiração, por falar de alma, por falar do Brasil de Tarsila. Um beijo enorme para você e até uma próxima.
12: Até uma próxima.
0: A Paola do Amaral Montenegro com a gente hoje aqui no Revista CBN. Foi um um programa lindo mesmo. Eu virei aqui da entrevista com a Paola para abrir aqui a minha caixa de WhatsApp e só recebo elogios. A gente vai fazer o quê, Adriano Bernardino? Se a gente trabalha para isso, se a gente trabalha para receber sim o seu elogio por um programa como foi o de hoje. Não é feito só por mim, é claro, é feito por muitas mãos. Ele tá aqui com a gente, Adriano Bernardino, minha querida Janaína Barros, Ana Luísa Bessa, e ainda teve aí um chorinho de Pascoal Júnior no começo do programa, dando ar da graça aqui no Revista CBN, trazendo para você reflexão, trazendo para você humanidade. Tivemos também aqui Bruna Lombardi hoje dando um show de alma para você e nessa curadoria que a gente faz aqui no Revista CBN. Te falo para comprar, sim, e ler Mulheres que Sentem os Espíritos, um livro maravilhoso. E é isso, a gente vai ficando por aqui agora, você continua com a programação da CBN e eu volto amanhã com você aqui no Revista, com os nossos colunistas, nossas análises. Paula Jacobi, que simplesmente tirou foto ali abraçadinha com Sofia Coppola. Só isso, gente. A gente vai trazer tudo isso para você amanhã. Convidados, reflexão, entrevistas e, claro, a sua audiência sempre muito pertinho, o que muito nos honra. Um beijo para você. Tchau. Até amanhã.
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0: sábado, 26 de setembro de 2026. As plataformas eletrônicas de apostas planejam recorrer à justiça por causa da proibição das bets. A medida foi assinada e anunciada ontem pelo presidente Lula e publicada em edição extra do Diário Oficial da União. Estão proibidas as bets e os cassinos virtuais, como o jogo do Tigrinho. Por ser medida provisória, a proibição tem efeito automático, mas precisa ser votada em até 120 dias na Câmara e no Senado para se tornar lei definitiva. A ANEEL, Agência Nacional de Energia Elétrica, anunciou que a bandeira tarifária de outubro será verde. Isso significa que não haverá cobrança adicional na conta no mês que vem. Desde maio, vinha sendo aplicada uma tarifa extra de R$ 1,88 a cada 100 kWh de consumo. A mudança em outubro acontece graças ao aumento do volume de chuvas nas regiões sul e sudeste. 4 pessoas morreram em novos ataques russos contra a Ucrânia neste sábado. 2 mulheres morreram soterradas após a destruição de uma casa e outras 2 foram mortas em um ataque contra a cidade de Sumy. Em Kiev, ataques de drones russos deixaram feridos e provocaram incêndios e danos em prédios residenciais e comerciais. No horário de Brasília, 3 horas e 2 minutos.
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1: São 3h02 agora. Muito boa tarde para você que está na CBN. Esse é o CBN Show da Notícia. Eu sou Nadédia Calado e te acompanho a partir de agora na nossa programação ao vivo, no seu rádio e nas plataformas digitais da CBN até as 21h. Vamos juntos. 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Pode participar também pelo nosso WhatsApp, DDD 11 99911-9981. 11 99911-9981, claro que com 6 horinhas de programa pela frente, teremos muitos assuntos a tratar. A gente vai falar sobre a semana que passou no noticiário internacional, os discursos na Assembleia Geral da ONU em Nova York, com destaque, claro, para as perspectivas no Oriente Médio. Vamos falar de cultura também, teremos um convidado especial, João Pedro Chasseliov, ator que interpreta Paulo Gustavo na temporada de São Paulo de Meu Filho é um Musical, uma peça super especial que você vai saber tudo aqui nessa nossa entrevista. Falaremos sobre o alerta de calor em boa parte do país. Já te pergunto como é que tá o tempo aí na sua região, porque aqui em São Paulo o negócio virou do absoluto nada. Anteontem tivemos uma máxima de 17 graus, hoje estamos com 31, tem um sol para cada um aqui atrás de mim. A gente não sabe mais que roupa usa, eu tenho certeza que tá todo mundo lavando roupa agora, aproveitando as cargas acumuladas de umas 3 semanas de roupa que não tava dando para lavar, porque não tava secando. E aí na sua região, de onde você fala, como é que tá a situação? Vamos falar também sobre saúde, terminando setembro, e setembro tem um alerta importante na área da saúde, que é o Setembro Dourado, é um mês de conscientização e combate ao câncer infanto-juvenil. E um outro ponto que eu quero abordar aqui com você, ouvinte, quero te fazer uma pergunta. Esse é o último final de semana antes das eleições. Eu quero saber se você já decidiu em quem vai votar. Não quero saber em quem você vai votar, pelo amor de Deus, voto é secreto, mas eu quero saber se você já decidiu em quem vai votar, se você já fez sua pesquisa, se você acompanhou os programas eleitorais, se você deu uma olhada nas redes sociais do seu candidato, se você está acompanhando o que as pessoas que você elegeu na última eleição, quem você colocou lá na sua Assembleia Legislativa, na Câmara dos Deputados, se essas pessoas estão fazendo um bom mandato, o que elas têm feito, como elas têm votado. Por quê, gente? Porque eleição é o nosso dever cívico, a gente é obrigado a votar e é também o nosso direito, um direito que nós temos aqui no Brasil, que não é em todo lugar do mundo que se tem esse direito. Nem sempre nós tivemos esse direito aqui no nosso país e é muito importante que a gente exerça. Tira aquele tempinho, principalmente agora, nesse último fim de semana antes da eleição, se você tiver um tempinho livre para fazer essa pesquisa, para dar uma olhada com cuidado. Não vai votar em qualquer pessoa, não vai esperar para decidir no dia, não vai votar em quem seu pai, seu marido, seu chefe, seu conhecido, seu amigo falou para você votar. Não vai acreditar em promessa que não faz sentido, em coisas que a pessoa não pode se comprometer, em vantagens indevidas, porque ali na frente da urna eletrônica é só você e a urna. Você vota em quem você quiser, você tem esse direito, você tem esse dever. Eu espero que você esteja exercendo com consciência. Eu tenho certeza que se você é nosso ouvinte, está sintonizado aqui na CBN, está ficando bem informado, você tem interesse na política. Não vamos passar os próximos 4 anos aí à mercê de quem os outros decidiram, sem saber quem a gente colocou lá, votar em qualquer pessoa, depois nem lembrar quem foi. Vamos todo mundo junto fazer esse exercício, fazer aquela pesquisa, dar uma olhadinha com cuidado para votar com consciência, com dever cívico no próximo fim de semana. Combinado? Agora 3:07.
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1: Movimentando a nossa reportagem, que também está de plantão para te manter muito bem informado, nesse sábado 26 de setembro de 2026, a gente começa, claro, pela notícia da semana, pela notícia do ano, possivelmente, junto com o resultado das eleições que teremos em breve, que é essa proibição das bets no Brasil, decisão do presidente Lula, há 9 dias das eleições. Acompanhei ontem o evento de anúncio e claro que está tudo repercutindo bastante. A gente vai reforçando essas informações para que você possa saber os prazos, como é que vai funcionar isso tudo. Vamos até Brasília com João Rosa. Boa tarde.
2: Oi, Nadédia, boa tarde para você, boa tarde a todos que estão nos acompanhando aqui na CBN. Bom, Nadédia, vamos fazer aqui o resumo do cronograma para que as pessoas saibam o que deve ser feito a partir dessa decisão do governo. Apostadores que ainda têm dinheiro em casas de apostas terão até as 23h59 do dia 5 de outubro para fazer o saque voluntário dos valores. O prazo faz parte do cronograma definido pelo Ministério da Fazenda para o encerramento das plataformas após o governo decidir proibir a atividade das casas de apostas em todo o país. À meia-noite do dia 6 de outubro, a Agência Nacional de Telecomunicações, a Anatel, e o Comitê Gestor da Internet vão determinar o bloqueio dos sites e a remoção dos aplicativos em todo o país. A partir daí, não haverá mais oferta de jogos online no Brasil. Entre os dias 6 e 7 de outubro, as operadoras deverão informar às instituições bancárias o saldo restante de cada cliente identificado pelo CPF e pela conta de origem. Os bancos farão um repasse automático dos valores aos usuários que não fizeram a retirada do dinheiro de forma voluntária entre os dias 9 e 14 de outubro. O ministro da Fazenda, Dário Durigan, fez um pedido para a população. Vamos ouvir.
1: Não temos essa fala aqui nesse momento. Não. Se você puder resumir pra gente, João, por gentileza.
2: Claro, claro, Nadédia. O que o ministro Dário pede é justamente para que as pessoas, ele reforça, né, esse prazo do dia 5 de outubro, justamente para que as pessoas possam fazer essa retirada voluntária dos valores, o que vai facilitar bastante ali para o governo. Com a nova medida, ficam proibidos os jogos de linha online, como caça-níquel, que ficaram conhecidos aí popularmente como jogo do tigrinho. Também estão proibidos os chamados jogos de colisão, que são os chamados aviãozinhos. Além disso, o governo também proibiu roletas virtuais e apostas esportivas. Essa medida tem efeito imediato, viu, Nadédia? Então, desde sexta-feira, né, desde ontem, os apostadores ficaram impedidos de fazer novos depósitos ou transferências para as plataformas. Vale a gente destacar que os sites de apostas continuarão no ar apenas para permitir o resgate dos valores que já estão nas contas dos usuários. Paralelamente a isso, à medida provisória, o governo pretende enviar ao Congresso Nacional um projeto de lei para criminalizar a exploração dos jogos, a publicidade e o uso de dados para essa finalidade. A proposta prevê penas de até 6 anos de prisão. Bem, por outro lado, né, Nadédia, entidades que representam o setor de jogos no país também fizeram críticas à decisão do governo. O setor afirma que a proibição das bets legais não acabaria com as apostas, mas poderia empurrar apostadores para sites clandestinos sem mecanismos de fiscalização e proteção. Nadédia.
1: Obrigada, João Rosa. Agora sim, vamos ouvir a palavra do ministro da Fazenda, Dario Durigan.
3: Que você, que por algum motivo ainda tem um saldo na conta em alguma casa de aposta, que você retire, use esses dias, um pouco mais de uma semana, até o dia 5 de outubro, reforço, para ir até o site, ir até o aplicativo da casa de aposta e retirar o seu dinheiro. Até o dia 5 de outubro, essa é a convocação nacional que nós, a partir de agora, vamos fazer às pessoas e às famílias brasileiras.
1: Perfeito. Essa fala do ministro da Fazenda, Dario Durigan, durante o anúncio da medida provisória Brasil Sem Bets, que aconteceu nessa sexta-feira aqui em São Paulo. Ainda tem muita água para rolar debaixo dessa ponte. Vai ter uma enxurrada de contestações judiciais. Você vai acompanhar tudo aqui no noticiário da Rádio CBN. Agora 3:12. Como estamos nos aproximando da eleição? Claro, o espaço privilegiado aqui no CBN Show da Notícia para a gente trazer as agendas dos candidatos à presidência. Começando pelo candidato à reeleição, presidente Lula, aqui em São Paulo, Pedro Pupulim. Boa tarde.
4: Oi, Nadédia, boa tarde para você e a todos que nos acompanham na CBN. Olha só, o presidente e candidato à reeleição Lula, do PT, acabou de cumprir mais uma agenda de campanha na capital paulista neste sábado. Foi a terceira do dia, momento em que o petista visitou novas instalações de um Instituto Federal de Ensino na região de Cidade Tiradentes, zona leste da capital. Mais cedo, Lula realizou a primeira caminhada com apoiadores em São Paulo nesta fase de campanha, na região de São Miguel Paulista, também aqui na Zona Leste. Na ocasião, Nadédia, Lula exaltou obras de sua gestão, incluindo o programa Pé de Meia, que combate a evasão escolar, e obras em universidades públicas, alfinetando, por exemplo, a oposição, já que, nas palavras dele, o grupo oposicionista não fez nada pelas instituições. Eu separei um trechinho, vamos ouvir.
5: Quem é que tirou o pé de meia que atende 1 milhão de alunos do ensino médio público aqui em São Paulo? O que é que eles criaram? Pois bem, institutos federais. Só nesse mandato, Haddad, nós estamos criando 16 institutos federais.
4: Ao lado dos candidatos ao governo estadual, Fernando Haddad, e ao Senado, Marina Silva e Simone Tebet, o presidente percorreu um trajeto de quase uma hora ali na região de São Miguel Paulista. Durante a caminhada, que foi acompanhada por uma multidão de apoiadores, Lula discursou por um breve momento, dizendo que esta é a caminhada do fim da escala 6x1 e do fim das bets. São duas das principais bandeiras eleitorais do petista para as eleições deste ano. Na tarde de ontem, o presidente assinou, a gente lembra, uma medida provisória que proíbe as apostas de cota fixa no país. O veto ainda inclui jogos online e cassinos virtuais no Brasil, como, por exemplo, o jogo do Tigrinho. Agora, Naded, outro detalhe importante que vale a gente ressaltar é que, logo no começo dessa caminhada, a campanha do presidente Lula colocou nas caixas de som dos trios elétricos uma música de tradição católica em homenagem à Nossa Senhora. Aquela música, Nossa Senhora, me dê as mãos, cuida do meu coração. Ela é uma música bem difundida. E por que que eu ressalto isso? Nesta semana foram veiculados nas redes sociais conteúdos que associavam o senador e candidato à presidência Flávio Bolsonaro, do PL, a um projeto que previa a retirada de Nossa Senhora Aparecida como padroeira do país. A informação, no entanto, foi desmentida por Flávio em suas redes sociais na última quinta-feira. Na DED, há 8 dias para as eleições, a CBN segue acompanhando. Eu volto com você.
1: Obrigada, Pedro Pupulim, aqui em São Paulo, enquanto a nossa reportagem no Rio de Janeiro acompanha a agenda do candidato Flávio Bolsonaro, do PL. Matheus Maciel, boa tarde.
6: Oi, Naded, ótima tarde para você, para todo mundo acompanhando a gente aqui na CBN. Olha, Flávio Bolsonaro em agenda conjunta ao candidato do governo do estado aqui do PL no Rio de Janeiro, que é o Douglas Ruas, já esteve mais cedo em São João de Meriti, município da Baixada Fluminense, e agora se concentra aqui na capital, na cidade do Rio de Janeiro, na zona sudoeste, mais especificamente. Senador, discursando desde cedo, afirmando que o presidente Luiz Inácio Lula da Silva é o pai do Tigrinho e dos cassinos online. Discurso endossado aí, principalmente após a medida publicizada aí pelo presidente no dia de ontem, proibindo o uso e propaganda das bets em todo o território nacional, e a declaração foi dada hoje mais cedo, lá nessa primeira agenda que foi em São João de Meriti. Flávio participou de uma carreata por algumas ruas ali da periferia da cidade e foi até a região central. O mesmo que é feito agora. Ele faz uma motociata pela zona sudoeste aqui, mais concentrado na região da Barra da Tijuca, e se desloca de um ponto a outro acompanhado de apoiadores, correligionários, em motos e carros por toda a região. O candidato Flávio Bolsonaro disse ainda, caso seja eleito, prometeu que o Brasil terá um padrão de saúde do padrão do Hospital Albert Einstein, referência ao Hospital Particular de São Paulo. Afirmou ainda que um diretor da instituição será o seu ministro da Saúde, só não quis antecipar o nome ainda desse eventual ministro. A declaração faz referência, a gente apurou, ao médico Cláudio Lautenberg, que o Flávio pretende indicar para esse cargo com a promessa de trazer esse padrão do Einstein para o SUS. Durante a agenda, Flávio também fez críticas ao prefeito do Rio, Eduardo Cavalieri, e aí ao candidato ao governo do estado, Eduardo Paes, e pediu votos para os candidatos do PL ao Senado. Uma disputa acirrada aqui no Rio de Janeiro, divergindo entre quem apoia Lula e quem apoia Bolsonaro, só que no âmbito estadual. Bem, na sequência, o candidato deixou o local para cumprir outras agendas, já se deslocando da Baixada Fluminense aqui para a Zona Sudoeste, fez uma passagem rápida, inclusive, decepcionou parte dos correligionários. A expectativa agora é que ele tenha um pouquinho mais de tempo por aqui para poder falar com a imprensa, com os apoiadores, e agora a gente separou um trechinho para ouvir o que ele falou mais cedo.
7: Esse presidente está fundando o brasileiro indígena, que é o pai do Lulinha, que é o pai do Tigrinho e que é o pai do Cassino Online. Esse é o presidente que está fundando o Brasil mais esperado. E o Lula está desesperado.
6: Bem, Nadete, a agenda foi bem breve lá em São João de Meriti, agora faz esse trajeto que eu comentei aqui pela Barra da Tijuca, zona sudoeste da capital. Se tiver algum tipo de novas declarações do candidato à presidência Flávio Bolsonaro, a gente, claro, volta aqui na programação. Volto contigo.
1: Combinado, linha aberta para você, Matheus Maciel, no Rio de Janeiro. Agora 3:19, voltamos aqui para São Paulo. Pedro Fagundes acompanhando declarações do governador, candidato à reeleição, Tarcísio de Freitas, do Republicanos. Pedro Fagundes, boa tarde.
8: Boa tarde, Nadédia, boa tarde a todos que estão nos ouvindo. Isso mesmo, o governador de São Paulo, candidato à reeleição, Tarcísio de Freitas, ele afirmou ser favorável ao fim das bets no Brasil, no entanto, criticou a forma como a medida provisória foi anunciada nesta sexta-feira pelo presidente Lula. A gente separou um trechinho disso.
9: Eu sou absolutamente contra a bet, contra o jogo. Acho que isso está massacrando o brasileiro. É claro que é oportunismo eleitoral. O que deixa chateado é o seguinte: o senso de urgência só foi desenvolvido agora. Agora eles perceberam que isso é um problema, faltando 9 dias, uma semana para a eleição. Quer dizer, ao longo de 4 anos eles não perceberam. As pessoas estão se endividando nas bets, buscando lá, de repente, melhorar a sua renda ou conseguir alguma coisa. E isso é ilusão, porque não consegue, só joga dinheiro fora. E agora eles se preocuparam com isso. Não é uma semana de medidas que você vai apagar 4 anos de fracasso. Eu tenho certeza que o eleitor brasileiro está vacinado com relação a isso.
8: A declaração de Tarcísio foi dada durante um evento sobre moradia no Itaim Paulista, na zona leste da capital. Durante essa mesma entrevista, ele conversou e lembrou de uma fala que ele trouxe no mês de agosto, que ou o Brasil acabaria com as bets ou as bets acabariam com o Brasil. Ele reforçou que pensa a mesma coisa, no entanto, reforçou mais uma vez que o problema dele é a forma como essa medida provisória foi apresentada pelo governo Lula, segundo ele, de forma bem eleitoral. Bem, no último fim de semana de campanha, Tarcísio dividiu o palco com o prefeito Ricardo Nunes, isso hoje é claro, e também com o candidato do PL ao Senado, André do Prado, isso diante de centenas de apoiadores. O governador ele voltou a pedir votos para Flávio Bolsonaro, do PL, na disputa pela presidência, e também para aliados ao Senado, tanto Prado quanto Guilherme Derrite, do Progressistas. O Tarcísio ele argumentou que ter parceiros na presidência e no Congresso facilitaria a aprovação de projetos e também a liberação de recursos para o estado de São Paulo. O governador também voltou a pedir atenção dos eleitores ao número dele nas urnas, que é um alerta que já é frequente, é recorrente à própria propaganda eleitoral de Tarcísio, tanto

0: próprio governador de que seja confundido, por exemplo, com o número do PL. Ele, inclusive, chegou a brincar, falando que, por favor, pelo amor de Deus, não confundam meu número nas urnas. Muito elogiado por Tarcísio, Ricardo Nunes adotou um discurso bem mais combativo. Chamou o governador, primeiro, de irmão que Deus me deu, mas aí do outro lado fez críticas ao governo Lula, ao ironizar a promessa da picanha, e chamou Fernando Haddad, candidato do PT ao governo paulista, de dorminhoco. Nunes também criticou Simone Tebet e Marina Silva, candidatas ao Senado, por não serem originalmente do estado de São Paulo. A declaração que teve uma certa frição, uma vez que Tarcísio de Freitas também não é originário de São Paulo. Bem, Tarcísio chega à reta final da campanha com 56% dos votos válidos no Datafolha, isso divulgado na quinta-feira. Já Haddad aparece com 34%. Bom lembrar, esses 56% dos votos estimados seria o suficiente para Tarcísio ganhar no primeiro turno. O levantamento do Datafolha, que ouviu 1.610 eleitores entre os dias 22 e 24 de setembro, na Dédia.
1: Muito obrigada, Pedro Fagundes. É realmente um cenário como que a gente tem aqui no Brasil é incomum, né? No mundo todo. Tem se falado muito nos casos da Europa. A maioria dos países manteve as bets ilegais, restringiu publicidade e patrocínio. Com algum prazo para adaptação, aqui realmente está sendo uma mudança brusca, né? O que a indústria aqui no Brasil tem estado mais é o caso da Inglaterra, que teve a situação dos clubes da Premier League que decidiram tirar as casas de apostas da frente das camisas, mas mantiveram outros tipos de publicidade na manga e tal. E mesmo assim, a retirada da frente da camisa ficou para 3 temporadas, né? 3 anos depois. Teve o caso na Itália, em que os contratos de patrocínio tiveram um tempinho para seguir, depois da proibição da publicidade. Na Espanha, foi respeitado o que já estava em vigor, os contratos que já estavam vigorando puderam seguir. E o que a gente tem de mais parecido com o que o Brasil fez foi a Índia, que fez esse movimento ano passado, proibiu os jogos online a dinheiro. E lá também as empresas encerraram as operações imediatamente, os usuários sacaram os saldos, é parecido com o que está sendo feito aqui, que a gente vai acompanhar a implementação a partir de agora. 3h23, mudando de assunto, nós vamos até Belo Horizonte para trazer atualizações sobre a situação do aeroporto de Confins. Lila Vatti Oliveira conta pra gente. Boa tarde.
2: Muito boa tarde, Nadédia. As operações no Aeroporto Internacional de Belo Horizonte em Confins foram retomadas com a pista de pousos e decolagens liberada às 3h08 desta tarde, Nadédia, após conclusão da intervenção realizada no local. Segundo a BH Airport, a concessionária que administra o terminal, o aeroporto mantém contato com as companhias aéreas e acompanha a retomada gradual das operações ao longo do dia. Os passageiros devem consultar diretamente suas companhias para obter informações atualizadas sobre os voos. A concessionária, em nota, lamentou os transtornos aos passageiros. Segundo o último balanço divulgado pela concessionária, foram 86 cancelamentos de voos. Desse total, 42 chegadas e 38 partidas. As companhias aéreas Azul e Gol, que operam em Confins, informaram que os clientes afetados estão recebendo assistência prevista em resolução da ANAC, a Agência Nacional de Aviação Civil. Diante do ocorrido, na DED, as companhias recomendam que os passageiros, portanto, com voos neste sábado, fiquem atentos às notificações nos canais disponíveis e acompanhem as reservas pelos sites das empresas. Com esses registros, os passageiros chegaram a ficar em aeronaves paradas e também tiveram que desembarcar de avião e voltar para o saguão do aeroporto, que chegou a registrar filas imensas. Então, portanto, pista liberada à medida que a tarde for passando aí, Nadédia, a expectativa é de que esse fluxo diminua por lá. Nadédia.
1: Obrigada, Lila Vatti Oliveira. Boa notícia, então, Confins, um hub importantíssimo agora em processo de normalização. E deixa eu cumprimentar aqui a nossa audiência. Vários ouvintes aqui no nosso chat do YouTube já estão com a gente. Oswaldo Calisto, Cláudio André, Carminha Miceli, também a Camis está com a gente, Ferreira Neto, Edivaldo Lima. O Edivaldo. Será que a Nadédia é brigada com a Pétria? Não falou quem ia entrar. Vocês são fanfiqueiros, hein? É porque eu entrei no estúdio de última hora, gente. Ela não sabia quem ia fazer o CBN Show da Notícia. Vocês inventam cada coisa? Não, não somos brigados. Pelo contrário, viu? Paulo Jaime aqui com a gente no chat do YouTube. Israel Mendes. E tem um pessoal

0: também que tá mandando mensagem agora, o Marcos Albuquerque, Carlos Raimundo, além do pessoal que tá mandando mensagem no WhatsApp. O Israel tá nos ouvindo em Pontal, região metropolitana de Ribeirão Preto, aqui em São Paulo. Deve estar um calorão por aí também, né? Mariana Saliola contando pra gente que já escolheu em quem votar, como eu perguntei aqui no começo do programa. Nossa querida Rita Lee do Cerrado participa sempre com a gente em Brasília. Um beijo pra você. Também o Marco de Francisco Morato aqui em São Paulo. Vai mandando sua mensagem. WhatsApp 11 99911 9981, chat do YouTube, link fale com o âncora do nosso site e aplicativo. 3 horas 27 minutos agora.
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0: Como eu falei, um calorão nesse sábado em São Paulo. Temos nesse momento 32 graus no Butantã. A tarde começou com os termômetros marcando em média 27, com umidade relativa do ar de 68%. Então, pelo menos por enquanto, sem sofrimento com um tempo muito seco, embora esteja seco e quente. Inicialmente a máxima prevista era de 30, mas tem gente aqui mandando foto de painel de carro, enfim, mostrando até uns 34. E a umidade vai cair bastante, pode chegar aos 35% nas horas mais quentes e aí já perto daquela faixa de alerta para a saúde. Mas não temos previsão de chuva, só vão aumentar as nuvens no céu ao final da tarde, vai ficar mais nebuloso, mas não vai chover. Nesse que foi o setembro mais chuvoso desde 1995, pelo menos, que é quando começou a série histórica do Centro de Gerenciamento de Emergências Climáticas, 295 milímetros de chuva, mais de 4 vezes, quase 4 vezes e meia, o que era esperado para setembro. Já falando para o domingo, o sol vai aparecer entre nuvens, temperaturas vão subir bastante, estamos em plena onda de calor. Os termômetros vão ficar entre mínimas de 17 graus só na madrugada, as máximas podem passar dos 28, com umidade em torno dos 45%. E aí na sua cidade, no seu bairro, como é que tá o tempo? Conta pra gente. O WhatsApp da CBN é o 11 99911 9981.
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0: 3:30.
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0: sábado, 26 de setembro de 2026. O governo Lula vai chamar os clubes de futebol para uma reunião na próxima semana para discutir a possibilidade de ajuda aos times impactados com a medida provisória que determinou a proibição total dos sites de apostas no país. A ideia nesse primeiro momento é ouvir dirigentes esportivos e fazer um diagnóstico da situação e tomar a decisão em um segundo momento. Para o encontro serão chamados uma comissão com representantes dos clubes e, com o movimento, o governo tenta conter a revolta dos times às vésperas do primeiro turno das eleições, marcado para o domingo, dia 4 de outubro. O Ministério da Fazenda prorrogou a chamada subvenção ao diesel por mais 30 dias. Portaria assinada pelo titular da pasta, o ministro Dario Durigan, manteve em R$ 2,12 o subsídio para manter o preço do combustível mais baixo. Segundo o documento, a manutenção ocorre por conta da volatilidade dos preços internacionais do petróleo e dos combustíveis. O presidente dos Estados Unidos, Donald Trump, afirmou que Washington e Havana devem chegar a um acordo e que não vê necessidade de uma intervenção militar no país caribenho. A fala ocorre em meio a uma escalada de pressão do governo americano sobre a ilha. Desde o início do ano, Trump mantém um bloqueio de petróleo contra Cuba. A medida tem agravado a escassez de combustível e os apagões que já afetam o país por causa da infraestrutura precária. No horário de Brasília, 3h32.
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0: A gente falava aqui na abertura do CBN Show da Notícia sobre o anúncio da medida provisória Brasil Sem Bets, que foi nessa sexta-feira em São Paulo. Junto com o anúncio da MP, foi anunciada também a terceira edição do Desenrola. Nós vamos agora a Brasília para trazer informações com a Ana Carolina Tomé. Boa tarde.
2: Boa tarde, Nadédia. Boa tarde também aos nossos ouvintes. O Desenrola 3.0, lançado pelo governo às vésperas do primeiro turno das eleições, terá um custo de 15 bilhões de reais aos cofres públicos. Segundo o governo, a terceira etapa do programa pretende acabar com até 150 bilhões de reais em dívidas das famílias brasileiras. A União deve comprar com desconto mínimo de 90% as dívidas das instituições financeiras credora e repassar esse desconto para os devedores que não vão poder, que na verdade vão poder quitar essa dívida à vista ou até mesmo parcelar esse saldo remanescente. O programa, Nadédia, será voltado então a dívidas de até 10 mil reais de cartão de crédito, incluindo o rotativo e o parcelado, e de crédito pessoal sem consignação em folha. Serão contempladas dívidas com atrasos entre 2 e 4 anos e meio, e a principal novidade desse Desenrola 3.0 é que a União poderá comprar em leilão carteiras de dívidas que não foram pagas e repassar integralmente ao devedor o desconto obtido na operação. Essa operação poderá contar com a participação da Caixa Econômica Federal e do Banco do Brasil, que poderão então ajudar na compra dessas carteiras. Segundo o governo, os gastos da União com o programa vão estar previstos nos orçamentos de 2027 e 2028. Apesar do programa ter sido lançado agora, a entrega das propostas só começa em novembro, com a homologação em dezembro e a assinatura de contratos em janeiro de 2027. Os descontos, portanto, só devem acontecer em fevereiro do próximo ano. A CBN conversou com o economista Roberto Troster, que considera positiva a preocupação do governo federal com o endividamento, mas ele critica a falta de medidas que ataquem de forma exata as causas do problema. Para ele, é preciso reduzir a tributação e aumentar a transparência nas operações de crédito.
3: Você está curando os sintomas. Agora você tem que acabar com a causa da inadimplência. E a causa da inadimplência, ou a tributação do crédito. Quer dizer, você vai pegar dinheiro emprestado, paga IOF. Você devia cobrar de quem aplica, de quem recebe juros, não de quem paga. Segundo, você não tem regras de precificação, é um vale tudo. Terceiro, você não tem transparência. Quer dizer, você tem uma profusão, um bombardeamento de taxas diferentes. Você vai pegar qualquer extrato, cartão de crédito, taxa mês, taxa ano.
2: A principal diferença do Desenrola 3.0 para a edição anterior, só para ficar mais claro, é a participação direta da União. Porque no Desenrola 2.0, o governo apenas criou regras para facilitar a renegociação de dívidas com atrasos de 90 dias a 2 anos. Em nota, a Federação Brasileira de Bancos disse que recebeu de forma positiva essa nova etapa do programa e que está preocupada com o aumento da inadimplência e com o impacto das dívidas sobre as famílias brasileiras. Segundo a FEBRABAN, a expectativa da entidade é que o programa, então, alivie a situação financeira das famílias e também contribua para melhorar as condições de créditos em todo o país. Volto com você, Nadédia.
0: Obrigada. Ana Carolina Tomé, falando de Brasília. Deixa eu só trazer aqui a mensagem do Luiz Carlos falando da final do Campeonato Brasileiro Feminino, Série A1 de 2026, é hoje, é daqui a pouquinho, às 16h30, jogo de ida na Neoquímica Arena. Temos Corinthians e São Paulo, nossa equipe esportiva estará lá acompanhando o Guilherme Pradella no campo para trazer as informações ainda aqui no CBN Show da Notícia e, claro, também no jogo de volta, que vai ser no outro sábado, 3 de outubro, 16h30, no Morumbis. 13h37.
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2: Noticiário aqui em São Paulo, destacando informações do Portal G1, da TV Globo. Olha isso, uma atividade escolar distribuída a alunos do terceiro ano do ensino fundamental da rede municipal de Itapecerica da Serra, na Grande São Paulo, gerou indignação, obviamente, depois de trazer a ilustração de um menino negro dentro de uma lixeira reciclável. Esse material foi feito pela Secretaria Municipal de Educação, aplicado como parte de uma avaliação bimestral. Era uma proposta de produção de texto sobre reciclagem e tá na cara da imagem, foi produzida com uma ferramenta de inteligência artificial. Mas é um documento oficial com brasão, com cabeçalho da Prefeitura de Itapecerica da Serra. E os pais e profissionais da educação questionaram a falta de rigor na revisão e aprovação final da ilustração antes que ela chegasse às salas de aula. A Prefeitura, sob gestão de Ramon Corsini, do União Brasil, disse à TV Globo que repudia qualquer forma de racismo e discriminação racial e pediu desculpas às crianças, às famílias e à comunidade escolar pela imagem. A administração municipal diz que abriu uma investigação para apurar a responsabilidade pela elaboração, revisão e aprovação do material. Segundo a Prefeitura, o uso de IA não afasta a responsabilidade dos profissionais envolvidos no processo. A Secretaria Municipal de Educação informou que as medidas a serem adotadas vão ser divulgadas depois da conclusão da apuração. Você confere a reportagem completa, assim como a reprodução dessas imagens, lá em g1.globo.com.

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1: De volta no CBN Show da Notícia para trazer informações, análise aqui do noticiário internacional. Termina na segunda-feira a semana de discursos da Assembleia Geral da ONU em Nova York, a última edição da Assembleia sob o comando de Antônio Guterres. E nós acompanhamos aqui ao longo da semana vários recados, recados duros, inclusive. Lula foi o primeiro a discursar e Trump em seguida, com visões muito opostas. Tivemos a fala do premier israelense com delegações saindo do plenário. Tivemos hoje o chanceler russo Sergei Lavrov falando sobre o conflito com a Ucrânia. Tivemos também mais cedo na semana o discurso do presidente ucraniano. Enquanto isso, o Irã tentando negociar com os Estados Unidos a reabertura do Estreito de Hormuz em 7 dias. Para a gente fazer um pouquinho o balanço dessa semana, das perspectivas, a gente conversa com Alexandre Pires, professor de Relações Internacionais do IBMEC São Paulo. Professor, bem-vindo mais uma vez aqui à CBN. Obrigada por estar com a gente.
2: Eu que agradeço o convite, Nadia, desde sempre, uma satisfação.
1: Professor, vou começar perguntando sobre essa proposta aí de 7 dias de reabertura no Estreito de Hormuz, né? A gente viu esse desdobramento vindo depois dos discursos que a gente acompanhou essa semana na Assembleia Geral da ONU. Eu te pergunto se é mais para colocar a bola no campo dos Estados Unidos, para dizer vocês que resolvam aí, se é uma coisa factível, como é que está enxergando esse cenário?
2: Para confirmar um pouco o que tem sido as Nações Unidas e as suas assembleias, muito do que é importante acontece ali nos bastidores, na Deja. Ou seja, houve ali uma conversa logo depois do discurso do presidente americano Donald Trump, em que uma delegação do Irã se reuniu com uma delegação americana. Pelo visto, o resultado disso é essa proposta, que é muito parecida com a proposta lá de junho, que previa 60 dias de cessar-fogo, que logo colapsou, e agora, né, ela traz praticamente os mesmos elementos, só que num prazo mais curto, e indicando talvez um ponto mais importante, Nadeja, que o Irã está sentindo a pressão. Ou seja, eu acho que o principal ponto ali dessa proposta é tentar reaver os ativos que estão congelados no exterior e voltar a conseguir exportar o petróleo que eles têm.
1: E aí é curioso, né, que os Estados Unidos têm muita pressa, tem que resolver imediatamente quando dá na telha do Donald Trump, e agora um oficial americano diz que não tem pressa, né? Washington parece estar confortável em esperar. O próprio Donald Trump vinculou a possibilidade de um acordo ao calendário eleitoral americano, né? Ele disse que acredita que saia um acordo depois das eleições de meio de mandato. Queria te ouvir um pouco sobre isso, né? Sobre o timing da situação, em que num momento parece que se não resolver até amanhã vai ser a Terceira Guerra Mundial, e no outro, daqui a pouco a gente vê, vamos negociar com calma.
2: Tem dois aspectos, né? Um é que a reabertura do estreito era algo buscado pelos Estados Unidos. Hoje, a avaliação dos Estados Unidos é que eles teriam o controle do Estreito de Hormuz via aquele bloqueio que eles estão fazendo, ali em todo o Golfo de Omã, e nós não sabemos, esse dado ainda ninguém tem acesso, se os navios estão transitando pelo lado ali, né, pela via que seria do lado de Omã. Nós temos que lembrar que o estreito é dividido entre duas nações, Irã e Omã, e os Estados Unidos tiraram as minas que estavam impedindo a navegação pelo lado de Omã, pode ser que esteja ocorrendo. Então, a avaliação dos Estados Unidos é que eles estão na frente nessa discussão de Hormuz. A outra questão, o outro aspecto era justamente esse, né? Os americanos avaliaram que o Irã estava tentando ganhar tempo na esperança de que o Donald Trump perdesse a maioria no Congresso, sobretudo ali, no que é o equivalente à Câmara dos Deputados nós. Ninguém sabe ainda como vai ficar, uma eleição que vai ser muito disputada, mas há uma visão aí que talvez que isso não ocorra, mas também se ocorrer para o Donald Trump, isso não está mais vinculado ao Irã. Ou seja, o Irã para ele é uma questão que já está dada e ele não vai usar, ele não vê como reverter os impactos eleitorais das decisões do Irã. Então, é provável sim que ele deixe ali o Irã cozinhando e nessa ameaça de sofrer um grande ataque americano e talvez consiga os termos melhores. É uma negociação. Cada um dos lados está tentando sair com o melhor acordo possível.
1: Falando um pouco agora de Israel, a gente acompanhou o discurso do premier Benjamin Netanyahu, que começou muito bélico, né, reagindo à saída das delegações do plenário. Israel está num momento de especial isolamento diplomático, foi uma coisa mais simbólica o que tem se repetido ultimamente. E como é que está a situação do plano, né, de 20 pontos para paz em Gaza? Porque a gente acabou virando um pouco esse olhar para a situação do Irã, no momento em que esse outro conflito estourou, né?
2: Nós temos uma recorrência desse tipo de protesto que, a meu ver, é bastante antidiplomático, ou seja, num fórum de debates com representantes de missões, se negar a ouvir um chefe de Estado me parece bastante contraditório. Mas, desta vez, parece que a quantidade de delegações que se levantaram foi maior do que o histórico que a gente já vinha tendo nos últimos anos. Inclusive, até com a delegação de Israel tomando nota ali dos partidos que levantaram. Infelizmente, o Brasil participou desse gesto, né? O Brasil sempre procurou ali ser um defensor da diplomacia, de saídas diplomáticas, e tem se colocado nos últimos anos como um potencial mediador. Não foi um gesto correto, o Brasil errou muito ali, né? Pegando o que nos importa, algo que talvez vai gerar ali uma ferida entre os dois países, entre Israel e Brasil, mas é uma situação diferente. Israel realmente vive uma tensão. A paz, ela está colocada, mas ela não foi conquistada ainda, né? Ou seja, esses pontos não avançaram no ponto, no que seria crucial. O ponto crucial é do desarmamento do Hamas. E essa é a grande trava para a segunda fase. E isso não conseguiu ser acordado ainda e nem foi algo que foi alcançado. E aí dificulta qualquer avanço ali e desdobramento. Por enquanto, nós estamos naquele impasse. Não tem mais reféns, Israel continua lá ocupando grande parte do território, mas o Hamas não depôs armas ainda. Então, nós estamos numa situação que praticamente é a mesma há 2 meses, 3 meses, sem nenhum avanço.
1: Falando agora do presidente Lula e do presidente americano Donald Trump, eles falaram em sequência, né, como sempre o Brasil abriu os discursos e o presidente americano foi o segundo como país anfitrião, e trouxeram visões muito opostas, né, muito antagônicas de mundo. Inclusive, o presidente Lula tem dado algumas alfinetadas mais diretas aí no presidente americano nos últimos tempos. Algum dos dois saiu mais fortalecido desse momento, que é uma vitrine nas relações internacionais?
2: Eu acho que no discurso do ano passado teve mais reverberação internacional a fala do presidente brasileiro. Dessa vez é uma fala que eu vejo mais para o público interno, para muitos acho que não fez muito sentido o que estava sendo dito ali. Para nós fez muito sentido. Nós sabemos ali, houve uma tentativa de retomar aquela ação bem sucedida do ponto de vista eleitoral, que era a defesa da soberania brasileira. Então, eles testaram isso novamente, acredito que não surtiria nenhum efeito, parece que não, e perdeu talvez uma oportunidade ali de se reaproximar do governo americano, que já disse que o Brasil, depois que foi dada uma abertura para negociação, não negociou de boa fé. Então, se reforçou isso, é como se para o presidente Lula a relação com os Estados Unidos fosse um assunto pós-eleitoral. Depois das eleições, nós vemos o que nós fazemos com os americanos. Se ganharmos, a gente tenta reatar ali as relações. Parece que a estratégia é essa, e o foco realmente agora do governo brasileiro e do presidente Lula é tentar ali conquistar a sua reeleição.
1: Estamos falando também do momento de despedida de Antônio Guterres, né? E num momento em que a ONU tem sido alvo de muitos questionamentos, inclusive foi muito atacada em alguns discursos dos próprios chefes de Estado na própria Assembleia Geral da ONU, né? Em que momento está a Organização das Nações Unidas? Ela continua relevante na resolução de conflitos?
2: Eu acho que a própria fala do presidente Lula foi inovadora justamente nisso. O presidente Lula sempre criticou a composição do Conselho de Segurança das Nações Unidas. Nesta fala, ele fez uma crítica às Nações Unidas como inoperante e incapaz de alcançar o mandato que elas têm, que é da paz mundial, né? Então, isso foi algo que aconteceu com várias outras falas, todos tentando propor, muitas vezes, alguma reforma no sentido ali de que o multilateralismo é importante, teve a fala ali da Finlândia, que foi nesse sentido, mas as Nações Unidas, como nós estamos vendo, ela não consegue mais entregar nenhum resultado, nem forças de paz, e nem mesmo ali conseguir se tornar um fórum para debate. As reações, por exemplo, à fala do Netanyahu mostram que nem aquele respeito, aquela etiqueta diplomática está sendo mais seguida, né? Ou seja, então as Nações Unidas estão disfuncionais, e eu acredito que muito improvável que se reerga como uma organização ali internacional que tem algum peso. O Irã e os Estados Unidos na sua guerra estamos vendo que os mediadores não envolvem ali Nações Unidas, né? Os mediadores são os países vizinhos. Hamas e Israel, como você tinha colocado, quem costurou o acordo ali de cessar fogo foi Egito, Turquia, e Catar. Então, as conversas estão acontecendo nos corredores das Nações Unidas e não com as Nações Unidas mediando. Então, assim, isso já mostra que as Nações Unidas perderam, provavelmente, ali, seu propósito, e eu também não vejo muito como elas podem recuperar seu propósito sem o apoio dos Estados Unidos, que neste momento, durante o governo Trump, se afastou muito ali dos objetivos e do apoio às Nações Unidas.
1: Voltando um pouco aos discursos, já que a gente está falando de conflitos, a gente teve há pouco a fala do chanceler russo Sergei Lavrov, né, que disse que a Rússia vai cumprir seus objetivos na Ucrânia, se ofereceu para mediar a situação no Estreito de Hormuz, ou seja, Moscou se oferecendo como pacificadora no Oriente Médio enquanto continua em guerra na Europa. E tivemos mais cedo essa semana o discurso de Volodymyr Zelensky, que pediu mais isolamento econômico para a Rússia, disse que quem faz negócio com os russos faz com que a guerra dure mais. Queria ouvi-lo também sobre esse cenário no leste europeu.
2: Essa guerra é uma das de mais difícil resolução, né? Ou seja, a Rússia ela já avançou sobre o território lá em 2014, que era o da Crimeia, já anexou esse território. A região ali do Donbas, ali toda aquela ponte terrestre ali do Mar de Azov, ela também já anexou como território seu. Para ela é um fato consumado. E ao mesmo tempo, nenhum dos dois países conseguem ter avanço militar sobre o território do outro, né? Ou seja, agora nós vivemos um impasse, uma grande linha vermelha que se definiu no território. E para a Rússia, parece que também já entrou no preço, né? Já está no custo dela essa guerra. A economia está colapsando na deixa. E mesmo assim, eles continuam com isso, porque é uma economia que achou outras maneiras de sobreviver. Por isso, o discurso do Zelensky. E com relação ao Lavrov, o ponto é justamente esse: ou seja, a Rússia não vai recuar. E ela vai manter essa situação até na esperança que em algum momento a Europa e os Estados Unidos soltem a mão da Ucrânia e ela consiga sobrepujar os ucranianos. Essa é a grande esperança. A meu ver, isso não vai acontecer, porque a OTAN praticamente ficaria ali com a Rússia fazendo uma fronteira direta com ela. Então, do mesmo jeito que a Rússia não queria uma fronteira com a OTAN, por meio da Ucrânia, a OTAN também não quer a Rússia ali a 600, 700 quilômetros mais perto dos escudos de mísseis da OTAN. Então, esse impasse provavelmente vai continuar por muito tempo, até que a Europa se alinhe de fato com um objetivo concreto e os Estados Unidos apoiem esse objetivo.
1: Voltando um pouco para a América Latina, começando pelo discurso do presidente argentino Javier Milei, fez uma defesa muito enfática, né, de Israel, dos Estados Unidos. A América Latina está rachada um pouco, né? Acho que no ponto de vista dessa reunião, eu já vista o que disse o presidente Lula. O que que o senhor enxerga um pouco sobre o cenário da região? Como é que a gente ganha ou perde, com essa divisão mesmo no cenário internacional?
2: O Brasil na América Latina está praticamente isolado, né? Ou seja, tem um diálogo bom com o Uruguai hoje, inclusive fez um encontro bilateral na Assembleia, e tem um bom diálogo com o México, um México que agora tem se sentido muito pressionado pelos Estados Unidos. Então, a Sheinbaum lá, a presidente, praticamente não tem, digamos, tentado ali fazer falas muito contundentes. Então, o Brasil se isolou nesse momento. Esse talvez seja o grande sucesso no hemisfério da política do Trump, né? Ou seja, conquistou um isolamento do Brasil, apoiando ali candidatos que acabaram saindo vitoriosos na América Latina, E agora, né, no caso da Argentina, novamente a gente tem um discurso muito parecido com o do Milei, mas a novidade do discurso é que para o Milei agora voltou à cena a questão das Falklands, né, as Ilhas Malvinas, um território ali que é um território britânico reivindicado pela Argentina. Então ele usou muito desse espaço para discutir isso. Não sabemos se em algum momento os Estados Unidos participarão de alguma mediação. Nós temos que lembrar que aquele território é um território estratégico, do ponto de vista de projeção de poder. A Inglaterra não compartilha ali uma base com os Estados Unidos. Pode ser que se costure algo muito parecido como há em outros lugares. Não sabemos, né? Ou seja, o próprio Donald Trump falou, a América, né, é um território de influência dos Estados Unidos. Talvez, sabendo o que aconteceu lá nas bases da Índia, da região do Índico, né, em que a Inglaterra ia devolver um território que tem uma base crucial para os Estados Unidos, pode ser que os Estados Unidos entrem nessa dividida aí e apoiem de modo, digamos, um pouco cuidadoso, mas com uma solução um pouco diferente do que o Milei quer, mas apoiem a reivindicação da Argentina.
1: E por fim, quero ouvi-lo sobre o momento da Venezuela, né? Tivemos o discurso de Delcy Rodríguez meses depois da captura de Nicolás Maduro, e em um momento em que a região tem que se preocupar, possivelmente, com a possibilidade de mais presença militar americana, de novos tipos de intervenção.
2: Eu acho que o primeiro momento já surpreendente foi ela ouvir o discurso do Trump no primeiro dia, ela estava ali, né? E depois você tem uma fala um pouco mais protocolar, sem entrar em conflito, mas mostra assim que o governo Trump, nesse momento, reconhece o governo interino dela, a presidência, como a presidência legítima, e provavelmente já entrou em bons termos para negociação, ou seja, ela tá se cacifando para continuar no poder, e caso venha a haver uma eleição, é provável que ela tente, né, se recandidatar ou pelo menos ter um sucessor, talvez sob um outro nome, um outro partido político, mas tentando dar continuidade a esse grupo que está no poder.
1: Perfeito. Alexandre Pires é professor de Relações Internacionais do IBMEC de São Paulo. Agradeço demais por dividir seu tempo e seu conhecimento com a gente aqui em pleno sabadão à tarde. Muito obrigado e volte sempre.
2: Sempre um prazer falar na CBN. Tchau, tchau.
1: Tchau, tchau. Antes das informações do repórter CBN, deixa eu detalhar aqui a informação que a gente falava há pouco a respeito da proposta de paz do Irã para reabrir o Estreito de Hormuz, que foi rejeitada nesse sábado pelo presidente dos Estados Unidos, Donald Trump. O Irã ofereceu reabrir essa importante via para trânsito de combustíveis dentro de uma semana, se os Estados Unidos cumprissem certas condições. Veículos de comunicação iranianos informaram que o presidente do país, Massoud Pezeshkian, deixou Nova York depois da reunião das Nações Unidas. E o Irã ofereceu, então, essa semana, reabrir o estreito, retomar as negociações sobre o programa nuclear em 7 dias. Se os Estados Unidos suspendessem o bloqueio naval aos portos iranianos, revogassem as sanções às vendas de petróleo iraniano e observassem um cessar-fogo, incluindo o Líbano. Mas Donald Trump rejeitou a proposta e disse hoje que o Irã queria fazer um acordo porque estava perdendo feio. Donald Trump falou com repórteres no exterior da Casa Branca, a caminho de um jogo de futebol americano universitário, e disse, abre aspas, eles querem fechar um acordo e acho isso ótimo. Eu também gostaria de fechar um acordo, mas esse acordo não seria aceitável, fecha aspas, para o presidente americano. O Irã fechou o estreito depois dos ataques de Estados Unidos e Israel no final de fevereiro, e o número de navios que passam por lá caiu bastante por causa das ameaças e ataques iranianos a embarcações na hidrovia. Na Assembleia Geral da ONU, Pezeshkian disse que Teerã continua aberta à diplomacia, embora tenha contra-atacado declarações de Donald Trump, que disse que tinha nas mãos a escolha entre fazer um acordo ou aniquilar o Irã. O ministro das Relações Exteriores iraniano, Abbas Arachi, disse na sexta-feira que o Irã reabriria o Estreito de Hormuz, a depender ali do aceite ou não por parte dos Estados Unidos, agora vindo essa rejeição, e diz que teria dito, tinha dito, né, que no 7º dia de cessação de hostilidades, o Irã reabriria o Estreito de Hormuz, que aguardava uma resposta de Washington e que a proposta tinha o apoio da China. A China, que tem relações comerciais e diplomáticas com o Irã, agora, portanto, proposta rejeitada pelo presidente americano. São 4 horas.
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0: sábado, 26 de setembro de 2026. As operações no Aeroporto Internacional de Belo Horizonte em Confins foram normalizadas após a liberação da pista de pousos e decolagens. Mais cedo, os trabalhos haviam sido suspensos depois da identificação de um problema no local de trânsito das aeronaves. Ao todo, foram 80 voos cancelados, sendo 42 chegadas e 38 partidas. O aeroporto informou que mantém contato com as companhias aéreas e acompanha a normalização dos voos ao longo do dia. Até 19 estados podem conhecer o novo governador já em 4 de outubro, no primeiro turno. A eleição de 2026 caminha para ser uma das mais curtas nos estados desde 2002. A explicação para esse cenário está menos no humor do eleitor e mais na estratégia dos partidos, segundo a avaliação do diretor da Quest, Felipe Nunes. O número médio de candidaturas ao governo caiu de 8,3 em 2022 para 7,2 em 2026. Com menos nomes na urna, os votos se concentram nos dois ou três principais concorrentes, o que aumenta a possibilidade de um deles ultrapassar a metade dos votos válidos. O presidente dos Estados Unidos, Donald Trump, rejeitou a proposta do Irã para um cessar-fogo de 7 dias, seguido por uma reabertura do Estreito de Hormuz e negociações sobre o programa nuclear da nação persa. O republicano confirmou a recusa um dia após fontes do governo americano, ouvidas pelo Wall Street Journal, terem dito que ele avalia a retomada de bombardeios depois das eleições de meio de mandato. O insucesso diplomático volta a elevar as tensões sobre uma retomada do conflito em grande intensidade no Oriente Médio. No horário de Brasília, 4:02.
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1: Mais uma vez, muito boa tarde para você que acompanha o CBN Show da Notícia desde o comecinho, você que está chegando, bem-vinda, bem-vindo. Esse é o CBN Show da Notícia, eu sou Nadédia Calado, te acompanho aqui no ar, na Rádio CBN e nas plataformas digitais até as 9 horas da noite, com muita informação para você e com a sua participação. Estão com a gente o Arlindo Januário nos ouvindo em Contagem, o Fernando de Brasília respondeu aqui a minha questão, se vocês já escolheram em quem vão votar, já fizeram a pesquisa direitinho, ele disse que já sabe em quem não votar. Aí já é meio caminho andado. A Brisa nos ouve aqui na Zona Norte de São Paulo, tempo bipolar, disse ela aqui, 32 graus, com céu claro, com solzão, sem vento, roupas secas. Ela falou que a sensação térmica tá agradável e eu sei que ela é do meu time, que gosta de frio, mas é porque realmente tava demais, né, gente? Muita chuva, tava todo mundo mofando já, tava difícil sair na rua, tava difícil secar a roupa, então... Realmente um calorzinho é bem-vindo, embora tenha vindo um pouco demais, porque estamos agora com onda de calor, mas tem mais a ver com a estação que começou agora há pouco, que é a primavera, né? O Cido nos ouve em Taquaruçu, Mato Grosso do Sul, e você participa com a gente também pelo chat do YouTube, youtube.com/CBN, na nossa transmissão, o chat está ao lado do vídeo, eu registro por lá a sua participação, e tem o nosso WhatsApp 11 99911 9981, além do link Fale com o Âncora do nosso site e aplicativo. 4 horas e 4 minutos e a gente movimenta a nossa reportagem nesse fim de semana, que é o último antes das eleições 2026, do primeiro turno das eleições 2026. Falta então uma semana para que o país vá às urnas e o eleitor se depara com diferentes visões para o Brasil. Das jornadas de trabalho ao impeachment de ministros do STF, os candidatos ao Palácio do Planalto têm desenhado posições claras. A partir dessas declarações, a CBN fez um raio-x das propostas dos 5 candidatos mais bem colocados nas pesquisas sobre 5 temas centrais nas campanhas. Acompanhe agora as opiniões de Lula do PT, Flávio Bolsonaro do PL, Augusto Cury do Avante, Ronaldo Caiado do PSD e Renan Santos do Missão na reportagem de Matheus Maciel.
2: A disputa pela presidência da República tem sido marcada por debates envolvendo uma crise sem precedentes que atingiu outro poder, o Supremo Tribunal Federal. As suspeitas de relações indevidas de ministros com o ex-banqueiro Daniel Vorcaro, do Banco Master, levaram o tema ao centro da campanha. O presidente candidato à reeleição, Luiz Inácio Lula da Silva, do PT, afirmou em entrevistas que quem cometeu delito tem que pagar, mas não se comprometeu com mudanças no atual modelo de indicações de ministros.
3: A democracia precisa de instituições fortes e respeitadas. Fica claro que o nosso sistema político e judiciário precisa de reformas profundas. É fundamental que se investigue todo mundo, sem blindagem de ninguém, doa a quem doer. O povo brasileiro tem o direito de saber a verdade.
2: Já Flávio Bolsonaro, do PL, vem defendendo mandatos com prazo de validade e afastamentos.
4: Todos nós somos favoráveis ao impeachment de qualquer ministro do Supremo que descumpra a lei. E isso só não acontece hoje, porque ainda não temos maioria no Senado Federal.
2: Augusto Cury, do Avante, quer o fim das decisões individuais de ministros e prazos rigorosos para julgamentos. Ronaldo Caiado, do PSD, defende que a própria instituição crie regras para punir erros de ministros. Já o candidato do Missão, Renan Santos, propõe mandato com validade e restringir os poderes do STF, tirando da corte, por exemplo, casos de deputados e senadores. O Bolsa Família também reapareceu no debate eleitoral, depois que o presidente Lula anunciou um reajuste de 15% no benefício. O candidato à reeleição defende a manutenção do programa social, assim como Flávio Bolsonaro. Mas adversários querem reformulações. Ronaldo Caiado propõe condicionar o benefício a metas em educação, creches e qualificação. Já Augusto Cury sugere ampliar a adesão de beneficiários para o mercado formal.
5: O Bolsa Família, para mim, é um projeto muito importante. E nós temos condições de colocar mais 10 ou 15 milhões de pessoas. Quem assinar a carteira não vai perder o benefício e quem tiver uma MEI também não vai perder o benefício. Nós vamos melhorar a arrecadação como nunca da Previdência.
2: Renan Santos é quem mais diverge sobre o atual formato. Ele propõe mutirões de emprego e o desligamento em até 90 dias do beneficiário que recusar vagas de trabalho.
6: Se você precisa do Bolsa Família e você é especialmente mãe com alguns filhos e não tem condição de ter um trabalho para além do cuidado com os filhos, eu vou aumentar o valor do Bolsa Família para você. Se você é jovem e pode trabalhar, eu vou levar frente de trabalho para fazer. Recapeamento de rua, levar cabeamento de internet, implementos de infraestrutura. Se a pessoa falar, não quero, quero receber meu Bolsa Família e fazer um bico, aí eu vou arrancar o Bolsa Família de vocês. Aí a terceira fase, se você estiver no nosso banco de dados para ter um novo emprego e você recusa 3 propostas, você também vai perder o Bolsa Família.
2: As discussões sobre a política externa ganharam força na campanha por causa das relações conturbadas entre o Brasil e o governo dos Estados Unidos. A imposição do tarifaço de Donald Trump fez Lula reafirmar a ideia do multilateralismo e da soberania nacional.
3: Não permitiremos que os inimigos da democracia, internos e externos, atentem contra a vontade popular. A democracia brasileira pertence aos brasileiros. O Brasil continuará sendo um país soberano. Ninguém nos afastará desse caminho.
2: No caminho oposto, Flávio Bolsonaro busca alinhamento com o governo Trump e promete negociar de forma pragmática com qualquer outro país.
7: A gente não tem que escolher um lado, a gente tem que estar junto com todas as nações que sejam desenvolvimentistas, que queiram investir no nosso Brasil. Então, as minhas negociações com o presidente da República, tanto com os Estados Unidos, quanto com a China, quanto com Israel, quanto com o Oriente Médio, com a Argentina, com o Paraguai, com todo mundo, vai ser sempre pensando no que é melhor para o Brasil.
2: Já Renan Santos defende expulsar ONGs estrangeiras que tentam barrar projetos como o da exploração de petróleo da margem equatorial. Mas Caiado e Cury pregam pragmatismo. O goiano condiciona acordos à transferência de tecnologia. E o escritor foca na atração de novos mercados sem viés ideológico. A segurança pública também se tornou o tema central dos candidatos e vem sendo apontada como uma das principais preocupações dos eleitores. Renan Santos prega a criação de superpresídios. E Ronaldo Caiado defende isolamento total de líderes prisionais e avanço tecnológico nas unidades.
8: Eu vou, em primeiro lugar, declarar os terroristas. Eu vou ter poder de ação sobre todas as forças que o presidente tem. Exército, aeronáutica, marinha. Eu vou buscar o máximo de tecnologia no mundo. Vou comprar, seja que satélite for, para buscar as imagens as mais sofisticadas possíveis. Vou identificar todos eles. Vou construir 40 presídios de segurança máxima do Brasil.
2: Flávio quer reduzir a maioridade penal para 16 anos e classificar facções como organizações terroristas. Já Lula aposta em inteligência, sufocamento financeiro de facções e rejeita mudar a maioridade penal. Enquanto Augusto Cury pretende criar uma nova polícia e fazer uma reforma socioeducativa.
9: E tem um projeto chamado FAT, Força de Alerta Total. Integrar a Polícia Federal com a Polícia Militar e equipá-las com a Polícia Civil, com as polícias, inclusive rodoviária federal e estadual, e uma nova polícia que nós queremos criar. Na verdade, expandir, que é a polícia foco. 5% da força de trabalho dos municípios ser convertida numa uma polícia de combate preventivo.
2: O presidente Lula tem como uma das principais propostas de campanha o fim da escala 6x1. O projeto já foi aprovado pela Câmara, mas ainda depende de análise do plenário do Senado. O candidato à reeleição aponta ganhos da redução da jornada.
3: O trabalhador precisa de tempo para descansar, se qualificar e conviver com a família. No Brasil, concretizar esse objetivo passa pelo fim da chamada escala 6x1, para garantir ao trabalhador 2 dias livres por semana. Esta mudança é fundamental.
2: Augusto Cury também defende o fim da 6x1, mas propõe uma transição gradual para apoiar microempreendedores. Já Renan Santos classifica o projeto como farsa eleitoral e sugere a extinção da CLT e da Justiça do Trabalho no país. Ronaldo Caiado sustenta que a jornada não deve ser imposta, cabendo a patrões e empregados a livre negociação. e Flávio Bolsonaro segue na mesma linha.
10: Nós vamos trabalhar pela liberdade, para que o trabalhador brasileiro possa escolher a sua própria carga horária de trabalho, como é que vai trabalhar, porque temos que dar liberdade para o trabalhador com todos os seus direitos garantidos.
2: Com a colaboração de Rodrigo Bressani, do Rio de Janeiro, Matheus Maciel.
1: A gente continua falando de eleição, porque faltando pouco mais de uma semana para o primeiro turno, o eleitor já pode se preparar para a votação de 4 de outubro. A Justiça Eleitoral recomenda conferir o local de votação e deixar o aplicativo do e-título instalado antes do dia da eleição, além de levar a colinha de papel com 6 números, porque na cabine, celular, câmera e outros equipamentos capazes de registrar ou transmitir o voto são proibidos, incluindo relógios e óculos inteligentes. É permitido votar de bermuda, chinelo, regata e pode também usar adesivo e broche, mas a manifestação tem que ser individual e silenciosa. Reportagem do Igor Cardim.
11: Faltando poucos dias para o primeiro turno das eleições 2026, marcado para 4 de outubro, o eleitor precisa ficar atento às recomendações da Justiça Eleitoral e se organizar para evitar problemas no dia do pleito. E a primeira dica é não deixar para a última hora. Antes de sair de casa, o eleitor deve consultar o local de votação. Há casos de alteração de sessão de última hora devido a fatores externos. A recomendação é verificar o endereço pelo aplicativo e-título ou pelos canais oficiais da Justiça Eleitoral. Por isso, o aplicativo oficial do TSE deve ser baixado ou acessado pelo eleitor até o dia 3 de outubro, um dia antes do pleito. No dia das eleições, o canal estará indisponível para download, devido ao volume de acessos. Outra preparação importante é fazer a tradicional colinha. Como serão 6 votos, o eleitor pode anotar os números dos candidatos em um papel e levar a anotação para a cabine. A ordem será deputado federal, deputado estadual ou distrital, senador para a primeira vaga, senador para a segunda vaga, governador e presidente. Por isso, o advogado especialista em direito eleitoral, Guilherme Augusto Mota, alerta para deixar o e-título baixado e a colinha em mãos.
12: É importante que o eleitor consulte de forma antecipada o seu local de votação. Essa informação, ela pode ser facilmente obtida através do aplicativo do e-título fornecido pela Justiça Eleitoral e que também poderá ser utilizado no dia da eleição como documento comprobatório da sua situação eleitoral. O documento com foto, a partir do acesso ao aplicativo apresentado ao presidente de sessão, ao mesário naquele momento do atendimento, também é lícito ao eleitor levar a chamada colinha. São aqueles números em que ele vai poder consultar na urna.
11: Na hora de votar, é possível conferir na tela o nome, a foto e o partido antes de confirmar. Se houver erro na digitação, basta apertar a tecla Corrige e refazer o voto. E quem está preocupado com a roupa pode ficar tranquilo. É permitido votar de bermuda, chinelo, sandália, regata ou óculos de grau. A restrição é apenas para trajes de banho e para entrar no local de votação sem camisa. Também é permitida a manifestação individual e silenciosa de preferência política. É proibido transformar essa manifestação em um ato coletivo ou barulhento, abordar pessoas para pedir votos ou tentar convencer outros eleitores. Configura crime de boca de urna. Agora, uma das principais novidades destas eleições está justamente no que o eleitor não poderá levar para a cabine. Além do celular e da câmera fotográfica, a Justiça Eleitoral deixou mais explícita a proibição de equipamentos eletrônicos. Entram nessa lista, por exemplo, os óculos inteligentes com câmera, relógios inteligentes e pulseiras conectadas. A medida pretende preservar o sigilo do voto, como explica o advogado especialista em direito eleitoral, Leonardo Santos de Souza.
13: Isso alcança também os já tão famosos, né, óculos com câmera, né, relógios inteligentes e pulseiras conectadas. O cuidado acompanha as novas tecnologias para proteger o voto secreto, né, e impedir que alguém exija uma gravação como prova da escolha feita pelo eleitor na urna, né, uma forma de evitar até a coação eleitoral.
11: Quem se recusar a entregar o equipamento não poderá votar naquele momento. A ocorrência será registrada em ata e, se necessário, a força policial pode ser acionada. Pela lei das eleições, boca de urna ou uso irregular de eletrônicos podem resultar em detenção de 6 meses a 1 ano, além de multa. Leonardo explica ainda que a urna eletrônica também terá uma novidade visual neste ano. Uma barra de progresso aparecerá na tela do eleitor e no terminal do mesário, indicando as etapas de votação já concluídas.
13: Neste ano, a urna também terá uma novidade. Haverá uma barra na parte superior da tela, tanto do terminal do eleitor quanto do terminal do mesário, indicando as etapas da votação que já foram concluídas. Isso para orientar o eleitor, para ele saber de fato em qual cargo que ele está votando, né? Muitas pessoas acabam confundindo, né, apertando a tecla de um cargo em outro, e essa nova maneira, esse novo visual, esse novo layout está bem bacana, acaba facilitando o eleitor na hora de preencher o seu voto.
11: A urna também oferece recursos de acessibilidade, como áudio, fones descartáveis, teclado em braille e intérprete de Libras. No dia 4 de outubro, a votação será das 8 da manhã às 5 da tarde, pelo horário de Brasília. Quem estiver na fila às 5 poderá votar. O comparecimento às urnas nas eleições 2026 poderá ser utilizado como registro para a prova de vida no INSS. O TSE disponibiliza as informações sobre o comparecimento e o segurado não precisa ir ao banco ou a uma agência apenas para fazer essa comprovação. De Brasília, Igor Cardim.
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1: Em movimento intenso na saída de São Paulo nesse sábado, na Castelo Branco, trânsito lento do quilômetro 33 ao 48 no sentido interior. Na Ayrton Senna, também em direção ao interior, tem lentidão do quilômetro 25 ao 27. Falando do sistema Anchieta Imigrantes, a descida para o litoral chegou a ter pontos de lentidão mais cedo, mas normalmente essa saída é mesmo mais cedo, principalmente num dia como hoje, de volta do sol. Agora o tráfego já está normalizado, tanto na Anchieta quanto na Imigrantes. No litoral norte, a Rio Santos com trânsito livre nos dois sentidos, tanto entre Bertioga e São Sebastião, quanto no trecho entre São Sebastião e Ubatuba, com tempo bom.

0: do litoral, na Serra Nova, sentido São José dos Campos e no trecho de Planalto, além dos contornos. Não tem registro de acidentes, mas atenção, porque por lá tem obras ao longo da rodovia. No Vale do Paraíba, Oswaldo Cruz, que liga Taubaté ao Ubatuba, e a Floriano Rodrigues Pinheiro, que leva a Campos do Jordão, também com trânsito normal nos dois sentidos. Tempo bom, só uma recomendação para redobrar o cuidado nos trechos de serra, porque mesmo com esse dia mais aberto, tem trechos sujeitos à neblina. E você, como é que está o seu caminho? Você que está levando a CBN de carona no seu carro, conta para a gente, 11-999-11-9981.
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0: Ouvintes participando aqui com a gente, Silvio Snack nos ouve em Curitiba, 29 graus por lá, já resolveu em quem vai votar. A Brisa aqui de São Paulo também com a colinha já feita, isso mesmo, uma semana de antecedência, tudo pronto. Diz que fez a colinha para votar rapidinho, sem perder tempo e de quebra lembrar futuramente em quem votou para deputado e senador. Também o Alex nos ouve no Rio Grande do Sul, por lá, bastante sol, 26 graus. Falou, graças a Deus, dá para lavar roupa, mas amanhã por lá já vai chover. E falou, ó, próximos meses, vem verão, a gente precisa de mais árvores para minimizar essas altas temperaturas e também oferta de água nas ruas para as pessoas se hidratarem nesse tempo quente. E a Elizabeth é motorista de aplicativo em São Paulo, está perguntando sobre os wind banners, se eles não se enquadram na lei da cidade limpa, se pode mesmo nessa época de eleição. A gente preparou uma reportagem nesse fim de semana sobre isso, que mais adiante aqui na programação, logo mais, a gente vai tocar também para você saber, Elizabeth, mas tem um entendimento de que não se enquadra exatamente na lei cidade limpa, mas tem uma divergência aí judicial, não tem uma regra nacional padronizada pela Justiça Eleitoral, então tem estados que entendem algumas coisas em sentido de proibição, aqui em São Paulo mesmo tem algumas decisões que entendem que é proibido e em outros lugares entende-se que é permitido. Mais tarde a gente traz as informações completas aqui na reportagem, agora 4h24. Guilherme Pradella, recebi mensagem aqui mais cedo de ouvinte já na torcida, porque tá para começar o jogo de ida da final do Brasileirão Feminino, né? Boa tarde.
2: É isso, Nadege. Boa tarde para você, para os ouvintes. Times já no túnel de acesso da Neoquímica Arena, porque agora, 4h30 da tarde, em 6 minutinhos, começa o primeiro jogo da final do Campeonato Brasileiro Feminino com um clássico entre Corinthians e São Paulo. Corinthians que terminou a fase de classificação na segunda colocação, atrás justamente do São Paulo. Aí na fase quartas de final passou pela equipe do Cruzeiro, depois nas semifinais eliminou o Bahia e agora chega a essa final da competição buscando o 8º título do Campeonato Brasileiro, campeão em 2018, aí na sequência 2020, 21, 22, 23, 24 e 25, a atual campeã brasileira, as Brabas, tentando agora o 8º título do Campeonato Nacional. Em entrevista ao Grupo Globo, a Emily Lima, técnica do Corinthians, falou sobre as alterações que precisou fazer na equipe, afinal de contas, a sua zagueira e uma das principais jogadoras da equipe, a Thaís Regina, está fora, cumprindo suspensão automática, então precisou mexer na escalação, e ela fala como que o time deve se portar no duelo que vai começar daqui a pouco.
3: Mas a função, ela continua sendo a mesma, né? Então, os padrões que a gente trouxe desde a nossa chegada, né? De bloco alto, ser pressionante, no momento de perder bola em transição defensiva, tentar recuperar o mais rápido possível. Quem estiver mais próximo do centro do jogo, tentar tapar a bola para que a gente possa nos organizar. Então, eu acho que as funções, independente do sistema, que é só uma distribuição delas dentro do campo, eu acho que é muito mais a função e fortalecer isso. Então a gente vem sim, estamos em casa, a torcida vai estar presente, ser pressionante e tentar sair daqui com a vitória.
2: Um time com 3 zagueiras, escalada com Nicole no gol, aí temos as defensoras Thaís Ferreira, Duda Mineira e a Juliette, no meio campo a Gi Fernandes com a Duda Sampaio, a Vicky Albuquerque, a Belém Aquino, que é uruguaia, e a Tamires, na frente a Jaqueline com a Gabi Zanotti. Do outro lado, a equipe do São Paulo, que terminou na primeira colocação na fase de classificação, passou pelas quartas de final contra o Grêmio, nas semifinais eliminou o Flamengo.

0: Flamengo busca o seu primeiro título nessa nova fase de Campeonato Brasileiro, mas já ganhou em 1997, que chega para esse confronto também buscando esse triunfo diante do Corinthians, que inclusive foi adversário do São Paulo na final do Brasileirão de 2024, na ocasião deu a equipe do Corinthians. Técnico Thiago Viana fala também sobre este confronto.
1: Primeiro, a felicidade pela campanha que a gente fez, né? Uma campanha muito sólida, como você colocou. A gente não é a equipe que normalmente tem os investimentos mais altos, que traz nomes, né, que já estão muito badalados no mercado, mas fomos muito assertivos para trazer características diferentes e ter um elenco que respondesse a cada leitura de jogo que a gente fizesse, a cada contexto, a cada momento, jogo fora, jogo em casa, mais defensivo, mais ofensivo, perna dominante, tudo. Esse ano a gente se preparou para conseguir responder bem ao que o jogo trazia. Isso refletiu em praticamente mais da metade das vitórias acontecerem num segundo tempo, né? Então acho que primeira felicidade da gente ter sido bem assertivo e isso ter trazido a gente na final com essa condição de ser equipe mandante no segundo jogo, né?
0: E é a primeira vez, inclusive, que o Corinthians vai definir uma final de Campeonato Brasileiro num segundo jogo na casa do visitante. Então, a primeira partida hoje começa daqui a pouquinho, a partir das 16h30, e o jogo da volta no Morumbis no próximo sábado. Escalação do São Paulo, Calinha no gol, com Serrana, Bruna Calderan, Taila e Carol Gil. No meio-campo, a Bia Menezes, Robinha e Carla Alves, Crivellari, Isa e Aline. A partida que vai ser comandada pela árbitra Franciele Fernanda Lima de Castro, de Minas Gerais. Neoquímica Arena com ótimo público para o jogo de hoje. Sol aqui na capital paulista. Melhor programa impossível para acompanhar um bom jogo de futebol. Primeira partida da final do Campeonato Brasileiro. Viu, Nadédia?
2: Boa, Guilherme Pradella. Obrigada. Boa cobertura para você. A gente vai trazendo as informações aqui ao longo da programação. Rapidinho, antes do repórter CBN, deixa eu responder aqui a dúvida de um ouvinte. A gente rodou uma reportagem sobre a expectativa aí para as eleições, o que, que o eleitor precisa ficar atento. A Fátima do Capão Redondo pergunta aqui se precisa levar o antigo título de eleitor para comparecer às urnas, se vale o CPF. Fátima, não precisa levar o título de eleitor antigo. Não é obrigatório apresentar o título no dia da eleição, que vale um documento oficial com foto. Então, se a sua nova identidade já é a carteira de identidade nacional, aquela que usa o número do CPF como registro, pode levar sem problema, porque ela é a nova versão do RG. Agora, o cartão do CPF sozinho, sem foto, não serve. O TRE lista o CPF entre os documentos que não são aceitos, assim como certidão de nascimento ou casamento. Vale o documento oficial com foto. Então, CNH, certificado de reservista, carteira de trabalho, passaporte, carteira de categoria profissional reconhecida por lei, mesmo que vencida. E tem também a opção do e-título, o aplicativo, desde que o aplicativo mostre a sua foto. Só acontece se você tiver feito a biometria na Justiça Eleitoral. Todo mundo preparado aí para o primeiro turno no domingo, dia 4. São 4h30.
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0: sábado, 26 de setembro de 2026. O helicóptero que caiu em Santa Catarina, matando o cantor Rick e outros 4 ocupantes, emitiu o último sinal 1 minuto antes de sofrer a queda. A informação foi divulgada pela Força Aérea Brasileira. Em nota, a entidade afirmou que no momento do acidente, as condições climáticas na região serrana eram desfavoráveis, com chuva forte, ventos intensos e baixa visibilidade devido à alta nebulosidade. A Superintendência de Fiscalização da Agência Nacional de Proteção de Dados negou o recurso do Discord e manteve a interrupção das transmissões ao vivo no Brasil. A agência considera que o retorno das lives poderia gerar novos danos. A suspensão das ferramentas de vídeo foi determinada após a morte de uma menina de 13 anos durante uma transmissão em julho desse ano. A NPD condicionou a retomada à adoção de medidas de proteção a menores. O chanceler da Rússia, Sergei Lavrov, afirmou que todos os objetivos militares russos na Ucrânia serão alcançados, não importam as circunstâncias. Durante a Assembleia Geral da ONU, ele também criticou a resistência da Europa em aceitar as conversas de paz propostas pelo presidente dos Estados Unidos. O discurso do chanceler ocorreu no mesmo dia em que novos ataques aéreos foram registrados entre Rússia e Ucrânia. Ao menos 7 pessoas morreram, segundo autoridades dos dois lados da fronteira. No horário de Brasília, 4h32.
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0: De volta com o CBN Show da Notícia, de volta acionando a nossa reportagem em Brasília, Ana Carolina Tomé com informações de momento pra gente.
2: Nadédia, o ministro Gilmar Mendes do STF disse em uma publicação no X neste sábado que a decisão do Conselho Superior do Ministério Público Federal, que negou o afastamento do Procurador-Geral da República, Paulo Gonet, na condução do caso Master, e também rejeitou o pedido de investigação contra Gonet, apenas confirmou a lisura de um homem íntegro que dedicou a vida ao país e às instituições. Ele escreveu, portanto, nas redes sociais. Sem citar o ministro André Mendonça, Nadédia, o ministro Gilmar Mendes aproveitou aí a publicação para criticar a decisão de levantar o sigilo do relatório da Polícia Federal, que revelou ali a proximidade entre o procurador-geral e o dono do Banco Master, Daniel Vorcaro. Ele escreveu: levanta-se o sigilo, submete-se à reputação de um homem honrado, a ataques rasteiros nas redes sociais e só então reconhece-se que nada de grave havia naquelas conversas. Gilmar ainda afirmou que o próprio relator já havia reconhecido em plenário a fragilidade das insinuações e também criticou o que chamou de vazamentos seletivos no inquérito e afirmou que a investigação ganhou força à medida que avançava o ciclo eleitoral. Gilmar também criticou nessa mensagem divulgada hoje no X o afastamento do diretor-geral da Polícia Federal, Andrei Mendonça, determinado liminarmente por André Mendonça e posteriormente suspenso pelo presidente do STF, Edson Fachin. Para o decano, a medida foi desproporcional e gerou riscos institucionais, embora tenha sido revertida rapidamente. Ele afirmou ainda que, apesar de distintos, os dois episódios refletem o mesmo problema: decisões individuais de grande alcance tomadas de forma precipitada durante a fase de investigação, com efeitos irreparáveis sobre reputações e instituições. Gilmar Mendes encerrou a publicação manifestando solidariedade a Paulo Gonet, a quem classificou como um homem íntegro, e o ministro também declarou apoio à solidariedade ao diretor-geral da Polícia Federal, André Rodrigues, delegado de carreira com mais de 20 anos de atuação na área de segurança pública. Ele finalizou assim a sua declaração nas redes. Volto com você, Nadete.
0: Muito obrigada, Ana Carolina Tomé. Em Brasília, agora 4h35. Voltando a falar de esporte, tem NFL no Brasil nesse fim de semana. André Neto, boa tarde.
3: Tudo bem, Nadédia? Boa tarde para você, para os ouvintes. NFL pela terceira vez no Brasil, a Liga de Futebol Americano dos Estados Unidos, mas agora pela primeira vez no Rio de Janeiro. Amanhã tem o primeiro jogo da história da Liga no Maracanã, aqui no Rio, na capital fluminense. Dallas Cowboys e Baltimore Ravens se enfrentam nessa partida. As duas equipes que chegaram na manhã de sexta-feira no aeroporto do Galeão foram para suas respectivas hospedagens, fizeram treinamentos ontem. A equipe do Dallas Cowboys treinou no Ninho do Urubu, teve ali uma interação com os jogadores do Flamengo, né, com Léo Ortiz, Emerson Royal, que acompanharam as atividades dos cerca de 70 jogadores da equipe do Dallas Cowboys, e essa inclusive é a primeira vez que o time de Texas vai mandar um jogo fora dos Estados Unidos e do seu estádio, o AT&T Stadium, que é um estádio que abriga mais de 80 mil torcedores, inclusive foi um dos palcos da última Copa do Mundo no meio do ano. Já a equipe do Baltimore Ravens fez o seu treinamento no CT Lonier, casa do Botafogo, assim como no Flamengo também houve aquela interação já tradicional das equipes, né, dos jogadores do Botafogo com os jogadores também da equipe de Baltimore. E a equipe dos Ravens chega para essa partida com um técnico estreante na temporada, o Jesse Minter. Ele inclusive já esteve no Brasil na última temporada, ele estava no jogo em São Paulo, ele ocupava o cargo de coordenador defensivo do Los Angeles Chargers, que venceu o Kansas City na partida que foi realizada na Neoquímica Arena, a casa do Corinthians. Na entrevista coletiva dele na sexta-feira, o Jesse Minter afirmou que está empolgado em representar a liga no primeiro jogo da história do Rio de Janeiro e falou também sobre esse intercâmbio, né, da cultura do nosso futebol com o futebol americano.
4: You know, I just think like athletes and people involved in sports, you just have such a high level of respect for other athletes.
5: Acho que entre os atletas e pessoas envolvidas com o esporte, você tem um enorme respeito por outros atletas de outros esportes, especialmente quando você pode vê-los em grandes momentos, como foi na Copa do Mundo neste ano. Isso uniu muito os Estados Unidos em volta do futebol. Foi muito legal ver isso no nosso país, coisas muito legais de se assistir durante o verão. De novo, o nível de respeito que os atletas têm uns com os outros, como se fossem companheiros. É muito legal estar em volta de jogadores históricos e estádios lendários, é algo muito legal de se fazer.
3: Logo depois da final da Copa do Mundo, o Ferran Torres, que fez o gol do bicampeonato da Espanha, ele visitou o CT do Baltimore Ravens nos Estados Unidos, em Maryland, conversou com os jogadores. Então, não é a primeira interação nessa temporada que a equipe de Baltimore está tendo com o nosso futebol. Amanhã, o jogo no Maracanã é às 5h25 da tarde. Se for ao estádio, tem esquema especial de trens aqui no Rio de Janeiro e também do metrô, que vai ficar aberto até um pouquinho mais tarde. Recomendação é ir de transporte público. Os portões do Maracanã se abrem 4 horas antes da partida, 1h25, o estádio, ao redor do estádio, vai estar rodeado de ações de marketing envolvendo o futebol americano e os patrocinadores da NFL. Tem algumas regras também importantes em relação a bolsas, não pode levar bolsa muito grande se não for transparente. Tudo está bem detalhado no site da Liga para quem for amanhã ver esse primeiro jogo da história de futebol americano aqui no Rio de Janeiro, Dallas Cowboys e Baltimore Ravens, amanhã, 5h25 da tarde, no Rio de Janeiro. Nadédia.
0: Boa, obrigada, André Neto. Mais cedo a gente recebeu mensagem do nosso ouvinte sobre a NFL, Fernando Correia, falando sobre a NFL amanhã no Maracanã. E no americano, bandeira gigante dos Estados Unidos, falou aqui o nosso ouvinte. Eu posso estar enganado, mas é um evento que aquece a polarização, ou não é isso? Eu acho que você tem razão de pensar assim, né? A gente tem que separar algumas coisas. Primeiro, a execução do hino, a bandeira gigante, são uma tradição de todos os jogos da NFL, dentro e fora dos Estados Unidos, né? A NFL não vem só aqui para o Brasil, já teve em Londres, na Alemanha, no México, os dois jogos que a gente já teve aqui em São Paulo, então não é uma coisa pensada para o Brasil e não é uma coisa pensada para o timing eleitoral que a gente tem aqui. Mas a sua sensação faz sentido, inclusive pelo histórico. Ano passado, em São Paulo, teve público vaiando o hino americano, porque naquele momento tinha uma tensão ali com os Estados Unidos por causa do tarifaço. Dias depois, apareceu uma bandeira americana gigante num ato pró-Bolsonaro na Avenida Paulista. Os deputados pediram investigação da Polícia Federal, mas a NFL disse que não era a mesma bandeira, disse que a bandeira oficial ficou guardada num depósito. Então, o evento em si é esportivo, mas tem sim elementos que ganham leitura política. Aquece a polarização? Eu espero que não, mas eu acho que faz sentido a sua preocupação. Obrigada pela mensagem, pela participação aqui com a gente. 4h40 agora. Vamos mudar de assunto. Prometi que a gente vai falar de cultura e a gente vai fazer isso agora para falar do homem que fez o Brasil rir demais com vários personagens, em especial a mãe, que era a cara da mãe dele. E agora é a vida dele no centro do palco. A gente vai falar de Meu Filho é um Musical, que é o espetáculo que conta a trajetória do Paulo Gustavo desde a infância em Niterói até os recordes nos cinemas. Estamos entrando nas últimas semanas em cartaz aqui em São Paulo. Teve também uma temporada no Rio de Janeiro. Nosso convidado é o ator João Pedro Chasseliov, que interpreta o Paulo Gustavo no musical. João Pedro, seja muito bem-vindo à CBN. Obrigada por estar com a gente.
6: Eu que agradeço, estou muito feliz de estar aqui. Tudo bem, pessoal?
0: João, você está interpretando uma pessoa que a gente conhece de cor, que a gente tem memória afetiva, visual, tem tudo, a voz, o jeito, a cara. Como é que foi para você encontrar esse caminho para interpretar essa figura, para interpretar sem imitar, né? Como é que foi o seu processo para encarnar ali o Paulo Gustavo?
6: Olha, eu tenho certeza que é o maior desafio da minha vida, né? Principalmente porque o Paulo é uma figura muito viva no nosso imaginário e uma figura muito característica também, né? O Paulo, ele mudou a forma como se faz humor no nosso país. Então, você trazer isso para o palco é de uma responsabilidade imensa. E claro que isso também não pode cair numa caricatura, porque a gente está interpretando o Paulo durante todas as fases de vida dele. Então, o primeiro amor, as decepções. Então, não são só os momentos felizes, né? Então, para passar uma verdade para o público, essa construção tem que ser mais profunda do que apenas uma imitação, né? Tem que ser uma construção de personagem de fato. E aí, se basear muito no Paulo que a gente conhece, mas também no Paulo que a gente não conhece, né? Quem é o Paulo Gustavo com a família, com os amigos, dentro de casa, a pessoa física e não a pessoa jurídica, né? Eu acho que isso que é o legal do musical, a gente entender como que o Paulo Gustavo se tornou o Paulo Gustavo que a gente conhece.
0: Como é que foi seu processo para se preparar? Teve um mergulho ali nos vídeos, nas entrevistas, nos bastidores? O que você fez?
6: Olha, eu mergulhei de cabeça em tudo que diz respeito a Paulo Gustavo, porque o Paulo tem um humor muito característico, né? Ele trabalha muito com a voz, com o tom, entonação e com o corpo. Ele tem um trabalho muito corporal. A Dona Hermínia, por exemplo, é uma personagem que se expressa muito através do corpo. Então, ele tem muito jogada de cabeça, enfim. E a gente vai estudando a forma como ele se comunica para trazer isso para o palco de uma forma teatral, né? Também considerando que a gente está fazendo uma peça musical. E lógico que a gente também tem envolvidos ali na produção a Dona Deia, mãe do Paulo Gustavo, a Juju, irmã do Paulo, é diretora da peça ao lado do João Fonseca, que dirigiu o Paulo Gustavo em Minha Mãe é uma Peça, a primeira peça, né, que deu origem a todos os filmes. Então, assim, lógico que ali também foi um laboratório e a gente pôde conversar e trocar muito com essas pessoas. O roteiro é do Fio Braz, com colaboração da Bia Coelho, que são melhores amigos do Paulo Gustavo. Então, foi muita conversa, muita troca. E eu acho que é muito importante também a gente ter essa proximidade com essas pessoas que conhecem o Paulo melhor do que ninguém, né?
0: Ia te perguntar justamente sobre isso, né? Tem um aspecto muito rico aí da troca e imagino que talvez também uma preocupação, porque você está interpretando o Paulo Gustavo dirigido pela irmã dele, com a mãe dele assistindo, com os amigos. Como é que é isso?
6: Com certeza. Eu vou te dizer que, assim, na primeira audição que eu fiz, eu fiquei imaginando, será que a Dona Deia vai estar lá? Mas eu falei, gente, ela não vai estar, ela já é uma senhora, a menor condição de eu chegar e ela tá lá. Agora você imagina, eu pisando na sala de audição, primeiro dia de audições, eu interpretando o Paulo Gustavo para a mãe e para a irmã dele. Eu pisei naquela sala, eu vi a Dona Deia e eu falei, meu Deus do céu, é uma responsabilidade imensa. Isso quando eu nem imaginei que isso tudo poderia acontecer, que eu poderia de fato enfrentar esse desafio. Mas assim, eu entendo que elas estão fazendo isso como uma grande homenagem para ele e em nenhum momento eu me senti pressionado ou então houve uma rigidez. Muito pelo contrário, eu acho que elas foram muito abertas e muito presentes e disponíveis para falar sobre tudo, contar histórias, trocar mesmo. Acho que essa troca é muito importante. E é lógico que é uma responsabilidade imensa, mas ao mesmo tempo, eu acho que eu fico mais tranquilo de subir nesse palco e interpretar esse gênio que todo mundo admira tanto a partir do momento que a mãe e a irmã do Paulo estão junto comigo nesse processo, me apoiando, me dando todo esse suporte e aprovando, né, o que eu estou fazendo. Eu acho que essa aprovação é a aprovação mais importante dentro desse processo, né? É lógico que o público é muito importante, mas se a mãe, a irmã, os amigos, enfim, todos envolvidos, né, Paulo, estão aqui presentes, participando desse processo e gostando do que está sendo construído, acho que isso vale muito.
0: Demais. E você divide o papel com Pierre Baitelli, né? Fiquei feliz de ver o nome dele, porque eu lembro de ter visto ele no teatro em 2009, no Despertar da Primavera. Eu era criança e ele muito bom. Como é que funciona essa troca? Cada um é o seu Paulo Gustavo? Como é isso?
6: Então, é muito interessante, na verdade, porque eu e Pierre temos idades muito diferentes, né? Inclusive, a gente já contracenou juntos em Noviça Rebelde e o Pierre interpretava o meu pai. Então, assim, o Pierre tem o dobro da minha idade e é muito interessante como nós dois construímos o mesmo personagem, mas de formas diferentes, e o público tem a oportunidade de presenciar quase que diferentes musicais, sabe? Porque é isso, são construções muito diferentes, até porque são experiências de vida e momentos de vida muito diferentes de cada ator. Mas, enfim, eu acho que poder trocar com o Pierre também foi muito bacana. O Pierre é um ator muito experiente, o Pierre é muito talentoso, o Pierre é muito generoso. Então, é uma alegria sem fim poder dar vida ao Paulo Gustavo ao lado dele. Foi uma construção muito conjunta também, junto com a direção. Mas nós dois nos unimos nessa construção de personagem e fomos contribuindo um com o outro, né? Trazendo coisas nossas para esse personagem e usando um pouquinho um do outro e construindo. Então, acho que isso enriqueceu ainda mais.
0: Você tem um momento preferido, uma cena que é mais gostosa de fazer, que você fica esperando? Tem um destaque aí pra gente?
6: Olha, é difícil escolher uma cena, porque assim, a peça toda é muito gostosa de fazer. E acho que as pessoas gostam muito de assistir também, porque é muito dinâmica, é a cara do Paulo. Mas eu vou dizer que assim, a partir do segundo ato a gente começa com Dona Hermínia, que é um clássico, todo mundo ama, todo mundo espera, né? E o segundo ato tem momentos muito divertidos. Tem um momento que é o Sítio do Pica-Pau Amarelo, né? Que foi um dos primeiros trabalhos que o Paulo fez na Rede Globo. Ele fez uma participação e ele era um delegado que virava lobisomem. E a plateia morre de rir nesse momento, porque é muito engraçado, ele de lobisomem, enfim, é muito engraçado. E eu acho que é uma das cenas assim, que eu mais gosto de fazer. Mas como eu disse, cara, é difícil escolher, porque é demais, assim, e é muito emocionante também.
0: E o Paulo Gustavo, claro, a gente já vai logo na comédia, né? Mas como é sobre a vida dele, tem ali seu momento de drama, né? De dor, de coisas que fazem parte da vida de qualquer pessoa. Pra ele não foi diferente. Como é que você vê esse equilíbrio aí no espetáculo entre o momento que você ri e o momento que você se emociona?
6: Então, é muito equilibrado e é muito doido perceber como as pessoas estão chorando e do nada elas começam a rir. E as pessoas vão, acho que com uma expectativa de chorar, talvez no final, porque a gente sabe o final trágico que esse gênio teve. Mas, assim, acho que as pessoas se emocionam do início ao fim, porque, como você mesma disse, a gente está interpretando a vida de um ser humano. E todo ser humano tem seus altos e baixos. E a vida do Paulo foi de muita luta. Ele demorou a se encontrar, a entender quem ele queria ser. Ainda mais ele, também, como um homem gay. Você vê também a luta de um menino crescendo, um menino gay crescendo nesse mundo, enfim. E como ele teve que enfrentar muitas coisas para chegar onde ele chegou. Então, acho que todo mundo tem uma identificação também com essa história, cada um em um lugar, lógico, mas acho que as pessoas se emocionam porque é muito humana essa trajetória, sabe? E é muito legal você ver como esse ser humano, como nós, chegou onde chegou por tudo que ele fez e por tudo que ele lutou para conseguir.
0: A nossa ouvinte Brisa mandou aqui uma mensagem, João Pedro, perguntando o que você espera que o público leve no coração depois de assistir.
6: Olha, eu acho que a gente faz tudo isso para manter vivo o legado do Paulo. E eu acho que a gente tem que fazer isso para sempre. Lógico que o legado dele é eterno. Tudo que o Paulo Gustavo faz é eterno. Ele é eterno, né? Não é à toa que a gente vê ele todos os dias nas nossas redes sociais. Paulo Gustavo é eterno. Mas a gente faz tudo isso para ele e por ele. É uma grande homenagem da Dona Déia para o Paulo Gustavo. Então, a gente espera que as pessoas saiam emocionadas e também conscientes, né? Porque é lógico que a história dele também fala muito sobre amor, fala sobre carinho, fala sobre aceitação. Então é importante a gente falar sobre amor até hoje, né? Porque a gente vê ainda muitos casos de homofobia, de intolerância. Então é importante a gente falar sobre o amor, porque o amor vence tudo e é o mais importante de tudo, né?
0: Muito bom. Nosso ouvinte Pedro de Teresina falando: João Pedro é muito talentoso. Lembro dele no The Voice Kids na TV Globo. Mandou um parabéns pelo trabalho.
6: Ai, obrigado.
0: Pra gente se despedir, João Pedro, espaço aberto aí pra você convidar nosso ouvinte de São Paulo pra comparecer ao teatro aí nessas últimas semanas.
6: Venham nos assistir em Meu Filho é um Musical. A gente está em cartaz no Teatro Renault de quinta a domingo. A gente faz quinta, sexta e sábado e domingo tem sessão dupla. Então tem uma sessão mais cedo e uma sessão mais tarde. E a gente fica até o dia 11 de outubro. Então a temporada está acabando. E é isso, falta pouco. Então venham assistir, venham se emocionar com a gente. Acho que teatro é uma troca, né? A gente não é nada sem o público, a gente precisa do público. Então venham nos assistir, porque tá muito legal. Eu sou suspeito pra falar, mas assim, eu acho que tá muito divertido.
0: Muito bom. Os ingressos estão disponíveis na Tickets for Fun e na bilheteria do teatro. João Pedro Chasseliov interpreta Paulo Gustavo em Meu Filho é um Musical. Prazer te ouvir, conversar com você. Obrigada pelo papo aqui com o nosso ouvinte. Mais sucesso.
6: Prazer foi todo meu. Muito obrigado, viu, gente? Tchau, tchau.
0: 4h51.
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0: Destacar aqui informações a respeito de uma pesquisa da Unicamp, que desenvolveu um sistema de inteligência artificial capaz de identificar mensagens de texto suspeitas e ajudar a bloquear golpes antes que eles cheguem ao celular dos usuários. Essa ferramenta foi criada pelo cientista da computação Stefan Schwartz durante o doutorado no Instituto de Computação da Universidade. O foco são os golpes de smishing, que é quando criminosos mandam SMS com links falsos, uma modalidade de phishing, para tentar roubar dados das vítimas. O volume desse tipo de ameaça ajuda a dimensionar um problema. Um levantamento do Serasa, divulgado esse mês, mostra que 50 milhões e 700 mil mensagens associadas a golpes foram identificadas no Brasil só no primeiro semestre desse ano. Representa uma média de 3,2 mensagens por segundo. Por segundo. O sistema desenvolvido na Unicamp analisa o conteúdo da mensagem, pequenas alterações na escrita de marcas conhecidas e também os endereços eletrônicos enviados pelos criminosos. A tecnologia consegue verificar, por exemplo, a idade de um endereço de rede, quem registrou aquele site, quando que ele foi criado ou modificado, e tenta também identificar links encurtados usados para esconder o nome verdadeiro de uma página. E uma outra frente é a análise do próprio funcionamento do site. É um sistema que observa o tempo de resposta da conexão e procura indícios de páginas falsas que funcionem como intermediárias entre a vítima e um serviço legítimo. É uma ferramenta que já é usada por uma empresa internacional que faz envio de SMS para outras marcas e assim as mensagens suspeitas podem ser barradas antes de chegar às operadoras e aos clientes. Uma boa notícia aqui, desenvolvimento da ciência saindo aqui do estado de São Paulo.
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0: São 4 horas e 54 minutos agora. A corrida de São Silvestre de 2026 vai ter inscrições abertas na próxima quarta-feira. A organização da prova garante que foram feitas melhorias na infraestrutura para evitar problemas registrados na edição anterior. Apesar da alta na demanda, o número de participantes continuará limitado a 55 mil pessoas. Acompanhe com Guilherme Muniz.
10: As inscrições para a corrida de São Silvestre de 2026 serão abertas na próxima quarta-feira, dia 30 de setembro, às 10 horas da manhã. Quem quiser garantir uma das 55 mil vagas para a prova de corrida de rua mais emblemática do Brasil, deve acessar o site saosilvestre.com.br e fazer um cadastro prévio. A prova acontece no dia 31 de dezembro, com largada na Avenida Paulista e percurso de 15 quilômetros. O CEO da São Silvestre, Laerte Geller Jr., afirmou a CBN que a organização promoveu melhorias no sistema de inscrições para evitar as críticas da edição anterior, quando muita gente não conseguiu se inscrever.
11: A parte técnica da inscrição, ela foi completamente remodelada. Então, nós não temos que ter o problema, estamos acreditando que toda intervenção técnica vai resolver isso. E o sistema já foi testado à exaustão e funcionou muito bem.
10: Serão 3 kits diferentes que devem ser escolhidos na hora da inscrição. O kit básico vai custar R$335,90. O CEO da prova explicou que, apesar do aumento da demanda de atletas nos últimos anos, a organização da prova entendeu que não é possível aumentar a quantidade de vagas. Isso porque, além dos 55 mil inscritos oficialmente, cerca de 15 mil pessoas correm a São Silvestre sem terem um cadastro oficial. Segundo ele, a falta de água em alguns pontos de hidratação na edição do ano passado não vai se repetir este ano e que todos os cálculos são feitos considerando os inscritos e os chamados pipocas, que correm sem a inscrição oficial, mas que se os pipocas não participassem da prova, seria possível aumentar a quantidade de vagas oferecidas. Além das inscrições individuais no dia 30 de setembro, as assessorias, grupos e agências de turismo poderão fazer inscrições a partir do dia 7 de outubro. Essas empresas precisam ter um CNPJ ativo e todos os atletas precisam ter feito pré-cadastro individual no site da empresa Ticket Sports. De São Paulo, Guilherme Muniz.
0: Registrar algumas participações aqui de ouvintes. Antes, deixa eu só atualizar o placar do jogo de ida da final do Brasileirão Feminino Série A1, Corinthians e São Paulo, 1-1, 25 minutos do primeiro tempo na Neoquímica Arena. Vários ouvintes falando sobre eleições. Recebi aqui a mensagem da Rita Lee do Cerrado, que escreveu pra gente mais cedo, falou que vai levar o título dela de eleitor, porque foi uma grande alegria o primeiro voto com ele. A gente explicava mais cedo que não precisa levar o título, pode ser só o documento com foto. Também um outro ouvinte contando aqui que fez um teste, conseguiu usar o e-título sem internet. Desativou a internet, conseguiu logar e acessar o documento pelo e-título. E o Eliezer contando aqui que domingo que vem ele e a família vão a Milão para cumprir o dever cívico. Ele que nos escreve sempre de Bergamo, vai lá votar em Milão. É isso mesmo, quem mora fora do Brasil e transferir o título para o exterior também vota, com uma diferença. Eleitoras e eleitores com domicílio eleitoral no exterior só votam para presidente e vice-presidente da República. Então não tem votação para governador, para senador, deputado federal e deputado estadual. Então na urna em Milão é um número só. E é a votação no mesmo domingo, 4 de outubro, no horário local. Se tiver segundo turno, mesma coisa, 25 de outubro. E as sessões costumam ser embaixadas e consulados, também podem ser em escolas e hotéis. O endereço ali, se você mora fora do país, fica no e-título, ou você pode conferir com o consulado. E os documentos também são os mesmos exigidos no Brasil. Tem 920 mil brasileiros vivendo fora do país que estão habilitados a votar esse ano. 186 cidades, 134 países, Milão está entre as maiores comunidades de eleitores brasileiros no exterior. E aí vale aqui só uma pequena diferença, para quem está viajando não pode, o voto no exterior é só para quem tem domicílio eleitoral fora do país. Eleitor com título cadastrado em município brasileiro que estiver fora do país no dia da votação precisa justificar a ausência, porque não existe voto em trânsito no exterior. Então, o pessoal que está aí viajando para outros estados eventualmente pode ter pedido aí, solicitado voto em trânsito e pode votar também para presidente e vice-presidente da República, mas para quem está viajando para fora do país não tem essa possibilidade. O ouvinte que fez o teste com e-título diz que funciona sem internet. Foi o Lidlex que nos ouve em Araçariguama, em São Paulo. Quer participar, conversar aqui com a gente também? O WhatsApp da CBN é o 11 99911-9981. Você também pode mandar sua mensagem pelo nosso chat da transmissão no YouTube ou pelo link Fale com o Âncora do site e aplicativo da CBN. A gente volta já depois das principais informações do Brasil e do mundo. Agora são 5 em ponto.
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0: sábado, 26 de setembro de 2026. O ministro do Supremo Tribunal Federal, Gilmar Mendes, saiu em defesa do Procurador-Geral da República, Paulo Gonet. A manifestação ocorreu um dia após o arquivamento do pedido de investigação contra o chefe do Ministério Público Federal no Conselho Superior do órgão. Em uma publicação nas redes sociais, o ministro afirmou que a decisão confirma o que já se sabia. Segundo o magistrado, não havia nada que impedisse Gonet de seguir atuando em processos do Banco Master. Na postagem, Gilmar também criticou o que chamou de decisões individuais de enorme alcance. Ele afirmou que elas acabam tendo efeitos irreparáveis sobre a reputação de pessoas e instituições. A declaração foi uma crítica indireta ao ministro André Mendonça, responsável pelas investigações do caso no STF. O presidente dos Estados Unidos, Donald Trump, afirmou que Washington e Havana devem chegar a um acordo e que não vê necessidade de uma intervenção militar no país caribenho. A fala ocorre em meio a uma escalada de pressão do governo americano sobre a ilha. Desde o início do ano, Trump mantém um bloqueio de petróleo contra Cuba. A medida tem agravado a escassez de combustível e os apagões que já afetam o país por causa da infraestrutura precária. No horário de Brasília, 5:01.
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1: Estamos na terceira hora dessa edição do CBN Show da Notícia, ao vivo para você no rádio em todo o Brasil e também nas plataformas digitais da CBN, no site, no aplicativo. Você participa pelo link Fale com o Âncora. Também no Globoplay, no YouTube, pode mandar sua mensagem pelo chat e pelo WhatsApp 11 99911 9981, onde estão os nossos ouvintes Josiel de Jesus, o João Bosco Oliveira, a Cassandra, arroba codinome Villanel, belo codinome, baita série Killing Eve. Obrigada pela mensagem, todo mundo que participa com a gente. Agora são 5:02. Prometi aqui para nosso ouvinte que a gente ia rodar a reportagem sobre os Wind Banners. Aquela propaganda eleitoral tá bombando nessa eleição. Na última também já estava bastante difundida, porque há poucos dias do primeiro turno, a reportagem da CBN ouviu uma série de reclamações sobre a propaganda política em Wind Banners. As peças têm causado transtornos a pedestres, motoristas, pessoas com deficiência, está atrapalhando o caminho nas calçadas e a visibilidade no trânsito. Apesar disso, não tem padronização nacional para as regras pela Justiça Eleitoral. Em alguns estados, juízes eleitorais têm permitido a propaganda em determinados horários locais. Em outros, entendem que o uso deve ser proibido. Estou chamando a minha própria reportagem. Vamos ouvir. Nas calçadas, nos canteiros, nas esquinas e nas rotatórias, os wind banners, propagandas verticais em formato de vela, presas a uma haste e apoiadas numa base, tomaram conta da campanha eleitoral.
2: Um monte de numeração, um monte de candidatos que quando chegar na hora de votar, eu não vou lembrar de nenhum deles. Aí eles falam que vão melhorar o país e os banners tudo caído no chão aqui, sujando tudo, e em vez de ajudar, tá dificultando, porque aqui mesmo, quando chove, esses banners vão cair, vão entrar tudo dentro do esgoto, e aí eu quero ver qual deles vão vir aqui arrumar isso aqui.
1: A reclamação da cozinheira Isabela Porcino, de 27 anos, moradora de São Paulo, é uma entre várias ouvidas pela reportagem da CBN. Nem a lei das eleições, nem a resolução do Tribunal Superior Eleitoral que regulamenta a propaganda política citam diretamente o wind banner. E, sem regra específica, a peça caiu numa zona cinza, dependendo do entendimento de cada juiz eleitoral. Se for considerada bandeira, pode ficar na rua desde que seja móvel e respeite os horários previstos em lei. Se for considerada estandarte, é proibida em calçadas, canteiros e outros espaços públicos. Em São Paulo, decisões recentes do Tribunal Regional Eleitoral seguiram o segundo caminho, porque o wind banner tem estrutura para ficar de pé, mas nem dentro da corte a questão está fechada, como reconheceu o desembargador Roberto Maia Filho.
3: E também aqui no tribunal tem algumas discussões se o wind banner é permitido ou é proibido. Alguns entendem que se equipara a estandarte, que é proibido. Outros que se equipara a bandeira, que é permitido. E isso está sendo discutido aqui também no tribunal.
1: Mesmo os casos em que o juiz entendeu pela proibição não deram em multa, que só é aplicada se o candidato não retirar a propaganda depois de notificado pela justiça. Na prática, instalar e esperar a notificação não custa nada. Para a Procuradora Regional Eleitoral Auxiliar de Propaganda em São Paulo, Adriana Escordamalha, o wind banner pode sim ser usado desde que seja móvel e não atrapalhe quem passa. O problema, segundo ela, é que o descumprimento quase nunca é punido.
4: A pessoa faz imediatamente a notificação no sistema, já vai para o TRE e já vem para nós. É muito rápido tudo isso. Nesse ínterim, o que ele tira o wind banner, aí a grande maioria dos juízes e desembargadores eleitorais isentam o candidato do pagamento da multa. Eu acho assim, é enxugar gelo. Somente com o pagamento da multa seria uma forma profilática na hora do candidato pensarem aonde colocarei meu wind banner. Meu wind banner vai ajudar ou prejudicar a população?
1: Quem paga mesmo é quem anda pelas calçadas. Carlos Alberto, de 88 anos, tem um comércio em frente a uma aglomeração de wind banners na região da Faria Lima, coração financeiro de São Paulo. Ele já viu uma passageira que descia de um ônibus escorregar num wind banner caído.
5: É ruim porque com a ventania ela esparrama no meio da calçada e os táxis, carro e aplicativo, se a pessoa parar em cima é arriscado cair. E tá abandonado, tá todinho aí no chão, vários propaganda, e é ruim, que a pessoa vai parar o carro, vai descer, não vê, aí acaba às vezes até caindo.
1: Os casos chegam à Justiça Eleitoral pelo Pardal, aplicativo de denúncias de propaganda irregular. Até o último dia 14, eram mais de 2 mil denúncias de irregularidades em vias públicas no estado de São Paulo. A capital liderava com mais de 900 registros. Mas o problema não é só paulista. Em Belo Horizonte, a reportagem da CBN encontrou indie banners em calçadas de praças e canteiros centrais das principais vias e cartões postais da cidade, como a Praça da Liberdade, as avenidas Nossa Senhora do Carmo, Prudente de Moraes e Raja Gabalha, além de pontos da Contorno e da Praça da Estação. Juarez Gomes Martins tem deficiência visual e diz que as bandeiras entram no combo de obstáculos que PCDs enfrentam nas ruas.
6: A nossa caminhada, ela é devagar, cautelosa, temos que usar a bengala, porque de repente a gente encontra um obstáculo. Como eu disse, são inúmeros. Essa bandeira dos candidatos deveria ser outra, né? A bandeira em prol das pessoas necessitadas, né?
1: Onde o indie banner é tratado como bandeira, valem as regras da lei eleitoral. A peça pode ser colocada a partir das 6 da manhã e tem de ser retirada até as 10 da noite. Precisa ser móvel e não pode atrapalhar a passagem de pedestres nem o trânsito de veículos. Nada pode ser fixado em árvores ou jardins públicos. Em Sergipe, o Tribunal Eleitoral publicou um ato com regras próprias. As peças são permitidas desde que não fiquem enfileiradas a ponto de formar um painel, o chamado efeito outdoor, que é proibido. No Paraná, a Justiça Eleitoral considerou irregular um banner de grandes dimensões instalado numa rotatória e rejeitou o argumento de que ele seria uma bandeira. O TSE manteve a decisão. Procurado pela CBN, o Tribunal Superior Eleitoral informou apenas que as normas estão na resolução sobre propaganda e que irregularidades podem ser denunciadas pelo Pardal. Com a colaboração de Karen Lemos, Pedro Pupulim, Marcelo Martins e Guilherme Muniz, de São Paulo, na Dédia Calado. Vários ouvintes falando sobre a praga dos wind banners. O Diomedes falando que em Taboão da Serra, aqui em São Paulo, tem que disputar espaço com carro na rua, porque na calçada não dá para andar. Também um ouvinte aqui, deixa eu ver se tem seu nome, mandou sobre Jundiaí, mandou uma foto da situação lá na Avenida Jundiaí. Ah, foi a Mariana Saliola que escreveu pra gente mais cedo. Muito, muito, muito, em canteiro, em jardim. Também a Andréia da Vila Matilde falando das plaquinhas que ficam fincadas na terra, em canteiro, soltando o solo, prejudicando as plantas, veio a chuvarada, acabou erodindo também. A Rosana falando, não vote em quem usa o wind banner. Tem gente já escolhendo esse critério porque realmente ficou revoltada. Eu mesma estava passando ontem de carro por uma avenida importante aqui em São Paulo, a Rebouças, e vi alguns posicionados de maneira irregular, porque estavam fixados com fita adesiva em árvores e não pode fixar esse tipo de propaganda, aliás, nenhum tipo de propaganda em árvore. Anotei para fazer minha denúncia lá no Pardal da Justiça Eleitoral. Você faça o mesmo, se encontrar num lugar, procura ali o aplicativo Pardal da Justiça Eleitoral, faz sua denúncia. A resposta costuma ser bem rápida. A Justiça Eleitoral notifica o candidato e aí o candidato tem que tirar sob pena de multa. Então, que fique aí esse aprendizado, né? Esse alerta, qualquer tipo de propaganda irregular que você veja pode ser denunciada através do Pardal. E a gente segue falando de eleição, agora sobre campanha. Aliados do presidente Lula partiram para uma ofensiva, acusando o governo de Donald Trump de querer colonizar o Brasil ao tentar interferir nas eleições em favor do candidato Flávio Bolsonaro. O PT sustenta que empresas dos Estados Unidos estão financiando desinformação nas redes sociais para influenciar o pleito. A reportagem é da Rani Veloso.
7: A campanha do presidente Lula partiu para uma postura mais agressiva contra possíveis interferências dos Estados Unidos nas eleições brasileiras. Na propaganda eleitoral, o PT diz que Trump quer colonizar o Brasil, ao mencionar que Flávio Bolsonaro é o candidato dele. O tema foi repercutido internacionalmente. O partido afirma que empresas americanas estão atuando nas eleições brasileiras, pagando anúncios com propaganda política falsa, e que o objetivo de Trump é derrotar Lula para controlar os recursos naturais brasileiros. Eles também apontam que o QG de campanha de Flávio Bolsonaro em São Paulo foi financiado pela Rockbridge, rede americana de influência e financiamento conservador, fundada pelo vice-presidente dos Estados Unidos, J.D. Vance. No entanto, a campanha de Flávio nega e disse ser fake news. O presidente Lula disse nesta sexta em comício em Recife que votar em Flávio é votar em quem vai se enrolar na bandeira americana, ao associá-lo a Trump e também às fraudes do ex-banqueiro Daniel Vorcaro, após as novas revelações de que o senador teria feito viagens no jatinho do dono do Banco Master.
8: A gente não pode permitir votar na família Bolsonaro é votar no Vorcaro. Votar no Bolsonaro é votar na quadrilha que assaltou a Previdência Social. Votar neles é votar no cara que vai dormir enrolado na bandeira americana, porque eles são traidores.
7: Nas redes sociais, aliados do presidente, como a deputada e candidata ao Senado pelo Paraná, Gleisi Hoffmann, exploram que Flávio é Vorcaro e Lula é Monjauro. Isso depois da decisão do presidente de liberar as canetas emagrecedoras no SUS. Nesta quinta, a teoria foi endossada por 31 congressistas americanos, dentre eles o senador independente Bernie Sanders. O grupo enviou uma carta ao secretário de Estado americano, Marco Rubio, acusando o governo de Donald Trump de interferência nas eleições brasileiras e cobram respostas sobre o compromisso de Washington em respeitar o resultado do pleito marcado para outubro. O PT já havia acionado o Supremo Tribunal Federal para investigação. De Brasília, Rani Veloso.
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1: Luiz Delboni, sua informação.
9: A delegada Deidiane Eboli, que comanda a investigação contra a construtora New Home, afirmou que quase nenhum documento foi encontrado na sede da empresa, na cidade de São Paulo. No dia 12 de setembro, o desabamento de um prédio da construtora, na rua Tecuici, na região da Penha, na zona leste da capital, deixou 6 pessoas mortas. Entre as vítimas estavam 5 bolivianos e um paraguaio. Nesta semana, a Polícia Civil de São Paulo cumpriu 8 mandados de busca e apreensão em endereços ligados à New Home, na capital paulista e no Guarujá. Além dos papéis localizados, um notebook foi apreendido e enviado à perícia. A quebra do sigilo do aparelho eletrônico já foi solicitada pelas autoridades. A delegada explicou que a quantidade de endereços ligados à empresa ocorre pelos vários processos e dívidas judiciais. Ela também confirmou qual foi o último paradeiro do engenheiro Cristiano Vivacqua, responsável técnico pela obra, e da empresária Isis Brandão, representante legal da New Home.
10: Nós estamos ainda em processo de análise dos documentos apreendidos, dos equipamentos eletrônicos, mas alguma coisa a gente já tem como usar para alguns elementos probatórios, que é a relação das empresas na mesma sede de exercício. Tivemos informações que domingo pela manhã, após o desabamento do prédio, eles saíram dessa residência, que era a moradia deles, e não voltaram mais. A Isis e o Cristiano.
9: Ronaldo Vivacqua, pai de Cristiano e apontado pela polícia como sócio oculto da construtora, está preso. A servidora municipal Viviane Rodrigues de Palma também é investigada. Ela atestou a demolição de uma estrutura no terreno, serviço solicitado pela prefeitura. Em depoimento à Controladoria Geral do município, Viviane disse que fez a vistoria apenas do lado de fora, porque não conseguiu entrar no imóvel, pois não havia trabalhadores no local e o prédio parecia abandonado. No entanto, a versão contradiz o relatório da fiscalização, que apontava que a obra estava na fase final da execução estrutural. A prefeitura interditou imóveis vizinhos a obras ligadas às construtoras New Home e Rastiforme e ao sócio administrador Cristiano Vivacqua. Na Avenida Padres Olivetanos, na Vila Esperança, 8 imóveis estão interditados. Uma creche que funciona no local há 33 anos está sem aula há quase 10 dias. A prefeitura já havia paralisado 29 empreendimentos ligados às construtoras New Home e Rastiforme após o desabamento. O Ministério Público também investiga o caso e pediu documentos sobre o licenciamento e a fiscalização da obra, além de informações sobre o alvará, os projetos aprovados e as exigências técnicas. Com a colaboração de Lucas Taveira, de São Paulo, Luiz Delboni.
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1: horas, 16 minutos agora, o Hospital das Clínicas de Ribeirão Preto afastou temporariamente um médico da instituição após ele publicar uma imagem de um prontuário médico nas redes sociais fazendo piadas sobre um paciente com sobrepeso. Na publicação, Guilherme Lourenço Monteiro expôs dados como peso, altura e IMC do paciente, fez comentários irônicos sobre o atendimento. Acompanhe a reportagem do Eudes Filho.
11: A postagem chegou a ter mais de 130 mil visualizações antes de ser apagada. Segundo o HC, assim que a instituição foi informada sobre o caso, foi aberto um processo interno para apurar o que aconteceu. O supervisor do programa de residência médica em anestesiologia foi notificado e determinou o afastamento temporário do residente. A conta, que também era administrada por ele na rede social, também foi cancelada. Em nota, o hospital disse que, apesar de a identidade do paciente não ter sido exposta, a publicação foi inadequada e não está de acordo com a postura profissional exigida pela instituição. O HC também informou que os residentes recebem orientações sobre ética, aspectos jurídicos e segurança dos pacientes. O caso também está sendo investigado pelo Conselho Regional de Medicina de São Paulo, CREMESP, que abriu uma sindicância. O processo corre sob sigilo, como determina a legislação. A defesa do médico disse que tomou conhecimento do afastamento e que a questão será apurada. O advogado Taffer Nasser afirmou que o profissional tem prestado os esclarecimentos necessários e colaborado com a apuração. A defesa disse ainda que não vai antecipar conclusões e que os esclarecimentos serão apresentados após a análise completa do caso. De Ribeirão Preto, Eudes Filho.
1: 5:18 agora, você acompanhou ao longo de 50 edições do Jornal da CBN, os 50 debates para o Brasil, que a gente terminou de exibir nessa última semana, e a gente relembra agora a edição dos 50 debates para o Brasil sobre o uso medicinal da cannabis.
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13: Hoje, na série 50 debates para o Brasil, vamos falar sobre o uso medicinal da cannabis. O acesso a derivados da cannabis sativa para fins terapêuticos deve ser ampliado com produção nacional regulada ou restrito a medicamentos específicos, aprovados e com controle para evitar o desvio de finalidade. Para discutir o tema, nós convidamos Dr. Pedro Braga, médico de família, mestre em saúde pública e coordenador médico da Associação de Apoio à Pesquisa e a Pacientes de Cannabis Medicinal. E o doutor André Malberger, professor, colaborador médico do Departamento de Psiquiatria da Faculdade de Medicina da USP e gerente médico do Instituto Perdizes do Hospital das Clínicas. Doutor Pedro Braga, muito obrigado pela sua gentileza de ter aceitado o nosso convite.
14: Eu que agradeço o convite, um prazer participar aqui com vocês. Obrigado.
13: Dr. Malberger, muito obrigado pela sua gentileza de ter aceitado participar desse debate.
15: Prazer é meu.
13: E conforme nós combinamos, serão feitas duas perguntas por Cássia e por mim, para cada um de vocês, e vocês terão até 2 minutos para responder cada uma destas perguntas. Começo com o Dr. Braga. Dr. Braga, em quais doenças e sintomas há evidências mais consistentes de que os derivados da cannabis podem ajudar? E como é que o paciente e o médico avaliam se o tratamento está funcionando?
14: Bom, a gente tem, hoje em dia, uma enorme gama de doenças que a gente usa medicamentos à base de cannabis como adjuvante, principalmente. A gente não tem evidência muito sólida de que os derivados da cannabis sejam primeiras opções de tratamento para grande parte das coisas que a gente usa. Isso é uma... precisa pontuar a discussão desde o início, porque existe uma confusão entre que a gente espera desses tratamentos, né? Muitas pessoas usam essas medicações como uma espécie de uma panaceia, um serviço para tudo e para qualquer coisa, e não é bem assim. No entanto, a gente vê que são ferramentas que podem ajudar a melhorar a qualidade de vida para muitas doenças diferentes. Eu acho que o nascimento do entendimento dessas intervenções como potenciais, né, benéficos, nasce muito da neurologia. As doenças neurológicas, neurodegenerativas, né, saem ali, eu acho que como a mãe, né, a mãe de estudo ali dentro dos canabinoides. Depois isso vai aumentando para algumas outras doenças. Então, assim, dor crônica, autismo, né, em todos os seus graus de complexidade, doenças de ordem neurodegenerativa, tanto as neuroinflamatórias quanto, né, de outras ordens, mas as neuropatias periféricas, demências, né, paciente com câncer em quimioterapia, por exemplo, com dificuldade de se alimentar, com dificuldade de ganhar peso. Então, é uma gama bem ampla de doenças, na verdade. Então, o pacote completo ali daquilo que a gente pode acessar, né, para gerar benefício é bem extenso. No entanto, as evidências ainda são bem limitadas, né? Quando a gente vai olhar, né, para o que a gente tem de evidência sólida, a gente vai falar de algumas doenças de ordem epileptiforme, ou seja, epilepsias refratárias e mais raras, e aí para essa a gente tem uma evidência mais sólida. Para dor, a gente tem uma evidência se construindo, né, e dor de origem principalmente neuropática, e para os tratamentos oncológicos a evidência também é boa, né, principalmente como adjuvante ali para evitar efeitos colaterais de quimioterapia. No mais, a gente ainda tem muita evidência em construção,

0: informal, né? As pessoas têm acesso, a maconha está aí na sociedade e as pessoas conseguem acessá-la de um jeito ou de outro. É a discussão de hoje, né, com a regulamentação que está para chegar, é se a gente quer, né, dar um acesso a substâncias controladas, com prescrição médica, né,
1: Doutor Braga.
0: com organização, ou se a gente vai deixar as pessoas na informalidade,
1: Temos para a gente
0: que é a
1: dividir
0: primeira
1: melhor
0: questão
1: aqui
0: que
1: o
0: é
1: tempo,
0: dela.
1: imagina, repasso agora a pergunta aqui para o doutor Malbergier, o senhor considera que as evidências ainda não justificam ampliar o uso medicinal da cannabis?
2: Então, as evidências, como o Dr. Pedro falou, eu acho que elas são consistentes para algumas indicações médicas. Eu acho que a grande questão é que eu acho que esse tema ele se tornou muito polêmico à medida também que se misturou o chamado uso recreativo com o uso medicinal. Então, eu trabalho, né, com pessoas que são dependentes de drogas, então a gente tem visto muitos usuários jovens e que trazem ou eles acabam, vamos dizer, se apropriando do conceito do uso medicinal e justificam um uso recreativo muitas vezes abusivo, ou seja, as pessoas usam de manhã, de tarde, de noite, começam a ter problemas de ordem principalmente psicossociais, né? Tem dificuldade de frequentar a escola ou a faculdade, o seu trabalho. E de alguma forma dizem que estão usando de uma maneira medicinal, né? Então eu acho que esse é um grande alerta que a gente tem que fazer para a sociedade. Eu acho que a cannabis é uma droga muito interessante, né? A cannabis, agora eu estou falando no sentido terapêutico, ele é um medicamento muito interessante porque a gente sabe hoje que o chamado sistema endocannabinoide, ou seja, os receptores para receber os canabinoides, eles estão localizados em áreas bastante interessantes no nosso cérebro. E como o Dr. Pedro falou, eu tenho um potencial terapêutico enorme. Ainda falta uma consistência em relação a pesquisas, mas a gente tem sim, desde que a gente saiba separar, né, o que é uma indicação terapêutica do que é um uso recreativo, né? Então, eu acho que nesse sentido, às vezes a gente faz uma analogia meio exagerada com a morfina, né? A papoula ela oferece ao mesmo tempo a heroína e ao mesmo tempo ela oferece a morfina, a oxicodona, as drogas que ajudam no combate à dor. Então eu não posso misturar esses dois conceitos.
3: Agora, doutor Pedro, eu gostaria de saber mais a respeito de como lidar com a cannabis medicinal do ponto de vista dos possíveis efeitos colaterais e dos riscos psiquiátricos para alguns pacientes que podem existir e podem ser desconhecidos, e a pessoa pode acabar conhecendo esses riscos apenas quando faz uso da substância. Como lidar com essas questões?
0: Perfeito. Essa é uma pergunta muito comum, inclusive para os próprios pacientes, né? A gente sabe que o THC, especificamente, um dos compostos da cannabis, ele tem ali, né, ele pode, né, configurar uma contraindicação, talvez a única contraindicação grave dentre os efeitos colaterais, né, possíveis ali que a gente pode encontrar. Então, todos os pacientes que têm alguma questão esquizofreniforme, alguma questão psicótica, envolvido na tua história individual ou envolvido na história de parentes de primeiro grau, por exemplo, paciente que tem vários parentes próximos com esquizofrenia, com bipolaridade psicótica, outros diagnósticos que, né, façam caminho em direção à psicose, a gente precisa pisar em ovos com muito cuidado para usar THC especificamente. E esse risco existe, né? A gente vai tentar mitigar colhendo a história bem feita, né? Uma boa coleta de história, com uma boa coleta de uma história social também e familiar. Ainda assim, a gente não consegue garantir que essa pessoa não pode, né, eventualmente enfrentar algum efeito colateral mais importante. Uma regra que é importante a gente lembrar é que quando a gente decidir começar uma medicação, né, à base de cannabis que tenha THC, é começar com pouco e aumentar devagar, né? Né, salvando essas restrições que, se existirem na história da pessoa individualmente, podem configurar talvez a única contraindicação absoluta para que uma pessoa use um produto de cannabis que tenha, né, THC em quantidades mais altas. Existem produtos que essas pessoas podem acessar, por exemplo, como produtos isolados de CBD que não vão ali trazer esse risco, mas isso é talvez ali o maior sinal de alarme que a gente precisa olhar para trabalhar com produtos à base de cannabis. Assim, mora aí o maior cuidado que a gente tem quando a gente vai, que a gente deve ter quando a gente vai prescrever esses derivados, tá? Mas é possível a gente trabalhar com segurança sendo bem cuidadoso.
3: Professor André, quero te ouvir também a respeito dessa questão, né, dos efeitos colaterais, dos riscos psiquiátricos. O doutor Pedro lembrou até da questão dos remédios que tem, ou das substâncias que tem.

0: o CBD isolado. Isso seria uma alternativa. Porém, nós sabemos também que existem riscos ligados a cultivo caseiro, a extração caseira, e que aí as pessoas estariam mais expostas a todos os componentes da cannabis, inclusive aqueles que podem ser deletérios para algumas pessoas.
1: Sim, eu acho que esse é um ponto, né? À medida que a gente vem trabalhando com os canabinoides, né, de uma maneira terapêutica, a gente tem percebido que eles são bastante seguros, assim, né? A gente acabou de fazer um estudo aqui com canabinoides para dependentes de cocaína, né? Ou seja, são pacientes extremamente difíceis no sentido de uso de drogas e com, às vezes, comorbidades, ou seja, doenças clínicas. E a taxa de efeitos colaterais foi muito baixa, no máximo uma sonolência, uma sedação, e uma pessoa que teve algum problema intestinal. Então, eu acho que a segurança dos canabinoides, no sentido de curto prazo, eu acho que ela é bem estabelecida. É claro que você tem que pensar que na indicação existem fórmulas onde existe uma quantidade maior de THC, que eu acho que a gente tem que cuidar para que, principalmente em pessoas jovens, que isso não venha a ser um risco de dependência. Então, acho que tomadas essas precauções, vamos dizer assim, é uma droga bastante segura, né? É claro que a gente tem que ter esse cuidado. Muitas vezes o CBD isolado, como a gente estava falando, ele pode ter algumas questões ligadas à fígado, principalmente se a gente considerar o CBD hoje como algumas pessoas já falam como um suplemento alimentar, né? Muitas vezes, até nos Estados Unidos, muitas vezes o CBD já está sendo vendido como suplemento alimentar, só que aí você não tem controle sobre essa prescrição de quanto as pessoas vão usar, de qual a dose que ela vai tomar e se ela tem uma indicação real. Então, assim, parece ser uma droga segura, quando bem orientada, né, com uso parcimonioso, com o médico acompanhando. Como qualquer remédio, essa automedicação ela deve ser bastante cuidada, assim, deve ser evitada, na verdade, né?
2: Doutor André Malbeger, doutor Pedro Braga, muito obrigado pela presença de vocês aqui nesse debate, por trazerem argumentos para que as pessoas também possam desenvolver o seu próprio pensamento crítico sobre este assunto também. Muito obrigado, um bom dia, até uma próxima oportunidade. Eu lembro a você que esse debate completo fica à sua disposição no canal da CBN no YouTube. Já vai recortado para lá, você pode compartilhar com outras pessoas se quiser ampliar ainda mais essa discussão. Nós nos propusemos a 50 debates.
3: 5:30.
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0: Sábado 26 de setembro de 2026. A ANEEL, Agência Nacional de Energia Elétrica, anunciou que a bandeira tarifária de outubro será verde. Isso significa que não haverá cobrança adicional na conta no mês que vem. Desde maio, vinha sendo aplicada uma tarifa extra de R$ 1,88 a cada 100 kWh de consumo. A mudança em outubro acontece graças ao aumento do volume de chuvas nas regiões Sul e Sudeste. A ex-vereadora e empresária Verônica Costa, conhecida como Mãe Loira do Funk, teve a prisão mantida pela justiça após passar por audiência de custódia. Ela foi detida na quinta-feira em Petrópolis, na região serrana do Rio de Janeiro. Verônica foi condenada a 10 anos e 8 meses de prisão por tortura contra o ex-marido Márcio Costa. O crime aconteceu em 2011. Em depoimento à polícia, Márcio afirmou que foi amordaçado e amarrado à cama do próprio quarto. Segundo ele, parentes de Verônica derramaram gasolina sobre seu corpo e ameaçaram queimá-lo vivo. A esposa do influenciador Lito Souza publicou um vídeo nas redes sociais para desmentir rumores sobre uma suposta melhora no estado de saúde do marido. Ela pediu que os seguidores parem de compartilhar notícias sem confirmação, porque isso aumenta o sofrimento da família que acompanha a evolução do influenciador. Lito recentemente iniciou um tratamento experimental contra a doença de Creutzfeldt-Jakob, uma enfermidade neurológica rara e sem cura conhecida. O TikTok aceitou pagar até US$ 300 milhões e adotar novas medidas de proteção aos usuários para encerrar o processo movido pelo estado do Alabama, nos Estados Unidos, sobre a segurança de crianças e adolescentes na plataforma. O caso iria a júri popular a partir dessa segunda-feira. O acordo evita o primeiro julgamento de uma leva de ações movidas por estados americanos contra a rede social. No horário de Brasília, 5h33.
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0: De volta com o CBN Show da Notícia para atualizar o cenário do jogo de ida da final do Brasileirão Feminino Série A1, que acontece nesse momento. Guilherme Pradella tá por lá.
1: É isso, Nadédia, acompanhando esse primeiro tempo, né, de quatro que teremos na grande final do Campeonato Brasileiro Feminino entre Corinthians e São Paulo, e por enquanto tudo igual na Neoquímica Arena, 1-1. Corinthians abriu o placar aos 10 minutos do primeiro tempo com a Gabi Zanotti de cabeça, depois de um belo cruzamento da Vicky Albuquerque, marcando o 12º gol dela na temporada, o 7º no Campeonato Brasileiro e o de número 96, vestindo a camisa das Bravas. Corinthians começou esses 15 primeiros minutos de partida na Neoquímica Arena com uma vantagem, né? O time estava jogando melhor, só que aos 20 minutos o São Paulo conseguiu aproveitar uma boa jogada pelo lado direito de ataque, e a Giovanna Crivellari fez um lindo gol depois do cruzamento que veio da Serrana, fazendo o 7º gol dela no Campeonato Brasileiro, empatando a partida. Então, a gente teve aí nesses 15, 20 primeiros minutos um jogo bem equilibrado, mas a partir daí o São Paulo começou a ter mais oportunidades, criar mais chances. Corinthians tentava fazer uma marcação mais na saída de bola do São Paulo, São Paulo fazendo mais uma marcação meia pressão. Aos 34 minutos, a Robinha, jogadora do São Paulo, aproveitou uma saída de bola errada do Corinthians, finalizou de fora da área com muito perigo. E aos 41 minutos, a Isa, jogadora do São Paulo, recebeu sozinha dentro da grande área, bateu cruzado e mandou para fora. Era a chance do São Paulo conseguir virar o placar ainda no primeiro tempo. Corinthians começou melhor, São Paulo terminou melhor, poderia até inclusive ter virado o jogo. Intervalo de jogo, temos já 12 minutos de intervalo, daqui a pouco as equipes voltam para o gramado da Neoquímica Arena, que recebe um bom público nessa tarde aqui na capital paulista. Veremos se teremos mudanças ou não, mas por enquanto tudo igual, 1-1 nesse primeiro tempo do primeiro jogo da final do Campeonato Brasileiro Feminino, jogo da volta no próximo sábado no Morumbi. Viu, Nadédia?
0: Obrigada, Guilherme Pradella, pelas informações. Nossos ouvintes também comentando a respeito do jogo. Claro que logo mais a gente traz as mais informações completas aqui para o nosso ouvinte. 5h35, temos falado bastante sobre as mudanças no tempo. Tem alerta de calor aqui em São Paulo, boa parte do Sudeste. A gente teve aqui em São Paulo e no Rio de Janeiro um setembro de chuva acima da média. O calor agora chegando com força. E o INMET colocou São Paulo e mais 7 estados em alerta vermelho, que é o nível mais grave, para a primeira onda de calor da primavera, que começou hoje e vai até a quarta-feira. Na capital, os termômetros podem passar dos 32 amanhã, no interior passar dos 34. Para a gente falar um pouquinho do que está por trás desse calor, sobre como se proteger, sobre o que vem pela frente, a gente conversa agora com o Diego Felipe dos Santos, meteorologista, do CEPAGRE, o Centro de Pesquisas Meteorológicas da Unicamp. Diego, seja muito bem-vindo à CBN. Uma boa tarde.
2: Boa tarde, Nádia. Boa tarde, ouvinte.
0: O que está provocando essa onda de calor que está todo mundo estranhando, né? Dá uma sensação de tempo bipolar, afinal a gente estava num frio danado, uma chuva muito forte nesses últimos dias.
2: Nós passamos por uma frente fria, né, nesses últimos dias. Com essa passagem da frente fria, trouxe essa massa de ar mais frio nos últimos dias. Só que ela já avançou, né, já foi em direção a Minas Gerais e ao Rio de Janeiro. Agora, na verdade, ela já está bem mais avançada. E após essa passagem da massa de ar frio, vem uma área de alta pressão aqui sobre a região. Então, essa área de alta pressão, ela inibe a formação de nuvens, favorece a entrada de radiação e o aumento de temperatura.
0: Diego, é um alerta vermelho que é o mais grave da escala do INMET, né? O que que justifica esse nível? São as temperaturas em si ou é o quanto o calor vai durar? Como isso funciona?
2: O nível do INMET, ele indica que a gente vai ter temperatura cerca de 5 graus acima da média por um período de até 5 dias. A gente tem a previsão que essas temperaturas elevadas, elas devem durar pelo menos até quarta-feira. E aqui na região de Campinas, elas podem atingir até 35 graus.
0: E aí, a gente pode estar falando aqui, a gente está com ouvintes de várias partes do Brasil que podem entender que, por exemplo, quando a gente fala 32 graus em São Paulo, não é tão extremo. Para a gente está parecendo um pouco, porque até ontem a gente teve uma máxima de 17, né? Aquele cenário de roupa que não secava, de muita chuva, mas 32 não chega a parecer aquele absurdo, né? Aquelas temperaturas de mais de 40 graus. Por que que isso já configura uma onda de calor?
2: A onda de calor, na verdade, ela é relativa à temperatura média, né, do período. Então, cada região tem a sua climatologia, a sua temperatura média, e esse excedente dessa temperatura média que vai caracterizar a onda de calor. Hoje, aqui, os termômetros do CEPAGRE já registraram máxima de 33 graus no dia de hoje, por exemplo. E a climatologia para a região de temperatura máxima para o mês de setembro é de cerca de 28 graus, então a gente já está a 5 graus acima da média.
0: Perfeito. Quais que são os dias mais quentes que a gente pode esperar e onde que vai fazer mais calor?
2: Os dias, né, que vão ficar mais quentes vão ser principalmente nesse início da próxima semana, então segunda, terça e quarta, com a quarta podendo ser o mais quente. E as áreas que vão ter, né, essa onda de calor, essa maior elevação das temperaturas, é principalmente o estado de São Paulo, leste de Minas Gerais, parte do Mato Grosso do Sul também.
0: E como é que fica a umidade do ar? Esse calor todo vem com tempo seco?
2: Sim, com o aumento das temperaturas, a tendência é que a umidade diminua, principalmente onde a gente está mais afastado do litoral. No litoral, a gente tem um pouco mais de disponibilidade de umidade, né? Então, isso favorece que a diminuição da umidade não seja tão acentuada. E mais para o interior do estado, a gente tem maior chance de queda na temperatura, na umidade, e umidade abaixo até de 30%, que é um limiar que já traz risco à saúde do ser humano.
0: E aí a gente tem esse alerta a princípio até quarta-feira, né? Já dá para ter uma ideia do que acontece depois, o calor vai embora, vem chuva, o que que a gente pode esperar?
2: Aqui para o estado de São Paulo, a gente tem chuvas na quinta-feira, uma nova frente fria deve chegar ao estado, trazer chuva, mais nebulosidade e temperaturas mais amenas.
0: Perfeito. Bom, a gente destacou aqui mais cedo que São Paulo teve 4 vezes o que se esperava de chuva, agora a gente está com onda de calor, depois vai ter uma mudança. Esse vai e vem entre cenários mais extremos é o nosso novo normal e isso tem relação com mudanças climáticas, então é isso que faz com que a gente veja ondas de calor mais cedo e mais frequentes, Diego?
2: As mudanças climáticas indicam que o principal cenário é que os extremos climáticos vão ficar mais frequentes, né? Tanto em relação às chuvas como em relação às temperaturas. Então, pode ser que a tendência, né, se esses cenários que estão sendo projetados, eles realmente acontecerem, é que a gente tenha cada vez mais cenários extremos de clima, não só na nossa região, mas em todo o país. Especificamente para agora, né, para o período que a gente está passando, a gente tem um El Niño que ele está em uma intensidade já forte, com previsão de atingir o máximo agora na primavera. E o El Niño, ele é um fenômeno que influencia bastante o clima do Brasil. Aqui para a região de São Paulo, ele influencia principalmente em relação às temperaturas. Essas temperaturas acima da média que a gente está vendo aqui na região já é uma resposta desse comportamento do El Niño. A previsão para os próximos meses é que a temperatura ela permaneça acima da média, em torno de 1 a 1,5 grau acima da média nos próximos meses. E também tem previsão de chuvas acima da média para o próximo trimestre, né? Outubro, novembro, dezembro, principalmente no mês de outubro.
0: Nosso ouvinte Prisa pergunta se com essa chuvarada que a gente teve, os mananciais pelo menos foram ajudados, se estão cheios.
2: Os reservatórios de água, vários deles ficaram com maior volume, né? Alguns atingiram mais de 90% da capacidade, outros que estavam com um nível bem baixo, como, se não me engano, Cantareira, ele estava com um volume bem baixo por causa do inverno, que a gente estava tendo pouca chuva, né? e ele começou a subir também. Acho que ele já está com perto de 50%, se não me engano. Mas com as chuvas que estão previstas, né, para acontecerem no próximo trimestre, acho que a tendência é que esse volume aumente.
0: E sobre o calor, né? O que, que a gente pode fazer de um alerta para as pessoas em relação a quem está mais sob risco? Que cuidados é preciso tomar? Qual que é o horário mais perigoso para se expor ao sol, por exemplo?
2: Principalmente idosos e crianças são a população mais vulnerável a esse tipo de fenômeno. E é bom evitar atividades ao ar livre nos horários de maior temperatura, que ocorrem geralmente entre meio-dia e 3 da tarde. Esses são os piores horários para você estar exposto, né, ao sol e às temperaturas.
0: Perfeito. O CEPAGRE é voltado para a agricultura, né? Então, queria te perguntar sobre isso. Como que uma onda de calor nessa época afeta também o campo, principalmente nesse momento do plantio da safra de verão começando?
2: Para as culturas que já estão plantadas, né, temperatura mais elevada, elas podem afetar o ciclo, reduzir o ciclo, antecipar o ciclo, e isso afeta também a questão de exposição a algumas pragas, além de também, dependendo da cultura, temperaturas muito elevadas, elas podem causar um abortamento floral, que é quando você tem a florada, porém, ela não desenvolve e não gera o fruto em si.
0: E daqui para frente, para a gente se despedir, o que, que o CEPAGRE está projetando para essa primavera, também para o verão? A gente deve ter mais ondas de calor pela frente?
2: Sim, principalmente nos meses de novembro e dezembro, tem uma projeção de temperaturas bem elevadas acima da média. Então, as chances de acontecer ondas de calor são maiores. Como eu comentei da precipitação também, a gente também tem chances de precipitação acima da média nos próximos 3 meses, principalmente no mês de outubro. Então, as chances também de acontecerem chuvas intensas, ainda mais considerando essa maior disponibilidade de energia, né, essa maior quantidade de calor que é retornada em energia, então isso favorece a formação de chuvas mais intensas também.
0: Perfeito. Diego Felipe dos Santos é cientista de dados e meteorologista, mestre em meio ambiente e recursos hídricos pela Universidade Federal de Itajubá e meteorologista do CEPAGRE, o Centro de Pesquisas Meteorológicas e Climáticas Aplicadas à Agricultura. A gente agradece demais pela presença, pela conversa aqui com o nosso ouvinte. Um bom trabalho por aí, volte sempre.
2: Obrigado, eu também agradeço a participação.
0: 5h46.
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0: Aqui informações do portal G1 e da TV Tribuna, afiliada da TV Globo em Santos. A ex-secretária de saúde e vice-prefeita de Ribeira, Juliana Maria Teixeira da Costa, que foi acusada de fraudar licitações e desviar R$41 mil para uma amarração espiritual no interior de São Paulo, morreu num acidente de carro na manhã desse sábado, aos 40 anos. O acidente foi na estrada do Saltinho, a rodovia SP-250, perto da curva do Arroz em Ribeira. E a morte foi comunicada pela Prefeitura de Ribeira nas redes sociais, que disse num comunicado, abre aspas, de uma forma trágica e precoce, nos despedimos de nossa vice-prefeita, Juliana Maria Teixeira, que deixa 2 filhos, fecha aspas. O comunicado diz também que a partida precoce deixa um vazio imenso e a cidade órfã de sua presença, sorriso, amizade e dedicação com que trabalhou por Ribeira. E diz que ficam os projetos, as conquistas, as histórias compartilhadas e a lembrança de uma mulher que fez diferença na vida de tantas pessoas. Palavras do comunicado da prefeitura, que também diz que nesse momento de dor se solidariza com os filhos, familiares, amigos e toda a população. De acordo com o Ministério Público, nessa denúncia, os acusados teriam integrado uma associação criminosa entre 2021 e 2024, para fraudar licitações da área de saúde do município. A denúncia envolve fraude a licitações, uso de notas fiscais falsas e desvio de dinheiro. A promotoria diz que a vice-prefeita teria desviado R$41 mil dos cofres públicos para pagar pela suposta amarração amorosa com o intuito de afastar um homem da esposa e estabelecer uma relação afetiva com ele. O repasse à mãe de santo foi feito através de uma empresa e a justiça determinou a suspensão dos contratos de pregões sob suspeita de fraude. A mãe de santo diz que teve um prejuízo de mais de R$300 mil. Diz que cobrou R$380 mil e que seria um sacrifício forte. O portal G1, em outras ocasiões, buscou a defesa da vice-prefeita de Ribeira para comentar a decisão, mas não teve retorno. E, portanto, agora sendo noticiada a morte dela num acidente no interior de São Paulo, acidente de carro na manhã desse sábado em uma rodovia da região. Agora 5 horas 49 minutos, se você tem uma informação sobre São Paulo, pode mandar para a gente pelo WhatsApp da CBN, o 11 99911 9981.
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0: Girando a nossa reportagem para informar que a ex-vereadora do Rio de Janeiro, Verônica Costa, a mãe loira do funk, deve tentar uma revisão de pena na justiça. Ela foi condenada por torturar o marido. Verônica teve a prisão decretada somente 15 anos após o crime. A defesa da empresária sustenta que ela era agredida e ameaçada. O então marido, Márcio Costa, nega as acusações. Na voz da Juliana Prado.
4: A defesa da empresária e ex-vereadora do Rio de Janeiro, Verônica Costa, protocolou um pedido de revisão criminal. Conhecida como mãe loira do funk, ela começou a cumprir a pena de 10 anos e 8 meses de prisão por torturar o ex-marido Márcio Costa em 2011. Verônica foi presa na noite de quinta-feira, depois de 2 dias foragida. A empresária foi encontrada num sítio em Araras, distrito de Petrópolis, na região serrana do Rio. Além da ex-vereadora, 2 irmãos e 1 cunhado dela foram presos por envolvimento no caso. O padrasto segue foragido. Na chegada ao presídio de Benfica, na Zona Norte, Verônica Costa disse que é vítima de uma injustiça.
5: Eu tive uma arma na minha cabeça, fui 10 anos agredida e hoje eu estou sendo presa. Eu tenho 36 anos de vida pública, nunca tive uma confusão. O cara que me agrediu 10 vezes, e olha que eu sempre admirei o judiciário, mas o judiciário errou comigo. Eu não mereço isso não, isso não é justo.
4: A prisão foi determinada pela juíza Daniela Lima Pires Barbosa, da 16ª Vara Criminal, após o trânsito em julgado do processo, quando se esgotam todas as possibilidades de recurso. A advogada Maíra Fernandes assumiu a defesa de Verônica após a condenação e pediu a revisão da pena no Tribunal de Justiça do Rio. Ela destaca um boletim de ocorrência realizado em 2010, no qual Verônica relatou à polícia episódios constantes de violência praticados pelo então marido. Na época, uma medida protetiva foi negada pela justiça. Nas redes sociais, o ex-marido de Verônica se disse aliviado com a prisão. A defesa de Márcio Costa negou que ele tenha cometido qualquer tipo de violência contra a ex-mulher. Com a colaboração de Júlia Viana e Diogo Bugalho, do Rio de Janeiro, Juliana Prado.
0: 5h52, e a Polícia Federal prendeu um candidato a deputado federal em Roraima por suspeita de compra de votos. Daniel Trindade, do PL, também é suspeito por treinar milícia em terra indígena. Reportagem do Taigo Araújo.
6: A prisão do candidato Daniel Trindade, do PL, ocorreu durante uma operação chamada Cunhambebe, deflagrada nesta sexta-feira pela Polícia Federal em Roraima. Os agentes cumpriram mandado de busca e apreensão em endereços ligados ao candidato na capital Boa Vista e no interior. A investigação começou após um episódio registrado em maio, durante uma fiscalização contra o garimpo ilegal na comunidade Napoleão, dentro da terra indígena Raposa Serra do Sol. Segundo o APF, agentes do IBAMA e da Polícia Rodoviária Federal foram perseguidos e tiveram a passagem bloqueada por integrantes de um grupo que atuava na região. A partir das investigações, a Polícia Federal passou a apurar a possível formação de uma milícia privada, além de outros crimes. Entre os elementos identificados está a realização de cursos de segurança privada sem autorização da Polícia Federal. A justiça determinou a suspensão desse curso por 180 dias e também proibiu Daniel Trindade de entrar em terras indígenas de Roraima ou manter contato com integrantes de algumas comunidades. Durante as buscas desta sexta-feira, os investigadores encontraram indícios que levaram à suspeita de compra de votos. Por conta disso, o candidato foi preso e levado para a sede da Polícia Federal em Roraima. A investigação ainda apura suspeitas de incitação ao crime, receptação qualificada, exposição da vida ou saúde de terceiros a perigo e embaraço à fiscalização ambiental. Até o momento, a defesa do candidato não se manifestou. De Boa Vista, Taígo Araújo.
0: 5 horas e 54 minutos agora. Falando também da campanha eleitoral aqui em São Paulo, nesse que é o último final de semana de campanha, antes das eleições, Tarcísio de Freitas do Republicanos reforçou apoio a aliados da direita durante um evento de habitação na Zona Leste de São Paulo. Ele também classificou como oportunismo eleitoral o anúncio feito pelo presidente Lula de proibir as bets no país. Quem acompanhou foi o Pedro Fagundes.
7: O governador de São Paulo e candidato à reeleição, Tarcísio de Freitas, do Republicanos, afirmou ser favorável ao fim das bets no Brasil, mas criticou a forma como a medida provisória foi anunciada nesta sexta-feira pelo presidente Lula.
8: Eu sou absolutamente contra a bet, contra o jogo, acho que isso está massacrando o brasileiro. É claro que é oportunismo eleitoral. O que deixa chateado é o seguinte, o senso de urgência só foi desenvolvido agora, eles perceberam que isso é um problema faltando 9 dias, uma semana para a eleição. Quer dizer, ao longo de 4 anos, eles não perceberam. As pessoas estão se endividando nas bets, buscando lá, de repente, melhorar a sua renda ou conseguir alguma coisa. E isso é ilusão, porque não consegue, só joga dinheiro fora. E agora eles se preocuparam com isso. Não é uma semana de medidas que você vai apagar 4 anos de fracasso. Eu tenho certeza que o eleitor brasileiro está vacinado com relação a isso.
7: A declaração foi dada durante um evento sobre moradia no Itaim Paulista, na zona leste da capital. No último fim de semana de campanha, Tarcísio dividiu o palco com o prefeito Ricardo Nunes e com o candidato do PL ao Senado, André do Prado, diante de centenas de apoiadores. O governador voltou a pedir votos para Flávio Bolsonaro, do PL, na disputa pela presidência e para aliados ao Senado, como Prado e Guilherme Derrite, do Progressistas. Tarcísio argumentou que ter parceiros na presidência e no Congresso facilitaria a aprovação de projetos e a liberação de recursos para São Paulo. O governador também voltou a pedir atenção dos eleitores ao número dele nas urnas. A preocupação do candidato é que o atrelem ao código do PL, parceiro direto na campanha e sem representante concorrendo ao Palácio dos Bandeirantes neste ano. Muito elogiado por Tarcísio, Ricardo Nunes adotou um discurso mais combativo. Depois de chamar o governador de irmão que Deus me deu, fez críticas ao governo Lula, ao ironizar a promessa da picanha e chamou Fernanda Haddad, candidato do PT ao governo paulista, de dorminhoco. Nunes também criticou Simone Tebet e Marina Silva, candidatas ao Senado, por não serem originalmente de São Paulo. Tarcísio chega à reta final da campanha com 56% dos votos válidos, de acordo com a última pesquisa Datafolha. Haddad aparece com 34%. O levantamento ouviu 1.610 eleitores entre os dias 22 e 24 de setembro. De São Paulo, Pedro Fagundes.
0: 5h57, em destaque no portal G1, a repercussão na imprensa internacional da decisão do presidente Lula de proibir as bets. Agências e jornais dos Estados Unidos, do Reino Unido e da França destacaram o peso eleitoral da medida, o endividamento das famílias e o impacto sobre o futebol. Horas antes do anúncio, a agência Bloomberg já antecipava a decisão, colocando no centro da disputa eleitoral. Numa reportagem intitulada originalmente Com dívidas esmagando eleitores, Lula pinta as apostas online como vilãs, a agência afirmou que Lula vinha atacando as apostas online em comício após comício, acusando-as de esvaziar os orçamentos das famílias e de enfraquecer o consumo que impulsionou o crescimento econômico em seus governos. Com a eleição há poucos dias e a disputa empatada nas pesquisas, escreveu a agência, o presidente estava transformando retórica em política. A Bloomberg também informou, com base em duas fontes, que Lula assinaria no mesmo dia uma segunda MP para renegociação de dívidas de pessoas físicas. O que realmente aconteceu é o Desenrola 3.0. Bom, a medida provisória determina a proibição imediata de depósitos de clientes no site de apostas, que os apostadores solicitem o saque dos fundos até 5 de outubro, o bloqueio de todos os sites licenciados a partir de 6 de outubro e a proibição imediata de novos contratos de publicidade, com os atuais anulados após 6 de outubro, como a gente vem te informando. Medida provisória entra em vigor imediatamente, mas precisa ser aprovada pelo Congresso em até 120 dias para continuar valendo. O recesso parlamentar não entra nessa conta, então pode ser muito mais do que isso. A agência Reuters noticiou que o assunto é um anúncio mais recente de uma série de medidas reveladas antes da eleição, em um momento em que as pesquisas mostram Lula em disputa apertada com o senador Flávio Bolsonaro. A agência também destacou a preocupação dentro do governo de que os gastos com apostas estejam drenando os orçamentos familiares e contribuindo para níveis recordes de endividamento. A AP noticiou que a decisão encerra a operação, a oferta, a intermediação e a publicidade de apostas e registrou a reação de Flávio Bolsonaro, que acusou o presidente de adotar uma medida eleitoral. A agência lembrou ainda que dias antes, na Assembleia Geral da ONU, Lula havia acusado o setor de lucrar com vício e destruir lares. No Reino Unido, o The Guardian destacou a fala de Lula, de que se tratava de uma medida dura, drástica e necessária, e ressaltou que, segundo as pesquisas, a decisão deve ter amplo apoio popular. A agência francesa France Press deu destaque ao impacto no futebol, diz que 13 dos 20 clubes da primeira divisão têm um site de apostas como patrocinador principal de camisa, e que jogadores como Neymar e Vinícius Júnior estão entre os rostos mais conhecidos da publicidade do setor. A AFP lembrou que Lula comparou as apostas a um câncer, dizendo que ou se retira o tumor ou ele mata, e que Flávio Bolsonaro descreveu como desesperado. A agência diz que as 85 licenças concedidas ao setor, de 30 milhões cada, não serão devolvidas, como a gente ouviu na fala do ministro da Fazenda, Dario Durigan, a respeito das outorgas. O site Rio Times, voltado ao público estrangeiro, destacou que o Instituto Brasileiro de Jogo Responsável afirmou que as operadoras consideram ir à justiça para recuperar o valor das licenças e dos investimentos. São 6 horas.
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0: sábado 26 de setembro de 2026. As operações no Aeroporto Internacional de Belo Horizonte, em Confins, foram normalizadas após a liberação da pista de pousos e decolagens. Mais cedo, os trabalhos haviam sido suspensos depois da identificação de um problema no local de trânsito das aeronaves. Ao todo, foram 80 voos cancelados, sendo 42 chegadas e 38 partidas. O aeroporto informou que mantém contato com as companhias aéreas e acompanha a normalização dos voos ao longo do dia. O Ministério Público do Rio de Janeiro pediu à Justiça a condenação dos 4 homens acusados de participar do estupro coletivo de uma adolescente de 17 anos em Copacabana: Vitor Hugo Simonin, João Gabriel Bertô, Matheus Veríssimo Martins e Bruno Alegretti estão presos desde maio. Eles negam as acusações e afirmam que a relação sexual foi consensual. O presidente dos Estados Unidos, Donald Trump, rejeitou a proposta do Irã para um cessar-fogo de 7 dias, seguido por uma reabertura do Estreito de Hormuz e negociações sobre o programa nuclear da nação persa. O republicano confirmou a recusa um dia após fontes do governo americano ouvidas pelo Wall Street Journal terem dito que ele avalia a retomada de bombardeios depois das eleições de meio de mandato. O insucesso diplomático volta a elevar as tensões sobre uma retomada do conflito em grande intensidade no Oriente Médio. No horário de Brasília, 6:02.
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1: Muito boa noite. Estamos na quarta hora dessa edição do CBN Show da Notícia. Hoje é sábado, 26 de setembro de 2026. Enquanto acontece o jogo de ida da grande final do Brasileirão Série A1 de futebol feminino entre Corinthians e São Paulo. Acabou de sair um gol do São Paulo, Isabelle Guimarães, 2-1 para o São Paulo no jogo que acontece na Neoquímica Arena. O jogo de volta é no próximo sábado no Morumbis. Nossa reportagem, Guilherme Pradella, está por lá e em breve trará atualizações para você aqui na nossa programação. 6:03, destacando aqui informações da BBC a respeito de uma lista de melhores cidades do mundo em 2026. E por que elas se destacam? O que leva uma cidade a se destacar no cenário mundial? E o que faz dela um ótimo lugar para se visitar? Segundo o Índice Global de Cidades 2026 da consultoria Oxford Economics, a resposta vai muito além da influência econômica e da arquitetura. O índice avalia 1.000 cidades em 5 quesitos: governança, economia, capital humano, meio ambiente e qualidade de vida. Esse ano lideram a lista Nova York, Londres e Paris. No top 10, entrando também cidades como Seattle e Dublin. A lista completa, então, em primeiro lugar, Nova York, nos Estados Unidos. Em segundo, Londres, no Reino Unido. Em terceiro, Paris, França. Em quarto, Seattle, Estados Unidos. Em quinto, também nos Estados Unidos, São Francisco. Em sexto, Dublin, capital da Irlanda. Em sétimo e oitavo, mais duas cidades americanas, Boston e San José. Em nono, Tóquio, no Japão. E em décimo lugar, Zurique, na Suíça. Observando as cidades líderes e outras que se destacaram na pesquisa, existem quatro qualidades que se sobressaem. E elas ajudam a explicar por que algumas cidades permanecem tão atraentes, seja para morar ou para visitar. Em primeiro lugar, elas atraem pessoas de todas as partes, costumam ter altos índices de capital humano, que registram os conhecimentos, o grau de educação e a diversidade das populações. E esse fluxo de talentos e ideias pode remodelar os bairros, a comida, a cultura e assim beneficiar os moradores locais e os turistas. Também elas investem em cultura. Só o poderio econômico não torna uma cidade atraente. Então, citando o exemplo de Paris, que está em terceiro lugar, são 130 museus, dos quais 11 municipais oferecem entrada gratuita às coleções permanentes, independentemente da nacionalidade ou país de residência dos visitantes. E muitos outros também oferecem entrada grátis pelo menos uma vez por mês. Outro ponto, elas tornam a vida urbana mais fácil e limpa, porque uma cidade pode ser culturalmente rica, mas má qualidade de ar, dificuldade de transporte podem prejudicar a experiência dos visitantes. Mais um ponto, elas lideram as mudanças, são cidades impulsionadas pela tecnologia. E aí, nesse Índice Global de Cidades 2026, tem algumas cidades e regiões metropolitanas brasileiras incluídas. Na posição 292, São Paulo, Brasília, na posição 335, e tem diversas outras cidades. O ranking completo está disponível para você na reportagem da BBC reproduzida pelo G1, g1.globo.com. Deixa eu cumprimentar aqui os ouvintes que estão com a gente. Luiz Carlos contando que no Guarujá tem muito daqueles wind banners. A gente fez reportagem sobre a praga dos wind banners eleitorais, estão atrapalhando muita gente, às vezes atrapalhando mais do que ajudando os candidatos, porque o pessoal está ficando raivoso com o excesso ali, o espalhamento de wind banners cidades afora. Ele inserindo nos ouve em Florianópolis, mandou uma mensagem aqui pelo link Fale com Âncora. Muito obrigada, um abraço para você. Márcio Parada com a gente, José Miranda de Souza e Dízio Luiz Alves, na cidade de Ingá, na Paraíba. A Gerson Coelho também acompanhando a transmissão em vídeo, assim como o Caetano. Continue com a gente, chat do YouTube ao lado da transmissão em vídeo. Pode mandar pelo link Fale com Âncora do site e aplicativo da CBN ou pelo WhatsApp 11 99 911 9981. São 6:07. Nosso assunto agora no CBN Show da Notícia é saúde. Estamos fechando esse mês de setembro e a gente vai falar do Setembro Dourado, que é o mês dedicado mundialmente à conscientização sobre a importância do diagnóstico precoce do câncer infanto-juvenil. É um mês que tem o laço dourado como símbolo. Trazendo aqui alguns dados, a estimativa 2026 do INCA mostra que o Brasil deve registrar 7.560 novos casos de câncer em crianças e adolescentes por ano entre 2026 e 2028. Sobre esse assunto, nossa convidada é a doutora Viviane Sonalho, líder da pediatria do AC Camargo Cancer Center. Doutora, muito obrigada por estar com a gente aqui na CBN. Seja muito bem-vinda. Uma boa tarde.
2: Boa tarde, muito obrigada pelo convite.
1: Doutora, qual que é a importância da gente ter uma campanha específica para o câncer em crianças e adolescentes?
2: Bom, o mês de setembro, como você bem disse, é um mês dedicado ao diagnóstico precoce, da conscientização do diagnóstico precoce do câncer infanto-juvenil. Isso é extremamente importante. A partir do momento que em criança nós não temos fatores de risco como no câncer do adulto tão bem definidos e conhecidos, o diagnóstico precoce é o que nos traz, é a nossa principal arma para a cura dessas crianças. Hoje, quando diagnosticados precocemente, os cânceres infanto-juvenis, eles têm 80% a 90% de chance de cura quando tratados em centros de referência.
1: E eu queria te ouvir mais sobre essa questão dos fatores de risco, né? Por causa disso, não dá para falar em prevenção da mesma forma como a gente fala no câncer dos adultos?
2: Perfeito. A gente não. Esse termo na pediatria realmente é um termo que a gente não usa. A gente não tem fatores de risco ambientais, como, por exemplo, tabagismo, etilismo, algumas infecções, que são muito mais bem definidas no grupo de pacientes adultos. Na criança. Os cânceres, eles são doenças genéticas, poucos deles hereditários, tá? Então, nós falamos aí que em torno de 8 a 10% dos cânceres, eles têm um caráter hereditário, mas é uma doença genética. E principalmente uma doença que nós chamamos embrionária. Então, os tecidos dos tumores desses pacientes, eles são tecidos mais jovens, muito semelhantes ao tecido embrionário, que é o tecido jovem das crianças. E aí nós não temos esses fatores de risco tão bem definidos quanto no adulto.
1: E são cânceres, acho que a gente pode dizer raros, né? Mas mesmo assim é a principal causa de morte por doença nessa faixa etária. Como é que a gente pode explicar um pouco esses dados que acabam parecendo um paradoxo?
2: Na verdade é uma doença rara. Então quando nós falamos em câncer juvenil, infanto-juvenil, 2 a 3% de todos os cânceres acometem crianças e adolescentes entre 0 e 18 anos. Então, ele é muito mais frequente na população de pacientes adultos. Mas, quando nós olhamos o risco desse paciente, né, e quando nós olhamos a taxa de mortalidade, depois de causas externas, acidente, violência, o câncer ele aparece como a principal causa de morte entre esses pacientes. Nós temos diversos fatores que explicam isso. Infelizmente, no nosso país, nós temos aí um país que é extremamente extenso, né, e com uma diversidade muito grande de acesso aos serviços de saúde. Então, nós temos aí uma primeira barreira, né, para o diagnóstico e para o tratamento adequado dessas crianças, que seria o acesso a um serviço de saúde com a complexidade para o tratamento do câncer infantil.
1: Essa estimativa que a gente trouxe aqui no começo da nossa conversa é um pouquinho menor que a anterior, né? Que era de 7.930 casos por ano no biênio 2023-2025. É uma queda real de casos ou é algo que mudou em metodologia?
2: Provavelmente é isso mesmo, metodologia. Os dados que nós temos são dados americanos que mostram realmente uma elevação sensível do número de casos de câncer em crianças e adolescentes com o passar dos anos. Nós atribuímos isso muito a diagnóstico, né? Hoje a gente tem a possibilidade de ter diagnósticos mais precisos e muitas vezes de lesões que antes a gente não tinha acesso por biópsia. E mesmo acesso, acho que hoje a população tem um acesso maior a serviços de saúde. Então nós temos evolução em relação a diagnóstico, evolução em relação a possibilidades de tratamento e maiores chances de cura. Então a gente tem vivido sim uma evolução muito grande nos últimos anos nesse campo, o que propicia aí mais diagnóstico, mas também uma chance maior de cura para as nossas crianças.
1: Quais são os tipos mais comuns para crianças e adolescentes e muda de acordo com a faixa etária?
2: Isso, exatamente. O mais comum O tipo de câncer mais comum é a leucemia, então as leucemias elas estão entre os mais prevalentes, seguido pelos tumores de sistema nervoso central. Mesmo assim, a depender da faixa etária, nós vamos ter tipos mais frequentes do que outros. Então, numa criança pré-escolar, a leucemia ela tem uma frequência maior, e aí, conforme vai passando a idade, nós temos outros diagnósticos que também ganham importância. Por exemplo, sarcomas, tumores ósseos, entre outros, que eles podem aparecer mais no adolescente do que na criança menor. Então, nós temos o mais comum, que sim, é a leucemia, mas a depender da faixa etária, nós podemos ter uma mudança aí em relação à frequência dos diagnósticos.
1: Perfeito. Quais sinais os pais devem observar mais atentamente? Que sintomas, quando surgem, podem ser sinais de preocupação?
2: Olha, isso é uma questão extremamente importante, porque no início, os sinais e sintomas do câncer infanto-juvenil, eles são muito inespecíficos e semelhantes de outras doenças comuns, como, por exemplo, os quadros virais, algumas infecções bacterianas, entre outros quadros, como, por exemplo, dor de crescimento, uma enxaqueca. Então, alguns sinais e sintomas que são comuns na infância, por conta de outras condições benignas, eles podem ser os primeiros sinais do câncer infanto-juvenil. Febre, presença de ínguas, sangramentos, dor de cabeça, dor abdominal, dor óssea. Então, são alguns pontos que a gente leva em consideração. Então, como saber, como suspeitar? Quando você tem uma evolução fora do habitual, ou seja, uma febre que está persistindo mais do que o habitual, uma íngua que vem num crescimento progressivo e não regride, presença de manchas roxas no corpo, equimoses ou hematomas, uma dor abdominal também que nós persiste, que nós não temos outra explicação, vale conversar com o pediatra da criança para que ele solicite alguns exames muito simples, mas que podem ser o início de uma investigação e, com isso, possibilitar um diagnóstico precoce. Então, a persistência de um sinal clínico fora do habitual, ele tem que levar à procura do pediatra para que a gente faça uma investigação mais detalhada desse sintoma.
1: Essa questão de os sintomas acabarem parecendo outras doenças, né, que são comuns na infância, isso faz com que o tempo do primeiro sintoma até o diagnóstico acabe demorando no Brasil? O que que a gente tem aí em média no cenário nacional?
2: Olha, aqui no Brasil nós temos uma cultura do pronto-socorro que às vezes ela pode dificultar um pouco esse primeiro diagnóstico. Quando você tem um quadro que está evoluindo fora do habitual e você tem um raciocínio clínico diante daquele paciente, você sabe daquela evolução e você vai solicitar alguns exames, que são exames simples, mas que podem já direcionar. Quando o paciente vai para o pronto-socorro, ela é uma queixa pontual, então muitas vezes isso pode ser um motivo de atraso. Claro, nós temos outros pontos, como, por exemplo, a dificuldade de acesso a serviço de saúde, como eu disse anteriormente, que pode ser uma barreira em algumas regiões mais distantes, que existe uma dificuldade de encontrar, né, um pediatra, um especialista. Mas a partir do momento que você tem um pediatra de confiança e que você tem ali um acompanhamento regular do seu filho, ele vai conseguir identificar muito precocemente que algum quadro não está evoluindo de acordo com o esperado. Claro que campanhas, como por exemplo a do Setembro Dourado, ela alerta para os sinais e sintomas e sempre tem resultados muito positivos, porque a população se conscientiza desses sinais e sintomas inespecíficos e que essa evolução não habitual pode sim ser um sinal de uma doença mais séria e que precisa de acompanhamento médico. Então, a partir do momento que você tem um pediatra e que você consegue fazer esse acompanhamento regular, você tem um diagnóstico muito mais precoce, muito otimizado, para que você consiga ser encaminhado para um centro de referência para a partir daí fazer um tratamento. Mas sim, nós temos ainda um atraso muito grande para diagnóstico, nós temos algum atraso para início de tratamento no nosso país, e isso tem sido trabalhado pela nossa sociedade para que a gente consiga oferecer o melhor tratamento, o melhor diagnóstico e o melhor desfecho para os nossos pacientes.
1: Doutora, o que que a gente tem de avanços e mudanças nos tratamentos nos últimos anos?
2: Esse é um campo que tem tido um avanço muito grande. Então, se a gente for dividir em três pilares, o primeiro pilar seria Quimioterapia, então tratamento medicamentoso. Nós temos a quimioterapia convencional, mas nós temos tido um avanço muito grande em relação a novas terapias. Por exemplo, terapias-alvo, imunoterapias, terapia celular, tudo isso é um avanço muito grande quando você consegue individualizar qual paciente precisa desse tratamento e você consegue oferecer esse tratamento no momento oportuno para ele. Outro campo que nós temos tido um avanço muito grande é na cirurgia. Hoje nós temos a nossa, né, em grandes centros, a cirurgia minimamente invasiva, como por exemplo a cirurgia robótica, em que você tem cirurgias mais precisas com recuperação muito mais rápida do paciente. E além disso, a radioterapia. Hoje nós temos técnicas de radioterapia que são muito mais precisas e elas vão proteger o tecido normal ao redor do tumor daquele paciente, e com isso nós temos uma frequência muito menor de efeitos tardios a longo prazo, né? Efeitos colaterais a longo prazo para esse paciente. Então, todos os campos dentro da oncologia pediátrica, desde o diagnóstico, tratamento, reabilitação e o vida pós-câncer, têm passado por uma transformação muito grande, resultando em resultados tão positivos para os nossos pacientes.
1: Qual que é a importância da criança poder ser tratada num centro pediátrico especializado, não num serviço de oncologia pensado para adultos? E como é que fica essa questão com o adolescente, né, que está meio no meio do caminho ali entre a infância e a vida adulta?
2: Olha, é extremamente importante sua pergunta. A criança, ela tem um especialista que é um oncologista pediatra e que ele tem todo o conhecimento para oferecer o melhor tratamento para aquele indivíduo que está em plena formação em desenvolvimento. Então, a gente tem da melhor compreensão da fisiologia daquele paciente, né, do desenvolvimento dessas questões realmente fisiológicas do paciente. E normalmente, esses centros especializados, nós temos, além do tratamento médico, nós temos toda uma equipe especializada em relação a suporte multiprofissional, humanização do tratamento, e tudo isso tem um impacto positivo no tratamento desse paciente. Então, é extremamente importante que nós tenhamos profissionais que estudem, que estejam atualizados, que sejam voltados para o cuidado desse paciente pediátrico numa fase tão importante, né, que é a infância, uma fase de desenvolvimento, que a gente respeite essa fase, então trazendo humanização para o tratamento, trazendo todo esse cuidado. E quando a gente fala em adolescente, é um outro desafio. O adolescente, ele tem suas peculiaridades pela própria fase da vida, e nós precisamos respeitar isso. Então, quando um paciente é adolescente sem uma patologia, já é uma situação em que a gente tem, né, ali um momento muito especial da vida, com todos os seus desafios. Quando a gente traz uma doença em que ele precisa de um suporte, de um cuidado, o desafio ele cresce muito mais. Mas a gente tem todo um suporte para esse paciente, tanto do ponto de vista de compreensão da sua doença, mas também de suporte de psicológico para que ele consiga atravessar essa fase. Aqui, por exemplo, no Nossa Camargo, nós temos vários projetos voltados para o adolescente. Por exemplo, nós levamos eles a festivais de música, peças de teatro, tudo isso tentando fazer com que eles tenham, né, a sua adolescência preservada, com todas essas atividades que fazem parte da adolescência. Nunca esquecendo das peculiaridades do tratamento do adolescente e do adulto jovem, e respeitando todas essas diferenças. Então, o adolescente, ele está numa transição em que ele precisa, muitas vezes, o adolescente ou o adulto jovem, ter um pediatra e um clínico junto, pensando naquele diagnóstico para oferecer o melhor tratamento.
1: Perfeito. Queria te ouvir ainda, doutora, sobre essas estimativas do INCA, né, que mostram, além do número que a gente citou, diferenças grandes entre as regiões do Brasil. O norte, com a menor taxa de diagnósticos, a gente já se pergunta, né, se é menos câncer ou se é mais dificuldade no diagnóstico. E o que que esses dados mostram, né, sobre quanto o CEP da criança, do adolescente, pesa nas chances de um diagnóstico precoce e consequentemente, de cura também?
2: Hoje nós temos um movimento muito grande de potencializar as regiões em relação a centros de referência. Então, nós temos um país que é extremamente extenso, como nós já falamos isso anteriormente. Então, a região norte é extremamente extensa. Nós temos, dentro da região norte, algumas localidades que o paciente precisa pegar um barco para chegar até realmente um local onde ele vai ter um centro, especializado para tratamento. Então, é muito comum que esses pacientes tenham que viajar milhares de quilômetros até chegar à capital. Isso tudo dificulta o acesso à saúde, um diagnóstico preciso, num tempo hábil. Então, nós temos essas diferenças regionais muito baseadas em acesso aos centros de saúde. Mas vale ressaltar que nós temos centros especializados em todas as regiões do nosso país que drenam esses pacientes para oferecer o melhor cuidado. E esse é um trabalho também que nós temos feito agora, junto com a nossa sociedade, de ter centros de referência em cada região, mas que consigam oferecer suporte que esse paciente precisa sem que ele tenha que se deslocar de uma região para outra. Claro que isso para uma família traz um conforto muito grande poder tratar perto da sua casa, mas o Brasil é um país muito diverso, então ainda existe uma migração muito grande para as regiões Sudeste e Sul em busca de tratamento, mas nós temos grandes

0: Nordeste, Centro-Oeste, mas realmente hoje ainda é um desafio potencializar esses centros para que a gente consiga oferecer um tratamento adequado para os pacientes. Mas é um desafio dentro de um país com uma extensão como a nossa, com uma diversidade muito grande, em relação ao acesso aos serviços de saúde. Mas acho que a gente está caminhando e hoje é uma preocupação realmente da nossa sociedade que a gente ofereça o melhor tratamento para o paciente mais próximo da sua residência, que a gente consiga, vencer esse desafio e essas barreiras.
1: Perfeito. Para a gente se despedir, doutor, um recado final. O que é mais importante para os pais, cuidadores, pessoas que convivem com crianças, ficarem sabendo nesse Setembro Dourado?
0: Eu acho que uma mensagem muito importante é que o câncer tem cura. Então, a gente precisa falar sobre o diagnóstico oncológico em crianças e adolescentes. Não falar atrasa diagnóstico, atrasa o cuidado, e aí a gente pode perder a oportunidade de curar uma criança que tem toda a condição no nosso país de ser cuidada, com todo o avanço que nós temos, em muitos centros de referência aqui no nosso país. Então, o diagnóstico, ele é responsabilidade de todos. Todos os profissionais que estão envolvidos no cuidado da criança, todas as especialidades médicas, familiares, os professores, muitas vezes essa criança passa com fono, físio, um psicólogo, todos têm que estar atentos para os principais sinais e sintomas do câncer infantil. É uma responsabilidade de todos nós cuidarmos das nossas crianças e quando há uma suspeita, que ele seja prontamente encaminhado para um centro de referência para excluir ou para confirmar o diagnóstico e assim que esse diagnóstico, se esse diagnóstico for confirmado, que ele tenha acesso aos melhores tratamentos, para que a gente consiga realmente, o nosso objetivo é que nenhuma criança morra de câncer, e eu acho que a gente está num caminho muito bom de cura hoje, que hoje nos grandes centros nós curamos 8 em cada 10 crianças, e são números realmente muito animadores, mas a gente precisa falar sobre isso. E o mês de Setembro Dourado está aí justamente para conscientização do diagnóstico precoce do câncer infantil.
1: Perfeito. Doutora Viviane Sonalho é líder da pediatria do AC Camargo Cancer Center. A gente agradece demais, doutora, por compartilhar seu tempo, seu conhecimento, sua experiência aqui com a gente. Volte sempre à CBN.
0: Muito obrigada, uma boa tarde a todos.
1: Informação do Noticiário Internacional, informação da AP. Centenas de milhares de pessoas lotaram a Avenida Champs-Élysées, em Paris, capital da França, para uma missa campal com o Papa Leão XIV. Nesse sábado, sinal do apelo da Igreja Católica no país, que já foi fervorosamente católico, mas oficialmente é laico. O Vaticano estimou que 800 mil pessoas compareceram, cerca de 200 mil a mais do que o número de inscritos previamente. Bom, o Papa norte-americano cumprimentou a multidão que agitava bandeiras e o aclamava de dentro do Papa Móvel durante um desfile de 2 quilômetros ao longo do bulevar que leva à Praça da Concórdia para a missa. Essencialmente o coração de Paris e um símbolo da República Francesa. Na homilia, Leão pediu para a multidão que não guardasse sua fé para si mesma, mas a deixasse transbordar. Um forte esquema de segurança fechou o centro de Paris ao trânsito, mas a atmosfera festiva atraiu pessoas de várias crenças, até pessoas sem religião. Dezenas de bebês e crianças pequenas foram levadas da multidão para que o Papa fizesse um carinho ali na cabeça enquanto passava lentamente no Papa Móvel. E durante essa visita de 4 dias ao país, o Papa Leão procurou encorajar os católicos franceses a perseverarem em sua fé, mesmo em meio aos espinhos de um mundo secular. A visita começou na sexta, com a chegada e oração na Catedral de Notre-Dame restaurada, primeira visita de um Papa desde aquele incêndio que atingiu a Catedral em 2019. Depois de Paris, Papa Leão seguiu para o Santuário Católico de Lourdes. Informações completas e as imagens da visita lá em g1.globo.com. 6h27.
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0: sábado, 26 de setembro de 2026. O governo Lula vai chamar os clubes de futebol para uma reunião na próxima semana para discutir a possibilidade de ajuda aos times afetados pela medida provisória que determinou a proibição dos sites de apostas no país. A ideia nesse primeiro momento é ouvir dirigentes esportivos, fazer um diagnóstico da situação e tomar uma decisão posteriormente. Para o encontro será convocada uma comissão formada por representantes dos clubes. Com o movimento, o governo tenta conter a revolta dos times às vésperas do primeiro turno das eleições, marcado para 4 de outubro. O Ministério da Fazenda prorrogou a chamada subvenção ao diesel por mais 30 dias. Portaria assinada pelo titular da pasta, o ministro Dario Durigan, manteve em R$ 2,12 o subsídio para manter o preço do combustível mais baixo. Segundo o documento, a manutenção ocorre por conta da volatilidade dos preços internacionais do petróleo e dos combustíveis. A Casa Branca impediu que jornalistas da CNN embarcassem no avião presidencial Air Force One para acompanhar uma agenda oficial do presidente Donald Trump no sul dos Estados Unidos. A decisão do governo americano ocorreu em mais um desdobramento da disputa com veículos de imprensa, que agora se arrasta pelos tribunais. Em nota, a CNN classificou o impedimento aos seus profissionais como a mais recente ofensiva da administração Trump contra a rede e contra o corpo de imprensa da Casa Branca em geral. No horário de Brasília, 6h32.
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0: informação para você chegando de Brasília. Pessoas que têm dinheiro em bets terão até 5 de outubro para sacar os valores. Depois dessa data, os sites serão bloqueados definitivamente. Representantes do setor criticam a proibição e alertam para o crescimento das apostas clandestinas. Fala João Rosa.
1: Apostadores que ainda têm dinheiro em casas de apostas ou jogos online terão até as 23h59 do dia 5 de outubro para fazer o saque voluntário dos valores. O prazo faz parte do cronograma definido pelo Ministério da Fazenda para o encerramento das plataformas após o governo decidir proibir a atividade das casas de apostas em todo o país. À meia-noite do dia 6 de outubro, a Agência Nacional de Telecomunicações, a Anatel, e o Comitê Gestor da Internet vão determinar o bloqueio dos sites e a remoção dos aplicativos em todo o país. A partir daí, não haverá mais oferta de jogos online no Brasil. Entre os dias 6 e 7 de outubro, as operadoras deverão informar às instituições bancárias o saldo restante de cada cliente, identificado pelo CPF e pela conta de origem. Os bancos farão o repasse automático dos valores aos usuários que não fizeram a retirada do dinheiro de forma voluntária entre os dias 9 e 14 de outubro. O ministro da Fazenda, Dário Durigan, fez um pedido para a população.
2: Que você, que por algum motivo ainda tem um saldo na conta em alguma casa de aposta, que você retire, use esses dias, um pouco mais de uma semana, até o dia 5 de outubro, reforço, para ir até o site, ir até o aplicativo da casa de aposta e retirar o seu dinheiro. Até o dia 5 de outubro, essa é a convocação nacional que nós, a partir de agora, vamos fazer às pessoas e às famílias brasileiras.
1: Com a nova medida, ficam proibidos os jogos de linha online, como o caça-níquel, que ficaram conhecidos como o jogo do tigrinho. Também estão proibidos os chamados jogos de colisão, os chamados aviãozinhos. Além disso, o governo também proibiu roletas virtuais e apostas esportivas. Essa medida tem efeito imediato, então os apostadores já estão impedidos de fazer novos depósitos ou transferências para as plataformas. Até o dia 5 de outubro, os sites de apostas continuarão no ar apenas para permitir o resgate dos valores que já estão nas contas dos usuários. Paralelamente à medida provisória, o governo pretende enviar ao Congresso um projeto de lei para criminalizar a exploração dos jogos, a publicidade e o uso de dados para essa finalidade. A proposta prevê pena de até 6 anos de prisão. Por outro lado, a Associação do Livre Mercado afirma que a medida vai causar um impacto financeiro nas contas públicas. Paulo Ganimi, diretor da associação, chamou a medida de eleitoreira.
3: A Associação pelo Livre Mercado publicou um estudo que mostra que 2,7 bilhões de reais por ano estão sendo retirados da saúde, educação, esporte, segurança pública por conta dessa medida provisória. Uma canetada eleitoreira que coloca também insegurança jurídica sobre outras atividades econômicas que podem ter seu mercado totalmente ilegalizado de uma hora para outra por uma decisão do Poder Executivo.
1: Entidades que representam um setor de jogos no país também criticaram a decisão do governo. O setor afirma que a proibição das bets legais não acabaria com as apostas, mas poderia empurrar os apostadores para sites clandestinos sem mecanismos de fiscalização e proteção. Outro setor que deve ser afetado pela medida é o futebol. Os clubes podem perder receitas com os patrocínios de casas de apostas. Para discutir possíveis medidas para reduzir esse impacto, o governo articula uma reunião com representantes dos clubes na próxima semana. O ministro do Esporte, Paulo Henrique Perna Cordeiro, já tem conversado com os clubes para reduzir a tensão e buscar uma solução. De Brasília, João Rosa.
0: 6h37, fim de jogo na Neoquímica Arena. Guilherme Pradella acompanhou a saída da final do Campeonato Brasileiro Feminino. Pradella, como é que foi? Boa noite para você.
4: Oi, Nadédia. Boa noite mais uma vez para você e para os ouvintes. Deu São Paulo no primeiro jogo na final do Campeonato Brasileiro Feminino, jogo realizado na Neoquímica Arena com um ótimo público, viu, Nadédia? 21.000 871 presentes, público total na Neoquímica Arena, para ver essa vitória de virada do São Paulo por 2-1. No intervalo do jogo, né, a partida já estava 1-1, a gente trouxe a informação de que o São Paulo começou perdendo, né, a Gabi Zanotti fez o primeiro gol, depois um belo cruzamento da Vicky Albuquerque, isso aos 10 minutos do primeiro tempo, mas aos 20 minutos a Crivellari conseguiu fazer também um bonito gol, numa jogada bem construída pelo lado direito, empatando a partida no primeiro tempo e terminou o primeiro tempo melhor, né, o São Paulo até merecia sair à frente do placar, né? Na verdade, ganhando a partida no primeiro tempo pelo desempenho que teve. No segundo tempo, o Corinthians mexeu na escalação, a Emily Lima colocou a Johnson no lugar da Gabi Zanotti, foi a única mexida que aconteceu no intervalo, o São Paulo não mexeu, e aí o Corinthians começou a pressionando, tentando finalizações, muitos cruzamentos. Aos 9 minutos e 59 segundos do segundo tempo, Corinthians pressionava. Aos 10 minutos, o São Paulo teve uma chance claríssima de fora da área, com uma finalização da Carla Alves. A Nicole, goleira do Corinthians, espalmou. A Aline tentou o rebote e de novo a goleira corintiana conseguiu fazer uma grande defesa. E a partir daí, a gente viu um Corinthians mais nervoso e o São Paulo pressionando, não pressionando, na verdade, tendo melhores chances, assim, chances mais claras. Mudanças foram sendo feitas, saiu a Belém Aquino no Corinthians, entrou a Gil Robledo, que deu uma dinâmica um pouco melhor. Aos 14 minutos, o Corinthians chegou a pedir um pênalti por um toque de mão da jogadora do São Paulo dentro da grande área, mas nada foi marcada. Depois, a Johnson teve uma chance boa de cabeça, mandando para a rede, só que pelo lado de fora, depois de uma cobrança de escanteio. E aos 23 minutos, vem a virada do São Paulo com o gol da Isa, num belo contra-ataque, frente a frente com a goleira corintiana, ela mandou para o fundo do gol. Aos 26 minutos, isso 3 minutos depois do gol da virada do São Paulo, teve outra grande chance. Depois, aos 27, as duas equipes começaram a fazer modificações, o São Paulo também fez mudanças. A partida teve 9 minutos de acréscimo, porque o Corinthians também teve um lance em que pediu pênalti num possível falta em cima da Robledo dentro da grande área. A árbitra nem chegou aí ao vídeo, mas o VAR chegou a revisar o lance, mas também nada foi marcado. Corinthians pressionou, mas não conseguiu o empate. Então, fim de papo, São Paulo 2, Corinthians 1 no primeiro jogo da final do Campeonato Brasileiro. Um jogo que também é muito importante no quesito histórico, porque é a primeira vez que as brabas, as jogadoras do Corinthians, o time corintiano, perde jogando na Neoquímica Arena. Foram 32 jogos com 29 vitórias e 3 empates. Então, pela primeira vez na história, a equipe corintiana perde jogando na Neoquímica Arena. E o São Paulo leva uma vantagem muito interessante para a partida da volta na semana que vem, sábado, 16h30, no estádio do Morumbis, porque pode até empatar, que aí consegue esse primeiro título do Campeonato Brasileiro nessa nova fase da competição nacional. Lembrando que em 1997 o São Paulo também conquistou o título, mas era um outro formato, era uma realidade do futebol feminino totalmente diferente. Então, São Paulo tendo uma boa vantagem para conquistar esse primeiro título de Campeonato Brasileiro. Para o Corinthians, precisa ganhar por 2 gols de diferença para conseguir levar o 8º título da competição. Corinthians, que é o atual campeão do Campeonato Brasileiro. Nadédia.
0: Muito obrigada, Guilherme Pradella, pelas informações. Agora 6h41.
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1: 6h45 agora, nós encerramos na última semana a veiculação dos 50 debates para o Brasil. Você acompanha agora o que foi discutido no Jornal da CBN sobre a política de reajuste do salário mínimo.
0: Debates para o Brasil. O salário mínimo influencia a renda de milhões de trabalhadores e também o valor de aposentadorias e benefícios sociais. Hoje, na série 50 Debates para o Brasil, vamos discutir se o piso deve ter um ganho real anual acima da inflação ou se os reajustes devem apenas preservar o poder de compras diante do impacto nas contas públicas e nos custos das empresas. Para conversar sobre o tema, nós convidamos Pedro Paulo Zalute Bastos, economista, cientista político e professor titular da Unicamp, e Gabriel Barros, economista-chefe da ARX Investimentos e ex-diretor da Instituição Fiscal Independente do Senado. Pedro Paulo, muito obrigado pela gentileza de ter aceitado o nosso convite aqui no Jornal da CBN. Gabriel Barros, muito obrigado pela gentileza de ter aceitado participar do debate. E conforme a gente combinou aqui, serão duas perguntas feitas pela Cássia e por mim. Vocês terão até 2 minutos para cada uma das respostas. Começo com você, Pedro Paulo. O salário mínimo também serve de referência para aposentadorias e benefícios como BPC. Como conciliar a valorização real do piso com o aumento das despesas públicas sem comprometer outras áreas ou a sustentabilidade das contas?
2: Olha, Milton, eu diria o seguinte, o que a gente tem que discutir é que R$ 40 acima da inflação, que foi o ajuste real do salário mínimo em 2026, tem um ganho real, implica em um custo de algo em torno de 15 bilhões para o Tesouro. Acontece que o Brasil paga todo ano 1 trilhão e 150 bilhões de juros por ano, Milton. Então, o corte de 1/4 de ponto da Selic, que ocorreu há pouco tempo, feito semana passada, economizou em torno de 17 bilhões, que é o tamanho do ganho real, o impacto do ganho real do mínimo, no ano inteiro, né? E é importante entender o seguinte, o custo do mínimo volta para a arrecadação, né? Há vários estudos que mostram que no ano passado a arrecadação aumentou 44 bilhões sobre o consumo gerado pelo reajuste do salário mínimo. Por quê? Porque quem ganha salário mínimo gasta e isso implica aumento da arrecadação. Esses 44 bilhões foram 5 bilhões a mais do que o gasto adicional que isso teve na Previdência, né? Então, eu acho, Milton, quem chama de insustentáveis esses 15 bilhões para 62 milhões de pessoas e chama, digamos, de técnico 1 trilhão 150 bilhões de juros, não está fazendo conta, Milton. Está fazendo escolha, sabe? E eu diria, Milton, o seguinte, que o salário mínimo tem que ser reajustado em termos reais, porque ele é o piso de renda de 62 milhões de brasileiros, né? Então, é a política social mais barata e mais abrangente do Estado brasileiro. Tem um estudo da American Economic Review, que é considerada a principal revista de economia no mundo, que mostra que a valorização do mínimo explica 45% da queda da desigualdade de renda no Brasil entre 1996 e 2018. Tem outro estudo que mostra que ela respondeu, essa valorização do mínimo, por quase 40% da redução da pobreza entre 2002 e 2013. Ela também encurta a distância entre os salários de negros e brancos, sabe, Milton? E implica ajuda no crescimento econômico, porque quem ganha o mínimo gasta tudo o que recebe no comércio do bairro, né? O reajuste desse ano injetou 82 bilhões de reais na economia e isso vai gerar renda da pequena empresa, vai gerar emprego, vai gerar imposto. Então, não é coincidência que os períodos que tiveram mais valorização do mínimo, de 2004 a 2014 e 2023 até agora, também tem sido período de queda do desemprego. O desemprego não aumentou, Pedro aumentou Paulo, por causa da demanda gerada pelo mínimo.
0: Depois você pode até complementar a sua lógica também, no segundo momento, mas me permita dividir o tempo aqui para ouvir agora o Gabriel Barros. E eu queria entender, Gabriel Barros, como proteger o poder de compra de quem recebe o mínimo e, ao mesmo tempo, evitar que a política amplie gasto público, estimule a inflação ou dificulte a contratação formal, coisas desse tipo.
3: Tá, vamos lá. Então, a gente precisa desvincular, Milton, o salário mínimo do salário de previdência, né, de benefícios previdenciários. Vários países já fizeram isso. Vou dar um exemplo de Portugal. Portugal, há 20 anos atrás, também tinha essa vinculação que o Brasil tem entre o salário mínimo de trabalho e o salário mínimo previdenciário. E justamente por conta do impacto fiscal lá em Portugal, eles decidiram desvincular. O Brasil tem que seguir o mesmo caminho, ainda que com atraso, né, 20 anos depois, a gente precisa caminhar nessa direção justamente para poder entregar uma política de valorização do salário mínimo que se sustente, né, fique de pé matematicamente. Então, Portugal fez isso, a França também, ela tem uma regra diferente do salário mínimo de trabalho e o salário de previdência, e vários países da OCDE praticam também mecanismos de reajuste diferente para o salário mínimo de trabalho e o salário mínimo previdenciário. O salário mínimo de trabalho, ele precisa ser corrigido de acordo com a produtividade do trabalhador, certo? Só que para isso acontecer, a gente precisa fazer essa etapa anterior, que é desvincular. Hoje é vinculado, então a gente precisa desvincular e, na sequência, é possível você ter políticas de reajuste diferentes. E eu entendo que, para o salário mínimo, a gente deveria ter uma regra que andasse junto com a produtividade do trabalho, que é como na maioria dos países da OCDE acontece.
4: Professor Pedro Paulo, na sua avaliação, quais seriam as consequências de desvincular o salário mínimo do salário previdenciário?
2: Olha, Cássia, 7 em cada 10 beneficiários do INSS recebem até um salário mínimo. Então, desvincular a aposentadoria do mínimo não é ajuste fiscal. É decidir que o aposentado mais pobre vai ficar para trás em relação ao resto da economia, ano após ano, até morrer. A Constituição proíbe, e tem uma boa razão para isso, Cássia, é que quem recebe um salário mínimo de aposentadoria contribuiu sob o mínimo ou trabalhou a vida inteira no campo, entende? O rombo da Previdência não está no piso do salário mínimo, está na sonegação previdenciária, está na desoneração sem contrapartida. E o principal item do orçamento é os juros. Quem propõe desvincular precisa dizer isso ao aposentado antes de 4 de outubro, não depois, porque tem candidato defendendo exatamente essa proposta, de vincular o mínimo da Previdência, né? E é importante entender o seguinte: quase metade do que o brasileiro paga de imposto incide sobre o consumo. E quem ganha o mínimo consome tudo o que recebe. Por isso que não basta pensar apenas no impacto que isso tem sobre o gasto. Precisa incorporar também o impacto que isso tem sobre a arrecadação. Como eu já disse, o impacto é positivo para as contas públicas, porque no ano passado gerou o aumento do reajuste do mínimo 44 bilhões de arrecadação sobre o consumo contra 39 bilhões do gasto adicional da Previdência. Então a conta é clara, tem vários estudos que mostram isso, sabe? O que realmente onera a produtividade, que gera um problema na produtividade, é a taxa de juros muito grande no Brasil. O salário mínimo é um mito de que o salário baixo é bom para a produtividade, é o contrário. Onde o trabalho é barato, ninguém investe em máquina, em treinamento, em organização. O salário mínimo obriga a empresa a se organizar melhor ou a ceder ao trabalhador para que ele se organize, entende? A Alemanha criou um mínimo nacional em 2015. Os salários subiram, o emprego não caiu, exatamente como ocorre no Brasil, e os trabalhadores migraram de empresas pequenas e improdutivas para empresas maiores e mais produtivas. A mesma coisa aconteceu no Reino Unido. Nesse estudo da American Economic Review que eu falei, também se encontrou o mesmo mecanismo. O efeito sobre o emprego do aumento do salário mínimo foi amortecido pela realocação para firmas mais produtivas. Então, se a nossa produtividade está parada há mais de uma década, é porque o investimento está parado. E investimento está parado no Brasil porque o Brasil tem o maior juro real do planeta. Isso que a gente tem que discutir.
4: Queria falar, agora passar a palavra para o Gabriel Barros e te dar a chance, inclusive, Gabriel, de discutir esse argumento de que o que seria um ônus maior para a nossa economia seriam juros altos no lugar de ter essa vinculação do salário mínimo ao salário previdenciário.
3: Tá, vamos lá. Os juros, ele, na verdade, ele é consequência de uma situação fiscal desequilibrada, né? O juro é só o sintoma. A causa desse juro alto, ele é uma situação fiscal fora do controle, né? Só para dar números aqui, a cada um real de aumento do salário mínimo, de acordo com a lei de diretrizes orçamentárias que o governo envia para o Congresso, o impacto fiscal é de 430 milhões, estou arredondando aqui para facilitar. Então, isso deixa muito claro o tamanho do impacto dessa vinculação que a gente está mencionando. Então, essa vinculação que existe hoje, que precisa ser revista, foi revista, por exemplo, 20 anos atrás em Portugal, a França não pratica, vários países da OCDE não praticam, ela produz um desarranjo fiscal muito grande, e esse desarranjo fiscal acaba jogando os juros para cima, e aí produz todo esse problema de endividamento que a gente já conhece, não só o endividamento público, mas também das famílias, né? A gente tem visto aí o endividamento das famílias cada vez mais alto. Tem um outro ponto importante, que são as condições iniciais. As condições iniciais importam bastante. O salário mínimo hoje, ele é acima de $300, e ele, como proporção da renda média do trabalho, ele representa em torno de 45% do salário de trabalho. Ou seja, já houve uma recomposição importante até aqui. Olhando para frente, é possível rever a política, justamente porque o ponto de partida já é diferente. Preservar esse ponto de partida, né, preservar o poder de compra do salário mínimo, é totalmente convergente, né, coerente com essa preocupação social e fiscal. Ou seja, o que eu estou querendo dizer é que é possível você conciliar a responsabilidade fiscal com a social sem nenhum tipo de problema, não são antagônicos, né? A responsabilidade fiscal e social não são antagônicas. Então, em resumo, o juro é consequência, não é causa. O problema é justamente o desequilíbrio das contas públicas que faz com que o juro seja alto. A gente precisa de políticas econômicas sustentáveis. E é nesse contexto que a regra do salário mínimo e outras regras, por exemplo, como de saúde e educação, precisam ser revistas.
0: Gabriel Barros e Pedro Paulo, quero agradecer a gentileza de vocês aceitarem participar aqui desta conversa, trazendo alguns dos argumentos que são importantes para que as pessoas possam desenvolver o seu pensamento próprio a propósito desse tema. Muito obrigado, e eu lembro sempre a você que está nos acompanhando aqui que esse material fica à sua disposição lá no site da CBN, também fica em vídeo para você no canal da CBN no YouTube.
1: São 6h57, registrar aqui uma informação da BBC disponível no portal G1, a empresa OpenAI reconheceu que alertou dezenas de instituições globais de que seus sites podem ter sido alvo de manipulação indevida por seus bots de inteligência artificial. Agentes de IA tentaram obter informações de governos, universidades, agências públicas e outras instituições, incluindo a Comissão de Valores Mobiliários dos Estados Unidos, o Departamento do Censo e o Departamento de Educação, segundo a dona do ChatGPT. As revelações vêm dias depois que o primeiro-ministro australiano, Anthony Albanese, anunciou que os agentes da OpenAI violaram arquivos não públicos no site do seu programa de saúde governamental. Desde agosto, crescem os temores públicos sobre os impactos potencialmente graves e até mesmo fatais das ferramentas de IA que saem do controle humano. A OpenAI afirmou que alguns dos dados foram acessados por agentes de IA, essencialmente bots projetados e treinados para operar de forma um tanto autônoma, que estavam trabalhando para encontrar fontes confiáveis de informação pública. Mas a empresa observou que alguns dos robôs foram além disso e trabalharam para burlar as medidas de segurança dos sites. Ao tentar obter informações do Departamento do Censo, por exemplo, os agentes de IA usaram ferramentas reservadas para desenvolvedores de software para acessá-las. A OpenAI afirmou que todos os dados governamentais acessados pelos bots eram públicos. No entanto, informou que informações acessadas pelos bots junto ao órgão que regula o mercado de ações americano e protege os investidores foram posteriormente publicadas por agentes de IA em outro site. A OpenAI diz que essa ação não foi intencional. Já em outros casos divulgados pela OpenAI, os agentes de IA transferiram dados quando não deveriam. E essa atividade resultou em pelo menos 53 incidentes em que um agente da OpenAI capturou uma imagem da atividade do usuário do ChatGPT e a transferiu para outro local. A empresa diz que em cada caso em que uma imagem do usuário foi usada e transferida, aquele usuário optou por permitir que a OpenAI treinasse modelos usando seus dados, mas admitiu que esse não é um uso apropriado dessas informações. E acrescentou que o vazamento de imagens de usuários aconteceu antes da implementação de novas medidas de segurança no treinamento de IA e que está trabalhando para remover todas as imagens de usuários transferidas para terceiros. A Reuters foi a primeira a noticiar a ampliação das investigações e a OpenAI também publicou detalhes no blog público. A reportagem completa está lá no G1. São 7 horas.
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0: sábado 26 de setembro de 2026. Até 19 estados podem conhecer o novo governador já em 4 de outubro no primeiro turno. A eleição de 2026 caminha para ser uma das mais curtas nos estados desde 2002. A explicação para esse cenário está menos no humor do eleitor e mais na estratégia dos partidos, segundo a avaliação do diretor da Quest, Felipe Nunes. O número médio de candidaturas ao governo caiu de 8,3 em 2022 para 7,2 em 2026. Com menos nomes na urna, os votos se concentram nos dois ou três principais concorrentes, o que aumenta a possibilidade de um deles ultrapassar a metade dos votos válidos. A Superintendência de Fiscalização da Agência Nacional de Proteção de Dados negou o recurso do Discord e manteve a interrupção das transmissões ao vivo no Brasil. A agência considera que o retorno das lives poderia gerar novos danos. A suspensão das ferramentas de vídeo foi determinada após a morte de uma menina de 13 anos durante uma transmissão em julho desse ano. A NPD condicionou a retomada à adoção de medidas de proteção a menores. O TikTok aceitou pagar até 300 milhões de dólares e adotar novas medidas de proteção aos usuários para encerrar o processo movido pelo estado do Alabama, nos Estados Unidos, sobre a segurança de crianças e adolescentes na plataforma. O caso iria a júri popular a partir dessa segunda-feira. O acordo evita o primeiro julgamento de uma leva de ações movidas por estados americanos contra a rede social. No horário de Brasília, 7:02.
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1: Na quinta hora dessa edição do CBN Show da Notícia, hoje é sábado, 26 de setembro de 2026. Já abrimos essa hora movimentando aqui a nossa reportagem. Falta uma semana para o país ir às urnas e o eleitor se depara com diferentes visões para o Brasil. Das jornadas de trabalho ao impeachment de ministros do STF, os candidatos ao Palácio do Planalto têm desenhado posições claras. A partir dessas declarações, a CBN fez um raio-x das propostas dos cinco candidatos mais bem colocados nas pesquisas sobre cinco temas centrais nas campanhas. Acompanhe agora as opiniões de Lula, do PT, Flávio Bolsonaro, do PL, Augusto Cury, do Avante, Ronaldo Caiado, do PSD e Renan Santos, do Missão, na reportagem do Matheus Maciel.
2: A disputa pela presidência da República tem sido marcada por debates envolvendo uma crise sem precedentes que atingiu outro poder, o Supremo Tribunal Federal. As suspeitas de relações indevidas de ministros com o ex-banqueiro Daniel Vorcaro, do Banco Master, levaram o tema ao centro da campanha. O presidente candidato à reeleição, Luiz Inácio Lula da Silva, do PT, afirmou em entrevistas que quem cometeu delito tem que pagar, mas não se comprometeu com mudanças no atual modelo de indicações de ministros.
3: A democracia precisa de instituições fortes e respeitadas. Fica claro que o nosso sistema político e judiciário precisa de reformas profundas. É fundamental que se investigue todo mundo, sem blindagem de ninguém, doa a quem doer. O povo brasileiro tem o direito de saber a verdade.
2: Já Flávio Bolsonaro, do PL, vem defendendo mandatos com prazo de validade e afastamentos.
4: Todos nós somos favoráveis ao impeachment de qualquer ministro do Supremo que descumpra a lei. E isso só não acontece hoje, porque ainda não temos maioria no Senado Federal.
2: Augusto Cury, do Avante, quer o fim das decisões individuais de ministros e prazos rigorosos para julgamentos. Ronaldo Caiado, do PSD, defende que a própria instituição crie regras para punir erros de ministros. Já o candidato do Missão, Renan Santos, propõe mandato com validade e restringir os poderes do STF, tirando da corte, por exemplo, casos de deputados e senadores. O Bolsa Família também reapareceu no debate eleitoral, depois que o presidente Lula anunciou um reajuste de 15% no benefício. O candidato à reeleição defende a manutenção do programa social, assim como Flávio Bolsonaro. Mas adversários querem reformulações. Ronaldo Caiado propõe condicionar o benefício a metas em educação, creches e qualificação. Já Augusto Cury sugere ampliar a adesão de beneficiários para o mercado formal.
5: O Bolsa Família, para mim, é um projeto muito importante. E nós temos condições de colocar mais 10 ou 15 milhões de pessoas. Quem assinar a carteira não vai perder o benefício e quem tiver uma MEI também não vai perder o benefício. Nós vamos melhorar a arrecadação como nunca da Previdência.
2: Renan Santos é quem mais diverge sobre o atual formato. Ele propõe mutirões de emprego e o desligamento em até 90 dias do beneficiário que recusar vagas de trabalho.
6: Se você precisa do Bolsa Família e você é especialmente mãe com alguns filhos e não tem condição de ter um trabalho para além do cuidado com os filhos, eu vou aumentar o valor do Bolsa Família para você. Se você é jovem e pode trabalhar, eu vou levar frente de trabalho para fazer recapeamento de rua, levar cabeamento de internet, implementos de infraestrutura. Se a pessoa falar, não quero, quero receber meu Bolsa Família e fazer um bico, aí eu vou arrancar o Bolsa Família de vocês. Aí é a terceira fase. Se você estiver no nosso banco de dados para ter um novo emprego e você recusa três propostas, você também vai perder o Bolsa Família.
2: As discussões sobre a política externa ganharam força na campanha por causa das relações conturbadas entre o Brasil e o governo dos Estados Unidos. A imposição do tarifaço de Donald Trump fez Lula reafirmar a ideia do multilateralismo e da soberania nacional.
3: Não permitiremos que os inimigos da democracia, internos e externos, atentem contra a vontade popular. A democracia brasileira pertence aos brasileiros. O Brasil continuará sendo um país soberano. Ninguém nos afastará desse caminho.
2: No caminho oposto, Flávio Bolsonaro busca alinhamento com o governo Trump, e promete negociar de forma pragmática com qualquer outro país.
7: A gente não tem que escolher um lado, a gente tem que estar junto com todas as nações que sejam desenvolvimentistas, que queiram investir no nosso Brasil. Então, as minhas negociações com o presidente da República, tanto com os Estados Unidos, quanto com a China, quanto com Israel, quanto com o Oriente Médio, com a Argentina, com o Paraguai, com todo mundo, vai ser sempre pensando no que é melhor para o Brasil.
2: Já Renan Santos defende expulsar ONGs estrangeiras que tentam barrar projetos como o da exploração de petróleo da margem equatorial. Mas Caiado e Cury pregam pragmatismo. O goiano condiciona acordos à transferência de tecnologia. E o escritor foca na atração de novos mercados sem viés ideológico. A segurança pública também se tornou o tema central dos candidatos e vem sendo apontada como uma das principais preocupações dos eleitores. Renan Santos prega a criação de superpresídios e Ronaldo Caiado defende isolamento total de líderes prisionais e avanço tecnológico nas unidades.
8: Eu vou, em primeiro lugar, declarar os terroristas. Eu vou ter poder de ação sobre todas as forças que o presidente tem. Exército, aeronáutica, marinha. Eu vou buscar o máximo de tecnologia no mundo. Vou comprar, seja que satélite for, para buscar as imagens as mais sofisticadas possíveis. Vou identificar todos eles. Vou construir 40 presídios de segurança máxima do Brasil.
2: Flávio quer reduzir a maioridade penal para 16 anos e classificar facções como organizações terroristas. Já Lula aposta em inteligência, sufocamento financeiro de facções e rejeita mudar a maioridade penal. Enquanto Augusto Cury pretende criar uma nova polícia e fazer uma reforma socioeducativa.
9: E tem um projeto chamado FAT, Força de Alerta Total. Integrar a Polícia Federal com a Polícia Militar e equipá-las com a Polícia Civil, com as polícias, inclusive rodoviária federal e estadual, e uma nova polícia que nós queremos criar. Na verdade, expandir, que é a polícia foco. 5% da força de trabalho dos municípios ser convertida numa polícia de combate preventivo.
2: O presidente Lula tem como uma das principais propostas de campanha o fim da escala 6x1. O projeto já foi aprovado pela Câmara, mas ainda depende de análise do plenário do Senado. O candidato à reeleição aponta ganhos da redução da jornada.
10: O trabalhador precisa de tempo para descansar, se qualificar e conviver com a família. No Brasil, concretizar esse objetivo passa pelo fim da chamada escala 6x1, para garantir ao trabalhador 2 dias livres por semana. Esta mudança é fundamental.
2: Augusto Cury também defende o fim da 6x1, mas propõe uma transição gradual para apoiar microempreendedores. Já Renan Santos classifica o projeto como farsa eleitoral e sugere a extinção da CLT e da Justiça do Trabalho no país. Ronaldo Caiado sustenta que a jornada não deve ser imposta, cabendo a patrões e empregados a livre negociação. E Flávio Bolsonaro segue na mesma linha.
11: Nós vamos trabalhar pela liberdade, para que o trabalhador brasileiro possa escolher a sua própria carga horária de trabalho, como é que vai trabalhar, porque temos que dar liberdade para o trabalhador com todos os seus direitos garantidos.
2: Com a colaboração de Rodrigo Bressani, do Rio de Janeiro, Matheus Maciel.
1: E faltando pouco mais de uma semana para o primeiro turno, o eleitor já pode se preparar para a votação de 4 de outubro. A Justiça Eleitoral recomenda conferir o local de votação e deixar o e-título instalado antes do dia da eleição, além de levar a colinha de papel com 6 números. Na cabine, celular, câmera e outros equipamentos capazes de registrar ou transmitir o voto são proibidos, incluindo relógios e óculos inteligentes. É permitido votar de bermuda, chinelo e regata e também usar adesivo, broche, mas a manifestação tem que ser individual e silenciosa. Ouça com Igor Cardim.
12: Faltando poucos dias para o primeiro turno das eleições 2026, marcado para 4 de outubro, o eleitor precisa ficar atento às recomendações da Justiça Eleitoral e se organizar para evitar problemas no dia do pleito. E a primeira dica é não deixar para a última hora. Antes de sair de casa, o eleitor deve consultar o local de votação. Há casos de alteração de sessão de última hora, devido a fatores externos. A recomendação é verificar o endereço pelo aplicativo e-título ou pelos canais oficiais da Justiça Eleitoral. Por isso, o aplicativo oficial do TSE deve ser baixado ou acessado pelo eleitor até o dia 3 de outubro, um dia antes do pleito. No dia das eleições, o canal estará indisponível para download, devido ao volume de acessos. Outra preparação importante é fazer a tradicional colinha. Como serão 6 votos, o eleitor pode anotar os números dos candidatos em um papel e levar a anotação para a cabine. A ordem será deputado federal, deputado estadual ou distrital, senador para a primeira vaga, senador para a segunda vaga, governador e presidente. Por isso, o advogado especialista em direito eleitoral, Guilherme Augusto Mota, alerta para deixar o e-título baixado e a colinha em mãos.
13: É importante que o eleitor consulte de forma antecipada o seu local de votação. Essa informação, ela pode ser facilmente obtida através do aplicativo do e-título fornecido pela Justiça Eleitoral e que também poderá ser utilizado no dia da eleição como documento comprobatório da sua situação eleitoral. O documento com foto, a partir do acesso ao aplicativo apresentado ao presidente de sessão, ao mesário naquele momento do atendimento, também é lícito ao eleitor levar a chamada colinha. São aqueles números em que ele vai poder consultar na urna.
12: Na hora de votar, é possível conferir na tela o nome, a foto e o partido antes de confirmar. Se houver erro na digitação, basta apertar a tecla Corrige e refazer o voto. E quem está preocupado com a roupa pode ficar tranquilo. É permitido votar de bermuda, chinelo, sandália, regata ou óculos de grau. A restrição é apenas para trajes de banho e para entrar no local de votação sem camisa. Também é permitida a manifestação individual e silenciosa de preferência política. É proibido transformar essa manifestação em um ato coletivo ou barulhento, abordar pessoas para pedir votos ou tentar convencer outros eleitores. Configura crime de boca de urna. Agora, uma das principais novidades destas eleições está justamente no que o eleitor não poderá levar para a cabine. Além do celular e da câmera fotográfica, a Justiça Eleitoral deixou mais explícita a proibição de equipamentos eletrônicos. Entram nessa lista, por exemplo, os óculos inteligentes com câmera, relógios inteligentes e pulseiras conectadas. A medida pretende preservar o sigilo do voto, como explica o advogado especialista em direito eleitoral, Leonardo Santos de Souza.
14: Isso alcança também os já tão famosos, né, óculos com câmera, né, relógios inteligentes e pulseiras conectadas. O cuidado acompanha as novas tecnologias para proteger o voto secreto, né, e impedir que alguém exija uma gravação como prova da escolha feita pelo eleitor na urna, né, uma forma de evitar até a coação eleitoral.
12: Quem se recusar a entregar o equipamento não poderá votar naquele momento. A ocorrência será registrada em ata e, se necessário, a força policial pode ser acionada. Pela lei das eleições, boca de urna ou uso irregular de eletrônicos podem resultar em detenção de 6 meses a 1 ano, além de multa. Leonardo explica ainda que a urna eletrônica também terá uma novidade visual neste ano. Uma barra de progresso aparecerá na tela do eleitor e no terminal do mesário, indicando as etapas de votação já concluídas.
14: Neste ano, a urna também terá uma novidade. Haverá uma barra na parte superior da tela, tanto do terminal do eleitor quanto do terminal do mesário, indicando as etapas da votação que já foram concluídas. Isso para orientar o eleitor, para ele saber de fato em qual cargo que ele está votando, né? Muitas pessoas acabam confundindo, né, apertando a tecla de um cargo em outro, e essa nova maneira, esse novo visual, esse novo layout está bem bacana, acaba facilitando o eleitor na hora de preencher o seu voto.
12: A urna também oferece recursos de acessibilidade, como áudio, fones descartáveis, teclado em braille e intérprete de Libras. No dia 4 de outubro, a votação será das 8 da manhã às 5 da tarde, pelo horário de Brasília. Quem estiver na fila às 5 poderá votar. O comparecimento às urnas nas eleições 2026 poderá ser utilizado como registro para a prova de vida no INSS. O TSE disponibiliza as informações sobre o comparecimento e o segurado não precisa ir ao banco ou a uma agência apenas para fazer essa comprovação. De Brasília, Igor Cardim.
1: 7:18, saindo novos recortes da pesquisa Datafolha. Nesse sábado, Ana Carolina Tomé vai trazer as informações para a gente. Boa noite, Ana.
15: Boa noite, Nadérdia. Boa noite aos nossos ouvintes. E olha só, pouco mais de uma semana das eleições, 37% dos eleitores avaliam o trabalho do Congresso Nacional como ruim ou péssimo. Segundo pesquisa Datafolha divulgada neste sábado, e ainda de acordo com o levantamento, 18% consideram o desempenho de deputados e senadores ótimo ou bom, enquanto 40% classificam como regular. Outros 6% não souberam responder, Nadédia. Os entrevistados avaliaram o trabalho dos congressistas em uma escala de 1 a 5, sendo 1 para ótimo e 5 para péssimo. A avaliação sobre o desempenho do Congresso se mantém próxima da registrada pela pesquisa Datafolha em maio deste ano. Na época, 37% consideravam o trabalho dos parlamentares ruim ou péssimo, 15% avaliavam como bom ou ótimo e 43% como regular. Na pesquisa divulgada hoje, 22% dos eleitores de Lula avaliam o Congresso de forma positiva. Entre os que declaram voto em Flávio Bolsonaro, o índice é um pouco menor, de 15%. A avaliação negativa do Congresso também varia de acordo com o perfil dos eleitores. Entre o público masculino, entre os homens, 43% consideram o desempenho dos parlamentares ruim ou péssimo. Entre as mulheres, esse índice é de 32%. A diferença também aparece por faixa de renda. 51% dos eleitores que ganham mais de 5 salários mínimos fazem uma avaliação negativa, contra 30% entre aqueles com renda de até 2 salários mínimos. A avaliação negativa do Congresso também varia entre as regiões do país. Classificaram como ruim ou péssimo 41% no Sudeste, 36% no Sul, 32% no Nordeste e 38% no Centro-Oeste e Norte. Já os que enxergam como ótimo ou bom, 16% são do Sudeste. Volto com você, Nadédia.
1: Muito obrigada, Ana Carolina Tomé, pelas informações. Agora são 7:20.
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7: Ainda há pouco, Ana Carolina Tomé trouxe em Brasília informações a respeito da avaliação da população sobre o Congresso Nacional. Compartilho aqui também com o nosso ouvinte o recorte da pesquisa Datafolha sobre a avaliação negativa do trabalho dos ministros do Supremo Tribunal Federal, que passou de 40% em maio desse ano para 47% atualmente, o índice mais alto na série histórica iniciada em 2019, como mostra um novo recorte da pesquisa Datafolha divulgado hoje. A avaliação positiva do desempenho da corte é de 18%, mesmo patamar de dezembro de 2019, até então o índice mais baixo registrado. Há ainda 31% que consideram o trabalho do STF irregular, enquanto 4% não opinaram. Entre eleitores de Lula, do PT, 32% consideram o trabalho dos ministros ótimo ou bom, ante 6% dos eleitores de Flávio Bolsonaro, do PL. Na avaliação negativa, o padrão se inverte. 69% dos eleitores de Flávio consideram o trabalho ruim ou péssimo, ante 24% dos eleitores de Lula. Para 33% dos brasileiros, a atuação dos ministros da mais alta corte brasileira mais prejudica do que beneficia a candidatura de Flávio Bolsonaro. Outros 23% afirmaram que o presidente Lula é mais prejudicado do que beneficiado pelo STF. A pesquisa contratada pela Folha e Globo foi realizada de terça a quarta, dias 22 e 23, com 2.002 eleitores, por meio de abordagem pessoal em pontos de fluxo populacional. A margem de erro máxima prevista é de 2 pontos percentuais para mais ou para menos, considerando um nível de confiança de 95%. Os dados estão no sistema do Tribunal Superior Eleitoral. O número de registro é BR00304/2026. O Datafolha também consultou os eleitores sobre 6 possíveis condutas de ministros do STF durante o exercício do cargo, se seriam aceitáveis ou inaceitáveis. A mais rejeitada é um ministro julgar processos de pessoa cujo advogado seja seu parente, considerada inaceitável por 88% do eleitorado. Num patamar similar, 85% vem como inaceitável um ministro aceitar convites para eventos pagos por empresas com ações no tribunal. Tomar decisões que beneficiem ou prejudiquem candidatos a presidente durante o período eleitoral é uma prática inaceitável para 82%. As práticas menos rejeitadas, ainda que recebam rejeição da maioria, são um ministro ser sócio de empresa privada durante o exercício do cargo, para 78%, receber pagamentos por palestras de empresas privadas, também 78%, e dar entrevistas ou opiniões públicas sobre processos em julgamento, 71%. A maioria do eleitorado é favorável à aprovação de um código de ética específico para ministros do STF. De acordo com o levantamento, 45% aprovam a ideia, sendo que 23% são totalmente a favor e 23% em parte, ante 33% de brasileiros que se opõem a ela. 18% são totalmente contra e 15% em parte. Afirmaram não ser nem a favor nem contra, 5%, enquanto 17% não sabem. O apoio à proposta é maior entre eleitores de Lula do que entre Flávio Bolsonaro. E o apoio também cresce com a renda familiar. A aprovação é de 39% entre quem ganha até 2 salários mínimos. Aí o índice sobe para 66% quando a renda é superior a 5 salários mínimos. Bom, as informações completas estão disponíveis na Folha de São Paulo, no site folha.uol.com.br. Antes das informações do repórter CBN, cumprimentando aqui os ouvintes que estão com a gente, o Fernando Bolognini falando a respeito de um alerta aqui pelo nosso link Fale com Âncora. Disse, olha, depois de eliminar as bets, existe outra epidemia a ser combatida. A usabilidade infinita de um celular que sequestra corações e mentes nas nossas famílias. Fernando nos ouve em Belo Horizonte e essa questão é muito relevante.

0: Tem tudo a ver com a questão da regulação de Big Techs, da possibilidade de auditoria de algoritmos. Isso tudo também está em debate na sociedade nesse momento. Watson Araújo com a gente, Ailson Alves, também o Maurício, além dos ouvintes que estão com a gente no nosso WhatsApp. Também aqui com a gente o Serginho Yariwá, que sempre com a gente no nosso WhatsApp. Outros ouvintes aqui, o Marcos Santos falando de futebol. A Brisa falando sobre os 50 debates para o Brasil, que a gente terminou a veiculação na última semana. Foram, como diz o nome, 50 debates a respeito de temas que dizem respeito à campanha eleitoral e também ao futuro do país, a próxima gestão aí do nosso país. E também, em alguns casos, dizem respeito às gestões nos estados. Você participa com a gente pelo chat do YouTube ou pelo nosso WhatsApp, 11 99911 9981. Agora são 7h30.
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0: sábado 26 de setembro de 2026. 37% dos eleitores avaliam o Congresso Nacional como ruim ou péssimo e 18% como ótimo ou bom, segundo nova pesquisa Datafolha. Ao Instituto, 40% dos entrevistados disseram considerar o trabalho de deputados federais e senadores como regular, enquanto 6% disseram não saber. O Datafolha ouviu 2.002 eleitores de 22 a 23 de setembro em 125 municípios brasileiros. A pesquisa está registrada no TSE sob o código BR-00304/2026 e foi contratada pela Folha e TV Globo. O helicóptero que transportava o cantor Rick, da dupla com Renner, caiu 11 minutos após o horário previsto para pouso, segundo informação da Força Aérea Brasileira. Outras 4 pessoas morreram. Em nota, a entidade afirmou que no momento do acidente, as condições climáticas na região serrana eram desfavoráveis, com chuva forte, ventos intensos e baixa visibilidade devido à alta nebulosidade. O São Paulo venceu o Corinthians por 2-1 no jogo de ida da final do Brasileirão Feminino. O resultado também impõe a primeira derrota das Brabas jogando na Neoquímica Arena. O jogo de volta, que vai definir a campeã, está marcado para o próximo sábado às 16h30 no Morumbis. A China fez críticas às ações dos Estados Unidos no cenário internacional durante a Assembleia Geral da ONU. Em discurso, o vice-presidente chinês afirmou que a soberania dos países do Golfo deve ser respeitada. Sem mencionar diretamente o governo americano, ele também instou o país em questão a parar de ameaçar Cuba e a suspender o bloqueio contra a ilha. As declarações ocorreram apenas um dia após o líder chinês Xi Jinping encerrar uma visita oficial de 3 dias a Washington. No horário de Brasília, 7h32.
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0: De volta com o CBN Show da Notícia e de volta com a nossa reportagem no Rio de Janeiro. Matheus Maciel, boa noite.
1: Oi, Nedete, ótima noite para você, para todo mundo acompanhando aqui o Show da Notícia. Olha, a Justiça do Rio decidiu manter a prisão da ex-vereadora Mônica Costa por torturar o ex-namorado. Ela, que é conhecida como Mãe Loura do Funk, teve uma audiência de custódia nesse sábado pela manhã e aí teve essa prisão mantida. A ex-vereadora foi presa em Petrópolis, um município da região serrana, aqui do Rio de Janeiro. A ex-vereadora teve ali diversas acusações num caso que se arrastou por quase 15 anos, desde 2011, que começou a partir de uma primeira denúncia que foi feita por Márcio Costa, que é, perdão, ex-marido dela, não ex-namorado, e aí Verônica Costa teve uma condenação de 10 anos e 8 meses de prisão. Foram diversos recursos nesse meio tempo, porque a primeira condenação contra Verônica Costa ocorreu lá em 2019, Nadete. E aí esse caso veio se arrastando, e agora ela chegou numa condenação definitiva, sem possibilidade de novos recursos. Foi determinada, então, a prisão de Verônica Costa, e agora ela segue presa por uma decisão na audiência de custódia nesse sábado. Bem, após a prisão, a própria Verônica afirmou que considera que houve um erro da justiça. Ela negou ser criminosa, disse que a violência física era feita pelo ex-marido contra ela e não o oposto, como aponta aí a justiça, e disse que ela não é nenhuma bandida, nenhuma corrupta, e sim uma mulher que trabalhou pelo povo e vai tentar reverter essa decisão, apesar de que nesse momento o cenário jurídico do caso é de que ela não tem mais recursos a fazer, apenas o cumprimento da pena. Nadédia.
0: Obrigada, Matheus Maciel. Agora 7h34. Bom, nesse momento em que o debate propositivo eleitoral está tão interditado pelos escândalos, a gente busca resgatar um pouco isso para trazer informações a respeito de uma plataforma que é uma iniciativa suprapartidária, é a plataforma Vote pelo Clima, que conecta eleitores a candidaturas comprometidas com a agenda climática nas eleições de outubro. Nossa convidada é a diretora executiva do Clima de Política, Beatriz Pagi. Seja muito bem-vinda aqui à CBN. Obrigada por estar com a gente, Beatriz.
2: Obrigada a vocês, Nadeja.
0: Olha, já temos 102 entidades apoiando a plataforma, 236 candidaturas. Quero começar te ouvindo sobre como você avalia a adesão, né? Como eu dizia, as pautas propositivas, as questões práticas estão muito pouco debatidas nesse processo eleitoral que está tão tomado por questões outras, e essa iniciativa acaba tentando resgatar um pouco das coisas que precisam ser tratadas, né?
2: Sim, acho que essas eleições em particular, elas acabaram saindo totalmente dessa agenda programática, né, de qual que é o conteúdo de fato do que afeta a vida das pessoas, e ela tem ido para uma campanha de escândalos, né, então quem que desmoraliza o outro mais. Mas acho que é importante que a gente lembre de que a gente não está só tratando de uma eleição presidencial, a gente está tratando das eleições majoritárias, né, de nacionais, que tanto definem os estados quanto o nosso Congresso também. A gente trouxe o Vote pelo Clima muito a serviço das pessoas que realmente querem olhar mais aprofundadamente para isso, mas muitas vezes não vão ter tempo para olhar cada uma das candidaturas, né? Eu trago aqui um exemplo de que São Paulo, né, só para deputados federais, tem mais de 1.000 candidatos. Então, como é que a gente vai fazer realmente para olhar cada um dos perfis desses 1.114 candidatos, olhar o histórico, olhar as promessas? É realmente uma tarefa de que ninguém realmente vai fazer, né? Então, o Vote pelo Clima, ele surge com essa proposta de a gente pegar tanto pautas que já são muito afetas à vida das pessoas, né? Então, olhando o clima não como uma pauta ambiental, mas como uma pauta que atravessa bandeiras políticas que já são muito caras a todas as pessoas. Então, a gente coloca lá como o clima afeta a saúde, como o clima afeta a infraestrutura, como ele afeta o custo de vida e até como ele afeta, né, a segurança pública, né? Então, como a alta temperatura pode afetar níveis de violência nas cidades ou os desastres, né, que a gente fala tanto, e olhar ele como uma, não um fator desmobilizador, mas para olhar quais são essas propostas concretas que podem enfrentar isso e não só evitar um desastre, mas ser um novo modelo de desenvolvimento, uma coisa que de fato estimule e impacte a vida dessas pessoas, né? Então, a gente tem sentido um aumento grande no interesse em todo o espectro político, né? O Vote pelo Clima, como você bem comentou, ele é suprapartidário, né? Ele é apartidário, mas ele, né, olha para diferentes partidos políticos, aceita todos os partidos e a gente fez esse convite direcionado para todos os diretórios partidários. Então, todos os diretórios, tanto nacionais quanto estaduais, receberam esse convite, foram convocados para se inscrever, e a gente vê que tem realmente um aumento. Nas últimas eleições majoritárias, a gente teve 200 candidaturas cravado que estavam inscritas e válidas na plataforma. Esse ano, mesmo com uma diminuição do número total de pessoas concorrendo ao pleito em 30%, a gente vê que teve já tem um aumento. Então, já tem 236 pessoas candidatas olhando para essa pauta, né? Então, isso a gente vê que mesmo com a diminuição, tem um aumento da procura, tem um aumento de pessoas que estão se comprometendo e de pessoas que estão acessando a plataforma e querendo saber quem que são representantes políticos que valem a pena de votar, né? A política vai continuar aí, independentemente dos escândalos, a gente vai ter pessoas que vão ser eleitas. Então, em quem que realmente a gente vale a pena de direcionar os nossos votos?
0: E é uma plataforma que já houve em outras eleições, né, Beatriz? Sobre as pessoas que foram eleitas e passaram pela plataforma desde os outros pleitos, existe um acompanhamento do que fizeram depois? Isso facilita até para que a pessoa eleitora acompanhe o que aquela pessoa fez, se ela cumpriu os compromissos de campanha? Como é isso?
2: Depois de todas as eleições, o que a gente faz, especialmente para o legislativo, né, que é mais difícil de acompanhar, a gente tem uma rede de parlamentares pelo clima, que é a Mandato C. A Mandato C é uma rede que hoje tem mais de 150 membros em todo o Brasil e que a gente não só acompanha os compromissos, né, mas a gente também faz o monitoramento, mas um apoio técnico constante. Então, a gente traz tanto especialistas para falar de diferentes temas, a gente traz promove o pluripartidarismo, né, que a gente coloque os próprios candidatos de partidos diferentes, cidades diferentes, estados diferentes, para conversarem entre si e discutirem quais são esses desafios para avançar com a agenda e quais são estratégias políticas que também funcionam para que isso seja destravado, né? Então, a gente faz esse acompanhamento, são lideranças que são muito engajadas com a agenda, muitas vezes elas acabam sendo minoritárias, né? Mas a gente faz o possível para que isso continue acontecendo, né? E a gente tem cada vez mais desenvolvido mais metodologias de acompanhamento. Como são muitos mandatos, né? E um mandato só, ele não vai conseguir necessariamente aprovar alguma coisa por conta própria, a gente consegue pelo menos entender como tem sido esse discurso que tem avançado e as propostas que o mandato tem colocado para frente. Então, a gente faz sim esse esforço, a gente acredita que isso é fundamental, inclusive, porque a eleição é só uma porta de entrada, né? Ela é só um ponto numa linha do tempo muito mais ampla da participação política. Então, é importante que as pessoas tenham essa visibilidade, essa transparência, de uma forma que elas consigam, de fato, continuar cobrando, né? Não ser só esse momento de, eu votei, a pessoa pediu o meu voto e ela nunca mais apareceu até daqui 4 anos, quando ela vai pedir de novo o meu voto, né? Então, isso é uma parte muito importante do nosso trabalho também.
0: A diversidade partidária é grande, ela vem crescendo. Eu pergunto porque você falou, né? É uma plataforma partidária, suprapartidária, todos os partidos podem se inscrever, mas a gente sabe que a pauta climática se concentra mais em alguns partidos ou aparece mais em alguns do que em outros, ou não necessariamente aparece em todos, né?
2: Uhum. O posicionamento dos partidos, ele é bastante diferente, mas a gente tem visto a tendência de que o negacionismo climático, né, ele fique muito menor com o passar do tempo, né? Que a gente saia dessa parte de narrativa de que é só, por exemplo, só a esquerda ou só os progressistas. A gente entende que é uma pauta que ela tem gerado muitos consensos, né? Especialmente quando a gente olha nos impactos, né? Então, tem uma diversidade partidária, desde o início tem uma diversidade partidária grande, de entre 2/3 dos partidos que existem registrados no TSE, eles têm candidaturas envolvidas com isso, né? Então, Esse é uma prova de que isso realmente é um problema que ele vai para além de um espectro, para além de um partido, e precisa que seja para além de um partido, né? Um dos grandes trabalhos é que a gente convence de que todos estão envolvidos, que é uma crise, uma emergência que precisa ser endereçada por todos. Então, outra prova disso é até as grandes crises as grandes enchentes que aconteceram no Rio Grande do Sul alguns anos atrás, em que a gente viu que o recurso veio, né, de muitas emendas parlamentares, a resposta de todo o espectro político, né? Então, todos os partidos estavam envolvidos nessa resposta. Acho que o desafio é que isso não esteja só numa resposta depois, e sim numa agenda programática antes, né? Que isso seja um plano sustentado e que não em cada governo, em cada ciclo, a gente tenha que resetar esses compromissos e começar de novo, né? Esse é o grande desafio da continuidade.
0: Queria te ouvir um pouco mais sobre esse filtro, né? É uma autodeclaração de compromisso? Quem que não pode estar na plataforma? Como isso funciona?
2: A gente deixa isso muito transparente também na própria plataforma, então quem quer saber mais consegue olhar a nossa metodologia no sobre. A gente entende que isso também faz parte da confiabilidade da plataforma, né? É importante que a gente tenha isso. Então, o primeiro passo é verificar se a candidatura ela é válida, se ela existe no TSE registrada. A gente puxa isso através dos dados públicos da própria pessoa que está lá se inscrevendo. Em segundo lugar, a gente verifica se aquela candidatura ela propaga discursos de ódio na internet, nos seus discursos públicos, nas suas redes sociais. A gente entende que isso não está alinhado com a transição climática justa. Em terceiro lugar, a gente olha se essa candidatura tem um histórico de crimes ambientais. Então, a gente faz esse cruzamento com os dados do IBAMA, essencialmente, para verificar se houve alguma infração que também seria incompatível com ela estar ali, né, nessa plataforma sendo divulgada. E por fim, o que é autodeclarado são duas coisas: os quatro compromissos mínimos estabelecidos pelo Vote pelo Clima, que são os quatro: defesa da democracia, proteção dos direitos humanos, enfrentamento da crise climática de fato e o respeito aos limites ecológicos do planeta. E depois disso, ela seleciona cinco prioridades políticas, né? São cinco bandeiras políticas das 20 que a gente alocou na plataforma, porque a gente entende também que quem se compromete com tudo não se compromete com nada. Quem prioriza tudo, na verdade, não está priorizando nenhuma agenda. Então, ela tem que selecionar até cinco prioridades. Então, ela pode, por exemplo, escolher educação, segurança pública, saúde. E aí, a partir do momento que ela seleciona, ela tem que escrever de uma forma muito breve para o seu eleitorado o que é o compromisso que ela está fazendo com aquela bandeira política, que pode ser desde, eu vou colocar painéis solares em todos os hospitais públicos, até vou fazer um refúgio climático para as pessoas quando tiverem picos de calor, em prédios públicos. Então, tudo isso fica a critério da própria candidatura. A gente não coloca o que tem que ser, porque a gente entende que esse conteúdo autodeclarado tem que vir da própria candidatura, seja a partir dos seus. Da sua apoio da sua equipe técnica, do seu partido, das suas crenças. Então, essa parte autodeclarada, a gente não faz juízo de valor em cima disso, até para a gente ficar dentro do respeito à legislação eleitoral.
0: Perfeito. Muitos ouvintes aqui perguntando sobre como acessar. Vou, para a gente se despedir, Beatriz, abrir um espaço para você convidar o nosso ouvinte para conhecer a plataforma, saber o que que ele encontra lá, como que faz. Fica à vontade.
2: Perfeito, obrigada, né, Geija? É muito fácil, é literalmente votepeloclima.org. É uma plataforma pública, ela é aberta, os dados estão lá disponíveis para todo mundo. Para além dessa parte, né, do lado B, de como é que funciona por trás, né, da metodologia, logo na home você vai encontrar Conheça as Candidaturas. Quando você clica no Conheça as Candidaturas, já vai te falar quantas candidaturas estão inscritas e válidas, e aí você vai preencher com o que tem de interesse para você. Então, qual que é o cargo que você está em dúvida, que você ainda quer decidir, ou se você quer olhar todos os cargos, você não precisa selecionar isso, você seleciona o estado onde você vota, e aí, se você tiver alguma preferência por alguma bandeira política, você seleciona quantas bandeiras políticas você quiser, além de poder fazer opção por o gênero específico da candidatura, ou a raça específica da candidatura, até orientação sexual, que são todos dados autodeclarados também disponíveis no TSE. E aí você vai ver essa lista de nomes, né? E também esse resuminho. E cada candidatura vai ter o seu pequeno perfil. Inclusive, Se tiver uma candidatura que você fale, mas eu sei que essa candidatura não está alinhada com essa agenda, eu acredito que ela não está alinhada. Uma terceira camada de verificação é que os próprios eleitores podem denunciar uma candidatura que acha que não está alinhada com o clima. E a gente vai fazer uma nova verificação também. Então, a gente realmente encoraja que tenha muita participação social, que as pessoas voltem a acreditar na política, né, voltem a confiar na política a partir do uso do voto pelo clima. E aí, quem quiser também saber mais, para além de acessar e definir seu voto, pode se envolver sendo mobilizador também, né? A gente tem esse grupo de mobilizadores no WhatsApp que pode compartilhar, tem desafios aí para as pessoas diariamente olharem isso. E por fim, a gente tem uma série de materiais de apoio que essas 102 organizações da sociedade civil ajudaram a gente a fazer essa curadoria, que são materiais complementares ao voto, inclusive análises de planos de governo dos presidenciáveis e de alguns dos governos, estão lá disponíveis para a pessoa ver o que está sendo prometido, e uma plataforma recente também que acho que vale a pena de mencionar é o Farol Verde, que ele olha para o histórico de votação de todas essas pessoas que estão concorrendo à reeleição no Congresso, o que acho que é um complemento bastante interessante para o voto também, para quem quer acompanhar isso com mais detalhes, né? Então
0: Perfeito.
2: é isso.
0: Um ótimo ponto de partida para um alerta que eu sempre tento fazer aqui para o nosso ouvinte. Gente, eleição é um direito nosso, que nem sempre a gente teve, que nem todos os países têm. Não se contente em votar em quem, sei lá, seu chefe, seu marido falou que é para votar, seu pai, sua mãe, em catar um santinho no chão na hora de ir para a urna e votar em qualquer pessoa e depois passar 4 anos indignado, revoltado, reclamando com os absurdos que aconteceram na sua Assembleia Legislativa, na Câmara dos Deputados, com aquilo que foi feito pelo seu governador, pelo seu senador, pelo presidente da República. Pesquise, vote, tenha um pouquinho de trabalho para exercer esse dever cívico, que é, sobretudo, um direito. É um dever também, a gente é obrigado a votar, mas é um direito. E é isso que vai orientar como serão os próximos 4 anos da vida, no seu estado, no seu país. É um bom ponto de partida. Se você se preocupa, e eu tenho certeza que você se preocupa com a pauta climática, procure a plataforma Vote pelo Clima e comece por aí. Beatriz Paggi, diretora executiva do Clima de Política, um prazer te ouvir. Parabéns pelo trabalho. Volte sempre à CBN. Obrigada.
2: Obrigada a vocês. Tchau, tchau. Bom dia.
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12: São 7:54, a gente traz informação do noticiário policial chegando no Rio de Janeiro. Matheus Maciel está de volta. Fala, Matheus.
13: Oi, Nadete. A gente traz agora uma notícia um tanto chocante aqui no Rio de Janeiro. Mais um crime de feminicídio registrado ontem pela noite. Uma mulher foi morta dentro de uma igreja evangélica. Ela estava no culto. Ela foi identificada como Jocerlene Oliveira, de 49 anos, foi assassinada a tiros enquanto participava desse culto ali, ainda no interior da igreja evangélica. Os relatos apontados inicialmente mostram que um ex-companheiro dela, com quem ela tinha inclusive medida protetiva contra ele, adentrou no local e disparou contra a mulher. Ela não resistiu, ainda teve um primeiro atendimento no local, mas infelizmente não resistiu à gravidade do ferimento, veio óbito ali. Após o crime, o suspeito fugiu do local, se evadiu, e aí foi procurado pela Polícia Militar da região, no município de Cambuci, que é no noroeste do estado do Rio de Janeiro. E aí os policiais adentraram ali pelo bairro de Três Irmãos, que fica ali no distrito, localizado nesse município, e aí conseguiram encontrar esse homem. Ele foi preso e agora foi encaminhado o caso à justiça. Segue correndo uma investigação paralela ali pela delegacia de Santo Antônio de Pádua, mas a princípio, pelo menos, o homem já foi conduzido à delegacia pelos policiais militares e o caso encaminhado à justiça em mais esse caso flagrante de feminicídio aqui no Rio de Janeiro. Nadédia.
12: Obrigada, Matheus Maciel, no Rio de Janeiro. Olha que chocante, uma mulher morta num lugar onde todo mundo se sente protegido. Ela estava no culto, estava com a família, foi morta ali pelo ex-companheiro. Essa é uma das faces mais chocantes do feminicídio no Brasil. A maioria das vezes o agressor não é um estranho, não é um desconhecido. É uma pessoa que a vítima conhece e é alguém que já dividiu a vida com ela, ou que divide a vida com ela, é um companheiro, um namorado, um marido ou ex, que diz que não aceita o fim da relação, que acredita que é dono dela, que tem o poder de controlar essa mulher. Na hora que o Matheus começou a falar, eu logo lembrei, pesquisei aqui de um outro caso do Distrito Federal, em que uma jovem de 17 anos grávida foi morta também durante um culto, na frente da filha pequena. O autor também era o ex-companheiro, então não é um caso isolado. O Brasil teve recorde de feminicídio ano passado. Em 2025, mais de 1.500 mulheres foram mortas no Brasil por serem mulheres. Isso dá 4 mulheres por dia. Para cada feminicídio, o Brasil registra 500 casos de ameaça contra a mulher antes. Então, a violência dá sinais. E é onde todo mundo entra. O papel de todo mundo, da família, do vizinho, do amigo, também de uma comunidade religiosa, como a gente está vendo nesses casos, que muitas vezes são os lugares em que essas mulheres podem pedir ajuda, elas têm que sentir que podem pedir ajuda. Então, se você passa por uma situação de abuso, se você conhece uma mulher que passa por uma situação de abuso, denuncie. O telefone 180, 180, é gratuito, funciona 24 horas por dia, aceita denúncia anônima e, em caso de emergência, 190, liga para o 190, chama a polícia, a gente tem que se meter. Agora são 7:57, destaco aqui uma reportagem exclusiva do Portal G1, publicada nesse sábado, que mostra que criminosos estão usando o TikTok como vitrine para vender conteúdo de abuso sexual infantil, que depois é negociado no Telegram. O portal encontrou pelo menos 35 links publicados no TikTok levando à venda de materiais assim. E os vídeos nem sempre têm relação aparente com o que é anunciado. É nos comentários que os interessados encontram caminho para outras contas e para o Telegram, onde a negociação acontece em grupos, conversas privadas e com robôs de venda. Os pacotes custam de R$ 10 a R$ 150. Um dos grupos que se apresenta como um dos maiores do Brasil oferece acesso vitalício por R$ 20. Antes da compra, os criminosos costumam mandar uma prévia em vídeo que se apaga depois de visto e aí passam a chave Pix. Um dos sites encontrados chega a oferecer material de graça para quem divulgar o link no TikTok e atrair novos cadastros, transformando os próprios compradores em divulgadores. Parte dos vendedores aceita criptomoedas, mas muitos recebem por Pix. Investigadores da Polícia Federal que foram ouvidos pelo G1 dizem que isso mostra a sensação de segurança dos criminosos, que usam contas de laranjas, de ex-namoradas e até da própria vítima ou de familiares. Em uma das conversas, um vendedor admite usar a conta bancária de uma menina e garante ao comprador que o pagamento não será rastreado. A chave Pix era um e-mail de estudante da rede estadual do Rio Grande do Sul. A Secretaria de Educação do Estado diz que está em contato com a polícia para apurar o caso. A PF alerta que, ao contrário do que os criminosos prometem, a transferência deixa assim rastros e os dados de quem paga podem ser usados para identificar os compradores. Os bancos também costumam bloquear contas com movimentações suspeitas. Procurado, o Telegram afirmou que proíbe esse tipo de conteúdo, que compara as mídias publicadas com bancos de dados de material já removido e que só nesse ano derrubou cerca de 340 mil grupos e canais ligados ao abuso sexual infantil. A empresa diz ainda que o fato de os criminosos precisarem anunciar em outras plataformas mostra que eles não conseguem atuar abertamente no Telegram. O TikTok diz que remove essas postagens rapidamente, banha as contas envolvidas e comunica os casos a um centro americano de proteção a crianças desaparecidas e exploradas. Segundo a plataforma, quase todo o conteúdo desse tipo é retirado antes de qualquer denúncia. Está em vigor desde agosto uma lei que endurece a pena para esses crimes. Quem produz ou vende material pode pegar de 4 a 10 anos de prisão e quem compra ou guarda de 3 a 6 anos, além de multa. Essa reportagem, como eu disse, é exclusiva do G1, está disponível lá no portal para você. São 8 horas.
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0: sábado 26 de setembro de 2026. A avaliação negativa do trabalho dos ministros do Supremo Tribunal Federal passou de 40% em maio desse ano para 47% atualmente, segundo nova pesquisa Datafolha. Esse é o índice mais alto na série histórica iniciada em 2019. A avaliação positiva do desempenho da corte é de 18%. Há ainda 31% que consideram o trabalho do STF regular e 4% não opinaram. A pesquisa está registrada no TSE sob o código BR-00304/2026 e foi contratada pela Folha e TV Globo. A ex-vereadora e empresária Verônica Costa, conhecida como Mãe Loira do Funk, teve a prisão mantida pela Justiça após passar por audiência de custódia. Ela foi detida na quinta-feira em Petrópolis, na região serrana do Rio de Janeiro. Verônica foi condenada a 10 anos e 8 meses de prisão por tortura contra o ex-marido Márcio Costa. O crime aconteceu em 2011. Em depoimento à polícia, Márcio afirmou que foi amordaçado e amarrado à cama do próprio quarto. Segundo ele, parentes de Verônica derramaram gasolina sobre seu corpo e ameaçaram queimá-lo vivo. O chanceler da Rússia, Sergei Lavrov, afirmou que todos os objetivos militares russos na Ucrânia serão alcançados, não importam as circunstâncias. Durante a Assembleia Geral da ONU, ele também criticou a resistência da Europa em aceitar as conversas de paz propostas pelo presidente dos Estados Unidos. O discurso do chanceler ocorreu no mesmo dia em que novos ataques aéreos foram registrados entre Rússia e Ucrânia. Ao menos 7 pessoas morreram, segundo autoridades dos dois lados da fronteira. No horário de Brasília, 8:02.
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1: Na sexta e última hora dessa edição do CBN Show da Notícia, hoje é sábado, 26 de setembro de 2026. Tô rindo aqui dos nossos ouvintes e falaram, ué, liguei aqui, a Nadeja tá aí ainda. Tô aqui, gente, CBN Show da Notícia, 6 horas de programação ao vivo pra você. O Josney falou, Nadeja faz horas que tá trabalhando. O Silvio Moro falou que eu mereço uma folga dobrada, não entendi por quê. Mas eu aceito, tá? Se quiserem me dar uma folga dobrada, eu aceito. Vou encaminhar a mensagem do Silvio Moura aqui pra chefia, quem sabe cola. Folga é sempre bom. E o Ademilton, na nossa companhia, ele que é motorista de aplicativo na escuta do CBN Show da Notícia. Muito obrigada por estar com a gente. A todos vocês que participam pelo chat do YouTube, pelo WhatsApp 11 99911-9981. Tem mais informação chegando pra você. O presidente Lula e candidato à reeleição pelo PT defendeu a proibição das bets durante a agenda de rua nessa reta final do primeiro turno das eleições. Ele também atacou o principal concorrente, Flávio Bolsonaro, do PL, a quem acusou de ter relações com Daniel Vorcaro, ex-dono do Banco Master. Quem acompanhou foi o Pedro Pupulin.
2: O presidente e candidato à reeleição Lula, do PT, cumpriu neste sábado a primeira caminhada em São Paulo com apoiadores na reta final de campanha do primeiro turno. Um dia depois de anunciar uma medida provisória que proíbe apostas de cota fixa no país, as chamadas bets e o chamado jogo do tigrinho, o presidente disse que a atitude foi severa porque as apostas se transformaram em uma desgraça na vida das pessoas pobres.
3: Bonito, ontem, companheiros e companheiras, eu tomei uma outra atitude muito drástica. Eu sei que aqui no meio, Haddad, tem gente endividada com bet. Não precisa ninguém me dizer quem é, mas eu sei que tem. Porque a bet virou uma desgraça na vida das pessoas pobres.
2: Ao lado do vice Geraldo Alckmin e dos candidatos ao governo de São Paulo, Fernando Haddad, e ao Senado pelo Estado, Simone Tebet e Marina Silva, Lula afirmou que a eleição vai representar uma decisão dos brasileiros entre dois grupos: aqueles que se esforçam para cuidar do povo e os ligados a Daniel Vorcaro, dono do Banco Master, que, segundo Lula, corrompeu políticos com orgia. Em ato na região de São Miguel Paulista, na zona leste da capital, Lula também destacou outras bandeiras de sua campanha, como o fim da escala 6x1 e investimentos em institutos e universidades federais. Durante a caminhada, a campanha petista tocou uma música ligada à Igreja Católica em homenagem à Nossa Senhora. Nesta semana, circularam nas redes sociais conteúdos que associavam o senador e candidato à presidência Flávio Bolsonaro, do PL, a um projeto que previa a retirada de Nossa Senhora Aparecida da condição de padroeira do Brasil. A informação foi desmentida por Flávio Bolsonaro em suas redes sociais na última quinta-feira. De São Paulo, Pedro Pupulin.
1: Agora são 8h06 e três dos principais candidatos da terceira via à presidência da República criticaram a proibição das bets durante agendas de campanha em cidades mineiras. A medida foi anunciada na sexta-feira pelo presidente Lula do PT. Minas Gerais também deve voltar ao foco dos candidatos nessa reta final das eleições. O estado é considerado estratégico na disputa. Reportagem do Marcelo Martins.
4: No último fim de semana, antes das eleições deste ano, os presidenciáveis Augusto Cury, do Avante, Renan Santos, do Missão, e Romeu Zema, do Novo, retornaram neste sábado ao estado de Minas Gerais, o segundo maior colégio eleitoral do país. Romeu Zema esteve nas cidades de Pouso Alegre e Varginha, no sul de Minas Gerais, onde fez uma caminhada com apoiadores e reuniu com comerciantes. O presidenciável pelo Novo criticou a medida provisória do presidente Luiz Inácio Lula da Silva, que proíbe as bets, e o chamou de oportunista.
5: Por que que ele aprovou as bets lá atrás? Visando só a arrecadação, mesmo que às custas da destruição financeira das pessoas mais humildes. Então é mais uma vez oportunismo político puro de alguém que está vendo que não deve ganhar a eleição.
4: O candidato Renan Santos, do Missão, classificou a medida provisória que proíbe os jogos de aposta como uma ação eleitoreira de Lula para fingir que ele se preocupa com as famílias endividadas. Renan Santos, que teve agenda em Belo Horizonte, também afirmou que é uma medida para que Lula conquiste mais votos e prestígio do eleitorado feminino.
6: O cálculo do Lula é simples. Quem usa mais as bets são homens. Homens não votam tanto nele. Esses homens estão gerando vícios e gasto e endividamento que estão irritando suas mulheres, tanto mães quanto esposas. Essas mulheres votam no Lula. Então é uma forma do Lula concentrar poder e prestígio junto à eleitora dele, que é quem ele quer agradar.
4: Já o candidato Augusto Cury, do Avante, fez em Caeté, na Grande BH, uma caminhada pela pacificação, encerrando a agenda deste sábado. Anteriormente, Cury esteve no Largo do Pelourinho, em Salvador. No estado baiano, o candidato reforçou que defende aumentar os impostos ao setor de apostas e afirmou que se trata de uma pauta eleitoreira.
7: Nós temos que cobrar impostos muito maiores que temos cobrado. Elas pagam apenas 12% de impostos, enquanto alimentos, 18%. Nós deveríamos cobrar pelo menos 50% a 60%, encarando no nível de penalização como cigarros. Ele está mais preocupado em se eleger, usar a dor das pessoas para poder ter votos e, consequentemente, se manter no cargo.
4: Neste domingo, o candidato à presidência pelo Avante estará em Belo Horizonte, onde vai se encontrar com eleitores em uma carreata na região centro-sul da cidade. Minas Gerais deve voltar ao foco dos candidatos nesta reta final, já na próxima semana. A previsão é que o presidente e candidato à reeleição, Luiz Inácio Lula da Silva, do PT, retorne à capital mineira na sexta, dia 2 de outubro. Renan Santos, do Missão, tem agenda prevista em Juiz de Fora, na zona da Mata Mineira, para a próxima terça, 29 de setembro. De Belo Horizonte, Marcelo Martins.
1: 8:09 e o candidato do PL, Flávio Bolsonaro, fez campanha no Rio de Janeiro nesse sábado, duas motocarreatas, pela manhã em São João de Meriti, na Baixada Fluminense, à tarde em Jacarepaguá, na Zona Oeste. No discurso, ele chamou Lula de pai do tigrinho e diz que o presidente está desesperado na reta final da campanha. Fala justamente no dia seguinte à edição da medida provisória sobre as apostas. Flávio disse ser contra os cassinos online, mas fez distinção em relação às apostas esportivas. Hoje ele também prometeu reduzir impostos, baixar a maioridade penal para 16 anos e endurecer o combate ao crime organizado. A campanha ainda não divulgou a agenda pública para o domingo. 8:10. Há poucos dias do primeiro turno, a reportagem da CBN ouviu uma série de reclamações sobre a propaganda política em wind banners. As peças têm causado transtornos a pedestres, motoristas e pessoas com deficiência, atrapalhando o caminho nas calçadas e a visibilidade no trânsito. Apesar disso, a Justiça Eleitoral não padronizou nacionalmente as regras. Em alguns estados, juízes eleitorais têm permitido a propaganda em determinados horários ou locais, enquanto outros entendem que o uso deve ser proibido. Nas calçadas, nos canteiros, nas esquinas e nas rotatórias, os wind banners, propagandas verticais em formato de vela, presas a uma haste e apoiadas numa base, tomaram conta da campanha eleitoral.
8: Um monte de numeração, um monte de candidatos que quando chegar na hora de votar, eu não vou lembrar de nenhum deles. Aí eles falam que vão melhorar o país. E os banners tudo caído no chão aqui, sujando tudo, em vez de ajudar, tá dificultando. Porque aqui mesmo, quando chove, esses banners vão cair, vão entrar tudo dentro do esgoto. E aí eu quero ver qual deles vão vir aqui arrumar isso aqui.
1: A reclamação da cozinheira Isabela Porcino, de 27 anos, moradora de São Paulo, é uma entre várias ouvidas pela reportagem da CBN. Nem a lei das eleições, nem a resolução do Tribunal Superior Eleitoral que regulamenta a propaganda política citam diretamente o wind banner. E, sem regra específica, a peça caiu numa zona cinza, dependendo do entendimento de cada juiz eleitoral. Se for considerada bandeira, pode ficar na rua desde que seja móvel e respeite os horários previstos em lei. Se for considerada estandarte, é proibida em calçadas, canteiros e outros espaços públicos. Em São Paulo, decisões recentes do Tribunal Regional Eleitoral seguiram o segundo caminho, porque o wind banner tem estrutura para ficar de pé, mas nem dentro da corte a questão está fechada, como reconheceu o desembargador Roberto Maia Filho.
9: E também aqui no tribunal tem algumas discussões se o wind banner é permitido ou é proibido. Alguns entendem que se equipara a estandarte, que é proibido. Outros que se equipara a bandeira, que é permitido. E isso está sendo discutido aqui também no tribunal.
1: Mesmo os casos em que o juiz entendeu pela proibição não deram em multa, que só é aplicada se o candidato não retirar a propaganda depois de notificado pela justiça. Na prática, instalar e esperar a notificação não custa nada. Para a Procuradora Regional Eleitoral Auxiliar de Propaganda em São Paulo, Adriana Escordamalha, o Indbanner pode sim ser usado, desde que seja móvel e não atrapalhe quem passa. O problema, segundo ela, é que o descumprimento quase nunca é punido.
10: A pessoa faz imediatamente a notificação no sistema, já vai para o TRE e já vem para nós. É muito rápido tudo isso. Nesse ínterim, o que ele tira o Indbanner, aí a grande maioria dos juízes e desembargadores eleitorais isentam o candidato do pagamento da multa. Eu acho assim, é enxugar gelo. Somente com o pagamento da multa seria uma forma profilática na hora do candidato pensarem aonde colocarei meu Indbanner. Meu Indbanner vai ajudar ou prejudicar a população?
1: Quem paga mesmo é quem anda pelas calçadas. Carlos Alberto, de 88 anos, tem um comércio em frente a uma aglomeração de Indbanners na região da Faria Lima, coração financeiro de São Paulo. Ele já viu uma passageira que descia de um ônibus escorregar num Indbanner caído.
11: É ruim porque com a ventania ela esparrama no meio da calçada e os táxis, carro e aplicativo, se a pessoa parar em cima é arriscado cair. E está abandonado, está todinho aí no chão, vários propaganda, e é ruim, que a pessoa vai parar o carro, vai descer, não vê, aí acaba às vezes até caindo.
1: Os casos chegam à Justiça Eleitoral pelo Pardal, aplicativo de denúncias de propaganda irregular. Até o último dia 14, eram mais de 2 mil denúncias de irregularidades em vias públicas no estado de São Paulo. A capital liderava com mais de 900 registros. Mas o problema não é só paulista. Em Belo Horizonte, a reportagem da CBN encontrou Indbanners em calçadas de praças e canteiros centrais das principais vias e cartões postais da cidade, como a Praça da Liberdade, as avenidas Nossa Senhora do Carmo, Prudente de Moraes e Raja Gabalha, além de pontos da Contorno e da Praça da Estação. Juarez Gomes Martins tem deficiência visual e diz que as bandeiras entram no combo de obstáculos que PCDs enfrentam nas ruas.
12: A nossa caminhada, ela é devagar, cautelosa, temos que usar a bengala, porque de repente a gente encontra um obstáculo. Como eu disse, são inúmeros. Essa bandeira dos candidatos deveria ser outra, né? A bandeira em prol das pessoas necessitadas, né?
1: Onde o Indbanner é tratado como bandeira, valem as regras da lei eleitoral. A peça pode ser colocada a partir das 6 da manhã e tem de ser retirada até as 10 da noite. Precisa ser móvel e não pode atrapalhar a passagem de pedestres nem o trânsito de veículos. Nada pode ser fixado em árvores ou jardins públicos. Em Sergipe, o Tribunal Eleitoral publicou um ato com regras próprias. As peças são permitidas desde que não fiquem enfileiradas a ponto de formar um painel, o chamado efeito outdoor, que é proibido. No Paraná, a Justiça Eleitoral considerou irregular um banner de grandes dimensões instalado numa rotatória e rejeitou o argumento de que ele seria uma bandeira. O TSE manteve a decisão. Procurado pela CBN, o Tribunal Superior Eleitoral informou apenas que as normas estão na resolução sobre propaganda e que irregularidades podem ser denunciadas pelo Pardal. Com a colaboração de Karen Lemos, Pedro Pupulim, Marcelo Martins e Guilherme Muniz, de São Paulo, na Dédia Calado. Olá, tô aqui. Esse foi meu momento Soyara Almeida. Vocês já viram os memes da Soyara? Uma apresentadora que ela era do Maranhão, agora tá em Belém. E ela apresenta e é repórter. E aí ela chama a reportagem dela mesma, ela mesma devolve pra ela, ela passa pra ela, ela devolve pra ela. Me identifico tanto com ela, ela é maravilhosa. Várias pessoas me mandam nas redes sociais. E os ouvintes estão aqui participando. Vocês são engraçadíssimos. O ouvinte falou aqui que vai propor criar a lei na Dédia Calado pra garantir uma folga a cada 30 dias pra quem trabalha no rádio. Ô, gente, que isso. Eu garanto aqui que nós estamos em conformidade com as leis trabalhistas, estamos folgando adequadamente. Eu tô achando que vocês não me aguentam mais, é por isso que vocês acham que eu tô sempre aqui, estão me mandando tirar a folga. Ó, nossos ouvintes, Ciro com a gente em Cascavel, Ricardo Confessori na Freguesia do Ó, e também nossos companheiros da CBN, das nossas afiliadas, o Leandro Vieira tá numa disputa aqui comigo de quem passa mais tempo na rádio, que ele tá lá na CBN Cascavel, no Paraná, desde meio-dia. E o Leandro Rodrigues, da CBN Vitória, mandou um salve aqui também. Um beijo pra você, meu amigo. Agora são 8h17.
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23: 8 horas, 22 minutos agora, o Maracanã será palco do primeiro jogo da NFL no Rio de Janeiro nesse domingo. Duas equipes do futebol americano se enfrentam pela terceira semana da temporada regular da competição em um palco onde normalmente a bola é tocada com os pés. Mas será que os dois esportes têm algo em comum? A reportagem do André Neto explica as semelhanças.
24: A NFL chega ao Maracanã neste domingo para a sua primeira partida na história no Rio de Janeiro. Será a terceira vez que a Liga de Futebol Americano dos Estados Unidos desembarca no Brasil. Mas as duas outras partidas foram realizadas em São Paulo, na Neoquímica Arena. Agora é a vez do maior palco do futebol brasileiro receber a bola oval e o futebol americano, com o duelo entre Dallas Cowboys e Baltimore Ravens. Outros grandes estádios da história do nosso futebol já receberam partidas da Liga. O primeiro jogo internacional da NFL foi no estádio Azteca, no México, palco da final da Copa do Mundo de 1970 e do tricampeonato da Seleção Brasileira e também da abertura da Copa do Mundo de 2026. Na Inglaterra, o estádio de Wembley recebeu dezenas de jogos e o estádio do Tottenham agora é quem tem um contrato para receber duas partidas anualmente. O Santiago Bernabéu, casa do Real Madrid, e a Allianz Arena, estádio do Bayern de Munique, são outras arenas de gigantes do futebol europeu que também já receberam jogos da NFL. Além do Maracanã, o Stade de France, em Paris, é outro estádio histórico do futebol, que também sediará um jogo da Liga Norte-Americana pela primeira vez em 2026. Depois de uma Copa do Mundo realizada em estádios de futebol americano, agora é a vez do Maracanã e toda a sua rica história receber pela primeira vez o futebol americano. mas a relação entre futebol e futebol americano vai muito além do intercâmbio de estádios. Os kickers responsáveis na NFL pelos chutes no Y, as duas traves que ficam no fim do campo, já aprenderam muito com o nosso futebol. Até a década de 60, os jogadores da posição chutavam a bola de bico. Foi o húngaro Pete Gogolak, que se mudou para os Estados Unidos na adolescência, quem revolucionou a posição ao começar a chutar com o peito do pé ainda na faculdade, o que lhe dava muito mais precisão, uma técnica que ele trouxe do futebol que praticava na infância. O novo jeito de chutar rapidamente o fez se destacar como kicker do Buffalo Bills e desde então passou a ser

0: Liniers por questões burocráticas que impediram seu visto de estudante. Atualmente, Harry Kane, centroavante da seleção inglesa, é quem mais demonstra interesse em se tornar kicker ao se aposentar do futebol. O camisa 9 do Bayern de Munique nunca jogou no Brasil, mas quem sabe no próximo passo na carreira ele não aparece por aqui chutando a bola oval. Do Rio de Janeiro, André Neto.
1: 8h25 e o São Paulo venceu o Corinthians de virada e largou na frente na final do Brasileirão Feminino. O resultado também impõe a primeira derrota das Brabas jogando na Neoquímica Arena. O jogo de volta que vai definir a campeã está marcado para o próximo sábado, às 16h30, no Morumbis. Quem acompanhou o jogo de hoje vai trazer as informações é o Guilherme Pradel.
2: Deu São Paulo no primeiro jogo da final do Campeonato Brasileiro Feminino. A partida foi realizada na tarde deste sábado, na Neoquímica Arena. Pouco mais de 21 mil torcedores acompanharam o triunfo do Tricolor por 2-1 de virada para cima da equipe de Parque São Jorge. O primeiro gol foi marcado pelo Corinthians, com Gabi Zanotti aos 10 minutos do primeiro tempo. Aos 20, Crivellari empatou o confronto. Na etapa complementar, Isa virou para o time do Morumbi. Em entrevista ao Grupo Globo, a atacante falou sobre a importância de sair à frente nesta primeira partida da final.
3: Estou muito feliz pelo gol, muito feliz pelo resultado. Acho que a gente ali no primeiro tempo fez o trabalho sujo, né, de marcar muito sem bola. E eu fui muito feliz ali. No primeiro tempo eu tive um lance quase igual. Eu não tive paciência, então no segundo tempo falei, a próxima bola que eu tiver, eu vou ter um pouco mais de calma para tentar fazer o gol, e graças a Deus eu fiz e estou muito feliz com isso.
2: Duda Sampaio, capitã da equipe corintiana, lamentou o resultado.
4: Tira muito de aprendizado, principalmente fisicamente, como eu disse, conseguir ser mais focado, né, defensivamente, conseguir ter mais pressão na bola para não deixar tantos espaços. Tenho certeza que a gente pode fazer reverter esse jogo, como você disse, um cenário diferente do que a gente já viveu, mas eu tenho certeza que não é diferente do que o futebol proporciona, a gente já viu muitas vezes, tenho certeza que agora é continuar com esse foco, sabendo que dá para revirar isso e trabalhar durante a semana, como eu disse.
2: A vitória do São Paulo diante do Corinthians na Neoquímica Arena também foi histórica, afinal de contas é a primeira vez que as Brabas perdem jogando em casa. Foram 32 jogos com 29 vitórias e 3 empates. Para ficar com o título do Campeonato Brasileiro, o São Paulo pode até empatar o próximo confronto, que garante pela primeira vez na história esta conquista, na nova fase do Campeonato Brasileiro. Já o Corinthians, maior campeão do Brasileirão, busca o 8º título e precisa vencer por 2 gols de diferença para levar o troféu para casa no tempo normal. Em caso de vitória por diferença mínima, aí a decisão será nos pênaltis. O segundo jogo da final do Campeonato Brasileiro Feminino está marcado para o próximo sábado, às 16h30, no estádio do Morumbis. De São Paulo, Guilherme Pradella.
1: E a Corrida de São Silvestre de 2026 terá inscrições abertas na próxima quarta-feira. A organização da prova garante que foram feitas melhorias na infraestrutura para evitar problemas registrados na edição anterior. Apesar da alta na demanda, o número de participantes continuará limitado a 55 mil pessoas.
5: As inscrições para a Corrida de São Silvestre de 2026 serão abertas na próxima quarta-feira, dia 30 de setembro, às 10 horas da manhã. Quem quiser garantir uma das 55 mil vagas para a prova de corrida de rua mais emblemática do Brasil, deve acessar o site saosilvestre.com.br e fazer um cadastro prévio. A prova acontece no dia 31 de dezembro, com largada na Avenida Paulista e percurso de 15 quilômetros. O CEO da São Silvestre, Laerte Geller Jr., afirmou à CBN que a organização promoveu melhorias no sistema de inscrições para evitar as críticas da edição anterior, quando muita gente não conseguiu se inscrever.
6: A parte técnica da inscrição, ela foi completamente remodelada. Então, nós não temos que ter o problema, estamos acreditando que toda intervenção técnica vai resolver isso. E O sistema já foi testado à exaustão e funcionou muito bem.
5: Serão 3 kits diferentes que devem ser escolhidos na hora da inscrição. O kit básico vai custar R$ 335,90. O CEO da prova explicou que, apesar do aumento da demanda de atletas nos últimos anos, a organização da prova entendeu que não é possível aumentar a quantidade de vagas. Isso porque, além dos 55 mil inscritos,

0: inscritos oficialmente, cerca de 15 mil pessoas correm a São Silvestre sem terem um cadastro oficial. Segundo ele, a falta de água em alguns pontos de hidratação na edição do ano passado não vai se repetir este ano e que todos os cálculos são feitos considerando os inscritos e os chamados pipocas, que correm sem a inscrição oficial, mas que se os pipocas não participassem da prova, seria possível aumentar a quantidade de vagas oferecidas. Além das inscrições individuais no dia 30 de setembro, as assessorias, grupos e agências de turismo poderão fazer inscrições a partir do dia 7 de outubro. Essas empresas precisam ter um CNPJ ativo e todos os atletas precisam ter feito pré-cadastro individual no site da empresa Ticket Sports. De São Paulo, Guilherme Muniz.
1: 8:30.
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0: sábado, 26 de setembro de 2026. O ministro do Supremo Tribunal Federal, Gilmar Mendes, saiu em defesa do Procurador-Geral da República, Paulo Gonet. A manifestação ocorreu um dia após o arquivamento do pedido de investigação contra o chefe do Ministério Público Federal no Conselho Superior do órgão. Em uma publicação nas redes sociais, o ministro afirmou que a decisão confirma o que já se sabia. Segundo o magistrado, não havia nada que impedisse Gonet de seguir atuando em processos do Banco Master. Na postagem, Gilmar também criticou o que chamou de decisões individuais de enorme alcance. Ele afirmou que elas acabam tendo efeitos irreparáveis sobre a reputação de pessoas e instituições. A declaração foi uma crítica indireta ao ministro André Mendonça, responsável pelas investigações do caso no STF. A esposa do influenciador Lito Souza publicou um vídeo nas redes sociais para desmentir rumores sobre uma suposta melhora no estado de saúde do marido. Ela pediu que os seguidores parem de compartilhar notícias sem confirmação, porque isso aumenta o sofrimento da família que acompanha a evolução do influenciador. Lito recentemente iniciou um tratamento experimental contra a doença de Creutzfeldt-Jakob, uma enfermidade neurológica rara e sem cura conhecida. A Casa Branca impediu que jornalistas da CNN embarcassem no avião presidencial Air Force One para acompanhar uma agenda oficial do presidente Donald Trump no sul dos Estados Unidos. A decisão do governo americano ocorreu em mais um desdobramento da disputa com veículos de imprensa, que agora se arrasta pelos tribunais. Em nota, a CNN classificou o impedimento aos seus profissionais como a mais recente ofensiva da administração Trump contra a rede e contra o corpo de imprensa da Casa Branca em geral. No horário de Brasília, 8h32.
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0: Você acompanha agora mais uma edição dos 50 debates para o Brasil, que exibimos no Jornal da CBN. Essa conversa foi a respeito das estratégias para o combate à desigualdade. Vamos lá.
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0: O Brasil segue entre os países de alta desigualdade. E essa desigualdade pesa sobre as oportunidades de estudo, trabalho e renda. No último capítulo da série 50 debates para o Brasil, vamos discutir como reduzir esse abismo e ampliar a mobilidade social. Nós convidamos para esse debate Vladimir Maciel, coordenador do Centro Mackenzie de Liberdade Econômica, e Ana Helena Altenfelder, presidente do Conselho de Administração do SEMPEC e integrante do Pacto Nacional pelo Combate às Desigualdades. Vladimir Maciel, muito obrigado pela gentileza de ter aceitado o nosso convite.
1: Muito obrigado, meu prazer estar aqui com vocês.
0: Ana Altenfelder, muito obrigado também pela sua gentileza de ter aceitado participar desse debate.
2: Eu que agradeço o convite.
0: E conforme o combinado, serão feitas duas perguntas pela Cássia e por mim a cada um de vocês, e vocês terão até 2 minutos para cada uma das respostas. Começo com você, Vladimir Maciel. O crescimento econômico pode melhorar a vida de quem está na base da sociedade. Agora, que condições são necessárias para que essa melhora chegue também às famílias mais pobres e reduza realmente a desigualdade?
1: Então, Milton, é um ponto importante a gente entender que o crescimento, para ele ser efetivo, ele tem que ser favorecido, tá? Para que haja inclusão produtiva. O que é favorecido? Você precisa ter uma economia do país que ela seja o mais flexível e livre possível para que as pessoas possam entrar dentro do mercado de trabalho, possam produzir e possam trocar, tá? Infelizmente, o Brasil, se a gente compensa os indicadores de liberdade econômica dos países, a gente está numa posição muito ruim, tá? A gente está em torno aí, em termos de tamanho de economia, uma economia que está girando perto da 10ª economia do mundo, mas as nossas posições, dependendo do indicador, eu vou pegar do Instituto Fraser lá do Canadá, a nossa posição é 87 no relatório do ano passado, que por enquanto é o mais recente divulgado, tá? Então a gente tem um abismo aqui. O que significa isso? Que é difícil você produzir, você empreender, você conseguir realizar suas transações. De fato, ter uma economia de mercado que funcione de forma plena. E o que é funcionar de forma plena, tá? A economia de mercado, na história da humanidade, é a que garantiu a maior saída de pessoas da pobreza, né? Então, eu vou dar um exemplo, né? A gente fala muito da China. Mas a China, até 77, era uma economia que não permitia ter liberdade econômica nenhuma. E a partir de 77, né, com Deng Xiaoping, ela começa, obviamente, com o seu jeito chinês de ser, então não é toda a economia, são 13 áreas administradas especiais, e se permitiu que houvesse livre mercado. E bom, e a China sai de uma posição que ela era mais pobre que o Brasil, e hoje é a segunda maior economia do mundo. Então, acho que isso é um ponto importante. E a gente não vê no Brasil condições para que aconteça algo semelhante. Então, quem trabalha, trabalha de modo informal, trabalha de forma precária, muito empreendedor informal, muita dificuldade para você entrar no mercado de trabalho ou para você produzir e vender, né, formalizado, porque você tem muitas barreiras burocráticas, né? Você é tratado, a princípio, né, com desconfiança por parte do Estado.
0: Vladimir.
1: Então, perdão.
0: Não, só para depois você pode concluir também o seu pensamento e para eu dividir os tempos aqui e poder ouvir também a opinião agora da Ana Helena Altenfelder. Ana Helena, políticas de transferência de renda e serviços públicos universais podem reduzir desigualdades. Agora, como fazer com que elas ampliem também as oportunidades de mobilidade social, especialmente para os mais jovens?
2: Perfeito. Bom dia a todos. Bom, Milton, como você disse, o Brasil é um país profundamente desigual, né? Nós estamos entre os países mais desiguais do mundo. E as desigualdades, elas não são só injustas, mas elas são inconstitucionais e muitas vezes até mesmo letais, né? Foi a partir desse contexto que várias organizações da sociedade civil, municípios, centrais sindicais, entidades de classe, se organizaram em torno do Pacto Nacional de Combate às Desigualdades. Entre as várias iniciativas, tem um Observatório Nacional que produz indicadores e evidências exatamente para qualificar o debate público e as políticas públicas, né? Nessa direção, os indicadores mostram que, sem dúvida nenhuma, se você desenvolver políticas públicas para a juventude, por exemplo, a transferência de renda, como você diz, a melhoria da educação, a garantia do acesso, da permanência na escola, políticas culturais, sem dúvida nenhuma, os jovens terão uma nova possibilidade e novas oportunidades. Porque as desigualdades, elas, e quando a gente pensa nos jovens, elas não afetam apenas do ponto de vista econômico, elas também afetam as oportunidades de experiências, de conhecimento, de acesso à cultura. Então, sem dúvida nenhuma, é preciso fazer políticas nesta direção. Né? A gente tem que pensar que o progresso não é apenas o crescimento econômico. Né? Não basta aumentar a produtividade esperando que isso puxe todo mundo. A desigualdade, ela trava o crescimento. E como consequência, nós temos desperdício de talentos, menor produtividade e menor potencial de desenvolvimento. Enfim, não se trata de pensar se é crescimento ou se são políticas de sociais, de enfrentamento da desigualdade, né? Porque enfrentar a desigualdade é condição para crescer mais, crescer melhor e incluir todos.
3: Vladimir Maciel, na sua avaliação, é possível pensar em reduzir a desigualdade no Brasil apenas a partir de medidas que visem aumentar a produtividade?
1: Olha, a gente reduz a pobreza, tá? Isso é uma coisa importante. As medidas de aumento de produtividade, elas reduzem a pobreza, tá? A questão de você colocar o mercado para funcionar, o mercado, ele faz aumentar de fato. Se você permitir que as pessoas possam entrar dentro desse mercado, né? Que eu falo da inclusão produtiva aí. Você permite o ganho, né, de volume produzido, de produção e de acesso, né, a bens e consumo. A discussão da desigualdade, eu acho que ela tem que ser dividida em duas partes, tá? Ela tem que ser dividida em uma coisa que o mercado consegue contribuir, que é reduzindo a pobreza, e ao reduzir a pobreza, a gente vai reduzir a desigualdade, e uma outra parte que depende da visão que a sociedade tem sobre aquilo que é considerado justo, tá? E aí tem coisas que o mercado não resolve. Tá? Então, assim, o que o mercado é bom? Ele é bom para reduzir a desigualdade via redução de pobreza. Agora, por exemplo, se a gente tem uma casta de privilegiados na elite do funcionalismo público, lá encastelado no judiciário, que tem um diferencial de rendimento muito maior do que quem está trabalhando no setor privado, né? Esse tipo de desigualdade de renda, quer dizer, para duas pessoas com a mesma formação, etc., mas está no judiciário, você tem uma remuneração muito maior do que está na iniciativa privada, esse tipo de coisa, você vai ter que fazer via interferência ou alguma política pública e redesenho das instituições, tá? Mas o que o mercado serve para reduzir pobreza? E ao reduzir pobreza, você está diminuindo a desigualdade, ou pelo menos um pedaço dela. O outro tipo depende de como a gente encara o que é justo, o que seria mais equitativo.
3: Quero te ouvir também sobre essa questão, Ana Helena. O que é necessário, então, para a gente conseguir, além de reduzir a pobreza, e aí o Vladimir trouxe algumas ideias, reduzir também a desigualdade?
2: Perfeito, Cássia. O relatório de 2006, ele mostra, do Observatório de Combate às Desigualdades, ele mostra que houve sim alguns avanços de emprego, de renda, na insegurança alimentar e no analfabetismo. Então, como diz o Vladimir, avançamos no combate à pobreza, mas as desigualdades continuam, e elas continuam estruturando as oportunidades de vida, né? Por exemplo, as mulheres negras, elas têm a menor renda, elas ganham 40% em média menos que os homens brancos. Os jovens negros têm menor escolarização. Os homens negros, eles têm mais mortes evitáveis, né? Também temos desigualdades regionais, de pobreza, de mortalidade infantil, de gravidez na adolescência. Né? Mas vamos trazer para a vida concreta. Vamos pensar, por exemplo, na Maria. A Maria, uma mulher negra da periferia, de uma grande cidade da região norte, ela saiu cedo da escola, ela trabalha todo numa jornada 6x1, com um salário baixo, tem um transporte longo, né? Ela cuida dos filhos sozinha, ela cuida da mãe idosa, além do trabalho ela faz bicos, ela tem poucos descansos, poucas oportunidades de lazer, né? Eu me pergunto, falta esforço para Maria ou faltam oportunidades reais, né? Então, quais são as políticas que poderiam, sem dúvida nenhuma, dar melhores oportunidades e trazer e diminuir todas essas desigualdades? A política de creche, política de garantia de acesso, permanência e aprendizagem na escola, uma trajetória de sucesso, políticas de transporte, de renda, de moradia e políticas de combate às desigualdades de raça e de gênero. Todo esse conjunto de políticas públicas, que são projetos, programas, medidas, estratégias desenvolvidas pelo governo, sem dúvida nenhuma, dariam para as pessoas, e aqui a gente pegou o exemplo da Maria, outras oportunidades de poder fazer frente aos seus desejos, aos seus projetos de vida, e inclusive ter uma inserção produtiva e poder contribuir para o crescimento da sociedade.
0: Ana Helena Altefelder, Vladimir Maciel, quero agradecer a gentileza de vocês de terem aceitado a ideia de trazer alguns dos argumentos que são possíveis de serem pesquisados, aprofundados, para se discutir esse que é um tema tão importante para o país, que é a desigualdade social, talvez dos maiores problemas que nós enfrentamos aqui e que precisariam ser encarados. E a nossa proposta nessa série de 50 debates para o Brasil foi exatamente essa, olhar para essas questões. Muito obrigado pela participação de vocês hoje aqui no Jornal da CBN. E com o tema do combate à desigualdade social, nós concluímos esse projeto que se iniciou lá no dia 21 de julho, ao longo de 3 meses, 50 debates para o Brasil, discutiu temas que afetam a vida pública, o cotidiano dos brasileiros e das brasileiras. E eu vou dizer para você aqui, com toda a sinceridade, foi um trabalho ambicioso, viu? E só foi possível porque a gente tem uma equipe muito competente no jornalismo da CBN, jornalistas e radialistas aqui da CBN. Nós tivemos na mediação, Cássia Godoy, Nadédia Calado participou também, eu. Mas nós estamos à frente do microfone. Para que isso acontecesse, a gente precisou de uma equipe muito legal. E isso, cito aqui a produção da nossa equipe, Letícia Valente, Carlos Greco, os auxiliares de produção. Eles conversaram, para você ter ideia, com mais de 250 pessoas, para chegar aos 100 nomes que aceitaram debater esses 50 temas propostos aqui no Jornal da CBN ao longo desse tempo. Os dois construíram uma planilha gigantesca, que eu não me atrevi a tentar entender, né? Seguir só, como você, Cássia Godoy, só seguimos as ordens.
3: Isso.
0: Mas eles se entenderam e conseguiram organizar essa casa. E quero, claro, também agradecer Pascoal Júnior, Débora Gonçalves, Priscila Gubiotti e toda a equipe técnica que ofereceu a infraestrutura para esses debates. Seria ao vivo, com áudio, vídeo, para você ficar mais bem informado. Então, muito obrigado a todos que participaram aí desta etapa. Uma etapa desta cobertura eleitoral da CBN.
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11: 8:51 agora, o governo federal lançou o programa Desenrola 3.0 para renegociação de dívidas com custo de 15 bilhões de reais aos cofres públicos. A iniciativa prevê descontos de pelo menos 90% para famílias brasileiras. A medida, no entanto, é criticada por especialista pela falta de ações eficazes para combater as causas da inadimplência. Já a Febraban espera uma redução do endividamento com o programa. Fala Ana Carolina Tomé.
12: O Desenrola 3.0, lançado pelo governo federal às vésperas do primeiro turno das eleições, terá um custo de 15 bilhões de reais aos cofres públicos. Segundo o governo, a terceira etapa do programa pretende acabar com até 150 bilhões de reais em dívidas das famílias brasileiras. A União deve comprar, com desconto mínimo de 90%, as dívidas das instituições financeiras credora e repassar esse desconto para os devedores, que vão poder quitar a dívida à vista ou parcelar o saldo remanescente. O programa será voltado a dívidas de até 10 mil reais de cartão de crédito, incluindo o rotativo e o parcelado, e de crédito pessoal sem consignação em folha. Serão contempladas dívidas com atrasos entre 2 e 4 anos e meio. A principal novidade é que a União poderá comprar em leilão carteiras de dívidas que não foram pagas e repassar integralmente ao devedor o desconto obtido na operação. A operação poderá contar com a participação da Caixa Econômica Federal e do Banco do Brasil, que poderão ajudar na compra dessas carteiras. Segundo o governo, os gastos da União com o programa vão estar previstos nos orçamentos de 2027 e 2028. Apesar do programa ter sido lançado agora, a entrega das propostas só começa em novembro, com a homologação em dezembro e assinatura de contratos em janeiro de 2027. Os descontos só devem acontecer em fevereiro. O economista Roberto Troster considera positiva a preocupação com o endividamento das famílias, mas critica a falta de medidas que ataquem as causas do problema. Para ele, é preciso reduzir a tributação e aumentar a transparência nas operações de crédito.
13: Você está curando os sintomas. Agora você tem que acabar com a causa da inadimplência. E a causa da inadimplência, ou a tributação do crédito. Quer dizer, você vai pegar dinheiro emprestado, paga IOF. Você devia cobrar de quem aplica, de quem recebe juros, não de quem paga. Segundo, você não tem regras de precificação, é um vale tudo. Terceiro, você não tem transparência. Quer dizer, você tem um bombardeamento de taxas diferentes. Você vai pegar qualquer extrato, cartão de crédito, tem taxa mês, taxa ano.
12: A principal diferença do Desenrola 3.0 para a edição anterior é a participação direta da União. No Desenrola 2.0, o governo apenas criou regras para facilitar a renegociação de dívidas com atrasos de 90 dias a 2 anos. Em nota, a Federação Brasileira de Bancos disse que recebeu de forma positiva o Desenrola 3.0 e que está preocupada com o aumento da inadimplência e com o impacto das dívidas sobre as famílias. Segundo a Febraban, a expectativa da entidade é que o programa alivie a situação financeira das famílias e também contribua para melhorar as condições de crédito no país. De Brasília, Ana Carolina Tomé.
11: 8:54 e para a gente se despedir com o grande assunto do momento, que é o fim das bets, destaco aqui a expectativa por uma reunião que o governo Luiz Inácio Lula da Silva vai organizar com os clubes de futebol na próxima semana para discutir a possibilidade de ajuda aos times impactados com a MP que determinou a proibição total dos sites de apostas no país. A ideia, no primeiro momento, diz reportagem do Jornal Globo, é ouvir dirigentes esportivos e fazer um diagnóstico da situação e tomar a decisão num segundo momento. Para o encontro, vai ser chamada uma comissão com representantes dos clubes. Com esse movimento, o governo tenta conter a revolta dos times às vésperas do primeiro turno das eleições, marcado para o domingo, dia 4 de outubro. No encontro, o governo quer entender qual porcentagem da receita dos clubes vai ser atingida pela medida. O Planalto ainda não bateu o martelo sobre que tipo de ajuda pode oferecer, mas integrantes defendem medidas para minimizar os efeitos colaterais. O ministro do Esporte, Paulo Henrique Perna Cordeiro, já tem conversado com os clubes para buscar reduzir a tensão. A proibição das bets em torno do território nacional é a estratégia do presidente Lula em busca de vencer a disputa diante do acirramento do cenário eleitoral frente ao seu principal adversário, Flávio Bolsonaro, do PL. Mas as bets, como sabemos, são fontes de arrecadação importantes para os clubes de futebol no Brasil, que receberam a decisão com protestos, decisão que foi anunciada ontem aqui em São Paulo. Empresas de apostas online já notificaram clubes sobre o rompimento de contratos de patrocínio, o que gerou apreensão e até argumentos sobre a incapacidade de honrar compromissos nos próximos meses. O Flamengo, por exemplo, que recebe 268 milhões e meio de reais por temporada da Betano, disse não ter um plano B para substituir esse rombo no orçamento. O Fluminense recebeu um comunicado da Superbet, com quem tem vínculo até o fim de 2029, 58 milhões de reais por ano, informando sobre a possibilidade de rompimento de contrato. Antes do anúncio da MP, o time das Laranjeiras reconheceu a legitimidade do debate, mas listou uma série de fatores que reforçam a defesa de, no mínimo, um período de transição adequado. O governo argumenta o superendividamento das famílias brasileiras, reforçando para você que com banimento ficam proibidos os jogos de linha, como o caça-níquel, o jogo do tigrinho, aqueles jogos de colisão, de creche, o aviãozinho, roletas virtuais e também as apostas esportivas. Desde a publicação da MP, os apostadores estão impedidos de fazer novos depósitos ou transferências financeiras para as plataformas. Os sites de apostas continuarão no ar só para que os usuários resgatem os saldos. O saque voluntário termina às 11h59 do dia 5 de outubro, que é a segunda-feira seguinte ao primeiro turno das eleições. Empresas que dificultarem a retirada estarão sujeitas a sanções administrativas e criminais por apropriação indébita. À meia-noite de terça-feira, 6 de outubro, a Anatel vai determinar um bloqueio dos sites e a remoção dos aplicativos em todo o país. A partir desse momento, não existirá mais oferta de jogo online legal no Brasil. E assim, com essas informações, a gente vai encerrando essa edição do CBN Show da Notícia. Tivemos a produção da Janaína Barros e da Karina Almeida, os trabalhos técnicos da Débora Gonçalves, do Adriano Bernardino e do Bruno Carvalho. Eu agradeço a você pela companhia, pela participação. Desejo um ótimo fim de semana. Até a próxima.
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0: sábado, 26 de setembro de 2026. 37% dos eleitores avaliam o Congresso Nacional como ruim ou péssimo e 18% como ótimo ou bom, segundo nova pesquisa Datafolha. Ao Instituto, 40% dos entrevistados disseram considerar o trabalho de deputados federais e senadores como regular, enquanto 6% disseram não saber. O Datafolha ouviu 2.002 eleitores de 22 a 23 de setembro em 125 municípios brasileiros. A pesquisa está registrada no TSE sob o código BR-00304-2026 e foi contratada pela Folha e TV Globo. O São Paulo venceu o Corinthians por 2-1 no jogo de ida da final do Brasileirão Feminino. O resultado também impõe a primeira derrota das Brabas, jogando na Neoquímica Arena. O jogo de volta, que vai definir a campeã, está marcado para o próximo sábado, às 16h30, no Morumbis. A China fez críticas às ações dos Estados Unidos no cenário internacional durante a Assembleia Geral da ONU. Em discurso, o vice-presidente chinês afirmou que a soberania dos países do Golfo deve ser respeitada. Sem mencionar diretamente o governo americano, ele também instou o país em questão a parar de ameaçar Cuba e a suspender o bloqueio contra a ilha. As declarações ocorreram apenas um dia após o líder chinês Xi Jinping encerrar uma visita oficial de 3 dias a Washington. No horário de Brasília, 9 horas.
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2: Olá, muito boa noite. Bem-vindos ao CBN Noite Total deste sábado. Vamos acompanhar algumas das entrevistas recentes do programa. Vamos falar sobre a saúde dos olhos. Vamos distinguir o cansaço dos olhos pelo uso das telas, dos problemas mais sérios, né? Vamos saber os sintomas, né, de um cansaço, de problemas mais sérios. Vamos descobrir como buscar conforto ocular, por que que as telas prejudicam tanto os nossos olhos. Vamos saber tudo isso. Estamos aqui com a oftalmologista, doutora Alexia Afonso. Doutora Alexia, bem-vinda, boa noite.
3: Boa noite, Tânia. Muito obrigada pelo convite. Vai ser um prazer estar com vocês aqui hoje.
2: Ah, muito obrigada, igualmente. Doutora Alexia, quais são os sintomas mais frequentes provocados pelo uso das telas, né? As telas causam um desconforto, para dizer o mínimo, nos nossos olhos, né? O que acontece?
3: O mais comum, os sintomas relacionados ao uso excessivo da tela se misturarem com sintomas de olho seco. Quando a gente está em frente a uma tela, a gente tende a piscar menos. E aí alguns estudos mostram que a gente chega a piscar metade das vezes que a gente piscaria em situações normais, quando a gente está de frente a algum dispositivo eletrônico. Quando a gente pisca, né, o nosso filme lacrimal, a nossa lágrima, ela é renovada. Então, a gente piscando menos, a gente acaba diminuindo a produção lacrimal e aí o olho começa a ficar mais ressecado. Então, o olho pode ficar um pouco mais vermelho, uma sensação de ardência. É comum os pacientes também referirem uma sensação de corpo estranho, como se tivesse caído uma areia no olho. E algumas pessoas também sentem uma dor no olho, mas é uma dor que é mais ao final do dia. Passei o dia todo trabalhando, sinto aquele peso ao final do dia. Que aí, quando a pessoa está de folga, no fim de semana, ela não percebe. É uma dor bem específica após um longo dia de trabalho, muito tempo na frente do computador.
2: Que é porque não piscou o quanto deveria, pela secura.
3: Muito assim, o óculos é desatualizado, né? Então, se a pessoa precisa de óculos, ele está desatualizado, isso colabora também. Mas geralmente o mais comum é o ressecamento.
2: Gente, quer dizer que a tela faz com que a gente pisque menos? A gente tem menos necessidade? Por que que a gente pisca menos na tela?
3: Na realidade, quando a gente está muito concentrado numa atividade de leitura, a gente acaba diminuindo a frequência mesmo do piscar.
2: Entendi, mas então não por ser uma tela.
3: Não, é a leitura prolongada. Então, assim, a pessoa que também está há muitas horas às vezes lendo também tem esse sintoma. Mas acaba que quando a gente está lendo um documento, em ambiente de escritório, outras situações, a gente acaba fazendo pausas um pouco mais frequentes. A gente tira o olho de um documento, às vezes pega uma caneta. Então, assim, na tela não, a pessoa ela fica às vezes vidrada e
2: Fica.
3: não observa outras coisas, né? Até quem usa muito computador, a pessoa digita tão rápido que ela não precisa nem olhar o teclado. Então, assim, ela nem desvia o olho da tela 1 minuto, né? Então fica ali o olho aberto o tempo todo.
2: É, até se a gente está trabalhando na tela, aí a gente fala, ah, eu vou descansar um pouco do trabalho, mas aí você vai continuar na tela. Aí você vai responder uma mensagem, você vai olhar um meme, sei lá, qualquer outra coisa, vai ver a rede social se alguém curtiu a sua postagem, né?
3: Exatamente, isso,
2: Tá
3: exatamente.
2: tudo na
3: Hoje até
2: tela.